0: de aplicativo. A saída de bola do Fortaleza. 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Tá tudo prontinho. E a Verdinha, no detalhe da Copa do Nordeste, é a semana de Copa do Nordeste de decisão. Duas coberturas especiais para você, torcedor do Fortaleza. Você que é ouvinte da Verdinha, Rádio Verdes Mares 92.5. Vai sair jogando Luiz Fernando, aqui no meu. 21 horas e 3 minutos, 3 minutos de atraso. A saída do time do Fortaleza com Luiz Fernando. Olha para o relógio, Afro da Rocha Cavalho, da Paraíba. Vai ajeitando. Ele dá um minuto de silêncio. Nome de alguns torcedores do Fortaleza: Raimundo Mauro, o Ítalo Raí e a Maria do Socorro. Alguns dos torcedores homenageados com um minuto de silêncio nesse momento aqui na Arena Castelão. Fortaleza e Vitória. Vitória e Fortaleza, tá tudo pronto. Agora vamos. A bola vai rolar, torcedor do Brasil. A bola vai rolar, até que enfim ela vai rolar aqui na Arena Castelão. Vai demorando um pouquinho mais o Afro. Vai olhando, vai aguardando. No momento da publicidade, no telão da Arena Castelão, para a bola começar a rolar, Luiz Fernando vai dar o pontapé inicial, apita o árbitro, já tem bola rolando! Goiás, nas ondas do Rádio, emoção do futebol emocionando, emocionando essa galera do futebol, dos craques da Verdinha. Olha o Vitória lá de esquerda recuperando o passe para Mateuzinho, forte demais, a bola se perde pela linha de fundo, reposição pro goleiro João Ricardo, sai jogando pro time do Fortaleza, bola no jogo e taça na mão, brinde com vinho Vale das Videiras. 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Vai sair jogando pro time do Fortaleza, João Ricardo. Ele vai dar um chutão lá pro comando ofensivo, pro campo de ataque. Aqui vamos chegando ao primeiro minuto de bola rolando. O Fortaleza saiu com ela, já perdeu. O time do Vitória recuperou, mas não deu para Mateuzinho. Muito forte o passe para ele. Repõe a bola no campo de jogo, João Ricardo. Chutão pro campo de ataque, a bola vai fazendo a viagem, chega no cabeceio. Ali a marcação do time baiano, volta o Fortaleza, tenta ali com Sacha, aparece no meio do caminho, cortando o jogador Luan Cândido, ela vai mais à frente, volta para o Fortaleza, volta com Brites, Brites tocando na bola, voltando com Luan Freitas retoma o jogo com João Ricardo chama Luan Freitas ao lado direito, a marcação vai chegando, devolve ao João Ricardo recebe o domínio da bola. Ele tenta o passe na esquerda para Mucuri. Mucuri recebeu, leva o domínio, vai levando ela para o time do Fortaleza. Tentou girar, jogou para frente. Já tem o Rodrigo e ele volta o jogo com o casal ao lado esquerdo do campo de defesa. Voltando mais ainda para o goleiro João Ricardo. João Ricardo tá com ela, vai deixando o like você no nosso YouTube. Deixa o like, galera. Deixa o like, torcedor do Brasil. Olha o passe para Luiz Fernando. Chega Kaká primeiro na bola, recua tudo com o Lucas Arcanjo. Mandou para frente. A bola vai passando. O time do Fortaleza tenta recuperar, mas tá na direita, saída de Kaique, Kaique com René, perdeu René, cochilou, perdeu pra Sacha. O torcedor gosta, o torcedor vai aplaudindo o Fortaleza, que tá com o domínio da bola, tá com a posse com Lucas Sacha tem o Rodrigo tá com ela, canta galera tricolor aqui na Arena Castelão. E vem o Fortaleza com o Mucuri na esquerda. Pochettino recebeu, olhou grande área. Pochettino, olha o cruzamento para Vitinho. Ela passa por ele. Não conseguiu concluir, que é um desvio na marcação do Vitória. E aí, conta pra gente, Fernanda Alves.
1: Pela esquerda, veio o Mucuri. Mucuri encontrou o Pochettino. Ele faz o cruzamento para dentro da área para encontrar o Vitinho. Mas ele não consegue chegar a tempo, a bola passa pela linha lateral, é lateral para a equipe do Vitória. Segue 0-0 na final da Copa do Nordeste, aqui na Arena Castelão.
0: Por aqui 0-0, chegada do Fortaleza, que já animou essa galera, emocionando o Fortaleza e vai pra cima. Olha o Luiz Fernando Pochettino, passou por ele, chega o Eric, chutão, desvia no seu companheiro, volta com o Luan Cândido, mandando pra frente pra onde o nariz estava apontando. É o time do Fortaleza com domínio, Mucuri, Mucuri, voltando a jogada com o Rodrigo, Rodrigo tá com ela, vai tricolor, mostra essa força, leão de aço do PC. Rodrigo na direita, para Rodriguinho, vai no diminutivo, Rodriguinho com ela, no cruzamento, Luan Cândido tirou no cabeceio, volta a bola para o time do Fortaleza, Brites, Rodriguinho tentou levar,

0: Kaique, ali na marcação, ela sai. Lateral para o time do Vitória em sua defesa. Aqui na marca de 3 minutos jogados. Primeiro tempo de bola rolando. 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Saída de bola lá pro time do Vitória. Na esquerda, Ramon, já vai pegando, vai na cobrança. É pro time baiano, é o Vitória, não vence há 16 anos. Espero que passe muito mais tempo sem conquistar a Copa do Nordeste. Esquecendo, volte pro Fortaleza. Olha, Rodrigo recupera, coloca na esquerda pra Mucuri, metade do gramado. Tem o Rodrigo. A Mucuri novamente, trocam passes, lado esquerdo. Fortaleza tenta progredir. É campo de ataque, Mucuri. É bom passo para Vitinho, recebeu, levou, vai daí Vitinho, leva essa bola, caiu, pediu a falta, é falta dele, na meia esquerda, falta em cima de Vitinho, é uma falta perigosa pro Fortaleza, Fernanda Alves.
1: Falta perigosíssima, vinha Vitinho aqui na esquerda, marcado por Martínez. O camisa 6 do Vitória derrubou o atleta e o árbitro Afro Rocha estava na frente do lance. Falta favorável para o Tricolor de Aço, já se organizando e conversando Rodriguinho, Pochettino e também Luiz Fernando para fazer a cobrança. Falta próximo da grande área, Fortaleza levando perigo para abrir o placar na Arena Castelão.
0: E vamos com emoção, bola parada, sempre é perigo.
1: Pochettino na bola.
0: Pochettino na cobrança. Lucas Arcanjo movimentando a sua barreira, barragem humana que vai se movimentando. São ali mais ou menos 4 atletas do Vitória. Pochettino na cobrança, capricha aí, argentino Pochettino na cobrança da falta. É na esquerda, ele vem perna direita. Vamos caprichar que eu quero gritar gol já por aqui na Verdinha. E é gol tricolor, vamos nessa Pochettino, a galera vai mandando mensagem. Júnior Gomes, a galera tá apoiando o Fortaleza. E na bola, Pochettino. Ele agora sim, posicionado na cobrança. Vamos ver o que dá, Pochettino. Autorizado. Vem ele, Pochettino. Bateu em cima da barreira. Volta para o Fortaleza, volta para Pochettino. No cruzamento, ela vai sobrando a marcação do Vitória. Vai lá em cima, Mateuzinho. A galera quer um toque no braço dele. Caiu, falta de Gasal em cima do camisa 10 do Vitória. Muita reclamação. Todo mundo vai para cima do Afro Rocha de Cavalho da Paraíba. O Mateuzinho aparentemente teve um toque leve, mas teve um toque no braço do atleta. Eu fiquei com essa impressão. Fala, Fernanda.
1: Daqui também. Eu tô mais próximo do lance. Daqui a gente teve essa impressão também de que tocou no braço do Mateuzinho. Teve a falta também, mas ficou ali nessa bronca se a arbitragem vai olhar ou não no VAR. Até o momento ele não sinaliza sobre isso, só fala em relação à falta ali. O atleta da camisa 10, o Vitória, foi derrubado. E aí eles estão ali na discussão. Ele com o Brits, que é capitão do Fortaleza, e o Lucas Arcanjo, que é capitão do Vitória.
0: Tá aí muita confusão, Wilton Bezerra, você viu o lance? E aí, Wilton, será que foi pênalti pro time do Fortaleza? Fala, WB.
2: A me pareceu o jogador com o braço colado, né? O braço colado, a bola toca no chão e toca no braço dele. De fato, a bola pega ali meio do ombro, sabe? É do antebraço. Essa questão de penalidade, de interpretação, eu já disse, interpretação para Aguinaldo Timóteo, ela tem uma adulta expulsa. E um negócio difícil, despeso, duas medidas. Marcou nada. É porque o jogador não me pareceu ter a intenção de dar uma carregada na bola, de se valer do braço, para evitar sua passagem e levar a vantagem. Nada feito.
0: E o jogo segue, nada feito e o jogo segue. Reposição do goleiro Lucas Arcanjo, mandou pro comando ofensivo. Falta de Zé Vitor, agora o domínio do Fortaleza em sua defesa. 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Fortaleza sai jogando na esquerda, Gasal toca na bola, leva com 2, já tem um jogador que é o Luan Freitas, volta ao jogo, João Ricardo, chutão, comando de ataque, ela vai chegando, Luiz Fernando corre para ficar com ela, se atrapalha, a marcação de Edenilson tem cacada, é um chutão, a bola subiu, tá sem dono, quicou no gramado, vai Mateuzinho, baixinho, Luan Freitas faz a proteção, Mateuzinho chegou, sobrou o René, dominou, tentou lançamento, Mateuzinho tá na frente, vai ser marcado impedimento, e foi marcado impedimento. Tava muito na frente o Mateuzinho no ataque do Vitória, Fernanda Alves.

0: encantado com a camisa 10 da equipe rubro-negra baiana. Ele tentava ali chegar dentro da área tricolor. João Ricardo também já estava atento para fazer a defesa. E à frente da linha de defesa, impedimento já marcado, já repôs a bola em jogo, tricolor de aço.
1: E vem na esquerda com o Mucuri, lançamento, Luiz Fernando recebeu, Kaká chegou, recupera para o time do Vitória, pisa na bola, tenta sair jogando em cima de Luiz Fernando. A bola acaba sendo desperdiçada pela linha de fundo em reposição, saída de bola para Lucas Arcanjo, bola no jogo e taça na mão, brinde com vinho Vale das Videiras. 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Tem jogador do Vitória caído, o jogo para nesse momento. 9 minutos aqui no meu. Quem tá caído é o Kaká, isso, Fernanda Alves.
0: Não, é o camisa 10. É o Mateuzinho. Ele que tá ali pelo chão reclamando de dores. E aí entra o pessoal com a mata para fazer o atendimento fora das quatro linhas.
1: É o Kaique, viu? Kaique Gonçalves, que tá caído ali, pronto.
2: Eu notei aqui que o Eric fez assim um sinal para mandar substituir, né? Não parece ser coisa simples, não. Mas olha, o Fortaleza tem um começo até animador, sabe? Ele se projeta, ele procura jogar ocupando o campo do time do Vitória. Os deslocamentos de Pochettino, eu digo sempre, Pochettino quando entra pelo meio, caindo circunstancialmente pelos lados, eu acho que ele se apresenta melhor do que ter aquela função de abrir pela direita para fazer a extrema. Isso deve ser coisa para o Rodriguinho. Ao mesmo tempo, eu acho que o time do Fortaleza tem um problema, né? O Vitinho joga muito fora da área e o Luiz Fernando também, ele tem uma certa demora de fechar da ponta para o meio. O Fortaleza não tem esse homem de referência. Apesar de alguns atropelos, de alguns gols perdidos, esse eu acho que o Militello ali seria um ponto maior de referência e de preocupação para a zaga do Vitória. Mas vejamos o que a mobilidade de Vitinho, a mobilidade de Luiz Fernando, a movimentação de meio campo, a vinda para o ataque do Rodriguinho, essa ocupação do Fortaleza, vejamos o que isso rende. Vitória foi só depois desses primeiros movimentos é que o Vitória conseguiu chegar no campo do Fortaleza.
1: E vem de novo o Vitória, lançamento de Arcanjo René, tá caído, falta na esquerda, falta pro time do Vitória, vai vir levantamento na grande área, Mateuzinho já tá com a posse da bola ali, o camisa número 10 do time baiano, ele já olha, já vê a movimentação da galera chegando no fuzuê da cozinha tricolor, na esquerda já vem com o domínio dela, é o Mateuzinho. Jair Ventura, chega próximo, vem Mateuzinho, levantamento, Zé Vitor desviou no cumprimento, Pochettino tira parcialmente, vem Eric, ele cruza, olha o Brites, a sobra de bola, René vai por ali, sobrou o Zé Vitor de longa distância, explode na marcação, a sobra do Fortaleza, Luiz Fernando, na esquerda é Mateuzinho com o jogador, que é o Kaká caiu, que é a falta, ganha Mateuzinho, cai, falta em cima dele. É falta em cima dele, falta na meia. Foi legal. Muito mais perigosa do que a primeira. Tá no chão, Mateuzinho. Fala, WB.
2: Foi legal, Kaká caiu. Foi bom. Maravilha, grande Liuê.
1: Sensacional, né, WB?
2: Caiu, valeu, foi bom.
1: É na rapidez aqui do
2: claro,
1: rádio.
2: Tem rapaz. Que ser.
1: Apaixonante.
2: Vamos junto. Coisa boa.
1: É falta ali, Mateuzinho. Vem na cobrança lá pelo lado esquerdo. Tá caído ainda o camisa número 10. Outra falta pro Vitória. Outra falta pro time baiano com o Pitu. 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É posse de bola, é bola parada, Mateuzinho já olhou para a grande área, viu o que acontece, tá todo mundo por ali na grande confusão, é o time do Vitória que tem outra tentativa na esquerda com o Mateuzinho, na cobrança o camisa número 10, perna canhota, levantou, olha o desvio do jogador Edenilson, a sobra é com Eric na direita, leva a linha de fundo, tentou cruzar, puxou, conseguiu passar, tenta o cruzamento, aparece Brites cortando, a sobra é pro Vitória que vem em outra construção de jogada, dessa vez com o Ema Martinez. O jogador argentino, aí jogador do Fortaleza, coloca o passe ao lado com o Ramon ainda na defensiva, chama de novo o Ema Martinez.

0: articulando toda a jogada com o Lucas Arcanjo. Ele vai armando a jogada para o time do Vitória, que tenta ir para cima, tenta fazer o seu gol por aqui, 0-0, galera, que vai ligando o rádio agora, na emoção do futebol dos craques da Verdinha. Vamos nessa pegada, nesse ritmo, e que possa ser uma vitória do Tricolor hoje em cima do time rubro-negro. Que tá com domínio na defesa, é o Kaká, Kaká com Edenilson, Edenilson com Eric, vai na frente, Edenilson tocou, René voltou pra ele, tá chegando, lado direito, Edenilson ganhou no corpo, caiu, é lateral, chega por baixo a marcação do Fortaleza, lateral pro Vitória, lá na direita do campo de ataque, do campo ofensivo, do flex, acha no foco da dor e relaxa os músculos. 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E o jogo para, o jogo está parado, tem jogador do Fortaleza no atendimento médico. É o Pochettino, é o Luan. Fala pra gente, Fernanda.
1: Daqui eu visualizei o Pochettino e o Luan. Mas a gente tá, tem o pessoal na frente e a gente não vai conseguir entender. Mas o departamento médico do Fortaleza entrou bem rápido, porque de fato foi um choque ali onde o atleta do Fortaleza cai e reclama de dores na cabeça. Por isso que eles entraram para fazer logo atendimento e a arbitragem também conversa ali. Lucas Sacha se aproxima aqui do banco de reservas justamente para conversar com o Carpini, acho que para explicar a situação.
0: É o Luan tá mais machucado nesse lance, o Kaique queria sair do time do Vitória, volta para o jogo está parado aqui no meu 15 minutos, e o jogo é o Wilton Bezerra.
2: Pois é, Fortaleza começou se alojando no campo do Vitória, mas aí de repente o time do Baiano foi para cima, né? E vem assim em bloco, não é? Essa jogada pelo lado direito, onde é que estava o Mucuri? Exigiu um esforço do Luan, exigiu um super esforço do jogador Pochettino, houve o choque, tá aí, ainda para resolver a questão física do jogador do time do Fortaleza. É, o time do Vitória tem jogadores realmente de qualidade. Defesa firme, sistema de meio campo com jogadores capazes. Esse Eric é um jogador tecnicamente muito bom. Ele tenta o drible, corre para o lado direito, ali para a terra de ninguém, se for possível, se não, fecha para dentro, procura tabelar. É um driblador emérito. O time pelo lado esquerdo tem o Ramon apoiando. O meio campo chega, ou chegou com rapidez, aí a gente já vai notando, né, uma mudança no movimento de jogo por parte do time da Vitória. E me parece que o Fortaleza já vai fazer realmente uma modificação. E quem é esse louro ali? É o Ronald?
0: É o Ronald, viu? Tá no aquecimento.
1: Tá tentando entender a situação do Luan ali. Parece que de fato não vai dar mais. E o Carpini vai apostar no Ronald. A gente sabe que ele faz essa posição. Isso. Ele tá ali no aquecimento. Ainda não tirou o colete. E aí segue nessa questão aqui para entender como é que fica esse funcionamento.
2: O jogador Ronald, ele já jogou. Ele fica entre o quarto zagueiro e o zagueiro pelo lado direito. Um jogador de sobra, não diria. Mas um jogador de saída de bola, ele que é volante. Então, tá aí a modificação. Não foi feita. Me parece que estão fazendo ali um curativo no jogador de Fortaleza. Pareceu que foi um choque na cabeça ou no rosto, sei lá.
1: Foi na cabeça, sim.
2: Foi na cabeça, sim. E nesses casos há um certo cuidado, né?
1: Ó, a gente percebe que ele colocou aquela touca de proteção. Isso. Então, com um corte ali na cabeça para poder o sangramento se conter, ele vai ficar ali com essa touca, vai sair, porque foi atendido em campo, vai ter que fazer o protocolo para poder entrar depois.
0: E o jogo vai voltar, é lá pelo lado direito, Edenilson vem na cobrança do arremesso manual, vai jogar no meio da confusão por ali, Edenilson, ela passa de cabeça Mucuri e sai em escanteio, esquinado na direita, pro Vitória, Eric já tá lá se posicionando para a cobrança do escanteio, aqui na marca de 17, no meio 17 minutos, que foram embora nesse primeiro tempo, lá vem Eric na cobrança, galera chega no meio dessa confusão, marca penal, tá Mateuzinho sozinho, Eric na cobrança, primeira trave, o desvio, ela vai sobrando a batida, João Ricardo, sobrou João Ricardo de novo, tira Luan Freitas e manda pra escanteio, duas vezes João Ricardo, sensacional, fala Fernando Alves.
1: João Ricardo veio pra salvar de fato essa situação, fez duas grandes defesas, duas vezes que o Vitória fez ali um chute, João Ricardo atenta, faz a defesa, na terceira vez Luan Freitas colocou a bola pela linha de fundo, mais uma vez a escanteio.

0: escanteio para o Vitória e mais uma vez na cobrança o Eric, camisa 33.
1: Eric no cruzamento venenoso. O árbitro mandou esperar, tá aguardando alguma coisa, algum posicionamento de VAR? E agora sim, vamos seguindo. Eric na cobrança do segundo escanteio de forma consecutiva para o time do Vitória. Vem lá na direita, Eric. Ele olha, vê o que acontece. Eric na cobrança, levantamento, primeira trave, vai lá em cima, Luiz Fernando. Outro escanteio, é o terceiro aqui na contagem. E toma escanteio, viu?
0: Sim, mais uma vez escanteio para o Vitória na mesma posição, pela direita. Desta vez a bola foi colocada para fora por Luiz Fernando. Eric continua lá, só esperando a bola para fazer mais uma cobrança.
1: Eric na cobrança, ele está posicionado para a cobrança. Mais uma vez, Eric, vai cruzar na primeira trave, apareceu a marcação do Fortaleza com Luiz Fernando pela linha de lado, agora sai lateral, lateral para o time do Vitória, abraçando aqui Maria Alves do nosso YouTube, boa noite, está acompanhando
0: mãe,
1: diretamente, olha aí rapaz, lá em Juazeiro do Norte, um abraço para a galera do Cariri, alô Cariri, um abraço para todo mundo, alô, alô, na cobrança Denilson, jogou para a área, Rodrigo, desviando a posse da bola, ela vai para fora, mas o último toque foi do Zé Vitor, então é tiro de meta, e reposição para o goleiro João Ricardo para o time do Fortaleza, e alô torcedor, confira comigo o tempo e placar, da emoção do futebol. Renda relógio, da relógio. Aqui no meu, são passados decorridos 20 minutos, etapa primeira de partida, é decisão, primeiro jogo, Copa do Nordeste, e o placar do futebol dos craques da Verdinha, ô Samuel, mostra ele aí. 0 para o tricolor.
2: Vitória!
1: 0 também para o rubro negro.
3: Niue Góis.
1: Nas ondas do rádio da emoção do futebol, emocionando essa galera, emocionando o torcedor do Brasil.
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1: 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Aqui na Verdinha, no futebol dos craques da Verdinha, galera. Fortaleza vem para o ataque, saiu Rodrigo. Lateral lá para o time do Vitória, lateral para a cobrança de Ramon em seu campo de defesa. 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E vem Vitória, vem René. René com Eric. Chega, marcação, pressão, recupera. Sérgio, o torcedor gosta. Vai aplaudindo o Mucuri. Passou legal. Deixou o jogador na saudade, o Edenilson. O Mucuri vem levando. Levou, carregou o lado esquerdo. Vem Luiz Fernando. Condomínio, linha de fundo pro Fortaleza. Ele tenta olhar, voltou o Mucuri. Agora Luiz Fernando tentou cruzamento, afasta a marcação, ela vai sobrando e sai em escanteio. Escanteio tricolor. Fortaleza chegou, o torcedor vai junto nessa emoção, cantando alto. Ô, Fernando Alves!
0: Foi na inteligência, Rio Egóis, porque o Mucuri veio na velocidade, viu que seria interceptado, deu a bola para o Luiz Fernando, ele voltou para o Mucuri, voltou mais uma vez para o Luiz Fernando, que quando faz o cruzamento, o Luan Cândido, camisa 36, coloca a bola para fora, que tinha destino os pés do Vitinho. Escanteio para o Fortaleza pela esquerda, Rodriguinho na cobrança.
1: Rodriguinho na cobrança, levantou o bração, Rodriguinho, curtindo, Vitinho, Vitinho tá com ela, vai devolver, Vitinho, vai na individual, entrou, grande área, Vitinho no cruzamento, acaba pegando em Zé Vitor, outro escanteio na mesma posição, nem muda, hein, Fernanda?
0: Não, continua pela esquerda, dessa vez foi o Zé Vitor que colocou pra fora, mas o Vitinho faz o cruzamento mais uma vez, rasteiro, e Rodriguinho se organiza mais uma vez para a cobrança, escanteio para o tricolor de aço.
1: Escanteio, Rodriguinho, o árbitro vai chamar, gosta de conversar, né, o afro, ele chamou ali dois, mas vai dar direito à cobrança, Rodriguinho, primeira trave, vai lá em cima, Zé Vitor corta, tira, a sobra do Fortaleza, Rodriguinho mais uma vez, chama Mucuri, Mucuri tá com o domínio dela, olha pra grande área, Mucuri, no levantamento, sobe mais alto que todo mundo, a marcação do time do Vitória, com o jogador Kaique, manda pra fora, complementando a jogada, Ramon, lateral pro Fortaleza, ao lado direito, é campo de ataque, Vitinho, ele vai pra cobrança, vai esperar o Rodriguinho. O Rodriguinho tá chegando, perdeu calma. Mas o Vitinho vai cobrar ali. Deixou pro Rodriguinho, é o Rodriguinho que vai cobrar. Ao lado direito, vai pro ataque. Na tentativa, tricolor. Pra cima deles, Lion vai. Mostra essa força, Leão. Na cobrança, Rodriguinho jogou grande área. Gasal tenta o desvio. Sobre, Kaká. A marcação por ali. Tá viva. É o time do Fortaleza. Tenta Vitinho. Aparece no meio do caminho.

0: tudo, tudo. A defesa com Kaká mandando pra frente. A corrida, René, René contra Luan. Luan tira e vai mandando pra escanteio. Ele tentou pra lateral, mas a bola não foi pra lateral. Sai ao lado da bandeirinha de escanteio e vai pra escanteio lá na esquerda pro Vitória, Fernanda Alves.
1: Vinha pela direita a equipe do Vitória tentando contra-ataque com o René. Ficou na disputa ali com o Luan Freitas, que tentou colocar a bola para a linha lateral, mas ela foi pela linha de fundo. Escanteio mais uma vez para o Vitória. E daqui, acho que na cobrança é o Kaique Gonçalves. Confesso, que eu não estou vendo aqui, mas
0: o Vitória
1: já está organizado para a cobrança.
0: É o Mateuzinho, vem com ela, o camisa número 10, é na esquerda, ele cobra, perna canhota, jogou para a grande área, fez a viagem, o arco, ela sobra para o time do Fortaleza com o Pochettino, dá de primeira, corre a marcação ali do time do Vitória para recuperar, mas é o Brites que ganha na esquerda como se fosse um ponta, Brites jogou para frente, caiu, é falta e vai vir cartão! Cartão amarelo para Martínez, faz a falta no Brites. Esse Brites joga com coração, é com muita raça, fala Wilton.
2: É verdade, é verdade. Saiu lá da defesa, foi para a extrema esquerda do outro lado. Vejam bem, né, que vontade. É um negócio impressionante esse Brites. Em termos de fibra, é impressionante. Acabou ganhando uma falta, né? Agiu como atacante e foi muito bem na jogada.
0: É falta da esquerda, é o Brites. Joga com muita raça o Brites. E o torcedor gosta de jogador assim. Tá difícil no futebol de hoje. Jogador com esse estilo, com esse espírito de muita raça e muita dedicação de Emanuel Brites. Por isso que é o capitão tricolor. É posse pro Fortaleza, bola parada, Fernanda Alves.
1: Bola parada pro Fortaleza, lance importantíssimo. Na cobrança, Rodriguinho e Vitinho.
0: Portanto, é o Rodriguinho, também tá nessa. O Vitinho tá por ali. E o Rodriguinho, Vitinho com a esquerda, Rodriguinho com a direita, Eric, apenas ele na barreira. É uma falta lateral lá pelo lado esquerdo. E a galera chegando na entrada da grande área do Vitória. E o árbitro vai conversando com o Jair.
1: Fortaleza de fora da área, Pochettino e Mucuri.
0: E fora da área, Pochettino e Mucuri. Agora sim, o árbitro estava conversando com o Jair Ventura, que reclamava do lance. É falta para o Fortaleza, é falta para o Tricolor, vamos juntos nessa galera. Rodriguinho, levantamento à grande área, passou o Rodrigo, ajeitou no meio, tira Mateuzinho no cabeceio. Vai Brites na jogada, cabeceando falta do Brites. E vai vir cartão para o Brites. Cartão amarelo para o Brites. Pintou cartão amarelo para ele, a galera do Vitória quer um cartão vermelho. Teve ali uma sinalização de braço do Brites, de cotovelo do Brites, atingindo o atleta adversário, que está caído no momento de 26 minutos, etapa primeira de jogo. Fernanda Alves viu tudo e conta com detalhes.
1: E coincidentemente, foi o Martínez também. Ele cai e aí o Brites ficou ali sem entender o que tinha sido o lance, recebeu o cartão e todo mundo do Vitória foi para cima, pedindo cartão vermelho do capitão do Fortaleza. O Martínez segue ali no chão, a arbitragem conversando com todo mundo. Aquele clima de final, de fato, a gente vê acontecendo, mas é o primeiro cartão para o Fortaleza. Agora para Brites, camisa de número 2, o tricolor de aço.
0: Aí, ele acabou fazendo a falta no seu xará também, Emanuel. Emanuel Brites fez a falta no Emanuel Martínez. É para tanto, Hilton Bezerra, essa reclamação. Olha, do lado do Vitória de um cartão vermelho?
2: A princípio, não vi assim a intenção do Brites atingiu o jogador, não. Achei uma jogada de choque, sinceramente falando. Achei uma jogada de choque para tanta confusão aí, para tanta cobrança do time do Vitória.
0: E o Brites se envolveu em uma confusão agora com o Kaique. Lembrando que ele recebeu o cartão amarelo nesse instante. Não tem necessidade de uma confusão. Emanuel Brites, ali com o Kaique Gonçalves. E os dois acabam sendo afastados por cada atleta das suas equipes. E o jogo ainda permanece paralisado. Fala, Fernanda.
1: A confusão entre eles dois, porque ele pediu o vermelho e o Brites se irritou. E aí, quando ele foi tentar falar com o Martínez, vale ressaltar que os dois já jogaram juntos, Fortaleza, são amigos. Tanto que o Brites foi ali pedir desculpa a ele, ficou tudo resolvido. O Kaique não quis deixar. Aí foi por isso que o Brites se irritou, ficou reclamando da situação. Mas entre Brites e Martínez, tudo resolvido, lance de jogo. Segue aí, falta para a equipe do Vitória.
0: É isso, tá tudo ok, tá tudo tranquilo agora, o jogo vai voltar, já teve atendimento médico pro atleta do Vitória, que vai ter que sair, receber o atendimento dentro de campo, e o jogo vai ser retomado com a saída de Lucas Arcanjo, aqui 28 no meu, com Pitu Futebol fica muito mais resenha, assim.

0: 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Vai Lucas Arcanjo, agora sim posicionado para a cobrança. De perna direita, coloca lá para o comando de ataque. Tá todo mundo por ali. Rodrigo tenta de cabeça. Volta com Zé Vitor, vem Vitória, coloca o pé. Desvia nele. O chute de Brites, lateral na defesa para o time do Fortaleza. 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Lateral para o Fortaleza no seu campo de defesa. Fortaleza vai para o campo de ataque, vai na cobrança ali. Rodriguinho jogou para frente, passa Vitinho. E a arbitragem está marcando o quê? Confesso que eu não entendi. Um toque no braço ali do Luiz Fernando, a falta dele. O Vitinho não gosta. O time do Fortaleza iria num contragolpe extremamente perigoso. Torcedor reclama também. A posse fica para o time do Vitória. Com Kaká recuando. Lucas Arcanjo de primeira. Ela vai para o ataque. René tenta tirar uma casquinha. Chega Luan Freitas. A bola subiu. Ninguém chega nela. Volta para o time do Vitória. Um chutão de Luan Cândido. Ela vai mais à frente ainda com Gasal. Gasal no cabeceio. Na esquerda corre o time do Fortaleza. Com Pochettino. Edenilson chega. Chegou primeiro, Pochettino está na jogada, lançamento para Luiz Fernando na esquerda, ele está marcado, Luiz Fernando, dominando a posse da bola, ele leva conduzindo ela, vai para lá, volta tudo no campo de defesa, vai voltando com Gasal, com Luan Freitas, ele está com o domínio da bola, é o time do Fortaleza que tenta essa progressão, está com Gasal com o domínio dela, René chega na marcação, cara a cara, frente a frente, ele recua mais a jogada com Luan Freitas no costado da zaga. Ele vai no lançamento na esquerda. Será que pega Mucuri de cabeça? Denilson chegou primeiro. A sobra de Pochettino. Tem Mucuri. Ele tenta girar contra Eric. Ganha Mucuri. Leva Mucuri para o time do Fortaleza. Levou, conduziu Mucuri. Vai girando contra três marcadores. O torcedor vai gostando. Rodrigo. A Brites rotaciona a posse da bola. O Fortaleza. Agora tem Sacha com Rodrigo. Tentou. Limpou Rodrigo. Pochettino está sozinho. O passe. Ele errou. Entregou para o Eric. Que vai sair jogando. Ela chega em René, falta em cima dele na defesa. Torcedor perde a paciência. Era uma trama legal do Fortaleza no campo de ataque. E o Rodrigo acabou errando o Fernanda Alves.
1: Falhou e feio, viu? Porque o lance ficou com a bola para ele cruzar para o Pochettino. E ele estava marcado com o Eric. E aí deixou a bola nos pés do camisa 33 do Vitória. Quando ele tentou avançar, fez a falta. Mais uma falta para o Vitória no campo de defesa. Segue o placar 0-0. Quem vai fazer a cobrança é o goleiro Lucas Arcanjo.
0: E alô, torcedor, confira comigo o tempo e placar da emoção do futebol. Anda relógio aqui, 31 de bola rolando, Arena Castelão, final de Copa do Nordeste, primeiro jogo da decisão. Aqui 31 minutos e o placar do futebol dos craques da Virgínia, olha ele aí. 0 pro tricolor de aço.
2: Vitória!
0: 0 pro rubro negro baiano.
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0: Nas ondas do rádio da emoção do futebol, emocionando essa galera. Eu tô por aqui, eu tô na Verdinha. Lateral já cobrado pro Vitória, Eric. Inverte na esquerda pra Ramon. Ramon domina contra a marcação de Vitinho. Jogou pra grande área, Mucuri desviando. Vai saindo pela linha de lado, corre. Pochettino não consegue pegar a bola, então é lateral pro time do Vitória. Vem na direita, Edenilson na cobrança, bola no jogo. 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Lateral Edenilson já cobrou, desvio de Zé Vitor, volta pro Fortaleza, chutão de Pochettino. Ela vai pro ataque, corre Luiz Fernando, tem Kaká, ela para, a velocidade, Kaká no cabeceio, conseguiu, complementa Martínez, vai saindo pela linha lateral, ela não sai, Mucuri tem o domínio dela, Rodrigo volta, pra Gasal inverte na direita, Rodriguinho se pegar fica legal pro Fortaleza, dominou. Vai passando Vitinho, passa para ele. Vitinho de primeira para Rodriguinho. Rompe a linha que demarca o campo. Fortaleza vem na migração. Perde bola Rodriguinho. E o Martínez queria a falta. Último toque foi de Sacha. Lateral que ganha o Vitória na esquerda. É na esquerda. O Vitória vem com ela no comando ofensivo. 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

0: lateral pelo lado esquerdo, mais uma vez para o time do Vitória, mais à frente do banco de reservas, na cobrança é o Ramon. Ele toma aquela distância para jogar a bola na grande área. Ramon, camisa número 13, vai aparecendo por ali todo mundo do time do Vitória. Ramon para Zevito, de cabeça, Rodriguinho cortou parcialmente, complementa a jogada, Mucuri. É o Vitória que está de novo com ela, com o Kaká. Vai recuando a jogada com Lucas Arcanjo aqui, 33, chegando em 34. Daqui a pouco o comentário de Wilton Bezerra, analisando o jogo para você, torcedor. Lançamento, Lucas Arcanjo passou, falta em cima de Brites. Lucas Arcanjo lançou e o Luan Cândido fez a falta em cima de Emanuel Brites. O jogo está parado e o jogo, mais uma vez, analisa tudo pra gente, Wilton Bezerra.
1: Olha, para a disposição das duas equipes em campo, eu acho que o jogo não foi resolvido. Ele não nos apresentou aquilo que a gente espera de um jogo desse naipe. Nós tivemos uma Brites do time do Vitória com uma coisa mais importante dentro desse jogo. É o ataque mais positivo, duas grandes defesas do
0: e João segura Ricardo. Que lá vem Fortaleza, Bitinho com o Rodriguinho na direita. Olha o cruzamento, Rodriguinho em cima de Ramon que tira. Ela volta, vem Tricolor. Na tentativa é de Rodrigo, já perdeu para Mateuzinho, complementa, chega nela. Zé Vitor está na defesa, falta de Rodrigo em cima dele. Complementa, WB, Wilton Bezerra.
1: É. Você viu o Celso aí, muito brigado, né? A disposição, a marcação, a saída do Rodriguinho. Mas o Vitória tem conseguido anular as tentativas do time do Fortaleza. Apesar do esforço de Mucuri, agora do Rodriguinho, alguma coisa ali do Luiz Fernando, mas Fortaleza não consegue pisar na área do time do Vitória de maneira séria. E o Vitória também não ganha terreno no campo do Fortaleza. Teve, como eu disse há poucos instantes, aquela blitz, né, em que o João Ricardo fez duas portentosas defesas. Mas depois de lá, daquele lance, não aconteceu nada de grave. E eu vou dizer, é um jogo muito interrompido, sabe? Algumas disputas ásperas e tome jogador se contundindo, se machucando, para o jogo. E eu acho que nós vamos ter aí no mínimo uns 8 a 10 minutos de desconto. E me parece que é jogador do Fortaleza, né? O Luan Freitas.
2: Isso. Mais uma vez o Luan Freitas ficou ali pelo chão. Ele está sentindo dores de novo na cabeça. Acho que não vai dar para ele, não.
1: Pois é, eu soube até que um jogador.
2: Complicada a situação.
1: Pois é, o jogador às vezes fica meio tonto, meio grogue, pancada na cabeça, por isso que há essa preocupação. Mas eu soube que um jogador, o médico foi lá, medicou, ele fora de campo, aí disse, você está equilibrado? Tô, você não está tonto não? Tô não. Foi, faça um 4 aí, disse, me dê uma caneta.
0: Sensacional. Esse W, faltou só a viola, viu? Faltou
1: só a viola. É demais, né, não? Ô, caba grande besta.
0: Wilton Bezerra, é isso, e tem história para contar.
2: Manda mais pro Luan Freitas, viu? E o Egóis e todo mundo que nos acompanha na Verdinha. Sai Luan Freitas com a 4 e entra de fato o 8, Ronald. Não deu mais pro zagueiro do Fortaleza, vai ficar ali pelo banco de reservas e ser avaliado pela equipe médica. Na verdade, nem o banco de reservas ele tá ficando. A gente tá vendo aqui que ele vai pelo turno para passar por essa avaliação.
0: Renê, linha de fundo, sai com o balé todo e tem que ver se vai contar essa mudança. Se foi concussão, o Fernando Alves não conta, né? Então Fortaleza permanece com as 5 alterações. Foi um problema na cabeça ali do jogador da equipe do Fortaleza, um choque.
2: É, a gente vai só confirmar se entrou no protocolo, mas sim, a tendência é que seja concussão.
0: Concussão então aí, Luan Freitas, o jogo vai seguindo, é o Fortaleza com o Rodriguinho, lançamento na esquerda, corre Pochettino para ficar com ela, forte demais, a bola acaba se perdendo pela linha lateral, Edenilson já pega a bola e vai para a cobrança, do flex, anjo no foco da dor e relaxa os músculos. 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Lateral já cobrado por Edenilson. Edenilson na cobrança. É outro Edenilson, para não confundir. Aquele ex-Corinthians Internacional, o Atlético Mineiro, tá no Botafogo. Esse é lateral direito. Fala, Fernanda.
2: Eu tenho certeza que ele pensou que aqui era o São Paulo Fashion Week, o Dragão Fashion Brasil, porque foi desfilando e não foi cobrado ainda não, ó. Vai só desfilando e o torcedor fica na reiva.
0: É isso, o Edenilson desfila. Cobrou para Martínez na frente. Sai do gol, João Ricardo pega a bola para o time do Fortaleza. Por aqui, Antônio Magalhães. Valeu, Antônio. Elisandro Braga no nosso YouTube de jogada. Vai deixando o like. Tá chegando em 200. Deixa o like. Ronald, lançamento legal.

0: é pra Vitinho, será que pega? Não pegou, chegou Kaká pela linha de lado, lateral pro Fortaleza, lateral pro Tricolor. Vitinho deixa pra Rodriguinho. Aqui já passamos de 38 no meu 38 minutos. Primeiro tempo de bola rolando no futebol dos craques da Verdinha, para você se ligar, acompanhar, galera. Lateral cobrado, Rodriguinho, Rodrigo, voltou o Rodriguinho, levantamento, Pochettino passa por ele, agora tem Mucuri, ele olha, grande área, Mucuri contra Eric, levou, carregou dentro da área, boa jogada, Mucuri, que lindo Mucuri, o desvio vai sobrando no meio, Vitinho bateu pro gol, desvio pra fora! Chutou Sacha, ela teve um desvio e vai para fora, passando ao lado da meta de Lucas Arcanjo, tirando tinta da trave, quase, quase o gol tricolor, quase o gol do Fortaleza, ô Fernanda Alves!
1: Foi um trisquinho, e ela tinha entrado no gol e o torcedor tinha ido à loucura, mas mais uma vez... Fortaleza chegando aqui pra fazer pressão no Vitória. Teve o lance, o Pochettino levanta a bola e termina aqui com o Mucuri. Ele consegue ficar com a bola na mão, chuta pra Vitinho, que tenta fazer o chute e aí acaba a bola sobrando pro Lucas Sacha. Quando ele faz o último toque, passa ali, rente a segunda trave e deixa todo mundo louco, mas segue o placar 0-0 na Arena Castelão.
2: Olha, a finalização foi do Vitinho, mas a jogada surpreendente foi do Mucuri, velho. Pô, ele foi, fez o pra lá, pra cá, brilhou intensamente, surpreende o Mucuri. Não é muito, mas aqui ali ele está saindo para o ataque e com muita convicção. Velho Mucuras.
0: O Mucuras está se soltando, WB. Está gostando da capital cearense, o Mucuras. Vai jogando lá pelo lado esquerdo. Agora é o time do Vitória, pelo lado esquerdo, com o Luan Cândido. Ajeita para Kaique, de longa distância. Kaique contou com o Dizinho. René vai na bola, lá vai para fora. E a arbitragem está dando escanteio para o Vitória. Escanteio para o Vitória na esquerda. Bola no jogo e terça na mão. 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Chute de Vitinho, de Zil, de Sacha. E quase o gol do Fortaleza, que escanteou para o Vitória. E ele na cobrança. Mateuzinho, vem na categoria pelo lado esquerdo. Vem ele na cobrança do escanteio. Mateuzinho, perna canhota, jogou no meio lá da grande área. O desvio, João Ricardo sai na bola e ela vai pra fora. Teve o desvio do goleiro tricolor. Outro escanteio pro Vitória. Outro escanteio pro rubro-negro baiano, o Fernanda Alves.
1: Mais uma vez pela esquerda. Tentou o cabeceio ali o atleta do Vitória. João Ricardo fez a defesa e aí ela foi pela linha de fundo. Já está ali se organizando para a cobrança, o camisa 10, Mateuzinho.
0: Mateuzinho vem nela. Ele na cobrança, o camisa número 10, olhou. De novo, tem a chance. Pé na canhota, Mateuzinho. Levantamento, René desviou. Tá vivo ainda. Tire essa bola daí, pelo amor de Deus, Rodriguinho. Em cima de Mateuzinho. Vai voltando, protege o Rodriguinho e ela se perde pela linha de fundo. Aqui, 42 minutos. 42, faltando 3 para acabar. 3 para terminar o primeiro tempo, fora os acréscimos, que tá chegando daqui a pouco. 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Saída de João Ricardo para o time do Fortaleza. Reposição de bola. Avante tricolor, como diz a galera na nossa live. Vai deixando o like. A galera está se esquecendo do like. Olha o like aí. Like neles. Cada like é um real a mais na conta do nosso Bruno Quintino, que é responsável por nossa live. Vai sair hoje milionário por aqui. Grande Bruno Quintino.
1: Vai pagar a merenda.
0: Vai pagar a merenda depois do jogo. Pode preparar o bolso. É lateral lá pro time do Vitória. Teve o Nilzinho e Vitinho. Lateral na defensiva. 43 aqui no meu 43. No meu relógio que não para de marcar. A placa vai subir. Muitas paralisações. É futebol brasileiro, né, galera? Daqui a pouquinho, ó, a placa vai subir. E quantos acréscimos teremos nessa primeira parte da história do jogo? A bola chega em Mucuri na esquerda, o domínio do Fortaleza. Agora já tem Rodrigo, Rodrigo tá com ela. Sacha, Rodrigo, Rodrigo com domínio, mais à frente. Agora aparece Brites ajeitando com o Rodriguinho. De primeira para Vitinho, sobra para Rodriguinho na direita, sem opções, vai tentar, levanta.

0: cruzamento para Luiz Fernando, passa na frente do Kaká, complementa a jogada o Kaique, de cabeça Mucuri, tenta ainda o time do Fortaleza, ganha a bola, vai na jogada, Edenilson, manda para a direita, Eric está no campo de defesa, protege, recebe a carga, recebe a falta, e o jogo para na defensiva, está sentindo, quer um pisão ali, a marcação de um cartão também, a falta marcada, pisou ali o Mucuri, no Eric que está caído no gramado do Flex, acha no foco da dor e relaxa os músculos. 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
1: Sim.
0: Tudo ok, né? Tá tudo beleza. Grandes são eles. No detalhe, fala Fernanda.
2: Você tá vendo aí o pique do departamento médico do Vitória?
0: Tá bem, viu?
2: Oxi.
3: Não, assim, na hora é a largada, né? A largada é boa, mas chega ali no meio.
4: Você queria o quê, rapaz? Você queria o quê? Pessoal da Bahia. A Bahia é desse jeito, filho. É muito lento, muito devagar.
2: O médico
4: entendeu?
2: Do Fortaleza.
4: Tá do Fortaleza, não. Foi um pique que eu vou te contar, hein?
2: Ele entrou que nem o Sonic.
4: É.
2: Foguete total. E ele aqui entrou na maciota.
4: Pois é,
2: parece. E o Eric no tornozelo direito.
4: Que cancha, todo mundo assim, porra, bailando. É coisa de baiano, porra. É o dengo. Valeu o quê?
3: É o azeite de dendê, rapaz. É toda aquela mistura.
4: É, malemolência.
3: 8 minutos. Você acertou, viu, WB?
2: 8. Vamos até 53.
4: Eu não disse? Eu disse.
3: Quem é especialista é especialista, rapaz.
2: Você
3: 8
2: sabe
3: minutos.
2: Das coisas, WB.
4: Hein?
2: Você sabe das coisas.
4: Nada, essas coisas todas não.
3: 8 minutos. Vamos até 53. 53, olha o Vitória. René, linha de fundo, olha o cruzamento. Ela passa na boca do gol e sai pela linha de fundo. Tiro de meta pro time do Fortaleza, para João Ricardo cobrar. Ele entrega a Ronald Curtinho. Vem Ronald, o defensor da equipe do Fortaleza. Recuando a jogada com João Ricardo. João Ricardo de primeira para Brites, que domina a bola. Já vai com a perna canhota. Ela subiu de montão, vai por ali. Chega o Vitória no cabeceio, vai sobrando para René. Chega o Rodrigo na marcação. Ela quica no gramado. Zé Vitor no cabeceio. Acaba furando o Pochettino. Mas o domínio ainda do Fortaleza na esquerda com o Mucuri. Mucuri recebe ela, entregando com Rodrigo, na esquerda, Mucuri tá com domínio, mandou mais à frente, Luiz Fernando recebe, ele leva, tem domínio dela, lá pela meia, olha o Luiz Fernando, passa Vitinho, recebeu Vitinho, se deixa ele bate, ele joga na direita, com Rodriguinho, ganha espaço, Rodriguinho tenta um levantamento, e acaba desviando em Luan Cândido, lateral, lá pelo lado direito.
2: Detalhe.
3: E vem lateral, vem o time do Fortaleza, Rodriguinho, Curtinho com Sacha, vem ele, dominando a bola, cara a cara com Ramon, entrega com Sacha, passa Rodriguinho, mais atrás tem Brite, Sacha, com Vitinho, erra o passe, entrega pro Vitória, aí onde mora o perigo, é contra-golpe, recuperando o Brite, tocando, é o Eric que ganha, jogou pra esquerda, meu Deus do céu, e vem Mateuzinho, é ponta canhota, Mateuzinho, entrou na área, olhou, parou, limpou, bateu pro gol, João Ricardo, na sobra de bola, ainda vem o time do Vitória. Com o jogador que é Eric, rolou, batida de Martínez, ela vai pra fora! Ufa, ela vai pra fora, Fernando Alves!
2: Vitória criou um contra-ataque, foi pela esquerda, por ali, pra tentar construir a jogada, entra na área, João Ricardo faz duas defesas, na terceira vez que tenta o chute com o Martínez, a bola vai pra fora, é tiro de meta para o Fortaleza. João Ricardo até que se posicionou para fazer a defesa, mas ela só passou ali pela linha de fundo. Segue 0-0 na Arena Castelão, o primeiro jogo da final da Copa do Nordeste.
3: Um erro de passe, quase o Vitória chegava no gol, o Wilton.
4: Foi uma jogada de duas oportunidades. A mais perigosa com o Mateuzinho, que o João Ricardo defendeu. E depois a finalização do jogador do Vitória, que a bola foi saída pela Arena de Fone. É um negócio. Uma bola perdida, meu amigo, pode criar uma muvuca danada como essa aí.
3: E o Mateuzinho tem qualidade, já mostrou pelo lado esquerdo. Mas o Fortaleza que está com o domínio de Rodrigo. Vamos caprichar. Rodrigo para Luiz Fernando. Aparece Kaká, tira a bola. Agora tem Eric ainda na defensiva. Ele limpa, constrói a jogada. Aparece trabalhando o domínio dela com Zé Vito. Cai. Na metade.

Do gramado, é falta em cima dele, o torcedor não gosta, o torcedor reclama a falta do Zé Vitor, outro que veio da Portuguesa, é mais um que estava no Campeonato Paulista, o laboratório do Vitória estava atento lá no futebol paulista, trouxe Zé Vitor e Renê, são dois titulares, falta

0: ataque, parando na metade do gramado, chama de novo Martínez. Martínez apareceu, vai passando Zé Veto na esquerda. Martínez prefere chamar o jogador que é Kaká. Kaká tá com ela, devolvendo no meio. Martínez recebe, tem domínio, entrega lá no esquerdo. Zé Vitor com Ramon, passando de bola por ali, tem Mateuzinho, volta a jogada com Zé Vitor no meio. 50 vamos chegando, ainda tem mais 3 minutos de emoção no primeiro tempo. Torcida do Brasil na direita, Kaká voltando o jogo. É o Edenilson que deu o passe para ele. Voltou, é o Luan explode na marcação de Vitinho. A bola sai pela linha de lado. É lateral que tem o time do Vitória na defensiva. Vem na cobrança, Ramon. Já passamos de 50, está acabando esse primeiro tempo. E por aqui a galera mandando mensagem. Francisco Erandi, valeu. Valeu, Francisco Erandi, obrigado pela sua mensagem. Ele está torcendo para o time do Vitória. Ele que está mandando mensagem através do nosso YouTube de jogada. Manda a mensagem que a gente manda para o torcedor. É o YouTube de jogada para você. Pode se inscrever no nosso canal. O jogo segue. Recebe o time do Vitória com Zé Veto na esquerda. Com o atleta Ramon. Ramon com René. Olha o René. Ponta canhota. Ele vai cruzar. Cruzamento. René. Eric vai chegando. Mucuri toca na bola. Tira. A sobra é de Kaique Gonçalves. Kaique tá com ela. Cochilou. Já perdeu. Vem Mucuri. Mucuri o passe. Colocou para correr. Não chega. Luiz Fernando. Volta a bola. Volta com o Kaká. Kaká com Zé Vitor. Aqui 51 mais 2 minutos. Vamos nessa. Vamos até 53, Ramon jogou pra frente demais, recupera Rodriguinho. Último toque foi de Ramon, lateral pro time do Fortaleza em sua defesa. É lateral pro tricolor de aço do PC. É o torcedor do Fortaleza apoiando de todas as maneiras na Arena Castelão. E quem não veio, tá com o rádio ligado na audiência da Verdinha, audiência qualificada da Verdinha. 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Lateral já cobrado por Rodriguinho. Rodriguinho cobrou. Vitinho apareceu, voltou. Rodriguinho, perna canhota. Já coloca para a corridinha de Mucuri. Mucuri está no campo de defesa. Ele domina a bola. Vai para cima dele, tricolor. É o Rodrigo. Rodrigo, 52 aqui no meu. Mais um minutinho de bola rolando. Fortaleza está no campo de defesa. Com o Rodrigo, com o Brites, trabalhando com o Vitinho, recebeu o Vitinho, metade do gramado, correu, carregou, girou, voltou, a jogada com o Brites, mais à frente, leva ela, olha o Vitinho, com domínio, carregou, jogou pra frente, ele erra o passe pro Luiz Fernando, tava sozinho o Mucuri na esquerda, e vem Vitória no contragolpe, é a vez deles com muito perigo. Mateuzinho a René lá no esquerdo dentro da área, bateu pro gol, João Ricardo pegou! Chute rasteiro, ele cai, sujo o uniforme, mas salva o Fortaleza, hein, Fernanda Alves?
1: Mais uma defesa do goleiro João Ricardo, veio pela esquerda a equipe do Vitória, quando o René faz o chute e ele consegue interceptar a jogada. Já repôs a bola em jogo, segue 0-0, Fortaleza e Vitória.
0: E vem Fortaleza pro ataque, na ponta canhota, Rodrigo recebeu, olha pra grande área, não tem ninguém por ali. Volta o jogo, já tem o Pochettino, limpou de longa distância, Pochettino defende Lucas Arcanjo em 2 tempos. Tem que arriscar, e no momento que apita o árbitro, fim de papo no primeiro tempo. Zero pro Fortaleza.
2: Vitória.
0: Zero também pro Vitória.
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0: Nas ondas do rádio da emoção do futebol. Craques do intervalo. Começando, iniciando. Vamos com os trabalhos. Por aqui 0-0. Ninguém é de ninguém. 45 minutos. Que já foram embora de 180 de muita emoção nesse clássico nordestino entre dois leões poderosos. Deixa eu falar com a Fernanda Alves nos últimos destaques do primeiro tempo.
2: Fernanda Alves.
1: Fim de papo aqui, pelo menos a primeira etapa. 0-0 é o placar de momento. As duas equipes tentaram jogar, o Fortaleza com mais volume de jogo, mas ninguém conseguiu balançar as redes ainda na Arena Castelão. À disposição do treinador Thiago Carpini no banco de reservas, tem Vinícius Silvestre, Pierre, Crispim, Fuentes, Lucas Emanuel, Maílton, Wellington, Rian.

0: Prió, Paulo Baia e Kaique. Lembrando que, a gente vai conferir em relação à substituição do Freitas, mas é para seguir a sequência de concussão. Na equipe do Vitória, o Jair Ventura tem Gabriel, Fintelman, Neres, Jamerson, Zé Breno, Ronald, Marinho, Osvaldo, Tárzia, Lucas Silva, Fabri e Renato Kaiser. Volto no segundo tempo trazendo mais detalhes sobre Fortaleza e Vitória aqui na Arena Castelão. No momento, 0-0 no placar.
1: Valeu, Fernanda Alves. Daqui a pouco você está de volta. Não só você, mas também o comentarista que joga com a verdade, Wilton Bezerra, esclarece todo esse primeiro tempo. Detalha todo esse primeiro tempo para você entender o jogo. Fortaleza 0, Vitória 0. Fim do primeiro tempo. Daqui a pouco estaremos de volta aqui no Futebol dos Craques da Verdinha. 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
9: Por aqui, estamos de volta no Futebol dos Craques da Verdinha. Vamos juntos, galera. Eu tô de volta por aqui com o nosso time. Fim do primeiro tempo. 0 pro Fortaleza, 0 também pro Vitória. Daqui a pouco a segunda etapa começa. E quem tá chegando agora, pra você entender o jogo, é o comentarista que joga com a verdade.
10: Rapaz, sabe que eu gostaria até de bater um papo com alguém aqui nesse intervalo, sabe? Eu gostaria de uma palestra, conversar aqui, porque esse jogo, interessante, ele nos deixou aqui uma sensação diferente. Quando na vida você faz uma força danada para conseguir as coisas, quando você parte para aquela correria, fazendo as coisas, suando as bicas, e de repente você observa que todo o esforço foi em vão. Quer dizer, todo o esforço para nada. Foi a sensação que me deixou esse jogo. Primeiro, é uma decisão, eu compreendo, e percebo naturalmente que os jogadores fazem essa força danada para acertar, para produzir um futebol de melhor qualidade, para produzir um jogo com maiores emoções, mas apesar de todo esse esforço, eles não conseguiram. Eu não gostei do primeiro tempo, porque ele criou uma expectativa para esse comentarista. Entenderam? Criou uma expectativa para esse comentarista. Eu imaginei, por exemplo, que o Vitória tivesse, por exemplo, uma superioridade um pouco maior no jogo, né? Exigisse mais do time do Fortaleza. Eu pensei que a balança penderia mais para o lado do Vitória. Eu posso até concordar que o Vitória criou as melhores chances foram mais claras.

E maior número até. Mas eu não diria para os senhores que o time do Vitória partiu para estraçalhar o Fortaleza, que o time do Vitória acelerou, que o time, afinal de contas, botou o Fortaleza no pé do muro. Nada disso, nada disso. Se bem que a gente é sempre alertado para o aspecto de tradição. Tradição. O Fortaleza, por mais inferior que ele esteja, fazendo as comparações de jogador para jogador, aí vem, rapaz, aquela história. Aqui é Fortaleza, eu estou em casa, tem a tradição, tem a camisa, e aí tem que manter o respeito. É mais ou menos nesses termos que eu gostaria de fazer esse comentário. Fazendo aqui a análise do time do Vitória, pela bola que tem esse Eric, esse René, que vem sendo uma surpresa agradabilíssima para a partida do Vitória, esse Kaique é bom jogador, o Zé Vitor não foi bem, mas é um bom jogador, o Mateuzinho a gente já conhece, o Kaká é um jogador experiente, o próprio Ramon, que eu vim com jogos aí apoiando, matando a pau, tratorando o adversário. Pois esse Vitória, eu diria para os senhores, que ele não se assanhou, sabe? Não se assanhou diante do Fortaleza. Ele até que tentou. Por exemplo, nós tivemos 10 minutos em que eu até gostei do time do Fortaleza. Ele foi ali ocupando o seu espaço no campo adversário. Gostei a princípio daquela jogada em que o Pochettino se desloca, sai da condição de meia para receber e ser mais efetivo, mas me animei para pouca coisa. Porque o Pochettino, num deslocamento, fez a jogada certa, né? Claro, o final não foi feliz, mas o desenvolvimento da manobra foi exatamente como eu gosto de ver o Pochettino. Ele recebeu outra bola numa outra situação, mas não foi uma coisa que permanecesse, entenderam? Por exemplo, o lado esquerdo, eu vi uma manobra espetacular de Luiz Fernando e do Mucuri, coisa que eu cobro muito dos nossos times, fazer o jogo posicional com dois. Lateral é para conversar com o extrema, é para negociar, afinal de contas, criar pelos lados. É necessário. Futebol é espaço, espaço e mais espaço. Pois teve uma combinação do Mucuri com o Luiz Fernando, que eu acho que devia ser uma coisa mais repetida, não. Mas ficou daquilo. O Fortaleza teve uma outra jogada com o Mucuri, eu diria que teve dois bons momentos dentro do jogo, que o Vitinho quase marca com a participação do Sacha. Foi a melhor situação criada pelo time do Fortaleza. Mas aí os senhores me perguntam, sim, mas isso aconteceu com frequência? Não. Não, o Fortaleza não marcou por uma insistência ou por uma situação de criar problemas maiores para o time do Vitória. Mas ele brigou, ele não deixou o Vitória jogar. O meu campo, o Rodrigo, ele não me surpreende, porque é um jogador de briga, é um jogador de luta, é um jogador de desarme. É a mesma coisa o Sacha. Eles não deram espaço ali. O Vitinho também estava um pouco lá na frente, voltou para auxiliar. O Pochettino também. O Pochettino, ele compreende o jogo. Ele sabe a hora de se atirar. Mas ele percebe também quando o momento do jogo exige que ele seja mais um jogador de combate. Um jogador que tem que se juntar aos dois volantes para poder fazer ali a barreira, para não dar espaço ao adversário. Quer dizer, nesse ponto, o Sacha, o Rodrigo e o Pochettino, eles jogaram o jogo que era possível, não facilitar para o adversário. Eu não faço, mas você também não terá facilidades para fazer. É mais ou menos essa ordem. Mas aí tem o resto, né? Aí você quer uma complementação disso, não pode ficar apenas nessa anulação do adversário. O jogador Mucuri tentou fazer as duas coisas, mas teve sempre lá na marcação. O lado direito, o Rodriguinho, infelizmente não foi aquilo que naturalmente tem levado o treinador Carpini a colocá-lo no lugar

0: do Maílton. Foi pouquinho, discreto, uma jogada pelo lado direito só. Não teve o Fortaleza pelos lados, jogadas fortes. Não teve. Ele brigou pela bola, ele insistiu. Ele exigiu, digamos assim, um esforço do setor de defesa da equipe do Sport, que se manteve firme. Um Kaká, com esse Luan Cândido, que é um baita jogador. O Ramon, na impossibilidade de ir demais também, fechou bem na marcação, assim como o Edemilson. E o sistema de meio campo, que a gente já conhece o Kaique, e conhece principalmente o Martínez, que é aquele jogador comprometido exatamente com a luta, com a marcação, com o empenho, com a proteção dada à zaga. Então, foi um jogo assim, sabe? De batalha, de esforço, em que as duas equipes até tiveram um comportamento equilibrado, do meu modo de ver. É claro que, num determinado momento, depois daqueles primeiros 10 minutos, vamos dizer assim, que o time do Fortaleza foi se acomodando no campo contrário, foi me dando uma ideia de jogo, né? De atacar, de surpreender, de mostrar força ofensiva. Mas depois disso aí veio, digamos assim, uma reação do time do Vitória. E veio em bloco. E foram duas defesas, sabe, de reflexo desse jogador João Ricardo. Foram duas oportunidades, foi a tal da Blitz, como se chama. Aí eu digo, ué, o time do Vitória estava guardando para daqui a pouco, mas aí foi isso. E não continuou. Isso aconteceu a poucos minutos do primeiro tempo de partida. E depois o que é que se teve? A chance do Vitinho e o que mais? Uma jogada de Mateuzinho, já aos 44 minutos. E o Fortaleza ele não conseguiu mais agredir. É por isso que eu disse que esse primeiro tempo me frustrou. Porque ele criou uma expectativa pela disposição das duas equipes e acabou não acontecendo nada. O jogo não prosperou. O jogo não produziu, apesar de toda a vontade das duas equipes, o jogo não ofereceu nada de um ritmo agradável, de emoção. Olha, quando você faz mais força do que jeito para realizar as coisas, é porque está faltando a técnica, está faltando exatamente o jeito de fazer. Futebol, eu sempre estou a repetir, futebol é jeito. Você faz uma força danada, às vezes, para sair um chute, sai, como dizem no popular, me desculpe, uma bufinha. Foi o que os times fizeram. Fizeram uma força danada, aquela tentativa de agradar, mas não conseguiram jogar um futebol mais produtivo. Achei o jogo muito parado, algumas faltas, sabe? Todo aquele processo de discussão por uma falta, um jogo muito parado, um jogo que perdia, em função disso, certas sequências, e eu não gostei. Aí você tem, aos 18 minutos, a jogada que o time do Vitória poderia ter marcado, e aí o goleiro João Ricardo foi providencial. Se tem depois a saída do Luan Freitas por contusão, entra o Ronald, que habituado já está a jogar entre os dois zagueiros. Fortaleza faz um 3-5-2, não abre mão disso. Depois, aos 39, a única jogada do Fortaleza que quase redunda em gol, o Vitinho cruzou, a jogada foi do Mucuri, espetacular a jogada, arrancada do Mucuri, até demonstrando categoria em alguns lances que eu estranhei, sinceramente falando. E o que mais? A jogada do Mateuzinho, uma batida, foi no contra-ataque, uma bola errada do Fortaleza lá na frente, que João Ricardo defendeu, e na sequência da jogada, uma outra finalização do Vitória, mas para fora. Depois não aconteceu nada demais. 59 minutos, o René finalizou mal, né? E já aos 53 minutos, nós tivemos também o Pochettino batendo em cima do goleiro. Nada demais. Correram demais, suaram demais, para nada. A verdade é essa. Por isso está aí o 0-0 e por isso eu vou chamar Lioe Góes para o segundo tempo de Fortaleza e Vitória. Dá-lhe, Lioe.
1: Valeu, Hilton Bezerra. Eu tô de volta.

0: nas ondas do rádio da emoção do futebol, porque vai começar o segundo tempo. Você acompanha o Wilton Bezerra, que vai analisar tudo. O nosso segundo tempo e também o pós-jogo. O prorrogação dos craques da Virgínia. Teve alteração no time do Vitória. Daqui a pouco confirma Fernanda Alves. Vai começar a segunda etapa. Tá tudo pronto. Vai rolar. Apita o árbitro. Já tem bola rolando, rolando, rolando.
1: Vitória! Uê,
0: nas ondas do rádio da emoção do futebol, saída do Vitória totalmente errada. Ela se perde pela linha de fundo, é tiro de meta para João Ricardo e teve alteração. Fala, Fernanda Alves.
2: Uê, a gente está só organizando aqui para trazer para todo mundo que nos acompanha.
0: Beleza, Fernanda. Saída aí do Kaique. Kaique tá saindo. Camisa isso, número 95.
2: Aí. Sai o Kaique com a 95 e entra o Jamerson com a 83. Sai o Kaique com a 95 e entra o Jamerson, 83, a primeira substituição de Jair Ventura.
0: Portanto, aí alteração. Jamerson, que é lateral de origem, tá jogando na direita e o vem jogador, na esquerda. Matheusinho levou, carregou dentro da área em cima de Ronald. A sobra do Fortaleza com Lucas Sacha. Lucas Sacha tá com ela. Ele carrega, domina, já mandando pra frente o time do Fortaleza. Perde bola, Zevito recupera. Tenta um cruzamento muito forte pra Eric. E ela vai pela linha de fundo, saindo tiro de meta pro time do Fortaleza. 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E essa alteração, Wilton Bezerra, o Kaique, que é volante, saiu. O Jamerson, que é lateral esquerdo, tá jogando na direita. E o Edenilson tá fazendo a função de meio campo, Wilton.
3: Pois é, esse Jamerson é um bom jogador. Até se machucar, vinha jogando uma bola redondíssima. Como ala esquerda, eu conheço. Bom de bola, muito inteligente.
0: Ele entra na direita, fazendo a função diferente lá pelo lado direito. Edenilson, que está fazendo a função na direita, está jogando de volante. Recupera o Fortaleza, lateral na direita para a cobrança de Rodriguinho. Ele pega a bola, vai para a cobrança. Vamos juntos, galera. Galera participando conosco. Já passando de 200 likes. Valeu, valeu. Abraçando aqui a todo mundo que acompanha a nossa transmissão. Aqui, audiência qualificada no futebol dos craques da Virgínia. Na direita, vem Vitinho, vai na jogada, tira Edenilson pela linha de lado, lateral pelo lado direito, domínio de bola para o time do Fortaleza. José Helder tá por aqui, Edivandro Rocha também tá ligado no nosso YouTube, o italiano Marco Vicenzi, um abraço para ele, grande Marco Vicenzi, valeu pela audiência. 92.5 aqui, emoção. E na direita, tá acompanhando, viu? Ele tá acompanhando.
2: Moral aí, viu?
0: Tem moral. Tem moral, rapaz. Posse de bola. Lá pro campo de ataque, recebendo. Agora Gasal já mandando ao lado direito com Brites passando pela metade do gramado. Entregou para Rodriguinho, recebe, é ponta direita, leva Rodriguinho, puxou para canhota, cruzamento, afasta Ramon, sobra com Brites de longa distância, a bola acaba subindo muito e vai para fora do gol, vai para fora, para longe do gol. 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Saída de bola do time do Vitória, sai Lucas Arcanjo, o goleiro. Ele vai de perna direita, um abraço pra galera de Itapipoca, Eduardo Viana. Tá feliz, hein? A galera de Itapipoca, a cidade dos três climas. Um abraço aí pra galera, porque o Itapipoca tá de volta, elite do futebol brasileiro. E teve trombada. Dois atletas caídos, o Brit já consegue levantar. Mas o atleta do Vitória é o Ramon, a chuteira ajuda. Sim. Ramon, a chuteira ajuda demais o narrador aqui. Tá caído lá pelo lado esquerdo, Fernando Alves.
2: Os dois se chocaram. E aí, por ter sido uma pancada na cabeça, já entra todo mundo muito rápido para resolver ali a questão da concussão. O Brit já está de pé, o médico está atendendo e vendo a situação. Mas o Ramon está ali pelo chão, ele quem levou a pior nessa pancada aí.
0: Tá no chão, Ramon. Tá parado.
3: O Cruyff disse que se joga futebol, se joga com a cabeça, mas desse jeito não. Segunda trombada aí, cabeça com cabeça, tá difícil. Esse jogo tá marcado por essas interrupções, né? Você pode perceber. É um conclave danado, é uma demora. Isso mata o jogo quando ele.

0: tá ameaçando, tem um acontecimento que para tudo. Para tudo.
1: Desse jeito é só futebol americano, viu, WB? Já é,
0: é, é outro jeito. Proteção, né?
1: Aí tem proteção, tem, é tem todo cuidado.
2: E aí?
1: Fala, Fernanda.
2: Ave. Só para atualizar, que a gente prometeu trazer em relação a Luan Freitas, não foi pelo protocolo de concussão. Ele estava com o corte na cabeça de fato e aí estava incomodando e atrapalhando o atleta. Então, para uma melhor colocação no jogo, precisou ser feito. Então, o Fortaleza só tem 4 substituições agora.
1: Portanto, esclarecendo essa situação, Fortaleza tem 4 mudanças, então entrou no protocolo.
0: Fala, WB. Hoje se disse, só tem 4.
1: Só isso, né?
0: É, eu vi um tempo que não tinha direito a nenhuma. Quem se machucasse ia ficar desfalcado, mas isso faz tempo.
1: Só 4. Jogo da seleção brasileira, como era amistoso, já teve 11 alterações, 11 mudanças, é demais o futebol. É posse na esquerda, Luan Cândido, ajeitando para Jamerson. Na direita, ele passa pela metade do gramado. Ainda bem que o Janderson saiu do time do Vitória, que até ano passado era um trava-língua. Era Janderson. Só ficou o Jamerson, que é lateral. Ele mandou para frente. O Fortaleza sai chutando com o Gasal. Erra o passe ali, o Pochettino volta para Rodrigo. Rodrigo com Sacha. Sacha com Rodrigo. Com domínio da bola. Ele já vai girando, colocando o domínio dela com Gasal. Gasal jogou. Gol para a corrida de Luiz Fernando contra Kaká, ganhou o Kaká, volta o jogo com Lucas Arcanjo. Olha o goleiro, bateu roupa por ali, saiu errado, manda para escanteio na esquerda pro Fortaleza. Olha a saída do Lucas Arcanjo.
0: Não, o que é isso? Esse rapaz, espetáculo deprimente de lado a lado. Pochettino, depois Lucas Arcanjo, depois o goleiro. É o São João, rapaz. É o São João, viva São João. Só pode.
2: O melhor é a vaia. Todo mundo dá aquela velha vaia cearense.
0: É fundamental.
2: Escanteio pela esquerda, Rodriguinho na cobrança.
1: Rodriguinho na cobrança, ele cobra, Vitinho recebeu, voltou o Rodriguinho, ajeitou Mucuri, carrega Mucuri, arrisca Mucuri, pra fora! Olha o Mucuri aí aparecendo e batendo pra fora do gol! Ganhou espaço, por que não arriscar? Esse é o Mucuras, ele tá solto, Fernando Alves.
2: Arriscou aí de primeira, de fora da área, tentou um chute para tentar assustar o goleiro Lucas Arcanjo, a bola passou bem longe, ele nem ali se manifestou em fazer defesa e já vai colocar a bola em jogo. Segue o placar 0-0 no Castelão.
1: É o Mucuri, tá se soltando, Hilton Bezerra. O Mucuri, camisa 13, lateral do Tricolor, aqui 7 minutos, 0-0. É falta para o time do Vitória, na cobrança, é Mateuzinho, falta marcada em cima dele. Vem na cobrança, Pochettino é o único na barreira do Fortaleza, uma falta muito distante. Vai vir cruzamento na grande área. É o camisa número 10. Mateuzinho, ele está posicionado. É perigo, é o Vitória. É o Leão Baiano na cobrança. Mateuzinho, René, desviou. Ele não foi do jeito que ele queria. Pega em Sacha, volta para o Vitória. Com Ramon deu chutão, vai direto para o gol. Quicou, subiu, opa, ela vai para fora. Se perde pela linha de fundo. É tiro de meta para o time do Fortaleza. 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Olha o like, deixa o like, sai jogando o time do Fortaleza. A bola tá com o Ronald, recuando a jogada com o João Ricardo, perna esquerda. Ele sai jogando ali pro Mucuri pra Pochettino. Pochettino tocou, Mucuri ganhou, levou na frente, chega de Jamerson, ganha no corpo, recupera a bola pro time do Vitória. Agora tem Martínez trabalhando o jogo, voltando com o Jamerson. Perna esquerda que é boa, lançamento, campo de ataque, corre René pra ficar com ela, protege. Ronald fica fácil nas mãos do goleiro João Ricardo. 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Fortaleza tá com ela no campo de defesa. Vai tricolor. Tem que sair esse gol do Fortaleza, galera. Minha galera. Aqui da Rádio Verdes Mares, a Verdinha querida. Olha o Fortaleza, Sacha. Luiz Fernando tocou na bola. Vem Fortaleza com Vitinho dominando.

0: Amira tá boa! De perna canhota, ele fuzila pro gol! Ela dá um beijo na trave e morre no fundo do barbante! No fundo da rede! E é de rede que a bola gosta! É de rede que ela gosta, Vitinho! Emociona essa galera! É o Homem-Aranha tricolor! Ele decide pro Fortaleza! Como é bom ser leão, como é bom ser leão. Vitinho de longe, de muito longe, abrindo o marcador na Arena Castelão, na decisão. Esse é o leão que eu quero ver. Esse leão me emociona e esse leão também te emociona, Fernanda Alves.
1: Esse leão já ganha essa vantagem até aqui para o primeiro jogo na final. Com ele, Vitinho, artilheiro do Fortaleza com 9 gols até aqui. Ele vem de meio da área, sozinho, chuta de longe e acerta o cantinho da trave. O goleiro Lucas Arcanjo tentou defender, piscou um pouquinho e a bola acabou entrando no gol, balançando as redes e levando o torcedor tricolor à loucura, Leo Egóis. 1-0 no placar, balançou aqui na Arena Castelão.
2: Vitória!
1: Tem 0!
0: Fortaleza, Sacha, Luiz Fernando tocou na bola. Vem Fortaleza com Vitinho, dominou Vitinho de longe, a batida pro gol! Balançou!

0: voz. Nas ondas, o rádio da emoção do futebol, Vitinho. Olha o Vitinho, aí ele solta o pé, ele solta o pé. Emociona, Leão, emociona, vai vencendo a parada. Dá 1-0 pro Tricolor e vem mais Vitinho, e vem mais Fortaleza. Ele leva, caiu, opa, juizão manda seguir, tira a marcação do Vitória, fica nas mãos de João Ricardo. Fortaleza tá na frente, 1-0, Hilton Bezerra.
1: Esse jogador é um negócio curiosíssimo. Mais uma vez ele pode decidir essa competição pro Fortaleza. Eu não estou exagerando. É o momento Vitinho. De repente nem estava fazendo um bom jogo. Em partidas eu digo até que ele se torna um vagalume, some. Mas tem jogo que ele arrebenta. Ele é arrebatador. É impressionante. Quando ele dispara esse míssil dele de fora de área, olha, é um negócio incrível, indefensável. Desta feita a bola toca no poste e entra, quase bate no outro. Ele de novo de maneira decisiva. Eu até muitas vezes me entusiasmo demais com ele e talvez até exagero. Mas contra o time do Sport, por exemplo, a força da natureza. O gol dele contra o Sport, o segundo que selou a sorte do Sport, foi uma coisa extraordinária.
0: E lá vem Fortaleza, segura. Olha o Pochettino em cima da marcação, sobrou Luiz Fernando por cima da meta, por cima do gol. Complementa o Wilton.
1: Pois é, o momento Vitinho, vou repetir aqui. De novo, ele é um jogador curiosíssimo. E é gol bem feito, é obra bem feita, sabe? Obra-prima. E de repente ele surpreende, balança o estádio. Mais um golaço dele. Tomara que o resultado que fez é positivo para ele sair celebrado por essa torcida. Tá aí o Fortaleza, eu diria até surpreendendo, né? Fizeram muitos comentários, o time do Vitória é isso, é aquilo, que é o Fortaleza. Eu acho que o Fortaleza, apesar do primeiro tempo ter apresentado duas chances ali a mais para o time do Vitória, acho que o Fortaleza surpreende. E aliás, o Mucuri, hein? Que vontade, que desenvoltura o Mucuras pelo lado esquerdo.
0: Ele está livre, ele está se soltando.

0: aos poucos o Mucuri pelo lado esquerdo. Aqui o Fortaleza segue vencendo pelo placar de 1-0. É o Fortaleza, o tricolor de aço, galera. Mas é o Vitória que tem a posse da bola. Com o Eric, perdeu. Rodrigo ganhou. A bola vai pra fora. Lateral, lateral na direita pro time baiano. E alô, torcedor, confira comigo o tempo e placar da emoção do futebol. Aqui no meu anda relógio, são passados 15 no meu, 15 minutos de emoção de partida, segundo tempo de bola rolando, Arena Castelão, decisão Copa do Nordeste, é primeiro jogo e o placar dos craques da Virgínia, olha ele aí. Fortaleza tem um.
1: Vitória!
0: Zero pro Vitória.
2: New Goiás.
0: Nas ondas do rádio da emoção do futebol. Emocionando essa galera. Chegada de bola. A bola vai pra frente. Passa por Matheusinho. Dominando na direita. Virgínia, jornalismo. Que fala a nossa língua.
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2: E o Egoi.
0: Nas ondas do rádio da emoção do futebol, recebe o Vitória, campo de defesa, leva o time do Vitória. Lá na direita, aqui Virgínia, Jamerson, recuando a jogada na defesa com Kaká, Kaká com Luan Cândido. Luan Cândido recebe a posse da bola, ele joga, sai jogando, na esquerda, aparece Ramon, tocando nela, amaciando Martínez no meio, a jogada vem com Edenilson, ele passando pela metade do gramado, jogou pra frente, desvia em Mucuri, Mucuri tá com ela, tá com a posse, recuperando o time do Vitória com Martínez, Martínez, Edenilson, Edenilson com Eric, perdeu, olha o Fortaleza, Luiz Fernando domina ela, passa Rodrigo, da direita, tem um jogador que é Vitinho, Rodrigo tá com ela, Vitinho recebeu, dominou, olhou o Vitinho, tenta um espaço pra bater pro gol, não conseguiu, devolveu com Rodrigo, vai daí, Rodrigo ajeitou na direita pra o jogador que é Rodriguinho, Rodriguinho fez um, dois, voltou com ele, Rodrigo, Rodrigo, Rodriguinho, tem Sacha, Sacha aparece pra Rodrigo pelo lado direito, dominou, olhou grande área, tentou cruzamento, desviando em Martínez nas mãos do goleiro Lucas Arcanjo, pega ela e vai sair jogando pro time do Vitória, tem pressa, jogou pra frente, René foi puxado, opa, será que vai vir vermelho aí? Amarelo ou vermelho? Qual cor do cartão? É o Ronald, era o último homem, será vermelho? Ele tá na rua, ele foi expulso, último homem, lançamento de Lucas Arcanjo para René. Ia ficar cara a cara com o João Ricardo, falta de Ronald e vermelho para ele. O Fortaleza vai ter que lutar com um jogador a menos a partir de agora, Fernanda Alves.
5: E é indiscutível, né, Góes? Já que ele puxou o René, ele tentava construir ali a jogada, recebeu o vermelho direto, expulso o camisa 8, Ronald. O Fortaleza agora que tem um a menos e Ronald também fica fora do jogo da final lá no Barradão no próximo sábado, dia 6.
0: Ronald, vermelho para ele, tem a situação do Luan que a gente não sabe, saiu ainda na volta aí para o segundo tempo e agora o Ronald, esse é garantido fora, não joga o jogo decisivo no próximo sábado, expulsão justa, Wilton Bezerra.
6: É aquela história, a regra estabelece, né? É aquela condição manifesta de gol. Eu acho até que o jogador não teve nem essa intenção, ele talvez não tenha esse sentido ou imaginado que estava na posição de cometer esse tipo de falta, sabe? Até que ele sai meio surpreendido. Lamentável, né? 17 minutos, o time faz um gol, depois de um gol, tem um jogador expulso. Que praga é essa, hein? Que negócio impressionante esse futebol cearense. Agora virou moda, rapaz. Tá aí, péssima notícia pro time do Fortaleza, que estava bem no jogo, conduzido pelo gol, jogando no campo do Esporte, a gente sentia que dali para frente a tendência era o Fortaleza engolir o adversário. Eu fiquei nessa expectativa. Afinal de contas, o ritmo imposto pelo Fortaleza de uma maneira definitivamente superior, aí vem uma expulsão dessa, que na verdade quebra, né? Ou pode quebrar. Vejamos como é que o Fortaleza resiste a isso. Mas não foi um péssimo negócio pro tricolor. Ganhar essa primeira aqui daria condições tremendas, ou dará, né? Vamos torcer por isso, para o Fortaleza ir resolver lá na Bahia. Daí saindo o jogador Ronald.
0: Ronald expulso,

0: o VAR nem vai mudar.
1: Foi o René, é
0: aquele,
1: né,
0: tipo de decisão.
1: Foi o René, né? O jogador, a falta sobre o René.
2: Isso. O Ronald já saiu. Não tem mudança, não. De fato, o Fortaleza com um a menos agora.
0: Ele sai pedindo desculpa ao torcedor do Fortaleza. Ele pede desculpa, está expulso o Ronald.
1: Olha, Fortaleza pode fazer aí um 4-4-1. Entendeu? 4-4-1, faz duas linhas de 8 e um na frente daí para receber alguma em profundidade. Esse jogador pode ser Vitinho. Tem que organizar com o que tem, né? Eu estou querendo fazer aqui um esquema, mas eu não sei se dá, não. Vejamos o que é. Ou Fortaleza vai ignorar essa. Ignorar completamente, solenemente, essa expulsão e vai continuar jogando para valer, não é? Com a mesma disposição. É isso que eu espero.
0: É falta pro Vitória, lançamento lá na grande área de Zé Luan Cândido. Ela vai pingando a jogada com o Jamerson, a Mateuzinho, tocando na bola, voltando tudo com o Ramon. Aqui 20 minutos do meu, 20 minutos passados. É o time do Vitória, Lucas Arcanjo dominando ela, jogando lá pelo lado esquerdo. Corre o time do Vitória, vem ficando com ela, dominando. Ramon vai à luta, vai ao campo de batalha. Vem com o domínio da bola pro time do Vitória, o time baiano recebendo. 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Olha a jogada do Vitória, batida pro gol. Jamerson. Ela subiu e vai pra fora. João Ricardo olhou a passagem dela, tava no lance. Jamerson limpou legal, bateu pro gol, Fernando Alves.
2: Tentando chegar ali a equipe do Vitória pela direita, mas João Ricardo estava atento, observou o lance da bola, não assustou o goleiro, mas ele estava pronto para fazer a defesa, vai repor a bola em jogo, o goleiro tricolor. Segue um Fortaleza 0 Vitória, quando tem também substituição na equipe baiana. Sai o camisa de número 26, Edenilson, e entra o 79, Renato Kaiser, ex-jogador do Fortaleza.
0: Vai pro ataque. Vai apostar tudo o time do Vitória no jogo, quer empatar.
1: É isso que a situação pede para Vitória. Tira um defensor e coloca mais um atacante. Ganhar a força lá na frente, o nosso conhecido Kaiser, né? Vamos ver no que dá.
0: Renato Kaiser é o nome dele, tá entrando. No jogo contra o Santos não deu muito certo. O time tava perdendo, colocou os dois, não conseguiu reverter a situação. Vamos ver o que acontece. Mateuzinho recebendo na meia canhota, recebe Mateuzinho, vai levando ela, carregando o domínio da bola, chega em Eric, na direita, o camisa 33, daqui a pouco quem muda é o Fortaleza, Rian e Fuentes, os dois vão para o campo de jogo, os dois estão preparados para o time do Fortaleza em instantes, Fuentes e também o Rian. Olha o Vitória, Zé Vitor vem de muito longe, pega na marcação de Rodrigo, sobra, desvia Mocuri, coloca para Pochettino para correr, ela sai pela linha de lado, lateral pro Vitória, tá no ataque, Dorflex age no foco da dor e relaxa os músculos. 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
1: Eu acho que o jogo pede, sabe o que, Fortaleza? A retirada de um atacante, colocando-se. Eu não tiraria Vitinho, sabe? Eu tiraria até Luiz Fernando. Mas o Vitinho eu deixaria. Porque é um jogador que tem aquela capacidade de driblar, bater, talvez a essa altura até. O jogador foram ali, consolá-lo e tal, como se ele não gostasse. Bom, mas tirou um atacante, colocou um defensor. Fuentes, é isso? No caso do Vitinho.
2: E o que mais? São duas substituições. Vamos a primeira, lá, saindo Vitinho 11 e entrando 37 Rian. E a segunda, saindo 7 Pochettino e entrando 18 Fuentes.
1: Pois é, o Pochettino é porque está cansado, né? Ele fez um repulso danado. Né? Não, mas o Pochettino mais. O Vitinho, ele é um jogador que sabe pisar, ele sabe dosar. Eu não tiraria, sinceramente. Mas vejamos no que der. É para bloquear, né? É para tirar a vantagem numérica do time adversário.
0: Fortaleza na direita com o Rian. Ganhou o Rian, passou Luiz Fernando, passa para ele. Carregou na frente, caiu. Opa! É falta e vai vir cartão amarelo para Kaká. É falta para o Fortaleza. É uma falta ali ao lado direito. O Fortaleza queria uma expulsão. A falta lateral, falta para o Fortaleza. Reclama Carpini e toda a sua comissão.

0: Fernando Alves.
1: Isso, ele foi direto no quarto árbitro para questionar, já que teve a situação agora há pouco do Ronald. Ele vinha ali, Kaká e Luiz Fernando juntos na marcação. Quando ele tentou fazer a ultrapassão, o camisa 32 do Fortaleza, o atleta do Vitória derrubou. Falta para o Tricolor de Aço, quando também o departamento médico entra para fazer o atendimento do Luiz Fernando, que está sentindo dores no ombro direito.
2: É preciso ver a coisa de uma forma mais ampla, né? Arejar mais um pouco para saber se na passagem do Luiz Fernando havia uma cobertura que tirasse essa condição, né? É de gol. O lance, o Fortaleza cobra que o lance foi semelhante com a expulsão do jogador Ronald. Mas não deu em nada, né? Ficou só na reclamação.
0: Tá caído do gramado o atleta do Fortaleza, Luiz Fernando. O jogo para. E no esquema tático, viu, WB? Fortaleza faz o que você já estava prevendo, mas com a presença de Vitinho. Vitinho saiu, continua o 4-4-1. É só o Luiz Fernando. Lá na frente, o Fuentes entrando como lateral. O Mucuri vai mais pra frente para ser um ala ali pelo lado esquerdo, fechando a linha de quatro jogadores do meio campo.
2: É, o Fuentes ele substitui ali no campo de batalha, na função de marcar, de obstruir, do Pochettino, vamos colocar assim. Porque na verdade o Mucuri já é o ala, né? Agora eu não sei se há alguma modificação, fica o Fuentes, o Mucuri sai mais um pouco, mas o fato é que a tentativa é de bloqueio. Faz duas linhas de oito e deixa um atacante na frente, na possibilidade de um contra-ataque, pode estar tudo certo. É o que tem que fazer para superar esse problema de um a menos.
0: É bola parada na direita, Rodriguinho para o Fortaleza, quem sabe esse segundo gol, para dar conforto para o jogo da volta. Fortaleza na cobrança, Rodriguinho, lado direito, Rodriguinho está posicionado, olhou, Rodriguinho, perna direita, levantamento, vai lá em cima, tira Ramon, a sobra de bola é para o Fortaleza, é para o Tricolor, de cabeça Rodriguinho recua, a jogada com Fuentes recebe no setor de defesa, setor de retaguarda, recuando mais ainda com João Ricardo, goleiro, de perna direita, coloca para fazer viagem Ramon no cabeceio, sobra com Sacha para o time do Fortaleza, do Tricolor, chegou lá meu esquerdo, Mucuri recebeu, vai à luta, é o Tricolor de Aço, é o Mucuri, perdeu para Eric tocou na bola, volta com Jamerson na defesa, é o camisa 83, ele coloca no meio, no centro com Luan Cândido recebendo ela, agora com o jogador que é Ramon com Luan Cândido, ele leva, tem espaço, vai carregando, caiu, falta em cima dele, o jogo para na esquerda, é campo de defesa, falta em cima de Luan Cândido, ele está caído no gramado, falta para o time do Vitória, bola no jogo e taça na mão, brinde com Vinho Vale das 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ser com emoção, galera, pode preparar esse coração que tá batendo forte, é o Fortaleza, em busca de mais um título do Nordeste, em busca do Tetra, eu sou mais o Leão de Aço do PC, e vem o outro Leão da Ilha, recebendo a jogada, o Leão da Barra, vem com ela, recebendo Eric com Luan Cândido, Ramon, com domínio, jogou para a grande área, Kaiser tentou, sobrou o Mateuzinho, dominou, limpou de costas para a marcação, ajeita para Kaká, que é o zagueiro, Kaká Martínez, olha a jogada com Mateuzinho na direita, Eric, puxou para a canhota, que é boa, ajeitou com Jamerson, lateralmente a grande área, ele leva, devolve a Eric, recebeu, fingiu que ia cruzar, puxou para a direita, vai vir levantamento em cima de Fuentes, voltou Zé Vitor, e espana em cima da marcação do Fortaleza ali, a marcação de Fuentes, ela acaba sobrando o domínio de Martínez com Mateuzinho em cima de Mucuri tá com ela, Luiz Fernando é contra a golpe Tricolor, Luiz Fernando para Rian, caiu Luiz Fernando, é falta em cima dele, e o jogo tá parado, vai ter cartão, não vai ter cartão, o árbitro só para o jogo, fala Wilton.
2: Olha, o time do Fortaleza ele deve ter um cuidado especial de não sair no estouro o tempo todo, mesmo pressionado, ele não deve tentar se livrar da bola de qualquer maneira. Eu acho que essa é a medida principal. Manter a calma, não se apavorar, não rifar, porque se ele fica só tirando a bola do seu campo, ele anula qualquer possibilidade de surpreender o Vitória. Vitória também não está com essa bola não, hein? Estou notando que o Vitória, pelo esforço que fez no jogo até aqui, não ofendeu o Fortaleza em nada. Agora é botar a bola no

0: João e evitar o chutão.
1: E sai jogando o Fortaleza, entrega um presente pro Vitória, que já cobra, vai com ela, Zé Vitor ao lado direito, a bola que vai chegando em Jamerson recebeu metade do gramado, à frente, tá no ataque, vem Martínez a Zé Vitor recebendo ela, colocou pra Kaká na corrida, lado esquerdo, domínio, é de Mateuzinho recebeu, Ramon tá com ela, volta o jogo, Luan Cândido recebeu, vai ver cruzamento, Luan Cândido, levantamento nas mãos do goleiro João Riquelme do Fortaleza. 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Olha o Fortaleza na direita, chegou Luiz Fernando, a bola é desviada, tocando na bola, manda pela linha de lado, ali o jogador Luan Cândido, lateral pro Fortaleza, pro Tricolor. E alô galera do Brasil, confira comigo o tempo e placar, emoção do futebol. Aqui 30, chegando em 31 no meu agora, 31, é segundo tempo de bola rolando por aqui, segura que vem Fortaleza, jogada lá pelo lado direito, Rian, ele tá marcado, leva, linha de fundo, levou ponta direita, Rian, conduziu lateral pro Fortaleza, aqui 31 no meu e o placar dos craques da Verdinha. Fortaleza tem um,
2: Vitória
1: não tem nada.
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1: Nas ondas do rádio da emoção do futebol, emocionando essa galera, emocionando o torcedor do Brasil na Verdinha. Eu tô por aqui. E o Fortaleza tá no ataque, eu quero esse segundo gol. Na direita, Rodriguinho recebeu o cruzamento, vai por baixo do Cândido, mandando pela linha de lado, linha lateral. Domínio do Fortaleza, que vai pra cima e vai tentar o tricolor. 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Fortaleza, lateral cobrado, chega em Rian, não consegue ficar com o domínio. Rodrigo chega no cabeceio, voltando, ficou no terreno e ela vai mansamente pela linha de fundo, sai jogando Jalman. Lucas Arcanjo, ele tem pressa, ele coloca com Jamerson na direita, recebeu o lateral, voltando mais a jogada com Kaká no meu 32 minutos. O tempo vai passando e é o maior inimigo do Vitória, que quer reverter essa situação, mas vai dando o Fortaleza vai vencendo o jogo pelo placar de 1-0. A bola chega na direita com Jamerson recebeu, dominou, olhou, vê o que faz, Jamerson tá com ela, cara a cara, Mucuri em sua marcação, passa, Martínez voltou, Eric recebeu, dominou, jogou para a grande área, tira a marcação de cabeça, ela volta para o time do Vitória, que vem de novo na construção da jogada, lado direito, vai deixando o like, galera, olha o like, vamos a 300 likes, eu quero mais, essa galera emociona por aqui no nosso YouTube, e vem Vitória de novo na esquerda, Luan Cândido, a Mateuzinho. Ele é bom de bola, o baixinho, rolou ao lado, Eric, recebeu, tá com domínio, jogou pra direita, Jamerson recebeu, marcação de Mucuri, Jamerson à frente, levou, carregou, Sacha chega cortando e manda pra zona de escanteio pro Vitória, Fernando Alves.
4: Mais um escanteio pro Vitória pela direita, tentando chegar na área tricolor, quando Sacha impede a jogada e coloca pela linha de fundo, na cobrança, o camisa 32, Eric. Olha a bola.
1: Eric na cobrança, levantamento. Sacha desviou. Sai do gol, João Ricardo. Outro escanteio, dessa vez lá da esquerda. É da esquerda pra direita. Galera do meu Brasil. É posse de bola. Vai vir levantamento, a grande área. Daqui a pouco chega o Wilton Bezerra. Comenta mais do jogo pra você, torcedor do Brasil aqui na Verdinha. Escanteio, lado esquerdo, na canhota. Vem na jogada. O domínio é com o jogador Matheus. Ele vai cobrar. E Ronald, que passou pelo Fortaleza, está posicionado. E tem um outro atleta aí, a gente vai identificar. É o camisa número 72. Tem um 72 aqui? Ele está pronto ali para entrar. Vem na cobrança.
4: Tem o 77.
1: É o 77, rapaz. Que a numeração do time do Vitória
4: é horrorosa. Eu também estou com essa dificuldade. Está complicado.
1: Vou te contar. Eu estou vendo um 2, viu, Fernando?
4: Olha só. A arbitragem está checando um possível pênalti ali para a equipe do Vitória. Houve uma queda de um atleta da equipe do Vitória, justamente cai ele, João Ricardo e Brites. E o árbitro foi ao VAR checar se há esse pênalti ou não. Se tiver, aí é complicado.
1: Tá aí. Um pênalti, um possível pênalti que o árbitro vai analisar nesse lance com o João.

0: Nakato, que tocou na bola. Reclama o Vitória. Pegou no braço do Brits. Reclamação é essa, foi no braço do Brits. Se pegou no braço, ele vai marcar o pênalti. Ele vai marcar o pênalti para o time do Vitória. Ele já olhou. Já tem a decisão, é pênalti para o Vitória. É pênalti para o Vitória, nem demorou. Frente a frente com o monitor. É pênalti para o Vitória. Aqui 35 minutos, pênalti para o Vitória, aparentemente. Na nossa visão, foi o desvio do João Ricardo, mas quando vai para a TV, tem um replay, tem toda análise. Pênalti marcado, e aí o Wilton Bezerra.
1: É, de fato, a disputa é com o Kaiser, né? É o Kaiser que sobe, disputa, né?
0: Exatamente.
1: Aí a bola, ela é impedida de passar, de seguir pelo braço do jogador João Ricardo. Tem a participação, aliás, do jogador Brits. Tem a participação do goleiro, né? Aí há um contratempo ali, a coisa fica embaçada, digamos assim, e a bola acaba batendo no braço do jogador Brits. A princípio, eu não percebi isso. Achei que a bola tinha saído pela linha de fundo, tinha sido uma intervenção do João Ricardo, mas aí na repetição, e a repetição está aí para isso, o VAR está aí para isso, a gente percebe que infelizmente a bola realmente toca no braço do jogador do Fortaleza. Fale.
2: Quando repetiu aqui o lance do VAR no telão, o João Ricardo levanta as mãos e o Brits está com o braço e ele não está colado ao corpo. A bola bate próximo do ombro dele, mas é no braço e por isso que a arbitragem aplicou o pênalti. Eles conversam ali com o árbitro mais uma vez, mas ele já indicou será essa cobrança. Agora está nas mãos de João Ricardo evitar o primeiro gol do Vitória.
0: É pênalti pro Vitória, é pênalti pro time baiano. 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
1: Crisa, né?
0: 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É pênalti pro Vitória, é pênalti pro Vitória. Quem vem na... E teve cartão amarelo. Teve cartão amarelo pro Sacha, é isso, Fernando?
2: Tô tentando identificar aqui, trago já.
0: Na cobrança, Ramon. É o lateral esquerdo, tá com a bola. Se for aquele protocolo do futebol mundial, ele só tá por ali para receber aquela pressão, depois ele entrega a bola.
1: É lamentável, viu? Acontece cada uma, eu vou te contar, viu? Aí é pisar naquele tipo de rastro. Porque você tem um jogador expulso. E numa jogada dessa, uma penalidade que você nem imagina que fosse acontecer. O time do Vitória até então, apesar da vantagem, não criava problema pro Fortaleza. Impressionante, segundo tempo rolava favorável ao Fortaleza. Aí, além da expulsão, me aparece um pênalti desse. E que a gente andou, hein? O negócio tá sério, hein? Andou com falta de sorte mesmo.
0: Kaiser na cobrança, é a lei do ex, ela não falha, mas eu sou mais o João Ricardo. Pega essa bola aí, João Ricardo, pega essa aí, João Ricardo. Na cobrança, é o Sacha. E o árbitro vai dar cartão pra quem, meu amigo? É uma chuva de cartões. Mais um cartão. Rian. E vai só somando aí. Daqui a pouco você resume tudo, viu, Fernando? Porque é pênalti pro Vitória. E daqui a pouco tem as alterações no time baiano. É o Kaiser. Pega essa aí, João Ricardo. Pega essa bola, João Ricardo. Kaiser na cobrança. Balançou. Gol. Renato Kaiser, lei do ex, cobrança de pênalti. João Ricardo pulou, foi na bola, tentou defender o time tricolor, mas não deu. Kaiser, aqui na marca de 38 minutos, etapa segunda de jogo. Bola na rede, é gol do Vitória, tá tudo igual. Por aqui, ô Fernando Alves.
2: Isso, Vitória teve o pênalti ali aplicado após o lance com Brites, e aí a arbitragem faz ali a marcação. Renato Kaiser foi para a cobrança, a bola foi para um lado do goleiro também, mas João Ricardo não conseguiu defender. Valeu a lei do ex e mudou mais uma vez o placar.
3: Vitória
2: também tem
0: Uruguai nas ondas do rádio, na emoção do futebol. Vitória fazendo as suas alterações, não deu para identificar.

0: aqui o atleta que entrou, mas aparentemente é o Tássia.
1: Eu tenho aqui. Eu tô com as alterações.
0: E o Ronald também, com a camisa 8. Vai sair jogando o time do Fortaleza. Tá tudo igual por aqui, Wilton Bezerra.
2: Pois é, bateu forte, sem...

0: disposição para jogar.
1: E o Mucuri caiu, queria falta, o árbitro mandou seguir, e vem Vitória com Mateuzinho, passa Kaiser, Mateuzinho tá com ela, entregou Kaiser, caiu, quer também a falta, o jogo segue, vem Fortaleza, Rodrigo passando pela metade do gramado, daqui a pouco informação com a Fernanda Alves das alterações, porque vem chegando Fortaleza, com Rodrigo, levou, carregou o Rodrigo, dentro da área, ao lado o Rian, ele limpa, tá chegando o Sacha um pouquinho mais atrás, ele tá sem opção, vai girando, tenta a melhor saída, Rodopia volta com Sacha, recebe o bolo. Leva Sacha, ele bate pro gol, fraquinho nas mãos de Lucas Arcanjo. E as alterações, os detalhes e também cartões. Resume pra gente, Fernanda Alves.
2: Primeiro as alterações, saiu Martínez com a 6, entrou o Tarzia com a 12, saiu 13 Ramon, entrou o 8 Ronald. Só as substituições do Vitória. Os cartões foram aplicados para o Fortaleza, aos atletas, 88 Sacha e o 37 Rian.
1: Portanto aí os cartões, alterações e Ventaras e apelo lado esquerdo, domínio lá pro time do Vitória, a bola é recuada para Zevito, Zevito com ela, inverte total na direita, com Eric, puxou pra canhota, Eric, no cruzamento, Casal vai lá em cima, corta, vai tirando aqui 41, chegando em 42 minutos do meio, Vitória ainda continua indo pro campo de ataque, Mateuzinho recebeu ela, rolou pra Eric, passou Ronald na direita, o passe é pra ele, Ronald recebeu, olha o cruzamento nas mãos de João Ricardo, pega ela e não solta pro Fortaleza, domingo no Totolec tem HB20, dinheirão e um fogaréu de 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É falta, Luiz Fernando, ele cai. Fortaleza tava saindo jogando, passando de 42 do meu relógio. E daqui a pouquinho, agora, nada de daqui a pouco. Duas alterações do Fortaleza, Fernanda Alves.
2: O Luiz Fernando, na verdade, ele ficou ali pelo chão pelo cansaço. Não aguentou mais e por isso que a gente já vê ali que o Carpini vai fazer mais duas mudanças por essa questão. O cansaço venceu o camisa 32. A gente aguardará aqui, vem o Prior e o Kaique. Os dois vão entrar daqui a pouco em campo.
1: Prior e Kaique. Prior e Kaique, duas alterações. Prior não, é o Crispim, né? Crispim, Kaique. Duas alterações no time do Fortaleza. Em instantes o Luiz Fernando deve sair. Já saiu de maca. Fortaleza vai tentar mudar para ver se consegue ficar de novo na frente do placar. Ou vai tentar segurar esse resultado com um a menos. Fala, Wilton Bezerra.
0: É, fica em pé, né? O jogador já está fisicamente debilitado. Saiu o Luiz Fernando. Capaz ali na frente e sequer prender a bola. E entra o Kaique, é isso?
1: Exatamente, e sai Mucuri para a entrada de Crispim.
0: Crispim no lugar.
2: Já a confirmação.
0: É, vamos resolver. Pronto. Isso aí.
2: Vamos trazer aqui. Saiu 32, Luiz Fernando. Entrou 99, Kaique. Saiu o 13, Mucuri. E entrou o 10, Lucas Crispim.
0: Prior não entrou, não?
2: Não.
1: Só foi o Crispim. Foi o Lucas Crispim, que entrou no lugar de Mucuri.
0: É renovar a respiração, né? É o fôlego que já está bastante prejudicado. Os dois times estão cansados. É aquilo que a gente falava antes. Havia até uma reclamação do pessoal do Vitória, que fisicamente também a situação não anda legal, não. Você veja que o Vitória não fez, apesar de ser contra 10, ele não fez aquela pressão. Ele fez algumas alterações, mas não fez nenhum, digamos, um futebol mais acelerado para cima do Fortaleza. Eu achei que o Fortaleza, pelo gol, ele estava até muito firme, reagindo bem à questão da expulsão. Aí veio a penalidade que estragou tudo.
1: Olha o Kaiser, tá no meio, rolou, René na esquerda, entrada da área, olha o Vitória, Tárcia tentou limpar, aparece Rodriguinho pela linha de lado, a bola sai, lateral pro Vitória, do Flex, age no foco da dor e relaxa os músculos. 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É aposta para o time do Vitória que vem chegando com o Kaká. E vai ter emoção, viu? Subiu a plaquinha. E eu deixo Bora. Contigo, Fernanda.
2: 10 minutos. Mais 10 minutos. Vamos até 55 aqui na Arena Castelão.
1: É uma prorrogação. É um primeiro tempo de prorrogação praticamente. Ainda

0: Tem jogo por aqui, prepare o coração, Mateuzinho Tárzia tentou a jogada, aparece ali o Sacha, tocando de primeira, vem com o Rodriguinho manda, desvia na marcação do time do Vitória, vai voltando, recebendo, dominando ali, o jogador que é Ramon com Cândido, Luan Cândido, na metade do campo, com o Ronald, leva ela, Eric tá pedindo na direita, ele para a jogada pensando, trabalhando, com o jogador que é Zé Vitor, na esquerda. O Mateuzinho contra o Rodrigo. Dizinho, Rodrigo sobrou na esquerda. Vai Ramon, tenta Ramon. Rian chegou na bola, vai na jogada. Deu um chutão, ela subiu. Chega Rodrigo de cabeça, manda pela linha lateral, linha de lado. Lateral pro Vitória, campo de ataque. 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E vem na direita, Eric, tentou o passe em cima de Crispim, voltou para Eric recebeu, colocou na corridinha ali para Ronald, não chega, Fuentes primeiro, ele corta, bola sai, é na defesa para o time do Vitória, por aqui 46, vamos até 55 minutos, galera do Brasil, Mateuzinho, tentou passe, volta, Fortaleza, Gasal, recupera, o Vitória com Tássia, lá pelo lado esquerdo, recebeu, já o jogador que é Ramon voltando, Mateuzinho na meia, entregando o René, deixou passar, Ramon cruzou, grande área, passa por todo mundo, Crispim tira, a sobra do Vitória com Ronald, recua, Kaká, mandando o lado direito, Eric, dizendo a marcação do Fortaleza, que quer um contra-golpe, vai jogando atrás, tem um jogador a menos, e o Vitória quer o gol, quer a vitória, o Vitória, vem pelo lado esquerdo, que é o triunfo, Vitória lá pelo lado esquerdo, Tárcia bateu pro gol! Balançou. Gol do Vitória. Tárzia, camisa 12. Ele solta o pé e bota ela pro fundo do gol, pro fundo da rede. É gol do Vitória, é o gol da virada. O time estava buscando essa virada, estava no ataque, um atleta a mais, tentando de todas as maneiras, entrada da área, recebeu, ela vai no ângulo do goleiro do Fortaleza, após pegar na trave, que destino cruel com Fortaleza no jogo, o Leão leva a virada, muita confusão na bandeirinha de escanteio por ali, empurra, empurra, vira o Vitória na Arena Castelão, Fernando Alves.
1: De virada, Nil Góes, recebeu ali a bola do Tárzia no cruzamento, colocou a bola pelo fundo do gol e foi comemorar em cima da torcida tricolor. E é por isso que os atletas do Fortaleza foram lá pedir para ele parar, ficou um princípio de confusão, mas virou o jogo. E aí o Vitória mudou o placar mais uma vez.
2: Fortaleza!
1: Tem um.
2: Vitória!
1: Tem dois. Gol de Tarzan.
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0: Nas ondas do rádio, da emoção do futebol, tá aí o Wilton Bezerra. Que destino cruel. Fortaleza perde um jogador, leva a virada. Fala, Wilton.
4: Perde um jogador, comete uma penalidade e leva uma virada. Realmente um castigo, né? Uma tragédia, digamos assim, entre aspas. Mas foi uma bela finalização do Tarzan. Goleiro João Ricardo ainda foi nela, ainda tocou. Mas aí, lamentavelmente, todo o esforço do Fortaleza, toda a possibilidade acaba indo por terra, mais do que a expulsão, a penalidade, né? Mais do que a expulsão, a penalidade, porque quebrou o momento em que o Fortaleza tentava se organizar e realizar o tipo de jogo que aquela situação pedia. Realmente não foi uma jornada feliz do Fortaleza hoje em função desses acontecimentos.
0: E o Vitória vai mudar. Reta final de jogo aqui no meu 49. Vamos até 55 minutos. Marinho vem para o jogo. Fernanda Alves.
1: Isso, vem Marinho para o jogo. E saiu o 33, Eric. E olha, se já estava ruim, eu vou trazer uma notícia pior, tá bom? Porque o Rodrigo sofreu o cartão amarelo. Ele já estava pendurado. Também é desfalque no jogo de sábado.
0: É mais um fora da partida decisiva. Olha o Crispim, cuidado, Crispim. Deixou o braço ali, o René caiu. O jogo vai seguindo. A bola vai sendo dominada por Brites. Brites na direita, vem descendo. O time do Fortaleza com o Rodriguinho. Tenta o passe, erra o passe. É muito perigoso esse tipo de bola. Vem o time do Vitória.

0: é um contragolpe. Mateuzinho na direita com Marinho. Marinho recebe, ponta direita, leva ele, acabou de entrar, tá com todo o gás, o camisa número 7, vai voltando o jogo, recuando com Kaká, é campo de defesa. A posse de bola é pro time do Vitória. 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Aqui já foram 51, já foram embora, 51 mais 4 por jogar. Situação tá difícil pro Fortaleza. E vem Zé Vitor, lançamento à grande área, ali pro jogador que é René. René tentou dominar, ganhou, mas com falta o jogo para. Falta marcada de René, na direita em cima de Rodriguinho. 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
1: Sim.
0: Valeu, grande Samuel Macedo, 51, Fortaleza, Rodrigo, pra Crispim, domina Crispim, ponta canhota, marcação chega, ele tenta girar, protege o domínio da bola, volta um pouco mais com Fuentes, tocou com Rodrigo, ele cai, pede falta, falta em cima dele, é falta na meia esquerda, vamos lá. Vamos lá, energias positivas dessa bola parada aí. Na bola parada, um desvio, só um desvio para ela morrer no fundo do barbante. Para o Fortaleza não ter que ter uma vida mais difícil no jogo do próximo sábado. Fuentes na bola, Fernanda.
2: Fuentes na cobrança, falta pela esquerda para o Fortaleza. A equipe que quer voltar a ter vantagem dentro do jogo, tentar pelo menos um empate, já se organiza ali para fazer a cobrança.
0: Olha o Fuentes, levantamento, meu Deus. Meu Deus.
2: Meu amigo.
0: Que é isso? Levantamento de Fuentes. Ela foi pra fora, ninguém tocou nela. Muito forte, vai pela linha de fundo. Sai jogando Lucas Arcanjo, desse jeito, galera tricolor. É o Zé Vitor. Zé Vitor Rico anda a jogar, tem torcedor já deixando as dependências da Arena Castelão. Outros torcedores ficam ali naquele meio termo. Nem vai e fica ali naquela. Eu fico, eu vou embora. É lá e Lô, e vem chegando lá pelo lado direito. Ronald tocou na bola. É o Zé Vitor, vai passando. É o jogador que é o Marinho. Eu fico ou vou embora? Tem a galera que tá nessa dúvida. Mas o Fortaleza tá no ataque. É o Kaique. Kaique ajeitando para Rian. Voltando com Sacha. Sacha com ela no campo de defesa, com um jogador que é Fuentes. Fuentes ajeitou, Kaique recebeu, tá com domínio, linha de fundo, Kaique tentou de três dedos, aí fica para Lucas Arcanjo, que agradece. Valeu, viu, Kaique, muito obrigado.
3: Com cinco dedos,
0: Lucas Arcanjo.
2: Mas não
3: com cinco
2: não
3: dedos,
2: ninguém,
3: viu,
2: né?
3: Com cinco dedos o cara erra, mas só com três.
0: Três dedos, né, rapaz, aquela fatiada, grande, Davi.
3: Liga aí, Fernando, interrompi.
2: Não, tô dizendo assim, que faltou ter alguém para ele fazer o cruzamento.
3: Também.
0: Ele era o único homem do ataque. Recebeu.
3: Ninguém tem mais condição. Mas condição de saúde de jogador hoje é um negócio sério. Jogam demais todo dia, toda hora. Não tem como. Você olha, são dois times cansados. O time do Vitória também não estava com essa bola. Ele estava meio que pronto para o abate. Aí veio o diabo da penalidade, né? Aí veio a penalidade e aí estragou tudo. Negócio difícil. É em dose dupla esses castigos, né? Aí o Ceará passou por um pé.
0: Olha o Vitória, segura Marinho dentro da área, bateu cruzado, Gasol! E ela vai pra fora ali, último toque do Marinho, complementa a WB.
3: Não, tudo bem, vamos em frente. É aquilo que eu tava falando dos azares, né? Da falta de sorte hoje do Fortaleza. As coisas aí se juntaram, conspiraram contra uma possibilidade de uma vitória importante, porque um 1-0 ali eu estava achando que o Fortaleza estava arrumando o jogo.
0: Olha o tricolor e vem Kaique, jogou pra frente dentro da área, Kaique pra fora, era o gol do empate, era o gol do empate, inacreditável essa chance do tricolor, a esperança estava indo embora, Kaique jogou pra frente, ganhou, tocou na bola de bico, ela ia entrando e foi pra fora, e no momento que apita o árbitro, fim de jogo no Castelão, um pro Fortaleza,
1: vitória.

0: Palmeiras pro Vitória. Lue Góis. É isso, galera. Fim de papo por aqui. Que filme, hein? Fortaleza sai na frente com o Divitinho, daquele estilo, fora da área, resolvendo a parada. E depois Fortaleza comete um pênalti, tem jogador expulso também. E que situação, leva a virada, o tricolor de aço sai derrotado em casa para o time do Vitória pelo placar de 2-1 e tem que reverter essa situação no jogo do próximo sábado em um barradão lotado de torcedores rubro-negros. Não é impossível, você já fez isso contra um outro adversário forte também, mas vamos ver. Sábado é a decisão por aqui, fim de papo, e nos detalhes contigo, Fernanda Alves.
1: Fernanda Alves.
2: Pois é, fim de papo por aqui, 2-1 placar para o Vitória. A equipe do Fortaleza perdeu esse primeiro jogo e agora é ir para o Barradão, tentar reverter a situação. O Fortaleza conseguiu isso contra o Sport, venceu a equipe lá na Ilha do Retiro pelo placar de 2-0. Mas agora é esfriar a cabeça e pensar só nesse duelo, já que de fato é o próximo desafio do Fortaleza. A gente percebe por aqui, inclusive em relação ao torcedor, o termômetro do pós-jogo, que em vez de cobrança ou vaias, foram aplausos os que ficaram por aqui até o final, aplaudiram Fortaleza, demonstrando apoio e que também acreditam no que o Fortaleza pode fazer para chegar na final da Copa do Nordeste e conquistar esse título. Agora é só aguardar para ver como é que isso vai acontecer. A gente sabe que o Fortaleza já tem reapresentação amanhã e quinta, viaja na sexta à tarde, tem treino pela manhã também. Tudo isso pensando nesse jogo que acontece no sábado às 16h, lá no Barradão, em Salvador. Já o torcedor da equipe do Vitória está aqui aplaudindo, né, vibrando. O Renato Kaiser está ali recebendo o apoio do torcedor tricolor, o apoio. Ele está inclusive ali falando com o torcedor com uma tranquilidade absurda, inclusive. Tem torcedor ali que reclamou, teve outros que foram conversar com ele, mas é uma situação bem tranquila, onde eles tentam ali se entender melhor. Mas fica naquela, tem aquela, né? Tem a lei do ex, ele fez o gol, aí uns falam, outros não. Mas enfim, vida que segue. Foram também agradecer os torcedores do Vitória, a presença dos torcedores que estão aqui na Arena Castelão. Retornam para casa e agora é Fortaleza esfriar a cabeça e pensar nessa final. Também nós vamos ouvir Thiago Carpini entender o que é que ele vai pensar também na logística para esse jogo no sábado, dia 6, Luiz.
0: É dia 6, é próximo sábado. Essa decisão, jogo decisivo, segundo jogo no estádio do Barradão em Salvador, na Bahia de Todos os Santos. Na sequência, o comentário de Wilton Bezerra. Daqui a pouco também volta Fernanda Alves. É o Prorrogação que está no ar. Não sai daí, Verdinha, jornalismo que fala nossa língua.

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0: Liuê Góis.
4: Nas ondas do rádio, de emoção do futebol, estamos de volta por aqui na cidade de Fortaleza. São 23 horas e 15 minutos. Fortaleza levou a virada. Levou a virada, começou vencendo, leva a virada para o time do Vitória, que sai com esse triunfo para jogar com muito mais tranquilidade no jogo do próximo sábado. E o resumo do jogo, a análise perfeita do jogo, é com o comentarista que joga com a verdade.
5: Eu confesso para os senhores que eu esperava um melhor jogo. Embora meio desconfiado de toda aquela história de lamentações de lado a lado com relação ao desgaste dos jogadores. Eu soube que as reclamações de desgaste, de jogo demais, dessa coisa toda, dessa fadiga, essa reclamação vinha também do time do Vitória. E o Carpini tem dito que o time está jogando demais, fez essa reclamação, justificou o último resultado negativo fora em função disso. Embora eu diga sempre e repita que todo mundo passa por esse problema, por falta de um calendário decente, mas eu não vou mais repisar esse assunto porque é uma coisa realmente sem solução. Mas vamos lá. Bom, imaginou-se que o time do Vitória, por uma série de razões, né, é time de primeira divisão, se reforçou, melhorou para continuar na primeira divisão, ao contrário de um Fortaleza que perdeu muitos jogadores. Ao mesmo tempo, se fazia menção ao feito do time diante do Sport. Mas se dizia também, ah, mas foi o Sport. O time do Vitória é muito melhor. E eu acho que é melhor, tem melhores valores. Mas foi, digamos assim, o time a estabelecer uma enorme diferença? Não. O primeiro tempo, por exemplo, no modo de ver desse comentarista, pelo que eu vi, foi até decepcionante, sabe? Dois times fazendo uma força danada, disposição não faltava, para realizar as coisas, mas exatamente fazendo força, mas sem jeito, de como fazer bem. Se teve um começo bom do Fortaleza, Fortaleza foi se alojando no campo contrário, porque vindo se adiantando, o time com essa luta, destaque-se inclusive o esforço desses dois jogadores, o Rodrigo e o jogador Sasha, porque o Fortaleza joga dentro de um 3-5-2, um zagueiro tem que se desprender um pouco mais de trás para conduzir o time quando as linhas se adiantam. Esse jogador é Brits, mas o fato é que há uma exigência maior desses jogadores, Rodrigo e Sasha. Eles têm que se superar na base do esforço e fizeram isso muito bem. Sem um homem de referência, o Luiz Fernando fechando da ponta para o meio e o Vitinho um pouco longe da área, dentro daquele estilo de flutuar, sem ter aquela fixação pelo centro. Pelo lado direito, pouco de Rodriguinho. Pelo lado esquerdo, o Mucuri até fez um bom jogo. Me surpreendeu em algumas oportunidades.

oportunidade em que ele se saiu com muita categoria. Pois bem, o time do Vitória, depois que o Fortaleza começa, ele vem com uma certa fúria, né? E ali nos despertou, pô, será que o time vai produzir agora o que sabe? Mas isso passou apenas de uma imaginação do comentarista. Houve uma blitz, realmente, por volta dos 18 minutos, e o João Ricardo fez duas grandes defesas. Mas isso não foi uma sinalização de que o Vitória ia continuar daquela forma, conduzindo o Fortaleza para o canto da parede. Não aconteceu nada disso. O jogo, aliás, não teve. Ele teve esse esforço e a falta de gente dos dois times. Mas não teve muita emoção. Não teve, assim, um ritmo que chamasse, que prendesse a atenção. Houve uma jogada do Mucuri pela esquerda, o Vitinho quase marca. O Sacha participou também da jogada. E aos 46, o Mateuzinho obrigou a que João Ricardo fizesse uma boa defesa e na complementação da jogada um chute por fora. Então os senhores percebam que o primeiro tempo ele foi pobre. Ele não teve grandes acontecimentos. Ele teve sim duas equipes procurando, na base do esforço, produzir alguma coisa, mas não encontrando uma forma de jogar. E eu pressenti que o time do Vitória não tinha esse poder todo. Para quem tem esse Eric, jogou muito pouco, não é? Para quem tem o Ramon, jogou muito pouco, que é um ala que apoia. O seu poderoso meio-campo, digamos assim, porque esse João Vitor joga bola, o Martínez é bom, né? E tem também a participação desse jogador Kaique, volante, que a gente conhecia. Mas eu não vi nada demais. Não vi uma superioridade patente, uma atitude superior da equipe do Vitória no primeiro tempo de partida. Sinceramente que eu não vi. Não gostei do primeiro tempo, achei a partida pobre tecnicamente, não causou emoção nenhuma, foi um ritmo meio forçado, partida muito interrompida, sabe? Ou por faltas, ou por contusões, enfim, um jogo prejudicado na sua estética, na sua maneira boa de se apresentar. Veio o segundo tempo, vejam como as coisas são. Segundo tempo, 7 minutos, esse incrível, 9 minutos, esse incrível jogador Vitinho dispara um petardo de fora de área, a bola toca na trave e entra, gol do time do Fortaleza. E deu pra gente sentir que o time do Vitória sentiu aquilo. O que devia fazer o Fortaleza? Claro, iria crescer no jogo, coisa que o marcado, mas eu não sei, há uma ave meia ruim voando baixo com relação ao nosso futebol. Não é que depois desse gol, vejam bem os senhores, aos 17 minutos, o jogador Ronald, que havia entrado no primeiro tempo ainda, acaba sendo expulso. Mas mesmo assim, depois dessa expulsão, a gente sentiu um esforço que podia dar certo. Fortaleza fez duas linhas de quatro, botou um atacante na frente e, bom, o negócio é botar a bola no chão, não sair no estouro, não rifar a bola. A gente sentia que o time tinha toda a tranquilidade para fazer aquilo. E eu não vi uma reação do time do Vitória para pressionar o Fortaleza, para tirar proveito daquela situação numérica favorável. Não vi isso, apesar da expulsão. Tanto que o jogo não teve esses acontecimentos, não teve. Fortaleza partiu para modificações, meteu o Rian, tirou o Vitinho, eu não teria feito essa modificação, colocou o Fuentes, tirou o Pochettino, que também já não tinha condição física, e procurou naturalmente segurar a barra, se organizar. Só que uma bola é lançada na área aos 35 minutos, e a gente pensou, imaginou que o lance teria sido normal, saiu para a defesa o goleiro João Ricardo, participa o Brits, está o Kaiser na jogada, e de repente a gente é surpreendido pela marcação de um pênalti no Brits. Quer dizer, um jogador expulso e logo a seguir uma penalidade é um negócio muito difícil, né? Você fica imaginando coisas ou imaginando coisa feita. Resultado, esse pênalti quebrou o time do Fortaleza, porque o Sport ou o time de Vitória conseguiu o empate, o Kaiser foi lá e cobrou, e aí o time do Vitória foi revigorado com aquilo.

0: foi revigorado com aquilo. Vieram as modificações de lado a lado. O problema era ficar em pé, porque duas equipes que mal se sustentavam, a gente notava a falta de uma melhor condição física para o desenvolvimento do jogo. O jogo até foi de uma pobreza muito grande no segundo tempo. Aí, de repente, aos 47 minutos, já nos descontos, esse jogador Tássio, do time do Vitória, dispara uma pomba de fora da área. O João Ricardo ainda foi nela e o Vitória marca 2-1. Quer dizer, resultado dos acontecimentos. Quer dizer, no momento em que o time do Fortaleza tenta se arrumar para enfrentar uma situação, um jogador expulso, ele tem uma penalidade contra ele. E para completar, um gol do Vitória, em função, naturalmente, da vantagem e do abatimento sobre o time do Fortaleza. Não deu tempo nem assim, digamos, rearrumar as coisas depois das modificações. E aí, com uma grande falta de sorte, o time do Fortaleza acaba sendo derrotado numa partida em que ele poderia ter se saído muito melhor. Acho que na maior parte do jogo ele não decepcionou, ele não estabeleceu, não deixou que o time do Vitória estabelecesse uma vantagem técnica, individual, que se imaginou, e acabou em alguns momentos, infelizmente, perdendo o jogo, quando o Vitinho pareceu abrir o caminho para mais uma vitória do time do Fortaleza. Um negócio realmente lamentável. Aí a coisa fica mais difícil, a não ser que o Fortaleza repita a proeza que ele conseguiu diante do Sport, perder aqui e ganhar lá. Esse é o nosso comentário, meio desanimado, concordo. Um abraço para todos que estiveram conosco nessa jornada. E nós estaremos de volta amanhã, pela manhã, conversando com o Dr. Barros a respeito desse jogo. Até lá.
1: Valeu, Wilton Bezerra, no comentário sempre preciso e perfeito aqui no Futebol dos Craques da Verdinha, sobre a derrota do Fortaleza, uma derrota de virada para o Fortaleza reverter a situação no sábado às 16 horas no estádio Barradão, na cidade de Salvador, na Bahia. E a gente vai encerrando a nossa transmissão por aqui, agradecendo os comentários de Wilton Bezerra. Um abraço também para nossa Fernanda Alves. Valeu, Fernandinho. Um abraço para você, que já está lá na sala de coletiva. Daqui a pouco vai falar o técnico do Fortaleza, o Thiago Carpini. Vai falar sobre esse resultado e também a situação do Fortaleza, se pode ou não reverter essa situação. Claro que pode, o Fortaleza já reverteu contra o Sport. É um jogo diferente, jogo no próximo sábado, 16 horas, e uma grande cobertura, uma cobertura especial aqui da Verdinha para você, sempre na energia positiva para o Fortaleza, para os clubes cearenses, para um resultado melhor e quem sabe o tetracampeonato da Copa do Nordeste. São 23 horas e 27 minutos. Agradecendo a sua audiência, você que acompanhou através do Jogada no nosso YouTube, através também da Rádio Verdes Mares 92.5. Muito obrigado pela audiência. Abraçar aqui o nosso Kleber Dias, grande nome da nossa comunicação lá do Sistema Verdes Mares. Valeu, Kleber, um abraço para você, meu amigo. Abraçar aqui o Léo Santiago diretamente de Natal, audiência de todos vocês através da nossa live, através do satélite da Verdinha. Quero agradecer os comentários de Wilton Bezerra, as reportagens da nossa Fernanda Alves, toda a equipe técnica por aqui, o Internacional Mossoró, Let's Go, lá no nosso estúdio, todo o time, valeu demais pela audiência. 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
1: Está no ar a Voz do Brasil. As notícias do governo federal que movimentaram o país no dia de hoje.
2: Olá, boa noite.
3: Boa noite para você que nos acompanha em todo o país.
2: Terça-feira, 2 de junho de 2026.
3: Vamos ao destaque do dia. Brasil reage a tarifas americanas.
2: Governo recebe com indignação proposta dos Estados Unidos em fazer nova taxação a produtos brasileiros.
3: E afirma que não há justificativa para medidas unilaterais contra o nosso país ou contra patrimônios nacionais como o PIX.
2: Presidente Lula condena taxações e diz que PIX é de graça, público e do Brasil.
4: Não é possível. O país não aceita ser tratado como se fosse uma republiqueta de banana.
3: E ainda, saúde.
2: Inaugurado o novo hospital universitário em Catalão, Goiás, que vai beneficiar mais de 1,5 milhão de pessoas.
3: Unidade terá atuação de destaque nas áreas de clínica médica e cirúrgica, pediatria, atendimento a queimados e oncologia. Gabriela Noronha.
5: O Hospital Universitário de Catalão vai ampliar a formação de médicos. Com mais especialistas, a expectativa é reduzir o tempo de espera por consultas, exames e cirurgias na região.
2: E vamos falar também sobre o Desenrola Pequenos Negócios.
3: Quem tem dívida pode negociar e ficar no azul. Sobre o tema, vamos conversar com Paulo Pereira, ministro do empreendedorismo, da microempresa e da empresa de pequeno porte.
2: Hoje, na apresentação da Voz do Brasil, Luciana Vasconcelos e Luciano Seixas.
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2: O governo do Brasil reagiu à possibilidade de imposição pelos Estados Unidos de uma nova taxa de 25% a produtos brasileiros.
3: Um documento rebateu ponto a ponto as alegações norte-americanas, comprovando que na relação comercial entre os dois países, os Estados Unidos levam vantagem financeira.
2: Outro ponto defendido foi o sistema de pagamentos PIX, que o Brasil considera como inegociável.
6: Após uma reunião para discutir a intenção dos Estados Unidos de aplicar uma nova tarifa a produtos brasileiros, o vice-presidente Geraldo Alckmin lamentou a recomendação do escritório do representante de comércio dos Estados Unidos. Alckmin afirmou que as autoridades brasileiras forneceram farta documentação, comprovando que a política comercial brasileira não discrimina nem prejudica o comércio dos Estados Unidos, tampouco viola normas internacionais vigentes.
7: O governo brasileiro recebe com indignação e entende ser extremamente injusta a recomendação, a proposta do USTR ao presidente Trump. E o presidente Lula vai trabalhar no sentido de que isso não se converta.
6: O governo brasileiro rebateu as alegações dos Estados Unidos para impor nova tarifa de 25% ao Brasil. Entre as justificativas, o país norte-americano alega restrição às grandes empresas de tecnologia, combate ao desmatamento e problema com propriedade intelectual. Em nota, o Brasil esclarece que não há qualquer restrição contra as grandes empresas de tecnologia dos Estados Unidos, que o governo brasileiro apresentou proposta para enfrentamento ao crime organizado e de combate à corrupção ao Departamento de Estado, e que o PIX não traz prejuízo às instituições financeiras norte-americanas. O ministro da Fazenda, Dario Durigan, afirmou, inclusive, que o sistema brasileiro de pagamentos é inegociável.
8: PIX, como esse símbolo maior da nossa soberania financeira, será protegido, será resguardado pelo governo do presidente Lula e não está em nenhum momento em questão para debate.
6: Em evento realizado em Goiás, o presidente Lula mostrou um cartaz com a frase "O PIX é do Brasil" e reafirmou a importância do sistema de pagamento para o brasileiro.
4: O PIX é do Brasil, porque o PIX é de graça e é público e ninguém paga nada. É só clicar. O PIX que está resolvido o nosso problema. O país não aceita ser tratado como se fosse uma republiqueta de banana.
6: O presidente Lula também condenou a recomendação de nova taxação a produtos brasileiros e diz que conversou com o presidente Donald Trump sobre as questões comerciais na visita que fez aos Estados Unidos.
9: Eu fiz 3 horas de reunião com o Trump. Eu entreguei 4 documentos para eles. Eu entreguei um documento sobre a questão do comércio, provando para ele que eles são superavitários, não são deficitários, provando para ele que os principais produtos americanos pagam 0 de imposto aqui no Brasil. Tudo isso dito para ele.
6: O ministro do Desenvolvimento, Indústria, Comércio e Serviços,

0: Márcio Elias, afirmou que não são todos os produtos que entrariam nessa nova taxação e explicou como pode afetar o Brasil.
1: Os setores mais atingidos seriam de máquinas, de equipamentos, o que tem valor agregado e traz muito prejuízo para emprego, para renda, para as indústrias. O setor de plásticos, produtos de madeira, os papel, cartão, calçados, ferro fundido e peixes e crustáceos. Essas são as áreas mais expostas se essa proposta se convertesse em tarifas, coisa que a gente acredita que não vai ocorrer.
0: O prazo legal para que os Estados Unidos imponham a nova tarifa ao Brasil é 15 de julho. Até lá, o governo do Brasil espera reverter a recomendação. Reportagem Graziele Bezerra.
2: E o governo brasileiro informou que está cumprindo a meta de zerar o desmatamento até 2030, após a alegação contrária dos Estados Unidos.
3: Segundo o governo, a área queimada no país recuou cerca de 40% em 2025, frente à média do período 2017-2024.
2: Além disso, dados divulgados pelo MAP Biomas indicam que, em 2025, o desmatamento no Brasil atingiu seu menor nível em 7 anos.
3: Pela primeira vez desde 2019, o desmatamento ficou abaixo de 1 milhão de hectares em um ano.
2: O estudo constatou também queda de 20% no desmatamento em todos os biomas no ano passado em relação a 2024.
3: O secretário extraordinário de controle dos desmatamentos e ordenamento ambiental do meio ambiente, André Lima, comentou que os resultados vêm de um trabalho que engloba o controle do desmatamento e o reforço de fiscalização.
4: A gente vem conseguindo um trabalho incrível aí de todo o governo federal, fruto da implementação desses planos de prevenção e controle dos desmatamentos em todos os biomas, principalmente de algumas medidas estruturantes que elas vão começar a alcançar mais resultado a partir de agora, de forma mais expressiva a partir agora de 2026. O Brasil dando uma contribuição relevante em magnitude global, né, com impactos globais, não só locais, e mostrando também para os demais países que é possível, sim, almejar essa meta do desmatamento zero até 2030.
2: Mudanças na escala dos trabalhadores, que vão exigir adaptação dos pequenos empresários.
3: O programa Desenrola Pequenos Negócios, que pode ajudar os empreendedores e empresários endividados a acertarem as contas.
2: Temas que estão no radar do Ministério do Empreendedorismo, da microempresa e da empresa de pequeno porte. E nós hoje vamos conversar com o ministro Paulo Pereira sobre eles. Boa noite, ministro.
5: Boa noite, Luciana. Boa noite, Lucianos. Lucianos aqui. É uma alegria estar na Voz do Brasil.
2: Ministro, vamos começar falando sobre a escala 6x1 e os impactos que esse novo modelo de trabalho sobre os pequenos negócios vai ter. A escala 6x1 ainda vai ser apreciada pelos senadores, né? Mas a gente vai falar agora um pouquinho desse impacto no comércio. O que está sendo esperado?
5: Ah, Luciana, em primeiro lugar, a gente acha importante dizer que a gente acha que o grande impacto da redução da escala 6x1 é positivo para a economia, né? Em primeiro lugar, porque as pessoas vão ter mais tempo. E tendo mais tempo, elas vão consumir mais, vão mais ao cinema, vão mais aos restaurantes, vão estudar mais. As pessoas vão ter mais tempo para se formar, o que movimenta os negócios de educação e, ao mesmo tempo, aumenta a produtividade do trabalhador, que vai estar melhor formado e tudo mais. Vão ter mais tempo para cuidar da saúde, para cuidar da família. Então, de um modo geral, a gente imagina e espera um impacto positivo em vários negócios que vão crescer pelo aumento dessa demanda dos trabalhadores, terão mais tempo. Além disso, Luciana e Luciana, é importante dizer que nós vamos ter melhorias no ambiente do trabalho. Trabalhadores mais assíduos, que vão ter mais tempo para cuidar da sua saúde, portanto vão estar menos licenciados por problemas de saúde. Só para você ter ideia, no ano passado, em 25, foram mais de 500 mil trabalhadores e trabalhadoras afastados por problemas de saúde, né? Rotatividade menor, uhum. E gente mais descansada, que se educa mais, vai ter maior produtividade. Então, a gente acha que o impacto é positivo. Agora, evidente, o presidente Lula está de olho para encontrar aqueles negócios, especialmente os pequenos e os médios, que possam ter algum impacto, vamos dizer, mais pesado. E aí nós estamos preparando medidas para ajudar esses empresários a passarem por essa mudança.
3: Ministro, a gente tem aqui uma pergunta de uma empresária de Brasília. Ela quer saber se o Ministério vai ajudar os empresários nessa transição. Vamos ouvi-la.
6: Meu nome é Carolina Celidônio, sou empresária, moro em Brasília. Ministro, boa noite. A pergunta é como o Ministério vai ajudar o microempresário na transição da escala 6x1 para a escala 5x2?
5: Olha, Carolina, a gente está olhando isso de perto e aí tem uma série de medidas. Então, em primeiro lugar, reforçar as medidas que já estão em curso, não é, Carolina? Assim, desenrola 2, vocês acabaram de mencionar. É a primeira vez na história do Brasil que um governo federal entra em campo para reduzir.

0: reduzir as dívidas da sociedade, as dívidas das empresas, as dívidas das famílias, né? Estamos indo para a segunda edição agora. Esse governo fez as maiores linhas para pequenos negócios, a primeira vez que tem uma linha específica para negócios que faturam até R$360 mil, pequenas empresas, o Procredit 360, o Pronamp, então ampliação do ambiente de crédito. Fora isso, nós estamos pensando em algumas ações específicas para as microempresas. E aí, duas coisas importantes. Em primeiro lugar, estamos pensando o que a gente pode fazer para melhorar o ambiente do MEI. Né? A possibilidade de aumentar o teto, permitir que, né, microempresários que faturem um pouco mais possam continuar no MEI. Eventualmente, a possibilidade de contratar mais. Nós estamos estudando uma série de soluções para o empreendedor e para a empreendedora micro individual que tem essa atividade tão importante para o país. São 18 milhões de brasileiros aqui. E fora eventuais ponderações, processos de transição que também vão ser estudados no tempo certo. Então agora é focar na aprovação do Senado e o governo continuar na preparação das medidas para que esse público possa sair bem, sair de forma positiva dessa mudança.
1: Ministro, o senhor falou do Desenrola, o Desenrola 2.0, que tem um braço aí voltado para os pequenos negócios, né? Como é que os micro, pequenos e médios empresários podem renegociar as dívidas?
0: Olha, primeiro vamos olhar o que é o Desenrola, porque é uma ideia super bacana que o presidente Lula trouxe, né? Você não me perguntou disso, mas um comentário rápido. Desenrola tem uma parte importante para as pessoas físicas. Sim. Como um pedaço importante dos empreendedores brasileiros são empreendedores informais, esse Desenrola afeta também os empreendedores. Lá, Luciana, os empreendedores, as famílias, têm descontos de 30% a 90% das suas dívidas. Juros pequenininho, de 1,99%, e prazos alongados para pagar. Como é que é o Desenrola pessoas jurídicas? Como é que vai funcionar o Desenrola para as empresas? Aliás, como é que funciona? A gente fechou agora o ciclo de um mês do Desenrola. Uhum. Primeiro lugar, o presidente Lula dá uma linha de crédito para que o sujeito, o empresário, saia de uma dívida cara e possa ir para uma dívida barata. Então, a pessoa pegou lá os juros do cartão de crédito, o cheque especial, o empréstimo pessoal. Uma dívida de 10 mil reais em um ano pode ter virado 45, 46, 50 mil reais. Multiplica até 5 vezes a dívida em um ano. No Desenrola, essa pessoa pega um crédito barato com juros de Selic mais 5, ou seja, no máximo 20% ao ano, que é bem baixo para o Brasil, quer dizer, os 10 mil reais lá viram 11, 12. Até 2 anos de carência, ou seja, a pessoa pega o crédito e fica 2 anos para começar a pagar e depois que ela começa a pagar, ela tem até 8 anos para pagar. Então, é de mãe para filho aqui o modelo do Desenrola para permitir que esses negócios que se endividaram muito no passado possam recuperar o seu fôlego para investir e gerar emprego. Ó, com um mês de programa, Luciana, a gente já tem mais de 10 bilhões emprestados para essas pequenas e médias negócios no Pronamp e no Procred. São 60 mil operações de Pronamp, que são as empresas um pouquinho maiores, mais de 18 mil operações do Procred. Então, até aqui o programa, nós estamos trabalhando, estamos focados, mas até aqui o programa é um sucesso.
2: Ministro, a gente tem mais uma pergunta aqui de um ouvinte sobre esse tema. Vamos ouvir.
3: Meu nome é Carla Carnevale Gomes, sou proprietária de uma padaria em Eldorado do Sul, Rio Grande do Sul. E eu tenho uma dúvida, quem está com o nome sujo ou com o CNPJ negativado vai conseguir acessar o Desenrola com facilidade?
0: Olha, Carla, na verdade o Desenrola é pensado especialmente para essa pessoa. Se você está com esse problema, conhece algum empresário que está com esse problema, estimule a pessoa a buscar o Desenrola. Porque a ideia é exatamente essa, que a pessoa tem um crédito barato. Ô Luciano, por que esse crédito é barato? Olha, vejam que interessante o modelo criado pelo governo presidente Lula. Porque o governo garante a dívida. Por que o empréstimo é tão caro para um pequeno empresário? Porque ele não tem bem, ele não tem dinheiro no banco. Minha avó dizia assim, só consegue empréstimo quem não precisa, né? A pessoa que precisa não tem como garantir o débito. Por que esse empréstimo é barato? Porque o governo garante o débito. Diz, banco, pode emprestar lá para a dona Carla, dona da padaria, que se ela não pagar, eu pago. E isso permite que o modelo tenha juros menores. Então, esse programa, o Desenrola, é focado sim para aqueles que estão com nome sujo, que estão negativados, que estão com dívidas bancárias. Basta que o empresário ou a empresária procure o seu banco e diga que quer entrar no Desenrola, entenda os termos e avance nessa contratação que se dá diretamente no banco que é detentor da dívida.
1: E já tem um balanço, o senhor falou 10 bilhões de reais pelo Pronamp e pelo Procred, que emprestam esse dinheiro para as pessoas, né? E tem um balanço mais?
0: É isso, eu acho que... É, veja, nós disponibilizamos um recurso grande, né, de garantia. O recurso pode chegar a 10 bilhões de reais da parte do governo, que vai permitir empréstimos

0: até 60 bilhões de reais, é bastante dinheiro. E os dados que a gente tem hoje, aliás, os dados estão fresquinhos aqui, a gente acabou de levantar. São dessa ordem, quer dizer, são mais de 10 bilhões emprestados já no Pronamp. O Pronamp é aquela empresa um pouquinho maior, que pode faturar até 4,8 milhões de reais por ano. Uma empresa grande já. No Pronamp são 60 mil operações já, mais de 60 mil operações. E no Procred, que essa é uma linha que a gente tem especial carinho, porque foi criada pelo presidente Lula para as empresas menores, que faturam até 360 mil reais por ano, 30 mil reais por mês. No Procred, a gente tem mais de 18 mil empresas que já buscaram essa linha de apoio para que, como eu disse, possam limpar seus nomes e voltar a investir, gerar emprego e fazer o Brasil crescer.
1: Ministro, agora a gente recebeu também perguntas de microempreendedores individuais. O Ideraldo, do Acre, quer saber sobre o teto de faturamento do MEI. Vamos ouvir.
2: Senhor ministro, meu nome é Ideraldo Gomes. Moro na cidade de Chapuri, estado do Acre. Atualmente, eu sou MEI e eu queria lhe perguntar se há perspectiva do teto subir, que hoje é de 81 mil, se há perspectiva do teto subir mais.
0: Ó, o Ideraldo está bem informado e está acompanhando os debates nacionais importantes aí. Primeiro assim, Ideraldo, primeiro só fazer um comentário rápido sobre o MEI. O MEI é uma criação do presidente Lula, né? O que faz o MEI? É uma revolução social no Brasil, porque são 18 milhões de brasileiros que estavam na renda informal, que, portanto, não tinham um comprovante lá para poder alugar uma casa, não tinham um comprovante para tomar um empréstimo. Se fosse lá a senhora que faz a tapioca de manhã, se acidentasse, ela não tinha auxílio-doença. Se fosse a manicure e engravidasse, ela não tinha auxílio-maternidade. Então, o que fez o presidente Lula? Criou um microempreendedor individual, botando todo o sistema de previdência à disposição dessas pessoas. Então, todos os direitos previdenciários que um seletista tem, eles passaram a ter também, formalizando a renda e gerando um CNPJ. Portanto, é uma revolução criada pelo presidente Lula lá no segundo mandato dele. Qual que é o pleito da categoria hoje, Luciano? É que há muitos anos esse teto tem um limite de quem pode ser MEI. Como é um modelo muito facilitado, a pessoa... Um empreendedor no Brasil há 10 anos, antes do MEI, tinha que pagar 15 tributos para empreender. Agora ele paga R$ 80 por mês, uma vez só, uma única guia. Como é muito facilitado, tem um limite. Só pode entrar no MEI quem fatura até 81 mil. Mas faz mais de 10 anos que esse limite não é atualizado. Os governos passados esqueceram o MEI, negligenciaram o MEI. Então o presidente Lula determinou que o governo ache uma solução. Essa solução tem que ser feita com cuidado, porque tem impacto fiscal e o compromisso do presidente Lula com a saúde fiscal do Brasil é total. Mas nós estamos em fase final de análise, quero dizer lá para o nosso amigo do Acre que nos próximos dias a gente deve ter uma proposta para melhorar, facilitar e permitir que esses MEIs cresçam ainda mais em faturamento.
3: Então a gente vai estar esperando, ministro. A gente conversou aqui com Paulo Pereira, que é ministro do empreendedorismo, da microempresa, da empresa de pequeno porte. Muito obrigado aqui pela sua participação na Voz do Brasil.
0: Obrigado, ó, foi rápido, valeu demais. Quero voltar outras vezes, é um prazer estar com vocês.
1: Atendimento para a população e formação de médicos especialistas.
3: Foi inaugurado hoje o Hospital Universitário de Catalão, em Goiás, que vai atender mais de 1,5 milhão de pessoas da região.
1: O presidente Lula esteve na inauguração e também visitou o Hospital Universitário de Rio Verde, que tem sido referência em inovações tecnológicas no SUS.
4: O novo Hospital Universitário da Universidade Federal de Catalão vai atender 56 municípios da região centro-sudeste de Goiás, beneficiando mais de 1 milhão e 500 mil pessoas. A estrutura tem capacidade para 166 leitos de internação, incluindo UTI adulto e neonatal, e conta ainda com salas cirúrgicas, obstétricas, de endoscopia, consultórios ambulatoriais e parque de diagnóstico por imagem completo. Para iniciar as atividades, o Hospital Universitário recebeu 67 milhões de reais do governo federal. E para o custeio da unidade, o Ministério da Educação vai garantir um repasse anual de 261 milhões de reais. O presidente Lula destacou a importância da parceria para concluir projetos como este.
5: Muitas vezes as prefeituras ou o próprio estado às vezes tem condições de fazer um hospital. Mas o problema da saúde, o mais simples é o hospital. O que é difícil é comprar as máquinas que precisa e o custeio do hospital. E aí é que entra a complacência democrática. É estabelecer que um ente sozinho não consegue fazer as coisas, então é preciso juntar prefeito, governo.

0: Governo do Estado, Presidente da República e Deus, para que a gente atenda aos interesses do povo desse país.
1: Além de garantir atendimento a quem precisa, o Hospital Universitário de Catalão vai ampliar a formação de médicos. Com mais especialistas, a expectativa é reduzir o tempo de espera por consultas, exames e cirurgias na região. A medida integra o programa Agora Tem Especialistas do Ministério da Saúde. O ministro da pasta, Alexandre Padilha, comentou os resultados do programa pelo país.
2: O Agora Tem Especialista, que criou uma tabela de financiamento que é 3 vezes maior do que a antiga tabela SUS, que permitiu que hospitais privados pudessem abrir as portas para atender os pacientes do SUS, que faz investimentos como esse que nós estamos fazendo aqui. Nesse um ano, 2025, nós batemos o recorde de cirurgias eletivas pelo SUS, 14 milhões e 900 mil cirurgias pelo SUS.
1: Também nesta terça-feira, o presidente Lula visitou o Hospital Municipal Universitário de Rio Verde. A unidade se tornou referência em inovação na rede pública de saúde e realizou este ano a primeira cirurgia robótica pelo Sistema Único de Saúde da região. Reportagem Gabriela Noronha.
3: E pela manhã, o presidente Lula esteve em Catalão para inaugurar a nova sede do Instituto Federal Goiano.
4: O novo local ampliou a capacidade de atendimento e substituiu o imóvel anterior, que era alugado.
5: Foi com base na qualidade de ensino que o estudante Heitor Martinez de Andrade escolheu o Instituto Federal de Catalão para fazer o curso de técnico em informática integrado ao ensino médio. Agora, com as instalações novinhas, ele conta que está ainda mais animado.
6: A gente não tinha várias coisas básicas. Era um lugar muito remoto, aqui já é um lugar bem mais próximo do centro urbano. Está tudo no prédio novo, contribui muito para a gente se dedicar para a aprendizagem.
5: A nova sede do Instituto Federal Goiano recebeu 6 milhões e meio de reais em investimentos do novo PAC, que financiaram mais de 70% do valor total da obra. A unidade de Catalão já conta com mais de 2.800 matrículas. A previsão é que outras 800 vagas sejam oferecidas com a contratação de mais servidores e a abertura de novos cursos até o ano que vem. A nova estrutura também fortalece projetos de pesquisa desenvolvidos pelo campus. Um deles busca criar rotas tecnológicas para o processamento de minerais críticos e terras raras extraídos do complexo mineral de Catalão. O ministro da Educação, Leonardo Barchini, falou sobre o potencial dos institutos federais.
7: Que educação pública gratuita de qualidade quer dizer soberania, quer dizer que nós vamos preservar as nossas terras raras, os nossos minerais críticos, o meio ambiente.
5: Em todo o estado de Goiás, há 14 campi do Instituto Federal, que oferecem 236 cursos e contam com mais de 30 mil alunos matriculados. No Brasil, os IFES possuem 36 sedes próprias, com investimento de mais de 430 milhões de reais por meio do novo PAC. O presidente Lula ressaltou a importância da educação na transformação do país.
8: Não tem saída se a gente não investir na educação. O que a gente vai investir hoje é retorno financeiro amanhã, é retorno cultural.
5: Durante a cerimônia, o Ministério da Educação lançou um edital que vai financiar a participação de estudantes em competições científicas nacionais e internacionais. A iniciativa busca ampliar oportunidades para jovens pesquisadores e incentivar a produção científica em todo o país. De Catalão, em Goiás, Luana Karen.
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3: A China reconheceu todo o território brasileiro livre da febre aftosa sem vacinação.
4: A decisão foi anunciada durante a visita do ministro das Relações Exteriores, Mauro Vieira, a Pequim.
3: O Brasil não registra há 20 anos casos de febre aftosa, uma doença viral altamente contagiosa que afeta animais bovinos, suínos, caprinos e ovinos.
4: E essas foram as notícias do Governo do Brasil.
3: Uma realização da Secretaria de Comunicação Social da Presidência da República.
4: Com produção da empresa Brasil de Comunicação.
3: Fique agora com as notícias do Poder Judiciário e do Congresso Nacional. Uma boa noite.
4: Boa noite para você e até amanhã.

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0: Nada do garimpo ilegal no território indígena Cinta Larga, em Rondônia e Mato Grosso.
1: A decisão é do ministro Flávio Dino, relator do caso no Supremo Tribunal Federal. Ele levou em conta a persistência das atividades ilegais na região.
0: De acordo com a decisão, o documento deverá prever a atuação dos órgãos federais e estaduais competentes.
1: Após ser solicitado ao relator e aprovado, o plano deverá ser executado no prazo máximo de 60 dias corridos.
0: A ação coletiva é via inadequada para discutir suposto abuso em reajuste na locação de veículos para motoristas de aplicativo.
1: Essa conclusão é do STJ, Fátima Uchoa.
2: O Sindicato dos Motoristas de Aplicativo do Estado ajuizou ação coletiva contra uma empresa que atua na locação de veículos para a categoria, pedindo o reconhecimento do caráter abusivo dos reajustes e que a empresa fosse proibida de aplicar novos aumentos e de cancelar os contratos, além de ter de indenizar por dano moral coletivo. O processo foi extinto sem resolução do mérito, o que foi mantido pela terceira turma do STJ. Segundo a relatora ministra Nancy Andrighi, a ação coletiva não é cabível, pois é preciso analisar individualmente as condições de cada contrato, o que afasta a existência de um mesmo fato gerador capaz de atingir várias pessoas de maneira semelhante.
0: Um técnico de segurança do trabalho que foi agredido por um colega durante o expediente deverá ser indenizado em R$30 mil.
1: Para o TST, a empresa tem obrigação de manter um ambiente de trabalho saudável. Larissa Batista.
3: De acordo com o boletim de ocorrência, a agressão ocorreu porque o técnico de segurança do trabalho havia identificado que um dos trabalhadores estava com o uniforme rasgado e sem itens obrigatórios de segurança. As instâncias anteriores condenaram a construtora ao pagamento de R$30 mil e converteu o pedido de demissão em rescisão indireta. No TST, a condenação foi mantida, uma vez que a empresa responde por atos praticados pelos empregados durante o expediente e tem o dever de garantir um ambiente seguro, prevenindo situações de violência e preservando a integridade física e psicológica dos trabalhadores. A decisão foi unânime e ainda cabe recurso.
0: Justiça condena município de Santana, no Amapá, a recuperar muro de arrimo na área portuária.
1: A decisão atende a um pedido do MPF. Vanessa Pereira.
4: Segundo laudos da Defesa Civil, o muro entrou em colapso e oferece riscos humanos, patrimoniais e ambientais. Na sentença, a Justiça determinou que a Prefeitura de Santana realize a reforma da estrutura e garanta a segurança do muro de arrimo. Além disso, o município deve apresentar em até 2 meses laudo técnico e plano de recuperação que indiquem de forma precisa o estado atual da estrutura e as reformas e os reparos necessários. Após essa etapa, as obras devem começar e terminar em até 4 meses, sob pena de multa diária de R$10 mil.
0: A Justiça Federal determinou que a União adote as medidas necessárias para regularizar a situação migratória de 16 indígenas da Argentina que estão residindo em Itapiranga, Santa Catarina.
1: O pedido foi feito pela Defensoria Pública da União, que alegou que o grupo não tem nenhum documento de identidade.
0: Segundo a decisão, a Polícia Federal deve admitir a autodeclaração do grupo como elemento inicial de identificação.
1: Também deverá ser realizado, no prazo de 60 dias, o atendimento individualizado dos interessados com o objetivo de viabilizar a presença dos indígenas e a coleta dos elementos necessários para a identificação do grupo.
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0: Boa noite.
1: Uma boa noite e até amanhã.
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7: Eu sou Paula Groba.
8: E eu sou Humberto Pinheiro.
7: E estes são os destaques de hoje do Jornal do Senado, que começa agora.
8: Senado derruba a resolução do CONANDA sobre atendimento a menores de 14 anos vítimas de violência sexual.
7: Fim da escala 6x1, Davi Alcolumbre afirma que proposta sobre redução de jornada de trabalho passará por comissões antes do plenário.
8: Projeto apresentado no Senado muda regras para a criação de CPI.

0: e análise de denúncias contra ministros do Supremo.
1: Boa noite.
0: Boa noite.
1: As regras para o atendimento de crianças e adolescentes vítimas de violência sexual podem mudar. O Senado aprovou a revogação, ou seja, o cancelamento de uma resolução do CONANDA, o Conselho ligado ao Ministério dos Direitos Humanos e Cidadania, que orientava órgãos públicos e profissionais da rede de proteção sobre como acolher essas vítimas.
0: A norma também tratava dos procedimentos em casos de gravidez decorrente de estupro e do acesso ao aborto previsto em lei. O texto segue agora para promulgação. Mais informações com Rodrigo Rezende.
2: A resolução do Conselho Nacional dos Direitos da Criança e do Adolescente, o CONANDA, traz diretrizes para atendimento de crianças e adolescentes vítimas de violência sexual. O texto também trata da garantia da interrupção legal da gravidez quando esta for decorrente de estupro. A resolução diz que a interrupção legal da gestação é um direito humano de crianças e adolescentes vítimas de violência sexual e que a ausência dos pais ou responsáveis legais não impede o pleno exercício do direito à informação de crianças e adolescentes, sendo obrigatório que todas as informações e esclarecimentos sobre a interrupção da gestação sejam fornecidas de forma clara e acessível. A relatora da proposta, que susta a resolução, senadora Damaris Alves, do Republicanos do Distrito Federal, argumenta que partes do texto deveriam ter sido elaboradas pelo Congresso e não pelo CONANDA, e por isso ele deve ser cancelado.
3: Fazer uma outra resolução sem extrapolar as questões constitucionais que o CONANDA extrapolou. É isso que nós estamos questionando aqui.
2: Ainda de acordo com a resolução, o acesso à interrupção legal da gestação no caso de crianças e adolescentes vítimas de estupro não dependeria da feitura de boletim de ocorrência relativo à situação de violência sexual e de decisão judicial autorizativa do procedimento.
1: E uma substância tóxica ainda presente em tintas e materiais de revestimento poderá ter o uso ainda mais restrito no Brasil. O Senado aprovou um projeto que reduz para 90 partes por milhão o limite de chumbo permitido nesses produtos, reforçando a proteção da saúde de trabalhadores e consumidores. O texto alinha o Brasil aos padrões internacionais de proteção à saúde.
0: A exceção vale para tintas de uso industrial e marítimo, como as utilizadas para prevenir corrosão e ferrugem. A proposta estabelece penalidades a quem descumprir as regras, como notificação, produto apreendido ou multa com valor equivalente ao da mercadoria apreendida. O texto segue agora para a sanção presidencial.
1: A proposta que reduz a jornada de trabalho e garante 2 dias de descanso semanal, também conhecida como fim da escala 6x1, passará por debates no Senado antes da votação. O presidente da Casa, Davi Alcolumbre, afirmou que o texto aprovado pela Câmara dos Deputados será analisado pelas comissões temáticas antes de chegar ao plenário. Segundo ele, por afetar diretamente trabalhadores, empresas e a economia do país, a medida exige um debate amplo e aprofundado com todos os setores envolvidos.
0: Ao anunciar uma reunião com líderes partidários para discutir o tema na próxima semana, Alcolumbre destacou que cabe ao Senado aperfeiçoar propostas de grande impacto social e econômico, e não apenas confirmar decisões já tomadas pela Câmara.
4: Essa proposta vai ter que tramitar nas comissões. Não é razoável que a Câmara dos Deputados passe 5 meses debatendo um assunto muito relevante para o Brasil e o Senado Federal seja obrigado a carimbar um texto aprovado na Câmara. Seria muito razoável se o Senado pudesse melhorar um texto com essa importância. Se os senadores pudessem debater um assunto dessa envergadura com calma, sem assodamento, sem pressa.
1: E antes de se posicionar sobre a tarifa extra de 25% proposta pelos Estados Unidos para produtos brasileiros, o Senado deve ouvir o setor produtivo.
0: O presidente da Comissão de Relações Exteriores, senador Nelson Ultradi, defendeu a análise de dados concretos sobre os impactos da medida. Segundo ele, o momento exige cautela. Repórter Raíssa Abreu.
5: A proposta de uma nova tarifa, que ainda precisa ser aprovada pelos Estados Unidos, veio dias depois do anúncio de que o governo Trump havia classificado o primeiro comando da capital, o PCC, e o Comando Vermelho como organizações terroristas. O senador Nelson Ultradi, do PSD de Mato Grosso do Sul, que é presidente da Comissão de Relações Exteriores, não descarta o envio de uma missão diplomática institucional e apartidária aos Estados Unidos.
6: Não é uma pauta de governo ou de oposição, é uma pauta de Estado. Quanto menos contaminação política eleitoral tiver nesse momento, melhor vai ser para o país.
5: A

0: proposta dos Estados Unidos sobre novas tarifas ainda depende de consulta pública e de uma audiência prevista para julho. O tema faz parte de investigação que concluiu que algumas práticas brasileiras, como o uso do PIX, seriam prejudiciais ao comércio estadunidense.
1: Quem vende um imóvel no Brasil pode pagar menos imposto no futuro. Um projeto em análise no Senado autoriza a atualização anual do valor de imóveis declarados no imposto de renda pela inflação oficial do país.
2: Com isso, o contribuinte reduziria a diferença entre o valor de compra e o de venda do bem, diminuindo a cobrança do imposto sobre o ganho de capital. A reportagem é de Alexandre Campos.
3: De acordo com a proposta do senador Flávio Arnes, do PSB do Paraná, o ajuste no valor do imóvel poderá ser feito com os índices anuais do IPCA a partir de 1º de janeiro de 1996. Com o exemplo de um imóvel que na aquisição em 2002 custou R$100 mil e foi vendido em 2026 por R$600 mil, Flávio Arnes explicou que, pela regra atual, sobre o ganho de capital de R$500 mil, será aplicada a alíquota de 15%, o que representa um imposto de R$75 mil.
4: Qual que é a nossa proposta de mudança? Valor de compra em 2002, R$100 mil. Valor de venda em 2026, R$600 mil, pela correção inflacionária do valor do imóvel desde sua aquisição, R$400 mil. O ganho de capital será de R$200 mil. O imposto será 15% sobre R$200 mil, ou seja, R$30 mil é uma redução de R$45 mil.
3: Outros dois projetos apresentados recentemente permitem a dedução de gastos com a aquisição de aparelhos auditivos, lentes de contato corretivas e óculos de grau, inclusive a armação, da base de cálculo do imposto de renda.
1: Outro projeto apresentado no Senado propõe mudanças em decisões que hoje ficam concentradas nas mãos do presidente da Casa. A proposta estabelece prazos e prevê a participação de órgãos colegiados na análise de pedidos de criação de comissões parlamentares de inquérito, as CPIs, e de denúncias por crime de responsabilidade contra ministros do Supremo Tribunal Federal.
2: Atualmente, cabe ao presidente do Senado decidir sozinho sobre essas questões. A reportagem é de Marcela Diniz.
5: De acordo com o projeto, o presidente do Senado terá 5 dias para verificar se o pedido de criação de CPI atende os requisitos constitucionais e regimentais. Se estiver tudo ok, o documento deverá ser lido na sessão seguinte ao término do prazo e, a partir daí, a CPI deverá ser instalada em até 10 dias. Caso o presidente não se manifeste, caberá ao primeiro vice-presidente do Senado fazê-lo e, na falta do vice, a mesa do Senado votará o pedido dentro de 5 dias. O autor do projeto, senador Isalci Lucas, do PL do Distrito Federal, critica a concentração de poderes na figura do presidente do Senado e argumenta que a definição de prazos é necessária para que as CPIs cumpram seu papel de ser instrumento das minorias para a investigação de irregularidades.
6: Nenhum direito constitucional pode depender da boa vontade de uma única pessoa. Quando a Constituição garante um instrumento de fiscalização, este instrumento precisa funcionar.
5: No caso de denúncia contra ministro do Supremo Tribunal Federal, o projeto dá 15 dias de prazo de análise para o presidente do Senado. A rejeição só se dará por voto da maioria absoluta da mesa diretora.
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2: Edição de Paula Groba. Trabalhos técnicos de Eliseu Caires. O Jornal do Senado fica por aqui. Acompanhe agora as notícias da Câmara dos Deputados. Boa noite.
1: Boa noite e até amanhã.
8: Jornal Câmara dos Deputados. Atuação na Defensoria pode dar desconto no FIES a estudantes de direito.
9: Avança nas comissões a criação de carteira de identificação oncológica.
8: Projeto determina fornecimento de alimentação ao empregado doméstico.
9: Boa noite. Projeto em discussão na Câmara torna obrigatório o fornecimento de alimentação aos empregados domésticos. Confira os detalhes com o repórter Luiz Cláudio Canuto.
10: A Comissão de Trabalho da Câmara aprovou o projeto que obriga o fornecimento

0: fornecimento de alimentação ou vale-refeição para empregados domésticos. O texto estabelece a responsabilidade do Poder Executivo em regulamentar as condições e os valores dos benefícios. A proposta da deputada Denise Pessoa, do PT do Rio Grande do Sul, muda a lei que regulamenta o trabalho doméstico. A relatora, deputada Érica Hilton, do PSOL de São Paulo, foi favorável à proposta.
1: Para que a trabalhadora ou o trabalhador doméstico possa adquirir a sua própria alimentação, possa se alimentar. Hoje nós não temos nenhuma legislação, nem a CLT prevê esse tipo de alimentação in natura ou via ticket ou algum fornecimento de vale refeição. E isso escancara um Brasil profundo de desigualdade, um Brasil profundo que estabeleceu os parâmetros e as relações do trabalho doméstico ancorado numa relação praticamente escravocrata do que é esse trabalhador dentro da sua casa. Como é que essa trabalhadora, como eu coloquei no meu voto, muitas vezes fazendo a alimentação daquela família, quando se trata, né, de estar na casa de família, não tem a garantia de poder se alimentar com aquele alimento.
0: Érica Hilton lembrou que desde 2006, uma lei passou a proibir ao empregador doméstico descontar do salário alimentação, roupas, higiene e moradia, além de despesas de transporte, hospedagem e alimentação em caso de acompanhamento em viagem. O projeto ainda vai ser analisado pela Comissão de Constituição e Justiça. Para virar lei, a medida precisa ser aprovada pela Câmara e pelo Senado. Da Rádio Câmara de Brasília, Luiz Cláudio Canuto.
2: Economia. O Wellington Prado, do PSD, condena o reajuste da tarifa de energia elétrica autorizado para Minas Gerais e afirma que a população está sendo penalizada com aumentos acima da inflação. Segundo ele, consumidores, comerciantes, indústrias e produtores rurais serão afetados pela medida.
3: O Wellington Prado questiona ainda a qualidade dos serviços prestados pela empresa responsável, citando interrupções frequentes no fornecimento de energia. O parlamentar defende mais fiscalização do setor e anuncia iniciativas para contestar o reajuste e cobrar melhorias no atendimento.
2: Trabalho. Luiz Lima, do Novo do Rio de Janeiro, critica o fim da escala 6x1 e questiona os possíveis efeitos da medida sobre a informalidade, os custos das empresas e a geração de empregos. Para o deputado, a mudança foi aprovada sem debate aprofundado sobre seus impactos econômicos.
3: Luiz Lima também compara indicadores econômicos do Brasil com os de outros países, destacando diferenças de salários e carga tributária. O parlamentar manifesta preocupação com a perda de competitividade da economia brasileira e com a transferência de empresas para países vizinhos.
2: Durante viagem ao Maranhão, Rubens Pereira Júnior, do PT, declara que recebeu congratulações por votar pela redução da jornada de trabalho. O deputado reforça que o projeto é mais uma medida do governo que tem como foco o segmento mais vulnerável da população.
3: Rubens Pereira Júnior também relata visitas a lideranças políticas dos municípios de Brejo, Buriti, São Mateus e Lagoaçu. Ele se coloca como um canal para as demandas dos servidores municipais e das comunidades do interior junto à Câmara.
2: Comissões. Deputados querem alterar a CLT para aumentar a proteção de trabalhadores estáveis. O repórter José Carlos Oliveira nos explica as mudanças.
4: Trabalhadores com estabilidade provisória no emprego poderão ter nova proteção na consolidação das leis do trabalho, a fim de evitar injustiça nos casos de demissão por justa causa. A medida beneficia, por exemplo, gestantes e dirigentes sindicais que têm direito à estabilidade temporária na CLT. As alterações constam de projetos de lei dos deputados Ivan Valente, do PSOL de São Paulo, e Vicentinho, do PT de São Paulo, organizados em texto único do relator na Comissão de Trabalho da Câmara, deputado Bongás, do PT do Rio Grande do Sul.
5: O projeto exige, a partir do momento em que foi, por parte da patronal, dito que está, sob justa causa, esse trabalhador com estabilidade demitido, no máximo em até 10 dias, ele precisa abrir o inquérito. Aberto o inquérito, passa então a ter a defesa e, em confirmando a justa causa, aí efetivamente está consolidado, ele vai ser afastado. Mas, se o trabalhador conseguir provar que a justa causa estava incorreta, a empresa vai ser obrigada a mantê-lo no emprego e a pagar o seu salário.
4: Atualmente, a CLT já prevê a apuração de falta grave para demissão por justa causa, mas não determina a obrigatoriedade do inquérito. Já a proposta da Câmara diz que o empregador deverá apresentar reclamação por escrito contra o trabalhador à vara ou ao juízo de direito dentro de 10 dias. A demissão só será efetivada após decisão definitiva da Justiça. Bongás explica o quadro atual que ele espera ver superado após a transformação dessa mudança.

0: Em lei.
1: Um trabalhador que tem estabilidade no emprego não pode ser demitido, e nem mais distante. Mas num caso de demissão de justa causa, o que que acontece hoje? Tradicionalmente, o empregador demite e não abre um inquérito para que possa justificar e para que o trabalhador possa se defender. E aí essa pessoa passa a não receber salário, fica meio no anonimato. Se é um dirigente sindical que tem estabilidade no emprego, vai ao sindicato, mas ele não pode estar na empresa, não recebe salário, o sindicato tem que administrar essa situação. Então, algo totalmente injusto.
0: A proposta que protege gestantes e trabalhadores com estabilidade sindical em caso de demissão por justa causa está em análise agora na Comissão de Constituição e Justiça. Se for aprovado na CCJ, poderá seguir diretamente para análise do Senado, sem necessidade de votação no plenário da Câmara. Da Rádio Câmara de Brasília, José Carlos Oliveira.
2: Desenvolvimento Regional.
3: Ranieri Paulino, do Republicanos, cobra do governo da Paraíba a interiorização do atendimento às pessoas com deficiência, evitando que tenham que viajar longas distâncias até a capital para tratamentos básicos e especializados.
4: Ranieri Paulino defende também um projeto de sua autoria para federalizar a rodovia de ligação entre Café do Vento, Sapé e Guarabira, facilitando o fluxo regional. Ele convoca os deputados do estado a incluir a região do Brejo Paraibano no orçamento federal, garantindo mais recursos para a população.
3: Atila Lins, do PSD, considera que a agenda do governo federal produziu avanços para o Amazonas. O deputado cita a entrega de moradias do Minha Casa Minha Vida em Manaus e as ações voltadas à recuperação da BR-319, corredor que integra o Amazonas ao restante do país.
4: Atila Lins também destaca investimentos em infraestrutura, como a construção do porto da Manaus Moderna e a retomada do programa Luz para Todos. Para ele, as iniciativas abrem perspectivas positivas para o desenvolvimento do interior do estado.
2: Transportes.
3: Charles Fernandes, do PSD da Bahia, critica a decisão da Azul de reduzir a capacidade dos voos regionais que atendem Guanambi. O deputado afirma que a companhia trocou uma aeronave maior por outra de 9 lugares, apesar de a antiga operação registrar cerca de 70% de ocupação.
4: Charles Fernandes aponta que a Azul adotou medida semelhante para voos em Vitória da Conquista. Ele cobra providências do governo federal contra a concentração do mercado aéreo, alegando que a situação encarece passagens e compromete investimentos no interior da Bahia.
2: Agricultura.
3: Padre João, do PT de Minas Gerais, critica o uso de agrotóxicos e pede que o Congresso incentive os bioinsumos e a produção orgânica. Segundo ele, substâncias proibidas seguem presentes na produção agrícola brasileira, ameaçando exportações e impactando a saúde pública.
4: Padre João afirma que a União Europeia e a China já teriam rejeitado produtos brasileiros por apresentarem resíduos de agrotóxicos. O parlamentar reforça ainda que o uso dessas substâncias provoca o desequilíbrio ambiental e pode contaminar lençóis freáticos.
2: Educação.
3: Formados em direito que atuarem na Defensoria Pública podem ter desconto no FIES. A repórter Júlia Lopes explica como será o abatimento.
5: Pessoas formadas em direito poderão ter desconto de 1%, incluídos juros, no saldo devedor do FIES, o Fundo de Financiamento ao Estudante do Ensino Superior. O projeto aprovado na Comissão de Educação da Câmara dos Deputados se aplica àqueles que prestarem serviços à Defensoria Pública. A proposta inclui esse grupo na Lei do FIES, que atualmente prevê o abatimento desse valor no saldo devedor para professores efetivados da rede pública de educação básica, graduados em licenciatura e com jornada mínima de 20 horas semanais. Médicos de família das Forças Armadas que atuam em regiões com carência de profissionais e também profissionais da saúde que trabalharam no Sistema Único de Saúde durante a pandemia da Covid-19. No texto, a prestação de serviços pelos graduados em direito deverá ser feita de forma não remunerada, com jornada mínima de 8 horas semanais. Para o relator, deputado Tiago De Joaldo, de Sergipe, o projeto insere essas pessoas no mercado de trabalho e no futuro pode beneficiar outros cursos de graduação.
6: A gente fez um acréscimo ali no final do dispositivo de que isso vai depender da disponibilidade orçamentária do governo, então não é todo mundo que vai ter o acesso automático ao desconto, então vai ter essa regulamentação que o governo vai emitir para isso. Acho que abre inclusive portas para que outros cursos extremamente importantes como a área de medicina, a área de engenharia agronômica, engenharia civil, né, a gente possa estar colocando essa mão de obra também em setores públicos à disposição da sociedade.
5: O FIES é um auxílio financeiro aos estudantes

0: para a realização de cursos de graduação em instituições privadas de ensino superior. Nos últimos 10 anos, o fundo beneficiou mais de 1 milhão de estudantes. Para isso, o Ministério da Educação, por meio do Fundo Nacional de Desenvolvimento da Educação, destinou um orçamento de quase 120 bilhões de reais desde 2015. O deputado Rafael Prudente, do MDB do Distrito Federal, autor da proposta, destacou que o desconto no saldo devedor do FIES, além de diminuir a dívida dos estudantes de direito, também contribuirá com a população que precisa de atendimento jurídico gratuito. A proposta segue agora em análise na Comissão de Finanças e Tributação. Da Rádio Câmara de Brasília, Júlia Lopes.
1: Eleições. Hildo Rocha, do MDB do Maranhão, critica o preconceito que, segundo ele, existe contra candidatos que possuem familiares na política. O deputado acredita que isso não deve ser utilizado como critério para desqualificar uma candidatura.
2: Hildo Rocha defende que a escolha de governantes deve considerar atributos como honestidade, capacidade de diálogo e experiência na administração pública. Ele afirma que esses critérios são mais relevantes do que a origem familiar dos candidatos.
1: Direitos Humanos. Luiz Couto, do PT da Paraíba, apresenta projeto para criar o Protocolo Nacional de Atendimento à Mulher, com foco na assistência humanizada às vítimas de violência e a garantia de atendimento ininterrupto em delegacias especializadas.
2: O congressista lembra a encíclica papal que trata da dignidade humana na era digital para defender o acolhimento contra a violência, tema de seu projeto. Para Luiz Couto, seu mandato, bem como o próprio parlamento, tem como função promover o bem comum e a justiça social.
1: Esporte. Marcos Braz, do PSDB do Rio de Janeiro, defende a aprovação de projeto que fortalece protocolos de proteção às mulheres em eventos esportivos e em grandes espetáculos. Ele reforça a importância da proposta com a proximidade da Copa do Mundo Feminina de Futebol no ano que vem no Brasil.
2: Marcos Braz pontua que o esporte deve ser tratado como investimento social, pela capacidade de reduzir a violência, afastar jovens das drogas e abrir oportunidades. Ele cita a experiência das Vilas Olímpicas do Rio de Janeiro como exemplo de ação integrada entre educação, saúde e segurança pública.
1: Saúde. Projeto que institui a carteira de identificação do paciente oncológico avança na Câmara. A repórter Maria Neves tem mais informações.
3: A Comissão de Constituição e Justiça analisa projeto que institui a carteira de identificação do paciente oncológico. Última etapa de avaliação do texto na Câmara dos Deputados. Na Comissão de Finanças e Tributação, a relatora, a deputada Daiane Bittencourt, do União do Ceará, argumentou que não cabia ao colegiado analisar a proposta, uma vez que ela não cria novas despesas para os cofres públicos. De acordo com o autor, deputado Anderson Pinto, do Pará, o documento vai facilitar o acesso de pessoas com câncer a serviços de saúde e outros benefícios, com garantia de atendimento prioritário e humanizado.
4: O objetivo principal é que essas pessoas tenham a possibilidade de uma identificação, né? Ter acesso, né? Em relação a buscar algum tipo de recurso para apoio e acompanhamento psicológico, assistencial, em uma situação de emergência, alguma situação de emergência também tem um atendimento prioritário, e com a identificação fica muito melhor. Você imagina um paciente oncológico, de repente, uma crise dentro de um metrô, dentro de um transporte público, de um ônibus, de um trem, e as pessoas não saberem. Com essa carta de identificação, automaticamente, ele pode, as pessoas identificarem o que poderia ser feito naquele momento de uma emergência.
3: Anderson Pinto argumenta ainda que medidas de apoio a pacientes oncológicos se tornam cada vez mais necessárias devido ao aumento do número de casos da doença. Ele ressalta que a estimativa do Instituto Nacional do Câncer para o Brasil é de 600 mil novos diagnósticos em 2025. A proposta aprovada determina que caberá aos estados e municípios expedir a carteira. Para isso, o interessado deverá apresentar o requerimento e relatório médico com o código de classificação da doença. Dentre as informações que devem constar na carteira de identificação do paciente oncológico, além do nome e endereço, estão o número do documento de identidade, do CPF e do Cartão Nacional de

0: Saúde. O texto prevê ainda que a identificação do paciente com câncer terá validade de 3 anos e deverá ser renovada no final desse prazo para atualização dos dados. Em caso de doença incurável, a validade será indeterminada. Da Rádio Câmara de Brasília, Maria Neves.
1: Relações Exteriores.
2: Ayrton Faleiro, do PT do Pará, acusa lideranças da oposição de buscarem, junto aos Estados Unidos, apoio para retomar tarifas contra produtos brasileiros. O legislador afirma que a disputa eleitoral não pode servir de justificativa para medidas que prejudiquem a economia nacional.
3: Ayrton Faleiro defende a união do setor produtivo, dos trabalhadores e das instituições em torno da soberania brasileira. Ele avalia que o Executivo Federal deve enfrentar a pressão externa com diplomacia, firmeza e ampliação das relações comerciais do país.
2: Jorge Sola, do PT da Bahia, acusa integrantes da família Bolsonaro de atuar contra interesses nacionais. Na visão dele, defender medidas que prejudicam a economia brasileira e a soberania do país é característica de traidor da pátria.
3: Na visão de Jorge Sola, essas movimentações visam pavimentar o caminho para a entrega de riquezas naturais do país, como minerais críticos e terras raras. O deputado convoca os parlamentares a se unirem na defesa da independência econômica do Brasil.
1: Segurança Pública.
2: Silvio Antônio, do PL do Maranhão, é favorável à equiparação ao terrorismo feita pelos Estados Unidos em relação ao PCC e o Comando Vermelho. Segundo o deputado, a medida pode ampliar a cooperação internacional no enfrentamento ao crime organizado.
3: Silvio Antônio também afirma que a insegurança é uma das principais preocupações da população brasileira e cobra ações mais efetivas no combate às facções criminosas. O parlamentar relaciona episódios recentes de violência ao avanço do tráfico e à atuação de crime organizado.
2: Sargento Portugal do Podemos questiona os critérios da Polícia Militar do Rio de Janeiro para a promoção por ato de bravura. O parlamentar cita o caso de uma equipe que apreendeu 7 fuzis e teve o pedido negado, enquanto um ex-ajudante de ordens do ex-presidente da República recebeu parecer favorável após participar de uma ocorrência sem apreensões.
3: Na visão de Sargento Portugal, as honrarias da instituição não podem ser banalizadas ou influenciadas por proximidade política. O deputado cobra do comando da PM uma revisão técnica dos critérios de concessão e critica o uso eleitoreiro da segurança pública por gestores.
1: Justiça.
2: Heloísa Helena, da Rede do Rio de Janeiro, defende a instalação de uma CPMI para investigar irregularidades no Banco Master. A deputada afirma que a apuração pelo Congresso é necessária para impedir que o rombo na instituição seja tratado como algo natural.
3: Heloísa Helena alerta para o risco de a população pobre pagar a conta das perdas atribuídas ao Banco Master com a redução de recursos para serviços públicos. Ela aponta possível impacto nos orçamentos estaduais e municipais de áreas como saúde, educação, saneamento e emprego.
2: Rodrigo Hollenberg, do PSB do Distrito Federal, sustenta que o suposto esquema de fraude bilionária envolvendo BRB e Banco Master foi articulado pelo então governador do Distrito Federal, Ibanez Rocha. A afirmação é baseada em revelações atribuídas ao ex-presidente do Banco Regional de Brasília, Paulo Henrique Costa.
3: Rodrigo Hollenberg condena o empréstimo de R$ 6,5 bilhões feito pela atual gestão para cobrir a perda de mais de R$ 12 bilhões provocada ao BRB. Ele pede que a Polícia Federal recupere o dinheiro desviado, evitando mais sacrifícios da população que já sofre sem serviços básicos.
2: Termina agora o Jornal Câmara dos Deputados, produzido pela Rádio Câmara. O programa teve trabalhos técnicos de Everson Urani e apresentação de José Carlos Andrade e Márcio Aquilissardi. Boa noite.
3: Uma ótima noite para você. A Voz do Brasil volta amanhã.
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Bom dia. Familiares de Caiane Bezerra Lima Chaves acompanharam na segunda-feira o início do julgamento de Leonardo Nascimento Chaves.

0: Chaves, acusado de mandar matar a própria esposa, e de Adriano Andrade Ribeiro, apontado como participante da execução do crime. Tainá Martinez.
1: Uma das primeiras testemunhas ouvidas no início do julgamento do feminicídio da contadora Caiane Bezerra Lima Chaves nesta segunda-feira, na comarca de Aquiraz, surpreendeu o júri popular ao assumir integralmente a culpa pelo assassinato. Por ser adolescente na época do crime, em agosto de 2023, o homem pegou uma punição menor de 1 ano e 4 meses de internação pelo envolvimento no crime, mesmo tendo sido quem agrediu a vítima com pauladas na cabeça para forjar um latrocínio e encobrir a verdadeira motivação da morte. O julgamento iniciado nesta segunda acusa apenas Adriano Andrade Ribeiro e Leonardo Nascimento Chaves. O primeiro por ter participado diretamente da execução no feminicídio junto com o então adolescente e o segundo por ter mandado matar a própria esposa. Ao júri, formado por 7 pessoas, a testemunha relatou que pretendia assaltar a residência de Caiane e Leonardo e desmentiu os próprios depoimentos antigos à polícia, dizendo que mentiu para poder sair mais rápido da unidade de internação em que estava apreendido e denunciando o delegado que conduziu o inquérito de tê-lo forçado a falar contra os outros 2 suspeitos. O Ministério Público do Ceará, que atua na acusação, apresentou provas que desmentiram o homem, mas a atitude irritou a defesa, que acusou o MP de intimidar a testemunha. Caiane foi morta em agosto de 2023, aos 35 anos. Inicialmente, o crime foi tratado pela polícia como um latrocínio, um roubo seguido de morte. Mas o inquérito apontou que o assassinato teria sido planejado pelo marido da vítima, Leonardo Chaves, que responde à acusação de feminicídio qualificado. A família, que acompanha o julgamento, espera que a justiça seja feita.
2: A gente espera que ele confesse logo, né? Para poder acabar com esse tormento. E ele pega muitos anos, né? Que a família só quer isso, seja de justiça.
3: É uma espera, assim, muito dolorosa, porque cada vez que fala disso, a gente tem que reviver a dor novamente. E tem até um trecho de um livro que eu leio que diz que o luto é vida demais para quem fica, e esse é o sentimento.
1: O julgamento segue nesta terça-feira.
0: O serviço de cardiopediatria do Hospital de Messejana será transferido para o Hospital Universitário do Ceará, inaugurado em março de 2025, no Itaperi. Alânio Pereira.
4: A antiga unidade, que já realizou quase 100 transplantes infantis de coleção, até então era a única instituição pública no estado a fazer esse tipo de procedimento. A decisão de transferência do serviço foi confirmada pelo governador Elmano de Freitas nesta segunda-feira. Segundo ele, a decisão foi motivada pela elevada demanda por procedimentos cardíacos em crianças e pela necessidade de ampliar a capacidade de atendimento. Ainda de acordo com o governador, não havia possibilidade de expandir esse serviço no Hospital de Messejana, o que levou o estado a optar pela estrutura do Hospital Universitário para reforçar a realização de cirurgias, além do atendimento de casos pediátricos de emergência. Em nota, a CESA informou que a cardiopediatria é uma área prioritária para a rede pública de saúde do estado e que a ampliação desse serviço no Hospital Universitário do Ceará representa um avanço importante para a assistência às crianças com doenças cardíacas de maior complexidade. A previsão é que esse processo ocorra gradualmente ainda nesta semana.
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0: 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A quadra chuvosa de 2026 encerrou com volume dentro da média no Ceará. Os detalhes na reportagem de Clarice Nascimento.
1: Mais de 70% do território do Ceará tiveram precipitações dentro da normal histórica para o período. Os índices pluviométricos refletiram de forma positiva nos açudes cearenses. Das 12 bacias hidrográficas monitoradas no estado, 10 receberam chuvas em torno do normal esperado. Atualmente, 29 reservatórios estão sangrando e outros 31 com volume acima de 90%. No entanto, os meteorologistas alertam para o comportamento do clima nos próximos meses devido ao fenômeno El Niño. Hoje, as condições no Oceano Pacífico são consideradas de neutralidade. Contudo,

0: há mais de 90% de probabilidade do fenômeno se manifestar no segundo semestre e também de persistir até o início de 2027, com risco de forte intensidade. Para este ano, os principais impactos esperados são o aumento das temperaturas, ondas de calor e maior evaporação dos açudes. Isso deve elevar a demanda por água e o risco de incêndios florestais. Além disso, o El Niño acende um sinal de alerta para a quadra chuvosa de 2027. Os especialistas enfatizam que o fenômeno sozinho não determina seca. O cenário final vai depender do Oceano Atlântico. Se ele estiver aquecido, pode garantir a umidade necessária para as chuvas no Ceará. Confira mais detalhes acessando a reportagem completa no site do Diário do Nordeste.
1: Até o dia 16 de junho, o Vetmóvel da Prefeitura de Fortaleza atenderá gratuitamente cães e gatos dos bairros José Walter e Vila Velha, com consultas, vacinação antirrábica e castrações. A unidade funcionará das 7 da manhã até as 4 da tarde, e isso até o sábado. Por dia, são disponibilizadas 4 fichas para consultas clínicas e vacinação antirrábica, sendo 20 pela manhã e 20 pela tarde. Quem deseja castrar o animal de estimação precisa agendar previamente ligando na central 156, opção 6, ou na página de agendamento no site da central 156. A equipe de agendamento entrará em contato com os tutores informando a data e o horário da cirurgia, além dos cuidados pré-cirúrgicos a serem adotados. O governador Eumano de Freitas acionou o STF contra a decisão que determina a reintegração de servidores de estatal extinta. Bruno Leite.
2: O governador do Ceará, Eumano de Freitas, acionou o Supremo Tribunal Federal para tentar reverter uma decisão do Tribunal Superior do Trabalho que encerrou em março desse ano, sem julgamento de mérito, uma ação rescisória que tramitava 8 anos envolvendo a extinção do Serviço de Processamento de Dados do Estado do Ceará, o SEPROSSE. O caso está sob a relatoria da ministra Carmen Lúcia, escolhida por meio de um sorteio no dia 22 de maio e que ainda deve decidir sobre o pleito. O recurso protocolado pelo governo do Ceará por meio de uma arguição de descumprimento de preceito fundamental aponta que a determinação da Corte Trabalhista para reintegrar os trabalhadores da antiga estatal resultará em um impacto financeiro superior a 372 milhões de reais aos cofres públicos do estado do Ceará. Além do chefe do Palácio da Abolição, assinam a ação o Procurador-Geral do Estado do Ceará e o Procurador-Geral Executivo de Contencioso Geral e Administrativo do Estado. A disputa judicial começou no ano 2000, quando o governo cearense extinguiu o SEPROSSE e criou a Empresa de Tecnologia da Informação do Ceará. A ETICE implementou um programa de demissão voluntária. Para outras informações sobre esse assunto, acesse editoria.poder do Diário do Nordeste.
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Bom dia. A Agência Nacional de Vigilância Sanitária, Anvisa, determinou a suspensão imediata da fabricação e comercialização, além de distribuição, propaganda e uso do suplemento Magnésio L, treonato 1000mg, produzido pela empresa Natural Sempre Distribuidora e Comércio Limitada. A medida também prevê o recolhimento de todos os lotes do produto disponíveis no mercado. Segundo a agência, o produto era vendido como suplemento alimentar contendo magnésio treonato, substância que não possui autorização para uso nessa categoria no Brasil. De acordo com a regulamentação

0: Orientação sanitária vigente, apenas ingredientes previamente avaliados e aprovados podem ser utilizados na composição de suplementos alimentares. O órgão destacou que o magnésio treonato não integra a lista de constituintes autorizados para suplementos alimentares, o que motivou a adoção das medidas restritivas. O financiamento do Banco do Nordeste para energia solar despencou em 62% aqui no Ceará, após a mudança nas regras de crédito. Mariana Lemos.
1: O valor financiado pelo Banco do Nordeste para projetos de energia solar em residências e pequenos negócios no Ceará caiu mais de 62%. O tombo ocorreu devido a mudanças nas regras de aprovação de crédito. O montante liberado no estado foi de 9,4 milhões de reais de janeiro a abril de 2025. Já no mesmo período deste ano, caiu para 3 milhões de reais. Em todo o território de atuação do Banco do Nordeste, a redução foi de 55%. O valor financiado passou de 78 milhões para 35 milhões de reais. A situação ocorre após o Ministério da Integração e do Desenvolvimento Regional determinar que sejam favorecidos equipamentos produzidos no Brasil para o financiamento. O Banco do Nordeste destacou que, como operador do Fundo Constitucional de Financiamento do Nordeste, o FNE, deve cumprir as determinações do Ministério para a concessão do fundo. Em vigor desde novembro de 2025, a exigência de conteúdo local reduz a lista de fornecedores disponíveis para os projetos solares. O objetivo é estimular a indústria nacional, já que o setor solar depende fortemente da importação das placas, sobretudo da China.
0: O relatório Focus mais recente revelou que a inflação do Brasil voltou a subir. Egídio Serpa.
2: O relatório Focus desta semana, divulgado ontem, trouxe uma combinação que costuma merecer atenção dos investidores mais experientes. Quase nada mudou, exceto aquilo que mais importa. Enquanto as projeções para juros, crescimento econômico e câmbio permaneceram praticamente inalteradas, a inflação voltou a subir em todos os horizontes monitorados pelo Banco Central. À primeira vista, parece uma movimentação pequena. Na prática, é mais um sinal de que a batalha contra a inflação continua longe de uma vitória definitiva. De acordo com a economista Olívia Flores de Braz, CEO da Magno Investimentos, a projeção para o IPCA deste ano de 2026 registrou novas altas. O movimento parece ser discreto, mas possui um significado relevante. Em economia, a persistência costuma ser mais perigosa do que a intensidade. Um incêndio pequeno que insiste em permanecer aceso frequentemente preocupa mais do que uma labareda momentânea. O mercado está começando a admitir que a inflação brasileira talvez seja menos temporária do que muitos gostariam. Do lado da atividade econômica, o cenário permanece morno. A expectativa para o PIB de 2026 avançou apenas de 1,89% para 1,90%, enquanto nos anos seguintes ficaram inalterada. O retrato continua sendo o de uma economia que cresce, mas sem entusiasmo. A expansão, porém, sem aceleração. Existe movimento, mas não impulso. O Brasil segue produzindo resultados, embora ainda distante de um ciclo de crescimento capaz de transformar estruturalmente o ambiente econômico, como disse a economista.
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0: 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As carteiras estudantis de 2026 começaram a valer na segunda-feira para o uso em transporte público de Fortaleza. O novo documento tem validade até abril de 2027. As carteiras referentes ao ano de 2025 foram bloqueadas e não podem mais ser utilizadas. Com o uso liberado automaticamente desde segunda-feira, os documentos de 2026 ainda não possuem os créditos que cada usuário tinha na carteira antiga. De acordo com a empresa de transporte urbano de Fortaleza, a transferência automática dos saldos será feita de forma gradual até a próxima sexta-feira. O cartão tem a funcionalidade do passe livre, com duas passagens diárias, durante o período letivo, de segunda a sexta-feira. Fora destas viagens, os estudantes pagam a tarifa reduzida, no valor de R$ 1,50. Além disso, os documentos têm a função de bilhete único, fazendo a integração no intervalo de 2 horas entre as viagens quando o cartão possui créditos. A Prefeitura de Fortaleza e o Governo do Estado lançaram uma nova etapa do programa de pavimentação. E na área da educação, uma escola profissionalizante foi inaugurada no Siqueira. As informações com Maiara Mourão.
1: A Escola Estadual de Educação Profissional Michelson Nobre da Silva, entregue nesta segunda-feira, durante cerimônia com a presença do governador Elmano de Freitas, vai atender mais de 500 alunos da região. O novo prédio conta com laboratórios multidisciplinares, sala multimídia e 12 salas de aula, cada uma com capacidade para até 45 estudantes. A unidade oferece cursos técnicos de informática, nutrição e dietética, segurança do trabalho e contabilidade. Na mesma cerimônia, foram entregues 1.792 tablets aos estudantes do segundo ano do ensino médio de 11 escolas da região do Grande Bom Jardim. Ainda nesta manhã, o governador e o prefeito de Fortaleza, Evandro Leitão, lançaram uma nova etapa do programa de pavimentação, que prevê a recuperação de 250 quilômetros de vias em até um ano. O lançamento ocorreu no cruzamento das ruas Emílio de Menezes e José Torres, no bairro Granja Portugal. Os serviços serão executados em todas as 12 regionais de Fortaleza e a Prefeitura deve divulgar os trechos contemplados diariamente pelas redes sociais.
0: O serviço de cardiopediatria do Hospital de Messejana será transferido para o Hospital Universitário do Ceará, inaugurado em março de 2025, no Itaperi. Alânio Pereira.
2: A antiga unidade, que já realizou quase 100 transplantes infantis de coração, até então era a única instituição pública no estado a fazer esse tipo de procedimento. A decisão de transferência do serviço foi confirmada pelo governador Elmano de Freitas nesta segunda-feira. Segundo ele, a decisão foi motivada pela elevada demanda por procedimentos cardíacos em crianças e pela necessidade de ampliar a capacidade de atendimento. Ainda de acordo com o governador, não havia possibilidade de expandir esse serviço no Hospital de Messejana, o que levou o estado a optar pela estrutura do Hospital Universitário para reforçar a realização de cirurgias, além do atendimento de casos pediátricos de emergência. Em nota, a CESA informou que a cardiopediatria é uma área prioritária para a rede pública de saúde do estado e que a ampliação desse serviço no Hospital Universitário do Ceará representa um avanço importante para a assistência às crianças com doenças cardíacas de maior complexidade. A previsão é que esse processo ocorra gradualmente ainda nesta semana.
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1: Tom Barros. Cultura.
2: A atriz e humorista Dercy Gonçalves acaba de ganhar um livro contando a história da vida dela, claro. Ao longo de uma carreira de mais de 85 anos, Dercy Gonçalves foi taxada de pornográfica e imoral. A nova biografia resgata a trajetória dessa artista sob uma perspectiva diferente. A partir de uma ampla pesquisa, o livro desmonta alguns dos mitos criados em torno de Dercy Gonçalves. A gente conversa agora, mas eu vou dizer uma coisa, minha alegria agora foi imensa, está sendo imensa, porque eu estou recebendo a Adriana Negreiros, escritora, jornalista, minha amiga, que eu vi chegar para trabalhar nos primeiros dias, né, aqui no Diário do Nordeste, e acompanhei toda essa trajetória brilhante da profissional que se estabeleceu no país e também no exterior. Hoje vem aqui com a gente. Num dia de chuva ela chegou para trabalhar. 30 anos depois, no dia de chuva, está chegando para conversar. Adriana, quando você andou por este mundo, menina?
3: Rapaz, que alegria estar aqui com você. Estou muito feliz com isso. Você veio um presente.
2: Presente nosso, viu? Adriana, então vamos falar sobre a Dercy, perfeito? Eu queria, era tempo que a gente podia falar sobre tanta coisa a mais, é, até sobre sua atividade mesmo, tá entendendo? Com tantos livros que você escreveu, não é? Mas a Dercy, então eu li aqui, pornográfica, imoral, essa imagem. Mas você foi buscar uma pesquisa para ter o outro lado. Quem é a Dercy?
3: Pois é, Tom, a gente quando pensa na Dercy Gonçalves, a primeira ideia que nos vem à mente é daquela senhora desbocada, que dizia um monte de palavrões ali no Domingão do Faustão, né? Aquela mulher que não tinha papos na língua. A Dercy era muito isso mesmo. É. Ela era uma mulher muito irreverente, embora ela não gostasse de ser chamada assim. Era uma mulher que dizia o que vinha à cabeça, mas ela era muito mais do que isso. As novas gerações, sobretudo, têm essa imagem consolidada da Dercy, mas talvez não saibam que ela foi uma grande dama do teatro brasileiro. Isso. Ela foi uma grande dama do teatro marginal, um tipo específico de teatro. A Dercy tinha um domínio da plateia que era inacreditável. Ela conseguia chegar ao palco e fazer rir, e ela improvisava. E no fundo, ela era uma mulher que nem gostava de falar palavrão.
2: Era mesmo?
3: Na intimidade em casa, se os netos... A filha dela, desse mar, por exemplo, disse que ela sempre reclamou muito, né? Dizia que isso é coisa de gente boca suja, que fica falando palavrão em casa. É curioso, né? Os netos também eram recomendados a não falar palavrões. Na intimidade, a Dercy era uma mulher muito pudica.
2: Interessante.
3: Quase conservadora, sabe? Quase moralista.
2: Interessante. Que contraste, não é?
3: Pois não é, assim, é porque é muito comum também que artistas tenham uma espécie de uma persona pública, um personagem para aparecer publicamente, mas a intimidade nem sempre corresponde a essa imagem. No caso da Dercy era exatamente assim. No fundo, era uma mulher muito conservadora.
2: Eu tive a oportunidade de entrevistar a Dercy aqui na Rede Tupi de televisão, uma vez só. Ela teve algumas vezes aí, mas eu só tive a oportunidade uma vez de conversar. E realmente eu acho uma pessoa encantadora,
3: foi,
2: sabe?
3: Foi mesmo?
2: Foi.
3: E ela foi assim, ela falou algum palavrão pra você?
2: Não, falou. aí não teve jeito, não. Ela ali tava a artista mesmo, sim, né? Falando com palavrão e tudo. E eu fiquei curioso quando você escreveu, porque a gente fica curioso. Bom, quem é a Dercy, não é?
3: Sim, pois é. A Dercy é uma mulher que começou a carreira nos anos 20 ainda do século passado. Ela nasceu em 1907, morreu em 2008. Uma mulher que viveu 101 anos, viveu um século praticamente inteiro.
2: Entendi.
3: E começou a trabalhar ali nos anos 20, no Circo Mambembe, ali pelo interior do Rio de Janeiro. Ela é de uma cidade muito pequena da Serra Fluminense, chamada Santa Maria Madalena.
2: Sim.
3: E ela tinha esse sonho, Tom, na verdade, de ser cantora.
2: Ah, era?
3: Olha que interessante.
2: Interessante.
3: Ela não queria ser uma comediante, ela queria ser... E ela começou como cantora, e ela era uma ótima cantora, inclusive.
2: Sim.
3: Cantava ali no interior de Minas Gerais, no interior de São Paulo, no litoral paulista também. Ela tinha um parceiro de cantoria, que era o Eugênio Pascoal, com quem ela chegou ao Rio de Janeiro e se apresentava ali nos teatros populares da Praça Tiradentes. Mas a Dercy teve um problema muito grande, ela teve uma tuberculose, quando estava começando a engrenar ali como cantora. E essa tuberculose afetou as cordas vocais da Dercy.
2: Entendi.
3: Então, quando ela se recuperou da tuberculose após um longo tratamento, ela tentou voltar ao teatro para cantar, mas ela enfrentou essa dificuldade, a voz já não era mais a mesma.
2: E a tuberculose na época era uma doença terrível, né?
3: Era terrível, tanto é...

0: Ela quanto Eugênio Pascoal tiveram tuberculose, mas ela passou um tempo no interior, numa cidade com um clima mais ameno, mais propício para a cura. E quando voltou para o Rio de Janeiro, ela não conseguiu mais os trabalhos que ela tinha antes. Então Sim. Ela passou a enfrentar uma série de dificuldades ali.
1: Adriano, o que foi que despertou em você esse desejo de pesquisar sobre a Dercy?
0: Zé, então, eu tinha muita vontade de mergulhar mais no século XX, né? Na história do Brasil do século XX, especialmente na história das mulheres, que é o meu tema de interesse. E a Dercy nasceu em 1907, portanto, no comecinho do século, morreu já no início do século seguinte, 2008. Ela percorreu
1: todas as mudanças.
0: Imagina, ela começou no circo de lona no interior, foi depois para o teatro de revista. Embora ela não fosse uma vedete, nem tinha o físico para isso, mas ela trabalhou no teatro de revista, depois trabalhou em rádio, pegou os primórdios da televisão, pegou o teatro, ainda o teatro popular da Praça Gerardentes, depois um teatro mais sofisticado, fez teatro em São Paulo, no Rio de Janeiro. Na TV, ela disse que ela praticamente pariu a TV Globo, na expressão dela, que deu de mamar para a TV Globo, porque ela estava ali no comecinho de tudo. Então, é uma mulher que viu toda essa indústria do nascimento, do declínio, algumas situações, de perto. E quase sempre como protagonista, raramente como um personagem secundário. Então, ela tinha muito a contar. Eu imagino mais ou menos assim, então, eu queria conhecer uma indústria de perto, então eu peguei uma pessoa que conhecia muito bem, como se ela fosse assim, uma anfitriã numa cidade que eu chegasse, e falasse, eu vou te mostrar como é que funciona aqui. A Dercy foi assim pra mim, sabe?
1: Sei.
0: Ela me apresentou uma história que eu não conhecia. Por meio dela eu consegui entender muita
1: coisa.
0: Quem
1: faz a leitura do livro que foi lançado ontem? Aliás, você está lançando no Brasil todo?
0: Eu lancei em São Paulo, no Rio, e ontem lancei aqui em Fortaleza.
1: Quem faz a leitura tem uma outra visão da Dercy, completamente diferente, pelo contraste?
0: Olha, eu acredito que sim, Tom, porque especialmente as gerações mais novas não têm a noção da importância da Dercy para a cultura brasileira.
1: Sei.
0: Ela teve uma importância muito grande para o teatro, ela criou uma escola de interpretação, e há muitos atores consolidados hoje que devem muito a Dercy Gonçalves. Sei. É o caso do Marco Nanini. O Marco Nanini diz que aprendeu com ela o tempo certo da comédia. Ela chegava no palco e ela sabia, a partir da reação do público, o momento certo para dizer alguma coisa. O momento ele é muito preciso, assim, ele não pode ser rápido o bastante para que a plateia não se recupere da piada anterior da qual está rindo, e nem longo de forma tal que a plateia até esqueça da piada anterior. Tem um tempinho certo da comédia, e a Dercy era muito precisa nisso. Isso não é uma técnica, não é uma receita que se ensine. É algo que tem a ver com a sensibilidade, e a Dercy era muito sensível.
1: É a leitura que você faz do público. Ela tinha um domínio. Então ela sabia exatamente o instante de dizer e o instante de não dizer. Ela conhecia bem. É como você diz, é a parte dela mesmo, né?
0: Sim.
1: Não se ensina.
0: Não se ensina. E a Dercy, ela era uma mulher muito pouco letrada. Ela estudou até o terceiro ano primário. Então ela tinha muita dificuldade para ler. Ela praticamente não sabia ler.
1: Sim.
0: Então, quando ela recebia um texto de um autor para interpretar, ela não conseguia decorar ali aqueles diálogos, exatamente por ela não conseguir ler. Então, o que, é que ela fazia? Ela pedia para alguém ler para ela. Ela compreendia o sentido geral. Ah, essa peça é sobre uma fulana que traiu o marido, que morreu e tal e tal. E ali no palco, era com ela. Aí ela criava os diálogos na hora. E não só na hora, mas de acordo com a reação do público. Então, às vezes, ela está...
1: Incrível.
0: Não é uma coisa de qualquer um. E aí, às vezes, ela percebia que o público estava meio aborrecido e ela dizia, esse negócio aqui tá chato demais, né?
1: Ai, meu Deus. Agora eu me lembrei do Sebastião Belvino, um apresentador de televisão, acho que você não chegou a conhecer.
0: Sim, conheci.
1: Conheceu?
0: Conheci.
1: O Sebastião Belvino, para ele é interessante que o Lima Júnior escrevia o texto e ele ia lendo na televisão. E o texto, quando era grande, ele ia lendo, aí ele parava assim, fazia... Ô Lima Júnior, não tem vírgula não, macho, aí para colocar nesse negócio. Então, a Dercy, agora o que você falou, né? Ela sentia o momento, aí parava, como é esse negócio aí no... Sensacional. Ela é dela, né? Tem algum artista assim que você já pesquisou que tem alguma comparação com a Dercy, será, hein? Ou era coisa dela e única?
0: Ela era a maior de todas nessa arte, mas alguns da geração dela têm essa característica do improviso e de flertar com certo grotesco, é o caso do Oscarito.
1: Ah.
0: A

0: Desse adorava Oscarito. E ele tinha essa mesma mania dela de introduzir cacos no texto. Ah. De improvisar. Mas Oscarito era mais tímido e mais pudico. Assim, ele não era de falar aquelas baixarias que ele se falava.
1: Oscarito era sensacional.
0: Era sensacional.
1: Anquito, Oscarito, Grande Otelo. Eu morria de rir quando ia para aquele filme, aquelas chanchadas sensacionais dele.
0: O Grande Otelo também foi outro parceiro de atuação da DC, mas ela detestava o Grande Otelo.
1: Ah, era? É. Por quê, Adriana?
0: Mas olha que engraçado. Ela não gostava do Grande Otelo porque dizia que quando ele chegava no palco, ele começava a inventar coisas. Que era exatamente o que ela fazia.
1: Exatamente o que ela fazia. Ele fazia também o Grande Otelo.
0: Aí os dois brigavam ali um pouco, sabe?
1: Muito bom. Você entende que conseguiu passar para o livro tudo da Dercy ou ainda falta alguma coisa para uma outra etapa?
0: Olha, Tom, a minha intenção foi contar a história de vida dela inteira. Eu começo no nascimento da DC e vou até a morte. Mas claro que ninguém dá conta de uma existência, é impossível, né? É. Muita coisa fica de fora, a gente tem que fazer escolhas, opções ali. Senão, imagina, 101 anos, escreve livros de não sei quantas páginas.
1: E a família da DC?
0: Ela teve uma única filha, Decimar, que infelizmente faleceu durante o processo de pesquisa. Eu não tive tempo de entrevistá-la. Mas conheci recentemente um neto da DC, o Flávio, que inclusive fisicamente é até parecido com ela, e até engraçado como ela. Né? Ele foi no lançamento do meu livro e foi muito interessante ele contando que às vezes fica meio aborrecido porque ele virou o neto da DC Gonçalves. Não tem como ser diferente, né?
1: Como é que vai escapar de uma situação dessa? Não tem. É o neto da DC Gonçalves. Quer queira, quer não, vai ser sempre lembrado. Adriana, eu acho tão interessante assim, eu vi o seu começo de carreira aqui no Diário do Nordeste e depois vi você escrevendo, né? Maria Bonita, Sérgio, Violência, Mulheres do Cangaço, tem aquele outro...
0: A Vida Nunca Mais Será
1: a
0: Mesma.
1: A Vida Nunca Mais Será a Mesma, tal. Então, essa veia, você também trabalhou em tantas revistas nacionais e coberturas, tudo. Então, eu fico tão feliz de ver você, sabe, aqui. Pena que você veio hoje, ontem já vai embora amanhã.
0: Pois é, mas eu fico muito feliz de estar aqui. Você foi uma das pessoas que mais me ajudou no começo da minha carreira como jornalista.
1: Foi
0: de
1: verdade, Adriana.
0: Foi. Você era muito carinhoso, me dava muito apoio. Eu era uma jovem jornalista, sem saber direito como fazer, como lidar com as pessoas. E você me dava um apoio ali, emocional, profissional, muitas vezes, me dava dicas. Então, muito agradecer a você, Tom. Você foi muito importante para mim.
1: Eu guardei as melhores lembranças daquele tempo. Sempre acompanhei, sabe? Eu sempre acompanhei nas revistas por onde você passou, não é? Cada uma escrevendo muito bem, se aprimorou muito essa arte de escrever e conseguiu se fixar como uma jornalista brilhante realmente. Qual a próxima meta, Adriana?
0: Olha, eu vou escrever um livro agora sobre a Aracy de Carvalho, que é a viúva do Guimarães Rosa. É ruim defini-la dessa maneira, mas é a maneira mais fácil de que as pessoas sabem de quem se trata. Eu devo terminar esse livro até o final do ano e continuo aí trabalhando na redação do UOL, onde eu sou repórter especial. E fazendo podcasts e trabalhando duro. Essa é a nossa vida, não é, Tom?
1: É uma vida. Rapaz, me diga uma coisa, você passou quantos anos em Portugal?
0: Passei 4 anos.
1: 4 anos?
0: Sim.
1: No Porto?
0: No Porto, de 2018 a 2023.
1: Eita, atividade plena lá. Mas agora voltou de vez para o Brasil.
0: Ah, voltei de vez, agora daqui não saio mais.
1: Mas mora em São Paulo.
0: Moro em São Paulo.
1: Você nasceu em São Paulo, né?
0: Eu nasci em São Paulo, mas por acaso, porque eu vim para Fortaleza muito pequena, então eu sou cearense.
1: Adriana, eu não sei por que eu não te vejo paulista.
0: Eu sou,
1: vejo,
0: não.
1: Eu te vejo cearense.
0: Eu sou 100% cearense, então.
1: Junta as duas coisas, né? Junta as duas coisas. Meu amor, foi um prazer imenso. Parabéns mesmo. Então tá aí o livro da Dercy Gonçalves. Quem quiser ver o outro lado da Dercy, não apenas a Dercy moral pornográfica, que ela não era, é bom que se frise, não é?
0: Sim, exatamente.
1: Ela não era, é como você diz, até certo ponto, pudica ela
0: era, intimidade.
1: No tratamento com a família. Tá aí o livro escrito pela Adriana e agora eu vou ficar esperando a viúva do Guimarães Rosa.
0: Isso.
1: É a coisa assim. Eita, tá. Mandando eu terminar essa entrevista, eu tava tão pai d'égua. Tão legal. Mas, Adriana, beijão pra você, saúde e paz.
0: Beijo, querida.
1: Ganhei o dia de hoje revendo-a ao vivo, viu?
0: Beijo, querida.
1: Parabéns, viu, Matheus? Boa sorte pra você, saúde e muita paz.
2: Saúde e bem-estar.
1: Os planos de saúde individuais e familiares do Ceará poderão aplicar reajuste anual de até 5,11% para contratos válidos entre maio de 2026 e abril de 2027. Vou até repetir aqui para ficar bem claro. Os planos de saúde individuais e familiares do Ceará poderão aplicar reajuste anual de até 5,11%.

0: 0,11% para contratos válidos entre maio de 2026, agora este ano, mês passado, e abril de 2027, segundo o índice máximo definido pela Agência Nacional de Saúde Suplementar. Conforme a regulamentação da ANS, o novo valor passará a valer a partir do mês de aniversário de cada contrato. No caso de contratos com data de aniversário em maio e junho, a cobrança será realizada a partir de julho ou agosto, com efeitos retroativos ao mês de aniversário do contrato. Sobre o assunto, nós vamos bater um papo agora com o economista e conselheiro do Corecon Ceará, Davi Azim. Seja bem-vindo, Davi Azim. Prazer, hein?
1: Satisfação, Mônico Barros. Muito bom estar com vocês aí pela manhã para a gente discutir mais um assunto muito importante.
0: Muito importante porque muitas famílias estão dependendo do plano de saúde privado e a coisa não está fácil com reajuste que às vezes não são semelhantes aos reajustes dos salários das pessoas. Isso tem dificultado bastante. Mas então vamos lá, explicando como eu acabei de falar, que esse tipo de reajuste, se houver alguma irregularidade, se o cliente não achar que está dentro dos parâmetros estabelecidos pela legislação, o que é que ele deve fazer, hein, Azim?
1: A primeira coisa, quando ele perceber que há aí uma alteração acima do que está estabelecido, é necessário que ele entre em contato com a Agência Nacional, tá? Ele faça uma denúncia com relação ao aumento abusivo não permitido pela Agência Nacional.
0: Sim.
1: Agora, é também importante a gente perceber, Tom Barros, que quando se estabelece um teto, um aumento máximo de plano de saúde, também existe o outro lado, certo? Qual é o outro lado? Se ocorrer, de alguma forma, né, os custos para os planos de saúde sejam muito maiores do que esse aumento estabelecido, esse teto máximo estabelecido pela ANS, então nós poderemos incorrer numa situação a qual uma redução da oferta de planos de saúde, no mercado. Por quê? Porque os custos estão mais elevados e você não consegue acompanhá-los. Essa é uma questão também polêmica, mas tem que ser colocada aqui nesse momento.
0: Eu sei, é uma questão polêmica. Eles não podem fazer o serviço porque o preço será maior do que a prestação que será feita pelo cliente, não é isso? Então, não batendo uma coisa com a outra, vai acabar falindo o plano. É por aí. Perfeito. E aí, como é que se resolve? E como é que se resolve uma questão dessa? Uma questão bem grave, bem séria. Como é? Se o plano de saúde diz, no aumento que está sendo dado pela ANS, não dá para continuar prestando o serviço porque a gente vai à falência. Como é que fica, então, a situação?
1: Pois é, aí você começa a ter uma situação de queda de oferta dos planos de saúde, né? E isso é muito ruim, prejudicial para a economia, claro. Mas nós estamos num cenário muito difícil. Você tem um SUS que não consegue, atender aquelas faixas etárias, aquelas faixas de renda mais baixas, né? O povo em geral. O SUS é uma demanda muito forte para o sistema SUS. Então, alguns planos de saúde atendem essas faixas de renda um pouco mais baixas. Mas se você tiver essa situação de termos aí os custos mais elevados do que o que está estabelecido pela agência, então você terá aí realmente uma redução da oferta. E aí, essa redução de oferta, o que acontece? Você teria aí uma pressão sobre talvez outros planos, digamos assim. E isso aí vai ser um efeito cascata, né? Vai reverberar de forma geral na economia. E veja, a saúde pesa muito no bolso brasileiro. A saúde é algo muito caro para o brasileiro, não é? Não, isso é um efeito, é um fenômeno, digamos assim, até de forma mundial, se a gente colocar aqui nesse momento. Mas, especificamente no Brasil, é muito caro. Você tem um povo cearense, por exemplo, nós temos uma renda média no Ceará muito baixa em relação ao país como um todo. Então, imagine só, um aumento de plano de saúde, como é que as pessoas vão ser atendidas nesse aspecto, que é algo que realmente é muito importante, né? A vida humana, né? Você precisa ter um plano de saúde para ser socorrido. Então, é uma situação realmente dramática.
0: Dramática situação. Eu acompanho isso com muito interesse. Acompanho nos mínimos detalhes. Eu tenho visto o plano de saúde na parte empresarial, não é no caso que nós estamos falando aqui, que é individual e familiar, mas no plano empresarial, aumento de 13,5%. Aumento de 15%. Aí o que é que acontece? A pessoa quer continuar gosta do plano.

0: plano de saúde que tem, mas não tem uma renda familiar capaz de cobrir. Sai do plano de saúde, o que é que acontece? Como efeito, gravíssimo efeito, vai para o SUS, inchando mais ainda o SUS, que já está esbarrotado com a capacidade limitada para atender a demanda. Isso é um assunto que eu venho batendo aqui, não é de hoje não, Daviazinho. Há muito tempo eu venho batendo nisso. Os planos particulares, os planos individuais, subindo na faixa de 5,5%, não é? Então, um percentual menor. Mesmo assim, como você acabou de falar, a renda do cearense é baixa. Em todo, olha, a saúde está muito cara no mundo todo. Eu digo sempre aqui, as pessoas às vezes nem entendem quando eu coloco, digo, alô SUS, me aguarde. Mas é porque o caminho está sendo esse. Indiscutivelmente, SUS é o maior plano de saúde existente neste país. Para você ter uma ideia, se as pessoas soubessem como eu sei, e estou dizendo aqui agora, com provas, como o SUS socorre pessoas com remédios de até R$5.000 por mês, R$7.000 por mês, somente o SUS dá. Não tem plano de saúde no Brasil que dê esse suporte de remédio de R$7.000 por mês, e o SUS está lá sustentando a vida das pessoas. Mas vamos voltar ao nosso caso aqui. Vamos voltar ao nosso caso. Nos planos individuais. Quando ultrapassa o limite, a pessoa não tem condição de negociar para continuar com o plano?
1: É, veja, Tubarão, a negociação é algo importante, né? É algo importante. Mas se se estabeleceu esse ao teto máximo, se há um regramento para ser seguido, se há não tem como você negociar. Aí, no caso, não há negociação. Há sim a necessidade de se adequar ao que está colocado pela agência. Veja. E aí, nós falamos, você, o que você colocou está muito certo, muito correto, mas nós vamos voltar àquilo que eu já disse, né? Que nessa situação, ou a pessoa não vai aderir, ou o plano de saúde vai ser denunciado pela ANS e a ANS vai tomar as providências com relação ao plano de saúde, para ele se adaptar. E aí é muito difícil. Quando você começa a estabelecer tetos, né, você castra essa questão da negociação. Porque você estabeleceu a norma, o regramento, você tem que seguir a regra. E a regra é clara, né? E nesse caso. Eu sempre fui contra, e acho que muitos colegas economistas também são contra essa questão de você estabelecer teto para as coisas. Né? Me lembra muito do tempo do Sarney, né? Aquele tempo que tinha uns tetos dos preços e tal. Então, não funcionou bem naquela época e não vai funcionar agora. Né? Não vai funcionar agora, tendo em vista que a economia ela precisa ter ali um ambiente mais adequado. Nós temos um momento de carga tributária elevada, os custos elevando, combustíveis mais caros. Né? Então, quando você tem combustível, energia mais cara, isso tudo vai reverberar na economia como um todo, inclusive nos custos dos planos de saúde.
0: É verdade.
1: Porque tem a ver com o plano, é bem serviço, né? Não só com o produto, mas com bens e serviços também.
0: É que eu estou vendo também aí, o Daviazinho, essa questão da inviabilidade em vista da capacidade de pagamento do cliente. Porque ele sai do plano de saúde porque não pode acompanhar um aumento. Então, a sobrevivência do plano também vai depender do número de clientes que ele tem. Se os clientes estão saindo, vai se tornar inviável. O plano de saúde ele vai papocar também, vai não ter condições de sobrevivência.
1: E outra coisa, você tem que... vale uma coisa aqui para a gente colocar... a questão dos aumentos, eles são seguidos ou de forma anual ou pelas faixas etárias, né?
0: Aí é que lasca. Então, por exemplo, a faixa etária é de lascar. Quando vem a faixa etária, meu amigo, você pega dois aumentos no ano. Dois no mesmo mês.
1: Isso. Pronto. E aí a população brasileira está ficando mais velha, né? Os custos também se elevam, tendo em vista que há uma demanda maior, né? Um cuidado maior. Enfim, então, realmente, quando você... dentro dessa situação onde nós temos uma renda, digamos assim, fragilizada, né? Pequena, que não consegue acompanhar, como você bem falou. Diante também do aumento dos custos da economia, que a economia, infelizmente, nós estamos aí num cenário não muito favorável a você ter uma renda disponível maior, né? Dentro do bolso das famílias, dos indivíduos. É muito mais difícil agora. A carga tributária também é elevada no nosso país. Então, enfim, é um cenário que não ajuda, né, as pessoas poderem cuidar da sua própria saúde. É difícil. E aí, como você me falou também, o SUS não consegue atender a demanda que realmente é muito elevada.
0: Daviazinho,

0: ainda tem outro detalhe, vamos aqui. Presta atenção no que eu vou dizer agora. É, presta atenção no que eu vou dizer agora. Os planos de saúde começaram com coparticipação de 20%. Agora tem coparticipação de 30%. Daqui a pouco sobem para 50%. Eu vou ser sócio. Aí eu vou ser sócio, que dividir 50%, não é verdade, né? Coparticipação, claro que quando você é hospitalizado, coparticipação, em alguns planos, já tem plano aí com a pessoa sendo hospitalizada, cobrando taxas também. E, rapaz, eu estudo esse negócio de plano de saúde, estudo. Pois bem, então, coparticipação de 30%, meu irmão, não é brincadeira não, você tem a prestação fixa, ali de um ano, e tem mais a coparticipação. E ainda não está dando. Rapaz, para onde é que nós vamos?
1: Da forma que nós estamos caminhando, né, como ter sido administrado a economia no nosso país, realmente a situação ela não tende a ser agradável, não tende a ser a melhorar a vida do brasileiro, a vida do cearense. Né, porque, infelizmente, tudo isso que nós estamos falando tem muito a ver com a questão fiscal do governo federal, certo? Essa questão fiscal também tem a ver com um certo corporativismo em algumas classes de trabalho, né? Algumas classes. Isso também tem a ver. E tem a ver com os custos realmente que estão aí na economia, né? Você, como eu disse, quando você tem um combustível mais elevado, como é o nosso, é o caso do nosso, quando você tem uma energia mais elevada, que são dois fatores muito importantes para a economia de uma forma geral, você tem um aumento das coisas, dos bens, dos produtos. Isso tudo vai impactar em tudo que você compra, né? Todas as coisas que você compra. Taxa de câmbio importa porque as importações de produtos aí com tecnologia, alguns produtos aí, digamos assim, alguns produtos químicos também, né? Você importa a taxa de câmbio também. Então, verdade. Tudo isso vai dar aí o somatório de onde nós chegamos. De onde nós chegamos aí hoje. Então, tem que haver aí um bom senso também. Em geral, parte do governo, né, digamos assim, tem que haver uma conversa com a classe médica, tem que haver uma conversa com os planos de saúde, enfim. E a classe médica também, ela se coloca dizendo que os planos de saúde também repassam um valor muito baixo para eles, né? Também tem esse aspecto, né?
0: Tem.
1: E alguns médicos que a gente conhece, eles estão reclamando que o valor que recebem é muito abaixo. Aí também os médicos já não estão mais. Muitos médicos também já têm saído dos planos de saúde, deixado a cobrar de forma individual.
0: Verdade.
1: Você tem uma redução desse corpo funcional aí nos planos de saúde. Então, tudo isso é uma cadeia de eventos que finaliza prejudicando quem? Sempre o consumidor final.
0: É
1: sempre
0: verdade.
1: Que realmente precisa
0: é verdade, do produto. Daviazinho, é verdade. Tudo que você está dizendo aí é uma advertência muito grande. Olha, e tem mais para concluir. Ainda tem. Eu já conversei com vários médicos que saíram dos planos de saúde. Conheço vários que não estão mais atendendo. Conheço. E eles disseram o seguinte: um dia conversando amistosamente, não era atendendo, conversando amistosamente. Então, Barros, pode ser que a saída seja você pegar um plano de saúde que ofereça apenas o hospital no caso de uma urgência que você precise, para não ficar no meio da rua nem nos corredores de hospital público. Você tem um hospital. E o restante, você vai para clínicas populares, que estão sendo criadas clínicas populares, ou então um plano mais popular, mais acessível, perfeito? Que não tem aquela complexidade toda. O que é importante é que você tenha um hospital para ir na hora do pega, um hospital que dê uma condição melhor, porque do jeito que a coisa está indo, no ritmo que está indo, salário subindo num percentual, plano de saúde subindo num percentual acima, e ainda os próprios planos dizendo que aquele percentual não dá para sustentar. Os médicos reclamando que também os honorários são baixos. Meu amigo, é complexa a coisa, Davi. O negócio é sério, viu? Muito sério mesmo.
1: Muito. E quem sofre é a população, de forma geral. De forma geral, sempre é a população que sofre. As pessoas mais idosas também sofrem, né? Porque aí também fica muito caro para eles também, né? Você pega uma pessoa de 70 anos, 80 anos, até porque a longevidade aí tá em alta. Então, tudo isso aí conta, né? A questão, digamos assim, dos valores, né, para o plano de saúde. É algo que tem que se conversar, é algo que tem que se... não adianta você estabelecer um teto máximo para as coisas, não adianta, isso não funciona, de forma geral, não funciona. Né? E tem que abrir para negociação. Eu acho que o ideal é isso, abrir para negociação, enfim. É necessário também que haja uma competitividade maior, né, nos pontos de saúde.

0: é um momento, é um cenário crítico. Eu acredito ser muito crítico. Está pesando muito no bolso das pessoas.
1: É verdade. É
0: e crítico. Aí você escolhe, eu vou alimentar, eu vou me alimentar, eu vou ter um plano de saúde, como é que eu faço? Porque a alimentação está cara. E tudo
1: isso vai
0: ter, vai ter que ter uma decisão do consumidor muito forte.
1: É verdade, você tem razão. Meu querido Daviazinho, rapaz, fiquei tão feliz de conversar com você, rapaz. Fiquei feliz de conversar.
0: Ah, eu também, Tomás. Sou seu fã,
1: Eu também. Pau a pau aqui. Davi, economista, conselheiro do Corecon. Nós não vamos. Tu é jovem, tá bonito, eu tô velho, Davi. Plano de saúde, bota
0: aí. É isso,
1: tchau, Davi, um abraço.
0: Obrigado, um abração.
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1: Se tem algo que os brasileiros conhecem bem, é o endividamento. Os problemas financeiros são muito comuns em famílias de baixa renda, mas o que muita gente não sabe é que, mesmo em famílias com maior poder aquisitivo, o bolso muitas vezes segue apertado. Ana Alves, bom dia, Ana Alves. Seja bem-vinda ao nosso programa. Prazer imenso estar com você aqui. Tudo bem?
2: Tudo bem, Tom Barros. Bom dia. O grande prazer é meu de estar mais uma vez aqui podendo conversar com todos.
1: Você colocou muito bem, viu, Ana? Se existe uma coisa que o brasileiro conhece, é o endividamento. Quem não tem a sua dívidazinha para pagar, não é? Uns mais, outros menos, né? Explica pra gente aí, Ana, como é que a gente pode se livrar desse endividamento, hein?
2: É, Tom, na verdade, hoje eu trouxe um pouco sobre macroeconomia e microeconomia. O nosso objetivo aqui de desmistificar um pouco as palavras, as técnicas da economia, eu trouxe o seguinte: a situação atual do Brasil, a gente sabe que ainda que tenham muitas dificuldades, tem alguns indicadores, né, que demonstram uma melhoria em relação à renda das famílias, em relação ao mercado de trabalho, né, mas mesmo assim a gente percebe uma continuidade desse endividamento. Então, como é que a gente pode explicar que, mesmo tendo um aumento de rendimento médio, né, a gente ainda tem tantos brasileiros endividados, inadimplentes e sem condições de fazer nem sequer uma poupança? Então, na verdade, assim, dados recentes aí do IBGE mostrou que o rendimento médio mensal do brasileiro chegou a R$3.367 em 2025, que, na verdade, ainda que, né, seja pouco, é o maior valor da série histórica do PNAD contínuo, iniciada em 2012. Né? Então, eu gosto de trazer esses dados para mostrar o quanto, de fato, existem essas mudanças. Porém, assim, isso são dados macroeconômicos. Macroeconômico é quando a gente fala da situação da economia no país, né, no mundo. Então, como uma guerra por conta de um petróleo também influencia o nosso bolso aqui, então a macroeconomia influenciando na microeconomia, que nada mais é do que o nosso dia a dia, os nossos gastos, a gente como consumidor. Então, na verdade, todas essas situações da macroeconomia entram na nossa vida, né, na nossa casa, através do quê? Dos preços dos alimentos, dos juros do cartão de crédito, né, uma prestação de um financiamento, o aluguel, aquele remédio que vocês acabaram de comentar aí, né, que fica cada vez mais caro, uma mensalidade escolar. Então, assim, o que acontece muitas vezes é o que está acontecendo agora. Ainda que a gente tenha dados significativos melhores em termos macroeconômicos, a gente vê o endividamento crescendo. O Banco Central recentemente também informou que o endividamento das famílias chegou a quase 50%, 49,9% da renda em fevereiro desse ano. Isso significa que 50% do que tudo as pessoas recebem já está comprometido com dívidas, com juros, né, com pagamentos de dívidas de bancos, financeiras, cartões.

0: e credores. 30% se consideram comprometidos da renda em relação ao endividamento. E aí, Tom, qual é a grande questão, né? Porque a melhora da renda não está sendo suficiente para reorganizar nossa vida financeira. A gente sabe muito bem que muitas vezes está bem ligado também ao nosso comportamento. Não sei se você já viu alguém que quando tem um aumento, sabe que vai ter um aumento de salário, ou vai ter ali o 13º, ele já aumentou seus gastos antes mesmo de receber. Não acontece isso, Tom?
1: Acontece demais. Acontece demais. Pessoa que já conta muito antes, né?
0: Então, aí o que, que acontece? Na verdade, existem algumas respostas, né? Por que, que a gente, mesmo tendo uma pequena melhoria, às vezes, de renda ou de aumento de salário, mesmo assim não resolve? Por quê? Primeiro que a gente sabe que o peso dos juros, né, no Brasil é muito caro. A gente atrasar hoje uma fatura ou entrar num crédito rotativo transforma uma dívida muito pequena num problema enorme, né? A segunda é aquela inflação que a gente sempre comenta aqui também, que é sentida no cotidiano. Às vezes a taxa de inflação da macroeconomia está relativamente controlada, mas quando a gente vai no mercado, a nossa percepção da inflação é diferente, né? A gente vê todos os consumos de alimentação, moradia, tudo aumentando. E muitas vezes também a situação da ausência da reserva, que a gente não consegue fazer. Então existe também um componente comportamental. Tem muitas famílias, Tom, que aumentam o padrão do consumo assim que a renda melhora, sem antes buscar, assim, pelo menos uma reorganização dessas dívidas ou criar uma margem de segurança. E aí a gente volta a fortalecer a ideia do quanto a educação financeira é importante. Porque, no final, a lição é simples, né? Uma renda maior ajuda, mas não resolve sozinha. Então, muitas vezes a gente busca, né? As famílias buscam renda extra, algum trabalho, algum bico, algum extra para poder conseguir se organizar. Mas se a gente não tiver um plano de curto, médio prazo, também não resolve, né? Então, o que protege de fato o nosso bolso é a combinação entre essa renda, controle, planejamento e escolha consciente. Não é nada fácil, né? Mas a gente sabe que a macroeconomia melhora os indicadores, mas a nossa vida real continua apertada dentro de casa. Por isso a gente precisa dessas ações específicas.
1: É um contraste, né, Ana? Eu estava vendo aqui essa sua coluna. Aliás, quem quiser, a coluna já está publicada no Diário do Nordeste de hoje. Por que o brasileiro ganha mais, mas continua endividado? Isso é uma verdade verdadeira. O que você falou, de uma projeção, o camarada vai ganhar tanto por cento a mais, ele já está projetando que vai gastar mais dentro daquele percentual, ou até às vezes num percentual maior, por isso que não bate uma coisa com a outra. Mas Ana, é difícil, se não houver educação financeira, a pessoa não vai conseguir sair dessa situação, né? Não vai conseguir. Por quê? Porque a renda, a receita aumenta e a dívida vai ser sempre maior do que a receita, não tem como chegar, não dá para chegar lá.
0: Exatamente, Tom, e a gente reforça sempre sobre essa questão da educação financeira, porque às vezes também parece uma coisa muito complexa, né? A educação financeira, ela é muito mais do que ensinar a pessoa a economizar ou guardar dinheiro, né? É construir uma mentalidade, uma cultura, um hábito de pensar no futuro, né? Tentar planejar um pouquinho mais à frente. Então é questão de planejamento. Se eu quero alguma coisa, ó, nós estamos em metade do ano, né? Estamos aí entrando em junho, quase metade. Então, o que acontece? Se eu quero ter alguma coisa ao final do ano, passar um Réveillon um pouco diferente, eu tenho que começar hoje, certo? Então, assim, isso é planejar, não são grandes planejamentos. E muitas vezes a gente precisa também olhar as nossas despesas, encarar, organizar e temporariamente construir um plano para que isso seja reduzido. Porque a gente só depender também dos indicadores, a gente não consegue. Então, a educação é nada mais que isso, uma mudança de hábito e de perspectiva.
1: Ana, eu estou aqui vendo essa colocação na sua coluna, esses dados recentes do IBGE, mostrando que o rendimento médio mensal do brasileiro, R$ 3.367, é isso mesmo, Ana? Não é nada, isso não é nada.
0: Exatamente, Tom. Mas num país onde que o salário mínimo, né, é mil e poucos reais, você vê como é que está significativo. Então, assim, e por incrível que pareça, é o maior rendimento desde 2012. Né? Então, assim, é um cenário triste, mas é a nossa realidade. Ainda assim, um pouquinho melhor que o anterior. Então, é a realidade do brasileiro.

0: grande maioria, e por isso a questão do endividamento. Muitas vezes a gente tem esses programas aí para poder também reduzir isso, mas nada disso resolve se a gente não conseguir se organizar dentro do que tem.
1: Por exemplo, outro dado que me chamou muita atenção, que eu fiquei escandalizado até, porque foi agora, no mês de fevereiro, nós estamos chegando no mês de junho, dia 2 de junho, portanto, fevereiro bem aí, não é? Então, esse dado que está colocado aqui de que o endividamento familiar chega a 49,9, meu amigo, 49,9 é a metade. 50% você fecha, né? 49,9 fecha logo 50%. Eu estou impressionado, isso no mês de fevereiro, certo? É uma situação grave, Ana. Você tem um endividamento de 50%, meu, você olha, se você tem uma renda média de 3 mil e pouco, como nós falamos aqui, e você tem um rendimento de 50%, dos 3 mil, o que é que vai sobrar? Não dá. A metade logo já voou. Eu tô horrorizado com esse negócio, sabe? Isso tá certo mesmo, mano? É fiel mesmo, isso é fiel mesmo um negócio desse, é?
0: É, Tom, por isso que eu gosto de trazer esses dados, né, com fontes seguras, exatamente por isso, para a gente poder traçar a realidade. Então, ainda que tenha um rendimento melhor, né, um pouco, a gente tem esse endividamento crescente. Não é à toa que vários programas estão tentando reduzir isso. Porém, é como eu retorno a dizer, na verdade, 50% da renda é muito significativo, como você falou. A gente recebe, já tem uma parte destinada. Então, quando a gente tem um pequeno aumento de renda, isso acaba não sendo nem suficiente, nem significativo. Então, a gente precisa, sim, ter atitudes individuais de mudança. Não tem jeito. Se a gente também ficar esperando alguma outra oportunidade, ajuda, mas não resolve. Então, e muitas vezes esse endividamento é criado ao longo, né, de muitos anos de aperto financeiro mesmo. Assim. Milagre não existe. Existem decisões e atitudes temporárias para tentar reduzir esse impacto desse endividamento.
1: Outro dado aqui que eu considerei absurdo, diz o dado que foi divulgado pela Serasa, de 81,7 milhões de pessoas, veja bem, 81,7 milhões de pessoas inadimplentes em fevereiro agora, segundo mês do ano, de 2026, com mais de 332 milhões de dívidas registradas. Minha Nossa Senhora, que coisa, hein? Mês de fevereiro mal começou, 87 milhões. É muita gente devendo, pois, hein?
0: Exatamente, Tom. E isso traz, assim, um impacto, na verdade, na economia como um todo, né? Porque claro, se tem esse percentual de pessoas, esse número, né, significativo de pessoas endividadas, todo o consumo muda. Concorda? Então, toda a questão de compra, de alimentação, de todo o resto, acaba influenciando. E isso daí também, dentro disso, foi entendido que grande parte é exatamente para juros elevados, né? Por isso que esse desenrola agora está focado nos juros de cartão de crédito, cheque especial e crédito pessoal, né? Então, tudo isso vai muito para o pagamento dos juros, que vira uma bola de neve, principalmente do cartão de crédito no Brasil, que é exorbitante.
1: É, negócio é sério, B. Por que a melhora da renda não tem sido suficiente? Por isso tudo que a gente está falando aqui. As pessoas... Por isso que...
0: Hein? É bom guardar o dinheiro no colchão igual você, né, Tom?
1: Ai, meu Deus. Agora tem um detalhe interessante. Dá para guardar, Ana, do jeito que a coisa está? Está muito difícil. Eu estava conversando com o Davi Azim, pouco antes de você entrar, falando sobre planos de saúde. E os planos de saúde estão corroendo o orçamento doméstico de qualquer pessoa. Não tem quem acompanhe. Até pelos aumentos. Se você tem um plano de saúde por empresa empresarial, o aumento é pesado, é de 13% o aumento. Se você tem um plano familiar, o aumento é um pouco menor, né? Na faixa de 5%, 6%. E você não tem um salário para acompanhar no mesmo ritmo, até porque tem uma coisa que se chama coparticipação. Então você diz, bom, eu contratei um plano de saúde X, sim, meu amigo, mas aquele valor que você vai pagar pode variar muito dependendo da sua saúde. Se você tem que ir ao médico, 30% da consulta está lá, não é? Os remédios subiram barbaridade agora em abril. Então fica também muito difícil, Ana, por mais que você queira controlar e ter uma coisinha para guardar, é como o Davi Azim estava dizendo. O cara pensa muitas vezes, eu vou pagar o plano de saúde, eu vou comer. Não é verdade?
0: É.
1: Então tem uma coisa, fazer economia, todo mundo quer. Uma pontinha para fazer, para guardar para a emergência ali. Mas está difícil, viu, Ana? Muito difícil.
0: Exatamente, Tom. A gente ainda é surpreendido por esses aumentos que, para quem tem, inclusive plano de saúde, né? Que muitos, infelizmente, nem tem, e depende.

0: do SUS, que tem o seu atendimento, mas é complicado, a gente tem um cenário aí de aumentos recorrentes. Então, não só, né, até do plano de saúde, que impacta uma situação que você não tem como fugir, mas também nem tem aquela qualidade toda de serviço, mas também todos os outros aumentos, né? Que você vai no supermercado, você já sente uma diferença. Então, assim, é um cenário, mas a gente não pode desistir, né, Tom? Porque nós estamos aí para buscar caminhos de tentar reduzir tudo isso no dia a dia, nos pequenos consumos. Então, volto a dizer, olhe suas despesas, aquelas pequenas despesas que você acha que não fazem diferença, né? Como almoçar fora, comer fora, deliveries, tudo isso significa muito no rendimento mensal do trabalhador.
1: É verdade.
0: E foco, força e fé, né, Tom?
1: É verdade. Ana, muito obrigado. Quem quiser mais detalhes, a matéria está aqui no Diário do Nordeste de hoje, a coluna que a Ana Alves escreve, porque o brasileiro ganha mais, mas continua endividado. Um abraço, Ana, bom dia!
0: Ótimo dia para vocês. Grande abraço, Tom. Obrigada mais uma vez.
2: Alânio Pereira.
3: Olha, gente, o Ceará encerrou a quadra chuvosa de 2026 com 53,8% da capacidade total armazenada nos 144 reservatórios, né? Os açudes que são monitorados pela COGE. Atualmente, 27 dos nossos açudes estão sangrando em diferentes regiões do estado. A gente vai conversar a partir de agora sobre esse cenário, né, das bacias hidrográficas aqui do nosso estado com o secretário de Recursos Hídricos, o Ramon Rodrigues. Ramon, obrigado primeiramente por aceitar o nosso convite. Eu já começo destacando que nós tivemos aí um terceiro melhor aporte da última década. O que que isso representa para a situação hídrica do nosso estado? Boa tarde, seja bem-vindo.
4: Realmente, para nós que não temos nem reservado, nem um rio permanente, dependemos muito da nossa quadra chuvosa para guardar essa água dela, para atender o segundo semestre, que nós não temos nenhuma porta praticamente, ela é muito importante que ela tenha ficado dentro da normalidade. Né? Mesmo você disse, é o terceiro melhor aporte nos últimos 10 anos, e nós ficamos enquadrados dentro da normalidade. Né? Entretanto, a gente tem uma irregularidade tanto temporal como espacial em termos da distribuição de chuvas no nosso estado. Algumas regiões tiveram bons aportes esse ano e outras não tiveram tão bons aportes. Então, nós temos diferenças entre as nossas regiões hidrográficas, né? Você tem uma ideia, nós temos aquelas regiões litorâneas, tipo Coreaú, Acaraú, a própria Serra da Ibiapaba, regiões litorâneas. Essas regiões estão com mais de 90% de armazenamento. O Alto Jaguaribe e o próprio Salgado também estão muito bem aqui em Oades com os aportes desse ano. Entretanto, algumas outras regiões nos preocupam e nos exigem uma atenção redobrada. Dentre elas, a principal é a região de Sertões de Crateús, que estão terminando a quadra chuvosa com 21% aproximadamente de armazenamento. Né? Então, a gente precisa ter muito cuidado, acompanhar muito de perto para não deixar faltar água para os nossos irmãos cearenses.
3: Estamos conversando com o Ramon Rodrigues, que é secretário de Recursos Hídricos do Ceará, trazendo informações, gente, sobre esse cenário, né, que a gente tem aí dos nossos reservatórios. Né? Tivemos a confirmação, né, dos números da quadra chuvosa 2026 e hoje nós temos, então, 53,8% da capacidade total dos 144, né, reservatórios que são monitorados pela COGE nessa situação. Essa é a média geral do estado do Ceará. Secretário, esse número de 53,8%, ele traz, o senhor acabou de explicar, né, a região que mais preocupa, mas esse número de 53,8% de capacidade é um número confortável para os próximos meses, se falando do contexto geral do estado do Ceará, ou nós corremos algum risco de ter problemas em relação ao abastecimento?
4: Não, esse é um número realmente confortável. Nós temos uma capacidade de armazenamento

0: da ordem de 18,4 bilhões, né? Então nós hoje estamos com quase 10 bilhões nos nossos estoques, nos nossos reservatórios. Nós temos uma estrutura de recursos hídricos bem esquematizada. Nós conseguimos fazer transferências de água entre as bacias, nós conseguimos trazer água do Jaguaribe para a região metropolitana, nós temos o Eixão das Águas, nós temos o Cinturão das Águas no Cariri, que pode transferir água numa necessidade do São Francisco. Então, tudo isso a gente tem estruturado, né? Então, por exemplo, esse ano, incrível que pareça, a região metropolitana não ficou igual o ano passado, né? Ela ficou aí com 100 milhões a menos de água, né? O ano passado ela chegou quase a 90% e esse ano ela está em torno aí de 61%, 62%, né? Isso representa uns 100 milhões a menos, né? Então, a gente precisou trazer água do Jaguaribe através do Eixão. A gente está trazendo água porque o Oroz está sangrando. O Oroz é o segundo maior reservatório do estado, está vertendo. A gente está trazendo água do Oroz via Castanhão, né? O Castanhão também está com um bom estoque de água. Para você ter uma ideia, o Oroz sangrando tem 1,9 bilhões. E os Castanhão com 30% tem 2 bilhões e alguma coisa. Então, nós estamos com um bom estoque naquela região, então estamos trazendo para Fortaleza já nesse momento, para que no momento oportuno a gente possa disponibilizar essa água para a região metropolitana, que é o principal usuário urbano do estado, né? Também as indústrias que se localizam aqui, né? Então, a gente tem feito esse trabalho, nós temos um grupo de segurança hídrica, né? Que tenha analisado essas questões de abastecimento quinzenalmente, né? A gente acompanha aquelas regiões, aqueles municípios, aqueles sistemas que estão mais vulneráveis, e a gente vem fazendo as correções necessárias, as transferências necessárias e disponibilizando as ações para evitar algum colapso, alguma falta de água.
1: Perfeito. Secretário, para a gente finalizar, eu gostaria de trazer um recorte de uma região em especial, porque conforme o monitor das secas, né, que é divulgado, inclusive o último relatório que foi divulgado pela FUNSEMI, referente ao mês de março, aponta que nós tínhamos até aquele momento 13,79% do território, né, de todo o estado do Ceará comprometido com algum tipo de seca, e especialmente a região leste do estado, nas proximidades de Aracati, né, do litoral leste, e uma parte também do Vale do Jaguaribe, estava nessa condição. Como é que as bacias, né, os reservatórios monitorados pela COGE, pegando aí essa parte de Jaguaribe e também do litoral leste, se encontram hoje? Como é que está a situação dessas regiões?
0: Olha, o monitor de secas ele faz uma visão muito mais focada em umidade, né? em umidade na região. E realmente o litoral leste, ele, até abril, ele tinha pouca chuva, né? Poucas chuvas, fevereiro, março e abril, ele choveu, mas não choveu como a gente imaginava. Agora, maio, ele choveu mais. Em maio, choveu muito nessa região. Nós tivemos umas chuvas bem intensas que até repuseram um pouco do nosso estoque na região metropolitana e melhorou muito essa situação. No Jaguaribe, ele recebe água principalmente do Salgado e do Alto Jaguaribe, que esse ano receberam grandes aportes, né? Tanto que no Alto Jaguaribe, onde se encontra o Oroz, ele sangrou o Oroz, sangraram vários outros reservatórios, né? Arneiroz, sangraram os açudes ali da região de Xeramubim também. Você teve outros bons aportes, que a gente está cuidando com muito cuidado. Mas o Jaguaribe, ele está, vamos dizer assim, esse ano bem aquinhoado com água, né? Aquela região

0: do médio. E então, tudo isso a gente está tranquilo. Com certeza, o novo relatório de seca, se deve sair agora, no final, no início agora da primeira semana de junho, referente a maio, você vai ver essa situação muito melhor, tá certo? Agora, não é porque a gente foi um inverno bom, foi uma quadra chuvosa boa, foi um ano com aportes dentro da normalidade, né, que a gente vai, vamos dizer assim, esquecer que nós vivemos numa região semiárida onde a água é um bem escasso, é um bem que tem que ser tratado com muito cuidado, com muita economia, usando exatamente aquilo que é necessário. Porque mesmo com muita água, eu vejo pessoas dizendo, ah, está chovendo muito e tal, e por conta disso tem a impressão que a água para a gente não tem problema. A gente tem problemas de água, muitas pessoas não sabem a dificuldade da água chegar na sua casa. Fortaleza mesmo, muitas vezes a gente traz água de mais de 300 quilômetros para abastecer Fortaleza. Então, isso é preciso que a comunidade possa ter essa noção e economizar sempre essa água num estado como o nosso, que está no semiárido.
1: Tá, então, as informações trazidas pelo Ramon Rodrigues, secretário estadual dos Recursos Hídricos do nosso Ceará. Secretário, muito obrigado pelos esclarecimentos, pelas informações. A gente sempre fica na torcida, né, para que nós tenhamos cada vez mais o volume dos nossos reservatórios em um patamar positivo, para que a gente não tenha problemas em relação ao abastecimento, tá? Obrigado pela espaço na agenda.
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1: Bom dia, bom dia. 5 horas da manhã, estamos começando o programa de hoje. O nosso abraço carinhoso a todos vocês que estão ligados com a gente neste dia 3 de junho. A nossa equipe de trabalho já está aqui a postos para oferecer o que há de melhor para você, entrevistas, entretenimento, enfim. Vamos fazer um belo trabalho, se Deus quiser. Agradecendo a Deus o dom da vida, estarmos mais uma vez aqui começando o dia. Aline Mariano, minha querida colega de trabalho, já está aqui comigo. Bom dia cedinho, bem cedinho mesmo. O Augusto Assunção também, o Cancão do Aquiraz, que ontem esteve de folga. Esteve de folga, não é? Pois é, Augusto Assunção, Beatriz Irineu, a Bia Bia, a turma aqui de baixo. Jonathan Ferreira, Diego Castro. Tiago voltou? Voltou hoje? Né? É o Jonathan Ferreira, o Diego Castro e o Robson Cacau. Muito bem, a nossa equipe de trabalho, aliás, só meninos bons lá em cima. Só meninos bons. Vou fazer uma visita lá em cima quando terminar o programa. Cadê aquele que ficava fazendo filme e a gente aqui... É o Emerson, cadê ele, hein? O Emerson fazia aqui uns filmes, pegava a gente dormindo, não era? Cochilando, o bicho era danado. Hein? Pois é. Então, aqui estamos. Aqui estamos, meus amigos, para mais uma etapa nesta quarta-feira. Amanhã é feriado, hein? Aliás, não é feriado, amanhã é dia santificado, que é diferente. Corpus Christi, Igreja Católica, amanhã, comemorando a data de Corpo de Deus. Perfeito. Então, vamos nós aqui com o nosso programa de hoje, cumprimentar o Nordeste. Rapaz, falar em Nordeste brasileiro. Campeonato do Nordeste, onde Fortaleza teve tudo na mão, aquele golzinho no final, né? Leão de Aço abriu o placar com Vitinho, pois é, comandou, aí perdeu, logo no começo do segundo tempo, ele perdeu o jogador Ronald, que tinha entrado pro sinal, um azar desgraçado, aí foi expulso, com um a menos ficou muito difícil, mas assim mesmo o Leão tava lá, comandando o placar, rapaz, aí houve um empate, não é? Renato Cássio empata e nos acréscimos, o Fortaleza toma o segundo gol. Agora ficou difícil, mas, de qualquer maneira, o Sport também foi do mesmo jeito. 2-1 no placar aqui, vamos ver se o Leão repete essa façanha de chegar lá no Barradão. Estou pensando como é que vai ser o Barradão, porque é a decisão do campeonato, lotado lá, e o Fortaleza tendo que ganhar o jogo, né? Não adianta, o empate é deles, a casa é deles, eles são considerados os favoritos, mas...

0: Ontem não teve esse negócio de favorito, não. Fortaleza poderia ter saído com o melhor resultado. Bem melhor. Jogar com atleta a menos, meu amigo, é de lascar, porque sobrecarrega todo mundo. Mas esse é um assunto para o Hilton Bezerra, eu estou me metendo aqui. Esse é um assunto para o nosso comentarista, que é muito bem pago para falar sobre futebol. Não é não? Perfeito? O Hilton Bezerra. José Hilton Bezerra. Ele estava chateado ontem no final do jogo, eu vi o comentário dele. E claro, todo mundo estava, né? Porque não esperava mais aquela virada do Vitória, já nos acréscimos do jogo. E para a situação do Fortaleza, que tinha um jogador a menos, o empate era legal. Né? Dava para pensar de uma forma, mas é de lascar. Futebol é assim mesmo. Futebol é assim mesmo. Alô, Neymar, que está me ouvindo lá nos Estados Unidos. Receba aí o abraço do Assunção, seu admirador. Né? Neymar.
1: Não, já não.
0: Hidro do nosso futebol, Neymar. Vamos ver como é que vai ser essa Copa do Mundo. Aliás, rapaz, para falar em Copa do Mundo, eu ontem estava conversando sobre Cristiano Ronaldo. Aquele sim se dedicou como atleta, cuidou da vida dele como atleta. Né? Exemplo. Aliás, esse outro também é o Messi. Messi está contundido, hein? Ninguém sabe também se ele vai disputar a Copa ainda não. Mas levaram. Está contundido, mas está lá. Messi. Levou um azar desgraçado. Uma contusão meio, né? Jogando bola, está lá. Pegou a contusão. Quantos anos tem o Messi? 40 anos já? Será? Não sei quantos anos tem o Messi. Vou até olhar aqui. Olha aí para mim, Assunção. Quantos anos tem o Messi? Pois bem, aí... O Cristiano Ronaldo, rapaz, aquele homem de ferro. O menino que jogou com ele, o Bechara. O Bechara que jogou no Fortaleza, no Ceará. O Bechara foi para a Noruega. Ele jogou na Noruega e também na Dinamarca também. Na Dinamarca. E ele teve a oportunidade de jogar contra o Cristiano Ronaldo. Rapaz, ele me disse... Tem 38, o Messi, é? Ele tá novo. Newton Santos foi bicampeão do mundo com 37, não é? Pois bem, então, resultado, agora eu me confundi falando sobre o Messi. Cristiano Ronaldo, era o Bechara que eu estava falando. O Bechara me disse, Tom Barros, o Cristiano Ronaldo, rapaz, o cara é um atleta, parece assim, o músculo do cara parece de ferro, né? A gente disputando o jogo lá. O cara é um trator. Aí o nosso querido Neymar, que eu defendi, defendo o Neymar na Copa do Mundo. Neymarzinho, né? Andou descuidando. Aí a musculatura não tá legal. É uma contusão aqui, outra contusão ali. Fica tudo muito complicado. Mas eu tô torcendo por ele. Quero ver Neymar campeão do mundo com a camisa 10 da seleção brasileira. Só para ver como é que vai ficar o Augusto Assunção aqui. Muito bem, são 5 horas e 7 minutos, nosso abraço à região nordestina, alô Maranhão, São Luís, Piauí, Teresina, Ceará, Fortaleza, Rio Grande do Norte, Natal, Paraíba, João Pessoa, Pernambuco, Recife, Alagoas, Maceió, Sergipe, Aracaju e Bahia, Salvador, portanto esse Nordeste brasileiro. Por falar em Nordeste brasileiro, meu amigo, meu querido Valdone, meu amigo e irmão, Valdone José Torres de Menezes. Rapaz, tá por aí fazendo show nesse... É meu celular aqui para ver as mensagens que vão chegar hoje. Pois bem, fazendo show nesse Nordeste brasileiro, por onde é Bahia, Paraíba, Pernambuco, rapaz, é um bocado de coisa. Aí quando foi ontem, ele me mandou uma foto com uma pessoa espetacular que se chama Marina Elali. Marina Elali é neta do Zé Dantas. Extraordinária cantora Marina Elali. Aí ele me mandou esta foto. Eu também já bati uma foto com a Marina Elali. Eu já bati uma foto com ela. Tenho até aqui também uma foto com a Marina Elali. E o Valdone me mandou para me fazer inveja. Tom Barros, olha aí com quem eu estou aqui. Marina Elali. E eu também bati uma foto com ela aqui quando ela visitou a gente. Uma moça lindíssima, Marina Elali, ela é bonita não, ela é lindíssima. E tem uma voz maravilhosa, toca piano, ela é uma artista. E ela vem aí, a gente me disse ontem que ela vem fazer um show aqui em Fortaleza, no negócio do agronegócio. Então, e a Marina Elali,

0: Mas a Marina Eulália é um talento. Talento extraordinário. Além de ser uma moça muito bonita. E ele estava lá fazendo esses shows pelo Nordeste brasileiro e mandou uma foto. Seu pai disse, olha aí com quem eu estou aqui, rapaz. Porque eu sou fã da Marina Eulália. Ô menina bonita e para cantar bem. Ela canta aquela música Na Dança da Moda. Na Dança da Moda dá um baile. Dá um baile cantando. E outras músicas. Eu fui para aquele show dela com aquele pianista do Roberto Carlos. Eu fui aquela cantando Ave Maria, linda. Então pronto, vamos nós, né? Começar a trabalhar. São 5h09. Vamos passear pelo Diário do Nordeste, desejando ao meu querido Valdones saúde e paz nessa jornada longa que ele tem durante o período de São João todo. Vamos nós, Augusto Assunção, são 5h09, 9 minutos. Vamos passear pelo Diário do Nordeste.
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0: Diário do Nordeste de hoje. Fortaleza, aí rapaz, tá aqui. Fortaleza derrotado pelo Vitória, que abre vantagem na final da Copa do Nordeste. Ô, rapaz, fiquei com muita raiva ontem. Aquele gol no final. Quais produtos cearenses? Bora, meu filho. Quais? Pulou aqui. Peraí, ajeito. Ajeitar aqui de novo. Pronto, agora vai. Quais produtos cearenses devem ser impactados com o novo tarifaço de Donald Trump? Donald Trump, rapaz, te aquieta, macho velho. Caso Caiane, Ministério Público diz em júri que feminicídio de contadora foi planejado, sádico e maquiavélico. Coitada dessa Caiane, rapaz. Vítima do marido. Carro de um seguro de quanto era o seguro? 60 mil reais. 90 mil reais. Ceará faz contato por Hélio dos Anjos, técnico do Náutico. Manchester United acerta com Ederson por 45 milhões de euros e o Fortaleza lucra com a transferência. Um deputado critica politicagem nas igrejas e cita caso de políticos em missa de Barbalha. Manicure encontrada morta dentro de casa pelo próprio filho. Polícia investiga feminicídio. Todo dia tem um feminicídio aqui, meu Deus. Homem com indícios de surto é preso após destruir salas de delegacia em Caucaia. Caneta emagrecedora brasileira chega ao mercado neste mês com um preço a partir de R$ 452. Caneta emagrecedora. O povo não tinha coragem de tomar esse negócio dessas canetas, não. Não, quem quer emagrecer, eu já deixo de comer, fecha a boca e vá para uma academia que você emagrece muito mais ligeiro. Não é não, doutor? Hein? É. Bote aí, tenha coragem, vá para a academia, vá suar. Né? Perfeito? Eu não vou não, mas faço como é aquela coisa. Isso aí, como é que diz aquele, faço o que eu digo? Faço o que eu faço, aquele aí, né? Ai, meu Deus. PM do Rio Grande do Norte, morto em acidente, fazia vídeos motivacionais. Era chamado de professor por amigo. Que pena, hein, rapaz? Morreu novo. Veja o que abre e o que fecha no feriado de Corpus Christi amanhã em Fortaleza. O UFC abre 1,2 mil vagas, 1 mil vagas para Casa de Cultura Estrangeira. Eita, rapaz. Quer ver mais aqui? OVNI no Paraná. Fábio afirma que nenhum objeto foi identificado pelos radares. Olha, meu Deus, será que nós vamos ser invadidos pelos objetos voadores não identificados? A Terra devia ser invadida por homens de bem, de outros planetas, para ensinar aqui esse pessoal se... Né? Steven Spielberg lança Dia D, novo filme sobre extraterrestres, com estreia este mês. Marina Silva recebe título de doutora honoris causa pela Universidade Federal do Ceará. Anvisa anuncia recolhimento de lotes do antihipertensivo Enalapril. Enalapril é o nome. Enalapril. Nem conheci o nome desse remédio aí. Câmara de Fortaleza aprova a criação do cordão AVC Estrela para identificar pacientes. Cearenses são indicados à Premiação Nacional de Audiovisual. Que bom. Coral de Aquiraz lança campanha solidária para levar crianças e jovens em turnê na Itália. Financiamento do BNB para energia solar despenca 62% no Ceará após mudança nas regras.

De crédito. João Fonseca é eliminado por Jakub Mensik nas quartas de final de Roland Garros. Mas fez bonito. Fez bonito o Joãozinho aí. Faz esse bicho aqui, roda aí. Pera aí que eu boto de novo no lugar. João Fonseca. Eu lamentei, rapaz, essa derrota do João Fonseca. Eu tava torcendo por ele, pra ele ganhar lá em Roland Garros. Roland Garros. Roland Garros foi um aviador francês, hein? Pouca gente sabe disso. Aviador francês. Copa do Mundo 2026. Confira a lista completa de convocados das 48 seleções participantes. Rapaz, o Ciel não foi convocado. O Ancelotti não levou o Ciel. O Ancelotti era para levar o Ciel e o Clebão. Deixa eu ver mais aqui. Quem são os jogadores mais velhos da Copa do Mundo 2026? Tem o Cristiano Ronaldo, o Ochoa, aquele goleiro do México, e o Messi. São os três velhinhos da Copa. Adversário do Fortaleza, Vitória, tem 9 atletas com passagem no futebol cearense. Ganhou o Vitória. Por que o brasileiro ganha mais, mas continua endividado? Aqui a coluna da Ana Alves. Falta de dados sobre a população LGBT mais gerem ineficiência econômica e a profunda desigualdade. Entenda as atribuições e o papel constitucional do governador. 5 estudantes morrem em acidente com van escolar e carreta em Goiás. Oh, meu Deus. 5 pessoas mortas. Tenho medo de estrada, rapaz. Tubarão arranca perna de jovem. Essa daqui a gente já falou, né? Cardiologia pediátrica do Hospital do Coração será transferido para o Hospital Universitário do Ceará. Prontinho, passeamos pelo nosso jornal, vamos agora para o jornal O Imparcial de São Luís do Maranhão. Está aqui o jornal Imparcial. Mais 28 mil declarações de imposto de renda ficam retidas pela Receita Federal no Maranhão. Malha fina, doutor. PT descarta palanque duplo de Lula no Maranhão, mas fala em ampliação de alianças para 2026. Copa do Mundo, veja a lista de todas as seleções convocadas. Quando eu ia para a Copa do Mundo, eu fui a 4 Copas do Mundo no exterior. Eu sabia o nome de tudinho, decorava, pegava, quando saía a convocação, estudava país por país com a pronúncia de cada jogador, já que eu ia transmitir. Saía daqui já sabendo, decorado o nome. Me lembro que eu e o Bosco Farias, a gente treinando para transmitir jogo da Alemanha. Aí fomos lá no pessoal do rádio da Alemanha para pegar a pronúncia correta, né? De um tal de Metzaka. Aí eu ficava eu e o Bosco Farias treinando o nome dos jogadores, tudinho. Decorava o nome, né? Aí tá aqui, já saiu a lista. Pronto, vamos agora para o meu norte de Teresina. Motociclista morre no dia do aniversário após colisão com caminhão em Campo Maior. Eita, no dia do aniversário. Cearense suspeito de integrar a facção criminosa é preso com 50 mil reais em Timon. Olha aí, cearense foi bater no Rio Grande do Norte. Pegaram ele lá no Rio Grande do Norte. Pegaram ele lá. Fugiu para lá e foi preso. Mulher agredida. Foi preso no Piauí, perdão. É o jornal Meu Norte que eu estou lendo. Ele foi preso no Piauí, saiu daqui para o Piauí. Foi preso lá no Piauí. Mulher agredida com barra de ferro pelo marido horas após caso semelhante. Rapaz, todo dia agressão. Como é que pode? Todo dia. Todo dia. É mulher apanhando ou sendo assassinada. Está com uma barra de ferro. O cara pegou uma barra de ferro e foi lá no Rio, no Piauí. Pegou uma barra de ferro para matar a mulher. Morreu não. Ainda bem que ela está viva. Aí ele foi lá para matar a mulher. Uma barra de ferro para meter na cabeça da mulher, velho. Ei. Vamos nós. Agora para o jornal Tribuna do Norte de Natal. Vê o que dizem os nossos irmãos aqui do Rio Grande do Norte. Vaguinho alerta atleta sobre problemas ofensivos no ABC. É o time do Rio Grande do Norte. Rubio classifica o Brasil como um país não amigável aos Estados Unidos. Olha aí. O Rubio classifica o Brasil como um país não amigável dos Estados Unidos. O Brasil tem novo recorde
de produção de petróleo.

0: de gás em abril. Eu quero é baixar o preço, menino. Não, não, Augusto Assunção? Baixar o preço. Brasil tem novo recorde, como dizem os puristas da língua portuguesa. É, o 10 de menino chama um recorde, eu vou dizer recorde mesmo. Aí tem Metrópole Parque, recebe novas startups e atinge 50 empresas em programa de incubação lá no, no Natal, Rio Grande do Norte. Estou aqui no Tribuna do Norte de Natal. Pronto. Vamos agora para o Jornal da Paraíba. Rodoviárias de João Pessoa e Campina Grande devem receber quase 30 mil pessoas no dia de Corpus Christi, amanhã. Amanhã. Quem é o delegado preso em operação contra o tráfico de drogas em João Pessoa? Olha aí, delegado preso. O delegado não é para prender, não, é? Sabe, é isso, Bia. O delegado é para prender, foi preso. Quem é quem? Quem é quem em esquemas? Em esquema que levou à prisão de delegado e agentes da Polícia Civil da Paraíba. Capacidade pública de São João 2026 em Campina Grande é definida. Tá lá. Pronto. Agora vamos para o Diário de Pernambuco. Pesquisadores explicam condições que contribuíram para incidentes com tubarões no Grande Recife. Pesquisadores explicam condições que contribuíram para incidentes com tubarões no Grande Recife. Diabo é quem entra naquelas praias lá. Tubarões dos acidentes recentes no Grande Recife estão em lista dos mais perigosos do mundo. Como é que o cara vai tomar banho numa praia dessa, pelo amor de Deus, homem? Diabo é quem entra. Rapaz, eles teimam lá, né? Tem, vez por outra chega aí o cara que morre, ou então tem a perna amputada, braço, negócio de tubarão. Vamos lá, Gazeta da cidade de Alagoas. Mudanças na Polícia Militar de Alagoas. Veja vagas, promoções e o que foi aprovado na Assembleia Legislativa de lá. Veja como foi o primeiro treino da seleção brasileira nos Estados Unidos. Vamos lá, Neymar. Feriado de Corpus Christi. Veja o que abre e o que fecha em Maceió. É pra lá, né? Patrick De Luca analisa derrota contra o Cuiabá. Pronto, Gazeta. Vamos aqui pro Jornal de Sergipe. Arraiado Povo 2026. Confira a programação completa da festa de São João em Aracaju. Vai ter muita festa no Nordeste brasileiro, né? São João. Polícia Militar prende dupla por tráfico de drogas em Propriá. É lá no Sergipe. Polícia Civil cumpre 50 mandados de prisão contra devedores de pensão alimentícia em Itabaiana. Rapaz, um bocado de gente sem pagar a pensão alimentícia. Ó. Quer fazer menino, não quer pagar. Operação Criança Segura é deflagrada em Itabaiana, lá em Sergipe. Muito bem, agora vamos aqui para o Jornal à Tarde de Salvador. Donald Trump mira PIX para camuflar objetivos políticos, dizem especialistas. Governo norte-americano ameaça o Brasil com novas tarifas em... Donald Trump vai te aquietar, macho rei. Nova frente fria avança e deve provocar temporais em Salvador nesta quarta... Vixe, rapaz, hoje, ó. Previsão lá para Salvador. Frente fria avança e deve provocar temporais em Salvador. Né? Veja quais campeonatos do Brasil não vão parar durante a Copa do Mundo. Fim da escala 6x1 pressiona varejo de shopping. Orquestra Cisaleira celebra meio ambiente com show gratuito. É, aí tem aqui. Pronto. Boa tarde, Salvador. Vamos ver o clima, como é que tá. O clima não, a temperatura, né?
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0: Previsão. Primeiramente, vamos já ao que aconteceu pela madrugada, né? Saber o...

0: que houve pela madrugada. E, rapaz, tava quente. 26 graus, uma hora da manhã. Aí, 25 graus, caiu às 12 horas da manhã, caiu para 25. 3 horas da manhã, continuou com 25. 4 horas da manhã, veio para 24, ó. 24. 5 horas da manhã, 24. Eita! Ô Augusto, vê aí como é que tá aí agora.
1: 26 graus.
0: É, não bateu não. Bateu. Vamos entrar no acordo, vocês que calculam o tempo aí. Aqui tá 26 graus, mas aqui tá dizendo 25. Bom, um pontinho só para mais, para menos, tá igual a pesquisa de política, né? Então vamos lá, 8 horas 25. Aqui já tá 26, estão prevendo aqui 8 horas 25. 10 horas 27. 12 horas 29. Vai até 14 horas com 29 graus. Às 4 horas da tarde, uma quedazinha para 28. 18 horas com a chegada da noite, vai ter mais uma quedinha para 27 graus. 8 horas da noite vem para 26 graus. E 10 horas da noite, 26 graus. Mas não vai ser frio, não. Ah, não. Quente, né, Augusto? Umidade relativa do ar está alta, 96%. 96%. Rapaz, a imagem que a TV Diário está mostrando nesse começo de manhã em Fortaleza, a imagem está linda. Parece um quadro pintado por Van Gogh. Linda, linda, linda imagem. Você que está acompanhando pelo rádio, estou dizendo. Céu nublado, nuvens esparsas com cores variadas. Tem um laranja, um amarelo, né? Um amarelo claro e um amarelo mais escuro. Rapaz, que coisa linda. Parece uma pintura. Linda a imagem que a TV Diário está mostrando. Os primeiros raios de sol iluminando o horizonte livre das Américas. Daqui a pouquinho o sol nasce. O sol nasce 5 horas 34 minutos. E o sol se põe às 17 horas e 29 minutos. Hoje, está aqui a previsão para hoje. Como é que vai ser? Dia de sol. Nuvens esparsas. Chove rápido durante o dia em algumas ocasiões. Possibilidade, hein? Está dizendo que vai chover, não. Pode ser que caia. Aquela chuvazinha que moia a gente. Só para a gente pegar uma gripe. São 5 horas e 26 minutos. A gente faz um pequeno intervalo. Primeiro do nosso programa. A gente volta já com o Giro de Notícias.

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1: Ceará vira o estado mais montanhoso do Brasil após a atualização do IBGE no Atlas. E a Carol Melo tem esses detalhes. Diga, Carol.
2: De acordo com o órgão federal, pelo menos 7 estruturas geológicas cearenses ganharão o status de montanhas. Entre elas estão os maciços de Baturité e Pereiro e as serras da Meruoca, da Aratanha e de Uruburetama. Hoje, elas são classificadas como planaltos. O Ceará vai liderar o ranking na região devido à proporção dessas formações em relação à área total do território. Ao Diário do Nordeste, a geógrafa do IBGE, Rosângela Garrido, explica que a mudança reflete o avanço da ciência geomorfológica, auxiliada por novas metodologias, equipamentos e imagens de resoluções mais altas. Na prática, o reconhecimento oficial dessas áreas como montanhas deve facilitar a criação de políticas públicas de preservação ambiental e também de prevenção a deslizamentos de terra. A atualização também vai impactar as salas de aula. Os professores de geografia e os livros didáticos precisarão ser atualizados depois de outubro, quando o IBGE vai publicar os novos mapas no Atlas Nacional do Brasil. Com informações de Carol Melo, Clarice Nascimento para Verdinha FM 92.5 e TV Diário.
1: Fortaleza registrou 11 casos de leptospirose em 2026. Segundo a Secretaria Municipal da Saúde, 2 pessoas morreram por complicações da doença este ano. Por conta disso, a Prefeitura da capital lançou um alerta para a população sobre os cuidados necessários para prevenir a leptospirose. A doença infecciosa é causada pela bactéria Leptospira, presente principalmente na urina de ratos e outros roedores. A SMS ressalta, Secretaria Municipal de Saúde, ressalta que as ações de fiscalização têm sido intensificadas. Do mês de janeiro até abril, mais de 30 mil imóveis, considerados como áreas de risco, foram alvos de procedimentos chamados de desratização. No ano passado, a cidade de Fortaleza contabilizou 40 casos da doença e 4 óbitos. Entre 2022 e 2024, foram registrados 123 casos de leptospirose e 16 mortes. São 5 horas 32 minutos.
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1: Chegou a 22 o número de mortos nos ataques aéreos que a Rússia fez contra a Ucrânia na madrugada de terça-feira ontem, portanto. Sávio Manfredini traz agora esse e outros assuntos internacionais.
3: De acordo com o balanço das autoridades ucranianas, 188 pessoas também ficaram feridas na ação que atingiu 38 locais em diferentes partes do país. Esse foi o terceiro grande ataque à capital da Ucrânia, Kiev, em menos de um mês. A Rússia afirmou que a mega operação foi uma resposta ao que chamou de atos terroristas e que a guerra entre os dois países entrou em um novo paradigma depois que as Forças Armadas da Ucrânia fizeram ataques contra civis russos. Entre os atos terroristas citados pelo Kremlin estão um ataque de drone a um dormitório estudantil, onde pelo menos 18 pessoas morreram no último dia 22. E o presidente da Colômbia, Gustavo Petro, voltou a contestar nesta terça-feira os resultados do primeiro turno das eleições presidenciais e afirmou ter evidências de um possível esquema de fraude na apuração preliminar dos votos. As novas declarações ampliam a crise política iniciada após o primeiro turno, realizado no último domingo, quando o candidato da extrema-direita, Abelardo de las Priela, terminou na liderança com 43% dos votos e garantiu vaga no segundo turno contra o senador de esquerda Ivan Cepeda, herdeiro político de Petro, que obteve 40% dos votos. O órgão responsável pela administração das eleições no país, no entanto, afirmou que a apuração oficial já alcançou 99% de conclusão e negou os indícios de irregularidades.

0: Sávio Manfredini para Verdinha FM 92.5 e TV Diário.
1: São 5 horas 34 minutos. A gente faz agora um pequeno intervalo e volta com ele, Egílio Serpa e o Mundo dos Negócios.

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1: 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São 5 horas e 36 minutos.
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1: Egídio Serpa, bom dia, Egídio Serpa.
2: Alô, meu caro Tom Barros, meu cordial bom dia nesta quarta-feira de céu azul, um pouco nublado, mas sem previsão de chuvas, pelo menos do ponto de vista da minha janela, meu caro Tom Barros. E aqui estou eu pronto para mais uma jornada.
1: Egídio, você como brilhante comentarista esportivo, que está querendo tomar o lugar do Wilton Bezerra, não é? Então, ontem o Fortaleza começou ganhando o jogo, rapaz. Aí tomou uma virada já nos acréscimos da partida, perdeu o jogo por 2-1 e agora fica em desvantagem lá para a decisão em Salvador, na Bahia. Como você que é torcedor do Fortaleza, tem esperanças ainda de o Leão fazer uma reviravolta como fez diante do Sport, meu querido Egídio Serpa?
2: Olha, Tom, eu deixei de prestar atenção ao meu time. Estou preocupado com as coisas que dizem respeito à minha família, a situação da economia do Ceará e do Brasil.
1: Foi mesmo,
2: porque o Fortaleza, que já foi motivo de muitas alegrias para todos nós, degringolou de uns tempos para cá. Foi. E há culpados disso.
1: É verdade.
2: E não quero citar nomes, mas a torcida do Fortaleza é muito bem informada e saberá do que eu estou falando.
1: Rapaz,
2: a situação do clube, inclusive financeiramente, não é boa. É. Há uma dívida muito grande, difícil de ser saldada, mesmo porque na Série B a arrecadação, a renda, a receita do clube é muito baixa. Os direitos de televisão também são baixos.
1: É verdade.
2: De maneira que eu vejo um cenário muito difícil para Fortaleza, inclusive na Série B. Eu não creio que ele possa cair da Série B, mas ele vai ter também dificuldades para manter-se na série B. A retornar à Série A será uma tarefa hercúlea, que exigirá

0: muito trabalho e o elenco que tem hoje o Fortaleza não é de transmitir confiança para quem torce pelas suas cores, meu caro Tom Barros.
1: É, Gílio Serpo, nosso comentário. Alô, Hilton Bezerra, te cuide, Hilton Bezerra. Daqui a pouco, nosso querido Hilton Bezerra, Gílio, vem conversar com a gente aqui, falando sobre essa partida de ontem. Mas, Gílio, deixando agora o futebol de lado, que não é a nossa praia, quer dizer, é a praia do Hilton como comentarista. Os assuntos de hoje são os seguintes. O dono da rede Mercadinho São Luís, Severino Ramalho Neto, reuniu-se com 40 empresários da agropecuária aqui do Ceará. O que aconteceu nessa reunião, você sabe, Agílio?
0: Olha, meu caro Tom, um grupo de 40 empresários cearenses da agropecuária juntou a fome de produzir com a vontade de vender. Durante uma hora e meia, ouviu esse grupo e debateu na última segunda-feira com o seu colega Severino Ramalho Neto, dono da rede Mercadinho São Luís, a maior do varejo supermercadista do estado, incluindo as relações entre as partes. Vários dos presentes à reunião são fornecedores da empresa do palestrante, que massageou o ego do auditório com rasgados elogios à excelente qualidade dos seus hortifrutis, carnes e lácteos, ele disse. E ele surpreendeu ao revelar que a jornada dos seus colaboradores nas mais de 30 lojas da organização é de 12 horas de trabalho por 36 de descanso. Severino Neto foi saudado pelos empresários Tom Prado, que coordena o grupo neste ano de 2026. No ano passado, pela primeira vez, quem coordenou foi uma mulher, Rita Grangeiro, e Jorge Parente também o saudou, um dos que fundaram em 2027 esse grupo. O palestrante, o Severino Ramalho Neto, iniciou sua fala lembrando o seu tio João Melo, que herdou dos pais a empresa centenária e a fez crescer com a ajuda do sobrinho, que a transformou no que é hoje, uma rede com 34 lojas em Fortaleza e em cidades do interior do estado, com um time de 3.900 colaboradores. Há mais de 10 anos, estamos no top 10 das melhores empresas para trabalhar no Brasil. Já fomos a primeira, neste ano somos a segunda, ele disse cheio de orgulho, acrescentando que durante cada dia da semana circulam pelas lojas do Mercadinho São Luís 50 mil clientes, ou seja, um castelão por dia. Sua empresa, contou ele, responde por 11,4% de todo o comércio varejista do Ceará. E isto não é pouca coisa. E a razão está no fato de que temos uma forma única, exclusiva, de atender o nosso cliente, compartilhando com ele nossas mútuas alegrias e felicidades, disse o Severino Neto. Em seguida, ele se referiu ao atacarejo, uma novidade que surgida em 2009, revolucionou o comércio em todo o país. Foi tão rápida e surpreendente essa revolução que hoje o atacarejo representa 50% desse mercado, ao qual ninguém vai ao atacarejo se não for atraído pelo preço, que na verdade é mais barato. E os especialistas dizem que isto é produto do maior volume de venda. Neste corrente ano de 2026, a rede Mercadinho São Luís registra um crescimento de 17% em suas vendas, exatamente como o previsto pelo seu planejamento anual. Um detalhe que chamou a atenção dos 40 empresários que ouviram o palestrante, o Severino Neto: 50% do faturamento da empresa são oriundos dos produtos perecíveis, frutas, legumes, verduras, carnes, lácteos e ovos. A venda de frutas é tão grande que a empresa de Severino Neto é obrigada a trazê-las também de outros estados. Ele disse que a prioridade do Mercadinho São Luís são os produtos made in Ceará, feitos aqui no Ceará, na indústria e na agricultura. Mas alguém do auditório o inquiriu sobre a ausência de ovos e cortes congelados de aves de empresas avícolas cearenses. E ele disse que nas prateleiras e gôndolas de suas lojas estão expostos esses produtos da avicultura do Ceará, citando-os da Granja Regina, e não só da avicultura, porque também temos peixes e camarões de empresas cearenses como a Bomar, citou ele. Sustentando seu compromisso prioritário com os fornecedores cearenses, Severino Neto referiu-se a

0: as carnes de ovinos e caprinos, revelando que suas lojas vendem cortes especiais produzidos pelo frigorífico local da terra. É o nome do frigorífico. Ele explicou, usando outras palavras, que o seu interesse é sempre privilegiar os produtos cearenses. E se alguns deles estão faltando, é porque falta o entendimento. Ou seja, o que falta é o fornecedor se reunir com o seu comprador para juntos acertarem uma boa negociação. Por falar em carnes, 7% das carnes que o São Luís vende são bovinas. Somos o maior vendedor de filé do Nordeste, disse o dono do São Luís. E mais, ele disse, não vendemos cortes dianteiros do boi. Cortes dianteiros são aqueles que a carne é mais dura, né? A rede São Luís pretende estender-se para outro estado? Foi uma pergunta que surgiu. Por enquanto, não, respondeu Severino Neto, sob o argumento de que sua empresa é quase 100% dependente de sua própria logística. E mais, nossa prateleira é cearense, ou seja, a empresa do Severino Neto está muito ligada às coisas do Ceará, os produtos cearenses e a maneira como se relaciona com sua clientela. O fim da jornada de trabalho 6x1 vai causar algum impacto na rede São Luís? Indagou um dos presentes. E a resposta foi não. Já trabalhamos no regime de 12 horas de trabalho por 36 de folga. Ou seja, se o governo for reduzir realmente, se o Congresso aprovar a proposta de redução do fim da jornada de trabalho de 6x1, 6 dias de trabalho por 1 de descanso, isso não afetará o São Luís, porque lá já há um regime de 12 horas de trabalho por 36 horas de descanso, e isso é algo que deve causar impacto aos que não sabiam desta informação, que é importante e revela um bom relacionamento entre a empresa e seus colaboradores, meu caro Tom Barros.
1: Pois é, Gílio Serpa, a gente não pode falar no Mercadinho São Luís sem lembrar do nosso querido João Melo, de saudosa memória, um brilhante empresário com quem nós convivemos, inclusive para a Seresta, lá na minha casa, meu querido João Melo, saudosa memória. Ô, Egídio, chegaram ontem mais contêineres da China, trazendo material para o polo automotivo de Horizonte. O que você sabe a respeito disso? Cortou, Egídio, está cortando aí. Egídio, aguarda um pouquinho aí, porque está cortando. Não temos áudio de você no momento, tá bom? Então, aguarda só um pouquinho. Nós estamos apresentando o programa Bom Dia Nordeste e vamos restabelecer o contato com o Egídio Serpa para a sequência. Vamos ver aí se está ok para voltarmos a conversar com ele.
2: Alô,
1: pronto,
2: alô.
1: Ok, agora vamos voltar. Então, Egídio, voltando, vamos lá. Eu estava falando com você exatamente sobre a chegada desses equipamentos lá, containers da China, trazendo material para o polo automotivo de Horizonte. Pronto, agora pode seguir.
2: Olha, Tom, chegou ontem, segunda-feira, ao porto do Pecém, atracou lá mais um navio, trazendo da China dezenas de containers contendo automóveis desmontados para o polo automotivo de Horizonte, na região metropolitana de Fortaleza, aqui no Ceará. A empresa importadora é a Passe Planta Automotiva do Ceará Limitada, que fará, como vem fazendo desde a inauguração do polo, a montagem de cada peça desses veículos. Antes do desembarque, 3 desses contêineres que vieram da China foram vistoriados pelos fiscais da Receita Federal do Brasil, numa operação que, pela sua complexidade, teria causado atraso e prejuízo ao cronograma da unidade industrial da General Motors em Horizonte, de acordo com um profissional da área de importação e exportação, que é a fonte desta informação. Mas eu procurei contato e obtive com a Receita Federal do Brasil, aqui no Ceará. E a Receita Federal me transmitiu uma curta e objetiva mensagem, respondendo às questões que eu levantei. Então, a nota da Receita Federal é a seguinte, abre aspas, a Receita Federal do Brasil segue padrões internacionais de gerenciamento de riscos em que a taxa de abertura de contêineres é reduzida, dada a utilização de equipamentos de

0: inspeção não invasiva e intenso cruzamento de dados. Todas as operações são submetidas a essas análises, ainda que as cargas não sejam inspecionadas fisicamente. 2. Recentemente, houve uma denúncia, recentemente, houve uma denúncia feita à Receita de subfaturamento de automóveis de coleção importados por colecionadores cearenses e que teve nenhum resultado. E a resposta da Receita é a seguinte: a Inspetoria do Porto do Pecém não possui conhecimento de qualquer denúncia relacionada a esse assunto. Eu também levantei a seguinte questão: a operação de ontem atrasará o desembarque dos contêineres? E a resposta da Receita: não há registro de operações em andamento. O fluxo de trabalho ocorre normalmente e até o momento não há conhecimento de problemas com esse tipo de importação. Mais esclarecedor impossível. Essa nota é esclarecedora e põe um ponto final em algumas especulações que mostravam que haveria problemas no desembarque dos containers que trazem essas peças desmontadas de automóveis da China para o polo automotivo aqui do Ceará. E esse polo, como sabemos, é um polo que está atraindo indústrias chinesas, indústrias automobilísticas, a primeira das quais é uma multinacional americana, mas com fábrica na China, a General Motors, que está montando aqui no Ceará já seus veículos elétricos e híbridos. Elétricos, totalmente elétricos, com bateria. Híbridos porque operam com baterias e também com gasolina ou óleo diesel. São indústrias que chegam e uma segunda indústria ainda não revelada também está chegando, como já anunciou o governo do estado. O futuro do polo automotivo de Horizonte é promissor diante dessas novas notícias do interesse de novas indústrias chinesas de se instalarem aqui no Ceará, meu caro Tom Barros.
1: Espero que com a chegada dessas empresas o preço de veículos caia, né? Porque automóvel está caro, rapaz. Muito caro. É só chegando o montador e o preço, né? Vamos trazer um preçozinho para carro popular, que praticamente não existe mais. É isso mesmo. Egídio, para terminar o nosso papinho de hoje, como foi o dia de ontem no mercado financeiro e quais são as últimas sobre as novas tarifas dos Estados Unidos sobre produtos brasileiros, Egídio?
0: Olha, Tom, não adiantaram as notícias de que o governo dos Estados Unidos estabelecerá novas tarifas sobre produtos brasileiros exportados para o mercado norte-americano. Ontem, depois de 5 quedas consecutivas, a Bolsa de Valores brasileira B3 voltou a operar em alta e encerrou o dia com valorização de 1,16%, retomando o patamar de 174 mil pontos. Ela fechou o dia aos 174.197 pontos. Mas é bom dizer que no começo deste ano, a Bolsa operou pertinho dos 200 mil pontos. E agora está operando aí em torno de 175 mil pontos. O dólar ontem, por seu turno, teve uma queda de 0,26%, encerrando o dia cotado nos mesmos R$ 5,00 do dia anterior. O mercado acompanhou a decisão do representante comercial dos Estados Unidos, que recomendou a implementação de uma tarifa de 25% sobre produtos importados do Brasil, visto que determinadas práticas brasileiras seriam consideradas injustas com empresas norte-americanas. A implementação da sobretaxação, porém, ainda depende de alguns passos para ser aprovada. A proposta foi divulgada ontem, em conjunto com os resultados da investigação conduzida com base na seção 301 da Lei de Comércio de 1974, que foi iniciada no ano passado para analisar possíveis irregularidades nas relações comerciais entre Estados Unidos e Brasil. Além disso, na base do Board e a Sopra, Donald Trump assinou ontem uma medida que reduz a tarifa de importação para derivados de aço e alumínio. A proposta do governo dos Estados Unidos de impor uma tarifa adicional de 25% sobre parte dos produtos do Brasil deve ter impacto limitado para a economia brasileira como

0: todo, mas pode gerar efeitos mais significativos em setores específicos e em empresas com elevada dependência do mercado americano, disse a XP Investimentos, citada pelo site Money Times, especializado em economia. Caso a medida seja implementada nos termos atuais, a tarifa efetiva média aplicada às exportações brasileiras subiria de 12,2% para 18,5%, um aumento de 6,25 pontos percentuais. A XP, em relatório assinado pela economista Luiza Pinese, destaca que a nova proposta representa mais um capítulo da deterioração das relações comerciais entre o Brasil e os Estados Unidos, marcada desde o início de 2025 por sucessivas elevações tarifárias, envolvendo produtos como aço, alumínio, cobre, veículos e autopeças. Além disso, a XP ressalta que as exportações brasileiras alcançaram níveis recordes no ano passado, mesmo com a redução dos embarques para os Estados Unidos, graças ao redirecionamento de volumes para os mercados como China e outros destinos. Dos 37 bilhões e 700 bilhões de dólares exportados pelo Brasil para os Estados Unidos em 2025, cerca de 28 bilhões, equivalentes a 75% do total, ficaram fora da nova tarifa. Ontem, o presidente Lula acusou de traidor o seu adversário político Flávio Bolsonaro, responsabilizando-o pelas novas tarifas. Quase ao mesmo tempo, o presidente Donald Trump publicou uma foto com Flávio Bolsonaro no Salão Oval da Casa Branca, fazendo elogios ao senador do PL e pré-candidato à presidência da República. Ontem, também, o governo dos Estados Unidos anunciou que poderá impor uma taxa adicional de 12,5% a alguns produtos brasileiros por causa de investigações que apontaram a existência de trabalho forçado, o que ainda não foi provado. As relações políticas e comerciais do Brasil com os Estados Unidos voltaram a deteriorar-se e isto tem motivação política, meu caro Tom Barros. E com esta informação e comentários, eu encerro aqui a minha participação no Bom Dia Nordeste desta quarta-feira ensolarada. Prometo voltar amanhã com a graça de Deus. Bom dia a você, Tom, e a todos os nossos teleouvintes.
1: Bom dia, meu querido Angílio Serpa. Bom dia para você, muito obrigado pela participação. São 5 horas e 56 minutos.
2: Que dia é hoje?
1: Hoje, dia 3 de junho. Vamos ver aí o que é lembrado no dia de hoje. É o dia da conscientização contra a obesidade infantil. Essa doença afeta cerca de 224 milhões de crianças em idade escolar em todo o mundo. Em todo o mundo. A obesidade infantil é considerada um dos maiores problemas de saúde pública pediátrica da atualidade. Essa data é uma forma de dar visibilidade ao tema e informar a população sobre formas de combater a doença. A obesidade é vista pela Organização Mundial de Saúde como uma pandemia. Um agravante para isso é o fato de as crianças estarem consumindo demais muitos alimentos ultraprocessados. Hoje, dia 3 de junho, também é o Dia Nacional da Educação Ambiental. A data foi instituída em homenagem aos 20 anos da primeira Conferência das Nações Unidas sobre Meio Ambiente e Desenvolvimento, realizada no Rio de Janeiro. Isso aconteceu em 1992. Hoje, dia 3 de junho, também é o Dia do Profissional de Recursos Humanos. Ele é o trabalhador que mantém em ordem a vida dos funcionários dentro de uma organização. O profissional de recursos humanos busca a humanização da empresa em que trabalha, sempre motivado, treinando e qualificando os funcionários. Esse trabalho contribui para o desenvolvimento e para o crescimento das organizações. Ainda hoje também, dia 3 de junho, é o Dia Mundial da Bicicleta. Dia Mundial da Bicicleta. A data foi escolhida em 2018 pela ONU para promover esse meio de transporte simples, barato e não poluente. A bicicleta é uma ótima alternativa de mobilidade.

cidade para melhorar a qualidade do ar das cidades. Esse meio de transporte, além de estimular o desenvolvimento sustentável, incentiva a prática de atividades físicas por crianças e jovens. A minha primeira bicicleta, eu me lembro como se fosse hoje.

fazer um pequeno intervalo, já são 5 horas da manhã, 59 minutos. Depois a gente vem com alô para os nossos queridos e amados ouvintes, aniversariantes do dia, horóscopo do dia também e muita coisa boa para você.

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1: Tinha 92,5 jornalismo que fala a nossa língua, são 6:02. Bom, vamos agora para os nossos ouvintes, tem madrugadores aqui que eu vou ler já o nome dos que estão mandando mensagem. Tem mensagem de áudio também, não tem? O Neto tá aí, Abia? Então lança aí o Neto.
2: Bom dia, Nordeste.
1: Bom dia.
2: Tom Barros, esse negócio dessa previsão que você está dando aí, questão da temperatura, você não bate mesmo não, porque eu passei aí na Praça da Imprensa, era 3:40 para caminhar e a temperatura estava marcando 28 graus, tá certo? Neto, São João do Tauara.
1: É, Neto, é um negócio meio complicado mesmo, você tem razão, viu? Um bota 24, 28, já pensou ontem 28 graus à noite? Valeu, Neto, tem mais alguma coisa aí, Debia? Tem, Jair lá da Capão, fala, Jair!
3: Bom dia, Tom Barro. Bom dia a toda a Rádio Reis Mares. Aqui é o Jair da Capunguinha. Mandar um alôzão pro meu amigo Natal lá em Pindoretama. Meu amigo Zé do Alco, que hoje está aniversariando, fazendo 66
1: anos. Parabéns, parabéns.
3: Deus te abençoe, meu irmão. Te proteja. E siga essa caminhada maravilhosa na sua vida. O importante é a gente estar vivo e a saúde a gente vai cuidando como pode. Valeu.
1: Valeu, um abraço para você e bom dia. Tem mais? É o Marquinhos, Carreteiro.
4: Bom
1: fala,
4: Macho Velho. Bom dia, Nordeste. Marquinhos Carreteiro por aqui. Bom dia, Tom Barros. Ótimo dia para todos aí. Ótima quarta-feira, véspera de feriado. Quem tá animado é nós, viu? Deus abençoe aí, tudo de bom.
1: Valeu, meu irmão. Muito obrigado aí pelo carinho, muito obrigado pelo... Né? Tem mais? Fala, Luiz.
5: Bom dia, Tom Barros.
1: Bom dia, Luiz.
5: E todos os ouvintes da Rádio Verde Mares.
1: Ah.
5: Passando aqui para desejar um bom dia total. E quem fala é o Luiz Sapupara aqui do Cristo Redentor.
1: Pronto.
5: Ligado na verdinha de 5.

0: às 17 horas.
1: Que beleza. Pronto. Quem é o? Ah, o Cizino, né? Tá aí o Cizino do Crato. Fala, Cizino.
2: Bom dia, Tobar.
1: Bom dia.
2: Bom dia, Nordeste. Bom dia, Aline Mariano. Toda a turma que faz parte do grupo. Cizino aqui do Crato.
1: Pronto, Cizino, um abraço. Prontinho. Vamos agora aqui ver as mensagens que a Aline Mariano me mandou. Tem até uma que foi de ontem, rapaz. Já mandou também muito tarde, né? Tá aqui. Tambor, manda um alô pra minha família amada, em especial minha prima Zildinha, que no último sábado completou 70 anos. É o Hércules viajante. Pronto, Hércules. Qualquer maneira com atraso, mas tá aí pra você. Bom dia a todos, por favor. Mande um alô pro Elias Auri Maguino, Conjunto Esperança. Aqui, bom dia. Todos estou ligado da minha terra. Sou de Fortaleza, mas estou trabalhando em Mato Grosso. Eita, tá longe. Lá no Mato Grosso, saudade do meu povo, é o Leandro do Jockey Clube. Leandro, um abraço aí. Aqui tem bom dia, Tom Barros. A dona Vicenza, direto do Mercado Público de Cariré, no cafezinho dos festejos de Santo Antônio. Eita, rapaz, o negócio começou, foi cedo lá. Ligado aqui com vocês, o Ricardão do Hospital Infantil Albert Seib. Bom dia, Juazeiro do Padre Cícero, Murilo. Flaudique lá de Maranguape, um abraço, bom dia. Timon no Maranhão, bom dia. Ado Lima de Codó, um abraço para você, Ado. Tem o Vandenberg de Russas, o Álvaro Andrade lá do... O doutor Álvaro Andrade, rapaz, meu amigo médico oncologista lá do CRIO, um abraço para ele, bom dia. William Menezes de Fortaleza e Liduína Guerra de Mossoró, sempre ligado na Verdinho. Francisco Araújo Sampaio de Juazeiro do Norte. Edivaldo Galeno aqui de Sobral. Ô, meus amigos de Sobral, um abraço para vocês aí. O Galeno lá da cidade de Sobral. Tem mais? Aqui tem o Ivaldo Figueiredo do Rio de Janeiro. O Rio de Janeiro continua lindo, Ivaldo. Um abraço para você. Cid Monteiro lá de Aracoiaba. Bom dia. Bom dia, Aline Mariano. Tom Barros e equipe, já estamos ligados. Cláudia Almeida, Laurinha e Gilberto Filho, em Messejana. Prontinho, foi a primeira leva aqui. Ô, rapaz, está aniversário de hoje, minha querida Beatriz Azevedo, funcionária aqui da casa há muitos anos, muito competente, uma pessoa muito doce e muito amiga. Aqui eu desejo saúde, paz, amor, prosperidade, tudo de bom, somente coisas boas lhe aconteçam. Minha querida Beatriz Azevedo, que muda de idade hoje. Quando você chegar daqui a pouco para trabalhar, claro que vai receber o abraço carinhoso de seus colegas de trabalho aqui. E venha firme, minha querida Beatriz Azevedo, que está mudando de idade hoje. Tem mais aqui no nosso programa, deixa me ver. Está aqui o José Heitor, está ligado já com a gente, ligadinho, está aqui o Zé Heitor. A Federalina lá do Ipalmirim também. O Neguinho e a Ana no Planalto Calcaia. Também o meu querido amigo, o Arthurzinho, meu querido amigo Arthurzinho de Carvalho, gente muito boa, filho de uma das mais tradicionais famílias aqui do estado do Ceará, família Arthur de Carvalho, Gotas Amargas de Arthur de Carvalho, quem não lembra, não é? Arthurzinho, um abraço para você, não vi ainda sua mensagem, não, daqui a pouco eu vou ouvir, tá bom? Um abraço, muito obrigado aí pela audiência que você dá. O Exxon Vitor está comigo, aqui o Enio Júnior lá do Iguatu, a Socorro Cunha da Rua da Paz, o João Marques do Cedro, João Marques Madrugador, participou até com a gente, diz ele que tem uma repercussão grande o que ele falou aqui, o Val Tavares, que também já foi madrugador, o Bom da Madrugada, já conversou com a gente, um abraço para todos esses nós, Padre Josiel do Nascimento, chamando todos para a solenidade de Corpus Christi, não é? Solenidade de Corpus Christi. Então tá aí, portanto, confirma a programação da semana, venha celebrar a solenidade com a gente, Corpus Christi, Padre Josieldo. A igreja é ali, agora eu me esqueci, como é o nome da igreja, rapaz? Tá aqui, rapaz, solenidade de Corpus Christi, São Judas Tadeu, agora lembrei, reitoria São Judas Tadeu, ali no Olavo Bilac, Corpus, 7 horas da manhã tem uma missa lá, 18 horas também tem uma missa lá na igreja, na reitoria São Judas Tadeu, lá do Padre Josiel. Quem é o Assunção? Alô, Fernando! Filho da Calu! Fernando, filho da Calu, um abraço para você e bom dia!

0: Fernando Chico, é filho da Calu. Em Aquiraz. Alô, Aquiraz, bom dia. Deixa eu ver mais aqui. Bom dia, Tom Barros, o Soares do Parque Jari. Tô ligado com você. Bom dia, Tom, ouvi o horóscopo. Saindo mais cedo hoje pro trabalho, a Aninha da Calcaia. Aqui tem o Zé Maria de Jaguaruana, ligado na Verdinha. Tem o Mauro da cidade de Missão Velha. Tem... Bom dia, Tom Barros, aqui do Eusébio. A Fatinha, Fátima do Eusébio. Fátima do Eusébio, sempre ligadinha com a gente. Coisa boa, Fátima. Tem aqui ligadinho Soares, no Parque Jari. João de Russas. Alô, João, aí em Russas. E a Toninha lá do Horizonte. Que legal, Toninha do Horizonte também está com a gente. Muito obrigado. Tem o Alexandre dos Teclados, na Cidade dos Funcionários. Aliás, cadê aquele Alexandre, o Babau? Nunca mais viu o Babau? Hein? Nunca mais, né? Alô, Alexandre Babau, onde você anda? Meu querido amigo Alexandre Babau. Tem o Maurílio Teixeira de Miraíma, ligado aqui na Verdinha. Alô, meu querido amigo Maurílio Teixeira, bom dia para você, muito obrigado. Deixa eu ver se tem aqui os aniversariantes que a Inês Cabral sempre manda nesse horário. Deixa eu ver se ela já mandou aqui. Mandou, tá aqui. Aniversariantes de hoje. Música de aniversário aí, Luiz Assunção. Parabenizar o doutor Sávio Amorim, filho. É Sávio Amorim, filho. É o nome dele completo. Lá na Sapiranga, um abraço, parabéns. Tem a Edna Coutinho Monteiro do Icaraí também aniversariando. Tem a Eliane Oliveira na Itaoca aniversariando. Isabela Castelar Queiroz em Quixadá. E o Marcos Aurélio Menescal são todos aniversariantes de hoje. Que nós estamos aqui recebendo, mandando um abraço carinhoso de parabéns para toda esta gente que está ligadinha desde cedo, ligadinha com a gente. Está aqui o Reginaldo do INSS. Já mandando um alô pra gente. Reginaldo, um abraço pra você. Muito obrigado. Por falar em Reginaldo, cadê o Reginaldo lá da Cagésia, pai, que nunca mais se comunicou? Vamos nós. Everaldo Magalhães também chegando agora com a mensagem dele. Muito obrigado. Bom dia. Pronto, viu? Ai, não, tem aqui a Marta Duarte, a Martinha, ó. Martinha Duarte chegando. Pronto, eu acho que só, né? Depois a gente faz uma retomada, quando voltarmos aí antes do Rádio Notícias Verdes Mares, pra ver mais gente que tá mandando mensagem pra esse horário. São 6 horas e 12 minutos. Vamos então ao horóscopo do dia.
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0: Horóscopo do dia, dia 3 de junho. Dia 3 de junho de 2026. Signo de Áries. Aliás, mandar um alô aqui para Mazinha, para Zilmar, para Dona Yolanda, para o Roberto e para Clarice Marinho. Eles não saem antes de ouvir também o horóscopo do dia. Então vamos lá, Áries, do dia 21 de março ao dia 19 de abril. Eu sou ariano, a Aline Mariano também é ariana. Para Áries, a harmonia entre Lua e Marte sinaliza um momento propício para agir e alcançar metas profissionais, podendo incrementar os seus ganhos, Que bom, hein? Tomara que dê certo, incrementar os ganhos hoje, nós arianos. A necessidade de equilíbrio se apresenta também, evitando que ambições profissionais afetem a harmonia em casa. Olha aí, rapaz, dego essa mensagem aqui para nós, os arianos aqui de plantão. Pronto, depois de Áries vem um signo de touro. O signo de touro, ele vai do dia 20 de abril até o dia 20 de maio. De 20 de abril a 20 de maio. Atenção, taurinos. A lua, em sua área espiritual, convida você, taurino, a se conectar com o seu universo interior e fortalecer a sua vontade. O céu sugere a importância de valorizar as chances de crescimento profissional, seu Augusto Assunção. Entretanto, atenção com vaidade excessiva. Cuidado com a vaidade excessiva. Pese os prós e os contras de todas as situações, você que é de touro, como o senhor Augusto Assunção. Vaidade excessiva, né? Vaidoso, cuidado. Cuidado, taurino, com esse negócio de vaidade excessiva. Gêmeos. Gêmeos vai do dia 21 de maio ao dia 21 de junho. Vamos ver aqui o que tem para os geminianos hoje. Está aqui, para gêmeos, o céu do dia sugere um mergulho nas emoções. Eita, mergulhar nas emoções. Você pode ansiar por interações genuínas, apesar de possíveis divergências de opiniões, graças

posição lunar com Vênus e Júpiter. Sua habilidade para pensar estrategicamente pode se intensificar devido a um trígono lunar com Marte na área de crise, ajudando a gerenciar os desafios. É a mensagem para você que é de Gêmeos. Muito bem, agora vamos para o signo de Câncer. O signo de Câncer, ele vai do dia 22 de junho ao dia 22 de julho. 22 de junho a 22 de julho. Vamos ver aqui, atenção cancerianos. A Lua sugere uma maior atenção com as parcerias. Cuidado com as parcerias, viu? Você quer de Câncer. Isso facilita as interações, apesar de um convite à liberdade de expectativas, por conta de um contraste com Vênus e Júpiter. O céu do momento pede colaboração e irmandade. Olha aí que legal. O céu de momento para os cancerianos pede colaboração e irmandade, principalmente em objetivos em comum, devido ao estímulo de Marte na área das amizades. Legal. Legal a mensagem para quem é de Câncer. Agora vamos para Leão. De 23 de julho ao dia 22 de agosto. De 23 de julho a 22 de agosto. Leão. O céu sugere um aumento na disposição para lidar com a rotina diária, favorecendo a sua produtividade, graças à Lua em harmonia com Marte na área do trabalho. Contudo, atenção, Leonino. Contudo, atenção ao equilíbrio emocional diante dos desafios, pois a Lua em oposição a Vênus e Júpiter, isso pode desestabilizar. Vixe, então cuidado, hein? Ou você quer de Leão. Cuidado. Atenção. Equilíbrio emocional diante dos desafios, pois a Lua em oposição a Vênus e Júpiter pode desestabilizar no dia de hoje. Cuidado, Leonino. Virgem, de 23 de agosto a 22 de setembro. Para os virginianos, o céu sugere uma conexão maior com a coletividade e um movimento efetivo em prol do bem comum, sincronizando suas ações práticas com a essência espiritual do seu ser. No entanto, é importante evitar antagonismos e conflitos interpessoais, especialmente nas suas relações de amizade, já que essa é uma tendência indicada também. Mensagem para quem é de Virgem. Aqui o signo de Libra. Libra vai do dia 23 de setembro ao dia 22 de outubro. O céu do dia sugere um aumento na busca por conforto emocional, especialmente no âmbito familiar para o signo de Libra. Momento propício para realizar a administração de assuntos do lar e fortalecer os laços com os entes queridos. No entanto, mantenha um olhar atento para que o excesso de afazeres não prejudique o seu bem-estar. O equilíbrio é a chave para um dia harmonioso, você que é de Libra. Muito bem. Escorpião, do dia 23 de outubro ao dia 21 de novembro. Atenção, escorpianos, o céu do momento aponta para uma força em sua comunicação, sugerindo motivação para agir em prol de metas em comum. Mantenha-se focado, evitando a inconstância, especialmente no que tange ao seu desenvolvimento espiritual. Mensagem para quem é de Escorpião. Sagitário. Signo de Sagitário, céu sugere atenção na busca por conforto e prazeres que o dinheiro pode comprar, pois há risco de instabilidade financeira. O otimismo de Vênus e Júpiter na área íntima pede cuidado para evitar excessos. Utilize de forma criativa os recursos do dia a dia, já que Marte na área cotidiana pode ajudar nisso. Mensagem para Sagitário. Capricórnio. O signo de Capricórnio, ele vai do dia 22 de dezembro ao dia 19 de janeiro. Para os capricornianos, as emoções podem estar mais à flor da pele com a Lua no signo, o que pode suscitar um pouco de drama
ao lidar com conflitos com as pessoas à sua

volta, graças à posição de Vênus e Júpiter na área dos relacionamentos. A sugestão do céu do momento é buscar equilíbrio entre o individual e o coletivo, demonstrando capacidade de se unir aos outros. Além disso, é um bom dia para focar na socialização, vista a posição favorável de Marte. É a mensagem para quem é de Capricórnio. Agora o signo de Aquário, atenção aquarianos, é um dia onde o emocional pode oscilar. A lua sugere uma sensação de procrastinação, especialmente diante dos desafios do dia a dia. Júpiter e Vênus sugerem um foco maior na gestão do cotidiano. Encare as tarefas de maneira prática. Marte, por sua vez, indica a possibilidade de dinamizar o ambiente familiar. Mensagem para quem é de Aquário. Fechando, vamos hoje para o signo de Peixes, de 19 de fevereiro ao dia 20 de março. Neste dia, você, caro pisciano, pode perceber uma intensificação na sua busca por conexões coletivas, especialmente ao encontrar acolhimento entre amigos. Viver a autenticidade propicia experiências mais dinâmicas, graças ao bom aspecto com Marte. Contudo, é prudente ficar atento às respostas aos desafios para que não se tornem excessivamente emocionais devido ao posicionamento de Vênus e Júpiter. Portanto, foi signo de Peixes. Horóscopo de hoje, passamos aqui para você, mensagem dos astros, o horóscopo personário do dia. São 6 horas e 21, intervalo, a gente volta já.

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1: Vamos aqui dar um giro pela cidade de Fortaleza de Nossa Senhora da Assunção. Ver como é que começa o dia. Avenida Dom Luiz, movimento calmo, tranquilo nas proximidades da rotatória da Praça Portugal. Muito legal, tranquilo. Tem uma extensão toda aqui, a abertura da câmara, mostrando toda a extensão da Avenida Dom Luiz, sem engarrafamentos, não é? Legal. Vamos uma outra cidade, uma outra... Ih, rapaz, agora começou, agora complicou. Parar um pouquinho só para explicar.

0: Na parte alta da Leste-Oeste, a Via Leste-Oeste, Pai d'Égua. Vem lá da Barra do Ceará aqui para a Igreja da Prainha. Pronto. Bom, na, no sentido contrário, da Prainha ali, da Igreja da Prainha, para lá para a Barra do Ceará, Pirambu, também, tudo Pai d'Égua legal. Agora, embaixo, aí, meu amigo, começa a complicação na Avenida Alberto Nepomuceno. Evite, viu? Se você puder, evite. Porque tem a feirinha e tem muita coisa hoje. A feirinha da Zé Aveline. Então, muita gente comprando, muita gente vendendo. E como é que os carros vão passar por dentro da feira? É um negócio complicado, né, macho? É um negócio complicado. Então, evite. Ali do lado da 10ª Região Militar, quem vem pela Leste-Oeste para pegar a Alberto Nepomuceno, à direita, na direção da Catedral. Tá difícil. E para pegar a esquerda, na direção da Praia de Iracema ali da Cefaz, muito mais difícil ainda. Muito mais difícil ainda. Então, se você puder evitar, evite, porque o negócio está complicado ali na Avenida Alberto Nepomuceno, por baixo do viaduto da Leste-Oeste. Pronto. 6:26. Washington Soares, beleza. Vindo lá, deu Zé do Aquiraz para pegar na direção da Aldeota Parque Local Joia, sem engarrafamentos. No sentido contrário, também uma beleza. Quem vai lá para o Eusébio, para pegar a CE 040 ali pelo Osso Soares, tudo Pai d'Égua, tudo legal. Heracto Graça, uma mãe, uma beleza. Tem quase carro nenhum. No cruzamento ali com o Edelfonso Albano, perto do ginásio Paulo Sarazar. Também pode ir por lá pela Heracto Graça, Aldeota Centro, ou então vindo do centro para Aldeota, pela Heracto Graça, tudo beleza, beleza, beleza pura. Pronto? Aí a avenida, com essa daí, é a Pontes Vieira, ali depois do cruzamento com a 13 de maio, né? com a Visconde do Rio Branco, melhor, é ali. Então vamos lá, movimento, quem vem da 13 de maio na direção da Aldeota, movimento bom, sem problemas, intenso, mas sem problema, não tem engarrafamento não. No sentido contrário, o movimento é menor, ou seja, quem vai subindo na direção ali do viaduto da 13 de maio. Também, então, na Pontes Vieira, dá para trafegar sem problemas neste começo de manhã. Tem áudio para nós, Bia? Quem é que está aí? É o Célio? Célio, fala, Célio!
1: Bom dia, Dr. Marcos.
0: Bom dia.
1: Excelente quarta-feira para todos.
0: Opa, muito obrigado. Muito obrigado, um abraço para você também. Deixa eu mandar aqui um alô para Giane, lá da Igreja dos Remédios, já dizendo a escala de sábado. Tô lá para fazer a leitura, se Deus quiser. Como é, Bia? Como é? Tem mais áudio? Então bota no ar, vai. O Dário, alô, Dário.
2: Bom dia, meu amigo Tom Barros. Aqui é o Dário Vieira, de Juazeiro.
0: Certo.
2: Parabéns pelo programa, pela verdinha aí. TV Diário aí, acho que é um melhor programa hoje que tem na televisão brasileira.
0: Ô, rapaz, muito obrigado, hein?
2: Assisto, ouvinte assíduo do seu programa, viu?
0: Muito obrigado, Dário.
2: Todas as manhãs.
0: Opa, muito obrigado pelo carinho, muito obrigado pela atenção, hein? Paulo Ayrton, diga, Paulo.
3: Bom dia, meu amigo Tom Barro.
0: Bom dia.
3: É Paulo Ayrton Ramos.
0: Opa!
3: Aqui do Parque dos Irmãos.
0: Certo.
3: Como é que tá, meu amigo, velho? Tudo bem?
0: Tudo beleza.
3: Está muito bem. Mande um alôzinho pro seu amigo, velho, Paulo Ayrton Ramos.
0: Fala aí, um abraço para você.
3: Obrigado, Tom Barro.
0: Valeu, meu irmão. Beleza. Um abraço. Quero mandar um abraço pro meu amigo Taim, fazia tempo que eu não via, me encontrei com ele ontem. Alô, Taim, um abraço pro rapaz, não conhecia o Taim. Quando chegou para o rapaz, tu lembra de mim? Rapaz, não lembro mais não. Ele disse, rapaz, eu sou o Taim. Eu disse, quase que é o carro para trás. Taim, meu amigo, gente muito boa. Tem mais?
4: Tem, o Éden.
0: O Éder. Vai, o Éder, fala.
5: Bom dia, meu amigo Tom Barro. É o Éder.
0: Ah, rapaz, o Éder Remígio.
5: Mande um alô pro seu amigo.
0: É o Éder Remígio, trabalhou aqui com a gente, foi câmera aqui da televisão, mora aqui no São João do Tauape. Valeu, Éder Remígio, um abraço pra você, meu irmão. E o Carlos que vai falar agora. Fala, Carlos.
6: Carlos do Desmacedo. Bom dia pra toda a verdinha.
0: Muito obrigado, Carlos do Desmacedo, né? Pronto, terminou? Então são 6:29. Você vai ficar na companhia da Elisiane Correia, grande apresentadora, vai apresentar o Rádio Notícias Verdes Mares agora. Às 7 horas eu estarei de volta para comandar a segunda etapa do Bom Dia Nordeste. Então fiquem com o mais antigo noticioso do Brasil, o Rádio Notícias Verdes Mares.

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1: Seis e trinta e dois, bom dia, está no ar Rádio Notícias Verdes Mares, hoje é quarta-feira, dia 3 de junho de 2026. Vamos conferir as manchetes do dia. Anúncio de tarifaço dos Estados Unidos gera movimentações no mercado cearense. Julgamento do caso Caiane vai para o terceiro dia nesta quarta-feira. Na terça, o acusado de planejar a morte da contadora negou o envolvimento no crime. Trabalhadores seguem hospitalizados após desabamento de laje na Vila de Jericoacoara. Câmara de Fortaleza aprova lei que institui cordão para identificar pessoas com sequelas de AVC. E no esporte, o Fortaleza larga em desvantagem na decisão da Copa do Nordeste. O tricolor agora busca recuperação na partida de volta. E o Ceará segue em busca de um novo treinador. O atual técnico do Náutico é o mais cotado para assumir a equipe. Essas e outras notícias a partir de agora.
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1: 6h33.
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1: Os Estados Unidos anunciaram um novo tarifaço de 25% a produtos brasileiros. O assunto tem ampla repercussão interna e externa. A gente vai a Brasília, onde a correspondente Flávia Rabelo traz as últimas informações sobre essas movimentações.
3: O governo fez uma reunião de emergência com o vice-presidente Geraldo Alckmin, os ministros Dario Durigan, da Fazenda, Márcio Elias, do Desenvolvimento, Indústria, Comércio e Serviços, além de representantes do Itamaraty, para discutir a proposta dos Estados Unidos de aplicar tarifas de 25% sobre mercadorias brasileiras. Esta lista de mercadorias tem exceções, como, por exemplo, a carne bovina, café, terras raras e algumas frutas e verduras. O relatório, divulgado pelo governo americano, afirma que determinadas políticas e práticas do Brasil seriam, abre aspas, irrazoáveis e prejudicam empresas dos Estados Unidos. Entre os pontos citados

0: são PIX, questões relacionadas ao comércio digital, propriedade intelectual, etanol, combate ao desmatamento e corrupção. No relatório de 107 páginas, o Escritório Americano de Comércio dos Estados Unidos, em 16 páginas, acusa o PIX de práticas comerciais desleais. Além disso, o documento também questiona acordos preferenciais do Brasil com o México, Índia e críticas sobre o etanol brasileiro. O governo do Brasil recebeu o anúncio de investigação e a ameaça do tarifaço com forte indignação. Alckmin enfatizou que a relação comercial com os Estados Unidos é superavitária e rebateu os principais pontos levantados pelo Escritório de Comércio americano na sessão 301. Em entrevista coletiva, o vice-presidente fez um balanço sobre o tarifaço dos Estados Unidos. Vamos ouvi-lo.
1: Olha, primeiro, o caminho é o caminho do diálogo. Com o governo, que já ocorre, o presidente Lula teve vários encontros com o presidente Trump, e o diálogo, o ministro Márcio Elias Rosa teve ainda há pouco tempo um encontro, uma conversa com o USTR, o embaixador Greer, que amanhã estará em Paris, no encontro da OCDE. E o nosso chanceler Mauro Vieira também estará lá em Paris, nesse encontro da OCDE. O governo brasileiro, lá atrás, o que que fez? Fez o Brasil soberano, então fez um conjunto de medidas para apoiar o setor privado, que teve dificuldade na exportação para os Estados Unidos. Isso está em vigor, continua em vigor, e vamos sim envolver a iniciativa privada. Anshan, empresas americanas, nós temos quase 4 mil empresas americanas no Brasil que investem no país, temos um comércio exterior importante. O Brasil, os Estados Unidos são o terceiro maior comprador e o terceiro maior vendedor para nós, então ele é importante. Então, todo o setor privado, vamos unir todo mundo. União do país na defesa da soberania nacional e no interesse do povo brasileiro.
0: O parecer do Escritório de Comércio americano abre agora uma etapa de consulta pública sobre as medidas propostas antes de uma decisão final sobre a adoção das sanções comerciais. O Brasil tem até o dia 15 de julho, que é o prazo legal para a conclusão do processo, para apresentar respostas às reclamações dos Estados Unidos.
2: E a Federação das Indústrias do Estado do Ceará demonstra preocupação com o anúncio de um novo tarifaço por Donald Trump e aponta a necessidade de negociações. A repórter Mariana Lemos traz agora esse panorama e quais produtos cearenses devem ser impactados.
3: A nova tarifa de 25% que os Estados Unidos podem aplicar aos produtos brasileiros deve afetar os principais itens exportados pelo Ceará. Em 2025, os Estados Unidos aplicaram uma série de tarifas para a entrada de produtos estrangeiros, chegando a 50% no caso do Brasil. Isso foi revogado pela Suprema Corte norte-americana em fevereiro deste ano. Agora, o país pretende tarifar os produtos brasileiros a partir de investigação do Escritório de Comércio. A tarifa de 25% deve ser aplicada a diversos itens, como aço, calçados, pescados e mel, itens que estão entre os mais exportados pelo Ceará. Os Estados Unidos são o principal destino das mercadorias cearenses há mais de 30 anos. O anúncio preocupou os principais setores produtivos do estado. Caso a tarifa entre em vigor, não deve atingir produtos importantes para a economia nacional, como carne, café, frutas e aeronaves. A gestão de Donald Trump irá realizar uma audiência pública e segue em negociação com o Brasil. Caso realmente seja adotada, a tarifa de 25% deve entrar em vigor em 15 de julho. Mariana Lemos para Verdinha FM 92.5 e TV Diário.
2: E essa ameaça de um novo tarifaço coloca em dúvida a continuidade das exportações do Ceará para os Estados Unidos. O país é até hoje o maior parceiro comercial do Ceará. Somente em 2026, as exportações cearenses para os Estados Unidos subiram mais de 30%. Os detalhes com o repórter Luciano Rodrigues.
4: Nem mesmo o tarifaço do

0: No passado, foi suficiente para diminuir as exportações de produtos do Ceará para os Estados Unidos. Entre janeiro e abril deste ano, foram mais de 1,3 bilhão de reais enviados para o país norte-americano. Esse resultado representa uma alta de mais de 30% na comparação com os quatro primeiros meses de 2025. Apesar do crescimento, a participação dos Estados Unidos nas exportações cearenses caiu. O Ceará exportou, até abril deste ano, mais de 3,7 bilhões de reais. O crescimento foi de cerca de 50% no comparativo com o ano passado. Do volume total, 36% foram para os Estados Unidos. Em 2025, foram 41%. Os dados são da Secretaria de Desenvolvimento Econômico do Ceará, com base em números do governo federal. A surpresa mesmo ficou pelo México. O país recebia uma parte muito pequena das exportações cearenses até o ano passado. Em 2026, a situação é diferente. O México é, até este momento, o segundo principal destino das exportações do Ceará, atrás apenas dos Estados Unidos. Apesar disso, o clima é de apreensão entre os exportadores cearenses. Caso o tarifaço se concretize, algumas cadeias produtivas, como calçados e aço, podem ser afetadas. A decisão final sobre a tarifa ou não acontece no próximo dia 15 de julho. Saiba mais detalhes sobre as exportações do Ceará no site do Diário do Nordeste. Da redação, Luciano Rodrigues para a Verdinha FM 92.5 e TV Diário.
1: 6h41.
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1: O júri do caso Caiane chega ao segundo dia nesta terça-feira. Após a defesa do réu Leonardo Nascimento Chaves tentar mais uma vez adiar a sessão e ter o pedido negado pelo judiciário, o acusado sentou no banco dos réus para ser interrogado. Mais informações com a Emanuela Campelo.
3: Na tarde desta terça-feira, os promotores de justiça apresentaram vídeos e até mesmo fotos do corpo da vítima. As imagens fortes fizeram com que a família de Caiane se retirasse do plenário por alguns instantes. A tia da contadora passou mal e precisou de atendimento médico de urgência. A acusação sustenta que o crime foi brutal e exige a condenação integral dos réus. Segundo a denúncia do Ministério Público do Ceará, o marido da contadora e professor Leonardo Nascimento Chaves foi o mandante do crime. Ele teria encomendado a morte da esposa para ficar com dinheiro de seguros de vida dos quais era beneficiário. O executor do crime teria sido Adriano Andrade, que contou com a ajuda de um adolescente para forjar um assalto. Em seu depoimento, ainda na manhã desta terça, o marido da vítima negou as acusações. Diante dos jurados, ele afirmou que jamais tramaria contra a vida da mulher e que as dívidas que tinha eram por conta de uma reforma da casa da família. Ele admitiu apenas ter pegado dinheiro emprestado com o Adriano. A mãe de Caiane desabafou a reportagem dizendo que está revivendo um pesadelo e pediu que o silêncio não vença. Após a manifestação do Ministério Público e da Defesa, o julgamento entra nas fases finais e agora deve ser votado os quesitos pelo Conselho de Sentença. Mais detalhes e atualizações sobre o júri você confere no site do Diário do Nordeste. Emanuela Campelo para FM Verdinha 92.5 e TV Diário.
1: O desabamento de uma laje em uma obra deixou pelo menos 5 pessoas feridas na Vila de Jericoacoara. As informações com a Tainá Martinez.
4: Registros feitos por testemunhas captaram a movimentação no local logo após o desabamento. Segundo testemunhas, pelo menos 5 pessoas ficaram feridas. No entanto, não há registros de vítimas em estado grave ou de mortos. A Prefeitura de Jijoca disse que o acidente ocorreu em uma obra privada localizada na Rua São Francisco. De acordo com a administração, os feridos foram encaminhados à UPA de Jericoacoara, onde receberam os primeiros cuidados médicos. Conforme a apuração do Sistema Verdes Mares, todos os pacientes são funcionários da obra. Após avaliação médica, as vítimas foram transferidas para o Hospital de Traumatologia de Acaraú para a realização de exames complementares e acompanhamento especializado. Tainá Martinez para a Verdinha FM 92.5 e TV Diário.
1: Uma manicure foi encontrada morta dentro de casa no bairro Sapiranga, em Fortaleza. Ela foi identificada como Tamires Moura Pinheiro. Segundo uma testemunha, que é parente da vítima, um dos filhos da manicure encontrou o corpo dela embaixo da cama. A mulher morava com o marido, com quem se relacionava há 3 anos. A Secretaria da Segurança não confirmou se o homem é suspeito do crime, mas informou que o caso é investigado pela 2ª Delegacia de Defesa da Mulher de Fortaleza. Nenhum suspeito pelo crime foi preso. Um inquérito policial foi instaurado para apurar o caso.

0: Pires deixa 4 filhos. 6h44.
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0: O dia de Corpus Christi é celebrado sempre 60 dias após o domingo de Páscoa. Neste ano, a comemoração ocorre nesta quinta-feira, sendo um momento para refletir sobre o rito católico que faz referência ao Santíssimo Sacramento da Eucaristia. Nesta data, os fiéis recebem a hóstia que representa o sangue e o corpo de Jesus Cristo. Devido ao festejo religioso, o funcionamento de alguns serviços e estabelecimentos em Fortaleza sofrerão alterações. Rodrigo Miranda traz as informações.
2: As agências dos Correios não irão funcionar na quinta-feira e a central de atendimento ficará disponível apenas por meio dos canais automatizados. As atividades retornam na sexta-feira, dia 5. O funcionamento da frota de ônibus no feriado será semelhante à de um domingo, mas haverá alterações para atender a demanda do São João de Fortaleza. O metrô e os VLTs da capital terão funcionamento especial. A Federação Brasileira de Bancos, a FEBRABAN, informou que as instituições financeiras não estarão abertas presencialmente ao público no dia de Corpus Christi. As compensações bancárias, incluindo o TED, também não serão efetivadas nos feriados. Já o PIX segue funcionando normalmente. Na sexta-feira, o atendimento ao público segue normalmente também nas localidades onde não há feriado estadual ou municipal ou a ponto facultativo. Os supermercados irão funcionar normalmente. O comércio varejista, lojista e de material de construção poderá funcionar normalmente no feriado. As agências do INSS estarão fechadas no feriado. Os atendimentos presenciais retornam na segunda-feira, dia 8. A maioria dos shoppings e o centro fashion também abrem normalmente. Rodrigo Miranda para a Verdinha FM 92.5 e TV Diário.
0: 6h47.
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0: A Polícia Rodoviária Federal inicia amanhã a Operação Corpus Christi 2026 aqui no Ceará. A mobilização seguirá até o domingo e vai contar com reforço das ações de fiscalização. O policial rodoviário federal Lucas Mourão traz orientações aos motoristas.
3: Essa operação ela acontece dentro de um cenário de redução nos principais indicadores de violência no trânsito, especialmente o número total de acidentes e o número de óbitos. No entanto, em períodos de feriado, é esperada uma grande movimentação e essa movimentação traz consigo uma preocupação maior, uma vez que há uma tendência de aumento no número de ocorrências. Por isso que a PRF estará reforçando suas equipes policiais em todas as rodovias federais que cortam o estado do Ceará. Preocupação em relação ao excesso de velocidade, a embriaguez ao volante, os casos de ultrapassagem proibida e também em relação à não utilização de equipamentos de proteção, como o cinto de segurança e o capacete por motociclistas. Há também um outro detalhe que faz parte do trabalho de fiscalização da PRF previsto para esse feriadão, está relacionado à fiscalização de transporte coletivo de passageiros. Historicamente, acidentes envolvendo esse tipo de veículo são acidentes bem mais complexos, com um número de vítimas bem maior, por isso nós teremos equipes que estarão fiscalizando especificamente esse tipo de transporte, principalmente em corredores de entrada no estado, como a BR-116, a BR-222, BR-020 e a BR-304, que direciona ali para praias do litoral leste. Importante, antes de pegar a estrada, se atentar às condições do veículo, como pneus, sistema de freio, iluminação, limpador de para-brisa, só dirigir se estiver devidamente descansado e na estrada respeitar os limites de velocidade, não realizar ultrapassagem em locais proibidos e, claro, não misturar bebida alcoólica e direção.
0: 6h49, a gente aproveita para fazer aquele giro pelas principais vias de acesso aqui da capital nessa manhã de quarta-feira. Começando lá pela Avenida Dom Luiz, ali pertinho da Praça Portugal, movimentação tranquila do trânsito por lá para quem vai sentido centro ou vai pegar o acesso ali à região da Aldeota ou sentido praia. Mais um destaque, a gente vai agora lá para Leste-Oeste, subindo ali o viaduto em direção a Monsenhor Tabosa, a movimentação está mais intensa nesse momento. Do outro lado, para quem segue sentido Pirambu barra do Ceará, a movimentação já flui um pouco melhor. Ponto de atenção é para você que vem da Leste-Oeste e vai descer para acessar a Alberto Nepomuceno. Hoje é quarta-feira, aquele dia mais movimentado ali da Feira da José Avelino, parte dos feirantes tomam ali parte da via. Então, atenção você motorista que vai pegar o

acesso tanto ali para o centro da cidade quanto no sentido praia. A movimentação está um pouco mais intensa por conta dos feirantes e também dos veículos que tentam passar nesse momento. 6h50 e no próximo bloco, greve geral em Portugal deve afetar a rotina de passageiros que viajam entre o Brasil e o país europeu. A gente traz também os assuntos do esporte. Fortaleza, que largou aí em desvantagem na decisão da Copa do Nordeste, e a busca do Ceará por um novo técnico. Voltamos em instantes aqui na Verdinha FM, o jornalismo que fala a nossa língua. 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

0: 16h53.
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0: A Câmara Municipal de Fortaleza aprovou nesta terça-feira o projeto de lei que institui o cordão AVC Estrela na capital. As informações com Bruno Leite.
2: A Câmara de Fortaleza aprovou nesta terça-feira o projeto de lei que institui o cordão AVC Estrela no município. Após essa aprovação, o texto foi encaminhado à Comissão de Constituição e Justiça para a redação final. O objetivo principal é que esse acessório sirva como instrumento discreto para facilitar a identificação e o apoio de pessoas que sofreram acidente vascular cerebral em estabelecimento públicos e privados da cidade. Entre os benefícios assegurados aos usuários do cordão estão o atendimento prioritário em estabelecimentos, a facilitação de pedidos de auxílio para locomoção, a atenção especial em procedimentos de segurança e a promoção da autonomia e dignidade da pessoa acometida. A proposta menciona que o uso do cordão AVC Estrela é facultativo e destinado exclusivamente a pessoas com diagnóstico comprovado por documentação médica. O projeto deixa claro que o acessório não substitui e também não restringe direitos já garantidos por lei aos portadores de AVC, funcionando apenas como um recurso adicional de identificação. Bruno Leite para Verdinha FM e TV Diário.
0: 6h54.

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1: As empresas brasileiras estão inseguras com a transição da reforma tributária que entrará em vigor em 2027. Egídio Serpa traz os detalhes.
2: Bom dia, teleouvintes do Rádio Notícias Verdes Mares. A transição da reforma tributária que entrará em vigor em janeiro do próximo ano gera dúvidas ainda para 41% das empresas brasileiras, segundo o levantamento feito pela NTT Data. Essa multinacional japonesa, líder em serviços de tecnologia da informação e consultoria, entrevistou mais de 1000 companhias brasileiras em 20 estados. A pesquisa mostrou que o principal ponto de incerteza está justamente na convivência entre o modelo atual de impostos e o novo sistema, em um período que exigirá revisão de processos, de sistemas e de regras internas. O risco maior não está apenas na lei, mas na dificuldade de as empresas adaptarem-se à operação ao novo ambiente tributário. A pesquisa apontou que 27% das empresas veem as mudanças nos processos internos como o maior risco da transição, enquanto 23% temem erros de apuração e autuações fiscais. Outros 18% apontam dificuldades na integração entre novos sistemas e plataformas já usadas pelas companhias. Ao mesmo tempo, 65% já iniciaram projetos de adaptação de sistemas fiscais e de plataformas de gestão, o que mostra avanço na preparação, mas também um descompasso entre empresas que já começaram a se ajustar e as que seguem em estágio inicial. Resumindo, a reforma, em vez de facilitar, parece que vai piorar a vida das empresas. Egídio Serpa para o Rádio Notícias Verdes Mares.
1: 6h56.
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1: Uma greve geral marcada para quarta-feira em Portugal deve afetar a rotina de passageiros que viajam entre o Brasil e o país europeu, com reflexos previstos nas operações aéreas. A paralisação ocorre em protesto contra um pacote de reformas trabalhistas anunciado pelo governo português. Vários setores, entre eles o da aviação, anunciaram adesão à greve. A administração do aeroporto de Lisboa, principal porta de entrada dos brasileiros em Portugal, orientou os passageiros a verificarem a situação de seus voos antes de seguirem para o terminal. Azul, Latam e a TAP confirmaram o cancelamento de alguns voos entre os dois países já nesta terça-feira. E o governador do Ceará, Eumano de Freitas, anunciou há pouco a convocação de 440 aprovados no último concurso da Polícia Penal. A medida foi publicada no Diário Oficial de hoje. Os aprovados devem apresentar os documentos nos próximos dias. Segundo o gestor, a medida representa mais um reforço para o sistema prisional do estado. 6h58.
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1: O Fortaleza largou em desvantagem na decisão da Copa do Nordeste. Jogando o primeiro duelo da final, o tricolor do PC foi derrotado pelo Vitória e agora terá de buscar a recuperação na partida de volta. A Fernanda Alves traz os detalhes.
3: Fortaleza perdeu para o Vitória pelo placar de 2-1 na primeira partida da final da Copa do Nordeste. Agora a equipe vai para o Barradão com o objetivo de conseguir vencer por um gol de diferença e levar o jogo aos pênaltis, ou por 2 gols ou mais consegue o título de campeão nordestino. Fortaleza abriu o placar com o Vitinho, mas depois sofreu a virada. Teve um pênalti favorável para o Vitória, marcado por Renato Kaiser, ex-Fortaleza, e depois a virada vem com o gol de Tárzia. Vale ressaltar também que o Fortaleza perdeu o Ronald pelo meio do caminho. O atleta foi expulso e teve também esse quesito, atuar em campo com um jogador a menos. Agora o jogo é no Barradão, casa cheia, ingressos esgotados, a torcida do Vitória vai em peso e a equipe do Vitória tem a vantagem de pelo menos um empate conseguir o título de campeão da Copa do Nordeste. Fortaleza se reapresentou já tarde, tem até a sexta pela manhã para se preparar para o jogo, viaja à tarde e foco total no jogo sábado às 4 horas, lá em Salvador, na Bahia. Com as informações do Fortaleza, direto da redação, Fernanda Alves para a Rádio Verdinha 92.5 e TV Diário.
1: O Ceará está em busca de um novo comandante e o treinador Hélio dos Anjos do Náutico é uma das opções do time alvinegro. Daniel Farias traz as últimas informações.
4: Bom dia para você ligado na programação.

Informação da Verdinha e da TV Diário, o Ceará segue na sua busca por um novo treinador e tem um dos nomes como alvo no mercado de transferências. Trata-se de Hélio dos Anjos, experiente treinador, 68 anos, atualmente comanda o Náutico, adversário do

0: outras possibilidades. Mas o Hélio dos Anjos é um dos que a gente descobriu o nome e que desponta talvez como um dos favoritos para ficar com o cargo. Lembrando que ele está empregado no Náutico, tem contrato com o Náutico, então caso o Ceará avance nas negociações, precisaria pagar uma multa rescisória para a equipe pernambucana. Outros nomes têm sido apontados também como candidatos, como o Daniel Paulista, que atualmente é o técnico do Goiás, o Fábio Matias, que é um treinador que está livre no mercado, mas não temos mais informações sobre avanço com esses outros nomes. Mas o torcedor alvinegro segue ansioso e esperançoso para que esse técnico possa chegar o mais breve possível e preparar a equipe para o jogo da quarta-feira da outra semana, quando o Ceará enfrenta o Avaí na Arena Castelão. Daniel Farias para a programação da Verdinha e da TV Diário.
1: 7:01, acabamos de apresentar o Rádio Notícias Verdes Mares, com produção de Sávio Manfredini, Alânio Pereira e Beatriz Irineu. A colaboração é de Luana Moura, técnica de som de Augusto Assunção, direção de imagens de Jonathan Ferreira, Diego Castro nos caracteres, no Master Francisco Moraes. A supervisão de jornalismo é de Tainá Martinez e Maiara Mourão, coordenação de jornalismo de Karine Zaranza, gerência de jornalismo de Ívila Bessa e diretoria de jornalismo e esporte de Gustavo Bortoli. O Rádio Notícias volta amanhã a partir de 6:30 da manhã. E você volta a ficar muito bem acompanhado com Tom Barros e o Bom Dia Nordeste.

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1: Verdinha, 92,5, a rádio no meu do seu coração. Prontinho, tamo de volta, tamo de volta. Depois de ouvirmos, eu tava ali fora sentadinho acompanhando essa menina dar um baile apresentando Rádio Notícias Verdes Mares, Elisiane Corrêa. Voz perfeita, dicção perfeita, né? Espetáculo. Elisiane Corrêa, vai acabar tomando meu lugar. Aliás, por falar nisso, ela e eu, nós dois, ambos os dois, estaremos segunda-feira de volta.

0: Ah, hein? Eu e a Lisiane Correia, assim, ó. Né, gente? Né? Fazendo aqui o Rádio Notícias vez mais, porque a menina tá de volta, a Dandan. Daniela de Lavô. Me encontrei com a Daniela domingo, que tá cada dia mais bonita, rapaz. Ah, foi. Eu tava com a Beth, eu tava com o Pedro Vitor, com a Maria do Bar. Quando de repente aparece, hein? Quem? Ela, Daniela de Lavô. De Daniela, tu não me deixa nem nas férias, tu me dá sossego, criatura.
1: Eu me lembro de
0: pensa numa pessoa pai dela, galera. Daniela, um abraço pra você, um cheiro, gente boa. Hein? Tá ouvindo muito aqui, tá num sono roncando. Se ela souber que eu tô dizendo que ela tá roncando, não ronco não, bestado. Né não? Ronca não. Aliás, eu vou ficar calado. Rapaz, quando eu entro ali no campo, eu chego aqui na empresa bem cedinho, eu chego de madrugada aqui na empresa, né? Aí entro ali no camarim. Rapaz, tem alguém roncando acolá que eu vou dizer, viu? Eu chego estremece. É bom roncar, é bom. Vim, já. A Alessandra já tá ali toda bonita, toda maquiada.
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0: O crescente uso de ferramentas da inteligência artificial tem trazido impactos profundos na saúde mental, no desenvolvimento acadêmico e nas relações. Isso acontece porque, geralmente, o uso da inteligência artificial, IA, não vem acompanhado de reflexão ética e crítica. Pensando nisso, Alessandra Xavier chega agora para nos levar a uma reflexão sobre os limites da inteligência artificial em relação ao ser humano e problematizar sobre a existência. Alessandra Xavier, psicóloga, seja bem-vinda. Tapete vermelho para você aqui, Alessandra. Bom dia!
3: Bom dia, querido Tom. Isso é uma honra mais do que especial. E eu reitero sempre, né, da imensa admiração que eu tenho por
0: obrigado.
3: Você. Eu estava ouvindo você aqui com deleite. É exatamente isso, né? Isso que você está fazendo. Isso que, quando você está dizendo do que você presta atenção ao outro, da sua alegria, da sua empatia, do seu entusiasmo, da sua capacidade criativa, inteligência artificial nenhuma consegue ter, né? É nenhuma verdade. Inteligência artificial seria capaz de substituir um humano dialogando com as pessoas, compreendendo empaticamente as pessoas. É uma ferramenta tecnológica muito interessante que tem a sua validade, que ajuda em muitos lugares. Se a gente entender a evolução humana, ela passa pelo desenvolvimento das tecnologias, né? A tecnologia é toda aquela criação humana que vai facilitar, que vai fazer uma mediação entre o sujeito, né, e a natureza, entre o sujeito e o mundo, para alavancar alguns processos. Então, se a gente pensar em determinado momento histórico, um machado era uma tecnologia, uma enxada era uma tecnologia, e a gente tem com a revolução, que traz a revolução da informática, a inteligência artificial. Mas que é preciso a gente entender alguma coisa, né? Essa inteligência artificial, ela é alimentada por um banco de dados daquilo que já existe. Então, ela é só aquilo que já existe, ou seja, ela não é capaz de criar uma novidade. Ah, mas eu pedi para a inteligência fazer isso, mas ela faz a partir do que já existe. Ela não dá saltos em relação a processos criativos. E aí, eu escuto muita gente, ah, eu estou usando IA para isso, eu estou usando IA para aquilo. Eu, particularmente, não sou uma pessoa de usar inteligência artificial. E aí eu me deparei com uma questão, que é uma questão bem ontológica, bem humana, que é a capacidade da gente pensar sobre a gente. Aí eu coloquei lá para a IA qual é a diferença dela para o ser humano. E quando a própria IA responde, né, a gente vê que a própria IA, ela se coloca numa condição inferior, porque ela não cria, ela não tem limites éticos, né? Os limites éticos, que é a reflexão sobre as nossas ações. Ela simplesmente coleta dados, ela lida com as coisas de uma forma muito objetiva, algo que nós, seres humanos, não consideramos apenas os aspectos objetivos, ou seja, diante de determinadas situações, se a gente avalia apenas racionalmente, a gente tomaria uma atitude. Mas como em certas situações entram as nossas emoções, as nossas fantasias, os nossos desejos, a nossa história, a nossa linguagem, que não é simplesmente uma junção objetivo.

0: ativa de algoritmos, né? A IA, ela não consegue expressar emoções, ela não consegue estabelecer vínculos, ela não tem essas experiências humanas de troca e, principalmente, ela não consegue ter a dimensão presencial que é tão importante. Então, a gente precisa de outros seres humanos para estabelecer contato, para estabelecer vínculos, para estabelecer trocas. E essa interação com outro ser humano, ela é importantíssima para o nosso desenvolvimento, para a nossa saúde mental, para a nossa aprendizagem, para a nossa reflexão sobre o mundo. Então, a gente tem identificado uma série de problemas quando as pessoas passam a querer substituir essas preciosas interações humanas que envolvem a criatividade, que envolvem reflexão ética, que envolve a dimensão dos afetos, que envolve a possibilidade de refletir sobre a sua história, que envolve as questões interseccionais. A gente tem tido vários casos de relatos de falhas, né, na inteligência artificial em relação a racismo, em relação à homofobia, em relação à questão racial, com falas preconceituosas, com falas muito desconectadas da realidade. Então, a gente passa a ter prejuízos quando a gente quer substituir dimensões que são das trocas humanas, porque as trocas humanas, elas admitem a falha, elas admitem a imperfeição, elas admitem o erro, e isso faz parte, é necessário para a construção humana. Então, a gente tem tido estudos que mostram o perigo das pessoas que substituem, por exemplo, querem fazer terapia usando a inteligência artificial, querem resolver um problema complexo da sua vida emocional, da sua vida afetiva, da sua vida profissional, delegando que a IA responda, né, sobre o que você deveria fazer. Quando as pessoas colocam um algoritmo objetivo, sem emoção, sem existência, sem história, sem a capacidade de compreender os dilemas, os equívocos da experiência humana, para dar conta da sua vida emocional, que é algo extremamente complexo e que precisa de um outro ser humano para poder interagir, para poder formar vínculos. Então, a gente tem tido aumento de casos de suicídio, a gente tem aumento de casos de depressão, quando as pessoas passam a usar a IA para substituir, para trocar as necessidades presenciais. Então, quando a gente vê adolescentes que trocam as amizades presenciais por diálogos com a inteligência artificial, quando a gente vê pessoas que querem trocar os vínculos afetivos, sejam amorosos, sejam vínculos terapêuticos de cuidado, sejam vínculos de amizade, querem fazer essas trocas por trocas com um algoritmo que está lá no celular, que está lá no computador, que não tem um rosto, que não tem uma história, que não tem um afeto, que não tem uma dimensão física. Então, essas trocas com a IA para pessoas que têm transtornos mentais graves, para as pessoas que têm quadros de risco de suicídio, para pessoas que têm depressão grave, elas não são recomendadas nem aconselhadas. Elas podem até ter algumas, né, mas eu vi que tinha uma frase interessante, mas uma frase interessante, um comentário interessante, não substitui um vínculo terapêutico e um processo longo e continuado, onde outras dimensões serão consideradas, que não só uma produção objetiva com respostas pré-prontas alimentadas por um banco de dados aleatório e que vale as mesmas respostas para todo mundo.
1: Alessandra, eu vi professores de ensino superior, eles preocupadíssimos, porque os alunos, embora no nível superior, universidade, né, eles estão usando muito a inteligência artificial e às vezes até não cuidam sequer de mudar o texto para disfarçar, vem a coisa chapada mesmo. E eles estavam preocupados pela falta do senso crítico dessa gente que está usando a inteligência artificial em pleno curso superior. Então, como é que você analisa essa situação, hein?
0: Perfeito, Tom. Eu também, como professora, né, sou uma das professoras fundadoras do curso de psicologia da UES, a gente fica muito preocupado, principalmente no campo das ciências humanas, das ciências sociais, no campo das ciências biológicas, ciências médicas também, porque o desenvolvimento acadêmico, a formação

0: formação profissional, ela exige de um profissional a capacidade de organizar informações, de criar, de pesquisar, de interagir com as pessoas, de ser capaz de ler o mundo, de formar um senso crítico e de ter uma postura ética. Então, quando a gente não desenvolve essa capacidade da gente ler um texto, interpretar o texto, fazer críticas sobre esse texto, fazer críticas sobre essa pesquisa, a gente vai atrofiando e vai construindo uma dependência cognitiva, uma dependência emocional, de incapacidade diante daquele fenômeno com o qual a gente trabalha. E é muito importante para um profissional a autonomia e o senso crítico. Imagine, você tem chega num hospital com emergência médica, aí o profissional vai pegar o celular e vai colocar lá, o que é que eu faço diante dessa situação? Aí não deu certo. Ou seja, é preciso que a construção profissional, ela leve o profissional a integrar esses conhecimentos, a ser capaz de dialogar com esses conhecimentos de uma forma rápida, mas dentro da sua experiência profissional, dentro da sua cabeça. E para isso precisa que a gente pesquise, que a gente estude, que a gente leia bastante, que a gente desenvolva um senso crítico. Mas quando eu passo a usar a IA, eu transfiro para um algoritmo, para uma tecnologia, aquilo que deveria ser a minha responsabilidade. E aí, quando eu for demandado a posse daquele conhecimento, quando exigirem de mim que eu possa pensar, que eu possa me posicionar, que eu possa construir meus argumentos, que eu possa ter autonomia e, o mais importante, responsabilidade sobre aquela construção daquele conhecimento, se não fui eu quem construí essa trajetória, como é que eu posso me responsabilizar? Como é que eu posso ter autonomia? E o pior, como é que as pessoas vão poder confiar em mim como um profissional chancelado pela universidade que deveria ter conhecimentos para agir diante daquela realidade, para transformar aquela realidade, para criar sobre aquela realidade, para inventar novos processos, novas tecnologias, novas abordagens, se eu atrofiei a minha capacidade de pensar, de ler, de sintetizar, de fazer senso crítico, de inovar, de articular com a realidade, se eu abrir mão disso, ou por preguiça, ou porque fiquei numa posição passiva, porque é isso que a inteligência artificial faz, ela vai criando passividades, ela vai criando submissões, ela vai causando danos à autonomia, e aí esse sujeito, quando ele se depara com a realidade, ele não consegue dar conta daquilo que é exigido. E a gente vê cada vez mais as pessoas com pouca autonomia, com pouca criatividade, com pouco senso de iniciativa, muitas vezes numa sensação de apatia e de dependência, com riscos muito graves, não só para a vida profissional, mas para a vida pessoal.
1: Estou conversando com a professora e psicóloga Alessandra Xavier. O professor e psicóloga Alessandra Xavier, a senhora nas duas áreas, que ensina, tem psicologia e também lá com seus alunos. Como fazer, então, diante desse cenário, para ajustar o uso da inteligência artificial sem quebrar aquele conhecimento e a independência que a pessoa deve ter da inteligência artificial?
0: Perfeito, Tom. É igual quando aparecia a máquina de calcular, né? E a gente tinha que aprender tabuada, né? E olhava e dizia assim, mas não é muito mais fácil usar logo a máquina de calcular,
1: é,
0: né?
1: Verdade.
0: A mão de obra, né? É. Eu tô falando máquina de tabuada, de tabuada, o pessoal que é lá no Paleolítico inferior, igual a minha, assim. Então, era mais prático usar logo a máquina de calcular, que dava logo a resposta, ganhava tempo. Mas se eu não compreendesse os processos que estavam por trás, os processos lógicos matemáticos que estavam por trás da importância da soma, da divisão e da multiplicação, quando eu não tivesse a máquina de calcular, eu nem saberia fazer isso, eu não entenderia, eu seria lesado diante de uma prestação, eu não conseguiria calcular um juros, eu teria muitas dificuldades na minha vida prática daqueles conhecimentos que são necessários. Então, a inteligência artificial, ela pode e ela é necessária quando eu preciso de respostas objetivas para problemas objetivos que não têm interferências do ponto de vista ético, do ponto de vista crítico, do ponto de vista do meu desenvolvimento. Quando é uma informação que eu preciso...

0: preciso pesquisar, que eu preciso ter acesso a encontre uma informação sobre isso, me dê dados em relação a isso, quando eu preciso de questões objetivas e que eu necessito que essa reunião dessas informações me sejam dadas. Mas eu não posso destinar a inteligência artificial aquilo que é colocado para que eu pense, para que eu critique, para que eu reúna informações e estabeleça um pensamento próprio, para que eu possa fazer comparações, para que eu possa tomar decisões sobre a minha vida pessoal, para que eu substitua a necessidade de busca de ajuda presencial por um algoritmo, para que eu busque apoio emocional em um algoritmo, para que eu substitua a minha capacidade tão refinada que levou milhares de anos para eu desenvolver, que é a minha capacidade de criar, o meu senso lógico, a minha dimensão criativa. A dimensão criativa não pode ser substituída. A gente precisa da possibilidade de narrar, de criar, de prestar atenção ao outro, de interagir, de produzir coisas diferentes a partir, né, da necessidade de tempo. Então, muitas vezes, a IA vem por uma pressão de um tempo que a gente não tem, mas que a gente não tem porque a gente está imerso em querer fazer 1 milhão de coisas, porque a dimensão do pensamento, da criatividade, da construção crítica, ela necessita que a gente pare, que a gente pense, que a gente reflita, né? Então, não há possibilidade da gente substituir de forma objetiva e de forma artificial, o próprio nome já diz, é artificial, algo que nos é tão precioso como a dimensão de amar, de criar, de se vincular, de ter empatia, de desenvolver criticidade, principalmente a responsabilidade e um olhar ético sobre o que a gente faz.
1: Eu gostei, doutor, professor Alessandro, eu gostei muito quando você falou da máquina de calcular, viu, e a tabuada. Porque quando veio aquela maquinazinha ali, eu desaprendi, ó. Só sei contar nos dedos. Quando eu vou somar, eu vou por dedo para contar, entendeu? Antigamente eu sabia o número do telefone, de um bocado de gente eu sabia decorar, porque você tinha que ligar, não é? Então você vai colocando os números. Eu sabia o número de muita gente, não precisava. Telefone de fulano, pronto, sabia. Hoje eu não sei mais o telefone de ninguém, porque a gente pega o WhatsApp. Só empurrar o dedo de lado, não sei mais. Então, essa dependência da máquina, você termina, sem perceber, ficando sujeito a ela, entendeu? Viva a tabuada do nosso tempo, né? Hein?
0: A gente fica numa situação de dependência, que aí, sem aquilo ali, parece que você não sabe funcionar.
1: É verdade.
0: Tem gente que, se sair de casa sem o celular, parece que não consegue falar mais com ninguém, não consegue se comunicar, não consegue fazer, não consegue nem andar no meio da rua, não consegue chegar num endereço, não consegue fazer nada da sua vida. Então, a gente não pode abrir mão de conhecer o processo por trás das coisas, isso ajuda a gente.
1: É, eu tava vendo aqui, já estão mandando eu encerrar, tô levando um carão aqui, ó, no estúdio.
0: Ixi, Maria.
1: Eita! Olha, é o seguinte, eu hoje estava conversando com ele, pensando assim, antes do GPS, a gente ia para todo lugar e achava. Hoje você só acha se tiver um GPS. Daí, se não tivesse, como é que você ia? Não é verdade? Professora, psicóloga, minha amiga Alessandra Xavier, parabéns. Bom dia, saúde e paz. Até o próximo programa.
0: Bom dia, querido Tom. Desejo o mesmo para você, né? E gratidão pela sua experiência imensa aí que nos presenteia com um profissionalismo tão maravilhoso. Um grande abraço.
1: Grande abraço, psicóloga Alessandra Xavier. Até a próxima. Tá na hora de quê, minha filha? Intervalo!

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1: Vamos dar um giro pela cidade de Fortaleza. Veja em movimento no começo de manhã, 7:27. 7:27, a Avenida Dom Luiz com bom movimento, mas sem engarrafamentos. Tudo tranquilo, principalmente ali nas proximidades da Praça Portugal, da rotatória da Praça Portugal. Agora, complicado ainda, continua lá na Avenida Leste-Oeste, na parte baixa. Então vamos lá. Eu vou descrever para você que está acompanhando pela Verdinha. Quem está vendo pela televisão, claro, acompanha comigo. Quem vem na Leste-Oeste, na parte alta, lá da Barra do Ceará, do Pirambu, na direção da Igreja da Prainha, está tudo beleza. Lento, mas está indo bem. No sentido contrário, da Igreja da Prainha para a Barra do Ceará, sem problemas. Agora, me parece que ali no alto, exatamente, o semáforo fechou, os carros pararam, trânsito lento na Leste-Oeste, quem vem da Barra do Ceará, na direção da Igreja da Prainha. No sentido contrário, não, está tudo beleza, tudo tranquilo, quem vai da Igreja da Prainha lá para o Pirambu ou para a Barra do Ceará. Agora, na parte baixa do viaduto, aí não. Na Avenida Alberto Nepomuceno, em frente ao Mercado Central, em frente à 10ª Região Militar, se você puder evitar, evite, porque a ferinda está lá, a ferinda José Avelino. Eles não retiraram ainda as barracas, então fica muito complicado passar o carro no meio das barracas com as pessoas comprando, comprando o risco de bater em alguém, criar um problema, não é? Então as barraquinhas, elas estão sendo retiradas agora, são 7:28. Então de momento, se você puder evitar o trecho, evite, porque dá um probleminha, tá bom? Ok, 7:28. A Avenida Washington Soares está legal. Quem vem lá do Eusébio ali, do Aquiraz, pela CE040, pega Washington Soares na direção da cidade de Fortaleza, Aldeota, Parque do Cocó. Movimento intenso, bem intenso, mas sem engarrafamentos. No sentido contrário, quem vai na direção do Eusébio, do Aquiraz, também movimento é intenso, mas sem engarrafamentos na extensão da Avenida Washington Soares. Muito legal na Avenida Erato Graça, Aldeota Centro, beleza, sem nenhum problema, Aldeota Centro. No sentido contrário, melhor ainda, do centro na direção da Aldeota pela Erato Graça, ali nas proximidades da Rua Idelfonso Albano, perto do ginásio Paulo Sarazade. Mas em toda a extensão, nos dois sentidos, tráfego de veículos normal na Avenida Heráclito Graça. Agora vamos para a Avenida 13 de Maio, viaduto que passa sobre a Guanambi. Apenas ali na parte alta do viaduto, quem vai pegar Pontes Vieira, trânsito está parado, semáforo fechado, trânsito muito grande ali na 13 de Maio, sobre o viaduto da Avenida Guanambi. Na Avenida Guanambi, isto é, na parte baixa, nós temos um movimento tranquilo, sem nenhum problema, na Avenida Aguanambi. Agora, na Avenida 13 de Maio, no sentido Avenida da Universidade Pontes Vieira, está parado, está engarrafado. No sentido contrário, não. Pontes Vieira, 13 de Maio, ali na Igreja de Fátima, está para ir tranquilamente, 7:30. São 7:30, estamos

0: aqui nos nossos estúdios. Mudou a equipe? Não, tá mesmo. Ali Mariano Taliela, tá ali o Augusto Assunção, ali está também a nossa Beatriz Irineu. Lá no alto mudou alguém, Assunção? Moraes. Moraes, Francisco Moraes assumiu. Quem saiu? Francisco Moraes assume o comando. É o Diego Castro e o Robson Cacau. Thiago, é o... O Robson Cacau, né? Pronto, tá certo. Diego e o Jonatas Ferreira. Pronto. 7h31.
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0: Petrobras está com inscrições abertas para o programa de estágio. O repórter Renato Bezerra traz agora as informações com você, Renato.
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2: Olá, pessoal. A Petrobras está com inscrições abertas para o seu programa de estágio 2026.1, com cerca de 150 vagas distribuídas em 12 estados do Brasil, incluindo o Ceará. Para se candidatar, é preciso estar regularmente matriculado em uma instituição de ensino superior que seja reconhecida pelo MEC. O valor da bolsa é de R$ 1.825, o estagiário ainda ganha R$ 15,00 de vale-transporte por cada dia de trabalho presencial e seguro contra acidentes pessoais. As inscrições devem ser feitas até esta quarta-feira, dia 3 de junho, pelo site do programa de estágio. E imediatamente após a inscrição, o candidato será avaliado por meio de uma prova objetiva. Para mais informações, acesse o edital disponível na nossa matéria do Diário do Nordeste, clicando na editoria Papo Carreira. Renato Bezerra para a Rádio Verdinha FM 92.5 e TV Diário.
0: 7h32.
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0: Bronquiolite é uma doença respiratória aguda que afeta principalmente crianças com menos de 2 anos de idade. Ela é caracterizada pela inflamação dos bronquíolos, que são pequenas vias aéreas nos pulmões. O bloqueio do bronquíolo leva a uma dificuldade para a saída de ar dos pulmões. Quanto menor for o bebê, qualquer inchaço já leva a uma obstrução significativa. Os sintomas da bronquiolite começam parecidos com os de uma gripe, mas em 24 horas já pioram bastante e levam o bebê a sofrer com falta de ar. Nesse período do ano, a bronquiolite é mais comum, por isso os pais precisam prestar muita atenção a qualquer sintoma gripal que os bebês venham a apresentar. E para além de cuidar dos sintomas, é importante evitar a doença. A boa notícia é de que existe uma vacina disponível para ser aplicada em gestantes que evita que o bebê tenha a bronquiolite. Sobre isso, a gente recebe agora com muito prazer, vamos conversar com o pneumopediatra Danilo Guerreiro. Danilo, seja bem-vindo, Danilo. Tudo bem? Bom dia!
3: Bom dia, Tom Barros. Bom dia a todos os ouvintes. Gostaria de dizer que é uma honra estar participando aqui do programa, do qual eu também sou fã e assisto todas as manhãs.
0: Ô, coisa boa, muito obrigado. A honra é nossa de tê-lo aqui no nosso programa. Não é não? Ah, o negócio tá bom. Danilo, então, eu li esse texto aqui que você acabou de acompanhar comigo também, essa questão da bronquiolite. Que cuidados, então, os pais devem ter com as suas crianças para evitar uma situação mais grave?
3: Pronto. Lembrando a todos que a bronquiolite viral aguda, ela é uma doença infecciosa. Então, a sua contaminação ocorre de pessoa para pessoa, tá? Através de exposição de gotículas, superfícies contaminadas. Então, os pais devem evitar e expor a criança a ambientes aglomerados, né? Para os bebês muito pequenos, evitar as visitas muito precoces em casa, evitar que as visitas beijem as mãos da criança, evitar realmente o contato pessoa para pessoa. Tá? Os bebês menores de 3 meses são os bebês de mais risco, mas lembrando que é uma doença que é muito comum nas crianças menores de 2 anos. Tá? E aquelas crianças que estão expostas a grandes exposições sociais, elas estão mais sujeitas a pegá-la. Tá? Então, prevenções de contato, como uso de máscaras para os adultos, né, uso de álcool em gel, evitar aglomerações, né, são as principais formas de prevenção. Né? Sem contar também com as vacinas, né, que são a grande novidade dos últimos anos, né, que está disponível para gestantes e para crianças de risco com menor de 2 anos.
0: Com relação à parte de terapia, a resposta ela é imediata ou demora, hein, doutor Danilo?
3: Olha, a questão da bronquiolite, ela não tem um tratamento específico para ela. Por exemplo, é diferente de uma pneumonia, que nós hoje utilizamos um antibiótico, para uma infecção de garganta.

0: que nós também utilizamos antibióticos. Por ser um quadro viral, não existe um tratamento específico para ela. Então, o tratamento é todo voltado para suporte, tá? Nebulizações, antitérmicos quando dá febre, e uso também de suportes a nível hospitalar, como oxigênio, fisioterapia, em determinados casos, tá? Então, normalmente é um quadro mais arrastado, é um quadro que normalmente tem uma evolução mais arrastada e que demoram para melhorar. Dificilmente a gente tem uma resposta imediata, sabe?
1: Sei.
0: Mas, felizmente, a maioria das crianças tem uma evolução benigna, não precisam de internação, a maioria consegue resolver a nível domiciliar em casa com auxílio médico, e poucos realmente evoluem para o quadro mais grave.
1: Tem quadro do ânus que a doença pode se tornar mais aguda? Por exemplo, eu estou vendo aqui informações de que num período compreendido. Outubro, principalmente o mês de outubro ali, isso acontece mais. Por quê, doutor?
0: Pronto, a bronquiolite, ela, como eu já citei, ela pode ser causada por vírus, né? Ela é causada por vírus. E entre eles, um principal vírus é o vírus sincial respiratório, que é um vírus sazonal, que é um vírus que tem a sua maior circulação em períodos chuvosos. Na verdade, o período de pico da doença é de fevereiro a junho aqui no Ceará,
1: Ah,
0: tá?
1: sim.
0: Podendo ter variações ao longo do ano, tá? Mas, assim, lembrando que ele é um vírus que pode ter a circulação durante todo o ano. Porém, nesse período chuvoso é o período que ele mais circula. Por isso que nesse período a gente vê tanta gente doente, tanta criança sendo hospitalizada, emergências lotadas, tá?
1: Numa evolução não pode chegar a um caso mais grave, não. Tendo controle, assim como o senhor está dizendo, dá para segurar a situação sem trazer uma consequência mais séria, não é?
0: Isso, a maioria evolui bem. A maioria evolui com sintomas que começam inicialmente gripais, como coriza, tosse, secreção. Alguns casos podem dar febre. E o principal característica é o desconforto respiratório, é o cansaço, né? A criança ela
1: Sei.
0: pode, depois de alguns dias desses sintomas iniciais, iniciar quadros respiratórios como cansaço, falta de ar, chiado no peito, né? Mas a maioria evolui bem, tá?
1: Sei.
0: Mas existe, como é muita gente que tem, que causa, muitas crianças que são acometidas, realmente alguns casos acabam tendo que ir para o hospital, tendo que ficar em observação ou até mesmo internação, tá? Então, nesse período do ano, a gente vê um aumento de casos graves, tá? Mas, assim, você pega um número total, não é a maioria, mas tem sim casos graves, tá?
1: Aqui tem uma pergunta que os ouvintes estão fazendo. É a diferença de que, Beatriz? Estão aí? É pneumonia, bronquite e bronquiolite. São nomes até parecidos. Então, a diferença das três, doutor Danilo.
0: Vamos lá. Digamos que, para ficar mais claro, a diferença é mais na região do pulmão que é acometido, tá? Então, a bronquiolite, digamos que são as vias, os bronquíolos, na verdade, que são as regiões que são inflamadas, elas são pequenos ramos, pequenos tubinhos que levam o ar até os alvéolos, tá? Então, esses pequenos tubos, eles são os bronquíolos, né? Os tubos maiores são os brônquios, né? E depois tem os alvéolos, que é justamente a porção terminal do pulmão, né? A bronquiolite é a inflamação desses bronquíolos, tá? A bronquite é a inflamação dos brônquios, e a pneumonia é basicamente a infecção do pulmão em si, né? Que é normalmente nos alvéolos, tá? Fazendo uma analogia, digamos assim, imaginamos uma árvore, tá? O tronco da árvore é a traqueia, que é o tubo principal que leva o ar até os pulmões.
1: Certo.
0: Os brônquios são os galhos um pouco maiores, um pouco mais grossos. Os bronquíolos são aqueles galhinhos pequenininhos. E os alvéolos são os frutos ou as folhas, tá? Então, normalmente os bronquíolos, que é a bronquiolite, eles são o acometimento e a inflamação por esse vírus, tá? Nas crianças menores de 2 anos. A bronquite é dos galhos um pouquinho mais grossos, ou seja, dos brônquios um pouco mais grossos, que é mais comum em crianças maiores e adultos, tá? E normalmente pode ser causada também por vírus, como também por processos alérgicos ou irritantes. E a pneumonia é a infecção do pulmão em si, né? Dos alvéolos, tá? É secreção do pulmão. Então, eles são normalmente quadros mais graves, tá? Que normalmente resolvem com a com a necessidade de antibióticos e

0: se não tratado logo, tem um desfecho pior, tá?
1: O acúmulo de secreção pode fazer a diferença entre uma coisa e outra?
0: Normalmente, toda doença respiratória infecciosa, ela tem a tendência a acumular secreção, tá? Normalmente, mais comum em vias aéreas superiores, ou seja, dos pulmões para cima, mas quando tem a tendência a acumular em regiões mais terminais do pulmão, elas podem causar um desconforto maior, inclusive cansaço, falta de ar, queda de saturação, tá? Mas toda doença infecciosa, de uma sinusite a uma pneumonia, ela tem a tendência a ser criada secreção. Digamos que a secreção é a consequência da inflamação, tá?
1: Bronquiolite pode levar a asma?
0: Pronto, vamos lá. São coisas diferentes, tá? A bronquiolite é infecciosa, causada por um vírus, tá? E a asma, ela clássica, ela é normalmente alérgica, tá? Mas ela também pode ser induzida por um vírus. O que causa muita confusão é que, digamos, a clínica é muito parecida, tá? Só que, por exemplo, uma criança que tem uma bronquiolite, ela pegou a bronquiolite, ela tem a infecção, né? E depois dali ela nunca mais pode cansar ou vir sentir outros sintomas. Normalmente o asmático não, o asmático tende à recorrência, tá? E normalmente são crianças que têm uma tendência a cansar várias vezes, tem crises alérgicas que desenvolvem as crises de asma, com muita tosse, cansaço, falta de ar. Então, normalmente a asma ela tem uma tendência à recorrência de quadros, né, de chiado no
1: Sei.
0: peito. A bronquiolite, ela normalmente é uma infecção pontual, mas, porém, tem crianças que após a primeira bronquiolite podem abrir quadros de cansaço recorrente que podem ser até asma, tá? Às vezes a bronquiolite inicial ela é um indutor para uma criança que já tinha predisposição a ter asma a vir ter. Assim, a bronquiolite é como se fosse o gatilho para até desenvolver a asma, tá? Normalmente a asma ela já tem um lado mais de predisposição, a pessoa já nasce com predisposição, sabe?
1: Estou conversando com o Dr. Danilo Guerreiro, médico pneumopediatra, sobre bronquiolite. E para terminar essa nossa entrevista, muito boa por sinal, esclarecedora, para que as pessoas estejam mais tranquilas com relação aos quadros, aos cenários criados, apenas um detalhe, nessa questão da bronquiolite, a gente fala até 2 anos. Depois de 2 anos, 3 anos, aí não acontece mais bronquiolite, não, quando a pessoa chega a 3, 4 anos de idade?
0: Assim, a criança pequena, ela tem uma tendência, por ter um pulmão ainda, são alguns fatores, né? Ela tem um pulmão ainda em crescimento, normalmente as vias aéreas do pulmão são muito fininhas, então às
1: Certo.
0: vezes uma inflamação no pulmão, para ela, às vezes para um adulto não é a mesma coisa, tá? Então o termo bronquiolite, que é a inflamação das pequenas vias aéreas, a gente normalmente refere mais à criança pequena, tá?
1: Certo.
0: Mas sim, ela pode, após os 2 anos, ter bronquiolites, tá? Mas é mais comumente a gente ver as bronquites e pneumonias, tá?
1: Sei, sei.
0: Mas assim, pode acontecer sim. A questão é mais, como eu te falei, é mais relacionada à anatomia mesmo, é o local do pulmão. Como a criança, a via aérea é menor, aí
1: Entendi.
0: normalmente a gente refere o termo mais para bronquiolite, tá? Mas pode ter sim,
1: Entendi. Entendi.
0: tá?
1: Doutor Danilo Guerreiro, foi um prazer imenso conversar com o senhor a respeito deste assunto. Portanto, os pais ficam aí atentos, fiquem atentos os pais, para evitar que as coisas se compliquem. Logo que aparecer os primeiros sinais, deve procurar o médico, procurar os atendimentos nos hospitais, tal como acontece. Não é isso, doutor Danilo? Bom dia, hein?
0: É isso mesmo. Fiquem atentos aos sinais de alarme, né? Cansaço, falta de ar, queda do estado geral, febre, e sempre procurar emergências ou atendimento médico para melhores esclarecimentos, tá bom?
1: Muito obrigado, doutor Danilo Guerreiro, pneumopediatra, que conversou com a gente no programa. São 7h44, a gente faz o intervalo e volta já já.

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1: Verdinha, 92,5, a rádio do meu do seu coração, 7 horas e 47 minutos. 7h47. Vamos atualizar aqui os nossos alôs, bora? Saber quem tá mandando um alôzinho pra gente pelo WhatsApp da Verdinha. Aqui você tem espaço. Vamos ver. Pronto, aqui está. O Tucano do Bom Jardim já está aqui comigo. Tucano, bom dia. O Maguinho Sena do Pici, um abraço para ele. A Nice Nascimento em Arueira Cruz. Alô, Arueira, alô, Cruz. Nice Nascimento, bom dia. Gentil Soares, um abraço para ele, bom dia. Johnson Vasconcelos em Sobral. Alô, Sobral, alô, Maria Albênia, alô, Livramento, alô, Antônio. Alô, Adalto, pai, Adalto, filho e Ítalo, lá na cidade de Sobral. Tá aqui o Ricardo Jorge Vieira. Meu amigo Ricardo, um abraço para você, filho da minha querida e saudosa amiga Margarida, que tá lá na Vila União acompanhando a gente. Deixa eu mandar um alô para Valdite, pro Antônio. Valdito e Antônio, meu nome da rua, meu Deus, Lemos, não sei o que Lemos aqui no Sebastião, não é o Sebastião Lemos, não, é uma lá, depois eu vejo direitinho. Eu só sei que é a Valdito que tá ligado e o Antônio, meus amigos de longa data. Valdito, um abraço mesmo. Aqui nós temos aqui em Sobral, eu falei já, tem a Liane também, né? Tá aqui, bom dia, estamos aqui em Sobral assistindo seu programa, é a Ítala. O Adalto é meu cunhado, é irmão da Beth. Aí tem o Adalto, o filho, a Ariane. Rapaz, a Ariane tá morando longe, viu? Não sei como é que a Ítala aguenta, nem como o Adalto aguenta, porque ela tá morando lá na Austrália, meu irmão. Lá na Austrália, é longe pra caramba. É longe. Então, um abração, hein? Tem áudio aí? Opa, então bota no ar, vai. Vai, Carlos.
2: Carlos Dias Macedo. Bom dia, bom dia para toda a Verdinha.
1: Bom dia. Marcelino, fala, Marcelino.
3: Meu irmão, bom dia. Bom meu dia, irmão. Novamente, aqui é Marcelino Mercado, meu irmão. Aqui do Iguatu.
1: Fala, Marcelino.
3: Ouvindo o seu programa, meu irmão, número um, todos os dias. Com a telinha aqui de frente, lhe ouvindo aqui, meu irmão. Esse programa maravilhoso.
1: Então, obrigado. Valeu. A Silvana está na linha.
4: Bom dia, Tom.
1: Oi, Silvana.
4: É Silvana do Bom Jardim.
1: Tudo bem, Silvana?
4: Um abraço, gosto muito de você.
1: Muito obrigado, Silvana. Um beijo para vocês todos aí do Bom Jardim. Zé Carlos, estou aqui em Buenos Aires, Suba, ligado na Verdinha. Que legal. Tem o Manuel Júnior da Lagoa Redonda. O Maurílio Teixeira de Miraíma, ligado na Verdinha. Alexandre dos Teclados também. A Toninha do Horizonte, o João de Russas. Ligadinho está o Soares do Parque Jari, muito legal. Tem aqui também de Crateús, Amarante de Crateús, um abraço para você, sempre acompanhando aqui a TV Diário. O Amauri Bezerra do Conjunto Ceará, hoje um pouco mais tarde, mas continua ouvindo a Verdinha, que bom.

0: Vera do plantão, aliás, é a Vera do Planalto Calcaia. Vera, um abraço para você aí no Planalto Calcaia, Elias, Auri, Maguinho no conjunto Esperança. Pessoal do Presidente Kennedy, Assis Lira e Fátima, um abraço para vocês. O João Paulo Fraga, um abraço. Arlete Nunes, Jaguaretama, um abraço para vocês. O Gentil Soares, prontinho, foi todo mundo agora. 7h51.
1: Cidadania.
0: Junho é o mês da visibilidade LGBTQIAP+. Até 8 de junho ocorrem as inscrições na quinta edição do Transforma, uma iniciativa que garante de forma gratuita e simplificada a retificação de nome e gênero nos documentos civis. Mutirão visa dar esperança, reconhecimento e dignidade para pessoas trans e travestis. Desde 2018, a legislação brasileira permite alteração de nome e gênero diretamente em cartório, sem necessidade de ação judicial. Nesse processo, a diferença auxiliar, a defensoria auxilia gratuitamente pessoas que não possuem condições financeiras para custear as certidões e taxas exigidas para a retificação. Sobre o assunto, nós vamos conversar agora com Ana Kelly Nantua, defensora pública e assessora de projetos da Defensoria. Bom dia, seja bem-vinda, Ana Kelly.
2: Bom dia a todos.
0: Ana, como é que está sendo esse processo para agilizar e facilitar a vida das pessoas que querem aproveitar esse momento?
2: A Defensoria está realizando o quinto mutirão, chamado Transforma, que é justamente esse mutirão para as pessoas trans e travestis que querem mudar na sua certidão de nascimento o nome e o gênero. O objetivo é facilitar, através desse mutirão, facilitar com que essas pessoas tenham essa mudança de forma gratuita, através aí da emissão gratuita de todas as certidões, de toda a documentação que se faz necessária para essa mudança. As inscrições estão já ocorrendo, vão até o dia 15 de junho, e aí qualquer pessoa maior de 18 anos que resida e tenha o registro de nascimento em uma das cidades participantes, vai poder se inscrever através do nosso site e realizar aí a participação nesse mutirão. Só lembrando que as cidades participantes estão todas listadas no site da Defensoria, são cidades aqui como Fortaleza e algumas da região metropolitana, cidades também do Cariri e cidades do Maciço do Baturité.
0: Perfeito, eu estou vendo aqui que tem Calcaia, aqui na região metropolitana de Fortaleza, Maracanaú também, Juazeiro do Norte, Crato, lá no Cariri, Barbalha também no Cariri, aí tem Acarape, Aracoiaba, Aratuba, no alto da Serra de Baturité, a própria cidade de Baturité, ali na parte baixa da Serra, Capistrano, Guaramiranga na Serra, Mulungu também na Serra, Pacuti, Palmácia e Redenção. É um trabalho bem extenso, não é? Bem extenso mesmo.
2: Isso. E essas cidades que estão participando do mutirão, né? Todas as pessoas que têm interesse podem se inscrever. Pessoas de outras cidades podem, durante o ano, podem também solicitar os serviços da Defensoria Pública para esse tipo de mudança.
0: Sim.
2: E aí deve procurar a Defensoria da cidade, no caso de Fortaleza, procurar o Núcleo de Direitos Humanos. Mas o objetivo desse mutirão é realmente facilitar essa missão dessa nova certidão de nascimento, com a mudança do gênero, com a mudança do nome da pessoa trans, da pessoa travesti, tudo de forma gratuita.
0: O processo demora ou é rápido?
2: O processo desse mutirão é rápido, né? A gente está em parceria com a Corregedoria do Tribunal de Justiça e também com a ARPEN, que é a Associação dos Registradores do Ceará, justamente para facilitar a emissão dessa documentação de forma mais rápida, mais célere, e a gente conseguir emitir as novas certidões de nascimento. As inscrições desse mutirão vão até o dia 15 de junho e a gente já tem data marcada para a entrega das novas certidões, que vão acontecer no dia 16 e dia 17 de julho. As entregas acontecerão em Fortaleza, acontecerão na região do Cariri e também na região do Maciço do Baturité.
0: Muito interessante, quer dizer, data marcada já para a entrega dos documentos, né?

0: Isso, com a data marcada, a defensoria organiza uma cerimônia para a gente entregar essas novas certidões para essas pessoas que vão ter ali, né, um momento muito marcante de mudança de nome, de mudança de gênero. Então, é algo que traz realmente muita dignidade para essa população que é tão vulnerabilizada e necessita, sim, de todo esse suporte da Defensoria Pública.
1: A partir de 18 anos, né?
0: A partir de 18 anos. Pessoas menores de 18 anos que tenham interesse em fazer essa modificação, aí tem que ser feito através de um processo judicial. A Defensoria também ingressa com esse tipo de ação, para que seja determinada a modificação do gênero e de nome, mas de forma diretamente no cartório, através desse mutirão, somente pessoas maiores de 18 anos.
1: Doutora Ana, eu estou vendo aqui que no ano passado a Defensoria contabilizou 480 registros civis retificados por meio da atuação do negro. Eita, chegou esse número, é?
0: Ao longo do ano, né, contando o mutirão, e ao longo do ano, como eu disse, a gente tem, esse mutirão é para facilitar, mas durante todo o ano a Defensoria tem esse trabalho de mudança, né, de retificação, tanto nos casos que são necessários ingressar com ação judicial e também nos casos em que essa mudança é feita diretamente no cartório. Então, a Defensoria tem esse trabalho ao longo de todo o ano e, como eu disse, as pessoas que têm interesse, que não puderem participar do mutirão, elas podem procurar o núcleo da Defensoria Pública da sua cidade e, no caso de Fortaleza, procurar o núcleo de direitos humanos da Defensoria.
1: É tudo muito prático, tudo muito simples. Nesse caso de você ter que ir à justiça, quais são os casos específicos que a pessoa tem que buscar à justiça?
0: São casos de menores de 18 anos e também casos de pessoas que não define o seu gênero, né? O que são binárias, não binárias. Aí, nesse caso específico, não há uma mudança de gênero, no caso do gênero masculino para o feminino, ou
1: Sei.
0: do feminino para o masculino. Eles são não binários. Aí, nesse caso específico, é necessário um processo judicial.
1: Mas a grande maioria é mais simples, pelo número que a gente está vendo aí, a grande maioria é pela via simples mesmo dessa abertura que vocês estão fazendo, não é?
0: Sim, com certeza. A grande maioria procura a gente para fazer essa mudança e aí a gente consegue, através desse mutirão, organizar toda essa documentação, via cartório, todas as certidões que são exigidas, para que a gente possa diretamente no cartório conseguir tudo de forma gratuita essa nova certidão de nascimento.
1: Eu vou apenas fazer aqui o registro das cidades para que as pessoas interessadas possam saber. Fortaleza está incluída e aqui eu vou ler os municípios que estão incluídos. Se tiver mais algum, doutora Ana Kelly, a senhora pode acrescentar aí, se eu estiver aqui falhando em algum eu não tenho anotado. Fortaleza, Caucaia, Maracanaú, Juazeiro do Norte, Crato, Barbalha, Acarape, Aracoiaba, Aratuba, Baturité, Capistrano, Guaramiranga, Mulungu, Pacuti, Palmácia e Redenção. Tem mais algum? Esse daí, não é?
0: Não, é isso mesmo, confere. Aí só lembrando que para a inscrição as pessoas devem ter em mãos já RG, CPF, certidão de nascimento, título de eleitor e comprovante de endereço. Aí faz a inscrição através do site da Defensoria, www.defensoria.ce.def.br. O site da Defensoria vai ter um link direcionando diretamente para o Mutirão Transforma. E lá tem todas as demais informações necessárias.
1: Doutora Ana Kelly Nantua, defensora pública, muito obrigado pela sua participação e parabéns pela abertura para facilitar a vida de tanta gente. Bom dia, hein?
0: Por nada, eu que agradeço. Bom dia.
1: São 7 horas e 59, hora do intervalo, a gente volta daqui a pouquinho.

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1: Pois é, rapaz, ontem o Fortaleza, Tricolor de Aço do PC, perdeu o jogo, 2-1 para a equipe do Vitória, complicou a situação para o jogo de volta. Eu tenho visto muita reclamação com relação à arbitragem, os lances que definiram. Eu tenho uma posição, mas eu vou primeiramente ouvir aqui o Wilton Bezerra, depois direi a minha posição a respeito dos lances que eu vi, não é? Que causaram naturalmente essa situação para o Fortaleza. Acompanhei ontem o comentário do Wilton Bezerra depois do jogo, estava vendo a situação, momento em que o Fortaleza estava com o jogo praticamente ali administrado para ganhar. Aí toma essa virada aí com o Janus Acréscimo, coisa que irritou muito a torcida. Mas vamos conversar com ele, o nosso querido comentarista Wilton Bezerra. Bom dia, Wilton.
2: Bom dia, Tom. Bom dia, minha gente. Olha, eu já disse até que gostaria de não mais comentar arbitragem. Deixar esse assunto para os especialistas, porque há muitas coisas dentro dessas modificações com as quais a gente não concorda, se irrita. Eu acho que bola na mão não é uma infração. Bola na mão é bola na mão, não há intenção. É diferente de mão na bola. Só que é um problema muito sério. Qualquer menção de tocar a bola ou levantar o braço, qualquer suspeito, gera uma confusão, uma cobrança, é um corre-corre, tome-vá. É um negócio muito sério. No primeiro tempo de partida, um jogador do Vitória, a bola tocou no seu braço, meio no ombro, mas tocou no seu braço. Ele mandou seguir, Fortaleza reivindicou a cobrança de uma penalidade, o juiz não deu. Aí a gente fica naquela, poxa, não teve intenção, o braço estava meio colado, ou razoavelmente colado. Aí é questão de medir, sabe? É um negócio muito sério. Essa questão da situação de gol, não é? Essa, a expulsão do jogador. Era a última instância? É, parece que sim. Mas houve um lance parecido pelo lado esquerdo na defesa do Vitória, aquela condição manifesta de gol, o juiz achou que não era. Aí é preciso ver a coisa por um ângulo mais amplo para saber se tinha uma cobertura, se era realmente o último defensor. Nesse aspecto, a arbitragem foi complicada. Mas como eu me atenho mais ao que aconteceu no jogo, aí eu vou para os acontecimentos táticos, o movimento de jogo, essas coisas todas. O fato é que o Fortaleza saiu reclamando, a arbitragem vai ser um problema eterno, e vem mais modificação por aí, vem mais complicação por aí, todas no sentido até de melhorar o jogo, mas muita coisa para livrar a cara do juiz. Esse negócio de bola na mão e mão na bola, eu não me conformo nunca. A questão do impedimento é uma coisa complicada. Enquanto não determinarem que impedimento será quando o jogador tiver com o corpo todo adiantado, não vai resolver. Por enquanto, fica o bico da chuteira, a ponta do cabelo, a ponta da unha, um braço, uma mão, um dedo. Quer dizer, é difícil. Você, poxa, vai se ater a esse tipo de discussão? Eu acho que a bola tocou no braço do jogador do Ceará ou do Fortaleza Brito, da mesma forma que tocou no braço do jogador do Vitória.

0: Mas aí a questão de arbitragem fica muito difícil. Com relação ao jogo, eu até dizia ontem, muitas vezes se forma uma expectativa danada em torno de um jogo, de uma superioridade de um, de outro, e nem acontece. E ontem esteve para não acontecer. Primeiro, eu acho até que o Vitória do primeiro tempo esteve mais perto de ganhar o jogo. Teve uma blitz, que o goleiro João Ricardo fez duas grandes defesas. Comecinho do jogo, lá para as 40 e bota força. O Mateuzinho quase marca o João Ricardo, fez outra grande defesa. Depois o Fortaleza, numa jogada em que participaram Vitinho, Muricy, o Murusca e o Sacha. Fortaleza quase marca. Quer dizer, uma pequena inclinação a favor do Vitória. Mas não se deu aquela superioridade anunciada. Não se deu. Fortaleza começou até bem, primeiros 10 minutos, alojando-se na defesa contrária e tal. Não foi um bom primeiro tempo, porque quando dois times não estão bem fisicamente, tem desgaste, eles fazem muita força para fazer as coisas e nada acontece. Quando a coisa é feita naturalmente, a gente percebe. Quando o jogador não tem aquela condição física de executar o melhor, ele faz uma força danada e a coisa não funciona. Então já foi um primeiro tempo sem muito ritmo, sem muita emoção. No segundo tempo, as emoções, vamos dizer entre aspas, se deram por conta dos azares do Fortaleza. 9 minutos de partida, esse Vitinho abre a contagem num desses gols espetaculares e surpreendentes que ele faz. Pegou de fora da área, a bola tocou no poste, quase toca no outro. Um golaço. Pô, tudo bem pro Fortaleza. Só que a seguir, o Ronald, que entrou no lugar do Luan Freitas, que se machucou no primeiro tempo, agarra o jogador, condição de gol, último homem, aquela história da interpretação. O Fortaleza reclamou o lance igual, que ele não marcou. E aí uma expulsão. É um negócio que complica tudo. Complica tudo. Mas vai lá. Fortaleza, quando ele marcou 1-0, que o treinador já tomava as providências para fazer ali duas linhas de quatro, colocar apenas um na frente, quando ele tentava uma medida para resolver o problema, aí acontece a expulsão. Primeiro golpe do time do Fortaleza. E a seguir, uma penalidade. Quando o Fortaleza, mesmo com 10, ele tinha como equilibrar. Essa penalidade, ela quebrou o time do Fortaleza. Quebrou. Só ficou pior quando o time do Vitória fez o seu segundo gol. Fortaleza já reduzido a 10 jogadores, sofrendo naturalmente com a expulsão, sofrendo com a penalidade. Quer dizer, o caminho do Fortaleza acaba sendo totalmente desviado por dois lances de infelicidade. Uma expulsão e uma penalidade. Lance que a gente até deixou passar. Demorou um pouco para que as reclamações do jogador do Vitória surtissem efeito. Aí vai lá, você assim, inacreditável. Poxa, a bola tocou no braço do Brits. Foi realmente pênalti. E aí foi um negócio terrível para o Fortaleza, que mesmo reduzido a 10, estava se organizando, tinha condições de sobreviver. O time do Vitória, quando o Fortaleza faz 1-0, o Vitória para. Aliás, o Vitória tirou proveito da situação. Mas teve problemas. Eu vi também um time desgastado, um time que, apesar das modificações, não rendeu. E ficou aquela sensação de que o Fortaleza deixou escapar por entre os dedos a oportunidade de ganhar a primeira partida nessa decisão da Copa. Eu não sei o que é que acontece com o futebol cearense. Já o Ceará fez a mesma coisa. O Ceará faz 1-0, tem o jogo nas suas mãos, aí tem um jogador expulso de campo que acaba complicando realmente tudo, complicando tudo. E depois acaba tomando 2 gols em 13 minutos. Quer dizer, é dose realmente cavalar, né, para um time de futebol. Infelizmente foi desse jeito. O time do Fortaleza até que fez bonito, alguns jogadores como Brits, o esforço dos jogadores, o sistema de meio campo, por exemplo, Sacha e Rodrigo, correram pra caramba, se destacaram, se desdobraram. Lamentável esse resultado do time do Fortaleza.
1: É verdade, é verdade. Concordo com você, Will. Lamentável. Aliás, antes de fazer a pergunta com relação ao segundo jogo,

0: que vem aí, né, para definir a Copa do Nordeste. Rapaz, o goleiro João Ricardo voltou pegando bola, pegando bem. Que diabo foi que houve que o Corinthians não ficou com esse grande goleiro que é o João Ricardo? Hein,
1: problema de contusão. Problema de contusão do homem. Ele não estava, me parece, devidamente curado. Ele teve aquela contusão que o afastou por muito tempo, voltou, se machucou de novo. O problema foi físico. Apenas isso.
0: Tá muito bem, fez ontem duas defesas espetaculares, né? Aliás, três, para ser mais preciso. Wilton, agora com relação, por exemplo, à possibilidade de retomada do Fortaleza, tal como fez com o Sport lá em Recife, agora no segundo jogo lá no Barradão. Qual é a sua opinião? Dá para o Fortaleza pensar assim?
1: Mas eu não vi, sinceramente falando, eu não vi um bom futebol no Vitória, não. O Vitória dá sinais que tem razão de suas reclamações. Eu soube antes do jogo que um bocado de jogador já estavam no limite. E muitos deles ontem não tiveram uma atuação boa. O Eric, por exemplo, não jogou bem. O Ramon, lateral esquerdo, que vem sobrando realmente, não jogou bem. O time do Vitória não teve um bom desempenho. Não foi aquilo que eu imaginava, e todo mundo, né?
0: Sim.
1: Então a gente vai apostar desse aspecto de bravura do Fortaleza, que também sofre do mesmo problema. Não sei, aí fica muito difícil. Eu nem jogava na loteria, porque eu achava difícil acertar um placar, quanto mais 13 jogos. Vamos imaginar que o Fortaleza terá o mesmo empenho, a mesma força, para surpreender o Vitória lá.
0: Ô Wilton, eu ia terminando, mas esqueci só de uma coisa, rapaz, com relação ao treinador do Ceará. Estava aqui lendo o Diário Nordeste de hoje, é dos Anjos aqui, chamada de primeira página. E é a sua opinião?
1: Eu já dei minha opinião ontem, Tomá. Eu acho que o Ceará deve ter muita calma nessa escolha do novo treinador. Os primeiros nomes anunciados não vinham nenhuma vantagem. Nenhum tem, assim, digamos, o gabarito do Moza. Então, mudar por mudar... Se bem que isso é muito comum, né? Os times mudam por mudar para atender a pressão da torcida. Aí surgiu o nome de Hélio dos Anjos. Hélio dos Anjos já esteve aqui. Começou aqui, depois da Bahia, ele veio para cá. Conversador, sabe? Explica, justifica, gosta do papo. Já esteve na primeira prateleira do futebol brasileiro. Chegou até a ser contratado pelo Grêmio. E lá para cá... tem dirigido equipes menores, sabe? Eu, sinceramente, estou meio desconfiado desse tipo de solução. Sabe? Eu não acredito que com o material humano que o time tem haja uma grande mudança. Estou meio preocupado com essa questão do Ceará, honestamente falando.
0: Tá certo.
1: Por isso eu acho que o Ceará deve ter calma, colocar Ricardinho, Batatais, Luiz Otávio, o treinador Alisson Henry, e tentar... sabe, acalmar, pacificar a mente e tentar calmamente uma solução que possa dar melhor resultado. Certo. A situação não é boa, não. Não é boa, não. Entra a questão financeira, a questão de qualidade nas escolhas do que contratar, o lateral que anunciaram até agora não resolveram. Quer dizer, barra pesada.
0: Tá pesado.
1: Vai exigir muita serenidade para o Ceará.
0: Wilton Bezerra, muito obrigado pela sua participação. Bom dia. Pelo seu comentário, aliás, sempre muito bom comentário, muito legal. É bom a gente estar com você todas as manhãs. Valeu, Wilton, bom dia.
1: Um abraço e até mais vezes.
0: Aliás, estava perguntando porque nunca mais eu dei uma corda em você. Eu digo, rapaz, porque essa corda ela só pode ser dada de tempos em tempos, porque senão perde a graça, né, não, Wilton Bezerra? Perde a graça.
1: É, e aí não pega não. A gente fica aí, o cara manja, né? O cara nota.
0: É. Valeu. 8:15.
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0: Uma adolescente de 17 anos de idade foi assassinada após tentar separar uma briga no sítio Paraíba, em Tianguá, na Serra da Ibiapaba. O suspeito comemorou o crime e foi preso em flagrante. Tadeu Gomes traz agora essas informações, ele está comigo ao vivo. Tadeu, o cara comemorou o crime, rapaz?
3: Olha, Tom, bom dia para você, bom dia para todos que nos acompanham. Vendo as imagens, são assim imagens chocantes, né? Porque após a brutalidade cometida, como o Tom falou, o suspeito comemora o crime, né? Como se fosse ali um troféu, uma vitória que ele fez, como aquilo.

0: fosse para se vangloriar, né? Mas esse caso aconteceu e foi flagrado por câmeras de segurança, a discussão e também a ação criminosa. Nas imagens é possível ver que o adolescente tenta se desvencilhar, sair de perto do homem, mas mesmo assim o suspeito o segura e ataca pelas costas da vítima com golpes de faca. Outra briga acontece ao mesmo tempo entre outros dois homens. Após ser golpeado, o jovem conseguiu se livrar do agressor e correr. Isso depois de outros homens saírem do local onde o aniversário acontecia. O adolescente ferido ainda foi levado para o hospital, mas não resistiu aos ferimentos. O agressor tem 25 anos de idade e nas imagens aparece ele comemorando, ainda com a faca nas mãos, né? Em seguida, ele fugiu. A partir do relato de testemunhas, a polícia descobriu a localização do suspeito, que foi preso em flagrante. De acordo com a polícia militar, ele foi conduzido à Delegacia de Polícia Civil de Tianguá, onde foi autuado por homicídio e colocado à disposição da justiça. Tom, são imagens realmente que impressionam pela brutalidade, pela forma como acontece toda essa agressão contra esse adolescente que acabou morrendo. E aí, claro, felizmente a polícia conseguiu prender o agressor e agora vai investigar como tudo começou, quem são os responsáveis pelo início dessa confusão que terminou com a morte desse adolescente.
1: Rapaz, é incrível mesmo, as imagens. E tem uma mulher que vai se aproximando dele, ele tá com a faca na mão e a mulher se aproxima, ali na maior tranquilidade do mundo, sei lá, parece que pede calma, um negócio assim.
0: A impressão que dá é que ela é a companheira dele, né? Já que tem um determinado momento que ela o segura, né? Ele não reage a essa situação. Acredito que seja a companheira dele. Impressiona também porque tem muita gente ali olhando, apenas olhando toda aquela confusão, né?
1: É verdade. Ô Tadeu, e esse segundo assunto, esse homem de 25 anos que foi pressuspeito de matar a tiros um artesão?
0: É o Israel Silva Cândido. Ele é suspeito de participação nesse caso. A polícia não sabe ainda se teria sido ele que teria atirado ou qual é a participação dele nesse caso. Logo após a vítima sair de uma maternidade com a mulher e o filho recém-nascido, o crime aconteceu em Juazeiro do Norte no dia 21 de maio. O suspeito já possui antecedentes criminais por posse irregular de arma de fogo e roubo, foi capturado por força de cumprimento de mandado de prisão preventiva. Segundo a polícia, Israel Cândido também é suspeito de matar o próprio padrasto em 2023, quando interveio no momento em que o homem tentava matar a mãe dele. O Núcleo de Homicídios e Proteção à Pessoa, da Delegacia de Polícia Civil de Juazeiro do Norte, continua investigando esse homicídio que vitimou Daniel Soares, o artesão. No momento do crime contra esse artesão, a família tinha acabado de sair de uma maternidade no bairro São Miguel e estava parada em um semáforo, quando dois homens que trafegavam em uma motocicleta atiraram contra o carro onde a família estava. Daniel morreu ainda dentro do carro, a mulher e o recém-nascido não foram feridos. Agora, Tom, a polícia investiga também outra situação em que o Daniel, o artesão que acabou sendo assassinado, era suspeito de importunação sexual, acontecida em Juazeiro do Norte, e homicídio. Nesse caso da importunação, um senhor que presenciou a cena teria ido tomar satisfação com ele, pedir para ele parar com aquilo que estava fazendo da frente de crianças, inclusive, e aí ele teria assassinado essa pessoa que foi pedir para que ele parasse com toda aquela cena que estava sendo presenciada por crianças. Então, é um imbróglio essa história e a polícia está tentando aí apontar todos os caminhos, o que de fato aconteceu, né, saber a motivação do crime, se está relacionada à vingança, enfim. Tudo isso a polícia está investigando e, claro, a gente vai atualizar aqui assim que tiver novas informações.
1: Muito obrigado, Tadeu. Tenha um bom dia.
0: Obrigado, Tom. Bom dia também. Bom trabalho.
1: 8 horas e 21 minutos, intervalo. A gente volta já já falando sobre Amigo Pet.

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1: Amigo Pet, amigo Pet. Olha, na última semana, esse assunto aqui é muito sério, hein? Na última semana, foi divulgado nas redes sociais uma denúncia de maus tratos contra animais. Isso aconteceu em uma empresa metalúrgica. Segundo relatos, dezenas de felinos teriam sido mortos dentro do estabelecimento comercial. Então, nós vamos conversar agora sobre o assunto e pode acontecer, o que pode acontecer com os responsáveis por esse tipo de crime. Quais são as possíveis punições, as consequências que poderão advir, né? Nós vamos conversar agora com o advogado da causa animal, Emanuel Ribeiro. Doutor Emanuel Ribeiro, bom dia, seja bem-vindo.
2: Bom dia, Tom Barros. Bom dia a todos os telespectadores aqui do seu programa e de todo o Sistema Verdes Mares. Primeiramente, agradecer a oportunidade de trazer a causa animal aqui para o seu programa, que tem uma excelente repercussão, para tentar conscientizar, né, a população, as pessoas, a obrigação, o dever de cuidado, né, com os animais. O que aconteceu nessa empresa, né, que, aqui em Fortaleza, foi um fato lamentável, muito lamentável. Tá? Se trata de animais indefesos. A empresa, né, conforme foi apurada aí nas imagens, estava assassinando os gatos, literalmente, o termo é esse. Infelizmente, eu não consigo encontrar uma palavra mais amena para poder tratar aqui do assunto, mas eles estavam matando os gatos como forma de controle de zoonoses, né, lá dentro da empresa, até onde foi apurado, né? Então, assim, graças a Deus para o bem-estar dos felinos que restaram, a DPMA, que é a Delegacia de Proteção ao Meio Ambiente, né, que está de parabéns, nós acompanhamos o trabalho deste órgão, tá, que é exemplar aqui no estado do Ceará, e foi instaurado um inquérito, está sendo apurado, né, conforme a Lei 9.605 de 98, né, que é a Lei de Crimes Ambientais, né, que prevê a punição para os maus tratos de animais, tendo penas de 3 meses a 1 ano. E, no caso, como são felinos, né, cães e gatos, essa

0: né, majorada de 2 a 5 anos, né? E o fato também de ser PJ, essa lei amparou, alcançou a personalidade jurídica, e a empresa pode sim responder não apenas criminalmente, mas administrativamente, na esfera civil também. E eu gostaria, Tom Barros, de pedir licença aqui a você e ao seu programa para informar que qualquer pessoa que tenha informação de maltratos com os animais, que procure a Delegacia do Meio Ambiente, né? Se você não quer sair da sua casa, você pode entrar através de um registro de ocorrência na delegacia virtual, certo? E também, se você não quer se identificar, tem o Disque Denúncia, que é através do 181. Com certeza a sociedade e todos os animais irão agradecer a sua atitude.
1: Uma situação muito delicada. Quer dizer que a punição é essa daí, tão somente? É pequena, né?
0: A punição é pequena, né? É de 2 a 5 anos. E acaba não, vamos dizer assim, causando um pânico, né? Uma preocupação nos agressores, né? Mas assim, Tom, diante do que nós tínhamos no cenário antes, né, alguns anos atrás, em que não havia nem essa legislação, era nem tratada, os nossos órgãos colegiados, legislativos, eles não tratavam do assunto. Hoje nós já temos um maior amparo, uma maior disseminação quanto ao tema, mas, obviamente, como você mesmo pôde observar, nós precisamos progredir bastante, né? Então, nós temos aí diversos órgãos de proteção aos animais, criados, né, por nossa estrutura política, e também através de ONGs, e até mesmo da própria Ordem dos Advogados do Brasil, né, que vem atuando aí de forma veemente, de forma corajosa, na defesa de uma parte desses animais.
1: Já que o senhor trabalha nessa área, tem uma visão, evidentemente, bem maior do que nós, que não estamos trabalhando na área. Há muitas denúncias a respeito disso, há?
0: Tom Barros, e você poderia até se assustar se eu lhe contasse aqui todos os números, eu não tenho aqui atualmente, mas no Brasil inteiro, não apenas aqui na nossa capital, no nosso estado, é muito recorrente.
1: É mesmo?
0: Não apenas animais domésticos, mas animais de carga, certo? Como cavalos, o burro, né? Inclusive o jumento está saindo da nossa estrutura, né, social. E assim, é muito alarmante, porque o animal, ele apenas ajuda a equilibrar o nosso sistema, né, nossa sociedade, e isso só nos traz benefícios, né? Obviamente que às vezes há um descontrole, mas é preciso trabalhar, procurar os responsáveis, os órgãos responsáveis, para poder tratar da situação. Mas é lamentável, viu? Atualmente, agora, eu posso até citar um caso. Eu não vou citar o município aqui de Fortaleza, em que nós tivemos um matadouro que eles estavam abatendo o gado através de marretada. E nós temos imagens do gado levando essa marretada e não morrendo, ficando se batendo, se levantando, grunhindo. Então, assim, é muito alarmante essa situação. Não é porque não é um ser humano que nós não temos que ter um carinho, né, uma atenção. E a nossa legislação, ela é bem específica quanto à questão desses abatedores, de como deve ser o abate da carne.
1: Eu digo ao senhor que na década de 50, finalzinho da década de 50, eu nunca vi uma coisa tão horrorosa na minha vida, nunca esqueci. Eu já estou com 79 anos de idade e nunca esqueci, porque foi a coisa mais brutal que eu já vi na minha vida. Eu não sabia como era, morava ali na Gentilândia, como moro até hoje, e tinha chamado Matadouro Modelo. E eu fui para esse Matadouro Modelo, que funcionava onde hoje é o Colégio Paulo VI, ali, né? Sim. Pertinho do estádio Presidente Vargas ali. Colégio Paulo VI funcionava ali. E eu fui lá, porque na época era o Matadouro Modelo. Rapaz, eu fiquei horrorizado, porque o gado vinha para ser morto, o gado era empurrado, sim, eles colocavam no água para o gado escorregar, um piso bem escorregadio. Havia colunas e o cara ficava com um punhal atrás da coluna. Aí quando o gado ia passando, ele, né, matava o gado. O gado sabia que ia morrer, o que vinha atrás.
0: O que vinha atrás, é terrível, entendendo? É terrível.
1: Rapaz, e chora.
0: Chora.
1: Tá entendendo? É a coisa mais horrorosa que eu já vi. Ainda bem que acabaram hoje, como o senhor acabou de falar aí, tem uma forma que a legislação impõe para matar o gado. Diferentemente daquilo que era naquela época. Porque naquela época não tinha legislação também.
0: Não tinha proteção nenhuma. Cada matador fazia do jeito que queria. Proprietários de animais rurais.

0: rurais, né, também faziam da forma que queriam, animais domésticos também. Então, assim, hoje o nosso cenário ele é um pouco melhor, né? Nós não vamos dizer que está 100%, porque ainda falta muita fiscalização e ainda falta muito diálogo na nossa Câmara Municipal e na nossa Assembleia Legislativa.
1: Sei.
0: Né? Mas eu tenho certeza que depois dessa entrevista, nós vamos fazer mais um novo progresso e tentar ajudar esses animais, né? Porque eu não consigo entender. Nosso animal doméstico que está ali para nos dar carinho, nos dar alegria. Eu vou até pedir licença aqui. Tem aquela piada, né? Que o homem prende um cachorro e a esposa dentro do porta-mala. Quando abre, é o cachorro que pula de alegria. É. Né? Então, assim, eu não vejo como ser necessário maltratar um animal desse. Você não faz isso nem com um semelhante, principalmente com um animal que não tem a menor condição de se defender.
1: Eu acho incrível. É maldade muito grande.
0: É triste. E lá no caso dessa metalúrgica, como foi apurado nas imagens, latões de lixo, Tom Barros, é repleto de gato.
1: Incrível.
0: Né? Isso parece uma cena de filme de terror. Onde é que você já pensou em ver uma situação dessa?
1: É.
0: Um filme. Né? Você não espera ver uma cena dessa ao vivo. Os próprios funcionários foram que apresentaram.
1: Denunciaram,
0: porque não estavam mais aguentando a situação.
1: Que coisa absurda.
0: Então, assim, um líder, porque isso aí devia ter um líder.
1: É, claro. Né? Claro.
0: Ninguém ia se juntar aqui através de moitim, cada um na sua. Tem um líder. Então, assim, a gente tem que entender o que é que passa na cabeça de um ser humano desse. É, quiçá, até uma psicopatia.
1: É.
0: Porque não é entendido, né?
1: Não é. Você sabe. Mas é isso. Lamentavelmente, essas coisas ainda acontecem. Mas nós estamos aqui, doutor Emanuel Ribeiro, para combater, né?
0: Deus quiser, e vamos continuar aqui na luta, e eu estou aqui à disposição da causa animal sempre.
1: Muito obrigado pela sua participação.
0: Obrigado você, meu amigo.
1: São 8:33, 8:33.
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1: A obesidade infantil tem avançado de forma preocupante no Brasil. De acordo com os dados do Atlas Global da Obesidade e da Organização Mundial da Saúde, o Brasil pode chegar a ser, até 2030, o quinto país no mundo com o maior número de crianças e adolescentes obesos. Aqui no Ceará, dados do Sistema de Vigilância Alimentar e Nutricional mostram que mais de 295 mil crianças de até 9 anos apresentam excesso de peso. O cenário reforça a importância da prevenção, do acompanhamento médico e da adoção de hábitos saudáveis desde os primeiros anos de vida. Sobre esse assunto, vamos conversar agora com a pediatra e membro da Organização Nacional de Acreditação, doutora Mariana Grigoletto. Doutora Mariana, seja bem-vinda, bom dia.
3: Bom dia, Tom Barros, bom dia, Nordeste. Vamos falar aí desse tema importante, né, Tom?
1: É verdade. As crianças, o que está levando o Brasil a caminhar para um número tão assustador, hein, doutora?
3: Bom, não é um privilégio brasileiro, né? Nós estamos assistindo isso de forma global, o mundo inteiro está passando por isso. E uma das causas, né? Porque a obesidade ela é multifatorial, né? Ela não tem uma causa única. Então, é um conjunto de coisas que estão acontecendo nesse mundo moderno, nessa vida acelerada, e que está levando as crianças à obesidade. Então, uma alimentação que já não é mais de verdade, é uma alimentação in natura, com o uso de ultraprocessados, né, na maioria dos dias das crianças, pouca atividade física, pouca brincadeira ao ar livre. As crianças não dormem mais como nós gostaríamos, então a privação do sono, a gente sabe que aumenta a ingestão de alimentos, e alimentos de baixo valor nutricional. E, além disso, o uso das telas, né, Tom, tem sido uma coisa desenfreada. Então, imagine esse conjunto, né, comida, né, que não é mais de verdade, pouca atividade física, uso de tela, dorme pouco. E as famílias, né, com uma rotina totalmente acelerada, tentando dar conta disso tudo, né, levando as nossas crianças, infelizmente, à obesidade, sobrepeso, e a obesidade grave, inclusive.
1: É verdade. Doutora Mariana, me diga uma coisa, quais são as consequências, principais riscos que o excesso de peso pode trazer à saúde de crianças a curto e médio prazo dentro desse quadro que aí está?
3: Exato. As crianças podem já, na infância,

0: pensar em com hipertensão arterial, diabetes, alterações de colesterol, que nós chamamos de dislipidemias, questões emocionais também, então, barros, o bullying, autoestima baixa, depressão por conta, né, do peso excessivo. Isso elas já enfrentam, como eu falei, na infância, mas nós sabemos que a chance dela ser uma adulta doente é maior, né? Então, o adulto doente vem muitas vezes de uma criança que já tinha, né, condições para ser doente na infância e na vida adulta, né? Com essas comorbidades que eu citei, que nos preocupam muito, que é hipertensão, diabetes, dislipidemia, enfim, uma série de comorbidades sérias que levam a consequências, né? Acidentes vasculares, derrames, infartos precoces, então é uma condição, como você bem disse, a curto e longo prazo também.
1: Ô, doutora Mariana, como é que os pais podem identificar os primeiros sinais de que a criança está desenvolvendo essa questão da obesidade?
0: A consulta periódica da criança, ela é muito importante. Então, o pediatra é uma peça-chave no que você me perguntou, porque o pediatra consegue identificar precocemente esses sinais. Então, aquela criança que vem ganhando peso de uma maneira, né, inadequada, essa família que está adotando uma alimentação completamente inadequada, que a gente sabe no que vai levar, né? Então, uma criança que o pediatra identifica, não só a alimentação, mas o ganho de peso, hábitos que não são saudáveis e que nós sabemos que vai levar à obesidade, recebendo essas intervenções, essas correções, vamos dizer, né, e acatando essas orientações, tem chance, sim, de melhorar essa condição dessa criança.
1: A questão da
0: Então, eu
1: eternidade,
0: digo isso.
1: a questão da pessoa, por exemplo, uma família que a gente observa as pessoas mais gordas, não é? A hereditariedade pode ter influência nisso? Pode?
0: Pode, sim, mas o meio ambiente é muito importante, os hábitos também colaboram muito. São questões genéticas, questões metabólicas, não tenha dúvida que tem realmente um impacto. Mas a gente sabe, né, Tom Barros, que a epigenética está aí para mostrar para a gente que a gente consegue mudar a nossa genética dependendo do estilo de vida que nós levamos.
1: Sei.
0: Eu lembro que para a gente melhorar uma criança, a gente tem que melhorar uma família. Não há melhora de uma criança se não há melhora da família,
1: Sei.
0: né? Todos têm que entrar realmente numa mudança de estilo de vida para a gente ter resultado.
1: Eu acredito que essa conscientização ultimamente vem ganhando espaço maior, não é? As observações que a gente tem feito aqui com relação às crianças. A senhora disse que não é um problema do Brasil, é um problema do mundo.
0: Não.
1: Apenas o Brasil está se colocando aí, avançando pelos números que estão sendo indicados aqui, o Brasil está avançando, mas é um problema mundial, não é?
0: Sim, é um problema mundial, não tenha dúvida. É lógico que aqui a gente tem algumas questões, né, socioculturais, econômicas, políticas, que nos ajudam a ter números, às vezes, um pouco mais, né, críticos, não é verdade, Tom Barros?
1: É
0: Mas
1: verdade.
0: fato que o mundo inteiro enfrenta, porque a tela está em todos os lugares, não é verdade? Esse mundo acelerado, em busca de cada vez ter mais. Então, os pais vão tentando lidar com tudo isso, as famílias, mas a verdade é que dormem mal, comem mal, eles não têm tempo mais para se dedicar a uma alimentação, né, bem elaborada, com, né, alimentos saudáveis. Então, abrir pacotinho é muito mais fácil, como, né, oferecer para essa criança comer uma comida já pronta. Você só abre o pacote, torna-se mais prático e mais fácil para as famílias. Mas nós sabemos que o preço é alto a longo e curto prazo também, né?
1: A partir de que ano, mais ou menos, a pessoa pode observar isso?
0: Nós recomendamos desde o dia zero, com o
1: É mesmo?
0: aleitamento materno, né? A gente começa no aleitamento materno. É que a gente sabe que o aleitamento materno previne a obesidade.
1: É.
0: Depois, aos 6 meses, esse bebê começa a introdução alimentar. Então, essa introdução alimentar, ela tem que ser adequada. E aí entra, né, a figura do pediatra e começa uma grande responsabilidade da família em obedecer essas, né, essas recomendações, essas orientações, porque é aí que começa tudo, né? É um aprendizado. A relação com a comida, ela é construída dos papos. Então, essa criança recebendo leite materno, depois uma introdução alimentar adequada, ela vai ter hábitos depois saudáveis de alimentação, por exemplo, estimular a atividade física desde cedo, não usar tela, né, idealmente até 4 anos, né? 2 anos já ficamos muito felizes, mas eu recomendo até os 4 anos.

0: de qualidade, proporcionando que essa criança realmente durma o número de horas que ela precisa. Então, veja quantas intervenções aparentemente simples, né? Mas que hoje a gente não está dando conta que as famílias realmente façam.
1: Doutora Marina Grigoletto, foi um prazer conversar com a senhora. Fica essa advertência, esse alerta no ar, para que os pais cuidem bem, observem bem. Pediatras estão aí para isso, nutricionistas também, enfim. A atividade física, não é? Principalmente, para evitar que as consequências venham depois. Porque depois fica muito mais sério, muito mais grave, não é?
0: E mais difícil, né, Tom Barros?
1: Mais difícil, não é?
0: É verdade.
1: Muito mais difícil.
0: Então vamos começar direitinho para a gente não ter problema depois.
1: Bom fim de semana, bom fim de semana. Hoje é quarta-feira ainda, porque tem amanhã, tem um feriado, a gente vai emendar.
0: Doutora Mariana, muito obrigada, viu, pelo convite. Foi um prazer conhecê-la.
1: Prazer é nosso. Boa sorte e bom dia. São 8 horas e 42 minutos, intervalozinho, a gente volta já.

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1: 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São 8 horas e 45 minutos.
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1: 3 de junho é o Dia Mundial da Bicicleta. A data foi escolhida em 2018 pela ONU para promover esse meio de transporte simples, barato, não poluente. A bicicleta é uma ótima alternativa de mobilidade para melhorar a qualidade do ar nas cidades. Esse meio de transporte, além de estimular o desenvolvimento sustentável, incentiva a prática de atividades físicas por crianças e jovens. A infraestrutura cicloviária de Fortaleza soma 160 quilômetros de ciclovias, cerca de 318 quilômetros de ciclofaixas, 16 quilômetros e meio de ciclorotas e cerca de 8 quilômetros de passeios compartilhados. No total, são 502,8 quilômetros de estruturas destinadas ao deslocamento por meio de bicicleta. Para falar sobre isso, recebemos hoje o urbanista e professor da IFCE, Harrison Máximo. Harrison, bom dia. Prazer tê-lo aqui no programa. Tudo bem?
2: Bom dia, Tom Barros. Prazer é todo meu. Queria primeiro dizer que eu sou seu fã.

0: Rapaz, muito obrigado. Muito obrigado.
1: É sempre um prazer.
0: Obrigado.
1: Segunda oportunidade que a gente está tendo aqui para conversar. Então, saudar você e a todas as pessoas que estão acompanhando o programa.
0: Muito obrigado, Harrison. Prazer. Muito obrigado pelas suas palavras generosas. Harrison Márcio, e aí, esse quadro, esse cenário que eu criei, está adequado ou podemos melhorar bastante para chamar as pessoas a uma prática maior com o uso de bicicleta?
1: Então, Barros, olhando a realidade de Fortaleza, a gente pode olhar o copo meio vazio e pode olhar o copo meio cheio, né? Então, assim, olhando pelo lado do copo meio cheio, a gente entende que Fortaleza, nos últimos anos, ela experimentou, né, um avanço importante em relação à expansão desse modal da bicicleta, né, que é algo que está muito presente no cotidiano desde sempre, né, as pessoas sempre utilizaram esse meio de transporte para deslocamento no trabalho, né, para ir para o trabalho, como lazer, mas nos últimos anos, né, principalmente nas últimas duas décadas, a gente experimentou um avanço muito significativo em Fortaleza, em termos de infraestrutura cicloviária, né, então a gente, por onde passa na cidade, a gente observa aí ciclovias, ciclorotas, então é algo que está muito presente, mas a gente entende que existem questões que precisam avançar, precisa melhorar para a gente tornar esse meio de transporte tão importante. Inclusive eu falo, né, eu mesmo tenho mais de 10 anos que não tenho veículo automotor, não tenho carro, utilizo bicicleta para deslocamento, então é algo que a gente precisa expandir ainda mais, melhorar as condições de oferta de infraestrutura para esse tipo de modal.
0: Na medida em que as coisas estão caminhando, o uso de bicicleta... Olha, eu estive na Holanda, eu fiquei impressionado, rapaz, com o número de ciclistas naquele país. Eles usam a prática da bicicleta muito mais do que qualquer outro meio de transporte. É impressionante. Na frente do hotel onde eu estava, para você ter uma ideia, Harrison, até espaço para colocar bicicleta está ficando difícil. Incrível lá. Quando a gente chegará, quando é que a gente pode chegar a um grau assim de conscientização, hein, Harrison?
1: Bom, Barros, a Holanda pensou em mudar a realidade na década de 60, né? Então, assim, foi um planejamento de longo prazo. Então, eu entendo que se a gente quiser mudar essa realidade e, digamos assim, seguir os bons exemplos de algumas cidades europeias, como Amsterdã, né? Como outras cidades europeias, que também tem infraestrutura, como, por exemplo, Copenhague, na Dinamarca, a gente precisa planejar. Precisa planejar, precisa investir. Eu tive a experiência de passar 3 meses na Holanda, e, por exemplo, estudando lá, e meus professores iam de bicicleta, né? Então, assim, lá realmente é um modal muito difundido. E uma coisa que é importante também considerar é que, assim, as cidades europeias têm a questão do clima, que muitas vezes é mais frio e tudo, e as pessoas acham que a gente não consegue ter essa condição de tornar Fortaleza uma cidade cada vez mais ciclável por causa do clima. E eu acho que isso não é a questão. Obviamente, a gente precisa pensar em alternativas, pensar em intervenções que, adaptadas à nossa realidade, possam expandir a nossa malha cicloviária. Então, eu acredito que em algum momento, lá no futuro, possa ter um holandês dizendo que veio para cá, para Fortaleza, e falando que as pessoas aqui utilizam bastante a bicicleta, como você acabou de falar agora.
0: É verdade. Os preços estão acessíveis porque eu tenho aquela bicicleta que tem muitas marchas, bicicletas fabricadas com material extremamente leve, que são mais caras. Isso pode facilitar com queda de preço para que as pessoas utilizem mais?
1: Então, Barros, assim, existe um aspecto importante, né, que, assim, pós-pandemia, uma série de elementos, né, de itens, né, como veículos, né, carros, mas também bicicletas, teve aí um aumento desse valor. Mas a gente tem uma infinidade de possibilidades de uso da bicicleta. Então, realmente, é possível você ter uma bicicleta mais barata, é possível ter uma bicicleta elétrica que tem um custo mais elevado. Então, o custo ele vai variar dependendo do tipo do equipamento, né? Mas, isso, ainda assim, é um transporte acessível, inclusive se considerar, por exemplo, que ele vai ser compensado no custo do transporte, né? Já que você não vai gastar com transporte público.
0: Sim. Agora, lá eles usam mais, basicamente, a bicicleta comum, não a bicicleta elétrica, porque vem muito essa questão também da parte física.
1: Na verdade, assim, né, eu gosto sempre de falar que Fortaleza é uma cidade extremamente ciclável, né, como acontece, inclusive, por exemplo, em Amsterdã, né, Amsterdã é uma cidade relativamente plana e Fortaleza é uma cidade relativamente plana, então a gente poderia muito bem, assim, expandir o uso da bicicleta sem necessariamente considerar o uso da bicicleta elétrica, né? É um outro modal, é outra possibilidade que pode facilitar, mas a gente entende que o uso da bicicleta comum, se a gente puder falar assim, ele pode ser algo que pode expandir mais ainda.
0: Muito interessante. Harrison Máximo. Acertei o nome, Harrison Máximo, hein?
1: É isso mesmo, Marcos, é isso mesmo.

0: Olha, muito obrigado pela participação. Vamos criar outros espaços, evidentemente, para trabalhar em cima dessa ideia de que a opção de usar a bicicleta é fundamental para a parte física e também para facilitar o trânsito na cidade. Erson, muito obrigado, hein, pela sua atenção e bom dia. Qualquer coisa, estamos aqui, tapete vermelho, ok?
1: Eu agradeço, Tom Barros, convido a todo mundo, inclusive, a experimentar, né, o serviço de bicicletas compartilhadas, né, eu acho que é importante, e a gente praticar cada vez mais o uso desse modal.
0: Rapaz, ainda me lembro da primeira bicicleta que comprei, perguntei ao Augusto Assunção se ainda tinha hoje a venda, ele disse que tem, eu comprei a Monark Barra Circular, hein? Se lembra?
1: Se a gente procurar, ainda está disponível para isso, Tom Barros.
0: É mesmo, é. Valeu, Heres, bom dia para vocês.
1: Eu que agradeço, bom dia.
0: Foi muito bom conversar com você. 8h52.
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0: Sua chance. Vamos ver aqui o que tem hoje, né? Prefeitura de Fortaleza abriu 30 vagas para um curso de manicure e pedicure. As inscrições devem ser feitas pelo site do CineDT até o dia 8 de junho. As aulas vão acontecer no Quintal Cultural da Secretaria Regional 5. A turma vai ter início no dia 8 de junho. Prefeitura do Crato realiza até hoje cadastramento de vendedores interessados em comercializar produtos durante Crato Junino 2026. A ação acontece no Centro de Atendimento ao Cidadão nos horários de 8 às 11, 8 às 11h30 da manhã e 1h30 às 4 da tarde. Vão ser ofertadas vagas somente para a venda de bebidas, carrinho de bombons com isopor. Para efetuar a inscrição, os interessados devem apresentar uma cópia do documento de identidade, CPF, do comprovante de residência, do CAD único ou então MEI e do título de eleitor, além de uma foto 3x4. Estão abertas as inscrições para o grupo de estudos Mercado Alimentar CE. O edital vai selecionar 5 pessoas bolsistas para desenvolver pesquisas ao longo de 6 meses sobre patrimônio alimentar, memória social e políticas públicas relacionadas à alimentação no Ceará. A bolsa é de R$ 7.200 por pessoa. As inscrições são gratuitas e seguem até o dia 5 de junho. Para se inscrever, basta preencher o formulário online disponível no site do Governo do Estado do Ceará. 854.
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0: Presidente dos Estados Unidos, Donald Trump, anunciou um novo tarifaço para o Brasil. Agora, os produtos exportados pelo Brasil para os Estados Unidos devem ser taxados em 25%. E Nassa Guiar chega agora para explicar para a gente como é que isso afeta o nosso estado do Ceará. Seja bem-vindo, meu querido Inácio Aguiar.
2: Inácio Aguiar.
3: Olha aí, passei por cima da vinheta, meu amigo. Meu amigo Tom Barros, bom dia para você.
0: Bom dia.
3: Bom dia para todo mundo que está com a gente. Nós não temos muito tempo, então vamos ter que explicar direitinho como é que isso ocorre. Tom, isso tem dois impactos imediatos, né? Um econômico, outro político. Por que político, Tom? Essa medida, ela foi tomada, aliás, ela foi sinalizada, né? Porque o governo americano, ele apenas informou, né, ao Brasil, ao mundo, dessa tarifa de 25%, por conta de uma investigação comercial que está em curso lá nos Estados Unidos, em que os Estados Unidos acusam o Brasil, Tom, de práticas desleais no comércio. Você sabe qual é uma das práticas desleais, Tom? É o PIX.
0: Ah, é?
3: Porque, segundo os Estados Unidos, isso prejudica empresas americanas que atuam nessa parte financeira, como os cartões de crédito. Olha aí, Tom.
0: Rapaz, é mesmo, é?
3: É ruim para os Estados Unidos, o PIX, Tom?
0: Não é, rapaz.
3: Mas para nós é bom?
0: Lá tem.
3: Não tem.
0: Não tem.
3: Inclusive,
0: rapaz, para nós a praticidade é muito grande.
3: É,
0: né?
3: Muito grande. Por exemplo, inclusive autoridades do governo brasileiro chegaram a dizer que os Estados Unidos, ao invés de questionar o PIX, poderiam pegar mais informações com o Brasil para aplicar
0: lá
3: no sistema americano, né? Isso. Porque, inegavelmente, Tom, eu acho que aqui no Brasil muitas coisas demoram a pegar, né? Quando a gente cria.
0: Isso.
3: Mas o PIX é uma exceção, né? Porque imediatamente, praticamente, todos os brasileiros começaram a usar
0: esse PIX. Eu não sei PIX, mais, né? O que é dinheiro, não. Eu não sei.
3: Pois
0: mais...
3: é, porque a gente só usa o PIX agora, né, Tom?
0: Ninguém vê dinheiro, né?
3: Pois é. E antes, você lembra como era difícil, Tom? Por exemplo, você tinha uma conta bancária num banco, para você mandar para sua esposa, que era de outro banco, era uma novela. Você mandava hoje, só caía amanhã o dinheiro.
0: Era.
3: Você pagava uma taxa, tinha taxa até de 10, 12 reais
0: por
3: depósito.
0: Depósito,
3: né? E o PIX veio acabar.

0: com isso. Mas muito bem, vamos para o que interessa, Tom, que é o risco que nós estamos correndo. Essa medida ela ainda não está batida o martelo. Essa investigação apontou essa concorrência desleal, segundo os Estados Unidos, e aí agora eles vão ouvir o setor produtivo americano, porque quem compra da gente é o setor produtivo. O governo americano compra muito pouco, nada praticamente. Essas relações elas se dão, Tom, por exemplo, para pegar um exemplo, a siderurgia, né, que a gente vende aço aqui no Ceará, da siderúrgica aqui do PECEM, ela vende para outras empresas americanas.
1: Isso.
0: Então eles vão ouvir as empresas americanas sobre isso e aí vão mandar para o presidente da República dos Estados Unidos a decisão final que vai acontecer em julho, tá? E aí você me pergunta, Tom, você que está nos acompanhando agora, Inácio, o que diabo é que eu tenho a ver com a decisão dessa que foi tomada nos Estados Unidos? E eu vou explicar exatamente agora, Tom. Aqui no Ceará, o maior parceiro comercial do Ceará é os Estados Unidos. Você sabia disso, Tom?
1: Não.
0: No ano passado, o Ceará exportou para os Estados Unidos 5 bilhões e 200 milhões de reais em produtos cearenses. E aí, Tom, dentro dessa lista de produtos que podem ser atingidos, que foi dito aí pelos Estados Unidos, atinge em cheio a indústria cearense de aço, que eu acabei de citar aqui o caso da siderúrgica, de calçados, porque é bom lembrar que o Ceará hoje é o maior produtor de calçados do Brasil, é o estado do Ceará, e ele deve estar na lista dessa tarifa de 25%, e outros produtos, como por exemplo os pescados, Tom, que são muito fortes dentro da nossa economia. E aí é onde atinge a gente, porque veja, se a empresa de calçado, Tom, ela deixa de exportar para os Estados Unidos, ela diminui o faturamento.
1: Claro.
0: Se ela diminui o faturamento, ela vai ter que fazer um replanejamento daqueles gastos. Isso pode significar, sabe o quê?
1: Desemprego.
0: Perda de emprego, diminuição de renda do trabalhador. Com um detalhe, Tom, uma empresa que se instala no interior do Ceará, ela não dá só os empregos direto. Ela beneficia também uma cadeia, por exemplo, Tom, que tem gente que faz comida para as pessoas que estão trabalhando, gente que faz o transporte dessas pessoas entre a casa dela e o local de trabalho, gente que vende ali na porta das indústrias, tem muito isso, camisa, roupa, boné, sandálias, enfim, é uma grande cadeia produtiva que se forma ao entorno de uma indústria dessa, que pode ser prejudicada por conta de uma tarifa dessa, que diminui a competitividade do produto
1: demais,
0: brasileiro.
1: Demais.
0: Então veja, nós estamos falando de uma decisão dos Estados Unidos, mas uma coisa que afeta diretamente as nossas questões internas aqui no Ceará. E aí o que é que cabe agora, Tom? O setor produtivo está muito preocupado, eu tenho conversado desde ontem com alguns empresários. O que é que se precisa fazer? Entrar em campo a diplomacia brasileira, que é aquelas pessoas ligadas à presidência da República, né, o governo federal, que tratam com os Estados Unidos, provar que essas sanções que eles estão querendo colocar ao Brasil não tem razão de ser, não tem sentido de acontecer. E, por outro lado, o empresariado vai buscar os canais de negociação que ele tem, tanto com o governo dos Estados Unidos, como também, Tom, com aquelas empresas que compram os produtos. Porque veja bem, a gente vende aço daqui para lá, sabe por quê, Tom? Porque a indústria americana que produz aço não produz aço suficiente.
1: Exato.
0: Para o crescimento da indústria americana. Então, os Estados Unidos precisam da venda do aço brasileiro, não é isso?
1: É.
0: Então, é uma negociação que precisa acontecer entre o setor produtivo, o governo do Brasil e dos Estados Unidos, meu amigo.
1: Rapaz, muito obrigado aí pelas suas explicações. Entendi tudo bem direitinho.
0: Pois é, vamos ter que fazer, porque nós temos que botar o cearense na mesa, né, Tom? Aí para poder a gente saber o que está acontecendo.
1: Quando é que sai? Quando é que sai a bronca aí?
0: Dia 6 de julho tem uma reunião nos Estados Unidos, sim, que vai tratar disso, e a gente vai acompanhar para trazer as novidades aqui.
1: Lourão, me espere aí nessa reunião, Lourão, que eu tô dentro.
0: Vamos levantar nossa bandeira lá, né, Tom?
1: Olá, presidente Trump, me aguarde para ver o que é bom para tosse.
0: Eita.
1: Tá chegando aí quem tem do assunto, hein?
0: Gleidson Rosa.
1: Gleidson Rosa. Tchau, muito obrigado, Inácio.
0: Tchau, tchau. Amanhã.
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1: São 9:03. A notícia que envolve Virgínia Fonseca merece atenção, mas não pelos motivos que dominam as redes sociais. Até aqui, existe um pedido de prisão, mas não existe condenação. Não existe denúncia formal, apresentação à justiça. O que existe é uma investigação baseada em relatórios de inteligência financeira produzidos pelo COAF, instrumento utilizado para identificar movimentações que fogem dos padrões considerados compatíveis com determinadas atividades econômicas. É uma diferença importante e a gente precisa falar sobre isso. A Polícia Federal não investiga pessoas porque elas ficaram famosas. Também não investiga empresas porque faturam muito. Investiga quando surgem indícios que justificam perguntas. Segundo informações divulgadas pela revista Piauí, empresas ligadas à influenciadora movimentaram dezenas de milhões de reais em operações que chamaram a atenção dos sistemas de controle financeiro. Isso prova o crime? Não, mas também não é um detalhe relevante. Quando uma empresa enquadrada em regime tributário simplificado movimenta valores expressivos, quando há grande circulação financeira em curto espaço de tempo ou quando aparecem operações fragmentadas que dificultam a identificação imediata da origem dos recursos, os mecanismos de controle fazem exatamente aquilo para o qual foram criados. Acendem uma luz amarela, chamam a atenção. A partir daí, entra em cena a investigação. É importante compreender que o COAF não condena ninguém. O COAF aponta situações que merecem esclarecimento. A Polícia Federal investiga, o Ministério Público avalia e a Justiça decide. Essa sequência existe justamente para proteger o cidadão de acusações precipitadas e, ao mesmo tempo, impedir que as movimentações suspeitas passem desapercebidas. O que chama a atenção, meu modo de ver nesse caso, é outro aspecto. Durante anos, o Brasil concentrou sua atenção em esquemas envolvendo agentes públicos. Agora, os órgãos de controle começam a olhar com mais profundidade para a economia da influência digital, um setor que movimenta bilhões de reais e que cresceu numa velocidade muito superior à capacidade de fiscalização do Estado brasileiro. E não se trata de discutir a fama da Virgínia, não é isso. Trata-se de saber se a documentação acompanha o tamanho das operações financeiras que ultrapassam a barreira dos bilhões. Se não acompanha, os problemas começam. O debate sério não está entre quem idolatra e quem odeia influenciadores. O debate sério está entre transparência e opacidade, porque no final das contas, empresas podem crescer rapidamente, fortunas podem surgir em poucos anos, novos mercados podem nascer praticamente da noite para o dia, mas existe uma regra que continua valendo para todos. Quanto maior o volume de dinheiro, maior a necessidade de explicá-lo. Pelo menos é assim.

0: Assim que funciona qualquer sistema financeiro que pretenda ser levado a sério. É bem verdade que muitos indicam que lá no início, antes da... como é que é o nome da empresa dela? O iPink, né? Antes era o iLend, que era de uma esposa do envolvido de um dos diretores do PCC. Eram três sócios. Tinha essa mulher, que era, se eu não estou enganado, era do Fumaça, que era conhecido como Fumaça, que foi morto depois, inclusive com ligações do crime aqui no Ceará, quando mataram o GG, do Mangue e o Paca. Esse rapaz foi morto lá em São Paulo, e ele, inclusive, ela declarou que pagou R$800 mil para começar a franquia. Esse rapaz, ligado ao PCC, tinha inclusive emprestado uma Ferrari para colocar na porta da loja quando começou. À época, a Virgínia era iniciante. Não tinha, não era dona da empresa, mas o que eu quero dizer é que, na essência, essa empresa já tinha vestígios de dinheiro do crime envolvido. Não estou acusando, não estou fazendo lascívia, não estou querendo aqui fazer nenhum tipo de julgamento. Estou querendo apenas dizer que isso é comprometedor e carece, sim, uma apuração bem mais apurada. Nós vamos acompanhar, porque é o nosso papel acompanhar e observar, sem julgar com antecedência. Pelo menos, é assim que eu penso.
1: Gleudson Rosa.
0: Olá, bom dia, estamos juntos. Hoje é aquela

Qual é o nosso time, Assunção? Jonathan Ferreira, Diego Castro e Francisco Moraes, o Moraizinho. Esse é nosso time, que nós vamos juntos até às 11 horas da manhã. E eu já quero trazer para você a nossa pergunta de hoje. E para variar, eu esqueci a minha senha. Mas vai dar certo, deu certo. Bom, a pergunta de hoje é a seguinte. A investigação envolvendo Virgínia Fonseca reacendeu um debate importante sobre movimentações financeiras, fiscalização e transparência. Na sua opinião, os órgãos de controle como COAF, Receita Federal e Polícia Federal devem ampliar a fiscalização sobre influenciadores digitais e empresas da nova economia? Sim ou não? Tem gente que diz que sim, porque quanto maior a movimentação financeira, maior deve ser a fiscalização. Tem gente que diz

0: A pergunta de hoje é: a investigação envolvendo Virgínia Fonseca, a influenciadora, reacendeu um debate importante sobre movimentações financeiras, fiscalização e transparência. Na sua opinião, os órgãos de controle como COAF, Receita Federal e Polícia Federal devem ampliar a fiscalização sobre influenciadores digitais e empresas da nova economia? Sim ou não? Deve aumentar a fiscalização para barrar esses escândalos ou não? O nosso sistema já é suficiente. Qual é a sua opinião? 988-87-1306, 988-87-1306 e o arroba Gleudson Rosa. Eu quero que você siga aí o meu perfil e também mande sua opinião. Arroba Gleudson Rosa. 927 Verdinha, jornalismo que fala nossa língua.
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1: São 9:30, 9:30, estamos de volta e eu tenho certeza absoluta que você que está nos acompanhando agora, aqui na Verdinha, estamos no ar, na Verdinha, e eu tenho certeza que você que nos dá essa audiência fantástica, estamos ao vivo, pode também entrar em contato conosco através do nosso WhatsApp também, que é o 988-87-1306, 988-87-1306. Nós estamos falando agora há pouco, sobre esse mês importante, que é um mês chamado o mês lilás. E por quê? Você já ouviu falar no mês lilás? Né? Junho tem esse chamamento de atenção. O movimento conscientiza a população sobre o ceracotone, uma doença ocular que afeta milhares de brasileiros e muitos deles sem nem saber que está passando por isso, porque de fato é uma doença silenciosa. Ela evolui, inclusive chegando até a comprometer significativamente a qualidade de vida. Vamos falar sobre esse assunto agora? São 9:31.
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1: Doutora Juliana Zarate é especialista, oftalmologista, uma das mais competentes que eu conheço. Doutora, para começar, eu quero te agradecer pela oportunidade. Sei

0: sua agenda é super cheia, mas que bom que a senhora conseguiu esse tempinho na agenda para vir conversar conosco. Vamos explicar, doutor, o que é ceracotone, porque para muita gente é um nome distante. Eu perguntei aos meus colegas aqui, nenhum lembrava o que é que significa ceracotone. O que de fato é, o que é que provoca, como é que começa, doutora? Bom dia.
1: Bom dia, é um prazer estar aqui, né, celebrando o mês Junho Violeta, que é um mês que a gente se dedica a trazer uma conscientização sobre o ceratocone. E o que, que é o ceratocone, Gleudson? Uhum. É uma doença da córnea, uhum. Que é como se fosse, vou fazer uma analogia, um vidro transparente.
0: Uhum.
1: E esse vidro transparente, ele tem uma forma mais arredondada. E as pessoas, os pacientes que têm ceratocone, esse vidro fica mais pontudo e mais fino. Uhum. E essa forma em forma de cone. E essa forma de cone vai distorcer a imagem e causar uma dificuldade para enxergar. Normalmente, o paciente manifesta muito astigmatismo, uma sensibilidade à luz intensa e também trocas frequentes de óculos. E é uma doença, muitas vezes, silenciosa.
0: Doutora, dito isso, que a gente agora entendeu o que, que é, por que, que ele é mais comum em pessoas com menos de 30 anos? Porque para mim foi surpresa isso. Por que, que ele é mais comum em pessoas de menos de 30 anos?
1: O ceratocone é uma doença que ela é genética, tem história familiar. Né? E eu sempre explico em consultório para os pacientes que ela é uma doença que ela é familiar e está muito relacionada ao ato de coçar os olhos. Então, quem tem o hábito frequente de coçar os olhos tem uma predisposição maior. Quer dizer que se eu coço os olhos constantemente, eu vou ter ceratocone? Não necessariamente. Mas eu tenho uma maior chance quando eu coço frequentemente os olhos.
0: Pois é. E é um hábito, nós temos um clima seco, né? E esse clima seco me parece que também já favorece a essa coceira. Parece que também é cultural, é hábito de muita gente coçar o olho. O olho, ele pode não provocar exatamente o ceracotone, mas ele pode acabar dando início a esse processo.
1: Sim, é uma doença que ela é originada nos olhos, né? E a parte que é mais afetada é a córnea. E como você falou, o nosso hábito, né, o nosso clima, ele é um clima mais seco. E a nossa vida moderna hoje, a gente está sempre num ambiente de ar-condicionado. E é importante ressaltar a questão das telas, né? Hoje em dia, a gente está muito frequente nas telas. A nossa vida é frequente na tecnologia. E recentemente saiu até um artigo científico informando que as telas, o uso abusivo, ele causa esse ressecamento e, consequentemente, o ato de coçar os olhos. Então, isso sim prejudica e aí pode favorecer a aceleração da doença, porque a doença, ela inicia de uma forma que a gente classifica como frustra. Inicial, o paciente não perde a visão de um dia para o outro, não é súbito, é uma perda silenciosa. Só que aí o ato constante de eu estar coçando os olhos, isso vai evoluindo o formato da córnea, que vai ficando mais em formato de cone e piorando a visão.
0: Doutora, é fácil identificar isso ou precisa de um profissional para analisar? Já que é silenciosa, é indolor, você não olha no espelho e não consegue perceber com muita claridade. Então, a dica é estar constantemente buscando ajuda de um profissional?
1: Você falou um ponto fundamental. Justamente, ela é muito difícil de você diagnosticar, porque ela não tem um alarme, você não consegue visualizar. E, normalmente, é uma doença que ela afeta primeiro um olho, depois o outro. Então, como a gente normalmente estamos com os dois olhos enxergando, um olho vai mascarando o outro.
0: Ainda compensando.
1: Compensando. E aí, a gente escuta muito no consultório, quando a mãe vem trazendo o filho, né? Porque, normalmente, é uma doença que manifesta na adolescência. Doutora, ele enxergava super bem, fazia tudo, ninguém percebia essa dificuldade, mas ele sem querer tampou o olho e aí se assustou que não estava enxergando. E aí vem aquele desafio. E aí, reforçando a importância de você fazer a consulta oftalmológica periódica e anualmente.
0: E a partir de que idade, doutora?
1: A partir de um ano de idade. Essa é uma recomendação da Sociedade Brasileira de Oftalmologia, que todos nós devemos fazer uma consulta com a intenção de ser preventiva. Porque muitos desses diagnósticos, no seu dia a dia, você não vai perceber. Né? E a doença silenciosa. E quando você vai perceber, que é o mais alarmante, já está muito prejudicado. Uhum. E quando a gente detecta precocemente, que aqui é importante falar, né, trazer essa informação, porque realmente existe muito estigma com a doença do ceratocone, que o paciente já vai ficar cego. E quando você... O que é importante do Junho Violeta? É

0: trazer essa conscientização e a gente poder diagnosticar cedo. Porque diagnosticando cedo, eu consigo manter essa visão.
1: Doutora, tem gente que tem tanto medo do ceratocone que já, como a senhora bem disse, quando é diagnosticado já fala assim, vou perder minha visão fatalmente. É assim mesmo, doutora? É um atestado de que você vai ficar cego ou tem tratamento, tem jeito? Como é que funciona?
0: Eu gosto muito de falar que é um caso difícil, desafiador, mas que hoje, graças a Deus, a gente tem sim bons tratamentos, a gente consegue melhorar a visão dos pacientes. Obviamente que quanto mais cedo diagnosticado a fase desse ceratocone, melhor vai ser o resultado de tratamento. Mas hoje, com tratamentos como ceratocone, como tratamentos como anel, que inclusive foi um brasileiro que desenvolveu essa técnica cirúrgica, né, Dr. Paulo Ferrara, de Minas Gerais, e a gente tem também uma outra cirurgia, que é o crosslink, a gente consegue sim manter uma boa visão e evitar o tão temido transplante de córnea. Então, hoje a gente deixa o transplante de córnea para último caso.
1: Último estágio.
0: Quando realmente não tem mais nenhum recurso, aí a gente vai para... Que antigamente, né, era ceratocone igual a realmente cegueira ou transplante de córnea. E hoje a gente tem várias etapas antes de possibilidade de tratamento para esse paciente.
1: Doutora, esses tratamentos que a senhora citou, eles são oferecidos pela saúde pública ou são tratamentos estritamente particulares?
0: Temos também possibilidade no serviço público. Existe sim uma dificuldade devido, né, o acesso, mas é possível também conseguir pelo serviço público todos esses tratamentos.
1: Nós estamos conversando com a doutora Juliana Zarate, falando sobre esse mês lilás, que acaba nos também trazendo um alerta para diversas outras atividades, como por exemplo crianças, onde eu vejo crianças de 2, 3 anos já utilizando uma tela de smartphone, um tablet, porque a mãe entendeu o seguinte: olha, eu não tenho mais essa figura da babá, essa figura da pessoa que cuida da criança, e aí o casal quer sair, a criança começa a dar um trabalhinho, vai no restaurante, então põe ali a tela. Essa tela, essa iluminação, esses jogos muito rápidos, aquela coisa bem vibrante, isso também, doutora, pode atrapalhar na qualidade de vista da criança, inclusive mais adiante, porque eu não sei se a ciência já tem os números, porque nós estamos numa geração recente que recebeu aí essa ferramenta, né, do smartphone. Nós não temos ainda uma geração feita para avaliar o prejuízo, ou já tem esse resultado de crianças que tiveram celular na infância e estão demonstrando agora dificuldade visual.
0: É comprovado, na verdade a gente já sabe que temos uma epidemia de pacientes com miopia desenvolvendo devido ao excesso do uso das telas. A gente já faz até, inclusive, tratamentos para poder evitar esse tipo de desenvolvimento de dificuldade para enxergar. E é comprovado, além da visão, outros prejuízos, que são os cognitivos, de atenção, prejuízos de socialização. Então, realmente, a tela, eu costumo falar muito e gosto de ressaltar que a tela faz bem, ela é algo que ela é necessário, porém, precisa de monitoramento. A criança precisa ter um gestor, né, um orientador ali que possa orientar da melhor forma para ser utilizada. Né? Hoje em dia, realmente, eu acredito que precisamos, mas sob orientação e com tempo pré-determinado.
1: Essa responsabilidade dos pais, que também precisa ouvir e acompanhar na escola, porque muitas vezes a professora ou professor pode perceber uma certa dificuldade na leitura e acabar dando esse feedback. É por isso que muitos pais que acreditam que os filhos estão enxergando bem, eles não costumam levar para fazer exame, para buscar ajuda, né, para identificar possíveis problemas visuais. Mas daqui a pouquinho, eu vou fazer um intervalo rapidinho, já vou voltar conversando com a doutora Juliana, ainda falando sobre isso, e eu quero saber qual a relação entre doenças como diabetes e hipertensão com a perda da visão. Tá bom? Não sai daí não, já a gente volta aqui na Verdinha, são 9h41, Verdinha, jornalismo que fala a nossa língua.
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1: São 9 horas 44 minutos em Fortaleza. Nós estamos com imagens agora da capital cearense, que chove bastante. Essa é a região ali do bairro de Fátima, com imagens mostrando pro sertão, lado do sertão, né? Olha a câmera aí com pingos na chuva, da chuva. Quem tá na tela da TV Diário tá podendo acompanhar. Eu falei que havia possibilidade de chuva e a Funsemi nesse caso acertou. Chuvas já no finalzinho da manhã, só que foi antecipada. Nuvens carregadas nessa região do bairro de Fátima e a aqui na Aldeota, no Dionísio Torres, também muita chuva. E eu, sinceramente, nunca tinha escutado um barulho tão forte de chuva como escutei agora há pouco, né? Enquanto nós estávamos no intervalo, chuva muito forte, viu, Rodrigo? Eu também achei que era alguém tinha aumentado, baixado a temperatura, dado um volume maior na máquina, mas de fato era chuva, eu também imaginei. Olha a Raul Barbosa aí, ó. Olha as imagens da Raul Barbosa para você que está acompanhando a gente na tela da TV Diário. Trânsito intenso, chuva intensa, requer cautela, calma nessa hora. Será que no centro também está chovendo, hein, Jonathan? No centro de Fortaleza, quando chove, aí complica ainda mais. Avenida Heráclito Graça chovendo também, mas está tranquilo, chuva fina nesse instante, mas a gente já percebe que o trânsito já começa a ficar um pouco mais intenso nesse horário agora, onde tem chuvas. E a Avenida Dom Luiz, será que tem? Olha o centro da cidade ali na leste-oeste, que desde muito cedo tem um trânsito bastante carregado. E agora não chove nessa região central, mas o trânsito continua intenso. A chuva me parece que ficou mais para os bairros Dionísio Torres. Na Aldeota tem ali o asfalto seco também, né? Não está demonstrando chuvas na Aldeota, já chegando ali na região da praia. Mas do Dionísio Torres indo para o sertão, tem chuva, sim senhor, principalmente na Raul Barbosa, como mostramos agora há pouco. A Avenida Washington Soares também tem pista molhada, choveu agora há pouquinho, mas agora não chove mais. Há como diz um amigo meu, respingo aí nessa faixa da região sul da cidade. E você que nos acompanha pela Verdinha, tá sabendo os pontos onde tem mais chuva e requer um pouco mais de cautela. São 9 horas 46 minutos, o Movimento e Mercado hoje falando sobre saúde, mês lilás, mês de cuidado da visão e principalmente do ceracotone, que é um problema genético, mas que pode ser agravado dependendo se você é daqueles que tem o hábito de coçar o olho, pode criar problema. Não que a doutora Juliana até já chamou a atenção, quem coça o olho pode ter a ceracotone, não exatamente isso, mas pode trazer uma série de problemas. Tinha um amigo que dizia que você só tem um jeito de coçar o olho, que é usando o cotovelo, ou seja, jamais, né? Mas de volta falando com a doutora Juliana Zarate, que é oftalmologista.

0: Doutora, eu deixei a pergunta aqui sobre a relação entre doenças como diabetes e hipertensão. Quem tem diabetes e hipertensão precisa ter cuidado porque pode perder a visão, doutora? É isso?
1: Também, essa relação a diabetes e a hipertensão, elas são doenças relacionadas aos nossos vasos. E o nosso olho, aí a gente vai falar da parte posterior do nosso olho, que é a retina, ela tem muitos vasos e, consequentemente, pode sim afetar e causar a retinopatia hipertensiva e a retinopatia diabética.
0: Doutora, a senhora falou sobre cuidado, sobre atenção, diabetes, pressão, hipertensão, também tem a ver com genética, mas também tem muito a ver com alimentação, né? E eu acho que as pessoas hoje estão cuidando muito dessa questão da alimentação. Agora, a pergunta que eu quero fazer é se o cuidado com a vista é o mesmo cuidado que a gente vê hoje com o corpo, com o coração, por exemplo. Existe essa relação, dessa mesma atenção em relação à visão ou ainda não?
1: Sim, na verdade, o tratamento da prevenção da retinopatia, porque a retinopatia é quando a doença está afetando o olho, da hipertensão ou da diabetes, é o controle da diabetes e da hipertensão sistêmica. Quando tem uma evolução muito grave do olho, a gente vai tratar a doença direcionada no olho com lasers.
0: Entendi.
1: Porém, se eu não tratar a doença de base, que é a diabetes e a hipertensão, vai ficar sempre mantendo alterações no olho. E aí chega um momento que realmente evolui para uma visão comprometida. Então eu preciso, é fundamental eu tratar com alimentação, bons hábitos, exercício físico e medicações quando necessário para poder controlar a diabetes e a hipertensão.
0: Doutora, falamos no começo da nossa conversa de hoje sobre como se manifesta a ceracotone. Mas tem algum jeito que eu possa, sei lá, identificar, perceber que isso está começando a ficar estranho?
1: Sim, a gente tem sinais de alertas, que são principalmente sensibilidade à luz muito intensa, trocas frequentes do grau de óculos em curto espaço de tempo. Por exemplo, você foi numa consulta, com 6 meses já está com dificuldade para enxergar, e aí esse grau aumentou 1-2 graus, então já é um sinal de alerta. Pacientes que coçam muito os olhos, outro sinal de alerta. Pacientes que, mesmo com a receita do óculos atualizada, não enxergam bem, outro sinal de alerta. E também pacientes que têm muito astigmatismo, que a doença é devido a esse encurvamento da córnea, que forma um cone, ela normalmente manifesta com astigmatismo associado com miopia.
0: Doutora, falamos sobre tratamento, os tratamentos evoluíram bastante nos últimos anos, falamos inclusive desse alívio, desse alento produzido por um cientista brasileiro, mas assim, mesmo tendo agora duas alternativas antes de chegar ao transplante de córnea, requer uma mudança de hábito, né? Inclusive os pais demonstrando isso para os filhos, porque a criança não tem tanta noção, mas como ela repete hábitos, essa educação precisa já começar de muito cedo, né? De não coçar o olho.
1: A educação precisa iniciar de muito cedo, e algo que eu também falo muito em consultório e para as pessoas, que é o ato de coçar, se está coçando, é porque de fato está incomodando. Então a gente tem que investigar. Existe aquele conceito de não coce os olhos. E eu costumo falar em consultório que isso realmente é algo que é tão desafiador, porque, né? Se você está sentindo, você vai... Então o X da questão é, vamos investigar, porque isso não está normal. A gente precisa saber o motivo por que eu estou coçando. E aí sim fazer o tratamento correto, porque existe tratamento. Então eu tenho que ir em busca do tratamento para não ter a coceira.
0: Doutora, existe hoje uma corrida desenfreada onde um brasileiro tem o hábito de se automedicar. As farmácias estão aí, toda esquina tem uma. O fármaco hoje é o socorro, é o milagre. Tudo que você pensar, a gente encontra. Essa mania de coçou o olho, não, isso aqui é ressecado, vai lá e compra qualquer tipo de colírio. Isso pode ser assim? Não, eu vou pingar aqui uma gotinha de tal coisa. Pode ser assim, dessa forma tão fácil? Qualquer produto pode ser colocado no olho?
1: Não pode e não deve, né? Tanto que existe até atualmente, né? Fizeram até para restringir essa compra no balcão. Porque muitas vezes o que aparentemente parece ser um colírio inofensivo e você pode parecer que está tratando, pode te causar outras complicações, além da causa inicial. Então, eu estou com uma coceira, eu vou lá e compro um colírio inofensivo que foi receitado no balcão, e esse colírio

0: pode ter efeitos colaterais e me causar outro tipo problema. De doença.
1: É verdade.
0: Né? Então, assim, toda medicação ela tem um efeito colateral. Porém, quando é prescrita pelo médico, a gente sabe a quantidade certa, o tempo certo, então é feito com monitoramento. Por isso que precisa ter esse acompanhamento, que é o paciente vem numa consulta, ele vem na consulta de revisão, no acompanhamento, se caso tiver algum efeito adverso, a gente vai fazer o controle. Então, por isso que é fundamental ter um acompanhamento com um especialista.
1: Doutora, o soro fisiológico, ele é de fato inofensivo? Eu posso sentir ressecamento, colocar uma gotinha ali, ou não é bem assim também?
0: Também isso já foi, a gente já está prescrito. Não recomendamos mais o soro fisiológico. No passado, foi muito recomendado, inclusive por nós, oftalmologistas. Porém, atualmente, com o desenvolvimento da tecnologia, nós temos colírios mais recomendados para a fisiologia da córnea. Então, hoje a gente dá preferência para colírios lubrificantes sem conservantes, colírios que são mais próprios para a nossa flora do nosso olho.
1: Doutora, para fechar, estamos nesse mês lilás, chamando a atenção das pessoas em relação a esse problema da ceracotone. Eu queria que a senhora deixasse uma mensagem para os nossos ouvintes aí sobre esse mês lilás e qual seria o cuidado mais importante que todos deveriam adotar já a partir de hoje dessa nossa entrevista, desse nosso bate-papo.
0: A mensagem que eu deixo aqui é que realmente o ceratocone, ele é um diagnóstico difícil, desafiador. Porém, hoje nós temos possibilidade de tratamento. Então, não desista. Procure um especialista. Procure uma pessoa que você confie para procurar uma qualidade de vida melhor. E uma recomendação aqui que é fundamental é coçar os olhos não é normal. Procure ajuda.
1: Doutora, ao finalizar essa nossa conversa, eu percebo que a visão é o sentido pelo qual percebemos grande parte do mundo ao nosso redor. E aí eu vejo que nós precisamos ter até uma responsabilidade maior ainda com esse nosso presente, né, que é a condição de enxergar. Na sua experiência, doutora, qual é a maior lição que os pacientes ensinam aos médicos sobre o valor de enxergar? A senhora costuma dar conselho, mas quando recebe esse feedback, qual é a maior lição que a senhora carrega até hoje?
0: Gleudes, eu estou nessa jornada da oftalmologia tem 17 anos e realmente é muito prazeroso você chegar encontrar pessoas que estão bem desanimadas, muitas vezes perdendo esperança no trabalho. O ceratocone, a gente sabe que é uma doença que ela leva também a muita depressão, porque, como você falou, a visão é um sentido muito fundamental. E aí você... foi justamente nessa trajetória que eu descobri, por isso que hoje eu sou especialista em ceratocone, porque escutando essas histórias de como depois de uma cirurgia, um tratamento, cirurgia, ou então um óculos, ou porque o ceratocone tem os estágios, e você desenvolver a vida daquela paciente. Eu tenho um paciente que ele me marcou, que ele, tenho vários, mas hoje aqui falando com você, eu lembro dele, falou assim: doutora, muito obrigada por desenvolver, por me devolver a vida que eu nem sabia que eu tinha perdido. Então, isso é muito gratificante.
1: É muito forte,
0: né?
1: Também, né, doutora?
0: E assim, você sabe, pessoas que muitas vezes deixam de tirar a carteira de motorista, param de dirigir,
1: de
0: trabalhar. Então, é isso.
1: Pois é, e essa campanha dedicada à conscientização sobre a prevenção, diagnóstico precoce e tratamento do ceratocone, que é uma doença que afeta a córnea e pode comprometer significativamente a visão, especialmente entre adolescentes e adultos e jovens também, e requer essa atenção, essa responsabilidade, esse cuidado de todos. Doutora, obrigado mais uma vez. Para te achar nas redes sociais, para contactar contigo, qual o canal? Quais os canais?
0: No Instagram é @ DRA, doutora Juliana Nunes Arati. Eu tenho também o TikTok, mas agora eu acredito que é o mesmo. @ doutora Juliana Nunes Arati. E tem o meu consultório,
1: Por favor, qual o número, doutora? Lembra?
0: O meu número é 9272-2935.
1: Tá ótimo, então. Obrigado, doutora. Um abraço grande. Bom feriado amanhã, né? Amanhã fechado. Amanhã Sim. Vai cuidar das crianças e do marido, né?
0: Isso. Amanhã é dia de aproveitar em família, porque até a gente trabalha pra isso também, né?
1: Também. Obrigado, viu, doutora?
0: Obrigada.
1: São 9 horas e 56 minutos em Fortaleza, 9h56. Eu continuo querendo saber a sua opinião a respeito da nossa pergunta de hoje. Ou o meu amigo Newton já chegou por ali. Newton, você acha que esse caso da... Você sabe quem é a Virgínia, né? A Virgínia Fonseca. Hoje é difícil não saber quem é a Virgínia, né? Não só pelo trabalho que ela faz como empresária, mas também pelos escândalos que vem a...

0: não, né? Pelas polêmicas que ela vem acumulando aí. É, casou com Zé Felipe, depois casou com... como é que é o nome do... Não, casou não, namorou com Vini Júnior, andou me ligando, mas eu sou já... Enfim, mas enfim, você quer... É, também, enfim. A investigação envolvendo Virgínia Fonseca reacendeu um debate importante sobre movimentações financeiras, fiscalização e transparência. Na sua opinião, os órgãos de controle como COAF, Receita Federal e Polícia Federal devem ampliar a fiscalização sobre influenciadores digitais e empresas da nova economia? Sim. Porque tudo isso merece fiscalização mais intensa, inclusive sobre movimentação financeira? Ou não? O sistema já fiscaliza demais e pode inibir o empreendedorismo. Qual é a sua opinião? Entre aí nesse debate. 988-87-1306. 988-87-1306. Eu quero demais a sua participação. 988-87-1306. Não vá me deixar sozinho aqui não, quero a sua opinião. A Margarete já mandou mensagens aqui no arroba Gleudson Rosa e disse o seguinte: ei Gleudson, eu acredito que sim, não só a Virgínia, mas todos os influenciadores precisam justificar a sua raiz financeira. Obrigado, viu? Um abraço muito grande para você. A Ana Cláudia Cavalcante: Gleudson Rosa, tô te ouvindo aqui, que bom estar podendo te ouvir mais uma vez na Verdinha. Ô Ana Cláudia, obrigado. Ela fala sobre fiscalização de todos, não só dos influenciadores, e todos precisam dar conta disso. Obrigado, viu? Quem também está participando com a gente é o Thaleson, que mora em São Gonçalo do Amarante. Está dizendo o seguinte: Gleudson Rosa, por que não investigar todos aqueles que causam estranheza em relação ao patrimônio? Essa moça saiu de lugar nenhum para onde chegou hoje com todo esse dinheiro. É estranho, né? Aí, 988-87-1306, 988-87-1306 e o arroba Gleudson Rosa. Daqui a pouco nós vamos conversar sobre a história de sucesso, o DNA de sucesso de uma jovem que hoje lida com a difícil condição de agradar a produção de móveis de alto padrão, né? Ceará, que tem um destaque na fabricação de móveis lá do polo moveleiro do Marco, e essa jovem aqui em Fortaleza, essa moça, sua família também, vem desenvolvendo a história do mobiliário cearense, que vem profundamente ligada às mãos precisas e ao faro empreendedor daqueles que querem fazer diferente. Então já já a gente vai trazer uma história importante de sucesso já já no nosso Movimento e Mercado. 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
1: São 10 horas e 2 minutos, 10 horas e

decretado pelo prefeito Evandro Leitão, quanto pelo governador Eumano de Freitas, Fortaleza facultativo, Ceará facultativo também, obviamente, funcionando os órgãos essenciais, né? Polícia, bombeiros, hospitais, enfim. E já já nós vamos trazer aí, o Rodrigo vai preparar para mim, o que é que abre e o que é que fecha amanhã, feriado de Corpus Christi. Para você que está acompanhando a gente na Verdinha e também na tela da TV Diário, o trânsito, apesar da chuva ter caído em algumas regiões, está bem lento na rua Carolina Sucupira, no cruzamento com a Avenida Desembargador Moreira, até chegar na Leonardo Mota. Trânsito bastante intenso. Também na Barbosa de Freitas, entre Beni Carvalho e também Carolina Sucupira. Na Avenida Júlio Ventura, o trânsito é bastante intenso até o cruzamento com a Rua Silva Paulé, para quem vai no sentido Aldeota, aliás, Centro Aldeota, tá bom? O trânsito é moderado na Padre Antônio Tomás, nesse instante, para quem sai do Papicu em direção ao centro de Fortaleza. Ele vai bastante intenso, mas fluindo normal. Agora já complica um pouco mais, em virtude da chuva, na Padre Antônio Tomás, no cruzamento com a Leonardo Mota, passando pela Barbosa de Freitas, Desembargador Moreira, até chegar ali mais adiante no cruzamento com a Tibúrcio Cavalcante, para você que vai na região central da capital dos cearenses, para você que vai pegar esse momento aí. Então cautela, calma, se antecipa, vai sair de casa para um compromisso, para você não perder a oportunidade, tá bom? Gente, vamos mostrar uma matéria hoje do Caderno de Negócios do Diário do Nordeste, falando sobre exportações do Ceará para os Estados Unidos, que sobem mais de 30% antes do novo tarifaço. Eu vou acompanhar aqui a reportagem do Diário, que diz que o Ceará exportou entre janeiro e abril de 2026 269,8 milhões de dólares para os Estados Unidos. Esse valor representa uma alta de 30,03% no comparativo com o primeiro quadrimestre do ano passado. Todo esse cenário ocorreu mesmo com taxas de importação em vigor desde o segundo semestre do ano passado pelo governo estadunidense. Segundo o Diário, os dados são também da Secretaria de Desenvolvimento Econômico do Ceará, SDE, com base em informações da plataforma Comex Stat do Ministério do Desenvolvimento, Indústria, Comércio e Serviços. A expectativa é de que o Ceará, assim como o Brasil, pode ser afetado com um novo tarifaço de 25% a ser imposto pelo governo dos Estados Unidos para produtos brasileiros. E essa pauta a gente vai discutir daqui a pouco sobre... ainda não está fechado, né? Mas pode sim ser concretizado essa taxação agora de 25%. E a gente vai estar acompanhando logo mais no nosso Movimento e Mercado, trazendo um especialista para conversar sobre isso. Sobre amanhã, feriado, Corpus Christi. O dia de Corpus Christi é celebrado sempre 60 dias após o domingo de Páscoa, né? E eu estava me perguntando o que é que vai abrir, o que é que vai fechar amanhã. Nessa data, os fiéis recebem a hóstia, que representa o sangue e o corpo de Jesus Cristo, devido ao festejo religioso. O funcionamento vai ficar um pouco comprometido em alguns setores. Aqui em Fortaleza, de acordo com a Lei Municipal 8.796/2003, apesar de não ser um feriado nacional, o dia é considerado feriado em muitas cidades brasileiras, inclusive em Fortaleza. Isso porque uma portaria do Ministério da Gestão e da Inovação de Serviços Públicos dá autonomia aos estados e municípios para decidirem se o dia será um feriado ou um ponto facultativo. Conforme a Lei 9.063 de 1995, os municípios brasileiros podem declarar em normas municipais até 4 feriados religiosos, incluindo a Sexta-feira da Paixão. Aqui em Fortaleza, a Lei 8.796, como eu já citei, de 2003, estabelece o seguinte: dia de São José, 19 de março, é feriado. Nossa Senhora da Assunção, padroeira de Fortaleza, 15 de agosto, é feriado. Sexta-feira Santa, que é uma data móvel, também é feriado. E Corpus Christi, como amanhã, é uma data móvel, mas também é feriado. Portanto, o dia de Corpus Christi é feriado em Fortaleza, e a gente vai trazer já já o que é que abre e o que é que fecha nesse dia de sexta-feira, que é feriado, tá bom? São 10 horas e 8 minutos, 10 horas e

0: 8 minutos. Daqui a pouco vou trazer mais uma rodada de participação dos nossos ouvintes a respeito da pergunta sobre fiscalizações do COAF, Receita Federal, principalmente dessa nova produção de profissionais, né? Chamada de produtor de conteúdo ou influencers. São 10 horas e 8. O presidente do Senado, Davi Alcolumbre, disse ontem que a PEC que acaba com a escala 6x1 não irá diretamente ao plenário. Alcolumbre lembrou que a proposta tramitou por 5 meses na Câmara dos Deputados e que o Senado irá promover o debate em tempo razoável. Ele mencionou a possibilidade do texto ser alterado pelos senadores. Ele disse que a casa não será apenas uma carimbadora, vai sim se debruçar sobre o tema. No Senado, a proposta também terá que ser aprovada em 2 turnos e precisará de apoio de 49 dos 81 senadores. A tramitação será acompanhada por setores empresariais que passaram a concentrar no Senado a tentativa de alongar a transição. Se a versão da Câmara for mantida, a emenda poderá ser promulgada pelo Congresso e a gente aguarda as movimentações. O governo dos Estados Unidos anunciou a proposta de tarifas adicionais de 12,5% por falha no combate ao uso de trabalho forçado em cadeias produtivas. A medida ocorre após a conclusão das investigações conduzidas pelo representante comercial do país. A proposta cai sobre importações de 60 nações, incluindo o Brasil. Gente, segundo o órgão, os países investigados não teriam adotado medidas suficientes para impedir a circulação de produtos ligados ao trabalho forçado. Esse é o mesmo texto utilizado para fundamentar a proposta de aplicação de tarifas de 25% sobre mercadorias brasileiras. Não está claro se as duas taxas serão ou não somadas. A gente vai precisar aguardar. Agora, sobre exportações, entre janeiro e abril desse ano, o Ceará exportou 269,8 milhões de dólares para os Estados Unidos. O valor representa uma alta de 30% no comparativo com o primeiro quadrimestre do ano passado. Todo esse cenário ocorreu mesmo com as taxas em vigor desde o segundo semestre de 2025. Os dados são da Secretaria de Desenvolvimento Econômico do Ceará. O Ceará foi o 11º estado brasileiro que mais exportou para o país e o primeiro do Nordeste. Segundo Augusto Fernandes, CEO da JM Negócios Aduaneiros, o Ceará deve ser prejudicado com a nova sobretaxação, mas menos do que em 2025. A justificativa está na lista de produtos isentos pelo governo Trump, como suco de laranja, carne e também o café. São 10 horas e 11, o Tribunal Superior Eleitoral rejeitou ontem o recurso do ex-governador Cláudio Castro contra a decisão que o tornou inelegível até 2030. Ele é governador ou era governador do estado do Rio de Janeiro. A definição possibilita ao STF decidir qual será a modalidade das eleições para o mandato tampão do Rio. Por 5-2, os ministros também rejeitaram os recursos apresentados por Rodrigo Bacelar, ex-presidente da Assembleia Legislativa do Rio de Janeiro e pelo Ministério Público Eleitoral. Castro pretendia concorrer ao Senado, mas anunciou a desistência de sua candidatura. A decisão se deu após ser alvo de 2 operações da Polícia Federal. É, meu amigo, a coisa não tá fácil não, viu? São 10 horas e 11 minutos, 10 e 11. Tá na hora de mudar de assunto. Vamos colocar para cá,
1: porque quando fala de mudar de assunto, eu preciso mudar também de perspectiva. E essa mudança de perspectiva nasce quando a gente começa o mês de junho e que a gente fala, viu, Maiuto, sobre a Quina de São João. A Quina de São João esse ano paga 250 milhões de reais. Nilton, 250 milhões de reais, dá para pensar no que vai fazer, não dá não? É tanta coisa boa que você pode fazer, mas a primeira coisa que você precisa fazer é se garantir, como a gente fala no Ceará. 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

0: 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Bom dia, bem-vindo.
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0: Pois é, viu? Enquanto você tá acompanhando a gente aí, olhando pro Lucas, olhando pras meninas, não vai ficar só olhando não, tem que fazer parte do time, tem que estar no time dos ganhadores, Lucas. 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
0: E um abraço. Porque o Lucas não falou dos prêmios secundários, como por exemplo...

0: Por exemplo, na Mega da Virada, aquela que pagou mais de 1 bilhão, a Loteria Odeota fez a quina, viu? Se for falar aqui dos prêmios secundários, pode inventar movimento em mercado até o final do mês aqui, que tem história pra contar. Lucas, obrigado, meu amigo. Bom trabalho pra você e pro seu time. 0800-999-5053. 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São 10 horas e 18 minutos.
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0: É isso, Mailton, 10 horas e 18 minutos. Quero só lembrar aqui que sobre o que abre e o que fecha amanhã, feriado, né? Eu sei que o movimento e mercado vai estar aberto aqui com a nossa time, trazendo para vocês informações que impactam o seu dia e trazendo também novidades a respeito de saúde. Aliás, você sabe aquela história do PMMA? O pessoal fazia cirurgia plástica e colocava esse produto e que com o tempo acabava trazendo prejuízo para a saúde. Agora foi proibido pelo Conselho Federal de Medicina. Uma defensora dessa atitude é a doutora Alana Dávila, que vai estar comigo amanhã ao vivo aqui no feriado, e eu quero a sua participação, tá? Sobre o que abre e que fecha amanhã, os Correios, as agências dos Correios e a central de atendimento, vai ficar disponível apenas por meio dos canais automatizados. As atividades retornam na sexta-feira, dia 5. Durante o feriado, a empresa estará disponível apenas por meio de atendimento automatizado ou também pelo WhatsApp, pelo chat dos Correios, tá? A Itufó avisa que o funcionamento da frota de ônibus no feriado será semelhante ao de domingo, tá? Ao atendimento aos domingos. No entanto, haverá alterações para atender a demanda do São João de Fortaleza. O atendimento ao público estará suspenso no dia 4 e no dia 5, nos locais sede da Itufó, no Passaré, unidade VaptVupt no Shopping Parangaba, Antônio Bezerra, Messejana, Centro e Rio Mar, aqui em Fortaleza, o posto da Itufó no Rio Mar Kennedy, e o posto da Itufó na Casa do Cidadão do Iguatemi, e o posto da Itufó na Central de Atendimento da Câmara Municipal de Fortaleza. O Metrofó e os VLTs aqui na capital terão funcionamento especial do Corpus Christi na quinta-feira, dia 4. E aí, se você quer ver todas as linhas que estarão com um trabalho especial, você acessa o site do Diário do Nordeste. A Federação Brasileira de Bancos, Sebraban, informou que as instituições financeiras não estarão abertas presencialmente ao público no Corpus Christi. As compensações bancárias, incluindo a TED, também não são efetivadas nos feriados. Já o PIX segue funcionando normalmente. Na sexta-feira, dia 5, o atendimento ao público segue normalmente nas localidades onde não há feriado estadual ou municipal, onde há ponto facultativo também, tá? Contas de água, energia, telefone, etc. E carnês com vencimento no feriado poderão ser pagos sem acréscimo na sexta-feira, dia 5. Supermercados irão funcionar normalmente, no entanto, alguns estabelecimentos poderão variar os horários seguindo a organização interna. Lojas de ruas, o comércio varejista, lojistas e de material de construção poderá funcionar normalmente no feriado de Corpus Christi. No entanto, conforme o Sindilojas, é preciso que a empresa emita a certidão de regularidade de abertura em feriados, seguindo as regras do aditivo da CCT 2025-2026, que é o acordo coletivo, né? As agências do INSS estarão fechadas no feriado. Shoppings estarão funcionando com seus quiosques, praças de alimentação e cinemas e os restaurantes. Os diversos shoppings terão esse funcionamento. Então, para você que vai aproveitar amanhã para dar uma lida, a Pinacoteca do Ceará estará aberta no feriado de Corpus Christi. Pela tarde, haverá visita temática e ateliê Fuxico do Chico, conduzida por Yuri Tavares, a partir das 16 horas. Então tá aí para você que quer se programar para não perder nada do feriado. São 10 horas e 22 minutos. Daqui a pouquinho eu vou contar uma história de uma família inteira e que começou com muita dificuldade. Hoje já é referência em produção de móveis para alto padrão. E a gente sabe que o Ceará está inserido num polo moveleiro do Marco, que junta tradição, cultura, modernidade, a tecnologia. E essa empresária, junto com sua família, tem um destaque importante para trazer para nós já já. E a gente vai aprender um pouco mais sobre a história do mobiliário cearense e sobre o olhar dessa empresária. 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
1: São 10 horas e 25 minutos, 10 e 25. Muito obrigado por você que nos acompanha agora aqui na Verdinha e também na tela da TV Diário. Como é bom ter a sua companhia, viu? Como é importante saber que você está aí do outro lado, no trajeto do compromisso, indo para o trabalho, indo para casa, indo pegar as crianças no colégio ou deixá-las no compromisso e acompanhando a Verdinha. Muito obrigado por esse carinho, Verdinha 92.5 e na tela da TV Diário todo dia de segunda a sábado. Você não sabia não que o Gleudson Rosa agora está aqui na Verdinha na TV Diário? Aproveita. Aproveita que você já está sabendo, avisa para todo mundo que nós estamos aqui todos os dias de segunda a sábado e aos sábados, ó, focado no agronegócio. Sábado agora a gente vai trazer a produção de ração aqui no Ceará, que hoje desponta para todo o país. É uma fábrica cearense, hoje tem espalhadas em 4 pontos da região e atendendo o país todo, com mais de 1.000 funcionários, com mais de 2.000 representantes espalhados pelo Brasil. Vamos também falar sobre a PEC Brasil, que vai acontecer no final desse mês. Vai ter um espaço reservado especial para as mulheres. A Rita Grangeiro vai estar conosco falando sobre isso. Vamos falar sobre os hortifrutis, aquele que chega no supermercado, que chega na sua casa, como é que ele é feito, de onde ele vem, como é que ele é trabalhado, como é que é produzido, quais são as fiscalizações. E claro, começou junho, começa um forrozinho. Vou trazer a Carolzinha Sanfoneira para tocar um pouquinho do forró junino para nós no nosso Movimento e Mercado especial de sábado, que é especial do agronegócio. A nossa pergunta de hoje: a investigação envolvendo Virgínia Fonseca reacendeu um debate importante sobre movimentações financeiras, fiscalização e transparência. Na sua opinião, os órgãos de controle como COAF, Receita Federal e outros mais, devem fiscalizar mais influenciadores digitais? Sim ou não? Responde para nós, 988871306 e também o arroba Gleudson Rosa no Instagram. Aproveita e para me seguir também, arroba Gleudson Rosa, e eu quero a sua participação. São 10 horas e 27 minutos agora.
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1: Uma empresa que começou na garagem de casa, mas com uma trajetória empreendedora, de muita visão, de muita vontade de fazer crescer. Essa moça e o seu pai, com um depósito de material de construção, viviam uma realidade bem simples, a ponto de uma caçamba, por exemplo, deles funcionar.

0: no empurrão, um veículo só que funcionava no empurrão, literalmente. O caminhão levantava a família muito cedo, acordava muito cedo para ajudar a empurrar toda a família lá de manhã cedo para começar o dia já malhando, empurrando o caminhão. Muita luta e aí muita dificuldade, eles conseguiram comprar um outro caminhão, aí foi um Mercedes 1620, a coisa começou a clarear, que na época era considerado um caminhão de grande valor. Apostou tudo nisso, mas alguns erros foram surgindo nesse percurso. Não tinha feito seguro, não tinha reserva financeira, concentrou todo o investimento em uma única aposta, o caminhão, e aí já você vai saber o que é que aconteceu. Na primeira viagem para São Paulo, o caminhão virou na estrada. Perderam tudo que você possa pensar que estava ali colocado, foi perdido. A única coisa que não se perdeu foram os boletos. Ficaram todos salvos. Muita dívida. Depois as dificuldades foram chegando. Veio a falência da empresa. A família ficou desesperada. Então teve que recomeçar e começar tudo do zero. Estou falando de uma empresa que hoje ela é referência na produção de mobílias de alto padrão, uma das mais requisitadas pelos arquitetos para projetos especiais, residenciais, hotéis, hospitais, restaurantes e condomínios, fabricando sofás, poltronas, puffs, cabeceiras, estofados sob medida. Estou aqui com a empresária Adlineri Melo, que é integrante dessa saga que eu acabei de falar. E eu, enquanto contava essa história aqui, um filme passava na sua cabeça, né, Adlineri? Muito bom dia, tudo bem?
1: Bom dia, Gleison, tudo ótimo. Realmente foi tudo isso que aconteceu mesmo, Gleison.
0: Isso foi para desistir, isso foi para fortalecer. Quando tudo isso estava acontecendo, obviamente, vocês não imaginavam que ia chegar onde vocês chegaram. Quando perdeu o caminhão que vocês investiram tudo ali, levando o material para São Paulo, vocês pensaram, bom, agora acabou, não tem mais jeito?
1: O empreendedor ele tem essa capacidade, né, de se reerguer e recomeçar tudo do zero e conseguir chegar aonde chegamos hoje.
0: Mas não foi fácil.
1: Não foi fácil. Assim, quando acontece isso, a gente fica desesperado. O que aconteceu? A gente adquiriu uma síndrome. É um transtorno, como até o Rodrigo fala. O TBA, o transtorno do boleto atrasado, né, que foi chegando os boletos, como você falou. E não tinha como pagar e foi acumulando e chegamos à falência. Aí tivemos que se reestruturar, ter um novo olhar, ter uma nova visão, ter força para conseguir levantar e recomeçar tudo do zero.
0: E a força veio de Deus e da família unida.
1: Isso, sempre a união faz a força, né?
0: E aí mais do que nunca.
1: Mais do que nunca, a família sempre unida e unidos vencemos.
0: Como é que vocês imaginaram que esse ramo, que esse mecanismo, que essa linha de produção daria certo? Eu sei que nós temos aqui na cidade do Marco, até já citei mais cedo, um polo moveleiro. O estado do Ceará sempre foi assim, destaque, né? No polo moveleiro de Marco. O Ceará aprendeu a transformar a madeira e o estofado em sinônimos de robustez, de desenvolvimento econômico. Só que o mercado foi mudando. Hoje o consumidor não busca apenas um móvel durável, ele exige exclusividade, conceito, economia e a sofisticação do alto padrão. Do dia lá, do reinício para hoje, onde vocês mais investiram foi em tecnologia, em novos modelos, em parcerias. O que é que fez a virada de chave acontecer de verdade, Adlineri?
1: A nossa virada de chave é a inovação. Já existia um mercado, o mercado já estava saturado. Então, a gente foi reinventar, criar novos modelos, novos móveis. E isso fez um destaque para a Jatobá, certo? Foi o nosso diferencial. Novos modelos, novo mobiliário. Aí que a gente deu um up no mercado e na nossa empresa.
0: E a inspiração para produzir esses novos modelos surgiu de onde? Onde é que vocês foram buscar essa inspiração?
1: A gente se inspirou em novela, em filme, na internet, em arquitetura. A gente foi buscando feiras de móveis de alto padrão, foi vendo, criando, às vezes fazendo alguma coisa mais diferente, e o público foi gostando e a gente foi chegando aonde chegamos agora.
0: Onde é que você encontra o maior desafio para agradar o cliente? É a diversidade, é o grau de exigência, ou aquele cliente que quer algo exclusivo? Qual é a maior dificuldade que você tem hoje?
1: O diferencial é

0: exclusividade. O cliente, ele não quer um móvel igual. Não, eu quero um sofá diferente. Esse sofá que todo mundo tem, mas agora esse diferente é um pé diferente, é um modelo diferente, uma costura diferente. É o que agrega o valor ao produto, entendeu?
1: Uhum. Hoje, o mais fácil seria trazer os arquitetos para a empresa, para conversar. Como é que vocês fazem esse convencimento? Porque existe a sua loja, mas existem milhares de outras. E por que hoje eles preferem mais trabalhar com você?
0: Por conta da personalização. Porque o arquiteto, ele é um profissional que ele gosta de criar. E quando ele cria um desenho, ele tem que ter alguma fábrica para executar. E geralmente as fábricas são muito engessadas. Não, é o que temos, é esse modelo, esse tamanho, esse tecido, 1, 2, 3. E já a gente não. Quer esse modelo, a gente vai, você desenha, a gente executa. Quer alto, quer baixo, quer costura reta, quer costura pé espantada, quer um pé dourado, quer um pé diferente, a gente manda fazer um pé, manda fazer tudo, a gente faz tudo.
1: Personalizado.
0: Totalmente personalizado. Agora, começo ao final. Tamanho, altura, tudo, tudo, tudo.
1: Agora, Alinelli, para poder chegar a atender esses clientes que são exigentes, vocês precisaram investir muito em equipamento e em tecnologia, né?
0: Sim.
1: Qual é hoje o volume de investimento que vocês fizeram em equipamento, em maquinário para poder atender esses clientes?
0: A gente investiu muito, mas muita parte é artesanal da nossa produção. É muito artesanal, sabe? Assim, um investimento em maquinário de alto padrão, maquinário, máquinas pesadas, máquina grande, e também o trabalho artesanal, que é o grande diferencial, é o trabalho artesanal que a gente faz.
1: Que sai ali já com a marca de vocês, né? Isso. A gente percebe também que as construções, os novos imóveis, eles são imóveis mais compactos, imóveis menores. Esses imóveis exigem um grau de cuidado, de produção dos móveis com mais detalhes ainda. Então, independente do tamanho, independente do que você encontra, vocês têm como personalizar. Você vai na casa do cliente e ali você personaliza de acordo com aquela necessidade.
0: Sim, tanto pequenos ambientes como grandes ambientes, ambientes comerciais, ambientes residenciais, assim, todo mundo a gente consegue atender. Estabelecimentos comerciais, às vezes tem um cantinho que precisa de um sofá, chama a gente faz a visita técnica, já executa o produto, já entrega. A gente, não, tem uma grande, tá saindo muita cidade alfa, muitas casas grandes, área externa, tudo isso a gente atende. Área externa, área interna, mesa grande, mesa pequena, tudo a gente entrega, entendeu?
1: O Ceará tem períodos de chuva e períodos de sol. Muita gente também quer, além da exclusividade, durabilidade. Quais são os produtos que vocês mais utilizam?
0: Para a área interna, assim, todos são muito duráveis. Tanto que até a gente estava conversando com um cliente ontem. Não, eu comprei o sofá aqui, já está com 8 anos.
1: 8 anos?
0: 8 anos. Assim, e é o relato de quem comprou com a gente, que já faz 8, 10 anos, agora que estão voltando para recomprar.
1: Mesmo o Mailton ali, ele tem criança de 4 anos de idade, fica pulando no sofá. Pode pular, pode saltar, cachorro pode subir, que a durabilidade é intensa. Mas para isso tem que ter um tecido, tem que ter uma tecnologia aplicada, né?
0: Tem, a gente tem os tecidos, uma gramatura maior, que tem uma resistência maior. A gente pode estar usando tecido impermeável, que ele já não deixa penetrar nem água, nem poeira. Uhum. Tem várias tecnologias que a gente pode estar aplicando nesse produto, que ele dura muito mais do que o tradicional. Quando for para a área externa, tem as madeiras mais resistentes, tipo a kumaru, que pode estar suportando sol e chuva.
1: Essa madeira, esse material, vem de onde?
0: Esse material vem de Espírito Santo.
1: Espírito Santo, né? Vocês criaram também uma loja conceito?
0: Sim, criamos.
1: E por que a loja conceito?
0: Já para atender o público personalizado. Porque a gente já atende o público A, B, C, entendeu? Agora o público A é isso que a gente está falando agora, é móveis personalizados, sofás personalizados, poltronas, cabeceiras, camas estofadas. Então tudo isso aí entra na conceito.
1: O público de alto padrão, que é isso que a gente está falando, que é algo mais personalizado, eu tenho notado que ele tem mudado bastante, ele tem pesquisado mais, tem visto mais sites especializados e chega já para vocês muito mais bem informados. Eles são muito mais exigentes. Sim. Mas isso é desafio ou isso é prazeroso?
0: Isso é prazeroso, isso é gratificante. A gente vê que ele já está... Pronto, o cliente já chega sabendo o que ele

0: quer, eu quero isso aqui, eu quero desse jeito, dessa forma, desse tamanho. É, já é prazeroso pra gente, gratificante, produzir uma peça exclusiva, tá entregando um sonho, porque fazer parte da história do cliente, né? Porque quando você compra uma casa, a casa já é um sonho. Imobiliar, pronto. Aí, pronto, a gente vai fazer parte da história daquele cliente, que ele vai viver momentos com a sua família. É muito gratificante isso pra nós.
1: O que de mais inusitado, mais diferente vocês receberam de pedido pra fazer?
0: Nossa, tanta coisa.
1: Já recebeu... Lembra alguma coisa agora ou não, né?
0: A gente recebeu até... Deixa eu pensar, deixa eu lembrar uma coisa bem inusitada. Não era nenhuma coisa grande, mas que chamou a atenção, que a cliente queria um puff que fosse uma casinha pro pet dela.
1: Ah, né?
0: Aí o pessoal da produção, olha que engraçado, porque foi, não foi
1: é diferente, tão estranho,
0: né? Foi engraçado, né? Foi engraçado.
1: E isso vocês recebem tranquilamente, porque cada um tem seu gosto, né?
0: Cada
1: um tem sua... Hoje, com as famílias cada vez mais diferentes, antes nós tínhamos 5, 6, 7 filhos numa família, agora são 2, 1, e aí às vezes nenhum, mais o pet, né? E vocês vão adaptando de acordo com o desejo.
0: Sim, até o tecido para anti-pet, né? Porque o cliente que tem pet, eles gostam muito de arranhar ali o sofá, o tecido, sofá, a cadeira, o que for tecido, eles gostam de estar arranhando. A gente recebe, às vezes, como a gente trabalha com reforma, recebe alguma coisa que tá muito desgastada de arranhar. Aí tem o tecido anti-pet agora, que ele
1: não
0: já...
1: Sabia.
0: O
1: quando arranha, não fica marcado.
0: Não danifica, não desfia.
1: A gente está conversando com a Adlinelle Mello, que é uma empresária de muita visão e que, junto com sua família, enfrentou muita dificuldade para conseguir chegar hoje a ter duas lojas, inclusive loja de fábrica, a produzir móveis de alto padrão para residências, para comércios, para hospitais, para hotéis, inclusive, e bastante requisitada pelos clientes de alto padrão, móvel, obviamente, mas também pelos arquitetos, que são bastante exigentes, não só nos conceitos de produção, mas também no conceito de produção desse material. Adlinelle, a gente tem percebido que o conceito de morar mudou drasticamente nos últimos anos. Casas mais integradas, funcionais e que prezam pelo bem-estar. Como é que vocês já tomaram os produtos para responder a essa nova configuração?
0: Sempre buscando inovar, né? Assim, temos sofás que tem 2 funções, 3 funções... É, cada vez um móvel, um único móvel, ele tem mais de uma função.
1: Aquela cama que tem um armário embaixo, isso aí já existe
0: bastante. Sofá, tem a cama baú, agora cama, tem o sofá baú, o sofá retrátil, que ele puxa o assento, reclinável, que ele vira o encosto, e ainda pode ser baú. Então, é várias funções em um único produto.
1: Adlinelle, se a gente hoje pudesse fazer, agora para fechar, um conselho seu, vindo de sua família... Para aquele que está começando, aquele que quer enfrentar o comércio, que conselho você daria? Eu vejo que vocês são muito perseverantes, vocês são muito resilientes, buscam muito a se dedicar não só na produção, não só no conceito, mas formar um time, uma equipe boa. Aliás, são quantos funcionários hoje nas lojas e na fábrica?
0: 42.
1: 42 funcionários. Não é fácil você hoje administrar uma empresa. E outra coisa, com toda essa volatilidade de tributos, de mercado, de mudança de carga horária e tudo mais. Hoje o faturamento das empresas pode ser dito ou você não gosta de falar sobre isso?
0: Já
1: superou?
0: Pode
1: falar.
0: Posso falar?
1: Pode.
0: Já supera milhões, já.
1: Já supera milhões, graças a Deus, graças a empenho, graças à luta. Para quem saiu de um caminhão guardado na garagem, onde todo mundo pela manhã acordava para empurrar, aí faz o investimento, compra o primeiro caminhão, na primeira viagem, perca total de móveis e do único bem que a família tinha, que era o caminhão, hoje já chegar... São quantos anos já de estrada, Dina?
0: 15 anos.
1: 15 anos de estrada, empregando 42 pessoas, produzindo móveis de qualidade. Essa história, que eu chamo de DNA de sucesso, ela vem muito também da resiliência, da resistência e da vontade de fazer a coisa muito bem feita. Adlinelle, eu quero te agradecer por compartilhar essa história conosco. Sei que você e sua família são muito dedicadas, atendem a cada um dos clientes que por lá chega, seja ele cliente particular, seja ele empresário, seja ele o arquiteto, como se fosse alguém da família. E isso a gente pode perceber em cada detalhe de cada produto que você entrega. Então, muito obrigado e eu queria que você deixasse sua mensagem aí para esses que estão iniciando o voo na busca do sucesso.
0: Às vezes, a gente perder tudo não significa o final, significa o começo de algo muito maior.
1: Muito bom!

0: O predador, não, é a... Mailton, acho que até merece os aplausos aí pra Adlinéria agora, depois dessa frase aí, que perder... Como é que é, Adlinéria? Repete.
1: Às vezes perder tudo não significa o final, e sim o começo de algo muito maior.
0: Muito bom. Adorei lhe conhecer. Achei... É, fica a dica, fica a dica. Muito bem lembrado pelo Mailton aqui. Gostei demais de te conhecer, virei mais fã ainda de sua família. E eu quero ter o privilégio de contar mais vezes histórias assim, poder contar com você mais vezes aqui. E que bom que vocês continuam firmes, fortes e crescendo cada vez mais. Sucesso, viu?
1: Obrigada. Já era sua fã, agora virei sua amiga, né?
0: Opa, é verdade. Eu fiquei agora cada vez mais feliz, mais seu amigo, mais seu fã. Parabéns, viu? Obrigada. Sai agora não. Sai agora. Você já quer correr? Já quer ir vender? Peraí, calma, né? Se não. São 10h44, já a gente vai voltar. Tô vendo ali meu querido amigo Ricardo Coimbra, professor da Unifor, economista, ali de azul e verde já, como se fosse o técnico da seleção brasileira, mas o assunto não é futebol, é taxação. O professor está atento a tudo. Já a gente volta com essa pauta, com esse assunto que, olha, tem chamado a atenção de todo mundo, e nós vamos conversar exatamente esse tema. Os Estados Unidos concluíram uma investigação que acusa o governo brasileiro de cometer práticas que oneram ou restringem o comércio norte-americano. O documento propõe uma aplicação de tarifas de 25% sobre mercadorias brasileiras. Produtos como carne, frutas, café, aeronaves e terras raras ficaram isentos. O prazo limite para a definição e aplicação das medidas corretivas é agora, 15 de julho. Já, professor Ricardo Coimbra nos atualizando. São 10h44, Verdinha, jornalismo que fala nossa língua.

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1: Estamos aqui na Verdinha, 10 horas 47 minutos. Ô, Rodrigo, acho que aconteceu alguma coisa ali na região central, porque o trânsito tá lento desde as 9 horas da manhã. Ali na Avenida Leste-Oeste, para quem sai da Barra do Ceará, para você que tá acompanhando a tela da TV Diário, o trânsito lento demais. As imagens registram isso agora, que a Carlinha, aliás, o Moraizinho tá nos mostrando aí agora. Trânsito lento, só pode ter acontecido um acidente ali próximo à biblioteca, já chegando ali no Centro Cultural Dragão do Mar. Trânsito, se você puder evitar sair da Barra do Ceará utilizando a Leste-Oeste no sentido Meireles.

0: Ele, se puder evitar, evita, porque a coisa tá bem complicada por lá. São 10 horas 48 minutos agora, 10h48.
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0: Como eu já disse, os Estados Unidos concluíram essa investigação que acusa o governo brasileiro de cometer práticas que oneram ou restringem o comércio norte-americano. Para falar conosco sobre o assunto, convidamos aí o professor Ricardo Coimbra, que é conselheiro regional de economia do Ceará, faz parte do conselho. Ô, professor, essa investigação, ela tem um viés econômico, mas dá a impressão que é mais político do que econômico, professor. Bom dia, isso vai vingar, vai pegar? Bem-vindo.
2: Bom dia, Gleidson, bom dia a todos que nos assistem e nos escutam. O que a gente pode observar, né, é que a gente está saindo de um processo, de uma discussão técnica, né, comercial, e indo muito mais para o aspecto político, né, e à medida que você tem, né, um direcionamento muito mais político do que comercial, muitas vezes fica difícil, né, você fazer algum processo de argumentação. E é isso, né, que o Brasil vem tentando fazer ao longo desse tempo e continua, né, nesse processo de busca de negociação para que isso não seja implementado, né? Mas as informações que já chegam, né, é de que o processo de conversa, e ele só deve se intensificar a partir do momento da tarifação. Então eles estão meio irredutíveis em relação a isso, e eles fazem alguns posicionamentos que são muito mais políticos do que técnicos, né? Como você falou, né, a respeito de trabalho escravo aqui no Brasil, como se não houvesse fiscalização, né? Em relação ao PIX também, né?
0: Desmatamento, porque, né, professor, também é.
2: Desmatamento, né? E a gente tem dados que mostram exatamente o contrário, né? Que esse ano, se eu não me engano, a gente vai ter recorde, né? E reverso de desmatamento. Então, são alguns aspectos bem complicados, né? Porque no caso do PIX, né, ele está relacionado aí com a perspectiva de melhora, né, do funcionamento do sistema financeiro brasileiro, né? E a sociedade não quer reverter essa utilização, mas gera sim impacto, né, nas grandes bandeiras de cartão americanos, né, Visa, Master, América. Então, essas empresas, elas vêm tendo impacto não só aqui no Brasil, mas também em todos os países que, né, já desenvolveram um sistema de pagamento de liquidação das operações de forma instantânea. Então, é uma forma de tentar, né, proteger, no caso deles, né, as empresas de cartão de crédito. Então, fica muito difícil, né, você, né, perder também, né, qualquer tipo de autonomia, né, na sua capacidade de melhorar o seu sistema financeiro. Então, o governo brasileiro deve continuar, né, confrontando, mas num processo de negociação que também seja interessante para a economia do Brasil.
0: Professor,
2: né, ontem, né, a gente já teve um indicativo de crescimento das exportações para a China, principalmente da carne, né, e a busca da pulverização dos mercados, como aconteceu naquela tarifação do ano passado. E isso fez com que a gente até tivesse um crescimento das exportações, não só no Brasil, como no estado do Ceará no ano passado, exatamente pelo crescimento dessa pulverização para novos mercados. Então, à medida que você diminui a dependência de um único mercado, esse mercado vai ter dificuldade de impor algum tipo de restrição. Então, tem alguns setores que podem ser impactados, eles já, né, estão se protegendo também, porque eles não querem tarifar alguns produtos brasileiros, porque vão impactar significativamente no preço do consumidor americano. Mas aquilo que eles acham que eles têm capacidade de produzir é exatamente onde eles estão querendo, né, criar algum tipo de dificuldade. Então, o governo vem tendo essas tratativas, mas a gente sabe que também tem esse aspecto político, né? Principalmente aí de criar algum tipo de distúrbio, né, com o governo atual. Então, isso acaba gerando um impacto, né, para as empresas brasileiras, para a economia brasileira, algum tipo de incerteza, né, provocado pelo aspecto político, né?
0: E aí, professor, me permita aqui fazer uma parte e dizer que se os Estados Unidos mantêm superávit comercial na relação com o Brasil, qual é a lógica econômica por trás dessa história?

0: história, né? E um outro momento que o senhor até citou a relação com a China pode acabar favorecendo sim essa aproximação do mercado brasileiro com o mercado chinês em virtude dessa condição. E um outro ponto, professor, até que ponto a insegurança jurídica apontada pelos americanos pesa mais do que as questões puramente comerciais, hein?
1: É, muitas vezes a gente observa que as situações comerciais elas acabam pesando mais, porque eles reverteram a situação de diversos setores no ano passado, exatamente quando começou a pegar parte da economia. É interessante a gente observar que o principal parceiro comercial do Brasil não é os Estados Unidos, é a China. Então, o volume do que a gente tem de relações comerciais com a China é mais do que o dobro do que a gente tem com os Estados Unidos. Então, se você pode se aproximar mais desse parceiro, se você pode se aproximar do segundo parceiro comercial, que é a Rússia, né? E dos outros parceiros que podem se potencializar nesse processo, você vai acabar, né, diminuindo ainda mais, né, essa participação para esse mercado que vem buscando algum tipo de dificuldade. Então, é aquilo, se você, né, quer ter um bom relacionamento e quer comprar o meu produto, e o meu produto é um produto bom que pode ter outros mercados, se você não quiser, outros vão querer, mais ou menos a lógica é essa,
0: é,
1: né?
0: É, por aí. Professor, e o Ceará acabou exportando 30% a mais antes mesmo da taxação, o que é uma boa notícia, se antecipou, né?
1: Exatamente, e isso daí está relacionado com aquele cenário conturbado, diverso, da tarifação de 50%. Então, a busca por novos mercados, no caso aqui o estado do Ceará, alguns setores, como o setor de mel, né? Teve um crescimento significativo para o mercado asiático, teve um crescimento significativo para o mercado europeu, exatamente nesse direcionamento. Ou seja, ele concentrava a exportação para o mercado americano e hoje ele pulverizou para o mercado asiático e para o mercado europeu. Então, é nesse sentido, quanto menos você depende, né, das suas exportações para um único mercado, que você consegue fazer uma pulverização, né, aquele setor que tem algum tipo de problema momentâneo, ele pode ser suprido pelos outros mercados que você pode ampliar. Então, o exportador brasileiro, ele tem que fazer isso. Ele tem que se organizar, se estruturar. E no tarifaço anterior, o Ministério da Indústria, Comércio e Desenvolvimento, ele trabalhou muito intensivamente nisso, ajudando os setores de atividade que tinham mais dificuldade de entrar em novos mercados e de ampliar as exportações para esses mercados. Então, nesse novo momento, estima-se até que o impacto seja mais baixo, visto que você já tem esses novos canais de negociação, novos canais de comercialização dos produtos. Então, intensificar ainda mais esses novos canais para que você tenha, né, uma menor dependência, né, do mercado americano. A gente sempre sabe que sempre vai impactar, né, porque você não vai ter como deixar de exportar para o mercado americano, mas ele acaba tendo um peso cada vez menor na pauta de exportação das empresas brasileiras.
0: Professor, de forma objetiva, direta, que a gente está chegando aqui no final, qual é o impacto interno disso? De que forma o brasileiro aqui no Brasil pode ser impactado em relação a tudo isso? E para fechar, qual seria na sua visão a resposta que o Brasil poderia dar? Reciprocidade ou agir de forma pragmática e negociar silenciosamente?
1: É um conjunto de coisas, né? Agir de forma permanente, defendendo os interesses e a soberania do Brasil, né? E ao mesmo tempo buscando esses novos canais e mostrando que ele também pode gerar, né, essa situação de tributação igualitária que já foi aprovada no Congresso brasileiro, ou seja, a reciprocidade ela pode ser aplicada a qualquer momento. Não é interessante, mas você sabe que você pode dizer, por outro lado, que você pode praticar isso, né, e buscar o fortalecimento de outros mercados. No caso aqui do estado do Ceará, a gente pode ter alguns setores que podem ser impactados ainda, como o setor de pesca, água de coco, mas alguns desses produtos devem, né, ficar fora. De um modo geral, os setores que podem ser impactados são máquinas e equipamentos, a parte relacionada aí com rochas ornamentais, a parte relacionada com derivados de madeira. Então, é mais ou menos um quarto ou um quinto das exportações brasileiras que pode ter algum tipo de impacto.
0: Professor Ricardo Coimbra conversando conosco aqui a respeito dessa

0: da possibilidade, posso chamar ainda assim, né, de novo tarifaço dos Estados Unidos para com produtos brasileiros. Professor, mais uma vez, muito obrigado pela gentileza, muito obrigado pelo seu tempo, um grande abraço, muito obrigado mesmo.
1: Um abraço e até a próxima.
0: São 10h58, meu querido amigo Mailton, começamos com o professor Ricardo Coimbra, agora chega a hora da nossa mensagem, vamos lá? A mensagem de hoje, ela é muito forte do ponto de vista de chamar a atenção, porque o maior perigo da fama não é a crítica, é o ego, e eu justifico. O estoicismo ensina que o elogio pode ser tão perigoso quanto a ofensa. Quando todos dizem que você é extraordinário, surge um perigo, surge um risco. O perigo começa quando você passa a acreditar na sua própria lenda. Marco Aurélio governou o maior império da Terra. Ainda assim, lembrava a si mesmo: você é apenas um homem. Porque ele entendeu que o ego transforma sucesso em arrogância. O ego nos puxa para baixo, como a lei da gravidade. Então, se você hoje enfrenta a dificuldade de entender isso, saiba que não chega-se ao barulho facilmente. E muitas vezes tem gente que só tem barulho e não tem essência. Costuma, muitas vezes, o ego vir disfarçado de elogios, admiração, reconhecimento, idolatria vindo das outras pessoas. Muita gente acreditava que o fracasso vinha para testar a nossa força. Mas o sucesso testa o nosso caráter. Quando os aplausos aumentam, existe um risco. Começar a acreditar que somos tão extraordinários quanto as pessoas dizem é perigoso. Nosso maior inimigo não são os críticos, nem os nossos concorrentes, nem aqueles que duvidam de nós. O nosso maior inimigo é o nosso ego. O ego nos puxa para baixo como a lei da gravidade. Cuidado com o ego. Fica a dica.
2: Gleudson Rosa.
0: Pois é, vamos embora. Amanhã é quinta-feira, feriado de Corpus Christi, mas nós estaremos de volta. Você vem, Rodrigo, amanhã ou você vai estar de folga amanhã? Amanhã estaremos juntos aqui com a sua audiência, com a sua amizade, contando sempre com você participando conosco. Fiquem todos... só para registrar, os nossos ouvintes que responderam hoje sobre fiscalização nos influencers nessas novas fortunas, eles sim acreditam que nós devamos ter mais intensidade nas fiscalizações de quem quer que seja. Influência... ou influente, ou influencer, ou não. Importante é fiscalizar e saber a origem do dinheiro. Aí a referência foi Virgínia, e que pode ser presa a qualquer momento pela Polícia Federal. Virgínia Fonseca, né? Gente, obrigado pelo carinho, um abraço grande. Vem aí a turma do esporte, jogada primeiro tempo com Denise e todo o time aqui da Verdinha. Fiquem todos... de Fortaleza perdeu, né? Ih, rapaz. Falando em ego, né? Mas enfim, um abraço grande, gente. Até amanhã.
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1: Do microfone, vamos que eu quero juntos. Começar logo com a imagem,
0: jogada,
1: Daniel Faria.
0: Primeiro tempo, já começou.
1: Já começou, minha gente. Foi pênalti ou não foi no Ronald?
2: No Ronald, não.
3: Não, a expulsão. Não foi, não foi.
1: Expulsão, pênalti, eu tô doida.
3: Foi. Bom dia,
1: foi expulsão
3: logo assim.
1: Ou não foi expulsão no Ronald?
3: Não.
1: Não foi. Também acho que não foi, Fernanda. A expulsão foi válida, foi, tá certa, o árbitro acertou ou exagerou?
4: A regra é clara, gata. Fernandinha e gata show, a regra é clara.
1: Diga lá.
4: Último homem.
1: Próximo ali da...
5: É o último homem.
1: Sim, próximo ali da do gol,
4: próximo,
1: né?
4: Não, o jogador, ele tava correndo em direção à bola, foi agarrado. E ele era o último homem.
1: Tem as imagens aí, viu, diretor do nosso VAR? A expulsão.
2: Correta.
1: Foi correta ou não?
3: Mas assim,
2: o cara tava no corredor central, recebeu na frente do zagueiro, tinha todo o espaço pra partir e ficar cara a cara com o goleiro. Era o último cara e foi puxado. A expulsão pra mim é claríssima.
1: Foi
2: lance manifesto de gol. Se você conversar com qualquer árbitro de futebol, ele vai dizer que é expulsão. A Fernanda pode escolher quem ela quiser. Todos vão dizer que é expulsão.
3: Se eu não puder falar, se eu puder me falar, se eu puder me falar,
1: bom
3: dia, viu, Gata Show?
1: Fala,
3: mas
1: minha
3: assim,
1: filha, fale.
3: Então,
6: bom dia!
3: No lance, na minha interpretação, o lance quando ele vale o Ronald derruba o atleta, a bola ia pra lateral. De fato, o Ronald agiu de uma forma imediatista, não teve a maturidade de pensar no lance, mas era algo interpretativo pra ele aplicar uma amarela. Não vejo o atleta dominando a bola, não acho que seria um lance manifesto de gol, que justamente é essa regra colocada, até porque tinha o Brits do outro lado também fazendo a marcação. Acho que foi exagerado, sim, o vermelho poderia ser um caso pra amarelo e marcação de falta pra equipe do Vitória.
1: Amarelo também acho, viu, Fernandinha? Eu achei o vermelho exagerado também, torcedor. Eita, fica agora a seu critério, viu, torcedor? Aqui é um debate, viu, minha gente? A mesa é democrática. Tem gente que achou que foi penalidade, que foi expulsão. Tem gente que achou que não. Eu fiquei na dúvida também. Eu quero logo. Meu diretor tá mandando logo a galera mandar áudio. Manda áudio, torcedor, tricolor. Torcedor, manda logo o áudio aqui pra gente. O que é que você achou? Foi ou não foi? Foi exagerada ou não essa decisão da arbitragem do Afro Roxo? Rocha. Afro Rocha, ele é roxo o homem. Afro Rocha.
6: Lera, lera.
1: Lera, lera. Lera, eita, quase não sai. Foi exagerado ou não, torcedor? Teve um lance também que eu fiquei na dúvida. Qual foi o lance, Gata Show?
4: Da mão
1: do Mateuzinho ali. Fiquei na dúvida, não vou mentir não, viu, gente? No primeiro visto, agora. Nessa imagem, a gente vê ela pegando no peito, né?
4: Aí, ó. Que pegou no peito.
3: Mas lá de trás do gol, a gente vê que pegou no braço.
1: Pegou no braço. Tanto é, ó, quando ele abre o braço, gente, o Mateuzinho, aí eu fico na dúvida. Em relação, ó, do abrir o braço, né? Ó, agora, quem tá no rádio, a gente tá falando do lance, gente, ainda no primeiro tempo. A bola, o Mateuzinho ajeita a bola no peito com o braço. E aí, o árbitro também mandou passar. Aí... Vale olhar na
4: como
1: dúvida?
4: Como a Fernanda falou, por esse ângulo, dá pra ver até que a bola ainda vai pra frente. Porque se ela tivesse batido na mão, ela poderia ter desviado. Indo pro lado contrário do... Se bem que ela ficou ali na frente.
1: Ela ficou na frente.
2: Eu acho que ela pega aqui entre o braço e o peito aqui, sinceramente. Agora a questão é, por que eu acho que o VAR não chamou? Não, nesse caso aí, Danilo Santiago, eu acho que o VAR não chamou porque nós tínhamos duas imagens que elas

0: elas tinham interpretação diferente. Uma imagem que é por trás do gol, onde parece que toca no braço, e essa imagem pela frente que parece que toca no peito. Eu acho que o VAR não chamou porque ele não teve uma imagem conclusiva. Se ele tem uma terceira imagem que mostra claramente que é no peito ou que é no braço, ele chama. Como a gente teve duas imagens, pelo menos na transmissão oficial, foram duas imagens. Na primeira a gente tem a impressão que é braço, na segunda a gente tem a impressão que é peito. Eu acho que eles procuraram, depois eles colocaram até uma terceira imagem que também não esclareceu, eu acho que eles procuraram uma imagem para ter 100% de certeza. Como ele não tinha no VAR, ele acabou não chamando. A impressão que eu tenho é que ela pega no peito, aqui embaixo do peito. A impressão que eu tenho é essa. Mas, de fato, você tinha que procurar em todas as imagens para ter essa certeza absoluta. Eu imagino que eles não chamaram, que eles não tiveram uma imagem 100% conclusiva para tirar essa dúvida.
1: 100% conclusiva, né, minha gente? O que é que vocês acham? Neste lance aí, torcedor do Mateuzinho, o que é que você acha, torcedor? Participa aqui com a gente no 988-87-306.
2: Gata, show. Diga lá, sobre o lance do Ronald, na súmula, o árbitro colocou, afirmando que expulsou ele aos 19 minutos, e ele diz, assim, abre aspas, expulsei o senhor Ronald Cardoso após impedir uma chance clara e manifesta de gol, segurando seu adversário quando na disputa de bola. O jogador saiu, foi expulso sem causar polêmicas. Então ele coloca a regra do caso dessa questão do lance manifesto de gol. E eu repito, na minha interpretação, não vejo. Não vejo que ele tinha nem o domínio da bola. Inclusive, ele foi derrubado pelo Ronald, a bola estava passando para a linha lateral. Isso, ele recebe o lançamento para tentar alcançar a bola. Aí é quando o Ronald puxa ele e derruba. E aí, de fato, o Ronald agiu de forma sem pensar muito, sem calcular muito a estratégia.
1: Se ele tivesse com a bola no pé...
2: Aí eu ficava calada.
1: Indo para o ataque, eu ficava calada. Mas a bola no lançamento, ele não tinha nem o domínio da bola, meu querido.
3: Mas, gata, show... A regra é clara.
1: A regra é clara regra quando é tá clara. No domínio.
3: Ele é o último homem, agarrou ali. Então, não importa pra onde vá.
1: Ah, então se a bola direção. Fosse do lado, e se eu derrubasse a pessoa, o jogador do lado também era.
3: É porque é uma expulsão. Jogada perigosa, ele é o último homem. E ele não tava. A bola tava em direção à lateral, mas a falta foi na frente do
0: gente,
3: na frente da área.
1: Não, mas pelo amor de Deus, nem dominou a bola.
0: Se a gente olhar de novo a imagem, o cara tá no corredor central. Como é que você diz que essa bola tá perto da lateral? Tá no corredor central, tá, Denise.
2: Ele tava na bola aí em direção. Peraí,
0: isso,
2: a lateral.
0: Gente só pode um falar, porque se falar todo mundo, ninguém entende em casa, né? Então vamos lá com cuidado, porque senão fica atropelado.
3: Porque...
0: Mas é isso, a gente tem que
3: entender. O gato fechou, só viu nesse programa só por causa disso.
0: Se atropelar, não dá certo.
1: Fala, Breno, fala.
0: Vamos lá, o cara tava no corredor central, Denise. Essa bola tava muito longe da lateral. Ele tava à frente do zagueiro. Se o Ronald não puxa ele teria condição de pegar essa bola. Como é que você vai dizer que essa bola ia sair pela lateral? Pelo amor de Deus, o cara tá no meio do campo. É uma chance clara e manifesta de gol. Obviamente que ele podia dominar essa bola, ele podia se atrapalhar, ele podia chegar na grande área e tropeçar na própria perna, ele podia fazer qualquer coisa. Mas ele tava na frente do zagueiro, ele tava no corredor central. O Ronald impediu que ele continuasse. O fato do Ronald impedir que ele continue já é uma falta. Ele é o último jogador.
1: Não, a falta, beleza.
0: Exatamente. Então,
1: não, a falta
0: mas
1: tem. Ele,
0: mas aí, como é uma falta que impede uma chance,
1: eu só achei exagerado. Pronto. É isso, isso eu achei exagerado.
3: Isso aí faz parte do futebol, que foi uma malandragem ali do René, né? De ter cavado essa falta. Ali foi uma jogada que ele cavou. Entendeu? No, mesmo que seja um lance, assim, que era um lance perigoso. Era um lance que o jogador, ele ia ser... Por isso que foi falta, que foi um lance perigoso. Era um lance que ele poderia ter entrado na área, ter pego a bola e ter entrado na área.
1: E ele ia nem
0: mas
1: fazer,
0: eu achei
1: ele
0: que... Não, mas aí é outra história. O problema é que ele tinha oportunidade.
1: Ai, minha gente, pronto, o programa começa assim, eu gosto assim, quente, daquele jeito, bem agitado, e pra esquentar ainda mais, eu quero a sua participação, viu, torcedor, do 988-87306. Tá tudo em aberto? Tá tudo em aberto. Tudo em aberto, sim, lá no Barradão. Fortaleza precisa vencer por 2 gols de diferença para levantar a orelhuda. E o Vitória é apenas um empate, viu, gente? Com o empate, tá tudo certo e misturado aí para a equipe baiana levantar aí a taça e ser campeã do Nordeste. O que é que você acha, torcedor? Dá pra virar? Ora, contra o Sport deu certo, mas o Sport é diferente do Vitória, né? Tecnicamente falando. Então, vamos ver aí. Se bem que eu apesar de todos esses lances, eu gostei, eu achei o time do Fortaleza melhor do que o time do Vitória. Eu gostei do Vitória quando o Vitória ele mudou. Quando ele mudou, Jair Ventura foi mudando, aí sim. Mas o Fortaleza, quando fez aquele golaço do Vitinho, bora falar de coisa boa agora? Vitinho e o... Pode apertar o play aí também. Pode apertar o play aí, porque foram 2 golaços que a gente pode dizer assim, né? De um lado do Vitória, de um lado do Fortaleza. Golaços assim, gol de placa, né? Aí o Renato Kaiser aí marcando aí de penalidade.

0: e Renato Kaiser, que gerou alguma geraram polêmicas envolvendo o nome do Renato Kaiser após a partida, que já a gente conversa falando sobre esse assunto. E meus amigos, esse gola, Breno, tu prepara pra narrar um gol desse do Diego Tarsia? Rapaz, foi um golaço medonho daquele jeito. Torcedor, participa com a gente no 988-87306. Outra coisa, falando de arbitragem. O primeiro tempo ruim. Acho que ele parou ali umas 30 vezes, Pipoca. Pelo amor de Deus,
1: um jogo muito duro, um jogo duro, trocado.
0: Minha gente.
1: As duas equipes criaram muito pouco.
0: Sim.
1: Criaram pouquíssimo e as chances que tiveram. Eu acho que o torcedor não viu, assim, muita emoção, né, no primeiro tempo, apesar de ter tido essa polêmica aí da bola na mão ali com o Mateuzinho. Eu acho que foi justo o 0x0 no primeiro tempo.
0: Você achou justo? Achou justo o 0x0 no
1: justo,
0: primeiro tempo, Breno?
1: Mas eu achei também, gata, falando do Fortaleza, né, que ele que tinha que tomar... né, a iniciativa por estar jogando em casa e tentar aí, adquirir uma vantagem para levar para o Barradão. E eu achei que o Fortaleza estava muito tranquilo, as duas equipes se estudando muito mesmo, e o primeiro tempo sem emoção nenhuma.
0: Eu achei que depois da expulsão, aí que desorganizou tudo, o Vitória cresceu mais ainda. Mas você achou justo no 0x0 no primeiro tempo?
2: Eu achei que...
0: A arbitragem foi boa no primeiro tempo.
2: Eu achei que no primeiro tempo, Denise, o Fortaleza teve mais um pouco de posse, tentava chegar um pouco mais, mas faltava objetividade. Eu acho que a primeira finalização do gol foi um chute de longe que a gente teve, não lembro se foi do Pochettino, e só... Então o Fortaleza chegava, mas não concluía. O Vitória teve chances melhores.
0: Chegou
2: no
0: duas
2: tempo.
0: Vezes
1: chegou,
0: e o
1: teve chances respeitaram, mais, claro. Respeitaram demais, né?
2: O João
1: Fortaleza,
2: Ricardo,
1: não sei se estavam estudando também, né? A equipe do Vitória, que é uma equipe de Série A.
2: Sim. O João Ricardo,
0: trabalhou
2: inclusive,
0: duas
2: teve
0: vezes,
2: uma defesa lá duas vezes, onde ele teve que espalmar assim, meio que no susto, foi, né?
1: Cinco minutinhos ali de pressão.
2: Exatamente. Então acho que no primeiro tempo o Fortaleza teve mais volume, conseguiu chegar um pouco mais, só que as chances mais claras foram do Vitória. No segundo tempo é que a gente tem uma situação que muda completamente a história do jogo, que é a expulsão do Ronald. A expulsão do Ronald, ela determina o ritmo da partida depois daí, né? Ela faz com que a partida ganhe outra dinâmica. Então, o primeiro tempo, acho que o 0x0 ele pode ter sido justo, mas a gente poderia ter tido, por exemplo, o Vitória abrindo o placar, porque eu acho que o Vitória teve chances mais claras na primeira etapa.
0: Torcedor, eita torcedor, o programa de hoje promete, hein? Além do Fortaleza nesta final da Copa do Nordeste, nós vamos falar muito sobre essa partida, a gente vai falar também do Vozão. Cadê o técnico do Vozão? Cadê o técnico, gente? Aumenta aí a lupa, vai, pra eu ver o técnico.
3: Não, não sei, não.
0: Sabe não, tio? Pra onde é que tá esse homem, rapaz? Não. Tu sabe, Pipoca, cadê o técnico do Vozão?
1: Incrível que pareça, eu me encontrei com o Mozart lá no Gran Marquise, né? Que
0: ai,
1: eu fui lá ver a
0: delegação
1: do Vitória.
0: Conta aí o babado, o que é que ele disse?
1: Tá tranquilo. Só espero que ele receba, né?
2: Eu acho que...
1: Se ele for embora, homem. Se ele for embora só na hora que receber, aí eu acho que ele vai
0: ficar.
1: Passar mais um tempinho aqui.
0: E ele foi no Gran Marquise, ele tava no Gran Marquise do...
1: Tava lá.
0: Pra falar com o pessoal do Vitória?
1: Não, tava hospedado lá.
0: Ah, tava hospedado.
1: Tava com a esposa dele e tudo.
0: Ai, tá certo. E ele não falou mais... Fala aí, solta aí mais coisa.
1: Não, o que ele falou foi que ele já ia viajar no outro dia, que tava tranquilo, que ia conversar, acho que ele ia no em Porangabuçu ontem, mesmo à tarde. Mas ele falou que tá tranquilo, sabe? E eu acho que ele que complicou, né? Te falei nas últimas vezes que eu vim aqui, vai bater com os medalhões, vai bater com... Eu acho que treinador, ele é um... Tem que ser psicólogo, ele tem que ser tudo. Tem que dominar vestiário, tem que saber controlar todo mundo, né? Ou mesmo estimular todos os jogadores. Você não pode ter um treinador só para 11 jogadores. E hoje em dia você faz 5 substituições. Então não são só 11, né? São muito mais. Então eu acho que ele se perdeu um pouco. Vinha fazendo um bom trabalho, na minha opinião. E infelizmente teve... Puxou a responsabilidade para ele, né? Afastando os meninos. Então eu acho que... É hora de trocar mesmo e espero que venha um treinador que pelo menos aí bata com ele aí, faça melhor, faça o time do Ceará jogar, porque não tem nada perdido.
0: Eita, meus amigos, vamos esperar. Quem seria um bom nome? Hélio dos Anjos seria um bom nome?
1: Né? Eu não gosto, não.
0: Tu não gosta?
1: Não. Gosto, não.

0: Gostei da sinceridade. Sabe por quê?
1: Porque aqui ele nunca... é todo mundo real.
0: Ele
1: aqui
0: nunca me trouxe.
1: Não, aqui
0: ele...
1: a gente joga na realidade.
2: Nunca botou comigo. Ninguém faz personagem, não.
1: Não é personagem, não. Aqui não.
0: Aqui a gente fala...
1: É, fala mesmo na tora. Tem que falar.
0: Exatamente.
1: Hélio dos Anjos não seria um bom nome?
0: Não.
1: Vou citar outro. Daniel Paulista seria um bom nome?
0: Daniel Paulista...
1: Ele tá agora no Goiás.
2: Pensando.
0: Acho não. Não, não.
1: Ele foi do esporte também, não foi? Que era da Chape, o Fábio Matias. Qual seria um bom nome?
0: Gata, tem que ver.
1: O diretor falou alguma coisa aí.
0: Gata, tem que ver quem tá disponível no mercado agora, né? Esses estão?
1: Estão. Eu acho difícil também um sair do Vila Nova, que tá na quarta posição, e o outro que tá na sétima, que é o Goiás, né? Que estão, né, disputando ali na zona de classificação, sair pra ir pro outro lado pra reconstruir o negócio.
0: É, tá complicado aí pro Ceará, isso aí tá. Mas eu acho que eles já têm os nomes aí, vão soltar já já.
1: Vão?
0: Vão, com certeza.
1: É o Lisca, não, né?
0: Não sei.
1: Não. O Lisca seria uma boa ainda? Aqui e acolá esse nome ainda fica aqui na boca do torcedor.
0: Eu acho que ele tem tem uma personalidade muito forte, ele tem o carinho da torcida, né? E todo mundo ainda espera aquele Lisca de que subiu, né? Mas não sei, não posso te falar assim, né? Que eu não venho acompanhando o trabalho do Lisca, mas se ele tem afinidade com a torcida, acho que a torcida pode abraçar ele de novo aí, pode ser que dê certo.
1: Tá aí, esse é o Júlio Pipoca falando, é o sincerão do jogado primeiro tempo. Breno Rebouças, você está mais calmo?
2: Eu estou calmo.
1: O Ronald vai ser o nosso convidado online.
2: Vai ser hoje?
1: É.
2: A gente vai dizer, Ronald, você puxou o cara e mereceu ter sido expulso.
1: Não mereceu. Ronald, nós vamos te defender, Ronald. Não mereceu ser expulso, foi exagerado. Chama o Breno Rebouças lá de Maranguape, chama, vai.
3: Maranguape!
1: Eita, Brenão!
2: E aí, Catachorro, bom dia, Breno, pra você.
1: Mas a sua opinião, você é narrador, você é analista também de arbitragem,
2: não,
1: né? Gente,
2: não é analista de arbitragem. Mas é porque, como eu tô falando, se você conversar com qualquer árbitro, ele vai te dizer que era um lance pra expulsão. Bom dia pra você, bom dia pro Pipoca, pra todo mundo ligado com a gente aqui
4: bom
2: no Jogada dia. Primeiro Tempo. É, eu vi até, inclusive, a reclamação do Sasha no final. E eu acho que o Sasha reclama, acho que pelo jogo inteiro, mas eu não acho que ele tem razão, por exemplo, na reclamação da expulsão e do pênalti. O pênalti, eu óbvio que o Brits não levantou o braço pra que a bola, pra tentar desviar a bola, óbvio que não teve intenção, mas não é assim que a regra diz que tem que ter o pênalti, não é porque o cara teve intenção, não é porque ele levou o braço até a bola, pegou no braço que tá aberto e tava acima da linha do ombro, é pênalti, não tem o que fazer.
1: Do Mateuzinho também tava aberto.
2: Não tem o que fazer. O Mateuzinho, aí é que tá, a questão do Mateuzinho, nós estávamos discutindo aqui, nós estávamos em dúvida se a bola pegou no peito ou no braço. A do Brits, a imagem é indubitável.
1: Não é, não, do Brits tudo bem.
2: Então a diferença é essa. Então, a penalidade, eu acho que ela foi marcada corretamente. Não acho que o Brits teve qualquer intenção de bater o braço naquela bola. Mas a regra manda dar o pênalti quando é daquele jeito. E a expulsão, a gente estava discutindo aqui logo no começo, né? Falando a respeito. O jogador estava no centro, na faixa central do corredor central. A bola não estava indo reta, mas ele tinha toda a condição, porque ele estava à frente do Ronald, se ele não fosse puxado, de chegar nessa bola e entrar na grande área. Então, era uma condição manifesta para gol. Não quer dizer que ele marcaria o gol ou não. Como eu já falei, ele poderia até tropeçar nas próprias pernas, ele poderia se atrapalhar completamente, mas a oportunidade era uma oportunidade manifesta de gol. Por isso que, por ser o último cara, inclusive, acaba tendo a expulsão, por essa condição. É totalmente diferente, por exemplo, no segundo tempo, tem um jogador do Fortaleza que também era o último homem e foi derrubado. Ele, sim, estava quase na linha lateral. Ele estava realmente caminhando para a linha lateral. Ali é outra história. Porque ali você tem o último homem, mas você não tem a chance manifesta. Ele teria que dominar, girar, virar o corpo pro rumo da área para invadir. É totalmente diferente. E o Sasha chegou a reclamar lá, bati no microfone aqui. E o Sasha foi até... E o Sasha foi até reclamar com o árbitro na hora. E o árbitro disse exatamente para ele. O lance que o Sasha reclamou, que ele queria a expulsão do jogador do Vitória, que eu acho que era o Kaique... O cara tava muito próximo da linha lateral. Não foi a mesma coisa do Ronald. O Ronald tava na faixa central do campo ainda. E ele só... Quem foi que foi puxado? O Ronald puxou.
1: O René.
2: René. E o René só não seguiu. Ah, mas o René não tava equilibrado porque ele foi puxado. Ele tava na frente do Ronald na hora do lançamento. Ele cai, ele se desequilibra. Ele não tem o domínio da bola porque ele é puxado pelo Ronald. Então essa é a falta. E na condição que foi, pra mim era uma condição de expulsão. Portanto, eu acho que o Sasha, quando ele reclama desses dois lances, ele não tem razão. Mas ele pode totalmente reclamar, por exemplo, de alguns outros lances, de faltas, de algumas decisões que ele não concorda. Reclamar é natural, é normal, o jogador pode fazer isso.
0: O calor do jogo, né?
2: É, e o clube também vai se manifestar. Acho que o clube vai fazer uma representação contra o árbitro. Mas nos dois lances pontuais, nos dois lances capitais da partida, a expulsão e o pênalti, sinceramente falando, para mim foram dois lances que não...

0: foram mal marcados. O clube pode interpretar diferente, o Sacha também, mas dentro da condição que foi, eu não acho que foram lances mal marcados.
1: O torcedor falou assim, José Guilherme, que sempre tá aqui conosco, pode opinar, tá, gente? Aqui a gente discute, debate e a nossa conversa ela é bem democrática, cada um tem a sua opinião aqui. O torcedor falou assim, ó, a bola foi lançada quando chegou nos jogadores e ela desviou bem para o lado direito, mais próximo da lateral. Portanto, na opinião do torcedor, foi exagerado sim a expulsão do Ronald.
0: Gente, é só botar a imagem.
1: Vamos botar a imagem
0: longe da lateral, mas tava muito, muito longe. O cara me dizer que aquela bola ia sair pela linha lateral, pelo amor de Deus. O cara tava perto da minha
1: lua. Agora.
0: Pelo amor de Deus.
1: Vai, Breno Rebouças.
0: Você quer me dizer que você aperta a lateral? Você, pelo amor de Deus, porque ela fecha a imagem.
1: Ela continua, é porque ela desce pra lateral,
0: claro,
1: né?
0: Claro, Denise, porque ele foi puxado,
2: mas
0: ele não consegue
2: coisa, dominar, gata, ele é show. Puxado, Denise. O René já vem correndo de longe.
0: Exatamente.
2: Ele já vem correndo de longe, ele já vem na velocidade.
0: Olha, volta um pouquinho a imagem, ele tá.
2: O zagueiro do Fortaleza.
1: Agora.
0: Tá, para aí, Guti, por favor, para aí, ó. O cara tá, volta um pouquinho, ele tá à frente do círculo central.
2: Ele já tinha passado.
0: Do círculo central, gente. O cara quer me dizer que você tá perto da lateral. Olha o círculo central onde tá e olha onde o jogador tá. Pelo amor de Deus, ele tá na faixa central do campo.
2: E outra, Breno, o jogador, ele sabendo do kick da bola, ele já começou a correr antes do zagueiro.
0: Ele cai porque ele é puxado.
2: Aí quando o zagueiro procurou, meu irmão, vem cá. Aí é o último homem, cara, aí não tem jeito.
1: Eita, menino, calma, o Breno tá quase querendo me convencer.
0: Não tô querendo convencer, não.
1: Tá.
0: O pessoal tá falando aqui no tá chat,
3: Diz. Meu Deus.
0: Eu confesso que eu tenho um jeito mais... assim...
1: Enérgico.
0: E é uma coisa que eu conheço do meu pai, né? Primeiro, naturalmente, eu já falo alto. E eu falo com muita ênfase. Quando eu quero enfatizar alguma coisa, eu falo assim com ênfase. Mas isso não quer dizer que eu tô com raiva, que eu tô brigando.
1: Ainda tá com a alma daquele programa.
0: Para o trem-bala encaixava perfeitamente, né?
1: Lembre
0: que eu sou da escolinha do trem-bala.
1: Você é filho do Alan.
0: Eu tenho um jeito mais enfático de falar.
1: Rode o dedo,
0: isso é uma
1: rode,
0: maneira de dar
1: rode
0: ênfase.
1: Dedo, rode o dedo, roda.
0: Mas não tem nada a ver com briga. Isso aí não vai mudar nada na minha vida, nem na de ninguém. Eu só tô falando, é um jeito de falar que eu tenho um pouco mais exacerbado, eu admito isso.
1: Vai mudar, viu? Se não ganhar o título, aí o Ronald vai ficar, poxa vida. Fernandinha já falou, mas chama ela do jeito que ela merece, porque aí quando ela foi falar, tava todo mundo, ó.
4: A complexia tava gritando aqui.
1: Tava todo mundo... Fernanda Alves! Cadê a Fernandinha? Chama!
5: Fernanda Alves!
4: Oi, Gata Show, bom dia pra você, pro Brenão, Júnior Pipoca e todo mundo que acompanha o Jogada Primeiro Tempo. A derrota do Fortaleza agora coloca a equipe numa situação em que precisa vencer pelo menos por um gol de diferença. Esse resultado leva a partida para os pênaltis lá no Barradão e caso de dois gols ou mais, o Fortaleza consegue aí o título de tetracampeão nordestino. Mas é uma situação bem difícil. Lá no Barradão, ingressos esgotados, a expectativa, claro, da presença do torcedor do Vitória. Ontem até o presidente do clube, o Fábio Mota, que estava aqui em Fortaleza, falando sobre os torcedores que fizeram check-in, que não vão à partida, desfizessem para que desse oportunidade para quem quer ir para o estádio Manuel Barradas. Fortaleza abriu o placar com o Vitinho, conseguiu ali 1-0, mas teve a questão da expulsão do Ronald, que a gente já trouxe aqui, cada um já trouxe a opinião sobre o lance. Em seguida, vem o pênalti, onde o Brits, de forma não intencional, toca na bola com o braço, mas a arbitragem, e aí a arbitragem coloca a regra em jogo e aplica o pênalti favorável para a equipe do Vitória. E além disso, tem o lance do Tarja, que faz um belo gol dentro da Arena Castelão e vira o placar. Esse resultado, mesmo com esse resultado, o Carpini elogiou o desempenho do elenco. Depois da partida, o torcedor aplaudiu o Fortaleza, mostrando que apoia ainda para os próximos 90 minutos. E agora é sem descanso. A equipe hoje já se reapresenta, treina amanhã também. Na sexta, treina de manhã, viaja à tarde no sábado e no próximo dia 6. E no sábado, próximo dia 6, já joga aí contra a equipe do Vitória, valendo o título de campeão da Copa do Nordeste.
1: Valeu, Fernanda, é isso aí. Quem foi o destaque pra você, Fernanda?
4: Vitinho, sem sombra de dúvidas. Vitinho? E o Mucuri também.
1: Mucuri.
4: Os dois, Vitinho e Mucuri. O Mucuri neutralizou o Eric, que ele não fez nada no jogo. Uhum. A gente viu o Eric fazer grandes gols, é um excelente atacante. Diante do Flamengo ali, construiu belas jogadas, inclusive marcou dois gols na equipe. Mas o Mucuri conseguiu neutralizar ali o atleta do lado esquerdo, fez um excelente trabalho.
1: Mucuri jogou muito lateral esquerdo, viu,
2: parada,
1: gente?
2: Parada duríssima, viu?
1: Rapaz, eu gostei. Sábado. muito.

0: E vai ser parada dura mesmo. E o Maílton, que a gente tá vendo aí, não está na melhor fase, né? O Rodriguinho ali. Eu gostei do Rodriguinho, sabe, Fernandinha? Eu só acho, assim, que na parte ofensiva...
1: Falta muito.
0: Falta dele, né?
1: E
0: aí,
1: o...
0: aí o Maílton, na boa fase, o Maílton do Antigo Testamento. Um jogozinho, né? Que ele oscilou e tudo. Mas ele deve voltar nessa final,
1: é? É, a gente fica pra entender essa expectativa. O Carpini ontem, depois do jogo, explicou que foi, de fato, uma opção. Ele compreendeu que pra essa partida precisava do Rodriguinho. Tem a questão do desgaste físico também dos atletas. Ele explicou que isso tem sido um problema e que estava feliz de que tem 3 dias para fazer essa preparação, já que os intervalos estavam bem curtos em relação a entre uma partida e outra. Pode ser uma estratégia pensando para sábado, mas de fato o Maílton nessa partida nem entrou em campo.
0: Vamos já falar sobre esse assunto e entre outros, tá? Se eu fosse você, eu não desligava, tá? TV não, e nem o rádio, nem internet, de forma alguma, porque o programa hoje tá daquele jeito. Participa aqui com a gente no 988-87-1306. Você conversou com o Renato Kaiser, foi?
2: Foi.
0: Foi.
2: E ele me falou por que ele saiu do Fortaleza.
0: Ah, eu gosto é assim. Eu gosto é assim das conversas, viu?
2: Já eu vou...
0: Tu vai
2: vou
0: falar?
2: Soltar aí, vou falar.
0: As polêmicas estão a todo vapor, viu, meu amigo Maílton? Maílton, tu nem jogou que presta, não foi, Maílton? Ô, Maílton! Se o Maílton do Fortaleza tá xoxo, o nosso Maílton tá daquele jeito, né, Maílton?
3: O melhor do mundo!
0: Não? Tá não hoje, bem?
2: Vixe!
0: Ixi, Maria, tá meio borocochô. Hoje ele tá meio xoxo. Tem problema não, já ele melhora. Bora fazer o seguinte: o intervalo é rapidinho, ligeirinho, daquele preço, e a gente volta já. Com informações sobre o Ceará, tá, gente? Informações sobre seleção brasileira. Fez o primeiro treinamento ontem, já nos Estados Unidos. Brasil. O técnico Ancelotti já tá ali, já estava com seus 26 jogadores. Neymar não está treinando, tá?
2: Vixe!
0: Só daqui a 10 dias o prazo de recuperação da lesão do Neymar, hein? Já João Bandeira traz mais detalhes sobre esse primeiro treinamento lá nos Estados Unidos, imagens aqui da CBF TV, onde a gente pôde captar aí e trazer pra vocês, viu, torcedores? 15 minutinhos só que eles liberaram, só aquele esquentinha, só pra dar aquele gostinho mais, aquele gostinho de quero mais pra gente. Tem o último amistoso contra o Egito, a seleção brasileira, e no dia 13 já é valendo, e tem Marrocos, tem Haiti depois, e tem Escócia. Eita, promete esses primeiros jogos da nossa seleção. Bora pro intervalo, hoje o programa tá demais, hein? Não sai daí que a gente volta já.

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1: Denise Santiago, a gata show. Olha a hora, 11 horas, 34 minutinhos. Já a gente vai acessar o nosso Instagram do Jogada. Lá naquela parte, Dani, que o Renato Kaiser fala. Que a gente tem as imagens aí, só pra gente justificar por que nós estamos falando sobre o Renato Kaiser. E o que é que ele falou para Júnior Pipoca. Hoje o programa tá ti-ti-ti, um bafulê.
2: Vou dizer pro João, João Inácio Júnior. Soltar no bafulê. Boa ideia.
1: Será? Ei, bora escutar a galera. Aperta o play aí, Mailton, na mesa de efeitos. Vai.
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1: com a gente. O Admilton fala assim: que a expulsão foi legítima. Essa expulsão tá rendendo, hein, gente? E acha que esse ataque do Fortaleza não faz gol lá na Bahia. Admilton Sanches, de Presidente Venceslau, em São Paulo. Um beijo pra você, querido. O Meritiello volta, né, Fernandinha?
3: Isso, ele volta depois da expulsão no jogo contra o Sport, já fica à disposição. O Fortaleza não tem nem Rodrigo, nem Ronald. Rodrigo estava pendurado, recebeu o terceiro cartão amarelo, fica de fora da final também.
1: Tá aí, meus amigos. Teve uma hora que eu vi assim, eu falava tanto Meritiello que o Meritiello perde gol, sabe? O Pipoca e Breno, a gente sempre comenta aqui. Mas ontem eu percebi que ele é necessário, viu? Fez
2: obrigado,
1: falta.
2: Obrigado.
1: Fez falta, viu, Meritiello? Não vai falar de tu não, viu, macho? Vai lá, mais um.
4: Bom dia, gata show.
1: Bom dia. Eita, vale, parou. Vai.
4: Júnior Pipoca.
1: Bom dia.
4: Expulsão correta.
1: Aí, Bre, tá contigo.
4: E quando apitava jogo amador, precisava sair e botava pra fora na hora. E outra, a seleção foi no lucro, porque seu Brice também era pra ter sido expulso. O defeito do Arthur hoje em dia é aguentar muita conversa de jogador no pé do ouvido. E primeiro não existe isso, não. Porque o Brice, todo jogo, se pegar um juiz que gosta de aplicar a regra ou não gosta de ouvir muita conversa, todo jogo esse rapaz é expulso. É cabeça quente demais esse jogador Brice. Um abraço.
1: Eita, mais um aqui com a gente, vai.
5: Gata show. Oi. Bom dia, bem colasso aqui de Beberibe.
1: Bom dia.
5: Eu acho que os dois lances foram interpretativos, certo?
1: Interpretativos.
5: Porque o pênalti, o cara cabeceou, mas era quase junto com ele. Não tinha como ele tirar o braço. Não tinha como ele. Ele abriu o braço porque ele subiu. Pra subir, você não vai subir com o braço.
1: Tem lance que eles marcam, esse lance semelhante.
5: E o lance da expulsão
1: do Ronald
5: é um lance interpretativo. Eu acredito que dava pra ele não ter marcado também. Viu? Então, um abraço aí pra todos.
1: Tá aí, um disse que a expulsão é legítima e o outro disse que não dava pra ter marcado.
6: São o que os árbitros chamam de 4Ds pra você analisar em lance como esse: domínio ou possibilidade de domínio, que eu acho que ele tinha toda a possibilidade, porque ele tava à frente do zagueiro. O posicionamento dos defensores, o pessoal fala do Brits. O Brits não tava do lado de cá, que era pra onde o jogador partia, ele tava do outro lado. Então tem que analisar. Distância pra meta, e ele tava numa distância de quase já na intermediária pra partir, e a direção da jogada. Que eu repito, pra mim tava longe da linha lateral. Então são os 4Ds que você analisa pra tomar essa decisão de expulsão ou não. Na minha ótica, o árbitro tomou a decisão correta de expulsão.
1: Mais um, vai!
7: Bom dia, Gata Show.
1: Bom dia!
7: Jogada. Gata Show, o Pochettino tem enganado muito o Fortaleza. Quantos anos a gente me enganou lá?
1: Ixi, Maria.
7: Não acerta o passo, não dá combate. E ontem acabou com o companheiro dele dando uma pesada na cara do companheiro dele, tirou o cara de campo, que o Fortaleza perdeu por causa disso, mas e da arbitragem, que o juiz ruim aquele. Houve o pênalti do Fortaleza, não deu. E ali o Brito estava do lado do quadro, foi expulso, ele não podia expulsar, tinha um jogador de um lado. O Brito podia muito bem ter tomado a bola dele. Obrigado, dá até pouco.
1: Valeu, meu querido, de Itapipoca, que tá aqui com a gente. Vai lá, mais um. Opa!
8: Já tá show, o time do Ceará também, tá passar o programa.
1: Eita, vamos falar do Ceará já, macho. Se acalme. O Roberto fala que se o jogador tomou a injeção. Ah, em relação do
3: Luan Freitas.
1: Não, Luan Freitas não.
6: Acho que foi o
1: Kaique. O Kaique.

0: atacante do Vitória, que o saiu, que foi lá e tomou a injeção porque ele tava sentindo a dor nas costas.
1: Que
0: é
1: pra dor aquilo ali.
0: Foi ali pra dor. Aí ele pergunta aqui se em relação à segurança médica, pode ser punido, pode permitir isso, a entrada de materiais médicos, perfuro cortante, sem a devida triagem, gente. O que diz o manual da CBF de competições da Copa do Nordeste em relação ao Ministério da Saúde? Ele traz aqui, em relação ao jogo, ele fala, né, que é proibida essa realização de qualquer procedimento invasivo, como perfurações por agulhas. Nesse aspecto, gente, eu pelo menos vou ter que ver mais, porque eu não sei se foi algo ilegal ali, eles tiveram aquela atitude de última hora, porque o jogador estava sentindo dores nas costas, o Kaique, e o departamento médico do clube foi lá e aplicou uma injeção, né, para que ele possa voltar.
1: Eu confesso que não sei, mas acho que os médicos, né, os departamentos médicos dos clubes, eles sabem que tipo de substância você pode ou não dar para um jogador. Por exemplo, se o cara tem que tomar um comprimido, alguma coisa, ele tem que perguntar ao médico do clube se ele pode tomar ou não, porque os caras sabem quais são as substâncias. Imagino eu que, como é algo para dor, e tem jogador que, por exemplo, faz infiltração para jogar, que é a medicação para você não sentir dor também, para você jogar mesmo lesionado, não sentindo a dor, e pode, é permitido. Então eu acho que aquilo que foi utilizado no banco também é permitido.
0: Sim,
1: se a infiltração pode, eu acho que aquilo ali também pode. Agora, realmente, é uma coisa que a gente não tem... Eu não tenho conhecimento químico pra saber o que você pode ou não injetar num jogador durante uma partida.
0: Nem falta o jogador, foi quando sentiu o contato. E olhando o replay, a bola ia pra lateral, Gata Show. Marcos de Maracanaú aqui contra essa decisão da arbitragem. Gente, nós temos hoje muitas mensagens. Eu vou fazer o possível pra que a gente possa escutar aqui boa parte, tá? Porque nós, né, a gente tem que falar também sobre outros assuntos. Mas aqui, olha, o Fortaleza perdeu o Gata Show por falhas individuais. O zagueiro formado na base do Grêmio não aprendeu a dar um passo à frente para deixar o atacante impedido. Tá aí o Carlos falando sobre esse lance aí em relação ao Ronald. Eita, o amigo mandou uma mensagem para ti. Faltou meu parceiro Diabo Louro para ampliar o placar. Mandaram mensagem para ti. Olha aí,
2: Gata Show, bom aí, dia. Aqui é Jane Oliveira, Arte Futebol.
3: Exato.
2: E de Joaquim Távora. Um abraço aí pro meu parceiro Pipoca. Pipoca, se tivesse em campo ontem, tinha sido dos quatro, viu?
3: Famoso
2: um
3: cara
2: abraço
3: de sapo.
2: Aí a todos. Valeu, Diabo Louro. Tamo junto.
0: Famoso o quê?
3: Cara de sapo. Meu juiz forte.
1: Cara de sapo.
0: Eu fiquei olhando pra foto dele pra ver se tinha
1: cara
0: alguma coisa.
1: Cara de sapo.
0: Minha nossa senhora. Tá aí a foto do amigo aí do Pipoca.
3: Esse é o árbitro. Mas ele não... Ele
0: tá
3: não...
0: aí, ó. Dá o play aí, diretor, por favor.
4: Meu Deus.
0: Isso. Olha, a gente tá falando sobre o jogo do Fortaleza de ontem, gente, que diante do Vitória, primeira partida, vale taça, meus amigos. Agora o segundo jogo vai ser lá no Barradão, no sábado, iremos fazer toda a cobertura dessa partida decisiva, torcedor, o sábado inteiro vai ser um sábado bem especial. Aí, minha gente, ao final do jogo, tudo a gente presta atenção, né? Tudo e mais um pouco. O Renato Kaiser, e a gente tem até nas nossas redes sociais, eu faço o convite pra você, torcedor, nos seguir lá no nosso Instagram, que é o @jogadasvm. Vai lá no nosso YouTube também, que é a mesma coisa, JogadaSVM, pra que você não perca nenhum conteúdo. E a gente tem um play aí. Por favor, Dani, só soltar aqui o play pra quem tá na TV, quem tá no rádio.
5: Acho me
0: que
5: mandaram embora.
0: Aí, ó, ele tá falando isso em relação ao Fortaleza.
3: Eu acho, Gata, que ele foi injustiçado, sabe, de Fortaleza.
0: Ah, por quê? O que foi que ele disse aí?
3: Eu ontem eu tive lá no lá revendo, né, o presidente. Eu tenho muitos amigos ali no Vitória e mandei até os vídeos, né, para vocês.
0: Boa,
3: ontem.
0: Nós vimos aqui.
3: E eu almocei com eles, né, e com Oswaldo. E na mesa eu comentei com ele, perguntei, poxa, mas o que não deu certo no Fortaleza? E ele falou, não, Júnior, o Vojvoda, acho que foi vaidade, entendeu? De não ter dado uma segunda chance. Eu não sei o que foi que aconteceu realmente, mas o que ele me falou foi que ele bateu, ele teve uma discussão com o Vojvoda e o Vojvoda não foi mais para trás, né? Eu acho que treinador, ele apesar de discussões ou não, você sabe que no futebol isso é normal, o treinador ele tem que pensar no clube em todo. Né? A gente ouve muitas polêmicas no futebol, como a de Luxemburgo e Marcelinho, né? Marcelinho no Corinthians, e onde Luxemburgo nunca deixou de colocar, né? De correr atrás do talento, né? Porque o importante do Marcelinho não era

0: fora de campo, era dentro de campo. E com o Kaiser, eu não sei o que aconteceu, mas ele me falou que houve uma discussão, sim, com o Vojvoda, e depois dessa, ele não utilizou mais o atleta.
1: Tá, então ele disse que foi em relação a um mau relacionamento com o técnico da época, Juan Pablo Vojvoda, né? Fala, Fernandinho.
2: Deixa eu ir. Na época da negociação, até foi discutido sobre a questão da chegada do Deyverson. O Renato Kaiser saiu daqui, foi vendido para o Vitória pelo valor de 7 milhões de reais, mesmo valor que o Fortaleza comprou o Deyverson na época. E, inclusive, deu para compreender também que a movimentação só aconteceu por essa venda do Kaiser para o Vitória, que hoje tem feito um bom trabalho por lá.
0: Mas eu acho também, viu, Fernandinha, que futebol não é o treinador que pede. Existe aí toda uma comissão, tem diretor, né? Tudo eu acho que aí é um jogo de interesse, entende? É o quê? Ah, eu sou diretor e eu vou trazer. Tava até conversando isso com um amigo meu outro dia. Que dentro da entrelinhas do futebol, dentro lá da cozinha, né? Tem diretor que fala assim, não, mas tem fulano aqui, ó, que é melhor. Tem o Deyverson. Ah, mas o Kaiser não tá rendendo. Ah, o Deyverson. Vamos trocar. Né? Se fosse o Deyverson, né?
2: Uhum.
0: O da vez. Mas não é decisão do treinador. Às vezes chega pro treinador e ele pode até falar que ele não se mete. Né? Diferente do futebol inglês, onde o treinador ele é o manager. O manager ele faz tudo. Ele é diretor de futebol, ele é treinador, ele é diretor, ele participa das reuniões do conselho, ele é tudo, é o manager. No futebol aqui não, tem um diretor de futebol, tem outros cargos, né, Breno? Tem outros cargos, então. Cargos,
3: executivo, assessor.
0: Então a decisão não vem só do treinador, né? Mas vem de outras pessoas que estão ali.
3: É verdade.
0: E eu acho que erraram muito ano passado, né? Com o Fortaleza.
2: Sim, concordo.
1: Eita, meu gente. Breno me mandou uma imagem aqui. Não, quer
3: mas
1: que eu
3: aí
1: coloque?
3: Não bota, não, porque tem a logo aí, não é legal.
1: Tá.
3: Eu só tô lhe mostrando aí que.
1: Breno,
3: eu não tava
1: ainda
3: muito doido.
1: Está,
3: né?
1: Na discussão.
3: Não, pessoal, é uma coisa interna, só pra você ver aí.
1: Meu Deus.
3: Tá
1: não mande as corras pra mim, não, que eu penso que é maluco.
3: Não bota nada, não. Você tá vendo que maluco eu não sou, né?
4: Na minha opinião.
3: Tá vendo que maluco eu não sou.
1: Eita, Brenão. Ah, Isabela, cadê tu, Isabela? Fala, Isabela. A Isabela tá por aqui. Deixa eu botar a Isabela aqui pra Isabela acalmar, Isabela, os ânimos desse programa, Isabela. Aperta o play, vai, diretor.
5: Aqui é a Isabela de novo. E foi pênalti, era pra ser expulso. Então, não adianta chorar, engole o choro e que tem um dia de muita vitória.
1: Não adianta chorar, né, Belinha? Tá aí. A Isabela deu a opinião dela aqui. E a opinião tá válida. Tá tudo válido aqui.
4: Gata, Na minha opinião.
1: O que é que o Wilton Bezerra falou sobre esse assunto?
3: Eu não...
1: Ei, Fernandinha, por favor.
2: Na transmissão, ele disse que era...
1: E depois?
2: Ele comentou na transmissão que seria sobre a expulsão. Que sim, foi válida. E sobre o lance do Brits também. Ele não tava apoplético ontem, não. Ele tava tranquilo, tava de boa.
3: Hoje
2: ele
3: tarde ele vai estar.
2: Tava na casa dele, né, Gato Show? Lá, fazendo no cantinho dele, deu tudo certo. Eu confesso que na hora que a gente estava acompanhando a partida lá no estádio, quando a gente vê... Porque nós que ficamos atrás do gol, a gente vê... tem uma visão diferente de quem tá na parte de cima. Então, da interpretação distante, eu tinha visto, em relação ao Ronald, que sim... Né? Interpretando da forma que de fato foi discutido aqui. Mas depois que vi o replay, vi as imagens, eu sigo na mesma opinião interpretativa, acho que caberia o amarelo.
1: Mais um aqui, uma participação.
6: Bom dia, Luiz do Jogado, aqui é Lamartine de Aquiraz.
1: Lamartine!
6: Concordo com o Breno, faço das palavras dele as minhas.
7: Certo.
6: Aí, no meu ponto de vista, é falta de experiência do Ronald. Não tinha nada que agarrar jogador. Era deixar ele ir, sentir da bola e cercar pela frente. Cartão vermelho, merecidíssimo.
1: Tá aí, o torcedor tá merece. Bom dia, Gata Show e Breno. Aqui e Júnior Pipoca. Imagem clara, Gata Show, da penalidade. Olha aí, a turma aqui mandando mensagem, imagem aqui. Clara. Vai lá mais um aqui, Wirley Ferreira.
8: Não falta nenhuma, Kaiser. Nenhuma, zero. Vovô tá na história do Fortaleza. O Caio só é uma cerveja.
0: E é ruim.
1: Vixe.
0: Caio é ruim.
2: Pior que é, viu?
1: Como é, menino?
0: Cerveja cai

0: é ruim.
1: Deixa eu escutar. Vai, deixa eu escutar.
2: Fez falta nenhuma, o Kaiser. Nenhuma, zero. Vovô tá na história do Fortaleza. Mas o Kaiser só uma cerveja.
0: Os caras são muito criativos. Falta ele dizer, e é ruim.
3: Ô, pessoal da grande jogada. Denise.
1: Cuida.
3: Lindo. Rapaz. Ai, meu Deus. Sai aí um pouquinho aí, rapaz, do Fortaleza.
1: Eita, o Breno.
3: Pra lá do Ceará, do Ferroviário. De outros times, rapaz.
1: Eita, esse tá com raiva. Cadê o Ceará? É. Vamos lá, Dani, falar do Vozão de Paragabus. Ai, meu Deus do céu, Kaiser boia a cerveja. O próprio do Gino, nem isso. Ai, ai, ai. Torcedor, a melhor parte do programa é essa, é a sua participação. Daniel Faria.
4: Beleza?
1: Outros nomes estão rondando para ser o comandante do Vozão. Chama o Daniel, chama o Maiuto. Chama. Breno, para de rir. Daniel
4: Faria. Bom dia, Gata Show. Um abraço pra você, pros companheiros de bancada e também pra todo mundo ligado no Jogada Primeiro Tempo. Pois é, o torcedor ainda tá na expectativa desde domingo à noite, esperando pra saber quem será o novo técnico do Ceará. Ontem, no Jogada Primeiro Tempo, a gente trouxe como um dos nomes cotados o Hélio dos Anjos, e aí ao longo do dia a gente conseguiu confirmar mais informações de que de fato o Ceará havia iniciado negociações com ele, entrou em contato, né, soube das situações, dos valores, da realidade dele de equipe ali técnica que ele traz junto consigo, e é um dos nomes que interessa ao Ceará, agrada muito internamente, casa com o perfil que o Ceará deseja, mas a informação que a gente traz, Denise, é que não é uma negociação fácil. A informação que a gente tem é que não está encaminhado ainda nesse momento, não há acerto entre Ceará e Hélio dos Anjos, e é considerada uma negociação difícil. Por quê? Primeiro, pedida salarial alta. Ele está empregado, vale a gente lembrar disso, está no Náutico. O Náutico vive um bom momento, está dentro do G6 da Série B do Campeonato Brasileiro. Então, para ele sair de lá, o Ceará teria que dar um bom salário para o Hélio dos Anjos e pagar uma multa rescisória à equipe pernambucana. Outro fator, o Hélio dos Anjos, Denise, ele tradicionalmente tem uma comissão técnica muito grande. Então você traz num combo não apenas o treinador, mas outros profissionais. Isso também aumenta ainda mais os custos de uma eventual negociação. E outro fator, ele vive um bom momento interno no Náutico também. Ele tem muita autonomia dentro da equipe pernambucana, é um treinador experiente, várias passagens pelo Timbu, então ele tem uma situação confortável para ele dentro da equipe pernambucana. Tudo isso dificulta a vida do Ceará, mas o Ceará ainda está fazendo um esforço para tentar convencê-lo. Você falou sobre outros nomes e, de fato, a gente trouxe ontem que o Hélio dos Anjos não era o único nome citado, né, internamente no Ceará. Mas, por exemplo, Eduardo Batista era um outro técnico que hoje comanda o Criciúma, que era também um desejo do Ceará, chegou a fazer contato pelo treinador, mas esse já sinalizou que não pretende deixar o Criciúma, então o Ceará se concentrou em outros nomes e segue, claro, monitorando outras pessoas. A gente já falou sobre o Daniel Paulista, técnico do Goiás, sobre o Fábio Matias, esse livre no mercado, mas nesse momento os esforços maiores têm sido na tentativa de convencer o Hélio dos Anjos a vir para o Ceará.
1: Gente, eu entendo que precisa ser muito assertivo para poder, né, contratar uma pessoa que fique até o restante da temporada. O objetivo é esse, mas eu também compreendo que não é uma missão fácil, não.
0: Não é.
1: Brenão, quem é que vai largar? É isso que eu digo. Quem é que vai largar, a não ser que a proposta seja muito boa e vantajosa também financeiramente, tu vai largar um time. O Náutico tá aqui, vamos fazer aqui uma suposição, tá na quarta colocação, né? Se não me falha aqui a memória, gente. Deixa eu só dar uma pesca aqui, galera, rapidinho. O Náutico, a tabela da Série B aqui, com a Gata Show, abriu. O Náutico, gente, está exatamente na quarta colocação. E o Goiás, na sexta, nessa zona de classificação. Para você tirar um técnico, isso na minha observação, até eu posso estar sendo até ingênuo e ignorante, mas para você tirar um técnico que está nesta área de classificação, sempre ascendendo a algo mais, tu tem que ter uma proposta bem generosa financeiramente.
5: Sem falar que lá no Náutico, o Hélio dos Anjos, ele tem total liberdade para fazer o que ele quer, basta ver as coletivas dele.
1: Sim.
5: Ele não poupa ninguém, não poupa nada. Ele chega lá, fala o que quer, a moral do homem lá é incrível. Dentro do G6, assim como, por exemplo, o Eduardo Batista, que o Dani citou, tem pontuação de G6, está fora, mas com a mesma pontuação do sexto colocado. Então, o Ceará está mirando técnicos de clubes que disputam a Série B, que estão numa condição melhor que ele. E técnicos que têm muita experiência nessa competição. O Hélio dos Anjos, experiente até demais, em todas as divisões que você imaginar. Série A, B, C, o Hélio dos Anjos treinou tudo já. E é um cara que o Ceará entende que tem ali aquele perfil

0: do pulso firme, aquele cara que no vestiário impõe moral e tudo mais. Sinceramente, o Pipoca tinha falado uma coisa agora há pouco em relação à questão dos medalhões, teve um desentendimento com o Mozart, aquela coisa toda. E eu não sei se esse perfil mais chegar lá e dar grito, se é o que o Ceará precisa hoje. Sinceramente falando, não sei se é isso que vai resolver a situação do Ceará. Mas o clube entende que tem que ter esse pulso mais firme ali. E o Hélio tem, e lá no Náutico ele tem carta branca para fazer o que ele quer. Então é mais complicado você tirar, porque não é só a questão financeira. É o cara entender que aqui ele vai ter o mesmo respaldo que ele tem lá. Fora essa questão da comissão técnica que o Dani falou, a informação que eu tenho é que o Hélio só vem se ele trouxer 7 pessoas do staff dele.
1: Breno.
0: 7.
1: Breno, uma pergunta pra você. Quando foi o último trabalho bacana do Hélio?
0: Ainda tem isso. Onde? Eu ainda ia chegar lá. Ainda tem que lembrar qual foi o último trabalho que você possa
2: decidir. De ascensão.
0: O trabalho do Hélio, acho que no Náutico ele tá fazendo um trabalho legal.
3: Ele subiu com o Náutico, mas foi da C pra B.
1: Porque foi campeão pernambucano. Passado,
0: exatamente. Mas chegou na final, acabou perdendo e tudo mais. Então, assim, ainda tem que,
1: ver esses
0: trabalhos mais recentes. Agora, 7 pessoas é o staff dele. A informação que eu tive foi essa. O Hélio só vem se trouxer todo mundo. E eu fico pensando, será que aquelas demissões ontem de 4 pessoas no Ceará já foi pensando nisso, em adequar, em abrir espaço? Pode ter sido, pode não ter sido. Mas como o Daniel tá trazendo, a negociação ela não é tão simples assim. Se fosse, acho que já teria sido acertado. Vamos para outro ponto. O Ceará também buscou o Eduardo Batista, que é outro cara que conhece muito a Série B, já bateu na trave 3 vezes para acesso. Conhece demais. Então, tá até indo um pouco diferente do começo. No primeiro dia, pós-demissão do Mozart, a conversa do Ceará era: a gente vai atrás de alguém que esteja livre no mercado para ser mais fácil de trazer e não ter que pagar multa. Agora não. Estão olhando para treinadores que já estão empregados em clubes concorrentes e treinadores que têm trabalhos dentro da Série B ou trabalhos mais recentes que sejam interessantes. Por isso que, lá no Goiás, o Daniel Paulista, eu acho que pode ser um nome, se o Hélio não avançar, que o Ceará pode procurar. Dentro desse perfil, Hélio e Eduardo Batista, que negou, porque o Eduardo Batista gosta de cumprir os contratos dele, o Daniel Paulista pode ser um outro nome a ser sondado. Então, a gente vai ter que esperar o desenrolar dessa conversa com o Hélio. Como o Dani já falou, o Hélio não é um treinador só, ele não tem auxiliar. O filho dele é treinador também. O Náutico é um time que tem 2 treinadores, o Hélio e o filho dele, que eu esqueci o nome do filho
3: Guilherme.
0: Dele. Guilherme. Ele sempre trabalha, e muitas vezes é o Guilherme que fica na borda do gramado. Então, é um combo total. Você vai trazer aí um grupo de pessoas para comandar se o Hélio fechar. Eu concordo com o Pipoca, eu também não gosto muito do nome do Hélio para esse momento do Ceará. Acho que não é o que o Ceará está precisando, mas é um cara que é super respeitado no meio. É um cara super experiente, que tem bons trabalhos, não tão recentes assim. O do Náutico, esse trabalho mais recente, que é um trabalho melhor. Mas, assim, eu acho que poderiam ser outros nomes que o Ceará poderia buscar. Mas o clube entende que é um nome interessante. Então eu acredito que, a depender da negociação de hoje com o Hélio ou não, que ontem tinha uma reunião com o staff dele, não sei se avançou ou não, mas a depender do dia de hoje, acho que o Ceará já pode até partir para outro nome. O Hélio talvez, nesse momento, é a bola da vez, como já foi o Eduardo Batista. A informação que eu tive é que o Eduardo Batista era a primeira opção, não deu muito certo, e agora tem a conversa com o Hélio, e vamos ver se desenrola ou não com o técnico do Náutico.
3: Vinícius, o Breno comentou sobre essas demissões, e isso aconteceu pouco tempo depois que terminou o jogado do primeiro tempo de ontem. Então, só para atualizar também o torcedor, 4 membros da comissão técnica fixa do time profissional do Ceará, que foram os preparadores físicos Luiz Andrade e Rodrigo Monginho, também o preparador de goleiros Marcos Soares e o analista de desempenho André Maranhão. Então, 4 profissionais que foram desligados do Ceará ontem à tarde. É mais uma mudança interna depois da saída do Mozart, que tinha também o Mozart, o auxiliar técnico, e um outro preparador físico. Então, se a gente soma, são 7 saídas de domingo para cá.
2: A torcedor pergunta aqui, o Rony, Dani, como ficou a situação do PH e Vina após a reunião com os dirigentes ontem? Teve alguma solução?
3: Estamos terminando de apurar. E aí, na nossa próxima participação,
2: a gente traz mais detalhes, né? Detalhes, pronto. Aí eles falam assim, Denise, continua ele aqui. Quem manda é o dinheiro. Os técnicos não se apegam à colocação, não. O Ceará oferecendo mais, eles vêm. O Ceará tá com... O torcedor tem que entender a realidade, Júnior Pipoca. O torcedor pensa assim, olha... Hoje eu tava vindo pra cá, aí um torcedor comentou assim, gata, show! Ceará, se liberar a grana, traz! Que dinheiro tem pra trazer? Pode trazer o técnico que quiser. Olha aí, Breno.
1: Mesmo que o Hélio dos Anjos venha, ele tem que analisar também que o Ceará tá numa fogueira.
2: Está
1: pegando lá dentro. Então, será que ele vai sair, como o Breno falou, vai sair do Náutico ali, que ele tá em quarto? Aí pra ele assumir
2: com salário em dia, tudo direitinho.
1: Com salário em dia, com tudo.
3: Autonomia. A grande autonomia.
1: Cara, eu tipo,

0: muito engraçado por isso, ó. Gata, por isso que eu gosto de vir no seu programa, é porque eu gosto de falar a verdade. Não tem negócio de... É porque as pessoas vêm, querem analisar o futebol daquela maneirinha bem, né, que é tudo certinho e tal. Cara, não tem exatas, não. Futebol, tudo pode acontecer e tem muita coisa nos bastidores que vocês não sabem, né, que não chega na imprensa.
1: Então chega, vai. Fica...
0: Já vou
1: vai.
0: Soltar outra aqui.
1: Tem outra?
0: Tem outra aqui. Pesadíssima.
1: É?
2: E o nosso Léo Dias.
1: Dá essa... Léo Dias. Vamos colocar uma vinheta para o Júnior Pipoca. Eu tô gostando desse programa hoje. É sobre o quê? Dá só um spoiler. Fala só no ouvido, vai. No ouvido da Gata Show.
0: Ceará.
1: É sobre o Ceará?
0: Ceará.
1: Atletas.
3: Rapaz.
0: Ceará, atletas.
1: Ele pegou no telefone e disse, já eu tenho outra. Tem alguém acompanhando aqui a gente que mandou mensagem para o Júnior Pipoca. Eita, são dois atletas? Ou é só um?
0: Mas parece, são dois.
4: Não, não foi.
3: Não estariam boa. Negociando? Como é que é? Só dá um spoilerzinho aí.
1: Não, negociação, acho que são atletas saída, que estão lá.
3: É reintegração.
1: É.
0: Mas vão ter que ficar até o bafulê, viu? Pra saber. Ô, João, tô aqui pra ser contratado, viu?
1: Não, mas ele vai dizer. Vamos fazer o seguinte, vamos deixar o Júnior respirar, porque o Breno Rebouças já tá pressionando. Ô, Breno Rebouças, já colocou na parede.
3: Fiquei curioso.
1: Ora, calma. Tá mais calmo, amor?
3: Tô calmo.
1: Cante uma música pra mim.
2: E até show, inclusive, falar um negócio aqui que mandaram uma mensagem pra mim no meu Instagram falando sobre o Breno. Gente, o Breno é meu amigo. A gente tá aqui só pra inflamar e trazer polêmicas. É importante.
3: As polêmicas estão rolando cada vez mais.
1: Cara, ei, minha amiga, Tiaga, bate, Tiaga.
3: Não, Tiaga,
1: se a gente não vier.
3: Me ajude.
2: Ô, Gata Show. Aí tu enfraquece. Gata Show, inclusive, nos bastidores contarei uma história que lá no Parabéns Bandeira, encontrei muitas pessoas que acompanham o nosso programa e uma pessoa chegou lá, uma querida, e disse que ia sentar no pó da bandeira pra casar com o Breno Rebouças.
1: Que demais! Eita! Calma, minha filha, não é a falsa assim, não. A senhora tem que entrar na fila, querida.
3: Não sabe brincar, não, Denise.
2: Aí, Denise, o Daniel tá perguntando aqui. Como...
1: Eu? Tô na fila faz tempo, ele só me dispensa. Bicho, é brincadeira. Comprometendo o Breno. Comprometeu o Breno.
3: Um
1: é brincadeira, viu, Brenão?
2: É o espírito do feriado, entendeu?
1: Depois que ele emagreceu, aí Júnior Pipoca.
0: Monjaro,
1: o quê?
2: Não, aí foi disciplina, viu, Júnior?
1: Disciplina. O Monjaro, não sei, mas as monjarinhas. As gatinhas.
0: Ficou vermelho.
1: Ó, estão fazendo fila.
2: Mas ele tá em grande fase mesmo. Grande fase de Breno Rebouças.
3: Só apuração, Denise.
1: Diretor, esse celular bomba. Esse celular, só papai do céu.
3: Só apuração jornalística aí, Denise.
1: Não tem pra apuração, viu?
2: Ele agora é o fofinho do shopping.
1: Ai,
2: tá sabendo, né?
1: Ai, tô sabendo. Eita, esse Breno, ele é sonso.
3: Pelo amor de Deus. Que é?
1: Vai,
3: vamos. O que é? O Mickey vai falar aí, ó.
1: Vai.
5: Ai, que delícia.
1: Ele tá uma delicinha. É brincadeira, viu, meninas? Ele tá livre, leve e solto pra quem quiser. É só posso divulgar o número, Breno?
3: Não, perfeito. Já fizeram isso na época do Trombar.
1: Mentira, foi mesmo.
3: O Alan, cara, tem uma história muito engraçada com o Alan, né? Logo no começo do WhatsApp, né? Eu cheguei a fazer o trem bala lá e o Alan...
1: Divulgaram teu número, Breno.
3: Não, deixa eu te contar. Essa é muito boa, adoro contar essa história. O Alan, eu trabalhei cinco anos com o Alan, né? Dividindo microfone com o Alan Neto. Bastante saudade, inclusive, do meu amigo. E aí o Alan chegou, era começo do WhatsApp na época. Aí ele chegou pra mim e falou, você tem um WhatsApp? Aí eu falei, tenho. Aí ele, você pode anotar pra mim? Eu achei que era pra ele. Peguei um papel, anotei e entreguei. Começou o programa, ele, mande mensagem para 88 e tal. E leu o número do ar. E leu o número do ar. Eu falei, Alan, tu deu meu número do ar. Ele, não, mas é pra pessoa mandar mensagem. Eu digo, não, cara, mas vai chegar. Não satisfeito, no dia seguinte, na TV, ele botou no GC, o WhatsApp do Trembala. Aí ficava meu número na tela.
1: Mentira.
3: Até hoje eu recebo mensagem de torcedor que a galera achava que era o telefone do programa e era o meu telefone pessoal.
1: Meu Deus. Então, em homenagem póstuma
3: grande
1: para
3: Alan, saudades dele.
1: Alan Neto. A gente pode colocar aqui no GC, que é a tarja, tá, torcedor, que significa GC,
3: não,
1: a tarja, o seu número.
3: Não é nem o mesmo número mais, tá?
1: Não tem problema
3: pra
1: não.
3: Pra galera não ir procurar no YouTube, não é nem o mesmo número mais.
1: Bora fazer o seguinte, bora pro intervalo, no próximo bloco a gente fala mais. Tem o técnico Thiago Carpini aqui com a gente, tem mais informações sobre o Ceará, tem uma pergunta aqui do torcedor, viu? Vou deixar no ar aqui, galerinha, viu, Daniel? A pergunta aqui do

0: torcedor pra gente dar uma procurada no intervalo. Gata Show, claro. Eu ouvi uma notícia que o Dieguinho estaria sendo negociado pra com o Remo. O Wendel Oliveira, o Daniel já tem essa informação, viu, torcedor?
1: É o seguinte, desde o começo do ano, já, desde a chegada do Condé no

0: Eita, Emerson, fazendo hora, hein, amigo?
1: Bora, Tatuzinho.
0: Ei, Tatuzinho, um beijo pra tu. Bora fazer o seguinte, o intervalo é ligeirinho, a gente volta já já. Não esqueci que tu tem um babado pra contar, né?
1: Vou contar já já.
0: Eu gosto assim. O intervalo é ligeiro, a gente volta já.

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5: Ela é um arraso. Ixi. Denise Santiago e a equipe do Jogada. Olha. Primeiro Tempo.
6: Mas menina!
7: Ora!
6: Ah, e o Daniel tá dando o motivo dessa vinheta. Qual Ora. Foi, Daniel? Expliquei pra gente. A Gata Show. Tu tem que colocar no microfone, porque senão o povo vai dizer que eu sou...

0: doida. Vai. A gata, a vinheta era só: gata show, ela arrasa. Aí eu reclamava, né? Eu reclamava, eu dizia: Daniel, eu falando de mim é muito ruim. Pega o telefone, o microfone, vai.
1: Pega o telefone.
0: Vai.
1: Pega o microfone aí, gata.
0: Pega o microfone aí, gata show.
2: É porque tinha a vinheta. Gata show, ela arrasa. É. Ela dizia, sempre dizia assim: não sou egoísta, não. Não sou só eu que arraso, é todo mundo. Aí fizeram agora novo, cadê?
0: Vai, a rocha.
1: Eu tenho, Moraes.
3: Ela é um arraso. Denise Santiago e a equipe do Jogada Primeiro Tempo.
0: Ah, deu moral. Ei, faz sentido, Daniel. Daniel, você sempre à frente dos demais, né, Daniel? Você sempre...
4: O melhor do
0: Vista,
4: porra.
0: Vale, menino. Menina, a conversa tá boa aqui. Pelo amor de Deus.
1: Vamos seguir.
5: Deixa eu essa cadeira aí. Ela é do nosso querido Milton Bezerra.
0: Quem senta,
5: quem
0: já
5: senta
0: era.
5: Aí absorve a apoplexia. E ele é o fã do celular, né? Então.
1: Tem as energias do Wilton. Wilton ontem.
5: Todo mundo que senta aí, deixa vazar um áudio alguma vez. Já aconteceu comigo já.
1: Wilton, ontem a gente conversando aqui, falando de um dos parceiros nossos, a câmera mostra o Wilton assim, ó. Aqui no telefone, ao meu lado. Rapaz, é um monstro.
0: Não
6: tem aquela do gemidão mais, né?
1: Graças a Deus. Graças
0: não, ainda bem.
1: Era muito fácil dele cair. Graças a Deus que não tem.
0: Fernandinha, bora chamar o Carpinha aí, mulher, que ele fala do jogo. Aperta o play aí, vai.
5: Vamos sim. Ele criticou a arbitragem, falou sobre os lances polêmicos, mas elogiou o elenco, disse que ainda está tudo em aberto para o jogo no próximo sábado.
7: A gente fica feliz do retorno do torcedor no Castelão, a gente só não fica mais feliz de não entregar, não presentear o torcedor com uma vitória. Mas acho que não faltou um bom jogo, luta, empenho. Assim, houve uma equipe que propôs o jogo, que teve mais a bola, dominou melhor as ações do jogo, na minha opinião, foi o Fortaleza. Vitória é um jogo muito de transição, segunda bola, bola longa. Enfim, ideias, né? Não tem nada que falar da ideia do Vitória, tem que falar da minha. Eu gostei da maneira que a minha equipe se comportou. Estou muito, muito orgulhoso. Perdemos o primeiro tempo da final, agora nós temos o segundo tempo da final, está tudo em aberto, né? A gente sabe da dificuldade que vai ser jogar no Barradão e a capacidade do adversário que a gente enfrentou, mas está tudo em aberto. 2-1 é um resultado que não garante nada a ninguém. Nós já revertemos isso contra o Sport lá na Ilha do Retiro. A gente sabe que hoje é um outro contexto, é uma equipe de Série A, como eu mencionei, mas pelo jogo que foi feito hoje, pela entrega, à disposição dos atletas, acho que me deixa muito esperançoso em a gente fazer um bom jogo.
5: Tá aí, criticou a arbitragem, falou sobre os jogadores e também tem um ponto importante, o público. Ontem deu mais de 30 mil torcedores na Arena Castelão, é o maior público do Fortaleza até aqui em 2026. Carpini falou sobre essa reconexão, que é importante essa presença e o apoio também, por isso que faz essa primeira citação à torcida do Fortaleza. E ele indica ainda mais que em relação ao título, quer conquistar de fato esse título de campeão nordestino e contar com o torcedor em outras partidas do Fortaleza ao longo da temporada.
0: Já a gente fala um pouco mais... Ah, sim!
5: A gente traz ele já.
0: Calma, Carpini, calma.
5: Já, Carpini.
0: Carpini tá mais nervoso que o Breno.
5: Vamos faturar, Carpini.
8: Não nervoso, não.
0: Tá.
5: Carpini, vamos faturar. Vamos dormir bem, Carpini.
0: Vamos dormir bem, Carpini. Ei, Carpini. Carpini, deixa eu dizer uma coisa pra ti, macho velho. Tá assistindo a gente, o Thiago Carpini. E ele tá precisando dormir relaxado. Não é só ele, não. O Breno também, viu, Breno? Precisando dormir. Não com o Thiago Carpini. Dormir você no
1: não,
0: seu caso.
1: Relaxado da minha casa.
0: É, e ele casado com a digníssima dele, né? 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Dois chips, gente. Esses chips, eles vão te auxiliar pra que, ó, o teu sono fique tranquilo. Já o Donato vai falar pra gente o motivo desses chips, né? E assim, como é que eles agem no nosso organismo. Outra coisa também que eu já vou logo dando spoiler, que eu sou bem apresentadinha. Seleção Brasileira, já a gente vai ao vivo lá na nossa redação falar um pouco sobre Seleção Brasileira. Desde já eu já pergunto pra você já tem a camisa? Ainda não?

0: Pois preste atenção nesse recado, porque além de você dormir bem, você vai ter a camisa e vai ter um sono mais tranquilo ainda, porque você vai ter melatonina pra você. E aqui eu super indico, gente. Às vezes eu tô um pouco cansada, e aí eu tô... Às vezes quando a gente tá cansada, a gente demora até pra dormir, né? Quando eu tomo a melatonina, minha gente, aí eu fico tranquila, tranquila, tranquila. Eu queria que você também tivesse essa experiência. Alô, Donato, meu filho, boa tarde pra você. Bora falar de coisa boa, de qualidade do sono. O telefone já tá na tela. 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
1: Boa tarde, Denise! Boa tarde, Brasil! Denise, você sabe que você me desafia, né? Diariamente você me desafia. Porque você fala tudo do travesseiro. Aí eu tenho que entrar e falar alguma novidade. Como é que eu vou falar a coisa igual que você já falou? Não dá, né? Então é um desafio pra mim. Aí, o que, que eu tava pensando hoje? Eu tava pensando em como falar sobre a frequência cerebral, sobre a energia do nosso cansaço e do nosso estresse. Então eu quero dar dois exemplos. Eu quero dar exemplo daquele executivo ou executiva, a pessoa que trabalha muito, está passando por um estresse no trabalho, está passando por um estresse ali, tem que resolver alguma coisa. Quando você está com um pensamento muito acelerado, pensando numa coisa que aparentemente não tem solução, quando você vai dormir, a tendência da sua frequência cerebral é ficar acelerada, igual quando você foi dormir. Por esse motivo, você acorda com a sensação de que não descansou. E se o seu cérebro não descansa, ele não tem a possibilidade de criar novas alternativas para esse problema. Outro caso, a mulher que muitas vezes não trabalha fora de casa, mas trabalha muito dentro de casa, cuida dos filhos, leva para a escola, faz comida, limpa a casa, ela está com o corpo totalmente cansado. O corpo está tão cansado que quando deita na cama, o corpo desliga, mas o cérebro, a mente continua ligado. Esses motivos fazem a pessoa não descansar. 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E aí esse sono é reparado, não só porque você vai descansar o seu corpo físico, mas porque o seu cérebro vai resetar, desligar o cérebro, e vai ficar relaxado. E aí ele ativa outras áreas para você poder acordar, não só descansado e sem dores, mas com as possíveis soluções do problema que você não estava encontrando. Então é muito importante uma noite de sono reparadora. 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
1: Aquele abraço e se prepara pro feriado que vai ser top. Beijo!
0: Oh, coisa boa, gosto é assim. Beijo! Fernandinha, o Dr. Carpini falou...

0: Ele, eu acho engraçado o Carpini, que ele é assim, ó. Eu não vou entrar no mérito da arbitragem, não.
1: Mas
0: o afro, não sei o que, não sei o que, não sei o que, não sei o que, não sei o que, começa a falar
1: mal. É igual a mãe, que eu dizia assim, eu não vou reclamar de você disso não, mas aí começa a lista.
0: Eu não gostei disso, eu não gostei disso, eu não gostei daquilo. Parecia eu quando eu ia brigar com um namorado que eu tinha. Eu não vou falar de você sobre isso, não. Mas eu não gostei que você fez isso, que você fez aquilo, que você falou isso, que você falou aquilo.
2: Tem uma frase que é característica, né? Você fala assim, você se incomodou? Não. Mas eu acho engraçado, e pronto, depois de eu acho engraçado, vem uma lista de coisas que...
3: No futebol a gente falava assim, não, foi bem, mas pode ser melhor.
0: É, foi bem, mas pode melhorar. Eita, minha gente, Fernandinho, quer que o homem falou mais, hein? Eu quero citar o Carpini mais.
1: Ele falou mais sobre a fase do Vitinho, citou aí o momento que vive mágico. O atleta do Fortaleza, artilheiro isolado, 9 gols até aqui. E ele comentou um pouco sobre esse momento do camisa 11 do Tricolor de Aço.
4: Em um momento mágico, Vitinho, muito artilheiro, talvez o maior da sua carreira, pelo que eu vi, né? Acho que já são 9 gols, se eu não me engano. Então, é um cara que está sendo muito decisivo, muito, muito importante para nós. A gente fica feliz com o sucesso dele e que continue assim. É, em relação à questão anímica, né, de como terminou o desfecho da partida, eu acho que indifere, porque os atletas, eles têm a consciência que eles fizeram um bom jogo, né, um gol de pênalti e uma finalização de um mérito do adversário muito grande, e o que gerou tudo isso foi uma expulsão, na minha opinião, muito questionável, né, por parte do seu afro.
1: Tá aí, Gata Show. Ficou na bronca o Carpini com o árbitro, mas elogiou o Vitinho e, de fato, ele merece todo esse destaque. Vitinho, que vem sendo a peça principal do ataque do Fortaleza, 9 gols até aqui, tudo construído aí a partir de grandes jogadas. Ele que sempre com aquela canhota consegue arriscar de fora da área e acertar. E ontem ele até teve ali o Lucas Arcanjo tentando fazer a defesa. O goleiro não conseguiu e foi um golaço marcado pelo atleta do Fortaleza.
0: Gente, o que o Vitinho tá jogando não é brincadeira mesmo, Fernandinha. 9 gols na temporada e tá arriscando ali a longa distância. Se não consegue fazer um anjo, se o Fortaleza não consegue fazer uma jogada trabalhada pra chegar até o ataque, ele vai a longa distância e acerta o pé. Aham.
2: A canhota do homem tá poderosa.
0: Tu é doido, amigo. Tu é, não existe isso, não.
2: E gols em jogos sequenciados, né?
0: Exatamente.
2: Tem marcado muitos gols em jogos recentes.
0: E acaba decidindo algum, né?
2: Muitas assim, vezes decidindo, né?
3: Porque hoje em dia...
2: Na Copa do Nordeste, inclusive, todos os gols dele foram decisivos. Ele fez gol em todos os jogos do mata-mata. E se a gente pegar aquele último jogo do Sport que o Fortaleza classifica, é ele também que faz o gol que define que o Fortaleza avança. Então ele tem sido decisivo na Copa do Nordeste desde o último jogo da primeira fase até a semifinal, porque o gol de ontem foi insuficiente para vencer o jogo, mas por conta de todo o contexto que veio depois. Mas ainda assim, é um gol que mantém o Fortaleza 100% vivo, porque é a mesma condição que ele foi jogar na Ilha. Ele tinha perdido de 2-1 aqui. A condição é exatamente a mesma. Ele vai encontrar um barradão lotado, como ele encontrou uma Ilha lotada. Ele vai encontrar um adversário que vai tentar ir para cima, e não tenho dúvida que o Vitória vai para cima desde o começo do jogo. Claro que eu acho que tem uma diferença na qualidade de um para o outro, porque é uma equipe de Série A do Brasileiro. Mas foi um gol que deixou o Fortaleza completamente vivo ainda na decisão.
0: Você ia falar uma coisa, Pipoca? Fala.
3: Eu acho que desde da primeira vez que eu vim, né, no programa, eu sempre defendi o Carpini.
0: Era mesmo?
3: Pelo trabalho, o trabalho que ele vinha desenvolvendo e agora, né, se concretiza com... demonstrando o trabalho dele. A equipe se fortalecendo a cada partida. Aí você vai vendo os destaques individuais se destacando, né? Como é no caso do Vitinho. E sábado no Barradão o bicho vai pegar.
0: Vai.
3: E eu digo que é um
0: virar?
3: Jogo...
0: É, como é que o Fortaleza tem que se comportar para tentar virar?
3: Eu já tenho até a minha fala aqui. O Fortaleza, ele vai ter que arriscar por tudo ou nada. É a última partida do Nordestão e o Fortaleza tem que ir para cima e ele vai ter que... O forte do Fortaleza, eu estava conversando com o pessoal, com o Oswaldo ontem, com o pessoal, até com o presidente mesmo, com o Fábio Mota, dizendo, todo mundo sabe da força que o Fortaleza tem no contra-ataque, né? E o gol do Vitinho foi mais um, né? Que você viu que foi uma bola que ele saiu conduzindo ela e arrisca um chute cruzado. Então, o Fortaleza pode sim, né? Eu sei que vai ser uma parada muito dura, porque o Vitória vai jogar na sua casa com seu 12º jogador, que é a torcida. Mas o Carpini já conhece ali também, né? Que já

0: trabalhou muito Sim. tempo. E, inclusive, subiu o Vitória. Mas eu tenho certeza que para o Fortaleza tentar botar a mão nessa taça aí, tem que partir para cima. Não tem que esperar. Vai ser um jogo aberto. Né? E eu te digo que se o Fortaleza sair na frente nessa partida aí, de sábado...
1: Muda tudo.
0: Vai mudar tudo. É. E pode ser que a torcida fique para o lado do Vitória. Ou do Fortaleza, né? Ele usa a torcida como... Que aí vai começar a vaia. Eu sei como é que é aquilo ali.
1: O barradão é pesado ali, né?
0: E também jogar aqui também não é fácil. Né? Eu digo assim, jogar em grandes clubes do estado, né? Jogar Ceará, jogar Fortaleza, Bahia, Vitória... Geralmente, se as coisas não estão acontecendo, né, no primeiro tempo, aí a torcida já passa a vaiar, já passa a cobrar da equipe de casa. Então, Fortaleza tem tudo para arriscar, né, não tem nada a perder, se trata de uma final. Eu acho que nesse primeiro jogo aí, Fortaleza estudou demais, né, poderia ter saído na frente, ter conseguido aí uma vantagem, né, saiu até na frente. Mas infelizmente aconteceram coisas no decorrer da partida, né, que acabou o Fortaleza sendo penalizado, com uma penalidade, com um jogador expulso, e agora com indo para Salvador, né, caindo ali dentro do caldeirão, é ir para cima, meu irmão. É ir para cima e não tem bola perdida, e é jogar, porque acho que final, o bacana de uma final é quando as duas equipes se arriscam. Né?
1: E vamos pra... Eu tenho certeza que vai ser uma partida daquelas, de torcedor. O Roberto Bandeira tá aqui com a gente. Ô, Roberto, calma, Denise, eu tô. Bandeira? Calma, já tá com a gente, né, Dani? Denise, é uma vergonha saber que o Ceará está se rebaixando a um treinador de terceira divisão. Calma, gente, calma, Roberto. A gente não tá falando que o Vozão contratou ninguém aí em B, não, pelo contrário.
2: Não, e o Hélio não é um treinador de Série C, não. Não, ele tá na Série B, treinou muitos clubes de Série A já.
0: Já vamos falar de Ivanildo aqui, vamos falar de A, de outros aí.
2: Um cara de Série C, não. Eu acho que, eu realmente acho que não era o nome ideal pra esse momento do Ceará, mas isso é um pensamento meu. A diretoria pode estar convencida de que ele é o melhor nome. E de repente, se ele fechar, ele pode chegar e fazer um baita de um trabalho.
1: Sim.
2: Isso aí, isso assim, é uma questão de observar. Mas o Pipoca claramente não concorda.
1: Ai, o dedinho do Pipoca, ó.
2: Mas eu também, eu também acho que não seria o nome para esse momento, sabe? Eu acho que não seria o nome para esse momento do Ceará.
1: Bora fazer o seguinte, bora continuar nosso papo esportivo, mas no próximo bloco. Agora a gente volta, depois do intervalo, falando sobre seleção brasileira. É, tá chegando, minha gente. Você tá confiante no Brasil? Não. Você acha que vai? O que é que você acha? Vai, participa aqui com a gente no 988-87-1306. Já já a gente volta com o nosso Central Jogada. Não sai daí.

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0: 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Denise
1: Santiago. Opa! Olha a hora pra você não perder o seu almoço e não perder nada aqui do Jogada. Meio-dia, 30 minutinhos. Toca o som da seleção brasileira aqui no Jogada. Toda vida que você escutar essa trilha, Brasil. Estaremos falando sobre seleção brasileira, meus amigos. Falta pouco, contagem regressiva pra gente ver o nosso Brasil em campo. Por enquanto, apenas amistosos e treinamento.
2: Em 10 dias tem a estreia do Brasil na Copa do Mundo. Dia 13 tem Brasil e Marrocos, hoje é dia 3. 10 dias pra começar para a nossa seleção a caminhada rumo ao Hexa. Antigamente eram 7 jogos, agora são 8 jogos porque aumentou mais uma fase. Então, em 10 dias, minha gente, é pra valer. É a disputa pelo Hexa e o Brasil com o Ancelotti, com todo mundo tentando esse sexto título.
1: Gente, só 8 jogos, gente. Só 8 jogos pra definir algo histórico. Meu Deus do céu. Bora falar lá na nossa redação. Ontem o apelidaram de Canarinho do Jogada. O nosso Canarinho Pistola. João Bandeira, fala João Bandeira. O Neymar ainda não tá treinando não, né, João? Quero ver o Neymar, João. Fala aí com a gente.
2: João Bandeira.
1: Ih, Marilton. João Bandeira.
3: Aí sim. Tudo bem, Denise? Tudo Boa joia. Tarde pra você, pro Breno, pro Júnior, todo mundo ligado na nossa jogada do primeiro tempo. Nada de Neymar, viu, querido? 10 dias ainda, o homem tá se recuperando, tá fazendo aquele... O que o Breno gosta de fazer muito, chinelinho, sabe? Fica ali só enrolando, só fazendo um agazinho, vem quando quer, aí arruma as consultas, arruma no saco, aquele chinelinho, sabe, Denise?
2: Só porque ele sabe, rapaz, é lamentável. Os caras aqui, entregam tudo, viu?
1: Neymar, Neymar, nosso Neymar aqui, fala, Neymar.
3: É, Denise, então assim, até lá. Ah. Fala, Brenão.
2: Não, para de pensar aqui, acho que o Bandeira tá certo. Tem um chinelinho vez por outro, viu?
3: Então, Denise, por enquanto é sem Neymar. E por enquanto, dando a última atualização sobre seleção brasileira, fala muito sobre o que o Ancelotti quer montar, né? Vale lembrar, treino fechado, tá? Essas imagens que a gente tava acompanhando aqui, CBF TV, a própria comissão técnica filma ali aquele momento de aquecimento, aquele momento de preparação e depois nada de imagens, nada de pistas como vence o Brasil, que tem algumas dúvidas, né? O Ancelotti vai ter esses dias de preparação, no sábado tem esse amistoso contra o Egito, para a gente entender mais ou menos como é esse Brasil, que hoje tem algumas dúvidas. O Brasil vai jogar com 4 atacantes? Sim ou não? Vem com três jogadores de meio? Vini Júnior, com o Casimiro, Paquetá também vai ter oportunidade. Ou seja, o Brasil está numa incógnita porque a gente não sabe se o Ancelotti vai entrar com esse time um pouco mais ofensivo, aquele time um pouco mais brigador na frente, ou vai segurar um pouco esse ímpeto, né? E assim, Denise, eu acho que a gente começa a analisar esse Brasil e algumas posições estão em dúvida ali. Principalmente o Danilo, né? Jogador do Botafogo que entrou no jogo contra o Panamá, entrou bem, fez uma grande partida e aí começa a deixar algumas dúvidas. Fica no lugar do Bruno Guimarães, o Danilo entrou naquela última convocação ali, na peinha, na resta. E aí disputa muito com o Bruno Guimarães essa vaga no meio, tá pedindo passagem. Do outro ponto você tem o Vini Júnior, vai entrar um pouco mais centralizado para as pontas. Quando o Ancelotti treinava o Real Madrid, ele jogava um pouco mais nas laterais do campo. São algumas dúvidas que a gente vai começando a entender. Desse time, por exemplo, tem o Luiz Henrique. Entrou bem, mas pode altamente ser substituído pelo próprio jogadas de meio ali que o Brasil pode fazer. Enfim, o Brasil tem bons jogadores, tem bons meios e a gente entra muito nessa preparação. Qual time o Ancelotti vai querer mostrar daqui a 10 dias contra o Marrocos? Uma coisa é certa, passa muito pelo ponto de vista tático. Taticamente, o Brasil vai ter que se encontrar, porque aí a gente começa a rifar, tentar entender quem são esses titulares. Como hoje a gente não sabe

0: o modelo, o esquema tático da seleção, fica até difícil a gente cravar aqui quem seriam os titulares, né? Porque se você muda para três homens de meio e dispensa os quatro atacantes, alguém vai ser rifado. Acredito que pode ser até o Luiz Henrique. Então, assim, o Rafinha vai ter uma outra participação, não vai ficar tão enfiado, vai ficar um pouco mais no meio, como ele atua no Barcelona. Então, a gente primeiro tenta entender que formação o Brasil vem a campo. A verdade é que o time tá com os 26 jogadores, né? A gente faz esse asterisco aí, o Neymar, que tá fazendo um trabalho totalmente à parte. O Ancelotti já disse, não tem interesse algum em cortar, então ele vai junto com essa delegação, vai tentar se recuperar ao longo da Copa. E a expectativa é isso. Primeiro define quem são, que formação é essa, que a gente começa a fazer algumas conjecturas. Eu acho que na zaga não tem muito mistério. É realmente do meio pra frente. Aí é onde tá várias pulgazinhas atrás da orelha do Carlo Ancelotti. E aí, muito de Copa do Mundo, e que a gente, eu devolvo aí pros meninos também comentarem, Copa do Mundo, né? São 8 jogos, dessa vez 8 jogos, e o Brasil tem que ter uma capacidade de se adaptar aos adversários, né? O Brasil vai ter o Marrocos no primeiro jogo, jogo mais difícil, depois vem o Escócia, vem o Haiti, onde a gente imagina que vá experimentar de todo jeito essa escalação, mas aí você pode ter um Japão já numa fase 16 avos, você pode ter uma Noruega já nas oitavas, ou seja, o Brasil vai ter que saber se adaptar. A Copa do Mundo é isso, é o time se adaptar de acordo com o adversário, você não pode chegar com um modelo certo e ir até o final. O Tite até comentou uma vez justamente isso, que daquele jogo contra a Croácia poderia ter mudado um pouco a cara do Brasil. Enfim, quem é muito cético na sua formação do início ao fim sempre se complica, então é um torneio curto, onde tem que realmente ter algumas adaptações, Denise.
1: Eu achei bom aqui, Pipoca, não sei se você também concorda, que ele já montou aqui tudinho, já tirou o Neymar aí, meu filho, já fez aí o esquema do ataque aí pros 3 jogos. E o Bandeira? Bandeira Ancelotti, gostei.
2: É verdade.
1: Tá certo.
0: Não dá pra confiar no menino Ney, não. Tô dizendo, deixa ele aí pra frente, deixa ele guardadinho aí, o dia que a gente precisar aí no segundo tempo, numa coisa. Claramente, fora voltar da lesão, o ritmo de jogo importa. E aí você olha pro lado, você tem a galera aí, o Thiago, o Endrick, a galera amassando, o Rafinha do mesmo jeito. Rafinha, você diz, espera aí, alguém... A galera, essa juventude, eu tô muito confiante na seleção, porque eu tô apostando muito no Endrick, tô apostando muito nessa nova geração que tá jogando sem peso nenhum. Os caras não estão sentindo o peso da camisa da seleção. Olha. Então a gente tem que se apegar a essa galera. Vamos deixar o Neymar mais pra frente aí, Denise. Vamos deixar,
2: rapaz,
0: pra frente.
2: Esse negócio de deixar o Neymar pra ser arma secreta, capaz dele ser tão secreto e nem participar, viu, Denise? Né? Tem que ter cuidado com isso. Às vezes é tão secreto que o cara nem entra,
3: né? Eu também acho. E o que eu queria, Breno, e até ganhei a aposta, né?
2: Ganhei
3: o almoço.
2: De convocação, sim.
3: Eu queria o Neymar na seleção. É. Então, ele vai pra Copa, não vai? Então pronto. Só queria.
0: O Breno apostou contigo, foi esse almoço?
2: Eu achava que ele não era convocado, o Júnior apostava que ele era convocado e o Júnior ganhou.
1: Ah. Vai ter que ter o almoço. Não quero se escalar, não,
0: viu, Bandeira? Então, junta, aí ele tá pra me dar uma caixa de cerveja que eu apostei que o Iguatu ganhava do Maranguá.
2: Ah, é verdade.
3: Mal pagador, viu?
1: Isso, mal pagador.
0: Aí a gente junta o almoço. Uma cerveja, aí qualquer dia ele aposta um churrasco com a Denise, a gente faz uma festa só.
2: Pronto. Eu acho que a gente já podia marcar o churrasco então, pra resolver tudo, né? O almoço e a cerveja ao mesmo tempo.
1: Pronto, e vai pagar, né, Breno? Vai pagar?
2: Vamos fazer um churrasco.
1: Aí, vamos fazer a
2: gente pega um dia de jogo do Brasil, Denise.
1: No jogo do Brasil, as coisas melhorando. Eita, as coisas melhorando.
2: Vou trocar em pizza, pra gente comer todo mundo rindo. O Dani falou que se for no jogo do Brasil, não é almoço, é janta. O jogo de noite, né?
1: Tá valendo tudo. Mas tem essa, já começa de dia e termina de noite. Bandeira, show de bola, receba, viu? Mais informações. Hoje tem um treinamento, né, para a preparação para o amistoso no sábado, né, contra o Egito. E aí vai ter aí o tempo bom aí, né, para que ele possa, o técnico Ancelotti possa
0: tem que
1: montar melhor a equipe,
0: tem que fazer,
1: né,
0: treino de dia de noite para tentar entrosar essa galera, para ele entender como é o modelo, e a gente vai ficar acompanhando.
1: De bola. Amanhã, mais tarde, você volta no segundo tempo e amanhã você volta aqui no Jogado Primeiro Tempo com mais informações sobre a nossa seleção. Fechado?
0: Valeu.
1: Show!
0: Obrigado, meu Deus!
1: Receba, parceiro.
2: Sabe o que você devia receber, Dani Santiago?
1: Vocês estão falando só de churrasco, de festa e de coisa. E o que é que eu deveria receber?
2: Olha aí.
1: Aí, se eu ganhar, eu não pago, né, um churrasco, não, pra vocês.
2: Lembra que você paga churrasco o ano todinho, Dani Santiago, ganhando aí.
1: 250 milhões. Bora entrar nessa, Pipoca?
3: Já vou comprar o meu já.
1: Ah, meu querido. É o bom.

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1: Mora lá em Maranguape.
0: Oh! Aí o Maranguape você vai morar com o Breno. Você prefere morar com o Breno ou com a gata show?
2: Ou pergunta, Denise. É claro que ele prefere morar contigo.
1: Com os dois, com os dois.
0: Com dois? Então pronto. Então vamos morar os três juntos, viu, Reizinho? O bolão tu tá de... 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
0: 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Boa tarde pra você.
3: Muito boa tarde, Denise. 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
3: Um abraço, Denise.
0: Vai mudar.
1: Um abraço, Gata Show. Um
0: beijo, Reizinho. Ora. 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E aquele sucesso. Guarda o meu bolão. Guarda o meu bolão.
1: Tá guardado.
0: Vixe, foi-se embora. Foi-se embora, ó, Lucas.
3: Caiu.
0: Caiu. Valeu, viu, Luquinhas? Aquele abraço, meu querido. Bora fazer o seguinte. Maílton na mesa de efeitos para o intervalo. No próximo bloco a gente volta com informações sobre o Ceará, que tem informações quentinhas aqui do Vozão de Porangabuçu. Não sai daí que a gente volta já.

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1: Primeiro tempo, a jogada é com ela, Denise Santiago, a gata show.
2: Esse Kleber. Fala, Chico Pezão.
3: Aliás, acho um absurdo o Chico Pezão não ter sido convocado pelo Ancelotti.
2: É, né? Eu também
3: ele
2: acho.
3: Ele deveria estar na também seleção acho. Brasileira.
2: Também acho. Alô, Chico Pezão, beijo pra tu, Chico Pezão. Bora escutar aqui a galera, bora, que eu gosto da galera.
3: Bota o povo pra falar.
2: Bota a cama pra berrar. Bebe. Tu conhece essa música?
3: Babado poder.
4: Vai lá. Boa tarde aí, pessoal aí do primeiro tempo da jornada. É, a Loura aí, a gata show aí, gente boa. O nosso amigo aí do Maranguape, né? Elementável hoje, tá acontecendo no Ceará. Pleno aniversário, não tem técnico, o time desorganizado, a diretoria fajuta, irresponsável, um presidente também, incompetente. O moço foi incompetente, o jogador também incompetente. Tem que agitar esse processo.
3: Rapaz, os motos fazem aqui na grande boa. Num bom cearenseis, o homem escatitou, viu?
2: Rapaz, o homem tá.
5: Aí, galera da jogada do primeiro tempo, aqui é o Evaldo aqui na Paragaba. Eu queria tanto que esse Neymar queimasse a minha língua.
2: Era o Neymar?
5: Pra, na minha opinião, ele vai só acabar de sacanear a seleção brasileira,
2: meu
5: viu?
2: Deus! Eita! Fala aqui mais, tem mais.
6: Eu sou o Joaquim Nailton, aqui fala, do Barro de Moura aqui, viu? Essa jogada aí de Neymar, dizer que o Neymar tá quebrado, tá não sei o quê. É só uma garra que estão fazendo pra enfeitar. Quando começar o jogo aqui, botar ele no Neymar, tu vai ver como ele faz gol. Porque é pros outros não virem em cima dele, pensando que ele tá quebrado dele, tá doente, é nada. Isso é bom. Vai dar
2: certo. Passar aí. Rapaz, o Neymar divide opiniões. Tem gente que ama e tem gente que odeia. Vai lá.
5: Boa tarde, Denise. Boa tarde.
2: Boa
5: companheira tarde. De bancada. Rapaz, tô acompanhando você aqui pela televisão, né? Canal 124, TV
2: aonde?
5: Diário. Não sabia que passava na TV, né?
2: Passa.
5: Não sabia que minha televisão pegava, mas... Pega. Mas boa tarde. Aqui é Vitor de Pinheiro, no Maranhão.
2: No Maranhão.
5: Sou torcedor de Fortaleza.
2: Um beijo, a galera do Maranhão nos acompanhando aqui. Valeu, amigo. Um beijo pra tu.
7: Uma jogada, primeiro tempo, que é José do Castelão.
2: Fala, José.
7: É, a gente sabe que isso aí não foi pra expulsão, não, viu? Muita safadeza desse juiz aí, viu?
2: O do
7: foi roubado
2: Ronald?
7: Na Tora, Fortaleza.
2: Na Tora.
7: É sacanagem isso aí. E outra coisa. Essa expulsão do Ronald aí também, viu? Foi cruel. Muita safadeza, muito roubo. Mas vai dar certo, vamos dar a volta por cima.
2: Vai dar a volta por cima. Vai lá, mais um.
8: Boa tarde, gata show.
2: Boa tarde.

0: Cláudio aí, o menino que tá mais magrinho.
1: Tá, gostosinho.
0: Eu, Gil Salvatore, o menino mais magrinho. E o rapaz aí do cabelo aí.
1: Pipoca.
0: Pintado. Ei! Vixe! Vocês já almoçaram?
1: Não.
0: Se não, antes de tomar.
2: Não.
0: É uma coisinha líquida aí, abram aquela Kaiser, viu? E... Tchau.
3: A Bia chega olhando ali, viu?
4: Boa tarde.
5: De Maranguape, boa tarde.
1: Prefeito de Maranguape.
3: Deu né? Pra dar uma boa coisa.
5: O time de Ceará, a gente tem que esperar agora que o treinador venha, faça uma mexida nesse time aí, que a gente venha crescer. Se o treinador chegar e o Ceará ganhar 100 jogos, tá bom, a gente vai lá pra cima. Jogada em cima do tempo, Paulo, Gereissati.
1: Valeu, Paulo do Gereissati. Mais um.
6: Denise.
1: Boa tarde.
6: Minha gata show.
1: Tô aqui.
6: E todos os ouvintes da Jogada. É Francisco de Caridade.
1: Fala, Francisco. Fala, Francisco.
6: Minha filha, por que o Ceará não traz o Lisca, né, rapaz? Que é só quem desenterra o Ceará da. Né?
3: O Lisca que ontem estava comentando a final da Copa do
1: Ele vai comentar a ida e a volta, né?
3: Exatamente, foi convidado para comentar. Ele é sempre lembrado, né? Porque o torcedor do Ceará, eu sei que tem torcedor que gosta muito do Lisca e tem torcedor do Ceará que não gosta do Lisca. O Lisca tem uma história no Ceará, ele por duas vezes evitou que o time fosse rebaixado, uma vez para C, outra vez para a Série B, quando ele estava na Série A. E ele tem busto lá na sede do clube, né? Então ele tem uma história, ele tem uma identificação, ele é folclórico e tudo mais, mas até onde a gente sabe, não é um nome que está na lista dos técnicos que o Ceará está pretendendo trazer para assumir nesse momento. Mas ele é sempre lembrado porque o torcedor tem alguma memória afetiva aí com o Lisca, positiva ou negativa, mas sempre lembro, o nome dele é sempre lembrado.
7: Breno, um nome que não está na lista aí, e eu gostaria de ver que o Ceará desse uma oportunidade para ele, por tudo que ele fez pelo Ceará, era o Yarley.
3: O Yarley começou a trabalhar como treinador, tem razão. Ele já tem as licenças todas?
7: Já tem todas as licenças. É um cara que vestiu realmente a camisa do Ceará.
1: Conhece,
7: né?
1: Assim, né?
7: Levantou títulos. É um cara que, campeão do mundo duas vezes, né? E eu acho que ele precisa, poderia até ser um bom nome, como um cara novo, um cara... Não é Gata Show? Um cara que...
1: De vestiário também,
3: ele tem,
1: né?
3: Ele tem trabalhado mais nos clubes do Sul, né?
7: Isso, ele tem trabalha todos os anos, ele trabalha sempre lá nos clubes do Sul e é um cara que, de repente, aí se desse uma sondada nele, né? Porque o Yarley é um cara de vestiário, você sabe que ele é muito... Acredito que ele possa desempenhar um bom trabalho aí e eu acho que é isso que o Ceará precisa. Não só desses medalhões, desses nomes, mas de um cara que entenda o
1: novo,
7: Ceará,
1: né?
7: Um todo, conheça o Ceará e o Yarley conhece.
1: Vamos trazer aí, ventilar nomes novos. Tá aí, a opção aqui do Júnior Pipoca do Yarley, torcedor, que teve grandes passagens pelo Ceará, também no Ferrão, foi campeão mundial aí, então tem um grande nome e é sempre muito bacana com a gente. Toda vez que a gente vai falar com ele, Júnior, ele sempre atende, não, manda
7: tem comissão,
1: mensagem.
7: Eu converso muito com ele, né, mas faz tempo que a gente não conversa. Mas ele tem uma comissão, ele já tem todo... Ele quer ser treinador. E, de repente, num momento desse, para assumir o Ceará, eu digo que seria um bom nome.
1: Por falar em Ceará, cadê Pedro Henrique Vina, hein, Dandan?
8: É isso, Gata Show. A gente vai trazer aqui essa informação, que é uma apuração da nossa colega Giovana Borges, lá do Globo Esporte Ceará, que conseguiu a confirmação sobre o que acontecerá com Vina e Pedro Henrique. Segundo a apuração da Giovana, o Vina será reintegrado. Isso não vai acontecer exatamente agora, eu digo no sentido dele participar dos treinamentos, porque ele está lesionado, Denise. Lembrando, ele teve um estiramento muscular na coxa.
1: Sim.
8: Ainda vai passar aí cerca de um mês em tratamento no departamento médico. Mas quando estiver recuperado, será reintegrado e participará normalmente dos treinamentos. Já o Pedro Henrique, a informação da Giovana é que ele não deve ser reintegrado. A tendência maior é que na janela do meio do ano, que será aberta no próximo dia 20 de julho, ele seja negociado. E aí isso casa também com uma informação que a gente já tinha trazido aqui no Jogada na semana passada, de que o staff do Pedro Henrique já estava se movimentando, já está recebendo algumas consultas de outras equipes. Ele já tem 35 anos, nesse momento deseja um contrato um pouco maior, algo que não é interesse do Ceará nesse momento. Então, por isso, a tendência é que ele deixe o clube na janela do meio do ano, Denise.
1: Tá aí.
7: Me parece que ele não quer sair da capital, não, né?

0: Será?
1: Será? Será que ele vai pro outro lado? Será que ele vai atravessar a rua, Breno? Isso é normal,
2: PH?
1: Né?
2: PH?
1: Sim.
2: Rapaz, Denise, a gente já viu isso acontecer várias vezes.
1: Vamos, hipotético, tá, gente? Pelo amor de Deus.
2: Olha, Denise.
1: Daria certo no Fortaleza, Pedro Henrique?
2: Eu sinceramente, não apostaria muito nisso, não. Acho que o PH tem a experiência dele, obviamente, mas hoje você tem um Vitinho jogando muito na ponta, um Luiz Fernando que, eu acho que, no geral, é um cara que tem a sua regularidade. Claro, tem jogo que ele faz gol, tem jogo que não, tem jogo que ele vai um pouquinho melhor, outro que ele vai um pouquinho pior, mas eu acho que, no geral, ele mantém uma média. Eu acho que eles são os pontos titulares. Fora eles, é que o Fortaleza precisa de opções mais. Se o Pedro Henrique fosse pro Fortaleza hoje, por exemplo, eu não veria ele como um titular. Não sei se para ele também valeria muito a pena, se o Fortaleza entenderia que trazer um cara do tamanho do Pedro Henrique, porque o Pedro Henrique é um cara, um dos maiores salários do Ceará.
1: Sim.
2: Então, ele não iria pro Fortaleza com um salário tão baixo assim também. Será que valeria a pena levar um cara desse nessa condição? Eu acho que hoje ele não estaria à frente do Luiz Fernando e do Vitinho, por exemplo. Então, será que é um movimento que o Fortaleza apostaria? Eu acho que não. Mas a gente já viu várias vezes essa história do cara sair de um clube e ir pro outro, né? E o PH, o Dani acabou de trazer com a apuração da Giovana, que ele não deve permanecer, deve sair na janela. Se o Fortaleza achar que vale, já levou do ano passado pra cá Paulo Baia e Rodriguinho, né? Será que vai levar mais um?
1: Eu não iria me surpreender se essa negociação acontecesse, torcedor. Mas o que é que você acha, torcedor? Não encaixa ali técnico, tático? Pedro Henrique seria uma boa para o ataque do Fortaleza? E por falar do Fortaleza, como é que vai ser a programação, hein, Fernandinho? Quando é que eles viajam? Como é que vai ser?
3: A programação ficou para reapresentação hoje à tarde, tem outro treino amanhã, e sexta pela manhã a equipe treina pela última vez, viaja na sexta à tarde, e aí fica lá em Salvador para fazer a concentração, no sábado, o jogo contra a equipe do Vitória.
1: Tá aí, minha gente. E vamos aguardar título.
0: Às 16 horas, né, Fernandinha?
3: Isso, 16 horas.
1: Vamos aguardar título?
3: Falei até, conversando já com o pessoal lá de Salvador, para entender o clima, disseram que tem chovido a semana inteira, então levar a capa de chuva, viu, Gato?
1: Levar a capa de chuva, e depois do jogo, descendo um pelourinho na festa, né? Na Bahia. Alô, Bahia! Ô, Bahia, Bahia é bom demais, energia.
2: Descendo pelourinho, na cor dessa cidade.
1: Sou eu, lá vai ela com a Daniela Mercury. Eita, minha gente, bora fazer o seguinte, eu sei que tem muita gente, deixa eu escutar só um áudiozinho rapidinho, mas eu sei que eu tô já extrapolando aqui o horário, mas a turma mandou tanto áudio aqui, deixa eu escutar.
4: Gata Show!
1: Vem, amigo, fala.
4: O Vina não atua desde 9 de maio, né? O último jogo dele, certo? Como é que um clube fica sustentando um jogador desse? Veio pra somar e tá diminuindo, Gata Show, tá diminuindo, não tá somando nada, já era pra ter rescindido o contrato, ter contratado outro.
1: Ele tem contrato até o final do ano,
2: Ele tem contrato, né? Ele tá no DM. No DM ele não pode rescindir contrato, só quando ele tiver recuperado. E o torcedor tem sempre que lembrar que quando você rescinde um contrato, você gera uma multa pra pagar.
1: Sim.
2: Você tá interrompendo um contrato antes do tempo. Então, será que vale a pena? Ou o Ceará pode reintegrá-lo, como vai reintegrar depois que ele voltar da lesão? Tem sempre que lembrar isso, que pro torcedor é muito fácil. Ah, manda pra
1: manda
2: fora.
1: Embora.
2: Pra você mandar alguém embora, você tem que pagar o cara. Tem um contrato ali.
1: Tem custo.
2: Se alguém vier tirar o jogador, não tem que pagar multa ao clube? Pois se o clube quiser botar pra fora antes do tempo, também tem que pagar multa. Tem custo, né?
1: Mais um, vai.
5: Boa tarde, Gata Show. Luiz
1: Boa tarde.
5: Conjunto do Valente
6: Boa Maracanã. Tarde.
5: Gata Show, eu acho que os dois já não estão rendendo mais nada. Mas entre Vina e Pedro Henrique, eu ficaria com Pedro Henrique. Permaneceria com Pedro Henrique e descartava o Vina. Ele não tem mais condição, é só para ganhar dinheiro no Ceará sem trabalhar.
2: Eu acho que o próprio PH tá querendo sair.
1: Acho que deu, né, pra ele também.
2: Depois dessa confusão toda, eu acho que o próprio PH não quer mais ficar.
1: O torcedor falou assim, Gata Show, o Dunga tá livre. É o nome que eu tentaria para treinar o Ceará.
2: Clima de Copa.
1: Eita, o clima de Copa, meu amigo. PH. Pipoca. Você é melhor do que o PH.
2: Era mais goleador.
1: Você era mais goleador. Você não perdia bola, não.
0: Mas eu gostava do PH. Principalmente no ano passado, na primeira divisão, vi várias partidas boas dele. Esse ano eu não cheguei a ver. Eu acho que com a chegada do Mozart, eu acho que ele ficou sendo jogado de canto. Não sei se a diretoria já tinha um interesse em negociá-lo, né? Mas esse ano ele não jogou. Pode ser que se ele vá para o outro lado, né? Se ele vá para fortalecer, se haja esse interesse, que ele volte a atuar, que eu

0: eu, pelo que eu vi no ano passado, ele possa atuar bem também na equipe Fortaleza, que eu acho que tudo é motivação. Jogador vive de motivação. Se ele perdeu a motivação de estar no Ceará, então é melhor sair.
1: Melhor sair. Brenão, aquele cheiro no coração.
2: Valeu.
1: Viu?
2: Voltaremos
1: no feriado, você vem?
2: Rapaz, se você me chamar. Se você me chamar, estaria aqui, Danilo.
1: Feriado é assim, sabe, Poga?
0: Deixa eu mandar um abraço também pro Bertoldo, o lateral esquerdo. Ex-lateral esquerdo do Ferroviário jogou comigo. Ele, Júnior, fala, ele manda um alô. E o Pacato também, meu bruxo, meu mecânico aí. O rei das gambiarras. Fala, Pacato.
2: Yoga, Tachorro.
1: Hoje, cheiro, Pacato.
2: E hoje tem festa em Praça Pública em Maranguape. Você tá convidado, Pipoca também, viu?
1: É?
2: Saindo bora, direto bora. Pra Maranguape.
1: Menino.
2: Sabe quem que vai estar lá?
1: Quem?
2: O homem do piseiro, aquele que faz as cartas.
1: Filho do piseiro.
2: Filho do piseiro.
1: Filho do piseiro.
2: Estará lá em Maranguape.
1: Pois nós vamos, então.
2: Bora,
1: partiu. Gente, um beijo, tá, meus amores? Amanhã a Gata Show volta às 11 horas da manhã com a equipe toda do Jogada no feriadão, tá? Não sai daí, porque tem bafulê, depois tem Jogada segundo tempo, terceiro tempo e, claro, toda a nossa programação da Verdinha, que é a retada de boa. Beijo grande e até amanhã. Tchau, tchau.
3: É hora de dar tchau.
4: Obrigado, meu Deus.

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Nós estamos iniciando mais um programa Bafulê, com muita energia, com muita alegria, com muita força, com muita fé, com muito ânimo.

0: preciso. Eu não posso viver sem Deus. Se você é igual a mim, vamos orar. Pai, Deus, Senhor, dono da vida, criador do universo, protege a nós que estamos aqui no programa Bafolê e protege a todas as pessoas que em quaisquer lugares o estão vendo e ouvindo agora. Senhor, nos livra de brigas e confusões, acidentes, assaltos, furtos, sequestros, atentados. Nos livra de balas perdidas e de balas direcionadas. Nos livra de traição, de desespero, de desemprego. Nos livra das pessoas más, das situações más. Nos cura de todas as doenças. Afasta de nós ansiedade, medo, pânico, depressão. Cura-nos de todas as doenças e nos dá vitória sobre tudo. Ô glória, para que possamos acelerar para a vitória e estourar o champanhe da alegria, do sorriso, do ânimo, da paz e da felicidade. Em nome de Jesus Cristo, amém. Obrigado, meu Deus.
1: Obrigado, meu Deus.
0: Obrigado, Jesus.
1: Obrigado,
0: obrigado, Espírito Santo. Recebe a bênção aí. Recebe a cura, recebe o ânimo, recebe a alegria, recebe a paz, recebe a felicidade, recebe o futuro lindo. Bate palmas aí pro futuro lindo que você terá. Obrigado, meu Deus. Obrigado, Jesus.
1: Obrigado, meu
0: Deus.
1: Obrigado,
0: Espírito Santo. Eu, João Inácio Júnior, também recebo.
2: Receba!
0: Humildemente, em nome de Jesus Cristo. Recebe e segura.
2: Receba.
0: Recebe e retém. Porque o que Deus tem pra você, ninguém pode tomar. É futuro lindo. Uhul. Boa tarde, Claudinha.
3: Boa tarde, João Inácio Júnior. Boa tarde, Alisson Marques. Cadê Alisson? Ei, boa tarde, Alisson Marques. E boa tarde a você que nos acompanha todas as tardes, de segunda a sexta, de 1 às 4, em qualquer lugar desse lindo, azul e redondo, redondíssimo planeta. E olha, o mais importante não é quem vai sorrir com você, mas é quem vai estar com você quando você não puder sorrir. Isso é que é o mais importante. Por isso, cada vez mais, busque o bem. Busque a força, busque a fé, busque estar no lugar do outro. A gente nunca sabe as dores do outro. Busque entender mais o outro e a sua vida e a de todos nós será muito mais feliz.
0: Uhul! Recebo!
3: Amém!
2: Receba!
0: Vamos aqui dar quatro manchetes e quatro assuntos importantes que nós vamos abordar no programa de hoje. E aí a gente já começa a detalhar os assuntos. Senhoras e senhores, num dos bairros de Fortaleza, o marido matou a esposa, escondeu o corpo dela debaixo da cama, pegou a criancinha mais nova, foi deixar na casa de um parente, vagou pela cidade, terminou decidindo ir à polícia e se entregar, dizendo que matou a esposa e colocou o corpo dela debaixo da cama. Tanto que ela foi assassinada na sexta-feira por ele e na segunda-feira, só na segunda-feira, ele foi se entregar à polícia e dizer que tinha assassinado a mulher e ela estava debaixo da cama na casa em que o casal morava. Cláudia.
3: Outro destaque do Bafolê de hoje vai contar de um idoso casado que matou a amante queimada viva. Depois que ele descobriu que estava sendo traído por ela com um amigo dele. É um desacerto em cima de desacerto, né? Todos os detalhes aqui no Bafolê.
0: Gente, a Vanessa Camargo confessa que já teve problemas com álcool. Foi tipo viciada em bebida alcoólica. Estava bebendo demais. Estava prejudicando a vida dela. Vanessa Camargo, acredita nisso, Cláudia?
3: Além disso, nós vamos contar sobre o que estaria impedindo a reconciliação do Zé Felipe com a Virgínia Fonseca. E segundo o que foi divulgado agora, é uma pessoa. E essa pessoa está trabalhando para que Zé Felipe e Virgínia não reatem, não se reconciliem. Quem é essa pessoa e o motivo? Aguarda no Bafolê.
0: Gente, o Brasil todo tomou conhecimento de que o

0: detergente IP estava com uma bactéria muito perigosa e mortal. Ou seja, o detergente de lavar louças, ao invés de lavar, poderia matar a pessoa com uma bactéria muito perigosa, porque o IP estava com uma bactéria muito perigosa. Pois bem, olha a bomba! Agora, uma das marcas de água minerais mais famosas do Brasil. Uma marca de água mineral, uma das mais famosas do Brasil, está com a mesma bactéria do detergente IP. Então, quem tomar essa água mineral famosíssima, de uma marca famosíssima, poderá ter problemas. A gente vai passar essa notícia para você já já. Cláudia, vamos começar com o idoso. O velho que namorava com uma mulher, a mulher traiu o velho e o velho resolveu se vingar matando quem?
1: Matando a amante. Não é assim? Então bora. É uma tragédia que aconteceu envolvendo todas essas pessoas e agora a gente vai contar os detalhes. Um homem, um idoso de 71 anos, casado, tinha um amante. E descobriu que a amante estava traindo com o melhor amigo dele. E o que é que ele fez então? Ele atraiu a amante para um local, conversou com ela. Depois que ela confessou que realmente estava traindo com o melhor amigo dele, ele então a matou, tocou fogo no corpo dela e depois jogou no matagal. O corpo dela só foi encontrado alguns dias depois. E os exames da perícia, os exames de laboratório, confirmaram que ela foi morta, queimada viva. Meu Deus do céu. E aí, então, esse crime que aconteceu em 2015 teve uma grande repercussão e ele conseguiu fugir. Mas agora a polícia conseguiu prendê-lo. Terça-feira dessa semana, ontem, hoje é quarta, ontem ele foi preso durante uma abordagem policial. A polícia pediu os documentos, ele crente que não ia dar em nada, mas foragido por conta desse crime horrível, entregou os documentos. E aí a polícia então, quando colocou no sistema, havia um mandado de prisão em aberto desde 2015, porque ele foi condenado a 19 anos de cadeia por esse crime e estava foragido. Ele, conhecido como Baiano, foi levado para a delegacia e lá então ele confessou. Realmente contou toda a história, confirmou e houve audiência de custódia e ele permanece preso. Onde essa tragédia aconteceu? Na Bahia. Perdão, no Piauí. Essa tragédia aconteceu no Piauí e ele foi preso agora. O crime 2015, ele foi preso 11 anos depois.
0: Gente, vamos lá. Vocês devem ter visto pela internet uma moça que vai caminhando numa calçada quando ela pisa na tampa de um bueiro. A tampa do bueiro cede e ela cai lá dentro. E quando ela cai, a tampa do bueiro fecha. Uma imagem impressionante. Talvez você já tenha visto, porque isso já apareceu em tudo quanto é canal de televisão, também apareceu em tudo quanto é lugar da internet. Mas nós vamos dar uma olhadinha e vamos ver quem fez isso e por que teria feito isso. A mulher cai em bueiro após pisar em tampa deixada parcialmente aberta. Presta atenção nessas primeiras imagens, você que está com a gente pela TV Diário, você que está com a gente pela Rádio Verdinha, claro, não vai ver a imagem, mas acompanha a história. Ela vai caminhando, pisou na tampa do bueiro na calçada, ela caiu dentro do bueiro e a tampa fechou. É como se fosse uma armadilha. E ela ficou presa lá dentro. Um motociclista, ou seja, um mototaxista, viu e correu lá para tirá-la de dentro do buraco. Ele foi o mototaxista que tinha levado ela até esse local. Ela desceu da mototáxi, subiu na calçada, estava caminhando, quando de repente ela cai dentro do bueiro. Gente, a tampa do bueiro está lá perfeitinha na calçada. Quando ela pisa, ela cai, né? E ela foi tirada, foi levada para o hospital com várias escoriações. Agora, dois homens antes tinham ido aí nesse bueiro. Tiraram a tampa do bueiro e recolocaram no local.

0: Bom, vamos acompanhar os dois homens que mexeram no bueiro. A tampa estava bem presa. E eles tiraram a tampa e quando colocaram no local, não colocaram direito. Por isso, quando a moça veio passando, caiu no buraco. Vamos ver os dois malacas. As imagens que nós estamos mostrando agora mostram dois homens vindo a pé na calçada. Eles encontram o bueiro. A tampa do bueiro está bem presa, muito presa. Então eles, com um ferro, eles futucam e conseguem descolar a tampa do bueiro, com muito esforço. Aí eles tiraram a tampa do bueiro, olharam para baixo, olharam de novo, e um vai embora. O outro resolve recolocar a tampa do bueiro no bueiro, mas não recoloca direito. Por isso que ficou em falso, e quando a mocinha veio passando, ela caiu dentro. Daí o cara botou a tampa novamente no local, mas ele não botou direito. Vamos ver o momento em que a moça vai andando e ela vai cair. Aí surgiu a pergunta: será que esses camaradas montaram uma armadilha para prejudicar as pessoas? Será que esses dois camaradas são pilantras e eles pensaram: vamos descolar a tampa do bueiro, botar ela de forma em falso, para que alguém caia e se prejudique? Será que foi por causa disso? Não, a polícia acredita que não. A polícia acredita que eles são dois vagabundos e eles tiraram a tampa do bueiro achando que poderia haver fios dentro para eles roubarem. Porque em algumas cidades, inclusive Fortaleza já tem isso, né? Os fios de eletricidade, os cabos de internet, eles não vão só nos postes. Muitas vezes eles vão por debaixo do chão. E eles são ligados através desses bueiros. Então os camaradas foram ver se encontravam fios de internet, cabos de internet, fios de eletricidade, e não encontraram para roubar. Por isso, eles colocaram a tampa do bueiro de uma forma inadequada e a moça caiu. Tem outro vídeo aí explicando essa história, Alisson Marques? Vamos lá, atenção.
1: Ela está com ferimentos bastante significativos e segue sob cuidados médicos. Esse bueiro, ele fica em frente a uma escola. Ontem, domingo, não tinha expediente, porque hoje, assim que eu cheguei, eu e o Jorge Bodac, a gente viu diversas crianças chegando, entrando aqui nessa escola. Imagina essa tampa mal colocada, a tragédia que poderia ter provocado. Agora, por que ela caiu? Porque durante a madrugada, criminosos abriram aqui essa tampa, achando que eu ia encontrar lá dentro cabos que eles pudessem furtar e depois revender em ferro velhos. Não encontraram os cabos e aí colocaram a tampa de qualquer jeito. Ela está...
0: Bem, essas são as informações que eu tenho, mas a Cláudia Leite vai dizer que já há uma outra informação a respeito dessa história, Cláudia.
2: Sim, segundo o que a polícia investiga, esses dois bandidos, eles estavam na madrugada do sábado tentando a furtar a tampa, a própria tampa, que vale muita grana. E aí, como ela era muito pesada, eles desistiram. Um vai embora e o outro ainda coloca a tampa, tenta colocar da melhor forma, mas coloca de forma irregular. Às 7:30 da manhã do domingo, a cozinheira de 35 anos, a Fabiana, desce da mototáxi bem próximo da calçada, indo para o trabalho, caminhando, vai mexendo no celular, quando de repente ela pisa em falso na tampa que estava mal fechada e despenca cerca de 3 metros.
0: Opa, gente, então a história é a seguinte, né? Algumas pessoas chegaram à conclusão de que eles queriam roubar cabos ou fios que estavam dentro, que poderiam estar dentro daquele bueiro, não encontraram e foram embora. A Cláudia já tem informação que eles talvez quisessem roubar a tampa do bueiro, que é de ferro, e eles vendem ferro também no ferro velho. Bem, gente, vamos agora para outro assunto. 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

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Gente, eu fiquei impressionado quando eu soube, pela própria boca dela, da Vanessa Camargo, que ela já teve problemas com álcool. Já foi viciada em bebida alcoólica. Estava sendo ébria, beberrona, virando irresponsável. Olha o banner. Vanessa Camargo expõe problema com álcool e fala do novo namorado. Ela disse que agora está com o dedo bom. Não está mais com o dedo podre. Né? Ao fazer um balanço sobre sua trajetória, Vanessa Camargo falou abertamente sobre o momento em que teve problemas com o vício em álcool. A cantora contou que a situação começou a sair do controle quando ela estava lançando seu quarto disco. Ela disse: "Minha questão foi mais com o álcool, com a bebida alcoólica. Sempre gostei de beber, mas até aquele momento eu bebia mais socialmente. Contudo, houve uma época em minha vida que começou a sair do controle. Teve uma época que eu ia a muitas festas, estava bebendo muito, acordava de ressaca, tinha que tra-

0: Olha, comecei a ter problemas com álcool e foi o início também da minha síndrome do pânico. Então tá aí, e fala que teve muitos problemas, teve problema uma época que ela comia demais, teve um problema uma época que ela estava anoréxica, comia pouco demais, então teve vários problemas, teve depressão, teve síndrome do pânico, né? Ela disse que na época que ela estava comendo muito, ela fazia o seguinte, ela estava bulímica, né? Comia, aí depois ela fazia tudo para vomitar, porque ela se arrependia. Daqui a pouco, ela já estava anoréxica, não queria comer nada, muito magra. E aí teve problemas também com álcool, mas diz que agora tá tudo bem, né? Tá com um novo namorado, não está mais com o dedo podre, tá com o dedo bom, e tomara que a felicidade chegue e ela siga bem Vanessa Camargo. Cláudia, no próximo bloco a gente vai ter o quê?
1: No próximo bloco a gente vai acompanhar a Angélica, que foi a um evento com o Luciano Huck. E aí a imprensa perguntou pra ela, olha, é verdade que o Luciano Huck agora é influencer? Faz foto, faz vídeo, tudo que é canto. Como é que é essa história? Ela conta, tem regras. E aí perguntaram também sobre o apoio dela, Virgínia, ou dela, Angélica, a Virgínia Fonseca, naquela história da vaia no Maracanã. E depois que vocês assistirem e acompanharem, a gente vai fazer uma pergunta. Será? Tudo no próximo bloco.
0: Gente, eu tô muito impressionado. O Brasil acompanhou e acompanha ainda um caso muito interessante que envolve um dos mais importantes detergentes de lavar louça do Brasil. O IP, uma marca muito boa, muito conceituada, não é a mais cara, mas é uma das mais caras. E foi encontrada uma bactéria mortal, uma bactéria, um micróbio terrível no detergente IP. E agora atenção, numa marca de água mineral que é uma das mais famosas do Brasil, que tem para vender no Brasil inteiro. Nesta marca de água mineral foi encontrada a mesma bactéria que está no IP. Cuidado, porque se você tomar, pode papocar. Eu vou dizer qual é a marca da água mineral logo depois do intervalo comercial aqui no Bafolê, com a Cláudia Leite, comigo João Inácio Júnior, com o Alisson Marques. Quem tá na direção, quem tá agora na sonoplastia é o Glauber Souza.
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0: E a Cláudia Leite pode apresentar os nossos colegas que estão na sala do controle.
1: É verdade, completando a família Bafulê, diretor de imagens, Jonathan Ferreira, boa tarde, meu amigo. Nos caracteres nós estamos com o Carlos Ferreira, oi meu amigo. E no Master?
3: É Davi?
1: Davi Magalhães, é Davi. Boa tarde, Davi. Essa é a família Bafulê pra você, de 1 às 4 da tarde, de segunda a sexta, aqui na Verdinha, 92.5, pela TV Diário Canal 22, plataformas de streamings e pelas parabólicas. A gente se encontra no próximo bloco. 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

0: Brasil, Brasil, Brasil! Brasil, Brasil, Brasil! Alô, alô, mundo! Que horas são, Cláudia?
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0: Bora alegrar, vamos animar! Que é a Caju?
1: Nossas câmeras aqui da TV Diário, da Verdinha, mostram exatamente o movimento agora na Avenida Leste-Oeste. Você que está indo nessa direção, existe um carro danificado, um carro quebrado. A gente não sabe se ele sofreu uma batida, enfim. E já tá acontecendo uma retenção ali no tráfego, né, João Inácio?
0: Uma pequena retenção. É só um carro que deu um defeitozinho ali na Avenida Leste-Oeste, mas é em cima do viaduto da Leste-Oeste. Mas qual ponto? Qual ponto? Pelo que a gente está vendo aqui pelas imagens, o trânsito não está complicado ainda, né?
1: Sentido Calcaia,
0: Sentido Monsenhor Tabosa.
1: Pois é, Calcaia, Monsenhor Tabosa, voltando de Calcaia para Fortaleza, né?
0: Pronto, não é nada demais não, gente. É só um carrinho que está parado ali, tem uma pequena retenção. No momento, a retenção de carros, ou seja, o atrapalho no trânsito é quase nenhum. Bom, a gente tem aqui a notícia a respeito da água mineral famosa no Brasil, uma das mais vendidas em restaurantes, em supermercados do Brasil, que apareceu com aquela mesma água mineral de uma marca famosíssima, que apareceu com a mesma bactéria que apareceu também nos detergentes IP. Você vai saber agora qual é a marca.
1: Meu
0: qual
1: Deus.
0: É a marca de água mineral? Porque antes, a Cláudia Leite tem uma outra informação para dar para você.
1: Vamos falar sobre Angélica, Luciano Huck, Virgínia Fonseca e esse bafulê que está rodando por aí nas redes sociais. Por quê? Tudo começou pelo seguinte: Luciano Huck agora é influencer. Né? Agora ele está com o celular para cima e para baixo, gravando vídeos, fazendo selfies, fazendo fotos, inclusive em casa. E aí a Angélica parece que não tem gostado muito não, e ela fala sobre esse assunto. E um outro assunto, a Virgínia Fonseca está muito ligada ao Luciano Huck, porque ela vai apresentar um quadro agora na Copa do Mundo, no Domingão do Huck, e aí eles têm se encontrado, reuniões, áudio pra cá, áudio pra lá, e aí muita gente inclusive já disse, abre o olho, Angélica, que essa história tá meio complicada, tá esquisita. Nós até fizemos uma pesquisa aqui no Bafulê sobre esse assunto. E aí, nessa entrevista, perguntaram para a Angélica qual foi o posicionamento dela, o que ela achou sobre aquela vaia gigante que a Virgínia recebeu lá no Maracanã. E esse tipo assim, você gosta da Virgínia, né? Você tá bem com a Virgínia? Olha o que a Angélica respondeu, vamos acompanhar.
2: Angélica, quero saber... Tudo bem, irmão. Quero saber se tá gostando de ter um marido influencer.
3: Ah, às vezes é um pouco estranho, porque às vezes você tá do nada, vem um telefone assim, mas enfim, ele se diverte, né? A gente tá morrendo de rir, a gente se diverte a beça em casa com essa brincadeira.
2: Você deixa ele te filmar o tempo todo?
3: Não, existem regras.
2: Quais são as regras da influência em casa?
3: Ai, deixa eu pensar, não pode expor muito os ambientes da casa, entendeu? Não pode sabotar as besteiras que eu falo de vez em quando.
4: Você fica impressionada com a repercussão das suas curtidas na rede social.

0: curtiu, discutiu, o pessoal veio e vira notícia.
1: É impressionante, né? Rápido, vocês são muito rápidos. Vocês é ótimo, as pessoas são muito rápidas. É, mas é isso, né? Eu já tô começando a me acostumar. No começo eu achei estranho, mas agora me acostumei.
0: Como é que vai ser você na Copa, Angélica? Você vai acompanhar de casa?
1: Vou, eu amo. Vou fazer aquelas coisas, reunir os amigos, participar, eu gosto muito.
2: Angélica, foi muito importante a força que você deu para a Virgínia esses dias, você gosta muito dela.
1: Eu acho que, como mulher, a gente tem que se posicionar quando acontece alguma coisa assim, né?
2: Obrigada, viu? Bom,
3: a Cláudia Leite notou uma coisa nessa resposta da Angélica sobre se ela gostava muito da Virgínia Fonseca. A Cláudia Leite notou que ela falou assim, a gente tem que apoiar.
4: Pois é.
3: Mas não respondeu. Gosto sim dela.
4: Sim, gosto.
3: Será
4: sim.
3: Que ela está tendo um ciúme do Luciano Huck com a Virgínia Fonseca?
4: Pois é. Será? Não é? Eu percebi, todo mundo que viu esse também a internet. Ué, a minha pergunta, né? Você gosta da Virgínia Fonseca? Você apoia? Todo mundo tem que apoiar. E aí, você disse que gosta ou não gosta da Virgínia? A gente quer saber.
3: É, se alguém chegasse pra mim publicamente e perguntasse se você gosta da Cláudia Leite, a primeira resposta que eu ia dar era que eu gosto sim, que é a minha colega de trabalho, é muito educada, muito gentil e muito competente. Eu diria, gosto sim. Então, quando a repórter perguntou à Angélica, você gosta muito da Virgínia Fonseca, né?
4: Ela... E você apoia?
3: Aí ela pulou a história de a resposta... Se ela gostava ou não, e foi direto pra apoiar. Não, a gente tem que apoiar.
4: Pois é.
3: Tá com ciúme.
4: Tá difícil. Tá embolado. Tá um negócio meio complicado. E aí a gente queria saber, João. Depois a gente pergunta pra galera, pode ser?
5: Não, vamos fazer logo.
4: Bora, vamos perguntar. O que é que você acha dessa história, hein? A Angélica tá com ciúme do Luciano mesmo? Será?
3: Sim
4: porque,
3: ou não?
4: Sim ou não, porque tem uma resposta dessa, né? Sim ou não? O que é que você acha?
3: Por esse papo que você ouviu, você acha que a Angélica está com ciúme do marido dela, Luciano Huck, com a Virgínia Fonseca? Sim ou não? Participe pelo nosso WhatsApp. As 10 primeiras pessoas que derem suas opiniões, a gente vai ler as opiniões dessas pessoas aqui no programa. DDD de Fortaleza 85 e o nosso WhatsApp qual é, Cláudia?
4: 988871306. 988871306. Participe!
3: Mike Aguiar, tudo bem, Mike? 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
0: Agora a gente vai dar uma informação para você que eu tô bem impressionado. Tô impressionado. Eu vou repetir para quem está ligando o rádio ou a televisão agora. A informação vai ser rápida. Vocês se lembram do IP, o lava-louças IP, o detergente de lava-louças IP? Pois vários lotes dos lava-louças IP apareceram com uma bactéria muito perigosa, que é capaz de matar. Se a gente compra um produto para tirar os micróbios, pois o IP já vinha com um micróbio perigoso. Os lotes já foram retirados, que estavam com a bactéria. Agora, a notícia é que uma das águas minerais mais famosas do Brasil, mais consumidas no Brasil, encontrada em restaurantes, quando você vai comer uma comidinha, tá lá, eles vendem essa marca de água mineral, tá em tudo quanto é supermercado, está também lotes desta marca de água mineral estão também com a mesma bactéria encontrada no detergente IP. Qual é a marca de água mineral? É a marca de água mineral chamada Cristal, que é produzida pela Coca-Cola. Cristal. Bactéria encontrada em lote de água Cristal é a mesma identificada em produtos IP. Eu vou ler a notícia para você aqui. Atenção. A Anvisa anunciou hoje o recolhimento voluntário do lote LZ1, com validade até esse lote, né? Da água mineral sem gás Cristal, produzida na unidade de Luizilânia, Goiânia, da mineração Bom Jesus Limitada. O teste com esta água mineral Cristal apresentou a bactéria Pseudomonas aeruginosa, a mesma que a Anvisa foi avisada que estava presente nos produtos da marca IP, suspensos no início do mês passado. Segundo a Anvisa, 99,2% das unidades contaminadas já foram retiradas das prateleiras. Quem tiver garrafas desse lote em casa não deve consumir. O lote é o LZ1. Validade. Bom, é o lote LZ1. Tá aí.

0: A gente vai para um rápido intervalo comercial e a gente volta com o que, Cláudia?
1: A gente volta falando sobre o que aconteceu com um homem que matou, aliás, o que aconteceu, não, um homem matou a ex-mulher, logo que os dois filhos, os filhos gêmeos do casal de 12 anos, os gêmeos saíram para a escola e depois ele se enforcou no quintal da casa da ex-mulher. A gente conta os detalhes dessa tragédia e mais. Desabou uma laje na vila de Jericoacoara,
0: Ceará.
1: Tem feridos? A gente conta no próximo bloco.
0: Gente, vocês acreditam que ladrões invadiram e fizeram um assalto no Beco da Poeira? Beco da Poeira, no centro de Fortaleza. Ladrões armados entraram lá e fizeram um assalto no Beco da Poeira. E atenção, Ozempic é caro, né? Muita gente tomando Ozempic para controlar a diabetes tipo 2. Muita gente tomando Ozempic para emagrecer. Pois bem, está sendo lançado a Ozempic brasileira, que tem um outro nome, mas é com o mesmo produto, semaglutida. É o mesmo princípio ativo. Está sendo lançado pelo Laboratório Brasileiro. É a mesma coisa e com preço muito mais baixo. A gente vai dar as dicas para você aqui no programa. E mais, num dos bairros de Fortaleza, o marido matou a esposa. Escondeu o corpo dela debaixo da cama e fugiu. Isso sexta-feira passada. Ontem de manhã, aí o marido ficou vagando, a cabeça doida, matou a esposa, não sabia o que fazia, mas ninguém sabia que ele tinha assassinado a esposa num dos bairros de Fortaleza, porque ele matou a esposa e escondeu o corpo debaixo da cama do casal. Matou sexta-feira, então sexta, sábado, domingo, ele ficou vagando pela cidade. Quando foi segunda-feira ontem, ele se arrependeu e foi se entregar à polícia. A gente traz tudo isso e muito mais aqui no programa Bafolê, já já, né, Cláudia?
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0: Gente, Ozempic é a mesma coisa de Wegov, que é a mesma coisa de semaglutida. Semaglutida é o princípio ativo, é o produto com o qual são fabricados o Ozempic, o Wegov. E muita gente hoje em dia, o sonho é usar Ozempic, Wegov, semaglutida, ou mesmo aquela outra marca, Mounjaro. Agora você vai poder comprar o Ozempic fabricado no Brasil com outra marca, com outro nome, mas muito mais barato. É o mesmo produto. Por que que o Ozempic poderá ser fabricado, já está sendo fabricado no Brasil? Porque a dona do Ozempic perdeu a patente. Ou seja, quando uma empresa lança um produto médico, ela tem patente, ou seja, ela tem o direito de só ela vender o produto por um tempo. Depois daquele tempo, ela perde o direito de só ela produzir, e aí outras empresas podem produzir, tanto com o princípio ativo, semaglutida, como com outras marcas. Então, vamos já dizer qual é a marca brasileira de Ozempic que você vai comprar por um preço muito mais barato. O cara matou a esposa, foi, Cláudia?
1: Matou. A ex.
0: A ex.
1: A ex. E aproveitou exatamente o momento em que os filhos, os dois, os gêmeos do casal, saíram para a escola. E aí, então, ele a matou, e depois, a facadas, e depois, então, foi para o quintal da casa e lá se enforcou. É uma tragédia, né? Tudo isso aconteceu no Rio de Janeiro. A polícia foi acionada e recebeu já a informação, investigou, que o casal mantinha um relacionamento cheio de conflitos há 15 anos. E era um relacionamento conturbado, cheio de brigas, de agressões. Inclusive, em fevereiro, ele deu uma surra nela. Agora, nós estamos em junho, março, abril, fevereiro, março, abril, junho, há 3 meses, portanto, ele deu uma surra nela, que ela ficou com o olho roxo. Ela foi para a delegacia, mas ela não quis fazer o boletim de ocorrência contra ele e nem quis pedir uma medida protetiva. E por que que tudo isso aconteceu? Além do casal ter um relacionamento conturbado, um casamento de 15 anos. Porque ela, segundo a delegada, teria descoberto uma traição dele. E aí disse, olha, não aguento mais, foi a gota d'água e agora eu quero que você saia da minha vida. E ele, Juan Henrique Oliveira de Souza, 31 anos, estava inconformado com o fim do casamento. Ele morava junto com a mulher, depois ficou ex-mulher, em Campo dos Goitacazes, no Rio de Janeiro. E o crime aconteceu ontem, dia 2. Ela foi encontrada morta em cima da cama, no quarto da casa dela. E as câmeras de segurança da rua mostraram que ele, o ex-marido, entrou na casa dela às 7h22, horário da manhã, minutos depois dos filhos, os gêmeos deles de 12 anos, saírem para o colégio. Ele tinha as chaves da casa, tudo foi registrado pela câmera, ele entra na casa, a casa fica no Parque Califórnia, em Campo dos Goitacazes, no Rio de Janeiro, e aí então ele passa alguns minutos, e esses minutos é exatamente matando a ex-mulher a facadas. E os vizinhos ouviram os gritos dela, mas não conseguiram, chamaram a polícia, não foram lá eles mesmos verem o que aconteceu. E ela, Camila Barbosa Duarte Antunes, de 30 anos, foi morta em casa, a facadas, na cama. Depois que ele a matou, ele foi para o quintal e lá se enforcou. Quando os filhos chegaram da escola, encontraram pai e mãe mortos, a polícia no local, os vizinhos também no local e aquele grande desespero. A delegada disse que o que a gente encontrou na casa foi uma cena brutal. Uma mulher teve a vida arrancada pelo ex-marido. Ele desferiu várias facadas nela, na nuca, nos seios, nas mãos, que são lesões de defesa. E depois encontramos o suspeito enforcado no quintal. É um desacerto, né?
0: Gente, é o seguinte,

0: Se a pessoa não aprender a viver e não aprender a superar problemas, quando ela se depara com um problema um pouco maior, não tem condição de continuar existindo. Como era o nome dela, Cláudia?
1: Camille.
0: Ela não queria mais ele.
1: Não, porque ela, Camille Barbosa, ela descobriu uma traição dele.
0: Quer dizer, o cara não respeitou a esposa, ele traiu a esposa e ainda queria obrigá-la a viver com ele mesmo após a traição. Tem gente que perdoa a traição, mas tem gente que não perdoa e tem todo o direito de não perdoar. Tem gente que perdoa e tem direito de perdoar. Cada pessoa é uma pessoa. Então ela,
1: Camille,
0: descobriu que o marido traiu
1: Juan
0: e resolveu não perdoar. Não quero, não aceito traição. Não quero traidor na minha vida. Vai embora. Pois ele matou ela. E depois viu a desgraça que fez. Primeiro traindo a esposa, depois perdendo a esposa e depois matando a esposa. É uma merda depois da outra. Traiu a esposa, uma merda. Perdeu a esposa, outra merda. Depois matou a esposa, outra merda. E fez a merda final, tirou a própria vida. Se ele não tivesse traído a esposa, tivesse sido fiel, nada disso tinha acontecido. O casal talvez estivesse feliz até hoje. Mas essa é a vida, que às vezes a pessoa procura ela mesma desgraçar a sua vida e desgraçar dos outros. Eita, mundo louco, meu Deus. Vamos entrar aqui para deixar essa mesma música. Grande operador que está trabalhando com a gente, que valoriza muito nosso trabalho na sonoplastia, que é o Glauber Souza. Grande profissional. Parabéns, Glauber, pelo seu trabalho, viu? Gente, vamos falar aqui de um outro caso que aconteceu aqui em Fortaleza. Quando Tamires foi assassinada pelo marido. Num dos bairros de Fortaleza. Presta atenção como é que as coisas acontecem. A Tamires trabalhava como manicure. Tinha 36 anos. Tinha 4 filhos, o mais novinho, 2 anos. Mas ela estava vivendo com o marido há 3 anos apenas. Veja bem, ela 36 anos, mãe de 4 filhos, mais novo filho, 2 anos de idade. Uma mulher alegre, extrovertida, feliz. E há 3 anos ela conheceu este camarada. O casal morava no bairro Sapiranga. Tem jornais que dizem que foi sábado, mas foi sexta-feira passada. Sexta-feira passada, ele se desentendeu com a esposa e matou ela dentro da casa do bairro Sapiranga. Sexta-feira. Pegou o corpo dela, escondeu debaixo da cama. Pegou o filhinho mais novo de 2 anos e levou para casa de uma parente da esposa, deixou a criança lá. E aí perguntaram para ele: cadê a Tamires? Ele respondeu: vocês vão ter notícia dela. E sumiu. Ninguém sabia que ele tinha matado a esposa, porque o corpo dela estava escondido debaixo da cama do casal no bairro Sapiranga, em Fortaleza. Então ele vagou pelas ruas de Fortaleza na sexta-feira, a cabeça louca, sem saber o que fazer, depois de ter assassinado a esposa. Sábado, vagou pelas ruas de Fortaleza, domingo também. Aí pensou na tragédia que cometeu. E segunda-feira ele foi se entregar à polícia dizendo: matei minha esposa e o corpo dela está escondido debaixo da cama do casal. Vida louca.

0: Tá todo mundo revoltado, a família, todas as pessoas estão revoltadas. Meu Deus, o cara tá preso na delegacia da mulher. Esses fatos nunca deixam de acontecer. A cada instante, a cada dia, a cada hora. Esses fatos de assassinatos contra a mulher. E não só contra a mulher, crianças sendo assassinadas, idosos, homens. Há uma carnificina no mundo, né? Gente matando gente. 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
0: Bem, gente, hoje eu dou uma entrevista pro Totoleque. Pro Totoleque, olha, pro Titela. Totoleque, meu Deus. Titela Talk Show é no YouTube, 8 da noite. Eu tinha prometido, há 5 anos eu vinha prometendo ao Titela que ia dar essa entrevista pra ele. E dei a entrevista. Foi gravada. E hoje, quarta-feira, 8 da noite, no Titela Talk Show do YouTube, eu vou estar lá dando entrevista pro Titela, viu? Aí você vai ver. É rasgada, a entrevista é rasgada, viu? A entrevista é rasgada, você não pode... Aí o bicho pegou na hora da entrevista. Bom, falei tudo, contei tudo, você não pode nem pensar em perder. Hoje, no YouTube... Titela Talk Show. Eu, João Inácio Júnior, dando uma entrevista, 8 horas. Como a galera diz, sobe, vai pro ar. Cláudia, a gente vai fazer um intervalo e volta com o que, Cláudia?
7: A gente volta com a história do Zé Felipe e a possibilidade de ele voltar o casamento com a Virgínia Fonseca. E agora a informação dá conta de que é uma pessoa que está impedindo. Por conta de um fato.
0: Olha.
7: E a gente conta aqui os detalhes no Bafolê.
0: E você vai ter a notícia sobre o assalto acontecido no Beco da Poeira. O Beco da Poeira hoje é um shopping popular. Pois entraram vários caras armados assaltando no Beco da Poeira. E o Ozempic brasileiro está sendo lançado, é bem mais barato. É a mesma coisa. Não é uma imitação. É a semaglutida mesmo. Só que com o nome... brasileiro, fabricado por um laboratório brasileiro,

0: e bem mais barato. Barato, né? Mais caro não, barato. A gente vai passar para você, depois do intervalo comercial, Cláudia Leite, João Inácio Júnior, Alisson Marques.
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0: uma surpresa para você. Eu tenho uma surpresa para você. Eu vou receber aqui a família Uchoa. Aquela família que está participando do programa da Eliana, uma família cearense que tem o Xandinho diferenciado. Eu vou receber logo, né?
1: Eles vão entrar aqui no estúdio. É uma surpresa, né? Fica, né? Vai dar certo. Deixa eu trazê-los aqui rapidinho. Família Uchoa, bora! Que maravilha! Bora entrar aqui. Estamos ao vivo pela TV Diário, também pela Rádio Verdinha, por outras emissoras que nos transmitem pelo Brasil. Tudo bem? Vamos entrando, vamos para cá. Família Uchoa, uma família cearense, que é um grande sucesso lá no programa da Eliana. Vem cá, rapaz. Como é que você está?
2: Tô bem demais, vem melhor
1: cá,
2: agora.
1: Vira pra cá. Rapaz, vocês estão um sucesso danado no programa da Eliana.
2: Agora sim, né? Nós estamos fazendo sucesso, né? Não, eu mesmo tô fazendo sucesso lá na minha escola, todo mundo perguntando, ei, como é que é lá? Rapaz, eu tô dizendo, é bom demais. Participando dentro do programa Rede Nacional, é bom demais.
1: Ah, é. Deixa eu ficar no meio aqui entre vocês. E vamos passar mais pra cá nós todos. Faça mais um pouquinho pra cá. Eu tô vendo que estamos. Tu é o sanfoneiro, é?
3: Não.
1: É o irmão dele?
3: Cantou isso, Xandinho. Tive até com você aqui outras vezes.
1: Poxa. Tô velho. Esqueci. Nada. Tô velho. Gente, olha, você é a mãe?
4: Sou a mãe.
1: Caramba, como é seu nome?
4: Janiele.
1: Ele é o?
4: É o Luan, meu filho mais velho. Isso. E esse é meu esposo, Zé Maria.
1: Passa o microfone pro Zé Maria. Rapaz, que bacana. Então você é filho também, você é da família?
3: Isso, sou tudo filho dela, né? E o Zé, que é meu padrasto, mas tá na família aí há uns 16, 17 anos, é. E aí a gente considera, é o paizão aí, né? De todo mundo.
1: Que família bacana, né? Então, assim, e vocês são de que lugar aqui do Ceará?
4: Fortaleza aqui do Ceará.
3: Lá da Maraponga. Maraponga.
1: Dos bairros mais bacanas que tem aqui, é Maraponga. Eu valor. Ele é o Xandinho,
5: O Miguel e eu sou o Xandinho.
1: Ah, tu que é o Xandinho.
5: É o Miguelzinho.
1: O Miguelzinho da bateria. Mas deixa eu falar uma coisa. Vocês lembram do Silvio Santos?
2: Sim.
1: Silvio Santos ia entrevistar pessoas, ele fazia que não sabia quem era ninguém, né? Mas era pra fazer um charme. Mas eu tô meio desligado mesmo hoje. Então você é o?
3: Xandinho.
1: Você é o?
2: Miguelzinho.
1: Miguelzinho da bateria. Pronto. Então vamos fazer o seguinte, gente. Eu vou fazer um comercial rapidinho ali. E aí vai ser o tempo em que...

0: arma o esquema, né, Bota? Vocês vão cantar?
1: Sim.
0: Caramba, que legal, gente. Para nós aqui é uma alegria. Essa família está participando com destaque do programa da Eliana na Rede Globo de televisão.
2: Já estamos na grande final, foram 18 famílias de todo o Brasil e graças a Deus, né, estamos na grande final juntamente com outra família que é do Pará e nós estamos aqui representando o nosso Ceará, o nosso forró, a nossa cultura, o nosso Nordeste.
0: Que maravilhoso. Deixa eu fazer uma pergunta besta. É uma pergunta besta, porque são 50 anos entrevistando. Mas de vez em quando a gente faz uma pergunta besta. Então, são duas famílias que estão na final.
2: Duas famílias na final.
0: Por que que você acha que isso é a pergunta que talvez não seja nem tão besta, mas por que que você acha que sua família conquistou o Brasil?
2: Olha, desde o início do programa, né, quando nós fomos selecionados, foi uma das coisas que eu sempre comentei. Acho que o grande diferencial da Família Show é a nossa alegria, é a nossa energia, a nossa autenticidade. E eu acho que isso fez um grande diferencial lá na tela, né, da Globo com a nossa querida Eliana.
0: Quem é o mais falante de vocês?
2: Eu.
0: Percebi. Vem dela tudo, tudo vem dela, né?
3: E o Miguelzinho é o mais autêntico, assim, ele não se acanha com nada, sabe? Como diz o cearense, né?
0: Vem cá, Miguelzinho, vem cá, Miguelzinho. Você. Tu sabe dançar minha dancinha?
3: Aí.
0: Peraí, fica de frente pra lá. Olha, será que o Miguelzinho consegue dançar? Bora! Que maravilha! Então, o pau que rola é que o Miguelzinho é desenrolado. O pau que rola é que o Miguelzinho. Será?
4: Será?
0: Qual é a escola lá, Miguelzinho?
4: Universo do Saber. Bom demais.
0: Na Maraponga.
4: Na Maraponga.
0: Eu vou ali fazer um comercialzinho e eu já volto para conversar com essa família maravilhosa que está nos ajudando a levar o estado do Ceará, mais uma vez, né, para todo o Brasil. Porque nós cearenses, nós nordestinos, somos diferenciados de fato. 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
1: 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Cláudia, nós vamos dar algumas informações enquanto o nosso palco será preparado para a família Uchoa.
2: Uhum.
1: Família Uchoa, a gente pode até mostrar mais uma vezinha para quem está ligando a TV agora. E para quem está ligando o rádio agora, né? A família Uchoa está no programa da Eliana.
2: Na final.
1: Pode vir mais para cá. São duas famílias que estão na final, né? A família Uchoa é uma família cearense. Então, essa família está na final, juntamente com outra família no programa da Eliana. E está aqui no programa nos dando a honra, o prazer e o privilégio. Então, o palco vai ser montado direitinho aqui, com sanfonas e tal, porque nós vamos ter show
2: pois
1: da
2: é.
1: Família Uchoa.
2: É, sabe como é o nome do forró da família? Forró Fungado.
1: Forró Fungado.
2: Né? Forró Fungado, é isso aí. Parabéns, e a gente daqui a pouco escuta. Mas antes, vamos dar o resultado da nossa pesquisa?
1: Sim.
2: Bora lá. Nós perguntamos se a Angélica está com ciúmes da aproximação entre o marido dela, Luciano Huck, e a Virgínia Fonseca.
1: Por que que a gente chegou a essa pesquisa, Cláudia?
2: Por quê? Porque a Virgínia Fonseca sempre se refere a Luciano Huck como meu amor, Luciano Huck, né? A parceria que eles estão juntos na internet. Luciano Huck virou influencer. Virgínia Fonseca dá muitas dicas para ele, mas Virgínia Fonseca vai apresentar um quadro no Domingão do Huck na Copa do Mundo.
1: Bem,
2: e quem convidou foi o Luciano Huck. Aí perguntaram para a Angélica. Ah, ainda teve aquela questão da vaia no Maracanã. E aí perguntaram para a Angélica ontem à noite se a Angélica. O que a Angélica achava, né? Se a Angélica gostava da Virgínia, se ela apoiava.
1: A pergunta foi assim: Angélica, você gosta muito da Virgínia, né? Você apoia?
2: Você apoia, né, essa situação, essa revolta do povo contra o que fizeram com ela? Aí a Angélica nem disse se gostava ou não da Virgínia. Disse assim, como é? É muito importante apoiar situações, causas como essas, né?
1: Bom, aí deu uma ideia de que a Angélica está com certo ciúme da Virgínia Fonseca, dessa aproximação do Luciano Huck e da Virgínia Fonseca. Porque, diante da pergunta, Angélica, você gosta muito da Virgínia Fonseca, né? Você apoia ela? A Angélica poderia ter respondido, sim, eu gosto demais da Virgínia Fonseca e apoio ela nessa questão pela qual ela está passando agora de vaias e etc, que ela passou das vaias no estádio, lá no jogo da seleção brasileira. Mas ela pulou a história de que gosta, não falou que gostava. E aí ficou uma impressão, será que a Angélica está com ciúme da Virgínia Fonseca? A gente fez uma pesquisa, pediu que as pessoas participassem de todos os lugares, prometendo que as 10 primeiras que dessem suas opiniões, a gente leria as opiniões delas aqui no programa Bafulê.
2: Das 10 primeiras pessoas que participaram, 7 acham que a Angélica, sim, está com ciúme do marido, Luciano Huck, com a Virgínia Fonseca. As outras 3 não acham. Quem acha que Angélica está com ciúmes? O Fernando Neri no Parque Potira, o Alex na Barra do Cauípe, o Marcelo em São João dos Patos, no Maranhão, a Lourdes em Juazeiro do Norte, a Jocélia em Pontal, na Bahia, que diz, com certeza, até eu estaria. O César na Maraponga disse sim, afinal, o Luciano Huck sempre gostou muito de loiras, né? É, com exceção da Ivete Sangalo, tudo é loura. E a Bárbara, no Conjunto Ceará, também acha que a Angélica está com ciúmes. E quem não acha? Ribeiro Aquino, da Itaoca, disse que nada, eles são bem resolvidos. O Azé Adelmo, no Acre, disse, Angélica parece ser bem segura. E o Simão Gioras, no Aquiraz, respondeu, ela é muito ocupada, ela não tem tempo para sentir ciúmes. Quando for ver, já aconteceu. Obrigada pela participação. E aí eu me lembro rapidamente,
1: sim, Cláudia.
2: Lembra quando a Virgínia Fonseca criou, nós até contamos aqui,

0: semana passada. A Virgínia Fonseca estabeleceu uma parceria comercial com o Neymar. A Virgínia Fonseca ainda era casada com o Zé Felipe nessa época. E aí, Virgínia Fonseca liga de madrugada para o celular do Neymar.
1: Olha.
0: Bruna Biancardi diz: atenda! Atenda! E o Neymar ficou: eu atendo ou não atendo? Eu atendo? Acho que atendeu. Depois, Bruna Biancardi colocou na rede social: o que é que uma mulher casada vai ligar para um homem casado às 2 horas da manhã?
1: Concordo!
0: Aí a Virgínia Fonseca depois
1: disse: errado!
0: É porque eu sou muito elétrica, né? Eu penso demais e tá. Eu errei, desculpe. Ou seja, Bruna Biancardi deu bufo nela.
1: É. Agora, gente.
0: Mas será que a Angélica vai dar um bufo também?
1: Voltando a essa história de Angélica, há uns 10 anos atrás, surgiu uma notícia no Brasil que foi dada como certa. E Angélica e Luciano Huck nunca desmentiram. Angélica teria descoberto há uns 10 anos atrás uma traição do Luciano Huck. E Angélica teria quebrado tudo dentro de casa. Angélica teria surtado, ficado louca. E o pau cantou dentro de casa. Ela quebrou o que pôde. Essa notícia foi divulgada há uns 10 anos atrás, saiu em tudo quanto é veículo de comunicação que trata de fofoca de celebridade e nunca foi negado nem pela Angélica, nem pelo Luciano Huck. Intervalo? A gente vai fazer um rápido intervalo comercial. Nós temos aqui a história do Ozempic. Está chegando o Ozempic brasileiro. Mas é a mesma coisa, só com outra marca e bem mais barato. Você vai saber o nome, caso você queira comprar, né? E também o assalto ao Beco da Poeira. E tem muitas outras coisas importantes aqui para você no programa, inclusive a família Uchoa, que tá lá no programa da Eliana.
0: Em família, e tá na final. E final, já pensou? Se ganharam, que maravilha!
1: Depois do intervalo ao vivo aqui no programa Bafolê, comigo, João Inácio Júnior, com a Cláudia Leite e com Alisson Marques. A gente volta já.
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0: atenção, deixou de palco também. Que horas, Cláudia?
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0: Que coisa bacana. Aqui na família Uchoa, nós temos sanfoneiro, Luan e sanfoneiro, Zé Maria. E nós temos aqui o... Miguelzinho. Que instrumento é esse aqui? É uma zabumba. Exatamente. Né? A família Uchoa, para quem está ligando a televisão, para quem está ligando o rádio agora, essa família é cearense, está um sucesso enorme em todo o Brasil. Essa família está no programa da Eliana e está na final, né? Deixa eu falar com quem mais é falante aqui no programa, que é a mãe da família. Então, vocês estão na final com uma outra família.
2: Estamos na grande final do programa Em Família com a Eliana, com uma outra família do Pará.
0: Eita!
2: Haja coração, viu,
0: Haja João? Coração.
2: Até aqui, haja coração.
0: Claudinha, antes deles entoarem, cantarem a primeira música, você quer fazer alguma pergunta, algum comentário?
1: Quero. Sejam bem-vindos, família Uchoa.
3: Obrigado, obrigado.
1: Por que a banda de vocês é forró fungado?
2: Então, tem uma história por trás disso.
3: É bem autêntico esse nome.
2: É bem autêntico.
3: Viu?
2: O fungado é porque a galera aqui é tudo cheia de rinite, sinusite, e aí vive aí o povo aquela... tudo fungando, né? Aí por isso é o forró fungado.
3: Forró fungado.
1: Ah,
0: legal. Legal. Por que essa história de fungado tem a ver também com um fungado no cangote?
2: Era isso que eu ia falar. Aqui não faz mal pra ninguém.
0: Não faz mal pra ninguém.
2: Bom demais, né, João?
0: É bom demais. Até porque eu também sou ligado ao forró há muitos anos. Já fui cantor de forró, já tive 4 bandas de forró.
3: Né? Lembro demais.
0: E aí tem essa história do forró fungado. É um fungadinho no cangote.
2: Exatamente.
0: Mas o fungado aqui pode ser também da sinusite, da rinite.
2: São os dois sentidos, né? Mas o autêntico é esse da rinite, da galera que gosta do fungadinho.
1: Agora eu quero perguntar pro pai, que tá ali o sanfoneiro.
3: Opa!
1: Qual é a sua... Você nasceu onde?
3: Eu, na verdade, eu sou uma mistura. Eu sou filho de cearense, do Cariri, só que eles foram embora pro Pará, tem mais de 50 anos. E eu nasci no Pará já, né? Eu sou metade paraense e metade cearense.
1: E aí, Zé Maria, como é que fica o coração no domingo, hein? Porque a outra família é do Pará, né? No programa da Eliana. E aí, como é que fica?
3: Rapaz, tá dividido, porque eu também tô atrás dos votos do povo do Pará também.
4: Ele quer os votos, ele quer os votos lá e quer os votos daqui
2: inclusive
4: também.
2: Inclusive o povo paraense lá da cidade de Mãe do Rio, que é a cidade natal do meu esposo, tá representando. O pessoal não tá nem dormindo lá, tá saindo trio elétrico nas escolas, porque essa grande final é votação, né? Até aqui nós passamos de todas as fases por voto dos jurados. E a grande final vai ser votação. Então, vocês que estão assistindo aí, já liga lá no G-Show, tá? Programa em Família com a Eliana. Já vota lá muito na família Show, que a gente está precisando do apoio da torcida do povo cearense.
0: E o Xandinho que tá aqui, aí, já é uma figura muito conhecida do forró. Porque ele é aquele menino. É aquele menino que dançava com o Filipão.
5: Meu amigo Filipão, Forró Moral, né? Tivemos várias vezes aqui com você e é sempre um prazer voltar. E hoje em especial, voltando com a família, é a primeira vez que a família assim, se junta para fazer algo junto mesmo, assim, digamos, profissionalmente, na televisão. E tem sido uma experiência sensacional.
0: Além do Filipão, você também cantou com grandes outros nomes da música brasileira.
5: Isso, já tive com Solange Almeida, com Tony Guerra, Mari Fernandes. Eu costumo dizer que eu sempre tive muita sorte. Primeiro de ter uma família que sempre me apoiou muito em tudo que eu fiz, principalmente minha mãe, que deixou de viver grandes sonhos na vida dela para construir os meus, né? E por isso que eu digo que hoje a gente tá todo mundo junto, assim, tá sendo algo que eu nunca imaginei, mas muito, muito, muita emoção.
0: Além de você, Xandinho, tá participando com sua família no programa da
5: Eliana.
0: Eliana, vocês formando essa banda aqui, no momento você também tem sua própria carreira, só com sua banda.
5: Forró Fungado.

0: Na verdade, é a minha mãe, né, o meu padrasto e o menino Miguel. Eles que compõem a banda Forró Fungado e eu sigo carreira solo, Xandinho Diferenciado. Inclusive, hoje quem que tá aqui como sanfoneiro é meu produtor na banda, é quem cuida de tudo, meu irmão mais velho, Luan. É meus braços e minhas pernas, como a gente costuma dizer, né? E ele já tocava sanfona, então nesse projeto Família Show ele veio pra agregar junto com a gente. E aí eu sigo Xandinho Diferenciado e Forró Fungado, mas quem sabe aí a gente em breve vem com o show da Família Show completo, né?
1: Olha aí, Cláudia, faz mais uma pergunta e eu vou aqui me preparar pra fazer um comercial e depois do comercial a Família Show vai cantar.
0: Aí.
2: É aí. Xandinho.
0: Oi.
2: Quando você olha o Miguel, Miguel tem 11 anos?
0: 11 anos.
2: Você começou, né, com o Filipão,
0: sendo mais ou menos a idade. Eu tinha 8 anos ali quando comecei
2: então,
0: com ele.
2: Então, você se vê um pouco no Miguel, esse talento passando de geração em geração dentro da sua família, como é que fica seu coração?
0: Ah, total, assim, o Miguelzinho é especial demais, né? Eu costumo dizer que é a aposentadoria da família porque ele é muito completo para a idade, né? Quando eu comecei com forró moral na época, eu tinha 8 anos, né? Fiquei com o Felipe até os 12 anos de idade. Foi quando eu dei uma pausa, porque a questão assim do estudo, de terminar o ensino médio, Sim. Isso é algo que minha mãe sempre, ó, quer cantar, quer fazer, quer viver da música, mas eu preciso que você estude, você faça uma faculdade. E ele é muito completo. Eu, na idade dele, eu acho que eu não fazia metade do que ele faz hoje.
3: E
0: eu... Eu dançava, mas você toca, ele canta.
3: Ah, não?
0: Como é?
3: Eu não danço, não, só danço Michael Jackson.
0: É.
2: Ai, você dança Michael Jackson?
1: Nossa,
2: você
1: tava dançando a dancinha do João.
0: Faz a dancinha do João, aí.
1: Olha aí. Show de bola! Bom, vamos fazer o seguinte, deixa eu falar isso aqui. 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Olha, Alisson, você tá com um vídeo aí da família... já dá pra botar? Não chegou? Então a gente bota daqui a pouco. Então, vou fazer o seguinte. A família pode cantar agora. Família Uchoa!
4: Olha nós, né? Tudo bem, sanfoneiro?

0: Muito top, muito show, família, o show. As pessoas já podem votar em vocês?
1: Já pode votar. Já começou a votação desde o domingo passado. E a votação vai até domingo lá. O programa é ao vivo a partir das...
2: 4 da tarde.
1: É, 16 horas, tá? E pode votar quantas vezes quiser, tá, Júnior?
0: É no G-Show.
1: G-Show, lá no G-Show.
2: Já votou?
3: Já tem meu voto.
1: Ô, coisa boa, obrigada.
2: Tá aqui, ó. Aqui, João. Aqui, ó.
0: Boa, seu voto, família, o show!
3: Muito legal. Votei.
1: Lá no G-Show é só procurar programa em família com a Eliana e lá vai ter a opção Família, o Show, todo mundo votando. Vota quantas vezes puder e quiser. E já compartilha pra todo mundo aí, né? Claro. Quem sabe esse prêmio não vem aqui pro nosso Ceará, pra nossa Fortaleza.
0: Tem que vir pra Ceará, pra Fortaleza. Deixa, posso fazer agora? Posso fazer, irmão? Deixa eu ir ali e a gente vai ouvir mais uma musiquinha, mais um papinho com a Família, o Show. Tem mais 5 minutinhos?
1: Estamos à sua disposição, meu querido.
0: Que bacana. Então vamos lá, gente. Eu quero falar para vocês aqui de uma coisa extremamente importante, que é a saúde dos ossos. Tem gente que não liga para a saúde dos ossos. Liga para a pele, liga para o cabelo. Quando tem um probleminha na barriga, cuida da barriga, mas não cuida dos ossos. E o que que acontece? Aparece aquela dorzinha no ombro, e vai ficando, ou aquela dorzinha na coluna que a pessoa vai deixando, ou nos quadris, ou no joelho, ou a dorzinha vai lá pro mocotó, ou seja, no pé, pescoço, mão, pé, dedos das mãos, e a pessoa vai se acostumando com aquela dorzinha. Se já tem mais de 4 meses que essa dor tá aí, ela é provavelmente reumatismo. E se você não cuidar agora, no futuro não terá mais jeito. Reumatismo tem jeito no começo. Portanto, eu indico a você para acabar com aquelas dores que você vive sentindo. Se as dores já são muito grandes, se o problema é muito sério, aí sim, não tem mais jeito. Você tem que ir. Aí o problema já passou do ponto em que você poderia tratar. 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Cláudia, vai fazer mais uma pergunta para a família Uchoa?
3: Vou sim. Olha, eu já votei aqui, ó. Família Uchoa. Chegamos juntos. É,

0: Família Uchoa tem que levar esse prêmio. A família Uchoa faz show junto, maravilha. Mas o Xandinho Oficial também faz show. E tem agenda agora por São João, né?
1: Tem, graças a Deus. Família Uchoa, inclusive, gente, até falar pra vocês. Estamos com a agenda aberta da Família Uchoa, pra você quiser ainda, pro seu São João. Levar a Família Uchoa diretamente aí do programa da Eliana pra sua festa. Tá com a agenda aberta lá na Família Uchoa, segue lá nas redes sociais, tá bom? E aí, Xandinho Diferenciado também tá com a agenda. Graças a Deus, a gente tem muita coisa pra fazer. Dia 20 de junho, inclusive, eu tenho um show aqui no Eusébio, lá no Alphaville Terras 4. Todo mundo convidado, se você quiser, você compra lá o ingresso e vai ser um prazer estar junto com vocês. E a gente tem uma agenda, graças a Deus, fazer muita coisa no Maranhão. Do dia 21 ao dia 5 de julho, nós estamos todos no estado do Maranhão, junto com o estado do Piauí. Então segue Xandinho Diferenciado também na rede social, você ficar por dentro da nossa agenda. E tem a agenda do Forró Fungado também, viu?
2: Muita coisa aí, muita coisa boa. Inclusive dia 26... 26 a gente vai estar lá na prefeitura de Mulungu, lá no maciço do Baturité.
0: Terra boa.
1: Friozinho, gostoso.
0: É verdade.
3: Bora dar uma olhadinha. Vamos dar uma olhadinha aqui na família Uchoa, no programa da Eliana.

0: Muito bacana. A família sabe o que é música. Isso é muito legal. Não é à toa que a família Uchoa está na finalíssima, que vai ser domingo que vem?
1: Domingo agora.
0: Domingo que vem.
2: Hora 16 horas, todo mundo ligado aí.
0: Programa da Eliana. Bem, a gente já explorou demais vocês aqui. Vocês têm outros compromissos. Então vamos fazer uma última, né?
3: Bora! Vamos lá,
0: uma última música aqui no programa Bafulê. Uhul!

0: família linda.
1: Né? É.
0: Né? Gente linda, uma musicalidade linda. Parabéns para vocês. Eu tô torcendo muito e vou votar pela família Uchoa.
2: Obrigado, João.
0: O Nordeste inteiro tem que votar pela família Uchoa. O Brasil tem que votar, porque é um exemplo, viu? De família unida, de família bonita, de família que faz bem feito, que canta bem.
1: E de uma energia maravilhosa.

0: Parabéns.
1: Obrigada, obrigada.
2: Amém, gente, obrigado.
3: Eu queria agradecer ao Luan. A você?
0: Jane.
3: Ao Xandinho.
2: Aí, meu amigo.
3: Ao sanfoneiro, que é o
2: Zé Maria.
3: Esse garoto aqui que é um espetáculo. Bora.
2: Vai, Rocha.
3: Brasil. Obrigado a vocês. Olha, o programa está à disposição da família Uchoa. Da banda do Fungado.
0: Forró Fungado.
3: E também pro Xandinho.
2: Obrigado, amigo. Se Deus quiser, vamos trazer esse prêmio pra Fortaleza e quero vir aqui comemorar junto com você. Fechou?
0: Fechou.
1: A gente conta com o apoio de toda a torcida, de todo o povo cearense.
2: Vamos votar.
1: Vamos votando lá, que vai dar tudo certo. Em nome de Jesus. Se Deus quiser.
3: Amém. Estamos encantados, né, Cláudia?
0: Estamos encantados. Amém.
3: Obrigado, viu? Que vale muito a pena trazer o programa. Parabéns. Tudo de bom, gente. A gente volta depois do intervalo com muito mais para você aqui no programa Bafulê. Uhul!
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1: A Cláudia Leite está com uma... Brasil. A Cláudia Leite está com uma informação que diz o seguinte... O que estaria impedindo do Zé Felipe e a Virgínia Fonseca voltarem? Seria uma pessoa? Será? Cláudia, conta pra gente.
2: Pois é, a informação que roda hoje no Brasil é que Zé Felipe e Virgínia Fonseca não se reconciliaram ainda por conta de uma pessoa. E quem é essa pessoa? O cantor Leonardo, pai do Zé Felipe. Segundo o que consta nos bastidores das informações pelo Brasil, já existe a investigação da Polícia Federal com relação à empresa da Virgínia Fonseca, um suposto envolvimento da empresa da Virgínia Fonseca com atitudes ilícitas e criminosas. E aí então,

0: O Leonardo, o cantor Leonardo, pai do Zé Felipe, é que estaria fazendo a maior força para que Zé Felipe não volte com Virgínia para proteger o filho. Será?
1: Gente, eu vou dizer uma coisa para você, o que eu penso aqui. Sim, é claro que a notícia está em todo o Brasil. A Polícia Federal está abrindo, aliás, já abriu uma baita de uma investigação sobre a uma investigação na empresa WePink da Virgínia Fonseca e sobre uma empresa que é da Virgínia Fonseca e do Zé Felipe e sobre a vida da Virgínia Fonseca. Acredita-se, a Polícia Federal suspeita que há sonegação de impostos e dinheiro para financiar os projetos vindos de fontes ilícitas. É isso que se tem. Vamos aguardar. Tá aí. Polícia Federal abre inquérito e inicia devassa no império de Virgínia Fonseca. O WePink e apostas, ela trabalhou para as apostas também, para aquelas casas de jogos parecidos com o Tigrinho, né? Estão na mira. Pois bem, então vamos aguardar. Agora, o que eu acho assim sobre essa história do Leonardo? É o que se fala, mas eu não acredito que o Leonardo esteja se metendo muito nisso, não. O que eu acredito, pode ser que o Leonardo não queira mesmo. E diga, meu filho Zé, não volte para Virgínia. Pode ser. Mas eu acredito o seguinte, eu penso, vou dar minha opinião aqui sobre uma coisa. Eu acho que se a Virgínia Fonseca chegasse pro Zé Felipe e dissesse, Zé, vamos voltar. Vamos voltar, Zé. Eu acho que o Zé aceitava. Eu penso. Mas eu acho que a Virgínia Fonseca não quer voltar para o Zé Felipe, pelo menos no momento. Ela quer outros voos. Essa é a minha opinião. Vamos agora para...
0: Só um instantinho, João. Quando você estava dodói, houve o aniversário da Maria Alice de 5 anos.
1: Uhum.
0: E aí... Uma pessoa que fez falta e chamou atenção foi o avô, o cantor Leonardo, que ama a Maria Alice e que não foi pro aniversário da Maria Alice.
1: Olha.
0: E aí todo mundo, será? Por que ele não foi? Ele tá doente? O que está acontecendo? Procuraram a assessoria de imprensa do cantor Leonardo e a assessoria disse, nós não temos a menor ideia do que esteja acontecendo. E Leonardo não foi. Depois, um dia depois, o cantor Leonardo postou um vídeo na rede social, a primeira vez depois do aniversário da neta Maria Alice, do qual ele não participou. Ele não falou uma vírgula, uma letra, nada sobre o motivo dele não ter ido. Ele postou um vídeo na rede social, na Fazenda Talismã, vendendo, vendendo gado e dizendo que era para ajudar a pagar as contas. Ou seja, ficou calado, não disse nada.
1: Cláudia, pode ser até que seja verdade mesmo história de que o Leonardo... não tenha sentido o filho dele muito feliz nesse casamento com a Virgínia Fonseca. Porque a gente só sabe mesmo o que eles postam nas redes sociais. A gente não sabe como é que eles viviam no dia a dia. Parece que era um casamento que praticamente não existia. Porque para postar nas redes sociais é muito fácil. Você chega ali, gravou, botou, grava de novo, botou. Todo mundo pensa que a vida é um esplendor. E muitas vezes o casal nem... é amoroso, nem é carinhoso. O casal não convive muito, né? Não sei, talvez seja verdade mesmo que o Leonardo ache que a Virgínia Fonseca não seja um bom par para o Zé Felipe. Deixa eu falar...
0: Envolver o Zé Felipe numa roubada, né?
1: Deixa eu falar pra você aqui bem rapidinho do Ozempic brasileiro. Opa, essa notícia é bem rapidinha. Todo mundo tá querendo usar as canetas emagrecedoras. Ozempic tem outra marca que fabrica, que é fabricada com o mesmo princípio do Ozempic, que é Wegovy. Wegovy, Ozempic, são a mesma coisa, só que com marcas diferentes. Mas também o princípio ativo que fabrica as duas marcas é semaglutida. E tanto o Ozempic, o Wegovy, quanto o Mounjaro são muito caras. Acontece que o laboratório brasileiro, a farmacêutica EMS, informou...

Que acabou de preparar a primeira caneta brasileira que é igualzinha ao Ozempic, igualzinha ao Igov. É a mesma semaglutida e está prometendo vender com 30% de preço mais barato. Vamos lá. A farmacêutica EMS informou a primeira caneta brasileira de semaglutida. Chama-se Oziv. Oziv. Pelo menos escreve assim: O, Z, I, V de viado e Y. Oziv. Então, a farmacêutica EMS informou que a primeira caneta brasileira de semaglutida, igualzinha ao Ozempic, ao Igov, chama-se Oziv e será comercializada a partir do dia 15 de junho. Nós estamos hoje, que dia de junho hoje? Hoje é 3. Então, daqui a 12 dias estará nas farmácias a Oziv. E a EMS diz que ela vai ser mais barata 30%. Como você sabe, dependendo da quantidade, né? A canetinha pode vir com menos substância, com mais substância, com mais substância. A mais barata Oziv vai custar a partir de R$452. A partir. Parece que ainda tem uns impostos para serem colocados aqui. Então, essa é a informação. A EMS, Laboratório Brasileiro, informou que a Oziv, que é idêntica à Ozempic, vai ser comercializada com preço 30% menor do que a Ozempic. Deixa eu correr ali, meu Brasil! 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

0: 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Claudinha, é tua vez de contar uma, Claudinha.
1: Bora lá.
0: Bora.
1: Bora. Vamos falar da mulher que foi presa, sabe por quê?
0: Por quê?
1: Porque ela tentou entrar no presídio com droga escondida, sabe onde?
0: No Bedegueba.
1: Não, errou.
0: Errou.
1: Errou. Ela tentou entrar no presídio com droga escondida embaixo dos cabelos.
0: Falha-me Deus.
1: Ela conseguiu fazer 2 bolinhos de maconha.
0: Falha-me Deus.
1: E escondeu embaixo do cabelo, tipo num cocó. É uma coisa impressionante. E sabe pra entregar pra quem? Pra entregar pro filho. E o filho cumpre pena há 2 anos por estupro, tráfico de drogas, receptação e outros crimes. Crimes menores. Já pensou? Ela tem 68 anos. Ela foi presa quando tentava entrar na penitenciária estadual de Vila Velha 6, na Grande Vitória, região metropolitana de Vitória, com 2 buchas de maconha, 5 comprimidos de êxtase escondidos no cabelo. Ela estava no horário de visita no último domingo. Maria de Fátima Vitoriano Silva, 68 anos, foi presa, levada para a delegacia. E lá ela disse que essa droga era realmente para o filho e para um amigo que estão cumprindo pena lá na penitenciária. E aí o delegado disse, mas a senhora, como é que a senhora faz isso, sabe? Dessa forma, ela disse, não, mas é porque meu filho tá tão triste lá. Triste, um traficante, estuprador, receptador, né, que estragou a vida de muita gente. E ela disse, aí ele me pediu, e o senhor sabe, né, seu delegado, a gente que é mãe fica com o coração balançado.
0: Pois, agora a véia tá presa também.
1: Tá presa, ela tá presa, e houve audiência de custódia, ela foi liberada com uma série de restrições, e agora tá aí. Né? Perdeu o réu primário por causa do filho.
0: Vini Júnior e Romário, vocês estão sabendo o bafulê?
2: Futebol
0: da bomba, futebol, futebol, futebol. Nós temos essa pra você aqui no programa Bafulê. Tá sabendo do bafulê entre esses dois aí? Mostra a foto dos dois aqui pra quem tá com a gente na TV Diário, quem tá com a gente pela Rádio Verdinha, acompanha tudo. Romário e o Vini Júnior. Bafulê, viu, gente? Bafulê. Deixa eu ver o que é mais aqui. Tem outras coisas aqui pra você, tá bom? A gente vai trazer, né, Cláudia, depois do intervalo?
1: Exatamente. 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

0: Eu tô igual aquele cachorrinho da rede social, ó.
1: Você passou na frente das câmeras, Cláudia?
0: É, pois tá, é.
1: Levantando os braços, Cláudia.
0: Não é não.
1: Rixe.
0: Ô, bafulê.
1: Foi eu, gente. Quem tá na rádio não viu, né? Quem tá na TV Diário viu. Passei fazendo uma graça na frente das câmeras ali com os braços levantados. Cláudia.
0: 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Vamos começar esse bloco do bafulê falando sobre um motociclista que bateu num carro, caiu e aí foi atropelado pelo mesmo carro. E acabou morto na estrada. A vítima, o motociclista Rafael dos Santos Rodrigues Simão, de 37 anos, que morreu na tarde do último domingo, depois de perder o controle da sua própria moto, se envolver num grave acidente na rodovia Anhanguera, que é a estadual SP-330, em Jundiaí, interior de São Paulo. Segundo o que a Polícia Rodoviária Federal apurou, O acidente aconteceu no quilômetro 48, sentido São Paulo, capital. A equipe de resgate chegou ao local, polícia rodoviária também e já a perícia forense. E segundo as informações da polícia, o motociclista pilotava uma moto esportiva Suzuki quando bateu num automóvel, um Parati branco, que nesse momento ele perdeu o controle, foi arremessado no chão e o próprio veículo, a Parati, passou por cima dele e o matou na hora. Ele, inclusive, depois que foi atropelado, ficou bem próximo, perto ao guarda-reio da estrada. E aí nada mais havia a fazer. Inclusive, a polícia informou que o corpo dele foi jogado a cerca de 60 metros de distância da moto que ficou, né, no impacto juntamente com a Parati. Infelizmente, ele faleceu, polícia militar rodoviária no local também, o motorista da Parati não fugiu, fez o teste de bafômetro, deu negativo, e aí o motorista disse, eu nem vi, era uma velocidade gigante. Bem, quando eu vi um foguete passando perto de mim, bateu em mim, e aí...
1: Quem? Fala, Cláudia.
0: E aí, quando eu vi foi... ele ser atropelado e arremessado lá longe. Eu não pude fazer nada.
1: Gente, quem tá vendo a imagem da foto que nós estamos mostrando para você, a moto vinha numa velocidade... É uma Suzuki 1200, 1000 e quê, Cláudia?
0: É uma alta cilindrada.
1: Uma Suzuki muito potente. O cara ia na estrada numa velocidade louca na moto e acertou um carro Parati. O carro Parati ficou destruído pela moto, para você ter uma ideia da velocidade da moto. E a moto se acabou e o motorista, o piloto da moto também morreu.
0: Era uma Suzuki SXR 750, uma bala.
1: 750.
0: Uma gente, bala.
1: É isso. Então é o seguinte, quer ser doido? Quer ser doido, seja. Mas não atrapalhe, não prejudique outras pessoas, se lasque sozinho. Esse aí se lascou numa Parati, a Parati tá acabada, a moto tá acabada, o cara da moto louco em altíssima velocidade, mas o cara da Parati, o piloto, ficou bem, não foi, Cláudia?
0: Foi.
1: Perdeu só o carro, porque o carro ficou os pedaços. Agora vamos, gente, pro Romário, é um bafulê teretetê. Olha aqui, eu vou ficar em pé. Olha aqui, vixi! Romário e o Vini Júnior. Será que o Romário tá querendo botar boneco com o Vini Júnior? Ou seja, será que ele tá querendo problema com o Vini Júnior? Gente, é o seguinte. O Romário foi um dos melhores jogadores do mundo de todos os tempos. Quando ele jogava futebol, ele foi eleito duas vezes o melhor jogador da Terra. O baixinho era escroto mesmo, grande jogador. E o Vini Júnior já foi eleito uma vez, não foi? O melhor do mundo?
0: Não, ainda não.
1: Ainda não foi, não? Mas vai. Porque o Vini Júnior também é um atleta, é um grande jogador de futebol. Só que o Romário falou o seguinte do Vini Júnior. Eu vou ler pra você, mas pra você não achar que eu tô inventando, você vai ouvir da própria boquinha linda do Romário o que o Romário falou do Vini Júnior. Romário diz que Vini Júnior não é um grande nome pra seleção brasileira. O que, que você acha? Você acha? Você tá aqui, quer o direito lá? Gutiérrez Madeira, meu compadre. Cadê você? Eu quero ver você.
2: Uhum.
1: Agora eu vou me sentar aqui. Aí, Gutiérrez Madeira.
2: Vem chegando, bicho velho.
1: É um bicho novo, lindo, bonito e gostoso. Gente, vamos lá. Então, Romário diz que...

0: Vini Júnior não é um grande nome para a seleção brasileira e diz, infelizmente, não é. O que você acha? Vamos fazer essa pesquisa aqui. Você concorda com Romário ou não? Responda. Você concorda com Romário quando diz que, infelizmente, Vini Júnior não é um grande nome para a seleção brasileira? Você concorda? Sim ou não? Participe pelo nosso WhatsApp. As 10 primeiras pessoas que derem suas opiniões, a gente vai ler as opiniões delas aqui no programa Bafulê. O DDD de Fortaleza é 85 e o nosso WhatsApp qual é, Cláudia?
1: 988871306.
0: Ei, seja ligeirinho, ligeirinho. Só quero saber se você concorda. O Vini Júnior é... Não. Você concorda com o Romário? É o seguinte. O Vini Júnior não é... Não é um grande nome para a seleção brasileira? Sim ou não? Sim é porque não é. Tá bom? Vamos lá, participe. Bota o Romário falando aí, meu compadre.
2: Com exceção de Neymar. Neymar à parte, quem é um nome para você do Brasil na Copa do Mundo?
3: Não tem.
2: Vini Júnior não é?
3: Não.
2: Não é?
3: Não.
2: Por quê?
3: Se fosse pelo Real Madrid, ele seria. É porque no Real Madrid ele é um jogador e na seleção brasileira ele é 100% diferente. Se eu não me engano, ele tem quase 50 jogos com a camisa da seleção brasileira. 6, 8 gols.
2: Por que que o Vini não tem a mesma atuação na seleção brasileira que tem no Real Madrid?
3: É, o porquê é importante. É interessante essa pergunta. Eu não consigo entender. É claro que individualmente, os jogadores do Real Madrid, na minha opinião, eles são tecnicamente melhores do que os da seleção brasileira. Nem todos, é claro, estou falando a maioria.
2: Sim.
3: E eu não consigo entender porque o Vini Júnior joga de uma forma no Real Madrid e quando coloca a camisa da seleção brasileira, ele joga de outra forma. O posicionamento é o mesmo, até porque o Ancelotti que colocou ele lá, quando ele chegou naquela posição, então coloca ele aqui na mesma posição.
2: E detalhe, na mão do Ancelotti, né, cara?
3: Exatamente. Ele já se conhece há muitos anos. Eu particularmente achei que ele iria crescer muito na seleção brasileira com a vinda do Ancelotti. Infelizmente não aconteceu. E eu com certeza não posso dizer que o Vinícius Júnior vai ser um grande nome da seleção brasileira.
0: Tá aí, e você, o que que você acha? Dê sua opinião. 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
2: Tem música que é bonita, né? Essa aí é uma. Ela é quase a mesma coisa sempre, mas é tão bonita, sobe.

0: Claudinha, me conta uma, Cláudia.
1: Bom, vamos falar sobre... Vamos falar sobre o estado de saúde das duas pessoas que foram atacadas por tubarões, diferentes tubarões, em Pernambuco. Um menino de 11 anos e uma jovem de 19 anos. Vamos atualizar o estado de saúde dos dois? Bom, vamos começar pelo menino. O menino de 11 anos continua... Aliás, vale dizer que os dois continuam internados. Nenhum deles recebeu alta. Mas eles continuam internados nas UTIs, na Grande Recife. Um foi no domingo, dia 31, que foi um menino de 11 anos. E ontem... Hoje é terça? Hoje é quarta. Anteontem, na segunda-feira, foi a jovem de 19 anos. No domingo foi o João Lucas...
0: Deixa eu te fazer só uma perguntinha. Eu vou perguntar porque eu não sei. Eu olhei assim por cima. A moça perdeu a perna mesmo?
1: A moça perdeu a perna até a perna direita, até no meio da coxa.
0: O tubarão arrancou a perna da mulher.
1: Só uma mordida do tubarão já levou a perna dela.
0: Meu, tu tá com a imagem. Eu vi a imagem.
1: É chocante.
0: Não é bom mostrar uma hora dessa, não? Eu vi as imagens da mordida. Meu Deus, o tubarão arrancou a perna da mulher.
1: Com tudo, até o meio da coxa.
0: Meu Deus.
1: Ela já foi tirada da água, já por banhistas e por socorristas, e acharam até que ela ia morrer. Ela não morreu porque não era a hora dela, graças a Deus, e no meio das pessoas lá dos banhistas havia um médico. E o médico fez um torniquete com a própria mão e conseguiram arranjar lá um pedaço de pano e fizeram o torniquete. O socorro chegou rápido e ela foi levada para o hospital. Ela é Marcela Vitória de Lima Santos, 19 anos. E o João Lucas Castor Nemésio Salles, de 11 anos. Ela teve a perna direita arrancada e ele teve a perna esquerda amputada. Tudo por ataques de dois tubarões. Continuam internados no Hospital da Restauração, no Derby, na região, no centro do Recife. E segundo o hospital, os dois apresentam um estado de saúde considerado estável, apesar da gravidade do ferimento e deles, né, o que eles estão passando. É impressionante.
0: Eita. Gente, deixa a gente falar uma coisa aqui. Olha, traição. Enquanto houver humanidade, vai ter traição. Você sabia que até os passarinhos traem? Um tempo... Olha o que eu vou te falar. Há pássaros que já nascem os casaizinhos, como, por exemplo, rolinhas. As rolinhas já nascem de casaizinhos, ou seja... O irmão e a irmã vão ser marido e mulher. Isso em se tratando desse tipo de pássaro, rolinha. Então, há muitos pássaros que já nascem os casais, o macho e a fêmea. E os irmãos vão ser marido e mulher. E eles vivem sempre juntos. Para onde um vai, o outro vai. A outra vai. Então, voam juntos. Passeiam juntos. Onde um tá, o outro tá. Mas um tempo desses, um grupo de pesquisadores foi fazer testes de DNA nos filhos, nos filhotes dos casais. Então veja, o macho e a fêmea vivem sempre juntos, são casais que vivem a vida inteira sem se separar.

0: pararem. Acontece que quando nasceram os filhotes de 20 casais de pássaros que vivem a vida inteira como casais e seriam fiéis, os pesquisadores fizeram testes de DNA nos filhotes e descobriram que 40% dos filhotes não eram filhos do macho daquele casal. A fêmea deu uma puladinha para fora. Mas se a fêmea pulou fora e transou com o macho de outro casal, é porque o macho de outro casal também traiu e pegou a fêmea deste casal aqui. Então esse negócio de traição é um negócio doido que taca até os bichos. Até agora não foram todos os casais de pássaros que são formados já no ninho como casal, ou seja, os pais já têm, botam um par de ovos e nascem dois filhotes, e esses filhotes vão ser marido e mulher. Vários não traíram nesse teste, mas muitos traíram. Nós fizemos uma pesquisa, aliás, nós divulgamos várias pesquisas aqui sobre humanos que traem, quais são as profissões em que seus integrantes mais traem. Qual é a profissão que os que exercem essa profissão mais traem? Tem uma lista de 10 profissões. E não é apenas uma pesquisa que diz a mesma coisa. São várias pesquisas no mundo que tem uma classe profissional que é a classe que mais passa chifre. E nós vamos trazer um relato de uma pessoa sobre esse tema que você não pode perder. Depois do intervalo comercial.
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1: Sim, é você.
0: Ah, tá.
1: Você mesmo. Mesma.
0: Certo. Vamos até a Vila de Jericoacoara, porque lá, uma laje de uma obra desabou. E deixou feridos. É. E tudo foi registrado tanto por câmera de rua como pelas pessoas que estavam próximas. O desabamento de uma laje de uma obra deixou pelo menos 5 pessoas feridas na Vila de Jericoacoara na anteontem, terça-feira, dia 2. Não existem registros de mortos, graças a Deus, nem de feridos em estado grave. Mas 5 feridos foram levados, foram socorridos, sim, primeiro para a unidade de pronto atendimento de Jericoacoara, onde receberam os primeiros socorros. Depois, então, eles receberam alta, graças a Deus. Eles não receberam alta na UPA. Eles foram transferidos para o Hospital de Traumatologia de Acaraú para realização de exames complementares, acompanhamento especializado. Aí sim, depois disso, eles receberam alta. A Prefeitura de Jijoca disse que o acidente aconteceu numa obra particular localizada na Rua São Francisco. Todos os feridos foram socorridos, como dissemos, e graças a Deus não houve um resultado mais trágico. Mas o susto foi grande. O Corpo de Bombeiros, inclusive, esteve no local, encontrou as vítimas. O Corpo de Bombeiros iniciou os procedimentos de triagem e o atendimento pré-hospitalar. Os 5 feridos são trabalhadores dessa obra, apresentavam dores na coluna, lesões nos membros superiores e inferiores também. A operação contou com o apoio da Polícia Militar e de moradores da região. Graças a Deus, foi um desabamento considerável, mas tudo terminou bem. Graças a Deus.
1: Jericoacoara, Ceará. Atenção, gente. Vamos falar aqui da classe trabalhadora que mais trai, segundo pesquisas. Mas antes, eu quero mandar um abraço para Gési Miranda, Neudo Miranda, em Pratiús, município de Pindoretuba. São amigos do Bafolê, aliás, são nossos fãs, né? E também amigos do Glauber Souza, esse operador que está trabalhando com a gente aqui, que é fantástico. E também a gente aproveita para mandar um beijo grande aí pro Neudo, motorista da Guanabara. Neudo, motorista da Guanabara, aquele abraço para você. Vamos entrar aqui na história da traição. Eu vou ficar em pé. Rapaz, eu tenho um amigo que ele já foi tão traído que ele diz que quando ele ouve a palavra chifre, traição, ele sente vertigem. O que é vertigem? Cláudia, procura para mim a tradução de vertigem. Vertigem. Vamos ver o que é que o dicionário... Ele disse que passa mal. Ele disse que raleou. Ele disse toda... É porque ele é muito desconfiado. Então ele vigia tudo quanto é namorado que ele teve, sem a namorada saber que ele estava vigiando. Todas as mulheres com quem ele foi casado, ele vigiava. E aí pegava. Aí um dia a mãe dele chegou para ele e disse: meu filho, quando você casar com a próxima mulher, não vigie, não.
0: Nossa.
1: Porque se você for atrás, você vai pegar. Coitado. O que é vertigem?
0: Coitado, Jesus. Fiquei com pena dele, com compaixão. Bom, vertigem é uma sensação de rotação, de balanço ou de inclinação do seu corpo. Geralmente é causada por distúrbios no labirinto ou no cerebelo.
1: Ou seja,
0: e tontura?
1: Ah, tonto.
0: Tontura. Tontura é outra coisa. Tontura é uma sensação de flutuação, de desmaio iminente ou instabilidade ao andar, ao sentar, sem ilusão de giro, entendeu?
1: Pois é. E por que que as pessoas traem, meu Deus? Você pega uma pessoa, você escolhe uma pessoa, a pessoa escolhe você, e vocês decidem ser felizes para sempre e prometem fidelidade, mas às vezes aquela pessoa que começa a namorar com você já lhe trai desde o tempo que namorava com você. Noiva com você, continua lhe traindo e você não sabe de nada. Casa com você e continua lhe traindo e você não sabe de nada. Muitas vezes passa a vida inteira sem saber que é corno e é corna, porque a pessoa às vezes não vai atrás. Não vigia, confia demais. Aí tem uma música que o Caetano Veloso gravou,

0: que essa música é de autoria do Peninha. Ele diz: por que você me deixa tão solto? Se eu me interessar por alguém, não pode deixar solto, solta não, que o chifre canta.
1: Tem que deixar solto sim.
0: Como é que é, Cláudia?
1: Tem que deixar solto sim, no entendimento. Tem que deixar solto sim. A pessoa tem que ter consciência, tem que ter responsabilidade. Negócio. Não, eu traí porque não, porque eu fiquei preso. Não, desculpa, João, é porque... Não consegui ficar calada. Não, meu bichinho, amiguinho, você vai ficar solto sim, você vai me respeitar. Se você não vai me respeitar, você trai até em pensamento, não adianta te prender.
0: Mas o problema não é prender, é vigiar.
1: Também.
0: É ficar vigilante. Porque se você deixar solto, meu amor, ele vai fazer e você nunca vai descobrir.
1: Mas é isso que eu estou lhe dizendo, meu amor.
0: Bom, você é livre pra fazer o que você quiser. Sim, mas dá umas olhadinhas de vez em quando. É. Bora aqui.
1: Sabe aquela história, né? Não tem castigo e nem tem recompensa. O que tem é consequência dos nossos atos. É.
0: Um dia...
1: A casa cai.
0: A conta chega.
1: Exatamente.
0: Olha, é o seguinte, tem um ditado que diz... Todos nós nos sentaremos no banquete das consequências. Traiu. Pode passar um ano, dois, três, quatro. Vai pagar. A pessoa vai descobrir. A pessoa vai lhe deixar. A não ser que a pessoa queira lhe perdoar, né? Que tem direito de perdoar e tem direito de separar. Mas olha, muita gente trai. Não sabe nem por que está traindo. Agora tem gente que trai porque gosta de sexo demais. E quer pegar uma. Quer pegar outro. Quer pegar mais outra. Quer pegar mais outro. E assim vai, porque tem um fogo na bacurinha, no bedegueba e na jambiranga muito grande.
1: O povo vai se tratar.
0: Como é que é, Cláudia?
1: Desculpa, deu pra ouvir. O povo vai se tratar.
0: Se a pessoa tem muito fogo, tem que se tratar.
1: É, vai se tratar.
0: Não, tem que tratar o juízo.
1: O juízo,
0: é porque se você tem muito fogo na bacurinha, ou seja, no bedegueba ou na jambiranga, pegue sua mulher, pegue seu marido. Agora quer pegar um, quer pegar outro e passa a vida inteira se jogando no braço de todo mundo. Aí o cão é grande. Então tem gente que gosta demais de sexo e trai porque não consegue ficar com uma pessoa só. Tem gente que gosta muito de sexo, tem gente que gosta demais, tem gente que gosta exageradamente, tem gente que gosta pouco e tem gente que não gosta. Sabia que tem gente que não gosta de sexo? Agora, deixa eu contar uma coisa para você aqui. Já que estamos falando de traição, saíram centenas de pesquisas no Brasil, no mundo, indicando qual a classe trabalhadora que mais trai. E sempre uma está em primeiro lugar. Sempre uma classe trabalhadora está em primeiro lugar. Qual é? A classe do pessoal que trabalha na área de saúde. Médicos, médicas, enfermeiros, enfermeiras. Principalmente médicos e médicas. Isso aqui não é o João Inácio Júnior que está inventando. São várias pesquisas sérias realizadas no mundo que indicam. A classe trabalhadora que mais trai é a classe dos médicos. Agora, isso não quer dizer que todo médico trai. Não, não, não. Pelo amor de Deus, eu não disse isso, nem a pesquisa fala isso. Tem médico que é honesto, tem médico que é sério, que não trai e nunca vai trair. Tem médica que é séria, que é honesta, não trai e nunca vai trair. Mas tem a maioria, as pesquisas indicam. Vamos ouvir uma pessoa que já foi enfermeira, não é mais, ela saiu dessa profissão. Ela disse: ó, não estou mais na profissão, posso falar. E ela conta o que ela via nos hospitais. Mas não é só entre médicos e médicas, médicos e enfermeiras, enfermeiras e médicos. É com muito paciente. Porque tem paciente que o médico está ali na sala, conversa, bate papo, e aí vai havendo uma confiança. Ali a pessoa tem que falar intimidade para o médico, né? Você vai fazer um exame neurológico, você tem que falar alguma intimidade. Não precisa ser uma intimidade sexual, mas uma intimidade que você está tonto, que você não conta para ninguém, você está tendo alucinação. Né? O negócio dessa alucinação já é com o psicólogo, né? Psicanalista, já é com o, como é que chama, o médico?
1: O quê?
0: Psiquiatra. Mas a gente pode ir também no neurólogo, neurologista, né? Bom, ela fala sobre a profissão que mais trai. Ela já foi enfermeira, ela saiu. A Cunha, a tola.
2: Eu sou enfermeira e eu posso te falar com propriedade.

0: que a safadeza não tá dentro do cabaré, tá dentro do hospital. Antes de eu me formar em enfermagem, eu namorava. Inclusive, o motivo do meu término com meu ex foi porque ele não aceitava que eu me formasse em enfermagem. Ele sempre falou que depois que eu me formasse e começasse a trabalhar, a gente ia se separar porque eu ia meter gaia nele. E aí eu não aceitei essa conversa dele e eu já separei antes de eu me formar. Só que assim, ele tava certo. Depois que eu comecei a trabalhar no hospital, eu comecei a pegar plantão à noite. E assim, eu comecei a ver muita sacanagem, muita mesmo. Todos os dias, quando eu ia no banheiro, os lixinhos estavam cheios de preservativo usado, usado. Eu ouvia amiga minha saindo do consultório do médico, assim, se arrumando, se vestindo. Inclusive, um tempo atrás, eu peguei um médico e uma enfermeira no flagra. Eles esqueceram de trancar a porta e quando eu entro no consultório pra falar com o doutor, ele tava assim, simplesmente macetando a enfermeira em cima da mesa. Eu fiquei olhando aquilo assim, eu saí traumatizada. E aí eu saí como se nada tivesse acontecido. E pra minha surpresa, esses dias eu peguei simplesmente o segurança com a mulher da limpeza. Nem a mulher da limpeza escapou. Então assim, é desde a limpeza até o doutorado.
1: Bom, eu pensei que ela não era mais enfermeira, ela disse que é. Mas tem muito relacionamento de médicos e médicas com pacientes, né? Com consentimento, não estou falando de assédio moral, é com consentimento. Bom, é isso, a gente vai agora.
2: O resultado da pesquisa.
1: Pois vamos para a loteria aqui rapidinho, para não passar da hora. Olha, gente, atenção, meu Brasil, Brasil, Brasil. Amigos e amigas, a quina de São João está em 250 milhões de reais. Eu vou repetir, 250 milhões de reais e não acumula. 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
0: 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Gente, o Romário disse o seguinte, ó. Como foi que ele falou? O Vini Júnior... Bota de novo ele esculhambando o Vini Júnior. Diz que o Vini Júnior não é boa coisa para a seleção brasileira, não. Olha aí, espia.
3: Com exceção de Neymar. Neymar à parte, quem é um nome para você do Brasil na Copa do Mundo?
4: Não tem.
3: Vini Júnior não é?
4: Não.
3: Não é?
4: Não.
3: Por quê?
4: Se fosse pelo Real Madrid, ele seria. É porque no Real Madrid ele é um jogador e na seleção brasileira ele é 100% diferente. Se não me engano, ele tem quase 50 jogos com a camisa da seleção brasileira. 6, 8 gols.
3: Pronto. Por que, então, que o Vini não tem?
0: Então, o Vini Júnior não é uma boa para a seleção brasileira. Segundo Romário. Aí nós fizemos uma pesquisa, não foi, Cláudia?
5: Sim, você concorda com o Romário? Das 10 primeiras pessoas que participaram, 6 concordam sim, outras 4 não.
0: 6 concordam com o Romário que o Vini Júnior não é coisa boa para a seleção brasileira? 6?
5: É, não é o maior nome da seleção, exatamente. Bom, o Marcos, no Monte Castelo, disse o cara dessa seleção é só o Ancelotti. O Michel na Maraponga disse nenhum desses jogadores é o cara da seleção, pois temos aí é uma seleção sem protagonistas. Edi, Carlos e Morada Nova também. Rosimeire, Bernardino no Carlito Pamplona, idem. Allan Kardec na Serrinha também. E a Fabíola em Maracanã ainda disse, ele só quer ser o bichão.
0: Pronto, essas 6 pessoas concordam com o Romário que o Vini Júnior não é boa coisa para a seleção brasileira.
5: É, e quem não concorda? O Júnior Dias...
0: 4 não concordam.
5: O Júnior Dias em Araguacema, Tocantins, Reginaldo na Parquelândia, Paulo Frota do Marcos Freire disse, inclusive, discordo do Romário. Afinal, ele foi eleito o melhor do mundo em 2024 no prêmio The Best FIFA. E o Rômulo no Monte Castelo também não concorda.
0: Olha,
5: e tu concorda? Tu concordas?
0: Não, eu não concordo, não. Eu acho que o Vini Júnior vai ser uma coisa... Eu não acredito que a Copa vem pro Brasil.
6: É...
5: Mas vem.
0: Pode até ser que venha. Mas eu não acredito. Agora, acho que o Vini Júnior vai jogar um bolão, vai.
5: Vini Júnior não joga na seleção brasileira como joga no Real Madrid. Eu concordo com o Romário. Real Madrid tem uma estrutura maravilhosa. Servem de garçom pra ele. Toda uma estrutura que ele joga há anos, azeitada a máquina, e ele vai lá e faz gol. Seleção brasileira treina pouco. Quando treina junto, não dá certo. E aí, sem contar com o ego.

0: Né? O salto é dessa altura. Eu queria muito que a seleção brasileira ganhasse, mas você tava dodói? A gente fez a pesquisa. E tem mais, sabe por quê? Agora uma coisa, a gente vai sim ser hexa de qualquer jeito. De qualquer jeito. Se a gente ganhar o hexa, a taça vem pra cá. Se a gente não ganhar, vai ser a sexta Copa que a gente tenta trazer a Copa e não consegue.
1: Hoje à noite, 8 horas da noite, estou no Talk Show do Titela. É no YouTube, Talk Show do Titela. Vai ser um bafulê. Eu lá dando a entrevista. 8 da noite, YouTube, Titela, Talk Show, hoje, João Inácio Júnior. A gente volta...
0: Na sequência, Verdinha, jornalismo que fala a nossa língua. Vai, não!

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0: Cláudia Leite vai contar uma.
1: A hora. 92.5 Rádio Verdinha, 3 horas e 50 minutos. Vamos rapidinho falar de Ana Castela. Ana Castela causou polêmica porque ela colocou o Dil e aí postou uma série de vídeos na internet falando as consequências do corpo, como é que ela sentiu, como é que ela não sentiu. E ela foi muito criticada por conta disso.
0: O Dil, claro.
1: Dispositivo intrauterino.
0: Para que serve o Dil?
1: Para não engravidar. E aí... Muita gente achou, que é isso? Ana Castela respondeu. Ana Castela disse, meu Deus do céu, por que, que estão me criticando? É uma coisa muito simples, é uma coisa muito tranquila. É um dispositivo para não engravidar como outro qualquer. E aí muitas mulheres disseram, mas você tem que ter a responsabilidade, porque você tem as fãs suas que têm 8, 9, 10 anos, e você colocar esses conteúdos assim, não é legal.
0: Dizer que Ana Castela falou um assunto médico com toda a educação, dizendo que colocou o DIU, que é um dispositivo intrauterino, claro, que é colocado dentro do útero para não engravidar. Aí o pessoal está dizendo, você tem infância que é menina, você não podia falar isso. Oxi!
1: Pois é.
0: Tem algum erro em DIU? É indecência por acaso?
1: Não. Inclusive outras mães na internet dizem,

0: Ela está ensinando do jeito correto. É. Depois aprende de uma forma errada e vai dar problema.
1: Claudinha.
0: Aí muita gente dizendo assim, ah, mas é porque isso, porque aquilo, porque não sei o quê. E você? Claudinha. Eu acho que ela fez certo.
1: Eu também acho. Deixa eu falar uma coisa para você. Quando a Ana Castela vem a público dizer que botou Dio nela, botou Dio, eu percebi uma coisa.
0: O quê?
1: Eu percebi uma coisa sexual sobre ela. Claro que botar um Dio é uma coisa sexual, mas eu percebi uma atitude que revela algo muito interessante a respeito do Dio. Mas antes...
0: Do Dio ou da Ana Castela?
1: Não, da Ana Castela por causa do Dio. Obrigado, Cláudio. 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Eu vou falar aqui o que, que eu entendi aqui, uma coisa. Vem cá, pode ir buscar, venha, tome. É o seguinte, uma coisa da Ana Castela ter colocado Dio me mostra algo sexual além do fato de colocar o Dio. Escuta aí o que, que eu vou dizer. Muita gente acha que Ana Castela é lésbica e não transa com homem, porque ela tem um jeitinho assim de menino. Se você prestar atenção às brincadeiras dela, o jeito que ela anda, o jeito que ela fala, ela tem, é uma ruma de amiga mulher. A gente raramente vê ela com bafulê com homem. Claro que ela teve aquele namoro ali com o Zé Felipe, que eu acho que ela nunca amou o Zé Felipe nunca amou ela. Foi um namorozinho assim, arrumado, pro Zé Felipe não ficar sozinho e pra eles aparecerem mais na internet.
0: Eles estavam lançando uma música juntos.
1: É, nunca apareceram tanto os dois na internet quanto naquele tal namoro dos dois. Então as pessoas dizem, ela é um garotinho, ela é um menino, ela é lésbica, ela não gosta de homem.
0: Algumas
1: pessoas acham isso. Inclusive eu achava também, né, que ela gostava mesmo era de mulher. Mas acontece que quando ela botou o Dio, mulher que transa com mulher não precisa de Dio, porque o Dio é pra não engravidar, né?
0: É.
1: Então se ela botou o Dio, então ela transa com homem e sem preservativo. Claro, hein? Pois é, o Adson tá me dando a informação. Então, claro que se ela não vai precisar de preservativo. Agora, sim, claro que isso não quer dizer que ela é promíscua. Não quer dizer que ela é devassa, que não, ela pega todo mundo. Inclusive, ela tá namorando fixo com uma pessoa e quem deu a informação foi o Alisson Marques. Ela tá namorando com um homem ou com uma mulher, Alisson? Homem, como é o nome dele? John Vlogs, esse cara aí que a gente vai mostrar agora. Ela tá namorando. Agora, isso não quer dizer que ela não seja bi. Ela pode botar um Dil.

0: pra transar com um homem num dia e no outro dia transar com a mulher. Mas, ó, eu não sei de nada.
1: Aí.
0: Eu tô dando só a minha opinião, que eu acho ela bem meninozinho. Ana, no momento, ela tá namorando com John Vloggins, é isso? Vloggins.
1: Cláudia. Aí Ana Castela volta às redes sociais pra dizer: alguns de vocês postaram sobre eu falando sobre o Dil. E aí eu fui ver. Umas mulheres falando: ai, que desnecessário falar isso. Aí sabe o que a Ana Castela disse? Olha, vão tomar tudo no meio do seu...
0: Eu não acredito.
1: Se eu não,
0: não.
1: É, eu se não, eu acredito. Não falo, outra pessoa vai
0: eu
1: falar.
0: Eu não acredito não, Charlene.
1: Que tem demais nisso.
0: Repete, Claudinha.
1: Alguns de vocês postaram sobre eu... Ela fala muito errado português, né? Eu, usando o Dil, aí eu fui ver. Umas mulheres falando: ai, que desnecessário falar disso. Ah, vão tomar no meio do seu... Se eu não falo, outra pessoa vai falar. E o que é que tem de mais nisso? Se eu não falo sobre isso, outra pessoa vai falar. O que tem de mais nisso? Nossa, parece que eu tô até falando uma coisa do outro mundo. Acordem. E aí é isso.
0: Claudinha, ela mandou tomar mesmo. Eu não acredito não, Charlene.
1: Foi, Charlene.
0: Oh, meu Deus.
1: Charlene, vamos embora?
0: Bora.
1: Bora.
0: Claudinha, tu só volta segunda-feira.
1: É.
0: Acredito não. Acredito não, Charlene.
1: Charlene.
0: Você só volta segunda-feira.
2: Eu volto segunda-feira, mas o bafulê tem na sexta.
0: Mas eu e o Alisson Marques não vamos trabalhar amanhã aqui porque é feriado.
1: Sim.
0: Mas na sexta-feira o Alisson Marques e eu estaremos aqui.
1: Batendo ponto.
0: Batendo o quê?
1: No bom sentido. Batendo ponto.
0: Não. Eu, Alisson. Batendo um ponto.
1: Ô, oh, buraco da maldade.
0: Ô, oh, buraco da maldade.
1: É.
0: Olha,
1: olha,
0: gente.
1: Bom feriado.
0: Tchau.
1: Tchau. Até segunda.
0: Tchau, Claudinha.
1: E não, mas tem bafulê na sexta. Alisson Marques.
0: Aí dentro, Alisson Marques.
1: Grande abraço.
0: No seu coração, Alisson Marques.
1: Pois é, abraço pra você também.
0: Tchau.
1: Curta de forma responsável e até a próxima. Vem aí mais um campeão de audiência. Quem vem? Sávio Manfredini e Rodrigo Miranda na sequência com a Hora da Verdinha.
0: Tchau, gente.
1: Tchau.
0: Tchau.
1: Tchau.

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0: Como é o nome deste menino?
1: Sávio Manfredini.
2: Agora em Fortaleza, 4:03. Uma ótima tarde para você que acompanha aqui a nossa programação. Seja muito bem-vindo, muito bem-vinda a mais uma Hora da Verdinha. A partir de agora a gente segue juntos por aqui com muita informação para você, muita prestação de serviço e, é claro, a sua participação aí do outro lado. Você que está nos acompanhando nesta quarta-feira, dia 3 de junho de 2026, uma quarta-feira, é claro, recheada de informações para você durante essa hora. Então você vai, é claro, acompanhando aqui a nossa programação, mas vai também deixando o seu recado aqui para a gente através do nosso WhatsApp. O nosso padre Glauber Souza vai agora reforçar por áudio como é que você participa.
3: Tá certo.
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2: Vai interagindo conosco, vai participando, vai deixando o seu recado aqui pra gente até às 5 horas. Eu quero a sua participação por aqui. Agora, 4:04. Vamos trazer os destaques do Hora da Verdinha de hoje. Minha gente, São João de Maracanaú começou no último final de semana, você sabe, com grandes atrações musicais e uma grande estrutura. Entre os destaques, temos aí a cidade cenográfica, inspirada aí no universo do futebol, homenageando aí a Copa do Mundo, e também as cidades do interior do estado, né? E especialmente do interior de todo o Nordeste. E nesta edição, a gente traz aqui também a novidade que escolas e grandes grupos podem visitar aí esse espaço de forma gratuita, tá? A gente vai explicar como daqui a pouquinho, vamos falar um pouco mais dessa iniciativa. Então fica aqui o convite para você acompanhar em detalhes, em instantes, aqui na nossa programação. E hoje é o dia da participação dela, Ana Karenina, que vai nos apresentar o conceito do Brasil Core, que é o jeitinho brasileiro de transformar uma casa em um lar. Sabia que a gente tem aí características que são especialmente nossas, que você não encontra em lugar nenhum do mundo? E é o nosso jeito de transformar a casa, a nossa casa, em um lar. A gente vai explicar isso daqui a pouquinho com a participação da Ana Karenina. E tem ela também, Luana Severo, com os assuntos que são destaques nas redes sociais, na internet e no Diário do Nordeste. Tudo isso e muito mais a partir de agora, às 4:06. A Hora da Verdinha desta quarta-feira já está no ar.
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2: Vamos lá, trazendo destaques para você. A farmacêutica brasileira Osiv, que foi, aliás, a AMS, né, que justamente é aí a empresa responsável pela produção da caneta Osiv, que é a primeira caneta brasileira de semaglutida, será comercializada a partir de R$ 452. As vendas iniciam a partir do dia 15, com o objetivo de ampliar o acesso ao tratamento para obesidade e também diabetes.

Na medicina, a semaglutida é utilizada no tratamento da obesidade. Com esse novo produto, a Ozib se torna então a primeira versão nacional aprovada após a queda de patente da Novo Nordisk,

0: devido ao alto custo dessa demanda. Em maio, a Agência Nacional de Vigilância Sanitária, Anvisa, determinou que o preço máximo que poderá ser cobrado pela caneta emagrecedora será então aí de R$ 1.077,79. Olha que curioso, minha gente, o Ceará virou o estado mais montanhoso do Brasil. Isso após uma atualização do IBGE no Atlas. Quem vai explicar pra gente é a Carol Mello.
1: De acordo com o órgão federal, pelo menos 7 estruturas geológicas cearenses ganharão o status de montanhas. Entre elas estão os maciços de Baturité e Pereiro e as serras da Meruoca, da Aratanha e de Uruburetama. Hoje, elas são classificadas como planaltos. O Ceará vai liderar o ranking na região devido à proporção dessas formações em relação à área total do território. Ao Diário do Nordeste, a geógrafa do IBGE, Rosângela Garrido, explica que a mudança reflete o avanço da ciência geomorfológica, auxiliada por novas metodologias, equipamentos e imagens de resoluções mais altas. Na prática, o reconhecimento oficial dessas áreas como montanhas deve facilitar a criação de políticas públicas de preservação ambiental e também de prevenção a deslizamentos de terra. A atualização também vai impactar as salas de aula. Os professores de geografia e os livros didáticos precisarão ser atualizados depois de outubro, quando o IBGE vai publicar os novos mapas no Atlas Nacional do Brasil. Com informações de Carol Mello, Clarice Nascimento para Verdinha FM 92.5 e TV Diário.
0: Vamos seguindo com mais informação para você, agora às 4 horas e 9 minutos. A gente destaca agora o trânsito.
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0: Minha gente, trazer aqui informações a respeito de um trecho da Pontes Vieira, em frente ao Parque Rio Branco, no bairro Joaquim Távora, que foi bloqueado pela MC na manhã desta quarta-feira. A interdição acontece em razão de uma obra para a implantação de uma travessia de pedestres elevada lá na região. A previsão do órgão é que os trabalhos que serão realizados em duas etapas sejam concluídos em 10 dias. A travessia de pedestres elevadas é construída acima do nível da pista e alinhada à altura das calçadas e também dos canteiros. O equipamento, além de ampliar a acessibilidade, estimula os condutores a reduzirem a velocidade, priorizarem o espaço de deslocamento dos pedestres, tornando a passagem, então, mais segura. Durante as obras, a Avenida Pontes Vieira passará, então, por mudanças temporárias de circulação no trecho, compreendido, então, da área da entrada principal do Parque Rio Branco. Enquanto os bloqueios acontecerem, a MC promete ter sempre a presença de orientadores de tráfego para dar, então, suporte aos condutores. Segundo a Etufol, o impacto da intervenção aos usuários do transporte coletivo deve ser mínimo. Mas a gente sabe que, infelizmente, né, em razão aí do fluxo grande de veículos que a gente costuma ter, especialmente aí na Pontes Vieira, em alguns horários, né? Você imagina só, pela manhã, logo cedo, ali por volta das 7 da manhã, né? Muitos veículos costumam circular nessa região, vindo aqui para o sentido da Aldeota, do Dionísio Torres, saindo ali da BR-116, né? Vindo ali também da 13 de maio, e aí o trânsito deve complicar por ali. E à noite também, né? No sentido também do contrário, né? A gente sabe aí do fluxo grande de veículos nessa região, especialmente no finalzinho da tarde, né? Então, você costuma trafegar por aí, já fica atento em relação a esse bloqueio lá na Avenida Pontes Vieira. Vamos aproveitar e fazer o nosso giro pelo trânsito aqui na capital cearense, com orientações para você que dá carona verdinha nesse momento. Temos aí a Avenida Guanambi. Você que vai aí no sentido da BR-116, tanto também no sentido contrário, na direção ao centro da cidade. A gente observa o fluxo intenso, né? Especialmente para quem vai no sentido da BR. Apesar disso, quando o toco vai passar aí por esse trecho, não deve perder tempo ao transitar então por essa região. Vamos para mais um ponto da nossa cidade. Temos aí a Avenida

0: Heráclito Graça, altura do cruzamento com a Edolfão Salbano. Nesse momento, trânsito, especialmente para você que vai na direção do centro da cidade, está bem movimentado, né? Muitos veículos circulando por ali. Apesar disso, nesse trecho aí do cruzamento, a gente acompanha o tráfego fluindo normalmente. No sentido contrário, aí é que o trânsito flui melhor, né? Só com um detalhe ali que a gente está flagrando um motociclista bem na faixa ali central para fazer uma conversão proibida, né? Ele vem ali da Heráclito Graça, ele entra à esquerda na Edolfão Salbano, mesmo tendo ali uma placa enorme indicando que ele não pode fazer essa conversão, né? Às vezes é preciso atenção e respeito, né? As regras, pra gente evitar problemas, especialmente colisões, né? A gente tem mais cuidado, a gente consegue aí prevenir muita coisa, viu, padre? Vamos seguindo, minha gente. Vamos seguindo, vamos tentar juntos tornar esse trânsito mais seguro, né? Cada um fazendo aí a sua parte, seguindo as regras. Olha, outro trecho da cidade, temos aí a Avenida Washington Soares, bem movimentado também o trânsito por lá. A gente observa até um fluxo intenso, com a extensão na fila de carros, né? Então já fica aquela dica para você nesse momento, ou vai com atenção, vai com calma aí pela Washington Soares, no sentido do Cambeba, ou já sabe que vai enfrentar aí um trânsito um pouco mais carregado nesse momento, tá bom? Repito, Washington Soares no sentido do Cambeba, ali nas proximidades da Oliveira Paiva. Já no sentido contrário, aí o trânsito flui bem. Temos ainda a Avenida Leste-Oeste, no trecho ali do viaduto, né? Você que vai em direção à Praia de Iracema e também no sentido contrário, esse trecho, nesse momento, com o trânsito aí fluindo bem nos dois sentidos. Ali na Alberto de Pomoceno também a gente consegue observar, o condutor não deve perder tempo ao passar por esse trecho. Vamos lá para Raul Barbosa, não é isso? Raul Barbosa, nesse momento, com o trânsito também bem movimentado aí nos dois sentidos, ali no trecho do viaduto, tanto quem segue em direção à BR-116 e você que vai na direção contrária, né? Seguindo aqui no rumo do Dionísio Torres, ou ainda pegar ali o acesso à Via Expressa. Fechando aqui então o nosso giro, vamos falar do tempo agora, às 4 horas e 15 minutos.
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0: Olha, minha gente, sol brilhando forte, tá? Na capital cearense agora temos aí pouquíssimas nuvens, né? No céu de Fortaleza, mal dá pra enxergar direito aí por conta do sol tão forte que tá brilhando. Como é que tá a temperatura aí, padre? Conta pra gente.
2: 28 graus.
0: 28 graus. É isso mesmo, padre? Tá certo?
2: 28 graus.
0: Tá 28 graus então, minha gente. Mas olha, aquela sensação de calor, né? De sol forte aqui na capital cearense. Com as 4 horas e 16 minutos, a mínima hoje deve cair na casa dos 26, né? Segundo aqui a previsão. A quarta-feira deve ter aí então, nesse finalzinho de tarde e à noite, tempo estável, deve seguir em todas as regiões aqui do estado. Não devemos ter chuva aí nas próximas horas. Já para esta quinta-feira, há previsão durante a madrugada de chuva, tá? Vamos conferir aí em detalhes a previsão, então? Temos aí o meteorologista da FUNSEMI, Vinícius Oliveira.
3: De acordo com os dados parciais aqui da FUNSEMI, no intervalo entre as 7 horas da manhã de terça e as 7 horas da manhã desta quarta-feira, choveu em aproximadamente 19 municípios, sendo o maior registro lá na macro-região da Ibiapaba, com 31 milímetros em Hidrolândia. Agora vamos para a previsão do tempo. A previsão do tempo indica um aumento da nebulosidade e de chuva em áreas do centro-norte do estado, principalmente entre a tarde e noite desta quarta-feira e madrugada e início da manhã de quinta-feira. As chuvas devem se concentrar preferencialmente em áreas da região Jaguaribana e Sertão Central em Amuns, mas faixa litorânea, maciço de Baturité e até mesmo a Ibiapaba também há possibilidades de chuvas de formas mais isoladas. Já para sexta-feira, seguimos com possibilidade de chuvas, mas principalmente em áreas da Jaguaribana, litoral de Fortaleza, litoral do Pecém e também maciço de Baturité.
0: Então tá aí, minha gente, a previsão do tempo, né? Agora às 4 horas e 17 minutos.

uma informação aqui importante para você que vai viajar, tá? Nesse feriado, né? Lembrar que amanhã, dia 4 de junho, é o feriado de Corpus Christi. E mais de 32 mil passageiros devem embarcar aí pelos terminais rodoviários de Fortaleza até o próximo dia 7, justamente em razão aí do feriado. A estimativa representa um aumento de 45% em relação ao fluxo normal. Se comparado com 2025, este ano o número de pessoas que vão viajar para as cidades do interior e também para outros estados, deve ter um aumento aí de 4%. Segundo a Socicam, que é a empresa que administra os terminais rodoviários da capital, o dia com maior fluxo de passageiros deve ser justamente hoje, a quarta-feira, dia 3. A expectativa é de que 8.145 usuários do transporte rodoviário passem, então, pelos terminais. Devido à movimentação, a Coordenadoria de Transporte da ARSE garantiu que as empresas de transporte vão disponibilizar 208 viagens extras para atender essa demanda de embarques. O número pode aumentar ainda de acordo com a demanda. A estimativa é que até o término do período, somadas as viagens normais e extras, 1.724 viagens sejam realizadas durante os 5 dias, o que representa aí um aumento de 14% na comparação com os dias normais. Destinos mais procurados dentro aqui do Ceará estão Sobral, Canindé, Juazeiro do Norte, Quixadá e Itapipoca. Entre os destinos interestaduais, temos aí Natal, no Rio Grande do Norte, logo aqui vizinho. Teresina, também no Piauí, um pouco mais distante, mas também vizinho. Aí temos Recife. E aí, se você for para Recife, cuidado aí com os banhos de mar, né? Muito cuidado, tá perigoso. João Pessoa, na Paraíba, e também Mossoró, no Rio Grande do Norte, que é aqui do lado, né? Então você tem que ter atenção, né, em relação a isso. Essa, então, a expectativa de movimentação, né? 32 mil passageiros devem passar, então, pelos terminais rodoviários nesse feriado, né? Contando de hoje até o final de semana aqui na capital cearense. 4 horas e 20 minutos, você ficou com medo, padre, aí? É, meu amigo, não tá fácil não. Você que vai pra Recife, cuidado com banho de mar. Atenção. É, aqui na Praia do Futuro também, atenção em relação aos afogamentos, aos buracos, às chamadas valas, né? Você que vai curtir o feriado, tem atenção na praia, minha gente. Mas não é pra brincadeira, tá bom? É diversão, mas com precaução, acima de tudo. 4 horas e 20 minutos agora. Deixa eu passar aqui pelos primeiros recadinhos, padre. A turma que tá interagindo conosco. Um abraço aqui para Maria. Maria Iuná tá nos acompanhando. Um abraço para você. O Barroso, lá do Canidezinho, tá nos acompanhando também. Aquele abraço. Biana de Sobral também tá aqui conosco. Aquele abraço para você. Tem mais mensagem chegando por aqui. É o Franklin, lá de Ocara, tá trabalhando e tá aqui na escuta do programa. Obrigado, meu amigo, pela sua participação. Luiz Barreto, lá no Bom Jardim, aquele abraço, meu amigo. Muito obrigado aqui também pela sua atenção e audiência. A Gleide Araújo, lá em Itabaiana, em Sergipe, tá nos acompanhando também. Aquele abraço. Hélio Júnior, em Acopiara, também tá aqui conosco. Petrônio Cavalcante, lá no São Gerardo, aquele abraço para você. O Davi Duarte também está aqui com a gente, aquele abraço, muito obrigado pela atenção. É um ouvinte nosso aqui que não mandou a identificação, mas está aqui conosco também. Ainda mandou uma mensagem aqui dizendo: ame a vida e os amigos. A vida é curta e os amigos são poucos. Tá certo, meu amigo. Fica aí a reflexão para você, né? Obrigado aqui pela sua participação. A Toinha está nos acompanhando lá no Canidezinho. Obrigado aqui pela atenção e audiência também. E você que ainda não interagiu conosco, pode mandar sua mensagem através do nosso WhatsApp no 859-8887-1306. 4 horas e 22 minutos, vou para o nosso primeiro intervalo. Daqui a pouquinho a gente volta com mais informação para você.

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1: Agora em Fortaleza, 4 horas e 25 minutos. Estamos de volta aqui com o Hora da Verdinha nos 92.5 na Verdinha FM, na tela da TV Diário e também pela internet. Você vai acompanhando aqui a nossa programação. Até 5 horas a gente segue por aqui. Minha gente, vamos falar agora sobre uma iniciativa bem interessante em relação ao São João de Maracanaú, que começou aí no último final de semana, né? Você sabe, com grandes atrações musicais e também uma estrutura gigantesca, né? Que chama a atenção de fato. Entre os destaques da estrutura desse ano estão aí a cidade cenográfica, né? Que tem aí a inspiração no universo do futebol, ano de Copa do Mundo, né? Não poderia ser diferente. E também as características, né, das cidades do interior do nosso estado e também dos estados vizinhos aqui da região Nordeste. E neste ano, volta aí a possibilidade de escolas e grandes grupos poderem visitar justamente esse espaço da cidade cenográfica lá do São João de Maracanaú. E quem está aqui conosco para falar mais sobre essa iniciativa é a Mônica Torres, ela que é coordenadora de gestão escolar da Secretaria Municipal de Educação de Maracanaú. Mônica, boa tarde, seja bem-vinda, tudo bem?
2: Boa tarde, Sávio, boa tarde a todos os nossos telespectadores do Hora da Verdinha, os nossos ouvintes. É com grande alegria que nós estamos aqui hoje, representando a Secretaria Municipal de Maracanaú para falar desse grande projeto que é a visita dos nossos estudantes à cidade cenográfica do maior São João do planeta, que é o de Maracanaú.
1: Mônica, você estava me contando, inclusive, aqui antes da gente começar a conversar no ar, que essa é a quinta vez, né, que vocês trazem esse projeto, né? Isso. Como é que ela foi pensada, né? 5 anos atrás, o que, que vocês imaginavam quando pensaram em colocar essa iniciativa para frente?
2: Pronto, Sávio. Foi uma iniciativa brilhante, né, da gestão municipal, para que nós pudéssemos aliar todo esse conhecimento da cultura popular nordestina, que já é trabalhado nas nossas instituições, no âmbito da sala de aula, e agregar isso a uma aula prática. Por que não, né? Sim. Uma visita de campo, onde esses estudantes têm a oportunidade de vivenciar na prática toda a teoria, todo o conhecimento e aprendizado adquirido dentro da sala de aula.
1: E aí imagino, né, Mônica, que vai muito além de só olhar para um

0: espaço, toda uma estrutura que foi desenvolvida, pensada para o festival. Tem aí a questão de você continuar fortalecendo as raízes culturais, uma vez que o festival sempre tem essa preocupação. Então, eu imagino que esses estudantes, eles vivenciam aquilo de muito perto. Sim. Tem também a questão estrutural que esses estudantes aprendem, né? Como isso é colocado dentro de um evento dessa natureza. E tem, como você disse, né, a questão do aprendizado em campo, né? Sim. Então, como é que você imagina que tudo isso acaba impactando esses estudantes que passam por essa experiência?
1: Bem, Sávio, a partir do momento que nós, educadores, né, a Secretaria de Educação, ela compreende, ela valoriza a cultura popular, a tradição, a identidade cultural, né, a raiz, as nossas raízes, a gente acredita que o ensino, ele se torne ainda mais significativo. Né? Então, assim, ao entrar na cidade cenográfica, os nossos estudantes, eles vão se deparar com uma cidade extremamente acolhedora, colorida, interativa, onde eles vão ter a oportunidade de vivenciar na prática, né, como eu falei, tudo que eles aprenderam na sala de aula. Então, ao entrar na cidade cenográfica, eles fazem toda uma visita em todos os espaços da cidade, né, onde eles vão ver o artesanato, onde eles vão vivenciar a cultura dos outros municípios, a culinária. Esse ano, com a temática do futebol, né, com a Copa do Mundo. Então, assim, tem uma expectativa imensa por parte dos nossos estudantes hoje, de a partir da próxima semana, estar lá na cidade cenográfica, onde eles vão vivenciar um tema que já é do nosso cotidiano, né? Já faz parte do brasileiro, que é o futebol, mas aliado também à nossa cultura nordestina, que é o forró, né? Então, assim, é extremamente gratificante, é emocionante, né? A gente está lá oportunizando os nossos estudantes a criar essa memória junto conosco, né? São memórias que ficam para sempre na mente deles.
0: Eu imagino, né, a experiência maravilhosa, né, que esses estudantes realmente têm a oportunidade ao visitar justamente esses espaços. E hoje, como é que está sendo organizado isso, ô Mônica? É voltado especialmente para as escolas públicas lá da cidade de Maracanaú, né? Então, como é que é feito? As escolas, elas procuram a secretaria? Como é que está sendo organizado? Quantos grupos? O número de alunos?
1: Pronto, Sávio. Agora a gente chegou na parte extremamente importante. Que aí eu vou explicar um pouquinho aqui para vocês como é que tudo isso funciona. Sávio é um projeto extenso, complexo, porque nós garantimos a participação de todos os estudantes da rede municipal de ensino. Uhum. Todas as nossas escolas irão visitar a cidade cenográfica. E nós temos também a oportunidade de oferecer essa visita totalmente gratuita aos estudantes, tanto da rede estadual como da rede particular, como também dos municípios vizinhos.
0: Olha que bacana!
1: Não é? Muito bacana. Então, assim, Maracanaú, quando pensou nesse projeto, ele não pensou exclusivamente só no seu munícipe, mas também em oferecer essa atividade pedagógica, lúdica, fora do ambiente escolar, também para os outros estudantes, não só da rede municipal, mas estadual, privado e região metropolitana, que inclusive já fizeram seu agendamento. Calcaia, Redenção,
0: olha só,
1: né, alguns municípios já fizeram seu agendamento, e a gente pode deixar aqui ao final o telefone para contato, para que outros municípios interessados e outras instituições de Fortaleza e região metropolitana possam também garantir a sua visita na maior cidade cenográfica do planeta, que é em Maracanaú.
0: Mônica, você já tem ideia de quantos estudantes já passaram aí ao longo desses 5 anos nessas visitas?
1: Pronto. Imagine aí, Sávio, que nós conseguimos, né, atingir aí para mais de 25 mil estudantes só da rede municipal.
0: Só da rede municipal, que bacana, que interessante, né? É realmente uma grande oportunidade, né, da gente levar os estudantes, né, o conhecimento.

0: O contato com a cultura, com a nossa raiz, é realmente algo que, uma oportunidade que acho que as escolas têm e devem aproveitar acima de tudo, ainda mais não somente as escolas de Maracanaú, como você está informando, mas como também dos municípios, né, da região metropolitana, capital cearense também. Essas visitas já começaram, Mônica, ou ainda vão começar?
1: Pronto, vamos lá para outra parte muito importante. As visitas, Sávio, elas irão iniciar a partir da próxima semana, dia 10 de junho. Tá? Nós estamos encerrando hoje, Sávio, uma segunda ação também que faz parte desse projeto municipal, que são as quadrilhas juninas das nossas escolas municipais.
0: Sim.
1: Hoje a gente encerra o quinto dia, já, logo mais às 19 horas na cidade cenográfica. E aí, a partir da próxima semana, a partir do dia 10 até o final do mês de junho, 26, nós estamos colocando em prática essa mega ação, esse mega projeto que já é um projeto de sucesso do município de Maracanaú, que são as nossas visitas. Elas acontecem nos turnos manhã, sim, e tarde.
0: Justamente isso que eu ia perguntar, esse esclarecimento aqui para os nossos ouvintes. Elas acontecem, então, pela manhã e também no horário da tarde, é isso? Conforme o agendamento que vocês organizam por lá.
1: Conforme o agendamento, né, do que está posto para cada dia, a quantidade de alunos que nós conseguimos atender, né, mediante toda a demanda, de manhã a partir de 8 horas, encerrando por volta de 10, 11 horas, e à tarde a partir das 13 horas, concluindo entre 16 e 17 horas.
0: Muito bem. Então, Mônica, vamos lá, reforçar aqui contatos, né, que, as pessoas, que você vai disponibilizar aqui para as escolas, também para os interessados, né, para fazer essa visita. Conta aí para
1: a
0: gente.
1: Vamos lá. O município que estiver interessado, a escola que queira participar desse grande movimento, dessa atividade lúdica que é a visita à cidade cenográfica de Maracanaú, pode fazer o contato diretamente no 3521-5670. Esse telefone é da Coordenadoria de Gestão Escolar na Secretaria Municipal de Maracanaú.
0: Então tá aí, minha gente, as informações, agradecer aqui a participação da Mônica Torres. Também parabenizar, acima de tudo, por essa iniciativa tão interessante, né, de levar justamente esses estudantes, né, para um contato tão próximo com a cultura, com a nossa cultura, com as nossas raízes, dentro de um festival tão grande e tão importante que é o São João de Maracanaú. Parabéns aí pela iniciativa.
1: Ok, Sávio, muito obrigado. Eu gostaria de agradecer aqui, em nome da gestão municipal de Maracanaú, mais uma vez por essa grande iniciativa. Uma iniciativa que realmente fomenta e incentiva, né, a cultura nordestina, as nossas raízes culturais. E isso é o que nós podemos deixar, é o legado que nós podemos deixar para os nossos estudantes, para que eles possam ser transformados cada vez mais e garantir essa formação integral dos nossos estudantes. E agradecer, Sávio, de forma muito especial a todos os nossos diretores escolares, professores, profissionais de apoio, Secretaria de Educação e familiares, os pais dos nossos estudantes que estão conosco nessa jornada e que só com a participação deles, sabe? A gente consegue garantir o sucesso desse grande projeto, que será, sim, mais uma vez, uma edição espetacular, incrível, que vai ficar marcada na memória de todos os nossos estudantes, que eles já saem de lá perguntando: professora, quando vai ser a próxima visita?
0: Eu imagino. Obrigado. Mônica Torres, coordenadora de gestão escolar da Secretaria Municipal de Educação de Maracanaú, conversou conosco. Mais uma vez, Mônica, obrigada. Até uma próxima oportunidade. Agora, 4 horas e 37 minutos, vamos para o nosso último intervalo. Daqui a pouquinho a gente volta com mais informação para você e com a participação dela, Ana Karenina, aqui na programação.

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1: Agora em Fortaleza, 4:40. Estamos de volta aqui com o Hora da Verdinha. Vamos pro nosso último Verdinha! Bloco. Chegou a hora da gente conversar com Ana Karenina.
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1: Olha, minha gente, vamos falar aqui sobre Brasil Cor, porque a gente está na época de Copa do Mundo, né? A gente sabe que nesse período o verde e amarelo começa a tomar conta, não somente das roupas, das cores, né? Das ruas, que mesmo perto do Sistema Verdes Mares, agora a turma pintou, né? Um trecho aqui da rua, ficou bem interessante aqui pertinho, bem legal aí, parabéns pro pessoal. Mas olha, e dentro de casa também, né? A brasilidade, as pessoas abraçam aí as cores para celebrar especialmente o Brasil. Mas isso deve ir muito mais além do que colocar ali as cores verde e amarelo. Porque, Ana Karenina, nós brasileiros, temos o nosso jeito especial de transformar a casa em um lar, não é isso, minha amiga? Boa tarde para você, certeza. Seja bem-vinda.
2: Toda certeza. Agora a gente está vivendo e respirando o Brasil Cor, salve, que é uma tendência que a gente celebra a brasilidade. Muito mais do que as cores verde, amarelo, azul e branco, a gente celebra muito o jeito de viver do brasileiro, né? O nosso astral, a nossa energia. Então, as ruas estão muito coloridas, né? Tem bandeirinhas, eu acho muito legal. Quem mora em rua, em vila, vai viver a Copa como ninguém, né? Porque realmente pintam as ruas, fica tudo verde e amarelo. E essa tendência não é só nos eventos esportivos, né? Isso vem no nosso vestuário também, no nosso jeito de viver e traz para a nossa casa. Agora, na decoração, se você vê, tem até copos com estampas do cachorro caramelo, viu, Fábio? Nada mais brasileiro do que um bom caramelo, né? Ali na rua, que a gente sempre avista. Então, faz muito parte do nosso jeito de viver. E esse Brasil é muito mais do que as cores, como você bem mesmo descreveu. O Brasil, nós brasileiros, temos um jeito de viver muito peculiar. Uma curiosidade é que não é em todo lugar ao redor do mundo que a gente tem TV na sala, você acredita? Que todo mundo tem TV na sala, como a gente tem aqui no Brasil. Não é assim em todo lugar do mundo. A gente acha que é muito comum a gente criar uma sala para assistir TV. E não, lá fora, comumente, tem sala de estar. E tem só o sofá, né, ali umas poltronas e fica todo mundo conversando. Aqui tem que ter a TV, que é um ponto de encontro, principalmente agora, né, para assistir os jogos na Copa do Mundo. Então, essa é uma grande característica nossa, viu, Sávio?
1: Pois é, Ana, eu fiquei pensando, sabe, quando... Eu...

0: levei as suas informações sobre o nosso papo hoje, eu fiquei pensando, o que, que eu tenho em casa que é tão né, nosso, tão nosso. Esse já é um aspecto. A TV é na sala, é o ponto, né, de encontro. Eu fiquei pensando também na questão da geladeira, sabe? Essa coisa de ficar colocando, por exemplo, onde você vai, aí você pega ali, né, um objeto, característico para relembrar aquela viagem, aí você coloca um ímã aí, tá lá na porta da geladeira, sempre dá pra trazer.
1: Isso é muito nosso também, a gente também traz muito a nossa afetividade, veste a nossa casa com a nossa personalidade. As fotos de onde a gente já foi, eu te mostrei aí na coluna também um quadro cheio de fitinha, enfim, do Senhor do Bom Fim. Então a gente vai colocando tudo que tem a ver com a gente, a nossa casa, ela acolhe tanto a gente que mora nela, né, como quando a gente recebe alguém também. Todo mundo se sente abraçado, a gente se preocupa muito com receber. É por isso que às vezes as pessoas estranham muito, né, muito quando vão morar um tempo fora, porque é diferente. As pessoas são mais frias, né, e aqui a gente é muito acolhedor. E na cozinha tem algo característico que eu acho que você vai se identificar. Todo brasileiro tem as gavetas na cozinha.
0: Sim.
1: Que a primeira é de talheres, a segunda é de talheres maiores, sim, a terceira é de pano de prato. E a última é sempre a da bagunça. Você vai encontrar
0: nossa,
1: lá porta, curubela. Você vai encontrar tudo que não tem canto.
0: Sim.
1: Então você vai colocar. Então, eu vi um reel sobre isso, né, no Instagram. E é muito curioso os comentários dizendo: nossa, minha casa é desse jeito. Eu tenho essas quatro gavetas em casa. E se você reparar, você também tem aí essas gavetinhas, viu? Que a última é de bagunça. É muito Brasil.
0: É incrível, mano. Eu tenho exatamente isso, meu amigo. Exatamente. A gavetinha. E é a quarta. É justamente essa sequência aí que você tem. É como se fosse aquela ali, né? De assim, aqui cabe tudo, né?
1: O tempo
0: que
1: tá
0: perdido,
1: você bota
0: vai pra lá.
1: Bota vela. Então, faltou luz, né? Você vai naquela gaveta procurar a vela. Isso tinha muito na casa da minha mãe, né? Hoje eu tenho um toque mais de organização, né? Que você bem sabe. Isso tinha muito na casa da minha mãe. Mas olha, outra coisa que você vai lembrar. A gente gosta de vestir as coisas. Vestir o garrafão de água.
0: Sim.
1: Colocar um paninho ali no fogão, né?
0: Sim.
1: Casa de vó tem muito. Assim, a gente gosta dos biscoitos aparentes nos potes de vidro. É muito casa de vó também. A gente adora paninhos no banheiro, paninho no assento sanitário, paninho no chão. Então a gente gosta muito de paninho. É muito Brasil isso também, viu? Sabe?
0: Itens de madeira. Tem um ouvinte aqui que acabou de mandar aqui a mensagem. Acabou de sumir aqui, ó. Deixa eu trazer aqui. É a Ana, lá do Rio de Janeiro, acabou de mandar aqui uma mensagem pra gente, ó. Itens de madeira em cima do balcão. É muito coisa nossa também.
1: Muito coisa nossa, inclusive estão usando muito esse slogan, viu? Adorei aí que você citou. Coisa nossa, é muito nosso no Brasil. A gente usa muito isso, é muito a gente, né? O copinho americano para tomar uma cerveja. Tem coisa que é muito Brasil. Tanto quanto quem mora fora volta, né, querendo muito essa rusticidade, a madeira, a palha. Tudo que acolhe muito para além das cores, né? E quando a gente quer usar essas cores, agora eu vou dar dicas aqui, né? Já a gente finalizar o papo. Copa do Mundo, você vai receber em casa, abusa das cores. Você não vai ter um sofá verde, né? Um sofá amarelo, mas você pode colocar mantas e você pode usar os doces na mesa, né? Coloca os copinhos.
0: Uma toalhinha, né, Ana? Em cima da mesa.
1: Muito crochê, fica muito interessante. Isso é muito Brasil, crochê, sabe? Como jogo ali americano, usa flores nos tons, usa o girassol, algo assim bem colorido e tropical mesmo. Aí coloca os docinhos coloridos de verde e amarelo. Eu acho que vale a gente viver cada fase. E aqui, né, agora vamos viver a Copa do Mundo e a gente tem que se caracterizar e viver esses momentos com quem a gente ama, com certeza, sabe?
0: É isso, Ana, celebrar, né? Já que se fala muito que o esporte, o futebol, deve unir as pessoas e deve, de fato, né? Vamos aproveitar, vamos celebrar, né? Quem sabe aí celebrar não somente o esporte, mas como também uma conquista aí do tão esperado Hexa, né?
1: Vamos, olha, a gente vai. Eu já tô iludida,
0: já
1: não
0: está,
1: sei se
0: Ana.
1: Você está, mas eu já tô completamente iludida. Vamos torcer, né? Acreditar,
0: claro.
1: Porque isso também é muito coisa nossa. Acreditar. A gente tem muita esperança, o brasileiro, né? A gente acredita. Esperança é a última que morre mesmo. A gente acredita até o fim, até os últimos segundos.
0: É isso. Ana Karenina conversou conosco. Ana, obrigado pela sua participação. Até semana que vem, minha amiga.
1: Até semana que vem. Um abraço.
0: Um abraço. Agora, 4 horas e 47 minutos. Chegou a hora.
2: Alerta.

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1: Luana Severo, boa tarde, minha amiga, tudo bem?
2: Boa tarde, meu amigo, boa tarde a todo mundo que está nos acompanhando aqui. Tudo ótimo, porque hoje o nosso não dia, de fato, é...
1: É verdade.
2: Né? Um dia excelente.
1: É um não dia, mas uma véspera de feriado.
2: Exatamente. Já ia dizer, hoje a nossa quarta-feira é uma sexta.
1: É, uma sexta dentro da quarta. Né?
2: Exato, exato. Ontem eu já estava considerando
1: com jeito
2: quinta.
1: De sextou.
2: Exatamente. Você tá vendo como daqui a um tempo, ó, você vai começar
1: a ressignificar. Ah,
2: você vai começar a ressignificar a quarta-feira. É isso aí. Hoje eu tô sexta-feira. É. Energia de sexta-feira.
1: Minha amiga, hoje você destaca aqui pra gente também um mistério.
2: Um mistério.
1: Outro mistério. Ontem você já viu
2: são muitos,
1: né? Sobre
2: esse quadro tá bem alerta mesmo.
1: Objeto não identificado ontem lá do Influencer. Agora é a morte de um personagem de uma novela.
2: Agora é o quem
1: que promete.
2: Exatamente. Meu amigo, eu acabei mentindo pra vocês. Falei que Arthur Brandão ia morrer na segunda-feira, mas não. O homem morreu ontem na novela.
1: Ih, rapaz.
2: Na novela Quem Ama Cuida, né? Que tá lá na faixa das 9 horas na TV Globo. E aí acontece que essa semana, Sávio, foi uma variedade assim, de cenas incríveis naquela novela. A de ontem, o capítulo de ontem foi outro de colecionador dessa novela, porque mostrou tanto o casamento do Arthur com a Adriana, né? O Arthur, personagem do Antônio Fagundes, e a Adriana Letícia Colim, como também a morte dele, que a gente já sabia desde que a novela foi lançada, a gente sabia que o Fagundes não ia ficar muito tempo com a gente, infelizmente. Ele não faz mais novela, inclusive ele só faz agora teatro, né?
1: E participações especiais como essa.
2: Exatamente, especial demais. E aí acontece que ontem ele então caiu, né, do apartamento onde ele mora, lá em São Paulo, e a Adriana viu o corpo dele lá no chão. E aí começou, né, a dúvida, quem matou Arthur Brandão? Porque a gente começa a ver quem estava lá na casa dele na hora, quem não estava na casa naquela hora, a surpresa que ele teve quando viu a pessoa, né, naquela cena que aparece, ele pergunta, você?
1: Né? Tá meio Odete Roitman, né?
2: É uma coisa meio Odete Roitman, assim.
1: Eu achei.
2: Só que eu tô muito mais empolgada agora do que eu tava na época da Odete Roitman, pra você ter noção. Porque agora a gente, na época da Odete, a gente tinha ali algumas ideias, até porque a novela era um remake, né?
1: Sim.
2: Dessa vez é uma coisa completamente nova, a gente não sabe o desenrolar dos personagens, né? A gente não sabe quem vai aparecer ainda. Então, pode inclusive ser um personagem completamente novo, tá? A gente tem alguns suspeitos, vou até falar aqui alguns dos nomes, né? Tem o Ulisses, que é o personagem do Alexandre Borges, irmão do Arthur, dependente financeiramente dele. Não estava no casamento e foi visto bebendo e segurando uma arma branca.
1: Ih, rapaz!
2: Antes da cena da morte do Arthur, né?
1: Será que ele fez o crime acontecer?
2: Rapaz, será? Não sei se o personagem do Ulisses, ele tem essa coragem. Eu já descarto a irmã dele, né, que é a vilã da novela.
1: Seria muito óbvio,
2: seria,
1: né?
2: Seria muito óbvio. E ele não teria feito aquela expressão de surpresa, né, porque
1: você?
2: Ela estava lá. Exato.
1: Você.
2: Exato. Tem gente, inclusive, apontando aí a Adriana como uma possibilidade também de alguém que tenha feito isso. Eu duvido, porque a Adriana estava em outro ambiente da casa no momento da morte dele, né? Tem gente que acha que o próprio Arthur se jogou, sabendo que os irmãos estavam tramando ali contra ele, né? E eles teriam se jogado pra garantir que a fortuna dele já estaria nas mãos da Adriana.
1: Mas e você?
2: Então, eu tô vendo ainda. Eu tô aqui com as minhas figurinhas, as minhas cartinhas. Eu tô avaliando, eu tô fazendo... em casa eu tô fazendo todo um ligando.
1: Você jogou aquela... Você tinha aquela brincadeira do detetive?
2: Detetive, sim, demais.
1: Detetive, ladrão e... Como é?
2: Agora tá fugindo,
1: vítima.
2: Mas sim, mas né? Você tinha que descobrir
1: você
2: quem
1: tinha
2: era.
1: Tinha que descobrir,
2: Eu tô desse jeito, meu amigo. Eu tô aqui analisando cena a cena do capítulo de ontem, que é pra poder ter mais ou menos uma noção. Tem gente que acha que também pode ser o Pedro, personagem do Chay Suede, que ontem se declarou pra Adriana. Mas duvido muito, porque Pedro era o afilhado do Arthur Brandão, né? E gostava muito do padrinho. Acho que dificilmente ele cometeria um crime desse. Mas o fato é que tem muita gente, tem gente que não estava lá, que também tá

0: dentre os suspeitos, né? Tem um sobrinho dele que era quem tava cuidando da empresa, o Thiago. A Dinah, que é a personagem da Rose Campos, que é a se declarou pra ele também. Não diretamente pra ele, mas falou pra Adriana que era apaixonada por ele, né? Pelo chefe. Então pode ser também.
1: Pode
0: ser também uma pessoa. O filho que é sumido.
1: Tem, é, né? Possibilidades.
0: Muitas possibilidades. O que nos garante, com certeza, muitos meses aí de mistério e de desenrolar. Tem
1: de
0: até
1: emoções.
0: Tem até assombração, já que a gente tá falando de mistério, tem até assombração nessa novela, meu povo. Que é o personagem da Natália Dill aparecendo pro personagem do Tony Ramos. Ele até se assusta, fala assim: ô, minha mulher, pelo amor de Deus, você
1: não tinha ido?
0: Você não tinha ido. E ontem ela teve um comportamento bem estranho também, ficou ali sugerindo que o personagem, o Toniel, inclusive, que é o personagem do Tony Ramos, é outro possível assassino do Arthur, porque o espírito, né, da Natália Dill tava lá dizendo pra ele: vai lá, protege tua família, esse homem não pode fazer isso. Então é isso, minha gente, eu tô muito mesmo empolgada na expectativa com essa novela.
1: Luana,
0: façam
1: as
0: suas apostas.
1: Ô Luana, vamos mudar aí de assunto, trazer que alguns famosos estão aí unidos contra o jogo do Tigrinho.
0: Exato.
1: Enquanto outros promovem, outros se unem para combater o jogo.
0: Então, né, a gente fala do outro lado aqui, mas tem outro lado também que a gente também tem que ressaltar, né? Se você segue nas redes sociais Gilberto Gil, Djavan, Caetano Veloso, Chico Buarque, a atriz Luísa Reis, que a gente falou dela recentemente aqui, que vai estar no filme da Cássia Eller, Marieta Severo, Camila Pitanga, você muito provavelmente se deparou com um vídeo, que é um vídeo coletivo com todos esses famosos, né, fazendo uma campanha de bloque no Tigrinho. Essa campanha não precisa dizer mais nada, né? Já, o nome já diz tudo. De bloque no jogo de azar no Tigrinho. É uma campanha que aborda os riscos, né, e os problemas, as consequências das apostas em bets e em jogos de azar. Esse vídeo ele foi publicado pela 342 Arts, que é a responsável pela iniciativa, reúne, além de atores, também cantores e influenciadores digitais, para falar sobre o impacto dessas apostas ilegais, que, claro, a gente já falou que elas são, algumas delas, né, já são regulares aqui no país, mas não deixa de ser um jogo ainda preocupante, né, pela questão do vício envolvido. Então, essa campanha, além de falar sobre esses riscos, ela também pede o endurecimento e a fiscalização dessas regras que foram impostas pelo governo federal, né? Não adianta também só colocar regras se você não faz uma fiscalização, não vê se está tudo certo, enfim. Então, muito provavelmente, se você segue uma dessas pessoas, você já viu por aí também nas suas redes sociais.
1: E é importante, né? E é importante porque a gente já debateu aqui de inúmeras formas o quanto é nocivo, né? Você colocar o seu dinheiro nesse tipo de aposta, né? Muita gente aí tem lutado, muita gente já perdeu a vida por conta do descontrole, né, com essas apostas. Então, é algo realmente que tem sido muito nocivo aqui na nossa sociedade. E eu acho que é um tipo de campanha importante.
0: Exatamente.
1: Claro que cada um faz o que quer com o seu dinheiro, mas é importante que você saiba dos riscos, tá?
0: Fazendo só um paralelo com a novela que a gente estava falando agora há pouco, o personagem do Alexandre Borges, né, Ulisses, ele é um personagem viciado em jogos.
1: Sim.
0: Então já é um momento também, a novela gosta disso, que a novela mexe com as discussões da sociedade, né? Então vamos estar atentos ao desenrolar, né, desse personagem também, pra gente entender o que acontece com as pessoas que são viciadas em jogos.
1: Agora, Luana Severo, a gente não combinou esse assunto, mas eu preciso colocar isso em pauta aqui na nossa discussão.
0: Tenho até medo.
1: Por favor, vou pedir aqui ao nosso diretor de imagem colocar aqui essa imagem do meu OBS, por
0: rapaz.
1: Favor.
0: Rapaz!
1: Luana Severo, estamos então acompanhando aqui...
0: Você me complica.
1: Os jogadores da seleção brasileira pousaram para uma foto dentro do avião, chegando lá nos Estados Unidos. Com um detalhe, para a roupa que eles estão usando, você que está nos ouvindo aqui
0: de
1: na
0: pijama,
1: vez...
0: pijama, né?
1: A turma tá com pijama, mas é misturado assim com uma espécie de paletó. Tem gente ali de paletó. Mas é uma cor...
0: Algo sem graça, né?
1: É uma cor, um azul sem graça, um azul cinzento.
0: É uma coisa cinzenta, isso.
1: Isso gerou quase uma revolta com estilistas na internet, de uma maneira que eu fiquei
0: É, meu amigo.
1: Impressionado. Você... O que você achou, Luana?
0: Primeira coisa que a gente faz quando vai ter um campeonato assim, né? Mundial. A gente vai falar dos looks.
1: Claro.
0: A gente fala sobre isso também.

0: tem Olimpíadas, né? Então, assim, a delegação brasileira é uma das principais, né? Tem que chegar dando nome, mostrando a que veio e tal. E eu acho que essa, a escolha dessa cor, ela não mostra muito. Ou então, se mostra, eu tô preocupada já com a Copa, viu? É. Porque se mostra...
1: Se for esse azul cinza aí, minha gente, eu acho que não passa nem de fase.
0: Passa não. Se for esse aspecto aí nublado, eu tô até triste já. Eu sei que você tá de cinza hoje, meu amigo, mas
1: é um cinza diferente.
0: É um
1: prateado,
0: cinza
1: aberto, né? Uma coisa prateada. Tem um branco aqui também.
0: Exato. Inclusive, né? A roupa na época das Olimpíadas, né, do Brasil, era um cinza mais prateado. É. Era uma coisa mais...
1: Aproveitar e mandar até um abraço aberto aqui pra nossa querida Juscelina, nossa querida Ju, que nos ajuda aqui nos looks, faz os milagres aqui junto com
0: mas
1: o
0: aí
1: Cervo,
0: o seu look está bonito.
1: Claro.
0: O look do pessoal da Copa, da nossa delegação, infelizmente, não estamos entregando. Espero que a gente entregue em campo. Que a gente faça o oposto do que a gente fez com a...
1: É verdade. O que mais me impressiona ali
0: A roupa do pai do Chris,
1: é
0: verdade,
1: o look do Alisson e do Everton, né? Que são os goleiros. E todos eles estão com uma blusa e uma calça azul. Mas eles dois têm um outro, uma outra peça
0: mais
1: por cima.
0: Esquisito, né?
1: Um
0: blazer.
1: Parece um blazer, né?
0: Só que o Alisson ainda colocou o blazer, fechou os botões só no início da...
1: É, rapaz.
0: Né? Ficou uma bata estranha, Alisson.
1: Quem é que dorme de blazer, gente?
0: ficou estranho, tá, né, mano?
1: Tá,
0: Você usaria?
1: Não.
0: Não. Assim, principalmente sabendo que vai ter o mundo inteirinho vendo você ali nesse momento.
1: Eu seria aquele rapaz lá de trás, tá na foto, o Igor Thiago, que sabe, assim,
0: já que é pra usar,
1: vamos
0: me esconder. Já que é pra usar, vamos me esconder, né?
1: Sem condições, né, minha gente?
0: Não, sem condições. Esse pijama feio.
1: É isso. Minha amiga, amanhã...
0: Fantasiado de Pereirão.
1: Meio lembrado aqui pelo nosso Brenão.
0: Exatamente.
1: Bora, Severa, amanhã é folga ou plantão, minha amiga?
0: Folga, meu amigo.
1: Ah, bom demais. Com quem que a gente fala?
0: Você só me pergunta quando eu vou ter folga. O pessoal acha que minha vida é um morango aqui, ó. Você tem que perguntar quando eu vou trabalhar.
1: É um morango do amor. Ainda mais.
0: Vixe, Maria, misturou os assuntos. Valeu, meu amigo.
1: Foi bom descanso pra você até sexta-feira.
0: Valeu, Ana. Até sexta.
1: E, gente, 5 horas em ponto final aqui do Hora da Verdinha. O programa teve a produção do Rodrigo Miranda, a operação de áudio aí do Glauber Souza, nosso padre. Gutierre Madeira na direção de imagens, o Jefferson Gomes nos caracteres. Quem tá no Master, hein, padre? Davi Magalhães no Master. É ele mesmo.
2: É Davi?
1: A colaboração da Luana Moura, a supervisão de jornalismo da Tainá Martinez e da Maiara Mourão, coordenação da Karine Zaranza, a gerência da Ivila Bessa, diretoria de jornalismo e esporte, Gustavo Bortoli. Venha aí jogar o segundo tempo com as informações do futebol e as polêmicas do jogo de ontem. Um abraço pra você, amanhã a gente se encontra por aqui, tá? Feriado, mas estaremos aqui com Hora da Verdinha. Um abraço pra você, tchau, tchau.
2: Ei, foi tchau, viu?

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1: Vamos nós, atenção, atenção, Brasil, é um, é dois, é três e...
2: Aposta humanidade!
1: Saravá!
2: Viva a Rainha do Mar!
1: E a princesa também!
2: Viva Deus!
1: E morra, Satanás!
2: Morra! Isso. A vida é bela, por isso aproveite-a! A reflexão do dia, por Wilton Bezerra.
3: Acorda!
2: Piano. Cadê o piano, rapaz?
4: Morreu!
2: Né? Engraçado esse padre, é engraçado, aliás.
5: É, às vezes sim.
6: Não entendi nada, mano.
2: Ele nem falou.
7: Você nunca entendeu. E acaba, deixa eu dar um pedacinho. Vai. Saudade é tristeza bonita para enganar solidão. Billy Blanco.
2: Muito bom, muito bom. Curto. Bom demais, bom demais. J. Rômulo também tem a sua reflexão do dia.
8: Não apresse o processo. Deixe que Deus faça o que precisa ser feito. O melhor está por vir.
2: Bom também, rápido. Eu tenho
9: mais
2: uma
9: ou
2: também.
9: Menos.
2: Eu tenho uma aí. Também.
7: Fazendo mais ou menos.
2: Os erros.
8: Padre,
2: os erros,
8: padre.
2: WB.
7: Sim.
2: São melhores que os acertos. Porque são eles que te ensinam.
7: É, pode ser.
9: Mais ou menos.
2: Muito bem, mais ou menos ou não.
8: Valeu, tá vendo?
2: Tá no ar, tá no ar.

0: ver aí no nosso chat no YouTube. Jogada Segundo Tempo começando e vamos até as 7 horas da noite com informação, com análise, com algumas besteiras vez por outra, claro, aquela resenha esportiva que você tanto gosta, te levando de volta pra casa, te recebendo após um dia de trabalho. Amanhã é feriado! Amanhã muita gente não trabalha, dia de descanso. Ou seja, tem gente que a quarta-feira vai ser esticada. Só quero dizer a vocês que lá em Maranguape City hoje, saindo daqui, vou direto para Maranguape City, porque hoje tem festa em Maranguape City, amanhã é feriado, eu trabalho, mas trabalho à tarde, né? Então, dá para curtir, praça pública hoje gratuita, estarei lá, WB. São João pegando fogo em Maranguape City hoje, viu?
1: Daquele preço!
0: Daquele preço! Vamos começar a jogar no Segundo Tempo, vamos trazer as manchetes, começando pela manchete do tricolor do Pici, que jogou ontem, acabou perdendo. Mas calma, tá tudo em aberto. A manchete do Leão com a Fernanda Alves.
2: Fortaleza abre o placar, mas sofre virada do Vitória. E agora precisa vencer por pelo menos um gol de diferença para conseguir se manter vivo e tentar conquistar o título de campeão nordestino. Além disso, a equipe segue nessa preparação, não vai contar com dois atletas e tem um que tem brilhado muito fazendo gols. Nós vamos trazer todos os detalhes aqui no Jogada Segundo Tempo.
0: Vamos para a manchete do Alvinegro de Porangabuçu. Será que já tem treinador? Fumaça branca em Porangabuçu? Daniel Farias, fala pra gente.
3: Ainda não, Brenão. Negociações estão...

0: Pacers com Hélio dos Anjos, mas o Ceará segue insistindo. E tem também uma definição importante sobre Vina e Pedro Henrique, sobre reintegrá-los ou não ao time do Ceará.
1: É, meus amigos, com Glauber Souza na...

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0: Boa tarde, WB. Rapaz, eu vou dizer uma coisa a você. Eu não sei se é isso tudo que vocês disseram, não, viu? Esse programa tem seus exageros. Mas são exageros carinhosos. Carinhosos, não é? Esse programa é levado assim, de maneira muito divertida.
4: Oh, yeah.
0: É, o que nós queremos é alegrar a essa tarde. Sabe, levar uma mensagem legal. Sei que o momento não é tão propício assim, os resultados não deixam. Mas aqueles que vão saindo do trabalho, aqueles que já estão encerrando, né, a tarefa, aí vão dirigindo o carro. Quantas pessoas me encontram por aí e dizem, olha, até 5 horas, viu? Tô lá! Gostaria até de numerar.
5: Na minha opinião.
0: Tá compreendendo? Então quero abraçar a todos, a Fernandita, ao nosso Daniel, a este padre
5: Mandrake
0: de Araque,
5: Mandrake.
0: Padre de Agamenon Magalhães, Mandrake, como dizia do interior, o Breno e o Jotinha. Meus amigos, nós, acho que o futebol cearense, alguém pisou naquele rastro. Você sabe que rastro.
5: Rapaz,
0: é.
5: Esse negócio de rastro.
0: Dizem que é um negócio muito sério. O sujeito uma vez estava reclamando da vida, disse, meu amigo, parece que eu pisei em rastro de couro. O cara disse, você fica para dentro e para fora, dentro de casa, como é que você não quer pisar? Fica difícil para você.
5: Pare um pouco.
0: Parece um cabaculado, meu
5: Deus. É meu.
6: Ele mente na nonina, menino.
5: Aliás, ontem,
0: olha aí.
5: Ontem ele gravou um que ele falou assim, né? Ele falou assim, Carpini, tu tá doido? Tirar o Vitinho, tirar não sei o que, ele tava pé da vida
0: ontem. Ele gravou isso?
5: Ele gravou ontem, tava pé da vida ontem, o Pimpolho.
0: Ele tá certo, eu não tiraria o Vitinho. O Vitinho pode até não estar participando do jogo ativamente. Isso acontece com ele. Eu agora tô... Não tem explicação. Eu não já disse para os senhores. Os lugares mais tranquilos estarão reservados àqueles que não procurarem entender o futebol. Quem procurar entender o futebol vai ficar doido ou perto disso. Já dizia Blanchot, do alto de sua sabedoria. O Vitinho é um jogador que, sinceramente, quem? Eu disse até aqui, exagerando um pouco, essa licença poética que é permitida ao comentarista, esse cara tem momentos que ele se apresenta como uma espécie, ou como uma espécie não, como uma força da natureza. Os gols que esse jogador faz, olha, eu vou dizer, eu fico sem explicação, eu fico imaginando, um poeta aqui para traduzir melhor o que esse cara está fazendo. Olha o que ele fez com a equipe do Goiás. Ele dizimou o time do Goiás. Veja o que ele fez em Recife. O seu gol sepultou, encalacrou o time do Sport. O gol desse Vitinho, ele tem um efeito letalíssimo. Ontem, as coisas estavam complicadas. Ele vai lá de fora da área. Bola toca na trave.
5: Perna esquerda do homem. É.
0: Bate, quase que batia na outra trave para ficar mais bonito. Golaço. E ali eu acreditei que aquela iluminação tinha a ver com a vitória do Fortaleza. Mas eu até escrevi para amanhã um textinho, né? Algumas opiniões, alguns toques. Eu vou dizer uma coisa, viu? O futebol cearense, os nossos representantes, estão sendo vítimas de praga de madrinha. Outro tipo de reima que nós precisamos investigar para saber como é que ela funciona, de onde ela vem. De onde vem esta desgraça sem mandar aviso? Não é possível. O time do Ceará faz um gol, ganha uma etapa, leva um gol de falta, leva uma virada em 13 minutos e tem um jogador expulso. O que é isso? Vem o time do Fortaleza, começa a construir uma vitória que lhe daria uma condição de conquistar esse título para o segundo jogo

0: faz um gol, tem um jogador expulso e comete uma penalidade. Meu amigo, para quem acredita nisso, é carrego demais. É carrego demais. E você para nas explicações. Quer dizer, no momento em que eu, pelo menos, observei isso, que o time do Fortaleza foi se organizar para suportar, sabe, aquelas desgraças, até com 9 jogadores, uma linha de 4, um na frente, mais calmo, Vitória sentiu a pancada. Aí, de repente, meu amigo, o que é que acontece? Um empate e depois uma penalidade. Uhum. Quer dizer, é uma coisa que foge inteiramente do controle de nós, pobres mortais. Eu só tenho que dizer isso. A leitura da partida, ela pode até encontrar, digamos, uma substituição que eu não faria e que nem o Pimpolho também teria feito.
1: Não. Pimpolho não gostou.
0: Mas não foi só isso. Foi um conjunto, sabe, de azares que tem acontecido não ao Fortaleza também, ao futebol cearense. Fortaleza já vinha de uma jornada em que ele, na casa de um time de menor categoria que ele, levou um gol e perdeu o caminho. Ao utilizar seus melhores jogadores, em vez de melhorar, ele vai piorar. Entendeu? Então isso foge, sabe, às nossas possibilidades de uma explicação plausível. Olha que palavra.
1: Plausível, hein?
0: Plausível, né? Só tenho que dizer que é reima. Reima muito, meu amigo. Reimosos nossos times. Preciso fazer alguma coisa. Aliás, os times antigamente tinham um trabalho espiritual. Sabia? O time do Icasa tinha, eu não me lembro bem, estou esquecido do nome dela, fazia trabalhos espirituais para o Icasa.
1: Será que era a Maria Raio X? Que
0: não, a Maria Raio X eu conheci também. A Maria Raio X era outra coisa. Eu vi, aliás, inclusive, eu vi um Maria Raio X receitando.
1: Eu vi uma reportagem sobre ela, eu fiquei impressionado. Ela olhava para a pessoa e dizia um monte de coisa.
0: Magrinha, eu conheci. Logo nos primórdios de sua atuação. Não, não. Mas eu quero dizer o seguinte. E o time do Icasa, poxa, me lembrando do nome dessa mulher, dessa vidente, que fazia alguns trabalhos especiais para o Icasa. E era vitoriosa. Interessante que ela só pegava da mão dos jogadores, para ouvir os jogadores, para sentir a condição espiritual, a alma do jogador na segunda-feira. A segunda-feira era o dia do jogador encher o tanque, botar combustível no tanque. Era dia de folga, mas ela mandava fazer a fila e ia consultando de um por um, sabia?
1: Sim.
0: Aí chegou um centroavante chamado Wilson. E o Wilson gostava de entornar uma geladinha. Aí, de repente, ela pegou aqui na mão de Wilson, deixa eu dizer.
1: Sem derrubar o mouse.
0: Aí, quando pegou aqui, disse: vixe, meu filho. Olhou assim pro Wilson, né? Disse: você está carregado.
1: Eita.
0: Ah, Wilson, carregado, madrinha. O que é isso? Você está carregadíssimo, carregado. Eu disse: de quem? Ela disse: de Brahma. Que segunda-feira agora podia ser de outra coisa, minha irmã.
1: Tá com... É verdade. Agora, WB.
0: Brasília.
1: A expulsão, ela foi determinante, né? Para que a partida mudasse de rumo. E muita gente tem reclamado dessa expulsão, falando que foi injusta, que não era para expulsar. O próprio Lucas Sacha, no fim da partida, deu uma entrevista onde ele reclamou demais do lance. Tem até o lance aí, Guti, se a gente puder colocar para a galera que tá acompanhando. Acho que no YouTube tem que tirar, não é isso, Globinho? Não, pode rodar essa imagem no YouTube também? Então, bota aí para a gente o lance de novo, para o WB, para o Jota, que já dá boa tarde para ele também, comentar. Lançamento. O Ronald puxa o jogador, ele estava na faixa central do campo, o árbitro não teve dúvida e sacou o vermelho. Para você foi justa a expulsão, WB?
0: Rapaz, no momento eu vou te contar uma coisa, eu senti assim uma gravidade, sabe? Uma coisa para cartão. Eu gostaria até que repetissem esse lance novamente. Tem essa questão
1: ele
0: de condição manifesta de gol.
1: Ele estava na frente dos dois zagueiros.
0: Olha, pelo amor de Deus, eu acho que aí houve um exagero. Ainda tinha um jogador lá pelo lado esquerdo, não era? Para fazer uma cobertura.
1: Tava atrás dele na linha.
0: Tinha um jogador na outra linha, mesmo que ele batesse.

0: Ronald, ele teria um outro jogador na marcação.
1: Era o Brits.
0: É, o Brits, eu acho que essa condição manifesta de gol, olha, a gente está observando bem, olhando agora, porque de ontem para cá eu não estava metabolicamente bem, não me dediquei a algumas observações, entregue à malha médica, mas agora a gente percebe que esse juiz, ele exagerou. E tem mais aquela outra questão que eu digo para os senhores, eu é confesso para os senhores. É a penalidade. Não, estou dizendo que não houve,
2: também,
0: não.
2: Tem imagem,
0: não estou dizendo que não houve, não. Eu estou dizendo é que eu não admito nunca que bola na mão seja pênalti. Bola na mão não é pênalti. Essa coisa precisa ser revista. Um jogador do Vitória no primeiro tempo, a bola bateu no seu braço também, sabia?
2: Temos a imagem também.
0: Pois
2: eu,
0: é.
2: Nessa daí, então, WB, da do Mateuzinho, eu fiquei na dúvida, porque tem uma imagem que dá a impressão que é no braço, tem outra imagem que dá a impressão que é no peito.
0: Só quem não tem essa impressão é o juiz, né?
2: Pois é.
0: Ele nunca tem uma maior... Mas
2: a questão é essa.
0: Condição de
2: eu vi duas imagens e eu fiquei na dúvida, porque uma imagem parece que sim, outra parece que não. Esse é o do pênalti do Brits, é isso? Vamos ver o pênalti do Brits aí, ó, a imagem do pênalti. O árbitro foi no VAR para ver, né?
0: Eu imaginei na hora, a olho nu, eu confesso que não vi absolutamente nada. Aí depois você vai esmiuçar, ou esmiunçar, como diria um amigo meu, aí percebe que, por azar, a bola acaba batendo no braço do Brits. É isso que eu digo, sabe? Será que o senhor tem ignorante? Me diga uma coisa, imbecil, com firma reconhecida, para meter a mão na bola, na pequena área, desse jeito? Tá entendendo o que eu quero dizer? Aí eu fico, sinceramente, eu gosto até de ficar fora, eu digo, esse assunto para especialista.
2: E aquela frase
0: que fala coisas que eu não marcaria.
2: E aquela frase que fala que sem querer também é pênalti.
0: É, exatamente, para justificar, né? Sem querer também é pênalti. Isso é besteira muito grande.
2: É porque o problema é que a regra fala que se pegando o braço e o braço estiver aberto, e no caso dele estava acima do ombro, tem que marcar e tem o que fazer.
0: Em defesa do árbitro, né? O árbitro não teve problema, teve intenção, não teve intenção, é interpretação, ou não, interpretação é para Aguinaldo Timóteo, Altemar Dutra, Nelson Gonçalves. Quer dizer, eu sinceramente eu fico perdido, confesso para os senhores, nessa questão. Teve intenção ou não? Bateu no braço ou ele meteu o braço na bola? O fato é que eu acho que não foi nem a expulsão que matou o Fortaleza.
2: Não foi?
0: Quem matou o Fortaleza foi esse pênalti. O Fortaleza podia perfeitamente, com os 9 jogadores, ele podia ter se organizado. Ele começou a se organizar, a criar, a tomar uma providência para a crise dentro do jogo.
2: Mas você não acha que a expulsão fez com que o Vitória pressionasse, viesse para
0: cima? Não, o time do Vitória, ele nem foi essas coisas todas. O Vitória fez o gol do pênalti e o segundo gol ele não fez mais nada. O time do Vitória foi muito mal também. O que é que o Vitória fez? Olha o segundo tempo. Faça um balanço do segundo tempo. Você tem o gol do Vitinho. O gol do Vitinho foi a coisa mais séria que o Fortaleza fez. Você tem o pênalti, que não foi nem jogada construída pelo Vitória. E você tem, aí sim, o segundo gol, que é muito bem feito. Embora eu ache que nosso Ricardo foi na bola, ainda tocou nela. Para o goleiro que ele é. Para o goleiro que ele é, dava para defender aquela.
2: É, eu também acho.
0: Então, o que o Vitória fez foi isso. O time do Vitória, se você observar bem, contra 9, ele não estava legal no jogo, pô. Aí o time do Fortaleza tem a expulsão, mas o pênalti foi de arrumar.
2: Eu só achei que no final, com a expulsão, o Vitória ficou chegando muito mais. Dá boa tarde pro Jotinha também, que a gente não deu boa tarde ainda pro Jotinha. Chama também,
0: claro, claro, claro.
2: E aí, Jotinha, boa tarde.
3: Boa tarde, meu querido Breno, Wilton, Fernanda, o nosso Dani Farias e o padre, né? Os ouvintes que já estão se manifestando aqui no YouTube, creio também no WhatsApp, né? Olha, Breno, em resumo, ficou difícil a situação do Fortaleza para o próximo jogo, né? Eu sei que ele reverteu essa mesma vantagem do Vitória, que tinha o Sport lá, quando ganhou aqui de 2-1, e venceu lá por 2-0 e acaba indo para a final. Mas, convenhamos, não é o Sport, é o Vitória, né? Time de primeira divisão, que pode não ter mostrado um bom futebol ontem, mas ainda assim, ele teve, mostrou algumas coisas ainda. Primeiro tempo, não sei se vocês lembram, primeiro tempo o João Ricardo fez 2 defesas a queima-roupa.
2: Eu acho que no primeiro tempo o Fortaleza teve mais volume, mas as melhores chances foram do Vitória. Pronto,
3: essa é que estou me referindo, no mesmo lance, a queima-roupa,
2: duas. Pegou, assim, meio que no susto a primeira. Meio que
3: no susto, né? Ali foi uma das chances que o Vitória

0: poderia ter aberto o marcador. Que eu me lembre assim, o outro do Vitória, deixa eu ver se aconteceu no primeiro tempo.
1: Mateuzinho.
0: Pelo lado esquerdo,
2: cara, uma defesa estranha, né?
1: Não, faz uma grande defesa.
2: Ah, ele defesa não pegou, ele deu um salto esquisito assim pra fazer a defesa.
1: Mas espanou, como
2: se diz, né? No popular.
1: Deu uma espanada.
0: E teve uma do René, mas o René quase que retardou a bola pro João Ricardo. Foi fácil demais, né?
1: Foi.
0: Mas assim, o Fortaleza, eu concordo com o Breno, acho que a expulsão foi o que aconteceu de pior para a equipe do Fortaleza.
1: Foi ruim. Mas eu tô dizendo que com a expulsão ainda deu para você observar um movimento no sentido de botar um atacante e duas linhas de quatro. Duas linhas de quatro e um atacante. Certo? E o time do Fortaleza, ele estava psicologicamente bem no jogo. Ele estava retendo a bola. Porque o time do Vitória, se a gente recordar no primeiro tempo, ele teve duas chances contra uma do Fortaleza.
2: Foi.
1: Mas não foi essa superioridade que foi anunciada.
2: Não, não.
1: Não foi. Agora, no segundo tempo, a ação do Vitória foi na base da Blitzkrieg. Sabe o que é Blitzkrieg?
2: Explique para nós.
1: Blitzkrieg são ataques rápidos. São ataques, ou foram ataques da Alemanha durante a guerra. Eram ataques rápidos. Vê aqui. Né? Daqui a pouco eles agiam. E isso foi usado pela Holanda. A Holanda tinha a Blitzkrieg, que é aquela pressão, que é aquela Blitz, pronto. Correto? É aquela Blitz rápida. Ela passa um pouco, depois ela volta. Blitz constantes. Ela teve duas, ou pelo menos uma, em que o João Ricardo fez duas defesas. Mas não foi, afora a Blitzkrieg, o time do Vitória, ele não teve um domínio perene, ninguém jogou, o Ramon não jogou.
0: Mas é, não teve domínio.
1: É, o Eric não jogou. Quem não jogou? Ninguém, quase ninguém jogou. O que é, eu conheço o Vitória. Entendeu? Tem uma pequena superioridade do primeiro tempo. E no segundo tempo, ele resultou apenas dessas ações. Duas, no máximo. Mas não foi aquele time que ficasse com a bola, que dissesse, eu sou o dono do terreiro. Eu acho que o time do Vitória foi muito abaixo dentro da expectativa que nós formamos.
2: Agora, lá no Barradão, o negócio é mais pesado, aí, né, Jota?
0: É coisa para o futuro. Super mais pesado. Mas ainda falando do jogo de ontem, quando o Fortaleza tem um jogador expulso, se ele tivesse com o Ronald em campo ali e não tivesse sido expulso, claro que ele manteria aquele placar. Poderia mataria até ter feito o segundo gol e ter tranquilizado para o jogo de volta. O que realmente atrapalhou foi a expulsão do jogador Ronald, né? Que pode até ter sido injusta, mas ninguém sabe o critério que é usado nessa arbitragem.
2: Você achou,
0: né,
2: que era para expulsão, não?
0: Rapaz, eu concordo que não, porque o jogador não estava com aquela situação manifesta de gol mesmo. Tinha um outro jogador que era o Brites, né? Que podia chegar na cobertura, né? Apesar do René ser um jogador rápido, fagueiro, né? Poderia alcançar primeiro gol do que o Brites chegar na bola.
2: Eu discordo dos amigos, eu acho que era uma situação manifesta de gol, sim, mas vamos lá.
1: Mas existiu no segundo tempo um acontecimento semelhante. Um jogador do Fortaleza também foi derrubado pelo lado esquerdo.
2: Sim. Esse foi quase na linha.
1: Sim, mas não interessa. Estou só dizendo que também.
2: Na faixa central.
1: Sim, mas era meio na faixa central. Não era tão aberto, não.
2: Não, era bem mais aberto.
1: O jogador do Fortaleza foi, se ele quisesse ser rigorosíssimo, embora eu acho que rigor não existe, é ou não é, né? Ele poderia naturalmente. E teve a jogada da bola que bateu no braço do jogador de Vitória. Então, se a gente for apelar para o rigor que o juiz teve, ele poderia ter, sabe, feito um balanço melhor. Mas o fato, meus amigos, é que o que liquidou o Fortaleza foi a expulsão em primeiro lugar. Mas com a expulsão e com 10, ele ainda anunciava um equilíbrio para aquele tipo de situação. Ele encontrou uma panaceia para aquele tipo de situação. Mas aí eu acho que o pênalti foi de lascar. O pênalti foi de lascar. Inclusive num lance que a gente imaginou que não tinha acontecido nada. Entendeu? Se aquele pênalti não existe, acho que o Fortaleza resistiria, porque o time do Vitória não estava firme no jogo. Aliás, um jogo muito parado, muito interrompido. Um jogo assim que muitas vezes perdia o ritmo. Você, quando está mal fisicamente, você procura fazer uma coisa fácil, faz a maior força do mundo e não consegue realizar. Por quê? Porque futebol é jeito. Eu vi duas equipes, na minha opinião, fadigadas, cansadas. Aquilo.
2: Mas os dois jogaram no fim de semana e foram jogar terça-noite.
1: Então você percebe a força.

0: força que os times faziam para realizar as coisas.
1: Na minha opinião.
0: Mas não era aquela atitude natural. Aquilo que é feito com naturalidade quando se está em forma física é um problema quando você não está legal, quando as pernas não obedecem à cabeça. E realmente os dois times têm esse problema. Tem esse problema, estou acostumado com isso. Quando a perna não obedece, certo? Aí o futebol fica feio, truncado, parado. Feio. E foi o que aconteceu no jogo. Com relação ao segundo, aí é um outro assunto.
1: Exato.
0: Aí é uma outra dimensão.
1: Uma coisa é certa, né, Jota? A situação está em aberto. Porque é a mesma situação, em termos de placar, do jogo da semifinal. Ele perde em casa por 2-1. Ele tem toda a condição de chegar lá, ou levar para penalidade, ou vencer por mais de um gol de diferença. Possibilidade tem. Eu concordo contigo que o grau é um pouco maior de dificuldade, porque o Vitória em casa, gente, os últimos 10 jogos, ele ganhou 8, empatou 1 e perdeu 1.
0: Então, assim, é melhor aproveitamento... que o
1: Sport. É melhor. Um bem aproveitamento melhor. Bem mais alto dentro de casa. Mas nada resolvido, situação totalmente aberta para sábado.
2: É verdade, situação está aberta, né, claro. Fortaleza fazendo um gol, ele leva pelo menos para pênalti, né? Ele fazendo a diferença de um gol, ele leva para pênalti, de qualquer forma, se está aberta a situação. Só que o time do Sport, o time do Vitória, Sport, Clube Vitória, esse é bem mais pesado que o time do Sport, né? E para conseguir o Fortaleza reverter essa situação lá, acho muito difícil. Tá legal? Muito difícil. Tem que jogar sem a mínima possibilidade de erros, né? Não pode ter erros a equipe do Fortaleza. Tem que ter acerto para poder segurar, fazer um gol para tentar levar esse jogo para pênalti. Coisa muito difícil. Ainda tem o calor da torcida do Vitória que vai lotar o Barradão. E a temperatura lá, meu amigo, em relação à torcida é muito forte.
1: É, né? Verdade. Para esse jogo vai ter retorno e baixa. A Fernanda vai já atualizar isso pra gente. E WB, só que complementando o que você falou, né? A peso, a nível cultural, né, de informação, eu fui pesquisar aqui. Blitzkrieg, como você falou, foi uma tática usada pela Alemanha na Segunda Guerra, que numa tradução aproximada seria Guerra Relâmpago.
0: Guerra Relâmpago.
1: Pronto. Blitzkrieg.
0: Pronto, aquilo que eu falei, ataques rápidos.
1: Exatamente.
0: Ataques rápidos. Não, isso foi usado, a Holanda fez isso. A Holanda, de repente, ela ficava tocando a bola aqui, sabe?
1: Ela cochilou, cachorro caiu, pra cima.
0: Ela era interessante. A Holanda, no meu ponto de vista, e eu acompanhei essa Copa, você era um menino de braço ainda, não?
1: Na minha opinião. Copa?
0: Em 74.
1: 74, menino de braço? Sim. WB não estava nem sendo planejado nessa época.
0: Ah, ainda não?
1: Nem sendo planejado.
0: Você falou com seus pais para saber se
1: com certeza
0: nessa época eles estavam...
1: Eu sou o terceiro, sua mãe? Eu sou o terceiro filho de quatro que minha mãe teve. Então eu estava nem sendo planejado nessa época.
0: Rapaz, você é tão novinho que eu estou com a preocupação de você, de repente, ter uma coqueluche aí.
1: Não, claro que não.
0: Doença de criança.
1: Você acha que eu tenho que tomar aquela vacina contra o sarampo? Contra
0: faça
1: aquela coisa,
0: isso!
1: Aquela que bebê toma. É tríplice, é que chama?
0: A vacina tríplice. Tenha cuidado, porque você é muito novinho. Aliás, eu que envelheço.
1: Eu sou dos anos 90.
0: Pois é.
1: Você... Eu sou da Xuxa pra cá.
0: Ah, da Xuxa pra cá?
1: Da Xuxa pra cá.
0: Sandy Júnior.
1: Sandy Júnior.
0: Sandy Júnior também. Tá bom, tá pois certo. Sou... Mas o que eu quero dizer.
1: Eu não peguei, não assisti nem o He-Man.
0: Não?
1: Não assisti nem o He-Man.
0: Rapaz, eu vou dizer uma coisa. Eu vou dizer uma coisa. Olha, a juventude, a mocidade. Viu? A mocidade é uma coisa extremamente importante pra ficar na mão do jovem.
3: Daqui a pouco ele vai dizer que é da idade do Ian.
1: Não, pelo amor de Deus. Ian Laurindo, o Ian Laurindo é da Dora Aventureira pra cá. Peraí.
0: Pai, deixa eu dizer uma coisa.
1: Tinha um ano. Um ano na Copa de 2004.
0: O padre não nasceu, tu foi achado no Rio, rapaz. Teu pai te pegou no Rio, rapaz. Entendeu? Olha, deixa eu dizer uma coisa.
4: Fala direito, mano.
0: Mas o fato é o seguinte. E o time da Holanda, então ele se armava. O time da Holanda foi uma inovação extraordinária. Ainda hoje, o que existe de modernoso no futebol tem as digitais do time do Rinos Mitchell e do Johan Cruyff.
1: Perfeito,
0: impressionante. WB. Então, era um time que girava em torno do Cruyff. O Cruyff era aquela pessoa, aquele jogador principesco. Jogava com a cabeça. Era como uma música. Como é a música? Eu já escrevi sobre isso, meu querido apresentador. A música, ela é lenta, ela é rápida e ela para.
5: Tô me lembrando, não.
0: É o trompete. Trompete, às vezes, às vezes acelera, às vezes vai lentamente, às vezes para.

0: Então, sabe eu, que é melhor? Quando eu vi o filme da Holanda, não entendo, porque você, rapaz, você não tem jeito. Você é caso perdido, entendeu? Então a Holanda era uma regência. Posso dizer assim?
1: Uhum.
0: Uma regência! É bom que se diga isso. Vamos estudar futebol para saber como é que as coisas surgiram. Então, de repente, eles estavam aqui tocando e atacavam. Atacavam, era um negócio, uma blitzkrieg, entendeu?
1: Blitzkrieg.
0: Aquele ataque rápido, insinuante, aquela troca de passo, todo mundo mudando de posição, ninguém tinha posição fixa, atacava, defendia. Aquilo era uma loucura. Eu vi o time do Uruguai contra a Holanda perdido. Até parece que a Holanda tinha 12, não, tinha 14 jogadores. O Uruguai tinha Pedro Rocha, tinha um bocado de jogador bom, não viu a bola. Quando eu vi aquele negócio ali, eu disse, vem cá, o que é isso? Eu fiquei aqui curioso. Que diabo é isso, hein? Esse time aí, tão de brincadeira. Essa questão da linha sair rapidamente da defesa para deixar o ataque de impedimento. Era, rapaz, flagrante, eles matavam, entendeu? Quando o time atacava, ele saiu, pá, impedimento o tempo todo. O Brasil, inclusive, no jogo que ele perde, ele conseguiu eliminar isso.
2: Já chega!
0: Quem tava com a bola, isso aqui é futebol. E tu vai aprendendo, viu? Padre Mandrake, Padre Cretino. Então, o que é que o Zagallo fez?
1: O quê?
0: Ele dominava a bola, esperava um pouco. Exatamente, a bola só saía quando o ataque estava em condição. Para anular aquela saída rápida. Aliás, o pessoal da Holanda explicava de maneira muito simples. Dizia, não, a gente sai e retira a defesa. Enquanto eles vêm caminhando. E era. Eles sacavam isso. E outra coisa era a troca de passe, era a troca de posição. Ninguém tinha posição fixa. Tinha que se conhecer 50% da posição vizinha. Então, para se compreender a evolução do futebol, a gente tem que ir um pouco lá atrás.
1: Sim, sim.
0: Tá entendendo?
2: Então, eu
0: apenas me estiquei um pouco.
1: Não, tranquilo.
0: Com relação
1: você falar sobre
0: a essa
1: isso?
0: Blitz.
1: Craig.
0: É mole.
1: É bom você falar sobre isso, porque no próximo bloco...
0: Bloco,
1: Breno.
0: Pode
1: bloco.
0: Ser bloco, bloco.
1: Porque no, eu falei próximo bloco.
0: Próximo
1: bloco. Os dois.
0: É,
1: próximo.
0: Tá
1: próximo
0: certo.
1: Bloco. No próximo bloco, nós vamos ter o Central Jogada. E o João Bandeira Neto tá chegando para falar de Copa do Mundo e de Seleção Brasileira.
0: Mata
1: é rapidinho, depois do intervalo, a gente vem no nosso Central Jogada. Fica aí.

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1: Jornal do segundo tempo de volta, 5 horas 39 minutos no seu rádio, na sua TV e também na internet, no arroba Jogada CVM. Abraçando aqui o Roberto, o Ângelo Rafael, Guilherme Barbosa, o Desativado, o Cleiton Wellington, Edivando Rocha, Márcio Costa também com a gente, José Roberto, voltando aqui, o pessoal que tá mais, que tava mais cedo com a gente aqui, o Marcos Antônio também. O Israel Batista Francisco Amauri. Obrigado, galera, pela audiência e pela preferência. Deixa eu só passar aqui uma pergunta que o Vitor fez pra Fernandinha. Eu não sei como é que ele viu isso, porque a Fernanda ontem tava no campo, ou seja, ela não apareceu na live. Mas o Vitor fala: fala, Brenão, uma curiosidade de bastidores. Ontem eu percebi, na hora do intervalo do jogo do Fortaleza, que a Fernandinha estava muito brava, gesticulando. Queria saber o motivo. O que, que aconteceu? Primeiro, eu não sei como é que ele viu, porque você não aparece na live.
2: Ele deve estar tá no estádio, né?
1: Provavelmente, já está no estádio. O que, que você estava nervosa, Fernanda Alves?
3: O que
1: foi?
3: Você foi expulsa de campo?
2: Não.
3: Você eu levou algum cartão amarelo?
2: Não.
3: Nem vermelho, nada?
2: Não.
3: O que aconteceu?
2: Deixa eu ver como é que eu posso explicar.
3: Você foi chamada a atenção?
2: Então... Uma pessoa que estava que cuida da parte das placas de publicidade.
3: Sim.
2: Veio chamar a atenção porque eu tinha apoiado um objeto em cima.
1: Apoiado um caderno em cima do
3: outro. Isso.
1: Um caderno,
3: isso tudo?
2: E aí a pessoa, quando chegou para falar comigo, me cutucando. Primeiro que eu odeio que me cutuque. Odeio.
1: Muito bem.
2: Aí eu já fiquei com raiva disso. Eu já fiquei irritada com isso, mas eu não, já era, não era.
1: Esse cara deve ter algum PhD.
2: Aí ele chegou me cutucando e ele chegou me gritando.
3: Gritando, né, também?
2: Pra eu tirar o objeto.
1: O caderno.
2: Isso, pra tirar o caderno.
1: Quem é essa autoridade?
2: Caramba. E aí eu fui pedir pra ele ter educação e não fazer isso. Aí ele continuou me gritando, eu devolvi o grito a ele.
3: Sim.
2: Disse ele que ele não podia estar me gritando porque eu sou uma mulher, que eu tô trabalhando e que ele devia ter o mínimo de educação e respeito e que eu não ia abaixar a cabeça pra ele porque ele tentando me peitar.
3: Tá certo, disse muito
2: e
3: bem.
2: Aí,
3: só no... fez isso?
2: Só, Sua Excelência. Aí ele saiu, depois eu comuniquei às pessoas certas e no intervalo... Eu estava contando a história, só que eu não sei contar sem fazer gestos, né? Então, parecia que eu estava brigando, mas já estava tudo tranquilo ali na hora do intervalo.
1: Muito bem.
3: Você já ouviu falar em jumento de lote?
2: Já.
3: É bicho bruto. E olha, e tem jumento. Já ouviu falar em jumento ruim?
2: Também.
3: Se você cutucar e responder, ele cai no chão e não faz mais nada para você. Chama-se jumento ruim. E o mundo está cheio. Chama-se jumentalha o nome disso. Eu quero dizer para um amigo que ligou aqui.
1: É, porque teve um rapaz
3: disse
1: aqui.
3: Que ele está incomodado porque eu falei de futebol do passado.
1: Ele quer que você fale do futebol da atualidade, do passado.
3: Mas olha, o passado é uma coisa importante. Você, muitas vezes, para falar do presente, você tem que apelar para o passado. Para explicar o presente, você tem que procurar o passado. E muita gente diz que essa história, quem gosta de passado é museu, é não. Quem gosta de passado é quem tem história. E eu diria para o amigo que a gente tem saudade dessas coisas do passado. Sabe por quê? O passado não é o que passou, meu filho. O passado é o que ficou. É o que ficou do passado.
1: E dizem que o destino é cíclico, né? Que as coisas voltam, né? Que a vida
3: é
1: cíclica.
3: No mais, eu gosto de farofa mesmo.
1: No mais... Tudo bem, se eu começar a falar de Copa do Mundo, muda a trilha aí, padre, porque na hora que a gente fala de Copa, a trilha muda. Sai a trilha padrão do Jogada e entra a trilha especial para esse Mundial. Não, a trilha do Mundial de Seleções, vamos nessa aí não.
3: Peraí,
1: essa aí, ó. Essa que você tá ouvindo.

0: E se o Guti abrir a imagem, aqui já não tá mais jogada segundo tempo, ó. Aqui tá jogada, central jogada. Porque vamos falar de Copa do Mundo, vamos falar de seleção brasileira. Por isso, João Bandeira Neto está conosco aqui no nosso estúdio. Chama o homem, Glauber.
1: João Bandeira.
0: E aí, João?
2: Boa tarde. Fala, Brandão. Boa tarde pra você. Boa tarde, Jotinha, Wilton Bezerra, Fernanda, Daniel, todo mundo ligado aqui no nosso Jogada Segundo Tempo. Entramos agora nesse nosso central de jogada, dando as atualizações. Essas final de semana a gente vai ter jogo da seleção brasileira, mas hoje nós tivemos treino, ontem tivemos treino, hoje novamente, 5 da tarde, o Ancelotti tá botando todo mundo pra treinar, justamente, meu amigo, porque é correndo contra o tempo, né? A gente sabe que a preparação do Brasil, ela entra num ciclo muito mais difícil. O Brasil que teve a mudança de treinadores, um atrás do outro, chega o Ancelotti e tenta organizar um pouco mais essa casa. Treinou ontem, tem outro treinamento hoje, e hoje, depois do treinamento, quem falou com a imprensa foi o Igor Thiago. E aí, Brandão, eu trago esse destaque aqui pra gente jogar pra mesa, pro Wilton, pro Jotinho também comentarem depois. O quanto esses reservas, entre aspas, reservas, e eu tô colocando bem, bem ponderadamente isso, pedem passagem na seleção. Porque o que a gente viu contra o Panamá foi quando eles entraram, mudaram com a cara, e a gente fala do Igor Thiago, fala do Endrick, fala do próprio Danilo, jogador do Botafogo, que tá vivendo uma grande fase. Ou seja, são esses nomes que o Ancelotti tem que começar a olhar com mais carinho. Se ele chegou nessa seleção já com um time definido, já com um time pronto, é bom ele começar a abrir o olho e começar a ver novas possibilidades. O Wilton sabe, Copa do Mundo, um torneio de 8 jogos, você precisa estar preparado para diferentes adversários. Você vai enfrentar o Marrocos no primeiro jogo da primeira fase, você pode pegar um Japão nessa segunda fase, você pode pegar a Noruega no oitavas de final. Ou seja, a competição vai lhe apresentar diferentes estilos de jogo, e é bom o Ancelotti entender, ter a noção desse material humano que ele levou. O Igor Thiago é um desses jogadores, tem presença diária, tá o Endrick, tá jogando leve, a camisa da seleção não pesa no garoto de 19 anos. Ou seja, é um Brasil que tem a sua formação definida, creio eu, o Ancelotti já tem mais ou menos os seus 11, mas esses dias de treinamento lá nos Estados Unidos vão servir justamente para isso, para ele dizer assim, opa, eu posso ter uma variação tática.
0: Rapaz,
2: eu não necessariamente tenho 4 atacantes para jogar. Posso botar o meio com 3, o Rafinha um pouquinho mais recuado. Enfim, é um Brasil que a gente está falando aqui apenas no campo da especulação. Por isso que é importante a gente ver esse jogo do Egito, para a gente ver qual a escalação que ele vai. Mas o que me chama a atenção é isso. Bota esses meninos para jogar. Bota essa molecada, porque eles estão pedindo passagem e não estão sentindo nenhum peso da camisa, viu, Brandão?
0: Agora, Bandeira, você falou aí sobre ele ter os 11 na cabeça, mas assim, vamos aqui refletir. A estreia é dia 13 contra a seleção do Marrocos, daqui a 10 dias. E os amistosos pré-Copa servem justamente para você tirar alguma dúvida ou outra. Eu acho que, na verdade, hoje, o Brasil não tem esses 11 definidos.
2: A gente não tem a cara, né? Qual é a cara da seleção? A gente não tem ainda exatamente isso. O que eu acho que ele tentou colocar naquele primeiro tempo contra o Panamá era isso. Pô, eu quero entrar com esses 11.
0: Eu acho que era um esboço.
2: Não deu muito certo. Tanto é que quando você vem pro segundo tempo, o Brasil joga muito melhor, rende muito mais. Então eu acho que passa muito por isso. Qual essa cara que o Brasil vem? O Egito vai ser a última chance da gente entender isso. Porque o time que ele sair contra o Egito vai repetir um pouco contra o Marrocos, que ele não vai inventar a mágica do dia pra noite.
0: Até pela proximidade.
2: Até pela proximidade, um jogo do outro. Então, esse jogo vai dar mais ou menos o norte pra gente chegar segunda-feira e dizer assim, olha, Brandão, eu acho que é por aqui que o Brasil vai. Até agora a gente tá muito no campo da especulação.
0: É verdade. WB, o Bandeira destacou o Igor Thiago. Quem do time reserva, além do Igor Thiago, você destaca e acha que pode ganhar espaço de titular na seleção brasileira, especialmente nesse jogo contra o Egito no próximo sábado, o último compromisso antes do início da Copa do Mundo de 2026?
3: Eu já confessei o meu problema. Eu não meditei ainda, assim, de uma maneira profunda a respeito de seleção brasileira. Eu não tenho um time, assim, na cabeça. Eu não tenho ainda uma forma de jogo, confesso para os senhores. Essas mudanças de treinadores, essas mudanças na seleção, essas estações que foram se alterando, eu confesso que eu não acompanhei assim com profundidade. Ora, se o próprio treinador, se a própria crônica brasileira, ninguém, absolutamente ninguém, tem ainda uma ideia do time, como é que o Wilton Bezerra, aqui em Fortaleza, no estado de Ceará, longe
2: não se apequene, WB, não se apequene.
3: Eu estou tentando aqui alicerçar o meu ponto de vista. Eu vejo, inclusive, um certo preconceito de muitos com relação ao fato de serem jogadores que atuam no exterior. E que serem jogadores que vestem

0: a camisa da seleção, mas que são desconhecidos. É evidente que isso traz um pouco de embaraço. Antigamente era mais fácil. Os jogadores pertenciam aos clubes. Você tinha um jogador do Flamengo, do Palmeiras, do Corinthians, do Vasco. Se acompanhava aqui com até maior interesse nesse circo que aí está. Hoje todos jogam lá fora. Olha, cada jogador, o Ancelotti me parece que anunciou nesse sentido, cada jogador ele vai servir principalmente em determinadas situações táticas. Essa semana, por exemplo, eu me deparei num debate sobre seleção em que um debatedor disse: eu não vejo, rapaz, condição Brasil num 4-2-4. Olha o que é que ele disse, entendeu? Aí eu até apartei, eu digo: sim, esquema de jogo, ele pode ser um 4-3-4. Ele pode ter até 5 atacantes. O esquema, na minha opinião, ele é circunstancial. É o jogo que pede.
1: Jogo que desce, o adversário.
0: É o jogo que pede. Você, quando vai subir uma ladeira, é o carro que pede marcha, não?
1: É.
0: Você pede marcha para baixo ou marcha para cima?
2: Para subir ladeira é marcha para baixo.
0: Pra... Então, a marcha é mais forte.
1: Sim. Depende. A seleção, se for automático, é força.
0: É força.
1: Você vai subindo, você pede força. Pede força.
0: A marcha é a
2: que tem mais força. Não, a marcha é o dia que você vai subir na primeira, na segunda, sim. É isso que eu tô falando, né?
0: Você tá rigorosamente em cima do negócio. Peraí.
2: Deixa eu vou dizer um negócio. Mal. Eu tô dizendo isso porque na segunda-feira, WB, eu errei um caminho ali, fui bater num lugar que tinha uma ladeira, a maior ladeira que eu já vi na minha vida. Mas eu disse: rapaz, não vai dar certo não isso aqui.
0: E que deu certo. Que no Brasil, se você entrar na rua errada, você pode não voltar nunca.
2: Não brinque não, pelo amor de Deus.
0: Então, o que eu quero dizer?
1: E ainda mais na cidade que ele mora, viu, WB? Na cidade que ele mora lá é perigo.
2: Não fale de Maranguape.
1: Lá é perigo.
0: Não fale de Maranguape que eu quero falar. Mas o que eu quero dizer é o seguinte. Contra o Marrocos, qual é o melhor esquema? Quais os jogadores que se encaixam mais no esquema que o Ancelotti já deve ter na cabeça?
2: Qual é? Quais são?
0: Não sei. Não, é o que eu estou dizendo. Eu não vou chegar aqui e querer falar com autoridade. É isso e aquilo. Eu estou dizendo a você que eu não meditei ainda o suficiente para dar uma opinião.
1: Mas, ô WB, só complementando o que você está falando, assim, como cada jogo, cada situação ela pede, me lembro muito de uma entrevista do Tite, que ele falava assim: pô, me arrependo muito que no jogo contra a Croácia eu poderia ter mexido no time, eu poderia ter organizado no segundo tempo ali e não fiz isso. Ou seja, o treinador ele tem que ter a consciência do elenco que tem. Claro. Ele tem que ter as peças que ele disse: opa, nessa situação eu acho que o Rafinha pode ser melhor. Opa, vamos abrir um pouquinho mais o Vini na direita, agora é o momento do Endrick. Então acho que é isso que o Ancelotti está usando, essa preparação para isso. É chegar afinado com todo o elenco. O Brasil tem 26 jogadores bons. Tirando o Neymar, o 25º, que está em recuperação, não vai contar nessa primeira parte da Copa, assim, os dois primeiros jogos, pelo menos. Você tem 25 jogadores, também os goleiros. Você pode organizar ali para dizer: opa, vamos ver, vamos estudar as melhores situações. É por aí.
0: Olha, uma coisa tão complicada, como eu disse há poucos instantes, quem quiser tranquilidade, não procure entender futebol. Por exemplo, o grande Neymar. Maior jogador surgido do Brasil nos últimos 20 anos. Tinha jogo que o Neymar, com toda a categoria, tinha jogo que ele não entendia o jogo. Ele foi acusado muito disso. Não entendia o jogo. Se o jogo era tocar de primeiro, ele prendia. Se o jogo era evoluir assim, assado, ele fazia diferente. Então é preciso. Você vê que uma coisa é complicada. Então cada adversário, você vai ter que usar uma forma de jogar. Essa questão tática, eu devo dizer para os senhores, que dentro da minha curiosidade, adquirindo alguns livros sobre sistemas, eu fiquei todo embaralhado. Como ninguém entende também. Se você, de forma professoral, for explicar cada esquema, o ouvinte não vai entender budufas disso. Não vai entender. Por isso que eu acho o seguinte, a maior invenção, a boa ideia tática que se teve nos últimos tempos foi o sistema híbrido. O que é o sistema híbrido? Você tira matizes de cada esquema e usa dependendo da situação. O que é isso? O híbrido é uma mistura de todos os esquemas. É a utilização de todos os esquemas. Você pode ter num jogo que de repente você tem que estar dentro de um 4-2-4. Que hoje muita gente diz que é um esquema impossível porque é muito aberto. Porque o meio campo fica reduzido a 2, a defesa vai ser sacrificada. Isso nos leva ao passado. Por exemplo, há quem diga, e eu corroboro, se o João Saldanha, que levou a seleção

0: brasileira de Roldão nas eliminatórias de 70, se o João continua na seleção, ele usaria um 4-2-4 e ele teria sido derrotado. Certamente teria sido derrotado. Porque o time de Zagallo já foi totalmente diferente. O João era 4-3-4, que vinha exatamente do hábito de usar esse
1: esquema. A formação de 70 era qual,
0: Dalu? Rapaz, ela já foi uma evolução. A seleção brasileira, um dia desse aí, esse treinador que foi do Flamengo, o português?
1: Ah, Jorge Jesus.
0: Chegou numa palestra e disse, falou bem do futebol brasileiro, disse que tinha craque, que tinha isso. Agora, interessante que eles não sabem jogar sem bola, ele disse. Assim como um colonizador, com um camarada que veio treinar aqui, alguns aborígenes do futebol, entendeu? E ele esqueceu que em 1970, com Zagallo, a seleção brasileira já voltava até o meio campo, já preenchia os
1: espaços. Basta ver o gol do Rivelino na final, né?
0: Isso, olha, a seleção brasileira já voltava sem bola, ela já jogava sem bola. Com a bola, meu amigo, aí ele tinha aí, é brincadeira, aí você tinha o Furacão, você tinha Pelé, você já tinha Tostão um pouco mais na frente, você já tinha Rivelino, quer dizer, mas ela voltava. A seleção do Parreira de 94 foi acusada de jogar feio. Ninguém consagrou Parreira. Eu
2: vi alguns jogos daquela
0: sim, mas foi, peraí,
2: tem
0: uma explicação, claro. Até hoje, o Parreira foi campeão do mundo, mas não recebeu a consagração devida, porque muita gente achou que nós ganhamos jogando feio. O que é que ele disse? Isso aqui é um torneio. Isso aqui está muito cheio de mata-mata. Vamos colocar aqui 4-4 e vamos colocar Bebeto e Romário lá na frente. E vamos até...
1: detonaram.
0: É, inventar, olha, impedir que o adversário jogue. Vamos marcar. Não tem negócio de bonito, não. Esse torneio...
1: Mazinho e Dunga no meio ali.
0: Ele disse era. Assim, esse torneio tem muito mata-mata, eu não quero morrer, não. Então, ali já foi aquela atitude do Parreira, que depois a gente vai descobrir nas revisões, já foi até uma maneira mais universal de jogar.
2: Perfeito.
0: Veja como as coisas são complicadas. Então, eu sou um cara que não dou uma opinião definitiva, como se eu fosse o pai da matéria. Não, vamos deixar acontecer. Que o beleza, futebol não é cheio de certezas, não.
1: Certeza, WB.
2: Bandeira, você volta amanhã, né?
1: Não, amanhã estamos de volta. Mundo,
2: aqui no nosso volta. Central Jogada. Valeu, Bandeira.
1: Valeu, meu povo. Abração. Tamo junto.
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0: Falta um minutinho só, Glauber Souza. Portanto, eu vou passar aqui pelo YouTube, porque não dá nem pra ir pro intervalo agora, né? Não dá nem pra ir pro intervalo agora, porque tem gente participando aqui, muita gente falando que ainda não se empolgou com a seleção, que ainda vai, não vai torcer contra, mas que não tá muito torcendo tanto, assim, a favor. Acho que torcedor, quando começar a Copa começa dia 11. Pro Brasil começa dia 13, mas dia 11 tem bola rolando. Eu acho, meus amigos, que quando chegar a próxima quinta-feira, que aconteceu o primeiro jogo, não tem quem não se empolgue, não. Copa do Mundo é legal demais. Claro, são mais seleções, é uma Copa do Mundo um pouco inflada, inchada, tem mais times, é a maior Copa de todas em termos de quantidade de times, tanto é que tem uma fase a mais, mas eu acho que vai ser legal, acho que o torcedor vai empolgar quando começar na próxima quinta-feira essa Copa em três países, Estados Unidos, Canadá e México. Quando a sanfona vai começar a tocar? Porque agora são 6 horas da noite. A sanfona toca, a gente faz essa conexão com o Juazeiro do Norte. Observa a estátua do Padre Cícero iluminada, a tarde indo embora, a noite chegando, e o cearense do século ali, homenageado, em cima do horto. Olha lá no alto do horto, WB. Ele tá vivo, o Padim não tá morto.
2: Belíssimo cenário, região do Cariri, hoje uma região de progresso, uma região festiva, solar, sonora. Graças ao Padre Cícero Romão Batista e sua maneira de orientar pessoas, de comandar rebanhos.
3: É.
2: Esse homem foi a Sudene do Nordeste.
0: A Sudene, exatamente.
2: Não tinha nada. Ele era o amparo através da palavra, da religiosidade. Um grande líder espiritual, o Padre Cícero Romão Batista, e essa pungente homenagem que lhe foi prestada, erigindo-se uma das maiores estátuas do Brasil.
0: O nosso patrono, patrono deste programa, do Jogada Segundo Tempo. Todos os dias nessa conexão com o Juazeiro, 6 da noite, a hora do Ângelus, onde a gente lembra que o Verbo se fez carne
4: e habitou entre nós.
0: Oi, imagem! Seu Noé que gosta dessa parte. Vou pro intervalo, na volta. Eu prometo que a partir de agora, na segunda hora, é só Ceará e Fortaleza, tá? Tem mais nada não, de outro assunto, né? Ceará e Fortaleza. E na volta a gente já fala do Alvinegro de Porangabuçu. O Dani deu uma saída, acho que ele foi ligar pra alguém pra saber se o Ceará fechou treinador, viu? O Dani deu uma saída aqui com o telefone no ouvido, acho que ele foi ali saber quem é o novo técnico do Ceará. Na volta do intervalo a gente vai saber. Fica aí. Argentino, né?
2: É, que
0: o enólogo chegou.
2: Ah, o enólogo, tá certo.
0: É, depois a gente fala dele. Vamos pro
2: intervalo. É a nossa referência.

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1: Estamos de volta, 6h04 aqui na Verdinha, na TV Diário, também no arroba Jogar SVM no YouTube. Legal demais contar com a sua audiência, com a sua preferência. Deixa o like aí, você que tá no YouTube, tá? O like é gratuito pra você, mas é muito importante, fortalece demais o nosso trabalho. Daqui a pouco a gente vai passar pela galera também no WhatsApp, no 8887-1306, mas é hora de colocar os nossos setoristas na jogada. Começando pelo Alvinegro de Porangabuçu, já que falamos bastante já do jogo do Fortaleza no primeiro bloco, mas já Fernando Alves volta com mais informações, mas é hora de saber do vovô. Daniel Farias está chegando com as informações do Alvinegro.
2: Daniel Farias. Boa tarde, Brenão. Um abraço para você, para o Jota, o Wilton, o Fernandinho, também para todo mundo ligado no Jogada Segundo Tempo. A gente segue acompanhando esse passo a passo do Ceará na busca pelo seu novo treinador. Ontem, no Jogada Segundo Tempo, nós trouxemos a informação desse contato inicial do Ceará pela contratação do Hélio dos Anjos. De fato, é um dos nomes que mais agrada ao departamento de futebol e à diretoria do Ceará, mas ao longo do dia a gente acompanhou essa negociação e a gente traz esse bastidor para o torcedor. Não está sendo, Breno, uma negociação fácil e simples para o Ceará. Em primeiro lugar, pesa o fato do Hélio dos Anjos ter um desejo inicial ali de seguir no Náutico. Ele tem uma autonomia muito grande, tem a confiança do presidente e de toda a diretoria da equipe pernambucana. É outro fator de dificuldade para o Ceará é o fato do salário do Hélio dos Anjos, o pedido dele ser um pouco elevado e também dele contar com uma comissão técnica bem extensa. As informações que a gente tem é que se ele viesse ao Ceará, ele traria uma grande comissão, o que aumentaria ainda mais esses custos que o Ceará teria, além do valor que o Ceará teria de pagar ao Náutico. Afinal de contas, o Hélio dos Anjos tem contrato com o Náutico pelo menos até o fim da temporada, e para tirá-lo de lá, o Ceará teria que pagar uma multa rescisória à equipe pernambucana. Então, é uma situação que o Ceará segue negociando com ele. A informação que a gente tem aqui não está nem encaminhado, mas também não está descartado, mas é uma negociação que internamente no Ceará é considerada difícil. Por isso, o Ceará também tem outros nomes ali que ele entrou em contato, fez consultas para saber os valores e a situação. E um desses nomes que a gente conseguiu confirmar, Breno, é do Eduardo Batista, técnico que hoje está no Criciúma, está ali na primeira página da tabela da Série B. O Ceará entrou em contato com o treinador, fez a consulta, mas ele respondeu que nesse momento pretende continuar no Criciúma. Há algumas semanas isso tinha acontecido com o Sport. O Sport entrou em contato com o Eduardo Batista, ele deu essa mesma resposta e agora recusou essa primeira investida do Ceará. Então, o Ceará segue negociando com o Hélio dos Anjos. Tem outros nomes também ali da agulha, mas nesse momento a prioridade é tentar o Hélio dos Anjos.
1: Olha, ontem o Jotinha estava aqui comigo, a gente falou sobre o Hélio dos Anjos, a gente ouviu a opinião do Jota a respeito do Hélio, mas o Wilton não estava no programa, né? E eu quero ouvir agora o que você pensa sobre a contratação de um técnico bem veterano, um cara que já passou pelo futebol cearense algumas vezes, não uma vez só, mas algumas vezes já, e que WB, quando vem, ele não treina sozinho. O pessoal até brinca lá que o Náutico tem dois técnicos, né? O Guilherme e o Hélio. E o Guilherme não é auxiliar, é técnico mesmo. São filho os dele. Dois que comandam. Não, eu sei, são os dois que comandam. O Hélio fica na borda do gramado junto com o filho. Muitas vezes é o Guilherme que fica, mas ele não considera o filho dele um auxiliar. É técnico. É um time que tem dois técnicos. Se o Hélio vier, vem com todo o staff dele. Um segundo treinador, que é o filho dele, e o staff dele completo tem 7 pessoas. Acha o nome do Hélio uma boa?
3: Olha, o Hélio dos Anjos, nós tivemos a oportunidade de conhecê-lo quando ele treinou, acho que o segundo time profissional foi o Ceará. Dentro da minha lembrança, ele veio para o Vitória da Bahia, ele era goleiro do Flamengo, veio para cá no tempo.

que o Lira, o Lula jogavam. E ele era tido como um bom conversador, certo? Um sujeito muito interessado em aprender cada vez mais, explicar futebol. Ele foi muito respeitado por isso.

0: dizer ruidosamente, mas com grande receptividade, pelo Grêmio de Futebol Porto Alegrense. Eu acho que foi aí o maior momento, a ascensão maior que o Hélio teve do futebol brasileiro. Chegou ao Grêmio naquela época. De lá para cá, ele tem descido, ele não se sustentou na prateleira primeira. Ele foi descendo, passou a dirigir times do Pará, times do Pernambuco mais de uma vez. Ficou naquela condição, sabe, mediana. Eu não vou dizer aqui de maneira, digamos assim, a prejudicar o profissional, a depreciar o futebol, a palavra é essa. Eu diria que o Hélio transformou-se num técnico de segunda. De segunda prateleira. De segunda divisão. É o que estaria perfeitamente ao alcance do Ceará. Ele está na faixa de um bocado de treinador que está por aí, bastante conhecidos, e que em determinado momento eles pararam ali numa linha regular. Ele não é o técnico de primeira linha. E também, a gente não esperava que o Ceará tivesse condição de contratar um treinador de primeira linha, né? Em determinados momentos você consegue até esse tipo de profissional, mas é em determinados momentos, muitas vezes o cara está livre, né? Não tem nenhum contrato e ele até aceita porque precisa reiniciar, mas não é sempre que isso acontece. Mesmo sendo o Hélio um treinador da linha que o time do Ceará pode buscar treinador, ele acaba sendo caro. Aquilo que eu falei aqui. Primeiro problema do Ceará é de ordem financeira. Quanto ele trazer um exército, além do filho que é treinador, preparador de tudo, até amestrador de foca, entendeu? Se fala nisso porque é o Hélio. Porque quando é um treinador de fora, ele traz 15, 20, 30, ninguém diz nada. Isso é naturalíssimo.
1: Estrangeiro, você quer dizer?
0: Não, é. Quando é um técnico estrangeiro, que traz tudo do país dele, ninguém diz nada, né? Não, mas você sabe, a barreira da linguagem.
1: Na época que o Fortaleza teve técnicos estrangeiros, né? O Vojvoda ficou muito tempo, era quase todo mundo da Argentina.
0: Pronto,
1: né?
0: Ninguém falou nada. Achava bonito, rapaz. Se rapaz dá pra fazer é música.
1: Até tango. O psicólogo era de fora.
0: É tudo de fora. Porque a barreira da linguagem que eu falei facilita o entendimento. Aí quando é treinador brasileiro, não pode. Agora, é aquela história. O Ceará pode com o pote? Se ele não pode, como é que se diz?
2: Não pega na rodilha.
0: Não pega na rodilha. Então é isso que tem que se analisar. O Hélio seria uma boa contratação dentro das possibilidades, dentro do atual cenário. Ele faz parte desses treinadores que estariam na mira do Ceará com condições de contratação. Mas pelo que a gente sabe, nem o treinador quer vir, ele tem um prestígio em Pernambuco. Ele solidificou, pelos seus trabalhos, uma condição de prestígio do futebol de Pernambuco. Não sei, só se o Hélio se lembrar dos tempos que ele passou por aqui, foi também uma passagem importante para ele ir solidificando sua carreira de treinador, mas se ele está bem lá, no time do Náutico, que pelo menos faz até aqui uma boa campanha, se está prestigiado, se o pessoal está podendo pagar a ele e a sua comissão, por que ele viria? Esse tipo de dificuldade eu já previa. O nome é bom, indiscutivelmente que o nome é bom, o do Hélio dos Anjos. Agora, o Ceará teria condição de trazê-lo dentro de suas exigências? Pagar multa rescisória? Ainda mais? Eu acho que fica inalcançável e é por isso que eu sugeri uma comissão de crise. Eu apelidei que muita gente achou uma besteira minha e tal, loucura. Não, estou dando uma sugestão. Tem gente lá que conhece. Como antigamente, olha, todo time de futebol, meus queridos amigos, devia ter, fora daquele time titular, daquela comissão titular, um cara que tivesse a condição de liderança, de reunir, de resolver um problema de forma urgente, como o Ceará tinha o Dimas. O Dimas, que muita gente criticava, era uma riqueza. Maior crise do mundo, o Dimas assumia. E muitas vezes fazia um trabalho até melhor do que o contratado. Eu me lembro do Lula Tampereiro, que era ali do Sérgio Amizade. O Ceará, ele tinha, fora da comissão,

0: ele tinha gente ali que internamente participava, auxiliava, liderava, tinha respeito. Por isso que me levou a pensar, Luiz Otávio, Ricardinho, Batatais, o treinador que trabalhou com essa meninada, por que não chegar aí a um consenso e aguardar um pouco antes de fazer uma contratação que não tenha a menor graça, nem esteja dentro daquilo que o Ceará está querendo? Um treinador bom de vestiário. Me diga uma coisa, é só de vestiário?
1: Eu preciso te interromper porque o Daniel Farias está chamando, ele tem informação nova para gente. Diga lá, Dani Farias.
2: Exatamente, é justamente dentro disso que nós estamos falando, essa dificuldade que o Ceará tem em relação ao Hélio dos Anjos. Acabei de apurar aqui que o Ceará, nesse momento, ele está tentando a seguinte estratégia, está tentando convencer o Hélio dos Anjos, Breno, a vir com uma comissão mais enxuta. Então viria ele e mais dois membros da sua comissão técnica, o auxiliar imediato e também um preparador, enquanto o Guilherme, por exemplo, permanecesse no Náutico. Lembrando, isso não está acertado entre Ceará e Náutico, mas é uma tentativa do Ceará de convencer o Hélio dos Anjos para assim ter um molde que ficasse mais dentro da realidade que o Ceará enfrenta
0: hoje. Vê se você entendeu. O Ceará está tentando convencer o Náutico a deixar o filho dele, Guilherme, um treinador, e o Hélio vem para cá.
2: Exatamente.
0: Aí, o Ceará sugerindo para o Náutico...
2: Repartir a comissão técnica.
0: Rapaz, olha, eu vou te contar uma coisa. É melhor partir logo para outra, viu?
1: Eu também acho. Porque assim, se você... Eu penso o seguinte, Jota, se o Ceará tivesse que quisesse convencer o Hélio a deixar qualquer outro profissional fora dessa vinda, tudo bem. Agora, o filho dele é mais difícil.
3: É mais difícil. Né? Totalmente... É inviável ele aceitar isso, né? E o Náutico também, claro que não vai querer perder os seus dois titulares. É o único time do Brasil que tem dois titulares, né? Estão sempre ali juntos. Inclusive no jogo aqui contra o Ceará, estavam os dois ali, revezando ali na área técnica, né? Naquele jogo que o Ceará ganhou do Náutico 1-0. Olha, a situação do Ceará, Breno, é complicada mesmo. O Hélio dos Anjos, ele está fazendo as exigências dele e ele pode fazer isso. Ele está bem com o Náutico, né? Não está passando nenhum sufoco ali de meio de tabela.
1: Está
3: no G6, é o quarto colocado, já liderou a Série B do Campeonato Brasileiro. Da mesma forma, os outros que estão tendo
1: sondados. E lá ele tem respaldo, né?
3: Tem respaldo.
1: Só você ver as coletivas. O homem critica tudo e todos e não acontece nada. Lá é o homem tem moral como todo.
3: Tem moral lá com o pessoal do Náutico, né? Um cara bem quisto lá pelo Náutico. E claro que vai vir para cá para um trabalho duvidoso. Será que o Ceará vai dar a ele o que ele vai precisar para tirar o Ceará dessa situação complicada que aí está? Quando se fala as claras que o Ceará não tem dinheiro, né? Não tem dinheiro para... Não tem bala na agulha. Então é difícil para que o Hélio dos Santos, dos Anjos aceite vir para a equipe do Ceará. E ainda mais com essa proposta, com essa tentativa, o Ceará está tentando aí junto ao Náutico de deixar o filho lá e trazer o pai para cá, meu amigo, complicado.
0: Interessante, o Ceará está certo em tentar o Hélio dos Anjos, que é um treinador que está bem, está trabalhando no time vitorioso, porque geralmente é impressionante o futebol. Se contrata, às vezes, treinador ou que está desempregado ou que está mal.
1: Pois eu vou te falar, eu vou dizer um negócio para você, se o Ceará ganhasse esse prêmio, por exemplo, da Quina de São João, dá para ele contratar o técnico que ele quisesse.
0: Uma em família
1: qualquer
0: toda.
1: Lugar. Dá pra trazer a comissão do Hélio todinha.
0: E da família toda.
1: Se o Hélio diz assim, quero ir com 15 pessoas, venha, meu amigo. Porque são 250 milhões. Ah. 250, você não ouviu errado. E ó, esse prêmio não vai acumular. Ele vai sair pra alguém. 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
1: Rapidinho que eu tenho que ir pro intervalo, vai.
5: Vou não.
1: Não?
5: Então deixa eu ir pro intervalo. Eu tenho que explicar alguma coisa aqui, então, eu preciso do tempo. Aí você
1: então
5: tá,
1: volta,
5: você tá apressado desse jeito.
1: Preciso ir pro intervalo.
5: Não vai correr da cadeira aí.
1: E volto já! Fica aí.

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1: Valeu, amigo. Pleno
2: Rebouças. Valeu, de volta. 6:25. Rapaz, como passa rápido, né? 6:25, hora de Fernanda Alves trazer mais informações do Tricolor do PC. Chega mais, Fernanda. Ah, sim.
3: Ah, tá vendo aí como é?
2: Peraí, não, depois da Fernanda eu vou.
3: Depois? Então vamos lá. Chega
2: mais, Fernanda. Meu gado, rapaz.
4: Fala, Brenão, boa noite pra você, WB, Jotinho, vale, quase não sai. Daniel e todo mundo que nos acompanha aqui no Jogada Segundo Tempo, a gente vai falar sobre o Vitinho, autor do único gol do Fortaleza ontem, ele que tem 9 gols na temporada, desses 8 marcados só com a perna esquerda. Tem uma assistência também na temporada 2026 e vem se firmando como o principal atleta do ataque do Fortaleza. Tricolor de Aço, que sempre tem o Vitinho ali que aparece como elemento surpresa. Nesse processo de mata-mata, nas partidas, em todas, ele conseguiu marcar um gol, mostrando ali a efetividade do atleta. E Carpini ontem falou sobre esse momento do jogador também, comentou na coletiva, afirmando que ele vive um bom momento e que, de fato, Breno e amigos que nos acompanham, é fidelizando o que Carpini diz em relação ao Vitinho. Ele é uma peça importante e que não pode ser substituída dentro da formação principal do Fortaleza. Perfeito. Breno.
2: Perfeito. Tá aí o Vitinho. 9 gols, sendo 4 pela Copa do Nordeste. Fez gol em todas as fases decisivas, Jota. Fez gol nas quartas de final, na semifinal, na final, no primeiro jogo. E vou te falar, dos 9 gols que ele fez, 8 com a canhotinha, 1 de cabeça. Essa canhotinha do Vitinho. Aliás, eu até brinquei ontem, né? A canhota do Eric e a do Vitinho. Ontem o Vitinho fez gol, o Eric não fez. Mas o Vitória saiu de campo com o resultado positivo. Agora, que esse Vitinho tem crescido bastante. Primeiro que, profissionalmente, é a temporada mais artilheira dele. Ele até tem uma temporada com 12 gols, mas pelo sub-20. Pelo profissional, ele nunca fez tantos gols, né? 21 jogos, 9 gols. E a gente tem que levar em consideração que desses 21 jogos, eu não sei se a Fernanda tem de cabeça esse número, mas bem poucos são como titular, porque ele só começou a ser titular agora.
4: Sim, ele começou a ser, eu não tenho esse número exato, mas ele iniciou primeiro como substituição, ele sempre trabalha no segundo tempo e vem se firmando como titular no Fortaleza. Breno, a gente tem o Carpini falando sobre essa questão do Vitinho. Então, vamos ouvir. Acompanhar.
5: Vive um momento mágico, Vitinho, um momento artilheiro, talvez o maior da sua carreira, pelo que eu vi, né? Acho que já são 9 gols, se eu não me engano, então é um cara que está sendo muito decisivo, muito, muito importante para nós, a gente fica feliz com o sucesso dele e que continue assim. Em relação à questão anímica, né, de como terminou o desfecho da partida, eu acho que indifere, porque os atletas, eles têm a consciência que eles fizeram um bom jogo, né, um gol de pênalti e uma finalização de um mérito do adversário muito grande, e o que gerou tudo isso foi uma expulsão, na minha opinião, muito questionável, né, por parte do seu Afro.
4: Tá aí Carpini afirmando, ainda questionando em relação às escolhas do árbitro Afro em relação à arbitragem, mas também comentou sobre isso do Vitinho. E aí, Breno, quando a gente chega para olhar aqui, o Vitinho, ele fez, pelo Fortaleza, são, na temporada, são, porque tem a

0: os jogos que ele fez pela equipe do México também contando. Então são 10 jogos na temporada. Destes, 9 foram como titular. Tem aqui constando nos números, pelo menos de acordo com o gol, é isso.
1: Perfeito, perfeito. Olha. 20, 10 só como titular?
0: Isso.
1: Então, assim, são poucos em relação à
0: quantidade. 9, na verdade.
1: 9 em relação à quantidade de jogos que ele tem total pelo Fortaleza, é uma quantidade pequena de jogos como titular. Porque ele agora que tá se firmando. Mas, hoje, eu acho que é indiscutível. E olha que até semana passada, eu até dizia assim, olha, eu tenho certeza que se o Carpini tiver que tirar alguém do time, por exemplo, só tem vaga para 2 atacantes, e ele não quiser abrir mão do Meritelho, entre Luiz Fernando e Vitinho, ele escolhe o Luiz Fernando. E realmente, nos jogos anteriores, ele vinha escolhendo o Luiz Fernando. Hoje, eu já não sei se é assim, Jota.
2: É verdade. Acho que não, né? Hoje, não. Acho que se o Meritelho puder jogar e Vitinho, acho que ele vai colocar Vitinho e Meritelho. Até porque o Meritelho tem 7 gols. É o vice-artilheiro da equipe do Fortaleza, né? Mas falando realmente dessa canhota do Vitinho, é fatal mesmo. Você perguntava ontem aqui, né? Jota, quem vai brilhar? A canhota do Eric ou a do Vitinho? Só do Vitinho. Infelizmente o Fortaleza não ganhou o jogo, né? Mas o Vitinho tem sido importante, peça importante para a equipe do Fortaleza, 9 gols da temporada, isso é uma marca de artilheiro, e não é um artilheiro que é, como diria o Flávio, saudoso Flávio Moreira, putinudo, é um cara que trabalha a bola. O gol que ele fez ontem, ele deu aquela arrancada, né? E bateu com consciência, a bola bate na trave e entra, um golaço. Vitinho é nome ali, sem dúvida, titularíssimo do ataque da equipe do Fortaleza, Breno.
1: Diga, WB.
3: Todo jogador pode ser substituído. Todo. Todo jogador pode ser substituído. Agora, há momentos em que determinados jogadores não devem ser substituídos. Se você me perguntar, Wilton, no movimento de jogo, a participação dele é sempre efetiva? Ontem, por exemplo, além do gol, ele teve uma participação efetiva, não como não tiveram outros jogadores que são importantes no time do Fortaleza. Pelas dificuldades encontradas pelo time tricolor, que ao mesmo tempo revela, por exemplo, soluções. Você quer ver uma coisa? Sabe quem se saiu bem em muitas situações que exigiram um requinte maior de técnica, de categoria? O Muruska.
1: Mucuri.
3: O Mucuri.
0: Foi o melhor em campo.
3: O Mucuri saía, driblava, apoiava. E um dia desses, ele era considerado apenas um jogador improvisado. No caso do Vitinho, aí é uma coisa que atende aquilo que eu estou falando. Há jogadores que não precisam ser substituídos, não devem ser substituídos. Por uma frequência no movimento de jogo, posso até admitir que não foi isso que o treinador talvez quisesse que acontecesse. Mas eu não tiraria o Vitinho ontem. Tirar o Vitinho? Não tem sentido isso. Eu não tiraria. O Luiz Fernando não fez 2 bons jogos. 2 jogos que o Luiz Fernando não joga bem. E o Vitinho é aquela explosão que a qualquer momento... Eu não gosto muito dessa história de... Ah, esse é um jogador que você tem que ter no time. Porque a qualquer momento ele decide. Eu não gosto muito disso. Ah, quer dizer que deu na veia uma hora, né? A lua está favorável, ele faz um gol. Esse é que é o jogador, se quer mais frequência. Mas ele tem feito isso com constância. O gol dele de ontem. Como é que o senhor faz um gol daquele e sai? A não ser que ele tenha avisado, olha, morri, fisicamente estou mal. Mas me parece que não foi isso. É um jogador que tem sido importante, porque a qualquer momento ele é o homem providencial. De repente é aquele cara que resolve. Os gols do Vitinho têm sido bem feitos e importantes. Têm sido, assim, coisas maravilhosas. Ontem não deixou de ser. Foi melhor ainda. Ele tem aquela habilidade dele. Joga livre ali, como um pêndulo entre os homens de meio campo e o atacante mais projetado.
1: Sim.
3: E é hoje um jogador essencial no time do Fortaleza. Aquele jeitinho do Clodoaldo, aquela característica muito parecida com o Clodoaldo. Por exemplo, eu não tiraria esse jogador. Vou dizer que foi por isso que o Fortaleza tentou embora? Não, não quero dizer isso. O que o Carpini fez apenas foi dizer que ele atravessa uma fase boa, tomara que isso aconteça, felicidade para ele. Foi o que ele disse. Ele não justificou por que tirou o jogador. Ele não justificou.
1: Ele elogiou.
3: Entendeu? Elogiou, ele fez um elogio que todo mundo está fazendo.

0: a gente sente, eu não sei se a Fernanda notou, que ele saiu assim.
1: Ele estava meio abespinhado.
0: Ele não gostou, não.
1: Não.
0: Ele não gostou, ele não entendeu.
1: Ele não entendeu, mas dava para notar também que tinha um cansaço.
0: Todos estavam.
1: Todos
0: cansados.
1: Estavam, tanto que o Luiz Fernando desabou no meio do campo e não deu mais para ele ficar na partida.
0: Pois é, por que tirar o jogador? Eu não entendi, não. São essas coisas que só o treinador pode explicar. Ele pode chegar, não, eu queria que ele fizesse isso e aquilo naquela faixa de campo. Eu queria que ele preenchesse com esse tipo de ação. Eu queria o deslocamento dele mais para cá ou mais para lá. Eu gostaria mais na frente, um pouco mais atrás. Eu gostaria que ele auxiliasse. Mas aí você não tem essa explicação. Você não sabe o que é que está, o grau de exigência que está na cabeça do treinador. E aí, às vezes, você não entende. E não só com o Carpino que isso acontece, não. Não, claro, com o Moço aconteceu. Há modificações que, por mais que o treinador explique, ele não vai convencer nunca. Às vezes é aquela história, né? O sujeito é gênio demais. Nós temos um jogador até que disse, rapaz, seria bom que o futebol não fosse tão moderno demais. Mas foi Ney Conceição. Seria até bom que deixasse de ser moderno demais, apelasse para as explicações, digamos, tecnológicas, explicasse o jogador e a jogada por dados. Entendeu? Eu acho que a gente pode simplificar um pouco nessa questão.
2: Vou para mais um intervalo. Na volta a gente conversa mais sobre o Ceará. Na volta eu quero ouvir o torcedor. Na volta eu quero botar você na jogada. Rápido intervalo, a gente volta já.

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1: Esse tem chifre.
2: Rapaz, eu já falei que você tá colocando para a pessoa errada esse áudio.
3: Para com isso.
2: É para aquele nosso amigo lá.
3: Pera, cuidado com esse caminho.
2: Não.
3: Esse caminho aí é tortuoso.
2: Tem tantos amigos nossos que nós temos.
3: Não, mas é chato. Você entrou muito.
2: Mas ele que veio com o negócio.
3: Vocês entraram demais.
2: Ele que foi com gatice. Lá ele, esse negócio de entrar muito. Você lá, sabe que você tá colocando para a pessoa errada esse áudio aí, né? Agora, para você, eu tenho um áudio também. E a véia, né? Para você.
3: Mas olha, eu quero aqui acusar o recebimento de uma correspondência do escritor Edier Duarte, lá de Juazeiro do Norte. Ele faz alusão aqui a

0: retorno do ICASA à primeira divisão. Eu já falei sobre isso, estou muito satisfeito como um cronista da região com o retorno do ICASA. O ICASA é uma força, foi um time que foi criado em 1963. Eu acompanhei o ICASA dos primeiros jogos em 1963, com Bagaceira, Wilson, Bebeto, sabe, Lírio, grandes, grandes jogadores. Tempo de Ramos, lateral esquerdo. Enfim, acompanhei o ICASA em vários períodos de sua existência. Estou muito satisfeito em voltar, em vê-lo voltar. E ele faz uma referência aqui a esse momento vivido pelo ICASA.
1: Sim.
0: Que pede, naturalmente, uma homenagem, nesse momento, àqueles que fizeram o ICASA.
1: Praxedes.
0: Praxedes teve sua participação. Teodoro Germano, José Feijó de Sá, Reginaldo Duarte, que foram seus fundadores. E durante a sua trajetória, uma diretoria de amigos nossos, José Alci Pinheiro, foi presidente, chegou a presidente da federação, Silva Lima, Chico Lustosa, o Ramos, nosso querido Zé Ramos de Araújo, que foi jogador e presidente. Então esse pessoal que está na história do time do ICASA merece também toda a lembrança. Está aí feita, portanto, a vontade, né? O pedido nosso é de Eduardo aí em Juazeiro do Norte.
1: Pois
0: gostei
1: agora
0: de sua crônica, muito bem feita, muito oportuna.
1: Agora eu vou fazer o agrado, o pedido, atender o pedido do torcedor que manda mensagem. É hora de você na jogada.
2: Você na jogada. Você na jogada.
3: É, Breno, meu amigo WB, senhores.
1: Oi.
3: É, eu acho que o Vitinho é importante. Agora, eu não entendo por quais razões todos os jogos ele é substituído. E fica lá o nosso Luiz Eduardo, né?
1: Luiz
3: Fernando. Outro atacante sobrecarregado, e assim cansa os dois. E o Carpini deixa o nosso clube, nosso time, sem ataque, né? Só com defensores.
1: Valeu.
4: Breno Rebouças, boa noite para você e a todos da bancada. Francião da Praia de Iracema, tricolor de aço. Rapaz, é incrível como a CBF não dá valor à Copa do Nordeste. Nem ajuda e faz tudo para atrapalhar. Porque botar uma arbitragem da Paraíba com uma decisão no clássico regional é difícil. E aí deu no que deu.
0: Discordo.
4: Meter a mão no Fortaleza. Mas
0: discordo essa história que está um árbitro da Paraíba. Qual é o problema?
1: Não...
0: A Paraíba tem árbitros competentes, profissionais competentes, grandes artistas. Pô, nordestino falando mal do nordestino? Não. Peraí, nordestino. Podia ser de Pernambuco, Sergipe, Alagoas. Podia ser de Maceió ou de Alagoas. Podia ser do Piauí, Maranhão. Não. Tem nada a ver. Ele errou, né, na sua opinião. E até nós discutimos aqui que não foi uma boa arbitragem e tal, que podia ser assim ou assado, mas porque é da Paraíba, discordo inteiramente. Eu acho que está no caminho errado nessa interpretação. Me desculpe, viu?
5: Boa noite, Claudinho de Jereissati. O Ceará vai jogar quando?
1: Quem? Dia 10.
5: E ainda tem jogador ainda no Ceará?
0: Por quê? Tem.
5: Meu amigo, era para ter dispensado aquele, junto com esse Pedro Henrique, esse Vina, esse tal de Lucas Lima, que esse cara é profissional. Pelo amor de Deus. O homem é ruim, feita a peste.
0: Ruim
5: aí
0: feita
5: esse
0: peste.
5: Fernandinho pula igual um cabrito. Só sabe
1: botar essa mão pra
5: trás, pulando que nem cabrito.
1: Rapaz, pelo amor de Deus.
6: Boa noite. Tá falando aqui é Cláudio Zé Val, torcedor mineiro. Sobre essa reintegração do Vina ao elenco, eu não concordo, não.
1: Não concordo.
6: O Vina rebaixou o salário duas vezes, não joga nada. Jogador que ganha um rumo de dinheiro, se nega a bater até um pênalti. Rebaixou o Ceará e vai rebaixar de novo o Ceará para Série C. Pode esperar aí que eu tô dizendo, viu? O problema do Ceará é sério, é jogador aí, a panelinha aí é grande.
1: Valeu.
7: Boa noite, professores da Verdinha, Falcão, noite, professor do Rosão aqui de Maracanã. Cadê? Já decidiram já quem é o treinador do Ceará?
1: Ainda não.
7: Boa noite.
1: Boa noite. Ainda não. O Dani atualizou agora há pouco. Se até o fim do programa eles definirem, a gente atualiza.
7: Boa tarde, professor. Breno.
8: Vai pra lá, babão!
7: E esse cidadão aí do lado.
1: É o Jotinha.
7: Jotinha. Cara, essa diretoria do Ceará deve estar de brincadeira em querer trazer esse Hélio dos Anjos, né, meu amigo?

0: deve ser, deve estar de brincadeira, né?
1: Por quê?
0: Pelo amor de Deus, cara, vamos atrás de coisa nova mesmo. Isso aí não dá não, velho. Não dá não. E outra coisa, o time do Ceará é ruim. Quando abrir a janela, tem que contratar um time inteiro. Que esse time aí não vai pra cantinho, não. Pode trazer qualquer treinador. Agora, ele dos Anjos, vocês estão de brincadeira, né? Tem que tirar o João Paulo Silva dessa cadeira, velho.
1: O homem tá nervoso.
2: Ô, Breno, boa noite, amigão.
1: Oi, boa noite.
2: Café. É em relação ao Roger Machado. O saco de ação é fake. Não sei se eu vi um comentário que o Ceará entrou também em contato com o Roger Machado.
1: Tem alguma informação sobre isso, Dani?
3: Oi? Não, não. Até o momento nada de Roger Machado. E assim, eu acredito que seja um treinador que está numa prateleira, assim, financeiramente falando, fora da realidade do Ceará.
1: Também acho. O Roger hoje ele tem mercado, inclusive, em Série A do Brasileiro. Acho que ele não viria para um clube da Série B.
4: Condição, hoje. Rapaz. Hoje em dia, só se ele pegasse toda a receita dentro para pagar só o freio da dor. Aí tá certo.
5: Boa noite, né?
1: Boa noite.
5: É porque o Ceará não contratou isso. Lisca dessa é.
1: Inclusive, o Lisca ontem estava.
4: Assim,
1: o Lisca ontem estava numa transmissão.
4: Lisca.
1: Tinha torcedor aqui falando, o Lisca ontem estava numa transmissão da final da Copa do Nordeste, de um canal no YouTube que transmitiu a final. E aí um torcedor estava falando aqui, o Kelton, que perguntaram para ele: ah, o Ceará tá aí atrás de técnico, o torcedor fala esse nome, ele falou assim: ô, eles têm o meu número, é só ligar, tem o meu número. Quer dizer, o Lisca está à disposição. Se ela quiser. Mas o Ceará não quer, não, né, Dani? O Lisca não tá na lista do Ceará.
3: Não tá não.
4: Nem Lisca, né? Nem pisca, nem pisca.
6: Rapaz, o Ceará, infelizmente, se acabou. Ixi. Ou se acabou-se.
4: Se acabou-se é bom. E na ida, na
6: se
4: volta.
6: Acabou-se. Depois de tanto tempo, uma década até satisfatória, com passagens por Série A, cinco longos anos seguidos. E o Ceará, hoje, depois de todo esse dinheiro, todo esse investimento, não tem capacidade de estar numa primeira divisão, brigando por treinadores de uma segunda prateleira. E hoje a gente tem que se contentar em ouvir falar que o Ceará quer repartir uma comissão com o Náutico. O Ceará está acabado, é o fundo do poço. Ou a torcida toma esse time à força, ou mais 10 rodadas o Ceará vai estar na terceira divisão. Grande abraço.
4: Valeu. Você sabe que o fundo do poço às vezes é só uma etapa.
1: Não, pelo amor de Deus.
4: Não, às vezes a situação é tão difícil que o fundo do poço é só uma etapa.
1: Nem brinque com isso.
4: Claro, pô. Boa tarde, e se não for nenhuma etapa, tá bom.
7: Tada. Olha, se for pro Ceará sair daqui, por que que não contrata esse treinador do Floresta? Rapaz, inteligentíssimo.
1: O Leste.
7: Tem outros lá com o Wilton Bezerra de dentro, pra auxiliar, né?
1: A comissão que o Wilton falou. Vamos pro intervalo. Na volta, Dani e Fernanda vão trazer mais informações de Fortaleza e Ceará. Na volta, a gente tem mais informação para você. Fica aí.

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0: segundo tempo.
1: Kaká caiu.
2: Kaká caiu. Foi bom.
0: Breno Rebouças.
3: Rapaz, esse Samuel Macedo. Isso não vale uma cibalena, viu, meu amigo? Rapaz, Samuel Macedo. Você não gostou, não, WB?
2: Não. Tá vendo? Um assunto pra gente estar discutindo aqui, não.
3: Ah, estamos de volta com o Jogar a Segundo Tempo. 6 horas e 50 minutos. A ideia foi sua.
2: Foi mal.
3: WB não gostou.
2: Ele não gostou. Até ontem ele não gostava.
3: Até ontem. 6 horas e 50 minutos de volta com o Jogar a Segundo Tempo. E agora a gente vai passar pelos dois clubes. Eu vou passar de volta pelo Ceará, o Alvinegro de Porangabuçu. Dani Farias atualiza pra gente. Diga, Dani.
4: É isso, Brenão. Trazendo uma definição que foi tomada hoje lá no Ceará. Apuração da nossa amiga Giovana Borges, lá do GS Ceará, sobre a situação do Vini e do Pedro Henrique. A gente tinha trazido esse bastidor ontem, que aconteceria essa reunião, e foi definido a reintegração do Vina será reintegrado, ele está lesionado em tratamento no departamento médico, então, quando se recuperar desse estiramento muscular, voltará a treinar normalmente com o elenco. Já o Pedro Henrique não será reintegrado. A informação é que no meio do ano ele deve ser negociado com outra equipe, deve deixar o Ceará. Então essas foram as definições sobre a situação desses dois jogadores. O Richardson, lembrando, já voltou a treinar, está liberado 100%.
3: O PH talvez não deve ficar, como disse o Dani, mas o Vina, quando ficar bem da lesão, vai estar de volta.
2: Aí já tem terminado o campeonato, né?
3: Calma, velho.
2: Tempo, não, peraí. Porque é muito tempo de afastamento.
4: Quatro semanas só. Quatro semanas?
2: Eu acho pouco, é.
3: Passa ligeiro.
4: Não, é pouco,
2: passa,
4: mas...
2: Passa
4: é...
2: ligeiro demais. Olha, deixa eu dizer uma coisa. Essa história, é por isso que eu fico desconfiado. Esses jogos para a plateia, essas atitudes para a plateia. Olha, pediu afastamento de dois jogadores. Para dizer que está tomando uma providência.
3: Mas era o Moza, ele já
2: não,
3: foi embora.
2: Assim, o Moza, rapaz... Não é negócio do Moza. Quando a diretoria...
3: Foi ele que pediu o WB.
2: Quando a direção confirma, é porque ela concorda, é porque ela tem plano.
3: Mas na coletiva não foi isso que eles disseram, não.
2: Rapaz,
3: meu Deus do céu. Eles só deixaram.
2: Rapaz, eu vou dizer uma coisa. É difícil compreender o futebol desse jeito.
5: Só respeitaram a atitude da decisão do treinador.
2: Aí, de repente, aí um fica, o outro não. Entendeu? Quem é que decidiu que um fica e o outro não?
3: Quer dizer, agora foi o departamento de futebol.
2: E outra coisa, né? Centralizar essas preocupações em cima de Vina. Por que é que surge o problema Vina como se fosse um divisor de águas? Tá errado! Tá colocado num plano que nada tem a ver com isso aí. É como se fosse uma ausência que foi responsável por metade desse problema. Não é.
3: Entendi.
2: O Vina tá machucado, tudo bem. É um jogador que tem contribuído pouco. Pouco, não tem dado lucro, não errou porque quis de maneira, digamos, proposital, não foi nada disso. O defendi naquela questão da expulsão. Mas vamos aqui para a realidade dos fatos. Custo-benefício. Custo-benefício. Qual o benefício? E qual o custo?
3: Nesse momento é baixo.
2: É baixo não, é inexistente. Então acho que o problema não é Vina, né? Não é que centralizar o Vina como sendo a grande problema de tudo isso. Tá tudo mal encaminhado, eu acho.
3: Olha, a gente vai já saber as últimas do Fortaleza, mas antes, o Glariston Oliveira tem um recado para você.
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1: Valeu, Gladstone. Vou falar de novo com a Fernanda Alves, que tem mais informações do Fortaleza pra gente.
2: A equipe que segue na preparação pensando nesse último jogo da final da Copa do Nordeste. Carpini sabe que não conta com Rodrigo e Ronald. Rodrigo recebeu o terceiro cartão amarelo, está suspenso. E Ronald, porque recebeu vermelho direto, e está expulso. Fica Luan Freitas na dúvida pela lesão que sofreu no jogo, mas Carpini acredita que não vai interferir na estratégia que ele quer montar e tem o retorno de Miritelho, este sim confirmado no último jogo da final da Copa do Nordeste, Breno.
1: Então o Miritelho vai retornar, Jota, centroavante, é sempre importante, né, para fazer gols, aquela coisa toda, só que o Ronald fica de fora. Eu acho que o Ronald não é um prejuízo nem tão grande, porque ele não é titular. Mas a volta do Miritelho, essa sim pode ser bem aproveitada pelo Carpini.
3: É verdade, sobretudo ali jogando ao lado do Vitinho, né, a dupla de ataque do Fortaleza, Vitinho e Miritelho, né, que tem 16 gols, os dois juntos, né, na temporada.
1: E se a gente for contar com assistência, o Vitinho também tem um, então aumenta o número de participações em gols.
3: Pois é, para 17, né. Então, com certeza absoluta, importante o retorno dele para esse jogo tão importante para o Fortaleza contra o Vitória.
1: É verdade, Miritelho voltando, WB. E agora o Miritelho tem que aproveitar melhor as chances que ele tem, porque ele faz um gol num jogo e perde quatro.
4: Perde mais.
1: Aí é difícil.
4: Perde mais do que faz. E em determinados momentos, meu, ele perde feio. Perde feio. Aqueles
1: tem uns lances que perdidos, poderiam, olha, ser mais fáceis, né? Que ele complica.
4: Ele complica. Ele quase se aproxima, assim, digamos, eu nem gosto de dizer isso, né, porque muita gente interpreta como uma forma de depreciar, mas é pelo estilo, um estilo assim, meio candeleiro. Ele não é candeleiro, né, mas ele também não é um exímio jogador em termos de habilidade. Tem seu valor, ele é um jogador de área, viu, ele briga ali naquele setor, na zona do Agrião. Mas tem hora que eu vou dizer, perde gol demais. Mas daqui a pouco ele está lá conferindo. E é o único jogador que o Fortaleza pode ter de forma centralizada, uhum, com algum resultado ali na frente. Porque senão ele fica dependendo do deslocamento de Luiz Fernando e da chegada do Vitinho ou do Pochettino, que vem de trás, vem lá da região do Cariri ainda, até chegar no ataque. É por aí.
1: É por aí, meus amigos. Então, no próximo sábado, às 4 horas da tarde, tem o jogo de volta lá no Barradão, entre Fortaleza e Vitória. O time do Fortaleza obrigado a vencer o jogo. Se vencer por um gol de diferença, leva para a penalidade. Se vencer por 2 ou mais, se torna campeão da Copa do Nordeste pela 4ª vez. O Vitória já deve ter a casa cheia. Já tinha mais de 23 mil ingressos vendidos lá. Quantos mais,
2: Fernando? Ingressos esgotados. Esgotou, né?
1: Já está lotado. Vai ser um clima, assim, bem hostil para
2: o Fortaleza. O Fábio Mota, presidente do clube, estava aqui ontem e até fez um pronunciamento pedindo para que quem fez o check-in desfizesse, porque eles vão abrir amanhã para a torcida do Vitória e aqueles que não conseguiram ainda poder fazer o check-in e comparecer ao jogo.
1: Ué, mas desfazer o check-in, então ele
2: sim,
1: tá pedindo o cara não
2: vai. No caso de quem não vai mais, mas fez e desistiu.
1: Ele vai, né?
2: Não, mas tem algumas situações,
1: tem, mas, assim,
2: que você faz o check-in e acaba não indo pro jogo. E aí ele pediu pra pessoa analisar: você vai pro jogo? Se não for, desfaça e dê oportunidade para quem vai de fato.
4: Entendi, né? Abrir espaço. Vou dizer uma coisa, viu? Ali é lugar chato de se trabalhar, viu? O barulho que essa torcida faz, eu tive um jogo lá do Fortaleza, a gente mal conseguiu trabalhar.
1: Negócio
4: tinha uma turma de pagode com um som estridente.
1: Tinha pagode?
4: Não, tinha pagode, tinha
1: bom. Se tiver sábado, não, Fernando Alves vai curtir, porque ela vai estar lá. Ela vai estar lá no Barradão.
4: Olha, eu estou me referindo ao barulho que se torna até difícil. É uma coisa ensurdecedora. Me parece que no último jogo aí estavam reclamando disso. Você não consegue trabalhar com tranquilidade.
3: Deixa eu mandar um alô aqui para Neide Militão, torcedora do Fortaleza, para Josefa, Neuza, Mariana e a Fátima do Ceará e o Tarcísio, lá no Jockey Club também, do torcedor do Ceará.
1: Vamos
3: encerrar? Um abraço.
1: Braços para cima.
5: A paz dos sentidos.
1: A tranquilidade da carne e o sono dos espíritos. Jogar a segundo tempo de hoje fica por aqui. A gente volta amanhã, 5 da tarde, com toda a equipe trazendo informação para você. Valeu, gente. Grande abraço. Até a próxima. Tchau.
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1: Agora em Fortaleza, são 7:03. Muito boa noite para você, meu amigo e minha amiga. Seja bem-vindo e bem-vinda. Nós estamos começando mais um Verdinha Notícias, hoje exatamente meio da semana, né? Dia 3 de junho de 2026 e vamos juntos a partir de agora com os principais acontecimentos do dia. Entre eles, uma informação que repercutiu muito aí de ontem para hoje. O Senado Federal aprovou um projeto que dificulta o aborto legal em crianças vítimas de estupro. A medida já entra em vigor de forma imediata, sem a necessidade de sanção presidencial. No Verdinha Notícias de hoje, nós vamos te ajudar a entender essa medida, o que ela representa na prática e quais os motivos, então, para essa rápida tomada de decisão. E nós temos, claro, vários outros destaques na edição desta quarta-feira. Tribunal do Júri condena marido de Caiane Bezerra por planejar a morte da contadora, um crime que aconteceu no ano de 2023 e agora tem um desfecho aí com a condenação dos réus. Polícia Federal apreende 80 quilos de drogas em navio que estava em alto mar no litoral de Fortaleza.

0: E a embarcação, gente, seguia com destino à Europa. A gente vai trazer os detalhes para você dessa ocorrência já já. Em Brasília, durante reunião ministerial nesta quarta, o governo federal volta a defender a soberania do Brasil e destaca sequência de diálogos com os Estados Unidos. O posicionamento vem após o anúncio, né, de um novo tarifaço aí por parte dos norte-americanos. No futebol, Fortaleza faz reclamação formal para a CBF, criticando a arbitragem após a derrota para o Vitória nesse primeiro jogo, né, da final da Copa do Nordeste. Lion, com muitas contestações em relação às decisões da equipe de arbitragem, a gente vai trazer essa repercussão extracampo para você. Então fica com a gente, porque essas e outras notícias a partir de agora.
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0: 7:05, nós começamos com a informação de que o Tribunal do Júri, gente, decidiu condenar o marido de Caiane Bezerra por encomendar a morte da contadora. A Emanuela Campelo é quem traz as informações sobre a sentença.
2: Depois de 3 dias de julgamento intenso, o Conselho de Sentença decidiu pela condenação de Leonardo Nascimento Chaves e de Adriano Andrade. A sentença foi lida pelo juiz no Fórum de Aquiraz por volta das 3 horas da tarde desta quarta-feira. Os denunciados foram condenados por 4 crimes. Homicídio, corrupção de menor, furto e fraude processual. O caso chocou a população pela brutalidade. Segundo a acusação, o professor Leonardo arquitetou a morte da própria esposa, a contadora Caiane Bezerra Lima Chaves, e Adriano foi o executor da ação a mando do marido da vítima. Leonardo foi condenado a 41 anos de prisão e Adriano a 37 anos. A eles foi negado o direito de recorrer em liberdade. Durante os debates, os promotores de justiça reforçaram que o crime foi brutal. Na versão do réu, apresentada durante o interrogatório na terça-feira, Leonardo negou as acusações e disse aos advogados de defesa que jamais tramaria a morte da pessoa que mais amava. A sessão de julgamento teve início ainda na segunda-feira e foi acompanhada pelo Diário do Nordeste. Após os debates entre acusação e defesa, com direito à réplica e tréplica que se estenderam até essa quarta-feira, os jurados se reuniram para votar os quesitos e decidiram pela condenação da dupla. Ambas as defesas dos réus afirmam que irão recorrer da sentença de condenação. Emanuela Campelo para FM Verde 92.5 e TV Diário.
0: São 7:07. Olha esse caso, gente. Um homem de 25 anos foi preso em Russas, no Vale do Jaguaribe, por atear fogo na própria casa, com os filhos de 3 e 4 anos dentro do imóvel. O crime foi registrado na comunidade Jardim de São José. Segundo a Polícia Civil, o homem chegou a gravar um vídeo e enviou para a ex-companheira, exigindo que ela reatasse o relacionamento, senão ele iria tocar fogo, né, na casa. Que situação, né, meus amigos? A que ponto o ser humano chega, né, com suas atitudes? É algo realmente lamentável. Os policiais que foram acionados pelo Conselho Tutelar encontraram a casa trancada, ouviram o choro das crianças e viram também a fumaça saindo do imóvel. Os agentes entraram e encontraram as duas crianças sozinhas na sala, né, no compartimento da sala. Elas foram resgatadas, graças a Deus, sem ferimentos. Os militares fizeram buscas na região e localizaram, então, o genitor. Esse homem foi conduzido à Delegacia de Polícia Civil de Russas, onde foi autuado por abandono de incapaz, maus tratos, perseguição no contexto de violência doméstica, ameaça, incêndio e descumprimento de medida protetiva de urgência. Ou seja, várias situações aí em que ele acabou sendo autuado, né? Inclusive, o suspeito já possuía antecedentes criminais por violência doméstica e estava sendo monitorado por tornozeleira eletrônica. E aí se acha no direito, né, de atentar contra a vida dos próprios filhos. É algo realmente... Falta até adjetivo, né, pra gente descrever uma situação como essa, né, gente? Porque é complicado. É totalmente absurdo. São...

7 horas e 9 minutos. Olha, a Polícia Federal apreendeu 80 quilos de drogas em um navio que estava em alto mar no litoral de Fortaleza. A operação teve início após o recebimento de informações sobre a possível existência da droga oculta

0: condições bastante adversas, né, para navegação. O mar estava agitado e também os agentes tinham baixa visibilidade, o que exigiu aí um elevado preparo, né, desses policiais. Durante as buscas foram localizados 18 pacotes contendo aproximadamente 80 quilos da substância entorpecente. A droga foi apreendida e encaminhada à Polícia Federal para os procedimentos cabíveis. As investigações continuam, né, para identificar aí quem foram os responsáveis pelo envio, pela ocultação e qual seria o destino final aí desse entorpecente. Mas uma quantidade bem grande, né, de drogas, 80 quilos aí apreendidas nesse navio. E olha, mais de 1 milhão de usuários do iFood tiveram dados vazados nesta quarta-feira. A plataforma relatou que o fato foi um incidente isolado e que foi rapidamente aí contido pelos protocolos de segurança. O vazamento, gente, atingiu 1.200.000 pessoas, representando cerca de 2% da base de clientes do iFood. Dentre as informações que foram expostas estão nomes e também CPFs. No entanto, a empresa alega que não houve vazamento de senhas, meios de pagamento, registros financeiros, dados bancários ou outras informações mais comprometedoras, né, relacionadas aí a transações. Em nota, a plataforma explicou que segue adotando medidas de proteção e que atua em conformidade com a Lei Geral de Proteção de Dados. Mas um montante bem expressivo, né? 1.200.000 pessoas é realmente de chamar a atenção. 7:12, estamos ao vivo com Verdinha Notícias nesta noite de hoje. Agora eu trago para você que 3 pessoas foram presas durante uma operação contra tráfico de drogas no município de Camucim. Tadeu Gomes traz as informações direto do interior do estado.
1: A operação, coordenada pela Polícia Civil de Camucim, cumpriu 6 mandados de busca e apreensão em endereços vinculados aos suspeitos no bairro Rodagem do Lago. De acordo com a Secretaria da Segurança Pública, os suspeitos detidos são 2 homens de 25 e 37 anos e uma mulher de 24 anos. Conforme as investigações, o grupo atuava na distribuição de drogas na região. Os mandados foram expedidos pela Justiça com base em investigações que apontaram a participação dos suspeitos nas atividades criminosas. A operação apreendeu trouxas de crack embaladas para venda, trouxas de maconha, dinheiro em espécie, aparelhos celulares, um simulacro de arma de fogo e ferramentas para o manuseio do tráfico das drogas ilícitas. Um automóvel que possivelmente era utilizado nas atividades criminosas também foi apreendido. A ação foi realizada com participação e apoio do Núcleo Operacional de Camucim, Núcleo Operacional do Departamento de Polícia do Interior Norte, Núcleo Operacional de Sobral e Polícia Civil de Granja. Os celulares apreendidos serão encaminhados para análise com o objetivo de identificar conexões entre os suspeitos e outros integrantes do grupo criminoso. Segundo a SSPDS, os 3 suspeitos possuem antecedentes criminais por diversos delitos que incluem registros por tráfico de drogas, associação para o tráfico e posse ou porte ilegal de arma de fogo. Eles foram conduzidos para uma unidade da Polícia Civil, onde foram autuados. Tadeu Gomes para a TV Diário e Verdinha FM 92,5.
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0: São 7:14. Olha, as exportações do Ceará para os Estados Unidos subiram, gente, mais de 30% antes do anúncio aí do novo tarifaço, né, por parte do governo norte-americano. Luciano Rodrigues chega com mais informações a respeito desse assunto.
3: Nem mesmo o tarifaço do ano passado foi suficiente para diminuir as exportações de produtos do Ceará para os Estados Unidos. Entre janeiro e abril deste ano, foram mais de 1,3 bilhão de reais enviados para o país norte-americano. Esse resultado representa uma alta de mais de 30% na comparação com os 4 primeiros meses de 2025. Apesar do crescimento, a participação dos Estados Unidos nas exportações cearenses caiu. O Ceará exportou, até abril deste ano, mais de 3,7 bilhões de reais. O crescimento foi de cerca de 50% no comparativo com o ano passado. Do volume total, 36% foram para os Estados Unidos. Em 2025, foram 41%. Os dados são da Secretaria de Desenvolvimento Econômico do Ceará, com base em números

0: do governo federal. A surpresa mesmo ficou pelo México. O país recebia uma parte muito pequena das exportações cearenses até o ano passado. Em 2026, a situação é diferente. O México é, até este momento, o segundo principal destino das exportações do Ceará, atrás apenas dos Estados Unidos. Apesar disso, o clima é de apreensão entre os exportadores cearenses. Caso o tarifaço se concretize, algumas cadeias produtivas, como calçados e aço, podem ser afetadas. A decisão final sobre a tarifa ou não acontece no próximo dia 15 de julho. Saiba mais detalhes sobre as exportações do Ceará no site do Diário do Nordeste. Da redação, Luciano Rodrigues para a Verdinha FM 92.5 e TV Diário.
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2: Nós continuamos a falar desse assunto, né, do novo tarifaço e as repercussões em torno dele. Porque durante reunião ministerial nessa quarta-feira, gente, o governo federal defendeu mais uma vez a soberania do Brasil e destacou a sequência de diálogos com os Estados Unidos. Direto de Brasília, a nossa correspondente Beatriz Matos traz todos os detalhes aí dessas falas de representantes do governo federal e das repercussões. Beatriz, boa noite para você.
1: Beatriz Matos.
3: Alânio, boa noite para você e aos nossos ouvintes. Essa reunião aconteceu hoje no Palácio do Planalto e começou por volta de 10h30 da manhã, Alânio, e se estendeu até boa parte da tarde. E logo ali na abertura, o presidente Lula comentou esse novo momento de tensão entre o Brasil e os Estados Unidos, depois principalmente desse novo anúncio da sobretaxa de 12,5% e também agora que pode se somar às taxas anunciadas anteriormente de 25%, Alânio. O presidente, ele já começou a reunião ali dando diversos recados. Ele afirmou que o Brasil não pretende entrar em confronto com os Estados Unidos, mas também não vai aceitar pressões. Ele disse que caso as barreiras comerciais sejam mantidas, o país vai buscar sim novos mercados e novos parceiros comerciais e voltou aí a defender a soberania do país. Vamos ouvir inclusive um trecho do que o presidente falou logo na abertura da reunião, Alânio.
4: Nós não vamos ficar chorando, nós vamos procurar outro parceiro. Se ele não quer comprar, a gente vai vender para quem quiser comprar. A gente não vai ficar reclamando. Se não quiser investir aqui, nós vamos procurar outro. O que tem que saber é que o Brasil é dono do seu nariz. Isso aqui é um país democrático e soberano. E por conta dessa soberania, nós faremos tudo o que for necessário. Não cederemos. Quem quiser explorar terras raras aqui, vai ter que falar com o governo brasileiro. Quem quiser explorar minérios críticos, vai ter que conversar com o governo brasileiro. Acabou, sabe? Aquela história de levar todo o nosso ouro para fora para pagar a dívida de Portugal com a Inglaterra. Sabe, depois levar todo o minério de ferro como continuam levando e a gente ganha menos do que deveria ganhar com isso. Nós resolvemos decidir que esse país não adotará mais a política do vira-lata diante das grandes potências.
3: Bom, Alane, o presidente também informou que o governo brasileiro ele não está se recusando a negociar em nenhum momento e afirmou aí que foi, inclusive, surpreendido pelas medidas adotadas pelo governo americano. Ele também fez outras críticas aos brasileiros que estariam incentivando esse conflito, mas, claro, ele não citou nenhum nome. Ele disse que essa atitude de pedir punições ao Brasil para obter vantagem política é uma atitude aí no qual ele classificou como traição à pátria. Por último, Alânio, nessa reunião, o governo também apresentou um balanço das ações dos últimos 2 meses e aproveitou ali para orientar os ministros para acelerarem as entregas de programas e também as obras antes do período eleitoral. Alânio, eu volto com você.
2: Obrigado, Beatriz Matos, a nossa correspondente, com todos esses detalhes importantes, né, de movimentações aí nos bastidores direto de Brasília. Bom trabalho para você.
3: Obrigada, Alânio. Tchau, tchau.
2: Olha, gente, aqui no Ceará, o prefeito de Caucaia, o Naomi Amorim, teve um infarto e precisou ser hospitalizado às pressas. O político foi submetido a um procedimento médico de urgência para a implantação de um stent. Segundo a primeira-dama de Caucaia, Érica Amorim, o gestor se recupera bem. Nesta quarta-feira,

0: O Naomi Amorim precisou fazer um cateterismo, tá? Por conta aí do infarto, né, agudo do miocárdio. A equipe do prefeito compartilhou a informação através de um comunicado nas redes sociais. Em seu perfil oficial, Naomi diz ter passado por um susto com a saúde e afirmou que iria aproveitar o feriado de Corpus Christi para diminuir o ritmo. O stent implantado é um objeto, gente, de forma tubular, que mantém a artéria ou a veia aberta, restabelecendo aí o fluxo sanguíneo. O procedimento é considerado minimamente invasivo e é feito por meio de um catéter conduzido aí até o local. Ainda não há detalhes sobre a previsão de alta, mas a assessoria de Naomi Amorim acredita que na próxima segunda-feira o gestor já deve estar de volta aí à parte das atividades. Agora em Fortaleza são 7 horas e 21 minutos.
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0: Olha, o Senado aprovou um projeto que dificulta o aborto legal em crianças vítimas de estupro. A medida já entra em vigor de forma imediata, sem a necessidade aí da sanção presidencial. É um assunto que repercute bastante desde o dia de ontem em todo o país. E nós conversamos com a advogada Ana Zélia Cavalcante, que trouxe uma explicação a respeito de como é que tudo isso deve funcionar na prática. A gente acompanha agora um trecho da entrevista.
2: É muito importante que a gente destaque que esse PDL, o Projeto de Decreto Legislativo, ele não trouxe alteração à nossa legislação penal. Quer dizer, as hipóteses aonde o aborto é legal, elas continuam as mesmas. Entretanto, inobstante a isso, o que muda é o procedimento, porque antigamente, né, nós tínhamos aí todo o procedimento garantido a essas crianças, a essas adolescentes que fossem vítimas de violência sexual e tivessem a gravidez resultante desse ato violento. Né? E inclusive quando não existia, por exemplo, a anuência dos pais, essa criança passaria a ser assistida, a ser representada ou pela Defensoria Pública ou pelo Ministério Público, até mesmo porque não é incomum, né? E muito pelo contrário, é muito frequente o caso da violência sexual que acontece no interior dos lares, praticado pelos próprios familiares, né? Então, essa resolução do CONANDA, que teve, né, a sua vigência e suspensa por conta desse PDL, esse projeto de decreto legislativo, ele albergava, né, o modus operandi, né, ele trazia essas ferramentas de como essas vítimas teriam acesso aí a essa rede pública de saúde. Agora está tudo suspenso, ou seja, vamos lá, uma criança ou um adolescente que seja vítima de estupro e que venha a engravidar, né? Nada importa que, por exemplo, ela não precisa fazer um boletim de ocorrência para que ela tenha a interrupção dessa gravidez autorizada, porque atualmente está suspenso aí a forma como isso daí será realizado, entende? Então, assim, o que existe agora é um afunilamento do procedimento legal. O aborto, ele continua legalizado dentre aquelas hipóteses, né, que são o quê? Gravidez resultante de estupro, risco de vida para a gestante, anencefalia fetal, esses casos, né, nesses casos o aborto é permitido. Mas o que houve aí foi uma dificultação no proceder, né? Então, assim, inclusive o próprio histórico de revitimização, né, onde as crianças, as adolescentes, elas não teriam que falar repetidas vezes sobre a situação, isso daí também foi suspenso. Então, assim, causa estranheza, de fato, a velocidade como se deu essa votação para que essa resolução.

0: resolução ela tenha sido já colocada em suspensão. Na prática, eu acho que, inclusive, que é o ponto mais relevante, né, sobre o qual a gente deve falar. Como eu acabei de dizer, a questão relacionada à participação dos pais ou responsáveis, né? A resolução do CONAND, ela previa mecanismos para proteger essas crianças e essas adolescentes em situação em que os próprios responsáveis pudessem estar envolvidos na violência sexual. Com a derrubada dessa resolução, o que acontece é a maior dificuldade para que a vítima tenha acesso ao procedimento quando o agressor estiver dentro do próprio núcleo familiar, né? Eu também visualizo uma maior burocratização no atendimento. A resolução, por exemplo, ela buscava integrar a saúde, a assistência social, o Ministério Público, a Defensoria Pública, o sistema de garantia de direitos. Sem essa normatização, né, com essa suspensão dessa resolução, o que eu vejo aí, o que eu alerto, é para a possibilidade de um aumento de exigências administrativas e também institucionais para que essas crianças e essas adolescentes tenham acesso a esse atendimento, né, a essas vítimas de violência que têm o direito a esse aborto legal. E eu também vejo, né, uma possibilidade de revitimização, né? Porque diante dessa suspensão, eu visualizo que a vítima ela passa a estar diante de uma possibilidade aonde ela seja obrigada a falar repetidas vezes sobre essa violência que foi sofrida, né? Então, assim, uma menina hoje, atualmente, menor de 14 anos, que engravida, ela é considerada vítima de estupro presumido, certo? Pelo nosso ordenamento jurídico brasileiro. Então, não se exige que haja a prova de violência física, que haja a prova que houve, por exemplo, consentimento da vítima, né? Até mesmo porque criança não consente, adolescente não consente, né? Para que esse crime seja caracterizado. Então, a gente está diante de situações de presunção de violência, mas com a suspensão da resolução do CONANDA, nós nos deparamos com a dificultação na rede, né, de apoio às vítimas dessa violência. Então, assim, hoje nós temos o procedimento legal, mas a porta foi fechada para que essas vítimas tenham acesso à saúde.
1: Até então, as explicações da Ana Zélia Cavalcante, advogada, quem a gente agradece pela contribuição aqui à nossa programação a respeito desse assunto, que certamente ainda vai ser amplamente discutido. Olha, gente, Fortaleza inicia nesta quinta-feira uma campanha de combate ao trabalho e à exploração infantil. A iniciativa vai ser realizada durante todo o mês de junho e terá lançamento durante a abertura dos festeiros juninos da cidade, né? Durante o feriado aí de Corpus Christi. O tema deste ano é Cartão Vermelho ao Trabalho Infantil. O objetivo é intensificar ações de enfrentamento e sensibilizar a população sobre os riscos do trabalho precoce, como prejuízos físicos, mentais, sociais e educacionais, além de informar os caminhos de denúncia e acolhimento. No evento de lançamento do São João de Fortaleza, haverá inclusive um espaço chamado de Cuidoteca Temporária Arraiá Infância Viva. O equipamento vai funcionar como um espaço intersetorial de proteção integral aos pequenos. A gestão municipal também ressalta que, ao longo do mês de junho, serão promovidas atividades educativas em espaços públicos, grandes eventos, terminais de ônibus, escolas, shoppings, unidades do CRAS e do CREAS, pontos turísticos e bairros com maior incidência de violações. Olha, no próximo bloco nós vamos trazer para você um balanço das ações do IJF nos últimos 18 meses de atuação. A saúde pública revelou, né, esses dados do dia de hoje, abrangendo aí os anos de 2025 e agora o nosso 2026. Nós vamos trazer os detalhes para você no próximo bloco, tá? 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
1: 7h32, situando você, meu amigo e minha amiga motorista, olha, trânsito bem movimentado na Guanambi agora, hein, nos dois sentidos, especialmente para você que vai pegar a avenida em direção à BR-116, né, ou vai seguir sentido Eduardo Girão. A gente nota ali muitos veículos agora às 7h33 passando pela Guanambi. Agora, Heráclito Graça, no centro, a gente nota que tem um pouco mais de movimentação para você que está indo pela Heráclito sentido Duque de Caxias, né? Do outro lado, para você que está para pegar Ildefonso Albano ali, vai seguir em direção a Júlio Ventura, aparentemente movimento bem tranquilo, né? Às 7h33. Washington Soares, agora na Sapiranga, movimento bem grande em direção a Messejana, pros lados do Cambeba também. Rapaz, muitos veículos, todas as faixas da avenida tomadas, né, naquele sentido. Então, se você vai passar pela Washington agora, meu amigo, minha amiga, paciência, viu? Que o trânsito tá bem complicado. Toda a extensão aí da avenida, né? A gente percebe ali muitos faróis do outro lado, né? Para quem vem aí em direção a Iguatemi, via livre. O Sábio Manfredini nos lembra, né? Muita gente já tá aí aproveitando para pegar a estrada sentido ao litoral por conta do feriado, né? A gente vai ter várias pessoas emendando aí a quinta, sexta, o sábado, o domingo. Então, muita gente pegando aí a estrada já, e o trânsito vai ficando bem complicado. Então, na Washington Soares, na altura das Seis Bocas, né? Região da Sapiranga. Agora, esse trecho é onde, Gutierre Madeira, leste-oeste? Leste-oeste. Aí na leste tá bem tranquilo, né? A gente nota ali quase nenhum veículo, nenhum agora na nossa tomada aqui das câmeras do sistema Verdes Mares. Algo raro, hein, meu amigo, minha amiga? Trânsito completamente livre nos dois sentidos para você aproveitar leste-oeste. Do mesmo jeito na parte de baixo, né? Na Alberto Nepomuceno, na José Avelino, trânsito tranquilo para quem tá passando ali pertinho do Mercado

0: Central. A Dom Luiza aqui na Aldeota, hoje bastante movimentação na Dom Luiza, a gente nota aí por toda a extensão dela também, trânsito hoje em Fortaleza, hein? Todas as avenidas praticamente, com exceção da Leste-Oeste aí, que a gente trouxe um cenário bem adverso, né? Mas boa parte delas com um trânsito mais agitado, mais movimentado, e na Dom Luiza não é diferente. Muitos veículos agora às 7 horas e 35 minutos. Tem mais um ponto, Gutierre? Raul Barbosa, aqui na Aerolândia. A gente também com trânsito bem movimentado, né? Nos dois sentidos, dá pra notar ali pelos faróis acesos. São muitos, tanto na subida do viaduto, sentido BR-116, ou pra quem vai em direção ao Castelão, né? Ou pra o aeroporto. Do outro lado também a gente nota aí vários veículos saindo da Raul Barbosa para acessar a Desembarcador Moreira. Agora em Fortaleza são 7h36, deixa eu trazer para você uma informação de bloqueio, tá? Importante, na Avenida Pontes Vieira, bem no trecho, gente, em frente ao Parque Rio Branco, no Joaquim Távora. Isso por conta de obras de implantação de uma travessia elevada para pedestres. A Tainá Martinez é quem traz as informações.
1: A intervenção, que será feita em duas etapas, iniciou nesta quarta-feira e deve ser concluída em até 10 dias. A interdição vai alterar temporariamente o tráfego no trecho da avenida, com impacto mínimo para usuários de transporte coletivo, segundo a empresa de transporte urbano de Fortaleza, Etufor, que também destacou a presença de orientadores de tráfego da EMC para dar suporte aos condutores. Na primeira etapa desses serviços, no sentido Dionísio Torres, Joaquim Távora, o fluxo de veículos será reduzido para uma faixa no trecho. Já no sentido Joaquim Távora, Dionísio Torres, condutores vão precisar fazer desvio a partir do cruzamento da Avenida Pontes Vieira com a Rua João Paulino Barros Leal, entrando à direita na Rua João Paulino, virando à esquerda na Rua Eduardo Bezerra, virando novamente à esquerda na Rua Frei Vidal e, finalmente, virando à direita para seguir na Avenida Pontes Vieira. Já a partir da segunda etapa, prevista para iniciar no dia 8 de junho, no sentido Dionísio Torres, Joaquim Távora, as intervenções serão iniciadas na outra faixa de tráfego deste sentido, continuando o estreitamento da pista. O sentido Joaquim Távora, Dionísio Torres, estará liberado. Para os usuários de transporte coletivo, o ponto de parada no trecho no sentido Dionísio Torres, Joaquim Távora, funcionará normalmente. Já no sentido oposto, o ponto de parada vai ficar inativo para a segurança de passageiros e trabalhadores. Segundo a Etufor, os pontos anterior e posterior, que ficam próximos, seguirão com funcionamento normal, diminuindo os transtornos aos usuários. Tainá Martinez para a Verdinha FM 92.5 e TV Diário.
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0: São 7 horas e 38 minutos agora em Fortaleza. Olha, gente, o IJF divulgou nesta quarta-feira um balanço aí dos últimos 18 meses de atuação. A gente sabe que o IJF é o nosso principal hospital, né, de traumatologia do estado do Ceará, mas tem várias outras especialidades também atendidas lá na unidade. Pois bem, esse balanço abrange os anos de 2025 e agora, essa primeira parte, né, do ano de 2026. Quem traz os detalhes é o Bergson Araújo.
3: O prefeito Evandro Leitão apresentou, nesta quarta-feira, o balanço de gestão do Instituto Dr. José Frota, o IJF, com dados referentes aos últimos 18 meses. O chefe do Executivo Municipal afirmou que cirurgias e exames são atuais prioridades.
4: A nossa prioridade é estar melhorando, ampliando cada vez mais o número de procedimentos cirúrgicos que a gente realiza e de exames que nós realizamos. E todas as intervenções que nós já fizemos aqui, repito, 179 requalificação de leitos, seja de UTI ou seja de enfermaria. E nenhuma dessas intervenções nós paralisamos, nós fazemos tudo de forma faseada, por etapa. Nós deixamos uma parte para ser feita a reforma, mas a outra fica funcionando, para que o serviço não pare para a população fortalezense. Então, nenhum desses serviços, nenhum dessas intervenções que nós iremos fazer ao

0: Ao longo desse ano de 2026, nós vamos fechar setor absolutamente. Nós vamos fazer de forma planejada para que a população não tenha nenhuma solução de continuidade.
1: Os resultados foram apresentados em evento no auditório do hospital, com a presença da secretária municipal da Saúde, Riane Azevedo, e do superintendente do IJF, João Gilberto Macedo. A reestruturação do serviço de reimplante foi um dos pontos salientados durante a apresentação. Entre 2025 e 2026, foram empossados 5 cirurgiões de mão e microcirurgia. São realizados, em média, 50 procedimentos por ano, segundo o balanço. Até o momento, 80 leitos foram requalificados e entregues. A gestão também pretende entregar outros 10 requalificados neste ano. Em cerca de um ano e meio, foi registrado um aumento de 17% no número de cirurgias. Ainda segundo o balanço apresentado pelos gestores, os exames de ressonância magnética foram ampliados em 124% entre 2024 e 2025. No mesmo período, foi registrado um aumento de 17% de tomografias, o que representa a ampliação da capacidade para 7 mil exames por mês. Mais informações você encontra na matéria completa no site do Diário do Nordeste. Da redação, Bergson Araújo para a Verdinha FM 92.5 e TV Diário.
2: Região. 7h41 agora. Olha essa informação, que curiosa, gente. Após uma atualização do IBGE, do Atlas, o Ceará passa a ser o estado mais montanhoso do país. A Carol Mello é quem explica.
3: De acordo com o órgão federal, pelo menos 7 estruturas geológicas cearenses ganharão o status de montanhas. Entre elas estão os maciços de Baturité e Pereiro e as serras da Meruoca, da Aratanha e de Uruburetama. Hoje, elas são classificadas como planaltos. O Ceará vai liderar o ranking na região devido à proporção dessas formações em relação à área total do território. Ao Diário do Nordeste, a geógrafa do IBGE, Rosângela Garrido, explica que a mudança reflete o avanço da ciência geomorfológica, auxiliada por novas metodologias, equipamentos e imagens de resoluções mais altas. Na prática, o reconhecimento oficial dessas áreas como montanhas deve facilitar a criação de políticas públicas de preservação ambiental e também de prevenção a deslizamentos de terra. A atualização também vai impactar as salas de aula. Os professores de geografia e os livros didáticos precisarão ser atualizados depois de outubro, quando o IBGE vai publicar os novos mapas no Atlas Nacional do Brasil. Com informações de Carol Mello, Clarice Nascimento para Verdinha FM 92.5 e TV Diário.
2: E só para reforçar, né? A narração aí a gente teve da Clarice Nascimento, tá? As informações da Carol Mello. Olha, boa noite, Alane, a todos do Verdinha Notícias, o Alexandre Wagner do Conjunto Ceará. Valeu, meu amigo, um abraço para você. Muito bom feriado e obrigado pelo carinho, pela audiência, tá? O Emerson, com toda a família lá na Granja Portugal, um abraço para vocês. O Francisco Souza lá no Montese e disse que tá degustando uma galinha cabidela. Ó, Sávio, você gosta? O Sávio não gosta não, viu, Francisco? O Samuel Macedo também não. Rapaz, eu gosto. Valeu, um abraço pra você, pra suas filhas, Clarinha, André e esposa Cláudia. Ele disse que tá comendo com arroz e cuscuz, ó. E é bom, né? Um cuscuz. Você gosta, né, Samuel Macedo, de cuscuz? Tá certo. O Gutierrez Madeira também, ele já falou que gosta. É, meus amigos, ó, quem mais está com a gente por aqui? É, lá na Pajuçara, no Maracanaú, torcedor do Lion, olha só, viu, sabe? Tá ainda esperançoso. O José Maria disse que tá na expectativa e acredita que lá no Barradão o Fortaleza vai conseguir reverter o resultado aí diante do Vitória. Vamos ver, né, meu amigo? Mas tá difícil. O Vitória é um time bem cascudo aí, é complicado. Mas boa sorte ao Lion, né, que conseguiu reverter lá na Ilha do Retiro, né, o jogo da semifinal contra o Sport. Vamos ver o que vai dar esse jogo no fim de semana. O Gibu tá lá no Iguape, desejando uma ótima noite pra todos. Valeu, Gibu. O Vandique tá lá no

Vila União também nos acompanhando e pede aquele abraço para a dona Vera, a dona Marlúcia, valeu. O Isaías Albuquerque está em Sobral, o professor Mota Fonseca lá de Madalena também está nos acompanhando, valeu professor, um abraço. É, boa noite Alane, estamos na sintonia. A Ana Ferreira em Potengi, valeu, e pedindo um abraço para os pais dela, tá mandado, viu? Para todos vocês em Potengi, muito obrigado pela audiência sempre. O Cavalcante tá lá em Ipueiras, né? Desejando um ótimo feriado. Valeu, Cavalcante. Quem mais está conosco aqui? Um abraço para o Moisés Menezes, lá no Piauí. Valeu! O Milton Ferreira está em Morrinhos com a gente. O Clodoaldo está no Edson Queiroz também. O Ney está no sítio Lajeiro Grandes, em Jaguaruana. O Davi Duarte em Baretama disse que o Vitória, que o Fortaleza jogou bem, mas que o Vitória venceu. É isso, tem que acreditar, né? O torcedor do Lion. É, quem mais está por aqui? Boa noite, Alânio. Mande uma boa noite pro meu sogro, Neguinho das Tias, rapaz. O Neguinho das Tias é o Marco Aurélio lá do Tururu. Valeu, um abraço para todos vocês aí no Tururu, tá? Quem mais está nos acompanhando? O Adalto de Iguatu. Valeu, Adalto. Um abraço para você. Muito obrigado pela audiência, tá? E você pode fazer como eles. Manda mensagem para cá no 98887-1306. No próximo bloco, nós vamos falar justamente do Lion, hein? O Fortaleza fez reclamação formal para a CBF, gente, por conta aí dos posicionamentos da arbitragem, né? Nesse jogo diante do Vitória teve muita polêmica e o Lion com várias reclamações, inclusive o Sacha fez uma declaração forte, né, ao término da partida, aí, criticando de forma direta a arbitragem. A gente vai trazer toda a repercussão extra-campo aí desse primeiro jogo, né, da Copa do Nordeste, da final da Copa do Nordeste. 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
1: Agora em Fortaleza, são 7:50.
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1: Calor na Europa, hein, meus amigos? A

0: Espanha registrou o maior número de mortes relacionadas a esse fenômeno, né, do calor no mês de maio desde o início dos registros em 2015. A informação foi divulgada pelo Ministério da Saúde nesta quarta-feira e o Sávio Manfredini é quem traz esse e outros destaques internacionais.
1: Segundo dados do Sistema de Monitoramento Diário de Mortalidade da Espanha, maio de 2026 registrou 101 mortes atribuíveis às altas temperaturas, o número mais alto para um mês desde o início da série em 2015. O número é 3 vezes a média para a última década, destacando o impacto significativo do calor extremo sobre a saúde, mesmo antes do início do verão no Hemisfério Norte, informou o Ministério da Saúde da Espanha. No país, entre 2015 e 2025, mais de 27.500 mortes foram atribuídas às altas temperaturas. O ano de 2022 foi o pior já registrado, com quase 4.800 mortes, seguido por 2025, com 3.800. E o Reino Unido tem registrado uma série de protestos violentos contra a atuação da polícia no caso de um estudante morto a facadas em Southampton, no sul da Inglaterra. Na última terça-feira, um protesto liderado por grupos da extrema-direita terminou em confrontos na cidade. 2 pessoas foram presas e 11 policiais ficaram feridos. A controvérsia ganhou força após a divulgação de imagens que mostram o estudante Henrik Novak, de 18 anos, algemado enquanto agonizava e dizia com a voz fraca: "Não consigo respirar". O vídeo veio a público depois que um juiz condenou Vikram Digua, de 23 anos, a pelo menos 21 anos de prisão pelo assassinato do jovem e por mentir à polícia ao alegar que havia sido alvo de insultos raciais para justificar o crime. Sávio Manfredini para Verdinha FM 92.5 e TV Diário.
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0: 7h52, olha meus amigos, o Lyon, Fortaleza foi derrotado pelo Vitória, né, na primeira partida da final da Copa do Nordeste. Agora precisa reverter esse resultado jogando fora de casa. O jogo de volta acontece sábado no Barradão, né? O Lyon perdeu aí essa partida na Arena Castelão. Tivemos até esse gol bonito, né, mas as decisões da arbitragem aí bastante polêmicas, né? Houve muita reclamação do Fortaleza após a partida e a diretoria tricolor emitiu uma nota, gente, repudiando a atuação aí do juiz Afro Rocha de Carvalho Filho durante a partida. O Leandro Pissi, a gente lembra, né? Teve o Ronald expulso após receber um cartão vermelho direto no segundo tempo. E quando tudo isso aconteceu, Fortaleza estava na frente do marcador, né? Vencia por 1-0. Minutos depois, teve aí um pênalti marcado em desfavor. E o Renato Kaiser bateu e fez, né? Kaiser, ex-jogador do Fortaleza, marcando aí contra a ex-equipe. Na avaliação da diretoria, a arbitragem demonstrou atenção. Abre aspas, gente, olha só. Falta de critério, insegurança nas decisões e equívocos que influenciaram diretamente o andamento da partida, fecha aspas. Esse foi o posicionamento aí da diretoria do Fortaleza. A equipe completou dizendo que todas as situações listadas geraram questionamentos legítimos e também revolta dos atletas. Então, diante de tudo isso, o clube fez uma reclamação formal junto à CBF para cobrar providências e esclarecimentos da partida. Foi realmente no segundo tempo daqueles, né, na Arena Castelão, com muita polêmica envolvida. Fortaleza teve esse pênalti, né, marcado contra, com o Kaiser fazendo o gol, e depois, minutos antes, né, teve a expulsão aí de um atleta. Então, é isso, meus amigos. Vamos ver o que acontece no jogo da volta, né? Porque o Fortaleza entra em campo novamente no fim de semana, no sábado. O jogo lá no Barradão, em Salvador, precisando vencer por 2 gols de diferença para conquistar o tetra da Copa do Nordeste. Vitória do Fortaleza por 1 gol, pênaltis. E qualquer vitória, triunfo, né, do Vitória ou empate, aí o time baiano conquista o pentacampeonato da Copa do Nordeste, se iguala ao rival Bahia, né? Com

0: maior número de conquistas da competição. Olha, deixa eu trazer para você uma informação a respeito das eleições, porque nós teremos cobertura especial, claro, do Sistema Verdes Mares, voltada aí a esse grande acontecimento nesse ano de 2026 aqui no nosso estado. Teremos entrevistas com candidatos, debates e acompanhamento dos atos de pré-campanha, né? Nós tivemos aí anunciado, né? Teve até reunião estratégica para definir como é que vai ser todo esse andamento, né, da cobertura das eleições 2026 por parte do Sistema Verdes Mares. Indo então desde a pré-campanha, nós teremos várias ações de acompanhamento aí dos partidos políticos, dos novos representantes, né, que irão assumir aí as funções, seja como governador, presidente, os deputados, né, senadores também, para os próximos anos. O diretor de jornalismo e esporte do Sistema Verdes Mares, o Gustavo Bortoli, apontou que um dos pilares dessa cobertura é justamente o foco nos interesses dos eleitores. Para essas eleições de 2026, estão previstas entrevistas pré-campanha, reportagens especiais e cobertura aí dos atos pré-eleitorais. A gente lembra, a partir da segunda semana da segunda quinzena de agosto, a campanha começa oficialmente nas ruas, né? Também serão realizadas sabatinas com os candidatos aos cargos de governador e de vice-governador, além de entrevistas com candidatos ao Senado. Agora são 7h57, deixa eu mandar os últimos abraços para quem está nos acompanhando nessa noite de hoje. O Marcos Galdino, dizendo que no fim de semana vai ter Pingo do Meio-Dia lá em Mossoró. Eita, coisa boa, meu amigo. A abertura do São João de Mossoró, né? Bacana demais o Pingo do Meio-Dia. Que seja tudo na paz por aí. Um grande São João a todos os mossoroenses que são nossos vizinhos, né? Potiguares. Um abraço, tá? Pra você e pra todos aí, Marcos. Boa noite, Alane. Estou em Ocara, sempre ligado. É o Davi ou David, né? Não sei. David Embaixador, valeu, meu amigo, um abraço pra você, muito obrigado pelo carinho, pela audiência, tá? O Elias, José Elias, falando a respeito do Fortaleza e do Ceará, não entendi aqui o seu comentário, viu, meu amigo? Não entendi, mas a gente fala dos acontecimentos do mundo do esporte, cada um tem o seu direito aí de torcer pro time que você quiser, né? Mas eu, Alânio Pereira, gosto de acompanhar os dois aqui, tanto Fortaleza como Ceará, tá? Porque o meu time é outro. Então, a gente fala tranquilamente dos dois, critica tranquilamente os dois também, elogia os dois tranquilamente, tanto Ceará como Fortaleza, viu? Deixa eu ver quem mais está por aqui. A Isabel, lá na Serrinha, ela disse que está deitada acompanhando o nosso programa, viu? Um abraço pra você, Isabel, muito obrigado sempre pelo carinho, pela audiência. E a Marilina Faia, desejando um ótimo feriado. Valeu, Marilina, pra você também, muito obrigado pela audiência sempre. Amanhã é feriado, mas nós estaremos aqui, tá? Tem VG Notícias normalmente, 7 horas a gente pede passagem com os principais acontecimentos do dia. Na sequência, aqui na Verdinha FM, vem o Jota Rômulo, o Jotinha, com o Jogada Terceiro Tempo. Um abraço, fique em paz. Até amanhã.
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2: Torcedor, são 8 horas 3 minutos aqui na querida cidade de Fortaleza. Abraçar você, né? Que a partir de agora vai se atualizar aqui com as últimas notícias dos nossos clubes, do futebol como um todo, né? E até 9 da noite estou aqui para informar você. O Daniel Farias daqui a pouco estará trazendo o noticiário da equipe do Ceará. Ceará que segue na busca por novo treinador, né? Tá difícil a coisa. Hélio dos Anjos, um dos nomes cotados, né? E que o Ceará está tentando, ainda nada certo. O homem quer vir com toda a sua comissão técnica, número de 7, né? Além dele. Isso talvez seja entrave. Daqui a pouco também a Fernanda Alves destaca o tricolor que ontem perdeu pro Vitória e agora fica complicada a situação do tricolor cearense no jogo da volta. Vai ter que reverter, pelo menos marcando um gol, não sofrendo ou ganhando por diferença de um gol, para tentar levar para os pênaltis. Missão impossível, né? Quer dizer, nada impossível, claro. Missão difícil, porém não impossível. Claro que, diante da equipe do Esporte, o Fortaleza saiu desse revés. Perdeu de 2-1 aqui e lá na Ilha do Retiro conseguiu bater o Esporte Clube do Recife pelo placar de 2-0 e está na final da Copa do Nordeste, né? Só que há uma diferença entre as duas equipes. É o Vitória, tem um time bem melhor do que o time do Esporte e é na primeira divisão, né? Tem um elenco mais robusto e disputa aí a primeira divisão do Campeonato Brasileiro e tem também outro recorte, né? Dos 10 últimos jogos, dentro de casa, ou seja, lá no Barradão, o time do Vitória ganhou 8.

0: empatou uma e perdeu outra. Teremos também, e já estamos com ele aqui na linha, não é? O nosso querido Nicásio Facundo, né? Cícero Nicásio Facundo, que é do Cariri, jogou pela equipe do Ceará nos anos 1980 até 83, e ele foi bicampeão 80 e 81 pelo Ceará, né? Mas ele vai contar um pouco da história dele e a gente vai trazer assuntos atuais, falando desse momento do Ceará, do futebol cearense, da seleção brasileira, do Icasa, time também que ele defendeu e voltou à primeira divisão do cearense neste ano. A gente vai bater um papo com o Nicásio. Deixa eu só anunciar que a técnica aqui é do meu querido Samuel Macedo, e nosso WhatsApp tá aí para você mandar mensagem, para você que tem aí, né, há 55, 60 anos, né, que nasceu nos anos 60, claro que você viu nos anos 60, você gostou, né? Anos 60, né, Marcelo? Depois eu explico o que ele gostou dos anos 60, rapaz. Grande Samuel Macedo.
1: Não!
0: Você viu o Nicásio jogar? Eu vi, né? Nos anos 80 eu tinha 20 anos, nasci em 1960, eu vi o nosso Nicásio jogar. Não é o Marcelo Nicásio, é o Nicásio cearense do Cariri, que jogou e foi campeão pelo Ceará, e tem também uma façanha, né, que ele e outros jogadores também jogaram aqui pelo Ceará, fizeram com um grande clube do futebol brasileiro, mas ele é que vai contar. Boa noite, meu querido Nicásio, satisfação em tê-lo aqui no programa para a gente falar. O Nicásio é ex-jogador, mas não saiu do futebol, ele é comentarista esportivo aí no Cariri. Boa noite, meu querido, que ótimo ter você aqui conosco no Jogada Terceiro Tempo, Nicásio.
2: Boa noite, meu amigo. Rapaz, você não sabe o prazer que você está me dando, entendeu, de falar de futebol, porque é uma coisa que eu gosto muito, né, porque falar de futebol para um ex-jogador, entendeu, que teve uma carreira, entendeu, que teve tantas amizades, é sempre uma coisa muito prazerosa, entendeu? E principalmente para quem tem uma memória boa como a minha, e, acima de tudo, ser contador de causa de história. Entendeu? Tem muitas histórias no futebol. É tanto, viu, meu amigo? Que lancei o primeiro livro, O Atleta e o Poeta, e o Nilo Facundo, que é responsável por isso, através da editora aí em Fortaleza, a Primos, ele está me aperreando para justamente editar o segundo livro com esses casos de futebol, sabe?
0: Uhum.
2: Pancada de jogador, entendeu? As minhas piadas, as histórias de Praxé, de Catolé, de tantos jogadores que eu convivi ao longo da minha carreira. Eu joguei em 6 clubes, né? 2 daqui, Casa de Guarani, joguei no Botafogo da Paraíba, joguei no Londrina, no Ceará, no ABC e Natal. Então, eu convivi com muitos jogadores. Então, de cada jogador aqui foi ficando na minha cabeça as mancadas, entendeu? E eu fui passando para o papel. Mas de todas elas, entendeu, desses casos, acho que não precisava nem escrever. Eu tenho aqui na minha memória as histórias do Flocório Prachete Ferreira, do futebol amador de Brasil, tem tanta coisa, entendeu? Eu acredito que até o meio do ano esse livro vai sair. Eu sou sou um preguiçoso todo, entendeu? E pra gente escrever um livro, rapaz, é tanto trabalho que as pessoas acham, meu Jato, que escrever um livro pra você publicar. Não, tem tanta coisa, meu amigo, pra se fazer pra esse livro ir pro mercado, entendeu? E eu tô tentando já colocar esse livro no papel para digitar tudo direitinho, correção, para ver se até, eu acho que no mês de agosto, sei lá, a gente consegue lançar esse segundo livro, que é o mais aguardado, né? Porque esse primeiro, O Atleta e o Poeta, só é de poesias, não é?
0: É verdade. Eu até quero pedir desculpa a você, porque na época que você foi lançar o seu livro, eu ainda estava com um probleminha de saúde, né? E recebi o convite, mas infelizmente não deu para ir. Mas no segundo, esse segundo livro que você vai

0: lançar, eu me farei presente, viu, Nicasio? Gosto muito de você.
1: É um prazer grande.
0: Tá certo?
1: Prazer grande.
0: Tá legal. Nicasio, vamos começar falando, meu amigo, sobre essa passagem sua, né, pela equipe do Ceará

0: de Juazeiro, conheço muita coisa do Padre Cícero, porque eu leio muito, entendeu? Eu não vivo para ler, eu leio porque me faz viver, entendeu? E eu sou muito curioso, desde 16, 17 anos, eu adquiri esse hábito de ler e sei muitas coisas do Esporte Juazeiro, desde a época que eu cheguei, do futebol amador até o Rumeirão antigo e esse atual Rumeirão. Então eu fui um atleta que vivi aqui, me destaquei aqui, entendeu? No futebol amador, depois veio o profissionalismo, de casa e Guarani, joguei em ambos e depois saí para jogar fora, né? O Botafogo da Paraíba, Londrina. E depois fui para o Ceará.
1: Muito bem, nessa passagem pelo Ceará, você jogou com grandes jogadores, né? Dentre os quais Zé Eduardo, né? Zé Eduardo, que você formou também meio campo no Botafogo da Paraíba, não foi, Cássio?
0: Olha, rapaz, jogar com Zé Eduardo, você sente muito prazer, entendeu? Porque você jogar com um jogador da técnica do Zé Eduardo, do Hamilton Melo, do Lucinho, daquela geração, entendeu, do quadradinho. Eu não joguei com o Lucinho, nem com o Hamilton Melo, nem com o Zé Carlos, nem com o Chinesinho. Eu joguei muito contra, porque eu joguei em casa do Guarani, né? Fez 7 campeonatos brasileiros, aliás, cearense, de 73 até 78, depois fui embora. Mas até isso te dá um prazer de você jogar contra grandes jogadores. E a minha geração, você sabe, a minha geração é de 70, entendeu? 70, princípio de 70, até 80, 88, 87, quando eu parei de jogar. Então era uma geração muito boa. E eu joguei várias vezes contra Zé Eduardo, entendeu? Eu no Icasa ou no Guarani. Eu lembro muito bem, é por isso que eu estou escrevendo esse livro. Eu lembro a estreia do Icasa em Fortaleza contra o time do Ceará, 73. O Dimas ainda era o lateral esquerdo. Sabe quem era a dupla de zagueiro? Mauro Calixto e Nagel. Era aí o show. O lateral direito era Paulo Tavares. O meio de campo era Edmar, Zé Eduardo e Samuel. Quer dizer, né? Não sei se o Arthur estava nesse time. Tinha Magela, tinha Vicentinho. Rapaz, tinha o Arandi, era o centroavante, depois foi meu treinador lá em Natal, em 83. O ponto esquerdo era o da Costa. Então, quer dizer, desse time, na minha estreia de 73, eu acompanhei o futebol cearense. O Ferroviário também tinha um grande time. Eu me lembro do time do Ferroviário, o Marcelino. Depois, na minha geração, depois veio o Lúcio Damiá, Celso, Gavião, Grilo pela lateral esquerda, antes do Grilo Helder, o Cândido, que foi um dos grandes zagueiros do futebol cearense. E quando eu saí, né, porque eu me destaquei, mas nunca fui para o Ceará, nem para o Fortaleza, nem para o Ferroviário. Foi necessário eu ir para Paraíba para disputar Campeonato Brasileiro, 78, 79 e 80. E quando eu me destaquei, formando esse meio de campo que você citou aí, com o Magno, eu Zé Eduardo Magno, mas nesse time de 80 tinha o Hélio Show, que era o goleiro. Entendeu? Era o goleiro, o Hélio Show, daquele time de 80, do Botafogo da Paraíba. Então eu acompanhei essa geração todinha, entendeu? E quando eu fui para o Ceará, entendeu? Eu acho que quando eu cheguei no Ceará, o Caixara, eu fui contratado pelo Franzé, e o Caixara estava no Vitória. O treinador aqui do Ceará era o Carlos Frona. Mas aí o Carlos Frona caiu, perdeu o segundo turno. Aliás, perdeu o primeiro turno, nós ganhamos o segundo. Mas o Carlos Frona foi dispensado. E o Caixara foi dispensado lá no Vitória. E o Franzé trouxe o Caixara. E o Caixara trouxe o Zé Eduardo, que foi campeão juntamente comigo em 80 e 81. Em 81 ele não participou das finais, porque teve alguns problemas com o Franzé e não disputou as finais. Mas esse time de 80, que todo mundo lembra, o torcedor vai lembrar, você tinha 20 anos, eu sou bem mais velho que você,

0: E o Franzé tinha um slogan que ele dizia: eu contrato
1: que a torcida
0: e paga. A torcida paga.
1: É verdade. É verdade, Nicasio. Eu vou ter que fazer o primeiro bloco comercial, tá pois certo? Mas você fica na linha que a gente vai voltar, porque eu queria que você falasse também desses anos 80 que você jogava lá no Botafogo da Paraíba e que venceu a um grande time do futebol brasileiro, que nessa data foi campeão da Taça de Ouro, né? Que era, correspondia à primeira divisão da época, como se fosse hoje a primeira divisão. Vocês bateram nesse time, esse time foi campeão e depois foi também campeão mundial. Daqui a pouco você fala, tá legal, Nicasio? Segura só um pouquinho que a gente volta já já. Pois tá bom, meu querido. 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
2: Estamos de volta, amigos! 8h19 aqui na capital cearense. Estamos conversando com o Nicásio, ex-jogador do Ceará nos anos 80. Ele está batendo esse papo conosco. Hoje o Nicásio também é comentarista esportivo. Nicásio, 1980, 6 de março. Você lembra dessa data? Um jogo em que vocês venceram um grande clube do futebol brasileiro, Nicásio, jogando pelo Botafogo da Paraíba?
3: Como esquecer uma data dessa, rapaz? Ainda hoje, para você ter ideia, a gente recebe homenagens na Paraíba, vira e mexe, aquela geração, os que estão vivos, a gente vai receber homenagem lá do Botafogo, entendeu? Quando tem alguma coisa para lançar, a gente sempre vai. Eu tive lá a oportunidade, foi eu, Zé Eduardo, o Mago, aqueles que foram convidados, entendeu? Deu para reunir todos para lançar o material, para lançar o sócio-torcedor, isso há uns 8, 10 anos atrás. Depois fui fazer um jogo beneficente também lá para ajudar o Hospital do Câncer, o Padre Zé, o câncer estava passando dificuldade, e o governo do Estado, entendeu? Através do secretário de Esporte, Tibério Limeira, ele fez um jogo na preliminidade e Botafogo e Campinense. E convidou essa geração para fazer um jogo contra o Campinense. Então foi uma grande festa, foi um êxito muito bom. Então eu não esqueço, sabe por quê? Porque foi um jogo que eu acredito que até o torcedor daquela geração, daquela época, não esquece. Sempre eles comemoram, sabe? Quando chega março, aí alguém liga para cá para a gente falar desse jogo. Mas foi um jogo que surpreendeu não somente a Paraíba, surpreendeu o Brasil, porque o Botafogo da Paraíba

0: chegar dentro do Maracanã e vencer o Flamengo por 2-1, isso foi numa quarta-feira, viu? Ah. Porque se tivesse na loteria esportiva, nesse tempo tinha loteria esportiva.
1: Era zebra, né?
0: É o quê?
1: Era zebra.
0: Era grande, com certeza alguém ia ganhar na loteria esportiva por 12 pontos. Porque não ia cravar a Botafogo da Paraíba. Mas a gente acredita, eu particularmente acredito muito essa vitória, claro que o nosso desempenho, mas ao treinador Caixara. O Caixara era um treinador destemido. Ele não tinha medo de enfrentar time nenhum, porque ele tinha um time muito experiente. Você tinha Hélio Torres no gol, tinha Nonato Aires na lateral direita, tinha Beck e Geraíl. O único garoto que tinha era o Marquinhos, entendeu? Na lateral esquerda, tinha eu, Zé Eduardo e Mago. Getúlio, que inclusive o Franzé contratou, entendeu?
1: Eu lembro dele no Ceará.
0: Pois é, o Franzé contratou. É Vilares, que jogou também no Fortaleza, e Soares. Então tinha um time muito experiente. E o Caixara é o seguinte, ele não inventou moda. Se fosse um treinador retranqueiro, um treinador mole, que tivesse medo de goleada, de decepção, teria modificado totalmente o time, tirava um jogador do meio de campo, colocava um zagueiro, entendeu, para jogar na reta. Mas não, chegou, para você ter ideia, eu ainda lembro das palavras do Caixara, ele deu uma preleção de 15 minutos, entendeu? De 15 minutos, falando em relação ao Flamengo e em relação a gente. E eu me lembro que ele disse assim, Jota, olha, se a gente tomar uma goleada de 4, de 5 aqui, não tem problema nenhum. Nós estamos jogando diante do melhor time do futebol brasileiro.
1: E no Maracanã, hein?
0: E no Maracanã. Tem o quê? Tem Zico, Café Giame, Adílio e Andrade. Era o meio de campo, entendeu? Desse time. Lá atrás tinha Raul, tinha Rodinelli, Figueiredo, Júnior. E tinha mais Toninho, né? Aquele Toninho baiano. Na lateral direita. Então era um time... a nível de seleção brasileira. Ele disse, olha, não tem problema nenhum, tem que tomar uma goleada. Aí chegou para dar aquelas coordenadas do sistema tático, né? Mas quando chegou em mim, sabe o que ele disse? Eu era o jogador responsável para fazer o quê? Para dar o primeiro combate em quem? O Zico, que era o cabeça de área, entendeu? Então era um jogador determinado a encostar no Zico. Mas sabe o que ele disse para mim? Ele disse, olha, Ricardo, eu não quero você correndo atrás do Zico. Porque se você for correr atrás do Zico, você vai cansar e não vai jogar. Eu prefiro que você jogue. E foi o que aconteceu. Terminou o primeiro tempo, 0-0. E no vestiário foi, reuniu todo mundo, não falou também muita coisa, ele só disse isso. Se a gente repetir o segundo tempo, se a gente jogar da maneira que a gente jogou no segundo tempo, a gente não perde esse jogo. E tem até possibilidade de ganhar. E a gente abriu o placar, o Flamengo empatou. Depois
1: Soares marcou o gol, né? Soares marcou.
0: Soares e Zé Eduardo.
1: O Tita empatou e o Zé Eduardo fez o segundo.
0: E aí depois, ali desses 38, 39, 40 minutos, a gente começou a tocar a bola e o Flamengo foi pra roda mesmo, entendeu? E aí, você podia atrasar a bola pro goleiro. E foi realmente uma festa. Olha, nós chegamos em João Pessoa na quinta-feira, entendeu? Que nós viajamos de meia da manhã, tem esses voos, né, na amanhecer. Chegamos e desembarcamos no Recife. Fomos de ônibus até João Pessoa e foi uma grande surpresa para todo o time do Botafogo. Na entrada de João Pessoa, não sei se ainda existe essa churrascaria, gauchinha, que fica aos 6 a 7 quilômetros do centro de João Pessoa. Meu amigo tinha banda de música, tinha carro, tinha uma carreata. Nós levamos esses 5 ou 6 quilômetros até o centro de João Pessoa. Nós levamos quase 2 horas para chegar, para você ver a festa que a torcida do Botafogo fez com essa vitória.
1: É verdade.
0: Realmente, então foi uma coisa que ficou marcada na história do Botafogo.

0: olha que o Flamengo só perdeu esse jogo no Maracanã. Foi o único jogo que o Flamengo perdeu nesse campeonato. Foi para o Botafogo da Paraíba.
1: Legal, Nicasio, você jogou no Icasa, Icasa passou vários momentos de dificuldades, né? Com perrengue financeiro, desde aquele erro da CBF, né? Que foi reparado, né? Depois de alguns anos, que era para ter subido a primeira divisão naquela época. Eu sou meio ruim de data, mas você lembra que foi 2013 por aí, né?
0: Acho que 2013,
1: né? Pois é, aí o Figueirense entrou, né? Mas foi reparado. E resumo, Icasa volta à primeira divisão do campeonato cearense, uma volta esperada, né? Aguardada mesmo, porque o Icasa é time de primeira divisão. E volta. Como é que você vê esse retorno do Icasa? O Itapipoca também voltou, né? Outra região oposta à região do Cariri. Os dois vão decidir aí quem será o campeão dessa Série B, mas já estão garantidos na primeira divisão ano que vem. Ano que vem. Como é que você vê esse retorno do Icasa, meu querido Nicasio?
0: Olha, eu vejo como uma ressurreição do futebol do Cariri. Porque o Icasa, ele pode muito bem puxar o Guarani, puxar o futebol caririense. Agora, o Icasa tem que chegar e se estabelecer. Ter estrutura para se estabelecer. Porque esse efeito gamborra já aconteceu com o próprio Icasa. O próprio Icasa, há uns 10, 15 anos atrás, o Icasa subiu e caiu. Entendeu? Subiu e caiu. O Crato subiu e caiu. O Barbalha subiu e caiu. O time do Cariri também subiu e caiu no mesmo ano. Então não pode chegar numa primeira divisão, entendeu? E cair no ano seguinte. Quer dizer, tem que ter estrutura financeira, suporte financeiro, fazer um planejamento já a partir do mês de novembro, entendeu? Para buscar jogadores com perfil de primeira divisão. Porque às vezes, entendeu, Jorge? Por exemplo, um time sobe, eu vou fazer um paralelo essa analogia. Você sobe da Série B para a Série A. Você não pode manter aquele mesmo time, entendeu? Que disputou uma Série B para a Série A. Você tem que ficar pelo menos com 30% daqueles jogadores. É que o Icasa tem que fazer, em qualquer tempo tem que fazer. Porque, olha, é um tiro muito curto o campeonato cearense.
1: É verdade.
0: Virou um torneio. E se você não chegar com estrutura técnica para justamente conseguir, através dos critérios do campeonato, dentro desse critério, dentro do regulamento, buscar uma série D, cara. Para iniciar o que? Uma caminhada no cenário brasileiro. Vamos ver o exemplo do time do Iguatu. Entendeu? Quanto tempo que esse time está aí na Série B? Por quê? Porque tem uma estrutura. Então, aquele time que subir tem que ter essa filosofia. Porque se não tiver, é bater e voltar. E olha aqui em casa, eu estive no jogo domingo passado contra o time do Crateús. Rapaz, a festa, entendeu? A manifestação que essa torcida em casa.
1: Tinha uns 9 mil torcedores lá, né?
0: É, quase 9 mil. Rapaz, foi uma coisa emocionante. Eu me emocionei, porque no momento em que o Icasa entrou em campo, entendeu? Que a torcida explodiu com fogo, aquela coisa toda, eu me transportei para dentro do campo, entendeu? Eu fui reviver tudo aquilo que essa geração está vivendo. Quer dizer, você não consegue tirar isso da sua mente. E olha que a torcida do Icasa na minha geração já era desse jeito, entendeu? Então, esse time tem uma torcida imensa, como o Guarani também tem. Agora, tudo depende, logicamente, de resultados.
1: É verdade.
0: Porque a torcida do Icasa é dessa maneira. Se não, aliás, essa é a característica de todo torcedor. Se o time não tá bem, o torcedor não vai a campo, entendeu? Então, tá aí. O Icasa chegou e tem que ter estrutura financeira, tem que ter uma comissão técnica muito boa, contratar jogadores com perfil de série A do campeonato cearense, poder permanecer. Porque se bater e voltar, é decadência.
1: É verdade. Nicasio, Ceará, como é que você vê o Ceará nessa situação? Ano passado, da primeira

0: divisão, vem para a Série B. Hoje está sem treinador, demitiu Moser, que não estava fazendo um bom trabalho. Como é que você vê esse momento? Aliás, do futebol cearense, os dois da primeira divisão, Ceará e Fortaleza agora na B.
1: Olha, essas coisas quando acontecem no Ceará, eu sempre lembro do Dimas, entendeu? Do meu amigo Dimas. Porque o Dimas ele faz tudo no Ceará.
0: Isso.
1: O Dimas foi tudo no Ceará, de motorista a treinador. Dimas só não participou, acho que até participou, de certa forma, da direção do Ceará. Mas era aquela coisa que ele vivia o dia a dia do Ceará, entendeu? Vivia o dia a dia. O Dimas vivia o dia a dia, conhecia todo o elenco, na palma da sua mão, ele tinha o elenco, porque ele intermediava, ele era aquela figura que hoje não tem mais, hoje mudou o nome, mas era a figura do supervisor. O Dimas viajava com o time, o Dimas estava no dia a dia com o jogador. Se precisasse dirigir para o Ceará nessa época, eu lembro, até converso, sempre que vou aí para falar, converso com o Anacleto, e Anacleto, você vê a estrutura do Ceará daquele tempo, time grande, lutando campeonato, cearense ganhando, disputando campeonato brasileiro, fazendo boas campanhas. O time, claro que isso tudo depende da época. O time do Ceará tinha duas Kombi e não tinha um motorista. Quem dirigiu uma Kombi era Anacleto, quem dirigia a outra era o Dimas.
0: Eu lembro disso.
1: Você lembra? E a gente ia para Maranguá para treinar lá na Serra, ia para a praia, ia para a academia, ia para o lugar, e o Dimas dirigindo uma Kombi e Anacleto outra, entendeu? E o elenco dentro dessas duas Kombi. E quando caiu um treinador, quem assumia?
0: Dimas.
1: Era o Dimas, meu amigo.
0: É verdade.
1: Era o Dimas. E fazer, olha, que o Dimas foi vice-campeão da Copa
0: do Brasil. E você não foi campeão? Por conta do erro do árbitro Oscar Roberto de Godoy. Ele estava lá nessa decisão.
1: Pois é. Então, todo time de futebol precisa de um funcionário com a qualidade do Dimas. E talvez o Ceará tenha aí dentro do seu elenco para justamente dar tempo à diretoria, entendeu? Pesquisar melhor e contratar um treinador. Só que, Jota, o problema do Ceará não é somente treinador. Eu até fiz esse acesso no comentário que eu fiz aqui. Porque, olha, o Moza teve dois acessos. Um com o Mirassol e outro com o Curitiba sendo campeão. Como é que ele vem para o Ceará e não dá certo? Por quê? Problema de elenco, problema de planejamento. Eu tenho certeza que se o Ceará tivesse um time compatível com o peso da sua camisa, com a competição, com certeza ele estaria no Ceará fazendo um bom trabalho. Porque, olha, essa cultura estúpida que foi criada no futebol brasileiro e que o dirigente tem que obedecer essa cultura, porque não aguenta a pressão, entendeu? Da própria imprensa, de torcedores, principalmente. Tá? E hoje a cobrança é muito grande. Ele termina mandando o treinador embora, porque não pode mandar um elenco todo embora.
0: Ele
1: pode contratar.
0: Quem sabe que ele foi o treinador.
1: Tem até uma frase que disse assim, comparando um mestre com um cozinheiro, vou usar essa palavra. Você não pode, de maneira nenhuma, mudar o sabor do bolo sem mudar os ingredientes.
0: É,
1: não adianta você trazer um treinador e permanecer com esse mesmo elenco. Você tem que contratar. Você tem que contratar jogadores para chegar e resolver o problema. Porque, olha, eu torço muito pelo futebol cearense, mas torço muito pelo Ceará. É um time que eu me identifico.
0: Isso.
1: E, de repente, você vê esse garoto Mel, entendeu? Que é uma grande promessa do nosso futebol, se destacando. Por quê? Porque não tem jogador, no momento, jogador cascudo, jogador com experiência, e entre no time e deixa o Mel para entrar, vira e mexe, entendeu?
0: Uhum.
1: Porque a revelação, ela flui com naturalidade. Você não empurra a revelação com ela abaixo, não. E o Moço tem feito isso. Dois, três jogadores nos momentos difíceis. Nos momentos difíceis. Eu vou só lembrar aquele jogo contra o Atlético Mineiro. Ali ele cometeu um erro. Ele poderia ter colocado o Vino, ter colocado

0: Richarlison, que são jogadores com maior experiência, né? Para poder segurar os 2-0, terminou sendo desclassificado. E isso pesa muito, perder o campeonato, a Copa do Nordeste, Copa do Brasil. Quer dizer, quando o treinador está prestes a ser dispensado, ele vai acumulando esses resultados.
1: É verdade.
0: Mas eu não acredito tudo nas costas do Moser, não.
1: É verdade. Nicasio, eu gostaria de bater mais esse papo mais longo com você, mas a gente tem alguns outros compromissos, mas assim, a gente em outra oportunidade bate mais um papo com você, tá bom, Nicasio? Quero te agradecer muito aí a disponibilidade de tempo, né? Para estar quase 40 minutos aqui conosco no ar falando de futebol. E em outra oportunidade eu quero que você fale alguns contos, tá certo? Ou se você esperar depois do bloco aqui de comerciais, aí eu queria que você voltasse me contando aí um conto, algo que aconteceu assim, depois de uma partida de futebol ou durante a partida de futebol. Você aguarda um pouquinho?
0: Aguardo.
1: Tá legal. Fazer. Então a gente vai pro intervalo, já volta. Um abraço, meu querido Nicasio. Já voltamos com o bate-papo aí com o Nicasio. 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
1: Voltando e conversando com o Nicasio. Nicasio, uma história daquelas tiradas que você tem. Uma história dessa que você viveu dentro de campo, Nicasio. Uma delas.
0: Ah, olha, meu amigo. No Campeonato Brasileiro de 82, a gente classificou, entendeu? Era por fase, né? Não era construído. E nós empatamos com o Guarani. Com o Guarani de Campinas, ou foi 0-0, eu acho que foi 1-1. Até no final do jogo, eu penetrei, entendeu? E perdi o gol no final do jogo. Mas eu passei praticamente o jogo todo correndo atrás de Jorge Mendonça. Jorge Mendonça. Tinha um time muito bom. Eu me lembro de Jorge Mendonça. Tinha o Hernando Banana, tinha o goleiro era o Wender. Então eu perdi esse gol. E era um grupo de quatro, era Ceará, Ponte Preta, Guarani, eu acho que Fluminense. Então desses quatro classificavam dois, entendeu? E nesse primeiro jogo, era jogo de volta, foi um grande jogo, foi 0-0, acho que foi 1-1. E no jogo de volta, nós tomamos dentro do Branco de Ouro, foi a maior decepção que era bater no futebol, tomamos uma goleada de 8-1. Presta atenção, 8-1. E não foi de 10 porque perderam algum gol. E terminou esse com o jogo à tarde, e aquela ressaca moral, não é? Aí o meu amigo Chico Rocha, né, a gente ia embarcar de manhã cedo, 5:30 para 6 horas, ele tem um programa de manhã e me encontrou no corredor do hotel.

0: aí disse, cara, mas se dá uma entrevista pra mim, eu digo, falar de quê? Eu sou aqui moralmente abatido. Não, rapaz, você fala aí dessa goleada. Eu digo, rapaz, eu nunca me recusei a dar entrevista a ninguém. Eu gosto muito de dar entrevista. Mas, infelizmente, eu não tenho muito o que falar, não. Aí ele disse assim, não, cara, tu disse que isso foi um acidente de trabalho. Eu digo, acidente de trabalho, rapaz? De 8 a 1, acidente de trabalho? Aí, nesse tempo, era o não. Aí eu até disse a ele, meu amigo, você está dizendo que isso foi um acidente de trabalho. Se o não descobrir isso, vai aposentar esse time do Ceará todinho por invalidez. Que o seu amigo, isso é uma brincadeira. Aí preste atenção. Não passou 15 dias, nós retornamos a jogar, para jogar contra a Ponte Preta no Moisés Lucarelli. Olha, meu amigo, você tomou de 8 do Guarani de Campinas, lá no Brito de Ouro. 15 dias depois, você volta para jogar contra a Ponte Preta. E o jogo à noite, foi uma quarta noite. Nós entramos em campo, entendeu? Quando nós entramos, sabe qual era o coro da torcida da Ponte Preta? Uhum. Entendeu? Nós entramos em campo. Era mais oito. Sabe qual foi o resultado desse jogo?
1: A senhora ganhou.
0: 1-0.
1: 1-0.
0: Com o de Valdemir aos 45 minutos do segundo.
1: Lateral esquerdo, não era ele?
0: Era. Mas ele acho que ele estava na lateral. Ele jogava nas duas, né?
1: Nas duas.
0: Ele jogava tanto lateral esquerdo como lateral direito. O Tiquinho bateu o escanteio e o Valdemir apareceu de surpresa pelo gol de cabeça. O goleiro era o Carlos daquele da seleção para ali, de 86. Entendeu? Nós ganhamos de 1-0. Quer dizer, coisas do futebol.
1: Como é verdade.
0: Toma de 8 e no 15 dias depois volta. Entendeu? Nesse dia foi a maior partida que eu fiz um goleiro, que eu vi um goleiro fazer. E foi Lulinho. E sabe o que o Lulinho fez? Fez o de cá, eu digo isso porque eu vi. Fez o de cá sair chorando de campo.
1: Oh, rapaz.
0: Porque ele fez. Que o de cá era um grande jogador, sabe? E grande batedor de pau. Entendeu? Uhum. Lulinho foi a maior partida que eu vi. Porque eu joguei com vários goleiros. E Lulinho fez. Eu acho que foi a maior partida que ele fez na carreira. Eu nunca vi pegar tanta bola daquele jeito. Aí nós classificamos para a fase seguinte, desclassificamos a Ponte Preta.
1: Em pleno Moisés Lucarelli.
0: Em pleno Moisés Lucarelli. Agora, quando foi isso, não. E você vê o que é torcedor. Quando nós retornamos da de 8, né, da goleada, não tinha ninguém no aeroporto, só as esposas da gente. Espera. Ponta a Ponte Preta, a torcida estava lá esperando a gente. Você vê como é a paixão, né?
1: É verdade.
0: Do torcedor. Então, são essas coisas que eu guardo do futebol e tem tanta coisa ainda pra gente contar aqui.
1: E você vai contar. Vai contar numa outra oportunidade aqui na Verdinha, mas no seu livro. Nicasio, muito obrigado, tá bom, querido, por passar esse tempo aqui conosco, tá bom, irmão?
0: Rapaz, eu que agradeço. Sabe por quê? Porque isso é uma prova que você não esquece o passado. Você vai resgatar, entendeu, aquele jogador que jogou há 40 anos atrás. E um torcedor, entendeu, sei que tem uma grande audiência, porque o torcedor quer saber onde está aquele jogador.
1: É verdade.
0: Se está vivo, se está desse plano, se está desse plano de cima. Entendeu? Isso é muito bom, esse resgate que você faz em trazer para a gente contar história. E tem tanto jogador de futebol aí da minha geração. É no ostracismo, né?
1: Isso.
0: E a gente tem muita coisa para contar. Porque o futebol, a geografia, isso é para a gente.
1: É verdade, querido.
0: Eu agradeço muito, cara. Eu até me emociono de falar de futebol, porque eu lembro de todos os meus amigos que deixei por esse Brasil afora, e tenho muitos que já estão na data. Não tem esse privilégio que eu estou tendo agora de contar a minha história, de contar a história da minha geração, né? Da geração que eu

0: olha, meu amigo, que jogador de futebol da minha geração era esse, uma amizade pra pé. Era uma amizade tão grande, meu amigo, que ainda hoje eu sinto saudade. Jota, muito obrigado pela oportunidade que me deu de bater esse papo.
1: Valeu, querido. Forte abraço, Nicásio. Tá aí, batemos um papo com o Nicásio. Sexta-feira a gente vai tentar falar com outro jogador do Fortaleza ou do Ferroviário para a gente resgatar também essas histórias. Grande abraço ao Nicásio, né? Vamos dar prosseguimento aqui no nosso programa. Vamos falar do Fortaleza. Fernanda Alves está chegando aí para falar as notícias do tricolor de aço do PC, que ontem perdeu, né? 2-1. Mas o Leão tem algo na sua história, ressurge das cinzas e quem sabe o Lion possa ressurgir mais uma vez das cinzas e tentar ainda surpreender a equipe do Vitória no próximo sábado, cobertura total aqui dos craques da Virgínia. Cadê a nossa Fernandinha? Cadê a Fernandíssima? Ela vai chegar agora com destaques do time dos Tricolor. Fala aí, Fernandinha, cadê você, Fernandinha? Para falar dos destaques do Tricolor, Fernanda. Cadê, rapaz? Cadê a Fernandinha? Ela chega já, tá legal? Chega já para falar do Tricolor de Aço do PC. A nossa queridíssima Fernanda Alves. Volta já já. Você pode antecipar o bloco enquanto a gente coloca aqui a Fernandinha? Oi, querido. Tá legal, você que manda, meu chefe, legal? Você que manda, tá certo, querido? Hã? Você manda para o programa, tá certo? Você aí na mesa é o que manda mesmo, tá bom? E eu respeito aí a sua autoridade. Aceito sim a sua autoridade.

0: Legal. Vamos lá soltar logo a Fernandinha? Vamos lá. Chegou, querido? Deu um problema de internet, mas a gente já tem aqui internet. Fala aí, Fernanda, qual o tricolor, Fernandinha?
1: Fernanda Alves.
2: Tinha. Um abraço para você e para todo mundo que acompanha o Jogada Terceiro Tempo. O Fortaleza se reapresenta amanhã à tarde. Tudo isso focado na final da Copa do Nordeste. Sarpini sabe que não conta com o Rodrigo, que sofreu o terceiro cartão amarelo. E aí, como ele já estava pendurado, não vai participar do jogo da final, assim como também Ronald. Recebeu o vermelho direto, fora da final. Duas peças confirmadas em que Carpini não pode contar e precisa pensar na estratégia sem esses dois nomes. Principalmente o Rodrigo, que é uma peça de muita confiança do treinador. Por outro lado, tem também as dúvidas. Luan Freitas saiu lesionado com um corte na cabeça, o Luiz Fernando saiu sentindo dores na coxa, na parte posterior da coxa, e tem o Maílton, que por opção técnica não foi titular no jogo de ontem. Por isso, Carpini vai analisar também qual será essa nova estratégia, se vai com força máxima e nos nomes que ele pode substituir caso esses atletas não estejam à disposição. Lembrando que o Fortaleza treina amanhã à tarde, às 4 horas no PC, depois na própria sexta-feira de manhã e à tarde vai rumo a

0: Salvador, na Bahia, para enfrentar o Vitória no sábado, a partir das 16h, no estádio Manuel Barradas, ou Barradão. No departamento médico, seguem Rosseto com um edema na panturrilha direita e Cardona, que vai demorar um pouco para retornar, já que ele passa por um processo pós-operatório após cirurgia no joelho esquerdo. Com as informações do Fortaleza, direto da redação, Fernanda Alves, para o Jogada Terceiro Tempo. Volto contigo, Jotinha.
1: Valeu, Fernandíssima! São 8h51, vamos ao intervalo, já voltamos. Daniel Farias vai atualizar sobre o Ceará, Verdinha, jornalismo que fala a nossa língua.
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3: Muito bem, voltando e trazendo Daniel Farias, destaques do Ceará. Fala, Farias!
2: Daniel Farias!
4: Boa noite, Jotinha. Um abraço para você e para todo mundo ligado no Jogada Terceiro Tempo desta quarta-feira. O Ceará segue em busca do seu treinador. Tem negociações em andamento com o Hélio dos Anjos, mas as negociações têm sido difíceis por conta de alguns fatores. O Hélio dos Anjos tem muita autonomia no Náutico e tem um ambiente também bem favorável, tem um aval da diretoria, do presidente do Náutico, gosta do time, dos jogadores, do elenco e vive um bom momento na Série B e é também um técnico que tem uma pedida salarial um pouco mais elevada e conta com uma comissão técnica bem longa, cerca de 7 membros que, caso ele fosse contratado, teriam de vir com ele. Tudo isso pode dificultar um pouco a vida do Ceará, que segue fazendo um esforço na tentativa de contratar o Hélio dos Anjos, que agrada ao Departamento de Futebol do Ceará. Outro nome que foi sondado pelo Vozão foi o Eduardo Batista, que atualmente comanda a equipe do Criciúma. Mas o treinador sinalizou que não deseja deixar a equipe, portanto, é um nome que nesse momento está descartado no Ceará. O Ceará segue fazendo esforço pelo Hélio dos Anjos, mas, claro, monitora também outros nomes, como o Fábio Matias, que é um treinador que está livre no mercado depois de deixar recentemente a Chapecoense. E trago também uma outra informação importante, Jotinha, trazida pela nossa Giovana Borges, lá do Globo Esporte CE, sobre o Vina e sobre o Pedro Henrique. O Vina deve voltar a ser integrado ao elenco do Ceará. A tendência é que depois da recuperação da lesão na coxa, que ele tem ali um estiramento muscular, ele volte a treinar com os demais jogadores. Já o Pedro Henrique, por outro lado, esse não deve ser reintegrado. A tendência maior é que o Pedro Henrique deixe o Ceará na próxima janela, que está marcada para iniciar no dia 20 de julho. Pedro Henrique deseja um tempo maior de contrato, algo que o Ceará não pretende oferecer nesse momento, e, portanto, outros clubes já têm sondado a situação do jogador junto ao seu staff. Essas são as informações do Ceará. Daniel Farias para o Jogada Terceiro Tempo.

0: Oi? Vamos lá, né? Vamos lá, meu querido. Agora sim, botar o torcedor no ar. Torcedor falando aqui. Ó, você na jogada. Fala aí.
1: Você na jogada.
0: Fala,
1: você
0: torcedor.
1: Na jogada.
2: Olá, Jotinha. É Davi Duarte.
0: Fala, Davi.
2: Aqui atentamente acompanhando você. Alô pro meu sobrinho Sérgio. Sabe, na Maraponga. Eu tava escutando você, vendo pela TV Diário. E não saí da rede não, viu? Aguardando aqui. Rapaz, que prazer ouvir. Eu vou guardar essa lembrança aqui do Nicasco. Eu era fã desse jogador, viu?
0: Isso.
2: Nicasco, usando do Ceará, aí, cracão de bola. Por coincidência, primeiro aí que eu fui no estádio, ele tava jogando no Ceará na época, entendeu? Pois valeu. E o Ceará vai acertar com o técnico e vai dar tudo certo, Deus quiser. Tô aqui gripado, mas tem que estar interagindo com a Vez Mares.
0: Valeu, Davi. Mais outro torcedor. Fala, meu querido.
3: Santa Rômulo, se você vai contratar o Roger, eu nem piso mais no estádio. Henrique Vicente Pison. O Roger, que era do esporte.
0: Eu sei. O Roger que passou aqui como centroavante, né? Em 2010. Ele fez 2 gols só. 2 gols, o centroavante Roger. Mais um torcedor. Fala, amigo.
4: Jogada terceiro tempo.
0: Pro
4: Manuel Lobão no Mucuripe das Velas Brancas. Jotinha, rapaz, uma boa noite aí pra vocês aí desse elenco maravilhoso da bancada esportivo da nossa querida Verdinha. Rapaz, é o seguinte, lamentavelmente Fortaleza ter perdido esse jogo, né, dentro de casa. Agora vai ser difícil ele ver. Vai ser difícil assim que eu digo, porque não é brincadeira não lá, viu? Lá na Bahia não vai ser brincadeira não, lá em Salvador. A torcida todinha. Vai ser duro. Pode ser até que ele reverta, né? Que ele reverta, tudo bem. Pois é, e o nosso Ceará disse que iam botar, era o Lisca como treinador, mas beleza, eu tô contra ele não. Pois é, tudo de bom aí, boa noite. Estou aqui ouvindo você e vocês aí. Até
0: às 9,
4: né?
0: É verdade.
4: Beleza, viu? Boa noite.
0: Valeu, um abraço. Armando, da cidade de Varjota, diz o Vina. Foi machucado em qual jogo, hein? Treinamento, viu, meu amigo Armando? Pois é, acontece tudo com o Vina, né? Vamos lá, mais um torcedor. Fala, amigo.
5: Boa noite, J. Rômulo.
0: Boa noite.
5: Eu sou o Miranda, do bairro Nossa Senhora das Graças. Com relação ao Nicásio, eu me lembro que teve um jogo aí, acho que foi Ceará contra a Icasa, que botaram o Nicásio para marcar o Zé Eduardo. E o Nicásio parecia um carrapato em cima do Zé Eduardo. Até que chegou a hora que o Zé disse: Nicásio, sai dessa. Nem eu jogo, nem tu jogas. Não sei se você lembra disso.
0: Histórias do futebol. Quem lembra também do Nicásio é o Francisco Antônio dos Santos. Diz: rapaz, eu lembro do Nicásio, jogava muito, e jogava muito mesmo, hein? Pra finalizar, mais um torcedor aqui, vamos ouvir esse torcedor. Fala, amigo.
6: Eu tô falando aqui de Goiânia, né, as mosquitas. O Ceará não é nem doido contratar o Roger. Esse Roger é um aprendiz. Jota Roma, o Goiás fez 2 empréstimos, estava atrás do terceiro empréstimo para poder pagar os 2 empréstimos que ele fez. Aí fica a torcida aí criticando o nosso presidente.
0: Valeu, Enéas, grande Enéas, lá em Goiânia, ouvindo aqui a Verdinha, obrigado. Último torcedor aqui, ó. Fala, amigão.
7: E aí, boa noite, Jota. É, voltado aqui com aquele juiz de ontem, palhaço. Acabou com o jogo. O principal culpado da derrota do Fortaleza não foi o árbitro, que não tem moral nenhuma. E o VAR. Por que, que o VAR não chamou ele pra ver o pênalti do Mateuzinho e o lance lá do jogador expulso? Safado esse juiz. E tem muito cronista passando pano aí pra essa arbitragem. Fran Leona Messejano.
0: É verdade. Valeu, olha. Fim de papo. Vem aí a Voz do Brasil na sequência. Silvino Neves, o Clube do Brega. Quinta-feira não tem, mas sexta estarei aqui novamente. Abraço, Albertão.